0: que agora ele é reconhecido como um setor único, não só atrelado a tecnologia, como é hoje também.
1: Dados da pesquisa Game Brasil, divulgada neste ano, apontam que cerca de 36% dos que consomem games

0: fala muito sobre arte, mas o videogame hoje, ele é uma ferramenta muito forte de socialização. A gente tem uma grande parte da população PCD no Brasil que muitas vezes não pode sair de casa. E os videogames, ele além de ser uma forma de arte, ele também permite que essa pessoa viva experiências que muitas vezes a gente nem dá bola para essas experiências. É algo cotidiano para
1: a
0: gente.
1: A ministra da Cultura, Margarete Menezes, afirma que os jogos eletrônicos deixam de ser considerados apenas softwares e passam a ser vistos como produtos culturais.
2: E essa é uma mudança fundamental porque permite que os jogos brasileiros acessem instrumentos de fomento já consolidados, como a Lei do Audiovisual, a Lei Rouanet, o Fundo Setorial do Audiovisual, além de reconhecer o seu papel na educação, na saúde, na formação de juventudes e na qualificação profissional na geração de emprego e renda.
1: O decreto institui ainda o Game Brasil, plataforma pública e gratuita para catalogar, divulgar e promover jogos brasileiros, indicando onde estão disponíveis. E para ampliar a formação de profissionais para a indústria de jogos eletrônicos, o Ministério da Educação vai ofertar, a partir do ano que vem, 230 vagas para cursos de graduação na área de jogos digitais em 5 universidades federais nas 5 regiões do país. Reportagem Graziele Bezerra.
3: Em 2027, a reforma tributária entra numa nova fase.
4: É quando as microempresas e as empresas de pequeno porte começam a recolher a contribuição sobre bens e serviços, CBS, e o imposto sobre bens e serviços, IBS.
3: Entre os prazos estabelecidos, um vence amanhã, dia 15 de outubro. É quando os empresários devem informar se desejam permanecer ou optar pelo Simples Nacional, o atual sistema para o recolhimento de tributos.
4: Para explicar melhor essas mudanças, a gente conversa agora com o repórter Nazi Brum. Boa noite, Nazi.
5: Olá, boa noite, Mariana, Luciana, e boa noite, ouvintes da Voz do Brasil. Pois é, a reforma tributária deve ser concluída em 2033, mas a partir de 2027, as microempresas e empresas de pequeno porte começam a recolher o IBS e o CBS, que vão substituir 5 impostos: PIS, COFINS, IPI, ICMS e ISS. O primeiro passo para isso é que essas empresas optem até amanhã pelo Simples Nacional, um sistema que já existe que facilita o pagamento de impostos. Após isso, as empresas que estiverem no Simples Nacional vão optar se desejam pagar o IBS e o CBS dentro do Simples ou de forma separada. E essa opção deve ser feita até o dia 30 de outubro.
3: Agora, isso quer dizer, então, Nazi, que as empresas, as microempresas e as empresas de pequeno porte vão poder pagar esses dois impostos de duas formas diferentes?
5: Exatamente, Mariana. E o coordenador de tributos sobre a renda, patrimônio e opções financeiras da Receita Federal, Gustavo Salton, falou um pouco sobre essas mudanças.
6: O Simples Nacional, ele não acabou, ele continua sendo um regime fundamental para as micro e pequenas empresas. A grande novidade da reforma tributária é que o empresário passa a decidir se prefere manter o IBS e o CBS dentro do DAS ou se prefere no regime regular de débitos e créditos. Então, estamos nesse período agora super importante de opções e decisões de todo mundo, né, para que todos consigam fazer as suas decisões que melhor podem fruir desse novo mundo tributário que a gente vai ter agora.
5: Olha, o empresário que optar pagar o IBS e CBS fora do Simples Nacional estará aderindo automaticamente ao Simples Nacional híbrido e o pagamento será feito dentro do regime regular. Sobre esse assunto, a gente tem aqui a dúvida de uma ouvinte. Vamos ouvir.
7: Olá, boa noite. O meu nome é Iraneia Rego. Eu trabalho no ramo de moda, eu vendo roupa. E eu queria fazer uma pergunta. Quem já é do Simples e possui algum termo de exclusão, precisa fazer a opção novamente?
5: Pois é, quem vai responder é o coordenador da Receita Federal, Gustavo Salton.
6: Precisa sanar eventual problema que teve com o Simples Nacional e possui agora até 15 de outubro para fazer novamente essa opção para o ano que vem, após ter sanado eventual situação que ficou impeditiva para o regime.
5: O Gustavo Salton também vai responder a uma dúvida da Sandra Júlia. Ela é dona de um salão de beleza, trabalha direto com o consumidor e também com outras empresas. E ela quer saber qual sistema é mais vantajoso para pagar os novos tributos.
8: Eu estou meio perdida se eu fico só no Simples Nacional ou se compensa para mim mudar para outro sistema ou ficar só no Simples ou ter os dois, eu não sei.
6: Geralmente, as empresas que tratam diretamente

0: com o consumidor final, elas vão fruir melhor do simples puro, que a gente chama, né? No entanto, é necessário verificar o caso concreto, quem são os seus fornecedores, parceiros e clientes, para ter certeza a respeito do que vale mais a pena. Então, muito importante aí cada um fazer a sua conta, né? Tem uma conta individual aí de cada empresa que é importante cada um estar atento.
1: Então, Mariela, Luciano, para resumir, microempresas e empresas de pequeno porte têm até amanhã para optar pelo Simples Nacional e até o dia 30 de outubro para decidir se pagam os novos tributos dentro desse sistema ou pelo método convencional.
2: Nazi, e se após fazer a opção o empresário mudar de ideia, ele pode desistir?
1: Pode sim, Luciano. O sistema vai abrir um prazo específico de 3 de novembro a 20 de dezembro de 2026 para que qualquer pessoa desista da opção feita, tanto para o Simples Nacional quanto para o sistema híbrido. E o contribuinte pode tirar todas as dúvidas sobre esse processo na Receita Federal. Basta ter uma conta na plataforma gov.br e entrar em servicos.receitafederal.gov.br. Mariana, Luciano.
3: Obrigada, Nazi Brum, pelas informações ao vivo aqui na Voz do Brasil.
2: Quer saber quanto sua rede de ensino tem previsto para investir na educação?
3: O painel de financiamento do novo PAR foi atualizado e agora também traz informações sobre os repasses do Fundeb, o Fundo de Manutenção e Desenvolvimento da Educação Básica e de Valorização dos Profissionais da Educação. Esses repasses feitos nos últimos 12 meses.
2: Pela plataforma é possível consultar os recursos previstos para cada rede, acompanhar receitas e despesas da educação básica e verificar os saldos de programas.
4: Você sabia que é possível consultar informações do Fundeb de forma rápida e prática? O Ministério da Educação acabou de atualizar o painel de financiamento do novo Plano de Ações Articuladas, o novo PAR. Agora é possível acompanhar pela plataforma os valores previstos para cada rede de ensino, considerando fontes como o Fundeb, o Fundo de Manutenção e Desenvolvimento da Educação Básica e de Valorização dos Profissionais da Educação, o Salário Educação e as receitas vinculadas ao mínimo constitucional destinado à manutenção e ao desenvolvimento do ensino. Com a última atualização, o novo PAR apresenta informações da Secretaria do Tesouro Nacional sobre os repasses do Fundeb efetivados nos últimos 12 meses. Além disso, a ferramenta também permite acompanhar a evolução das receitas e das despesas relacionadas à educação básica, bem como dos saldos acumulados de programas. O novo PAR reúne dados das principais fontes de financiamento da educação básica por meio de gráficos e tabelas e permite ainda que gestores educacionais, pesquisadores e cidadãos consultem os recursos destinados às redes de ensino e acompanhem a evolução das receitas ao longo do tempo. Todos esses dados podem ser consultados no painel de financiamento do novo Plano de Ações Articuladas, o novo PAR, disponível em novopar.mec.gov.br. Locução, Júlio César de Oliveira. Reportagem, Daniel Duarte.
3: O ministro do Meio Ambiente e Mudança do Clima, João Paulo Capobianco, retornou hoje a Manaus para acompanhar ações de combate aos incêndios florestais no Amazonas.
2: Após sobrevoar as áreas atingidas pelo fogo e reunir-se com autoridades locais, ele falou sobre a situação no estado e os próximos passos.
5: Não podemos comemorar porque ainda temos uma situação grave, muito grave ainda muita fumaça, mas houve uma redução nos eventos de queimadas e de incêndios, portanto nós temos um movimento positivo e há um indicativo de redução de novos focos. O novo passo agora é a investigação criminal. Nós vamos iniciar uma ação forte de investigação para identificar quem está operando esse conjunto enorme de incêndios e verificar se há uma organização por trás disso e vamos punir aqueles que forem identificados de forma exemplar para que não fique na região uma sensação de impunidade.
3: As ações são realizadas de forma integrada entre órgãos federais, estaduais e municipais para reduzir os impactos ambientais e proteger a população.
2: 330 brigadistas já foram mobilizados para atuar em apoio às equipes do IBAMA, do ICMBio e de outros órgãos federais.
3: Usar a força do futebol para combater a violência contra a mulher.
2: Com esse objetivo, foi

0: Lançada a campanha Papo de Homem. No futebol, a violência não entra em campo.
1: Em dias de jogos de futebol, os casos de violência contra as mulheres aumentam 27%. Para enfrentar esse problema, o governo federal e a CBF, Confederação Brasileira de Futebol, lançaram a campanha Papo de Homem. No futebol, a violência não entra em campo. A iniciativa convoca a participação de torcedores e jogadores. No vídeo da campanha, estão reunidos jogadores presentes na convocação mais recente da seleção brasileira, como Vini Júnior.
2: No futebol, a violência não entra em campo.
1: E Rayan.
3: Violência contra as mulheres não tem desculpa.
1: A peça foi exibida durante um amistoso entre Brasil e Argentina essa semana em Recife. A proposta da campanha é utilizar a força do futebol para conscientizar o público masculino quanto à prevenção e ao enfrentamento à violência contra mulheres. Foi o que disse o ministro do esporte, Paulo Henrique Cordeiro.
4: São homens, são atletas, são jogadores da seleção brasileira que estão falando de um prisma, estão falando de um lugar de homem. Porque a questão da violência contra a mulher não é um problema sobre as mulheres, mas é um problema sobre os homens. E o homem falando sobre isso impacta, eu tenho certeza, muito mais e pode contribuir decisivamente para que esse estado de coisa possa ser extinto de toda a nossa sociedade.
1: A mensagem também é para quem acha que bebida e raiva justificam uma agressão, alerta o torcedor Marco Polo.
5: De campo, cada um responde por seus atos, fora dele também.
1: A campanha também marca o lançamento do Plano Nacional do Legado Social e Esportivo da Copa do Mundo Feminina FIFA 2027, que estabelece 4 eixos para ampliar a participação de mulheres no futebol. Vale lembrar que mulheres em situação de violência podem buscar orientação e realizar denúncias pelo Ligue 180. Em caso de emergência, devem ligar para o 190 da Polícia Militar. Reportagem Pablo Mundim.
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10: Estamos no Outubro Rosa, mês de prevenção e conscientização sobre o câncer de mama.
0: E mulheres, fiquem de olho. Os planos de saúde são obrigados a cobrir o exame de mamografia, mesmo em mulheres com menos de 40 anos.
10: A medida vale para os casos em que há indicação clínica para o exame.
0: O exame também é oferecido no SUS.
11: Ao tocar os seios, a geóloga e produtora audiovisual Laila Milani sentiu algo diferente. Ela procurou o médico e o diagnóstico foi de um nódulo benigno que precisava ser acompanhado. 6 meses depois, ao retornar para exames, descobriu que o nódulo havia evoluído para câncer de mama. Laila tinha 38 anos e nunca havia feito uma mamografia.
12: Eu não recebi nenhuma informação que abordasse esse assunto, no sentido de que a mamografia feita antes, né, poderia adiantar o meu caso, né, antecipar um diagnóstico, por exemplo.
11: Desde o começo do mês, os planos de saúde não podem mais negar a cobertura de mamografia digital para mulheres com menos de 40 anos que tenham indicação médica para a realização do exame. A mudança foi aprovada pela Agência Nacional de Saúde. Antes, os planos tinham obrigação de cobrir o exame somente para pacientes entre 40 e 69 anos. O presidente da ANS, Wadid Amou, destacou a importância da medida.
13: A partir de agora, deve ser considerada a necessidade.

0: clínica de cada paciente. O diagnóstico precoce salva vidas. Quanto mais cedo a doença é identificada, maiores são as chances de sucesso no tratamento e de melhores resultados para os pacientes.
1: De acordo com o presidente da Sociedade Brasileira de Mastologia, Guilherme Novita, a mamografia é o melhor exame para a detecção precoce do câncer de mama. Segundo ele, a partir dos 40 anos, as mulheres devem fazer mamografia anualmente. Ele explica em quais casos a mamografia antes dos 40 anos é recomendada.
2: Existem pacientes que, por questões de risco, geralmente história familiar de câncer de mama ou ovário, ou história pessoal de câncer de mama ou lesões pré-cancerígenas, ou história de mutação genética, elas precisam fazer mamografia antes dos 40 anos.
1: Nas últimas décadas, o câncer de mama se manteve como o tipo de câncer mais frequente entre as brasileiras, com exceção do câncer de pele não melanoma. Segundo o Ministério da Saúde, hoje, a taxa estimada é de 66 novos casos por 100 mil mulheres. Reportagem Luana Karen.
3: E o Ministério da Saúde apresenta a campanha com orientações sobre acesso a consultas, exames e cirurgias pelo SUS.
4: O conteúdo explica como buscar atendimento especializado e apresenta opções de atendimento pelo Sistema Único de Saúde.
5: A dona de casa, Vanusa da Conceição, moradora da Ceilândia, no Distrito Federal, conta que o filho, de 14 anos, deslocou o joelho enquanto jogava futebol e foi levado a uma unidade básica de saúde. Após o atendimento de emergência, ela conta como foi o processo para que o filho fizesse a ressonância e outros exames específicos.
6: Eu fui até o posto de saúde, a UBS. Por volta de mais ou menos 7 dias, ele foi chamado para poder fazer a ressonância. Já peguei o resultado e agora retornarei ao médico que consultou ele.
5: Para orientar pessoas que precisam de avaliação, acompanhamento, exames ou procedimentos especializados, como Vanusa, o Ministério da Saúde lançou a Campanha Nacional de Atendimento Especializado, que reúne informações sobre como buscar consultas, exames e cirurgias pelo SUS. A iniciativa apresenta o passo a passo, desde a entrada da unidade básica de saúde até o atendimento especializado, é o que explica o diretor do Ministério da Saúde, Rodrigo Oliveira.
7: A gente tem duas grandes portas de entrada. Uma porta de entrada são as UPAs e os grandes hospitais de emergência, e também você pode buscar a unidade básica de saúde. É possível em vários locais, através do meu SUS digital, através do WhatsApp ou de outros aplicativos, você buscar atendimento.
5: Os pacientes do Sistema Único de Saúde têm diferentes possibilidades de atendimento. Para uma consulta, por exemplo, não precisam sair de casa. Eles têm à disposição a telesaúde, que permite a realização de teleconsultas e telediagnósticos. A população também pode ser encaminhada para o atendimento nas carretas de saúde, unidades móveis que oferecem serviços especializados em diferentes regiões do país. Essas unidades atendem prioritariamente onde há menor oferta de serviços especializados. Rodrigo Oliveira explica como os pacientes podem ser atendidos nas carretas.
7: Em geral, um paciente que busca uma unidade básica de saúde precisa de uma consulta especializada ou de um exame especializado, como tomografia, ele entra numa fila do município, da região ou do estado. A carreta, quando chega nessa região, ela se conecta a essa fila e faz essa fila andar mais rápido.
5: Outra opção de atendimento especializado pelo SUS é o encaminhamento de pacientes para hospitais privados e filantrópicos. Reportagem Cleide Lopes.
3: E essas foram as notícias do governo federal.
4: Uma realização da Secretaria de Comunicação Social da Presidência da República.
3: Com produção da empresa Brasil de Comunicação.
4: Fique agora com o Minuto do TCU. Em seguida, as notícias do Poder Judiciário e do Congresso Nacional. Boa noite.
3: Boa noite, até amanhã.
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1: 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Você vai ouvir agora notícias do Poder Judiciário.
2: STF decide afastar a inclusão das perdas inflacionárias na correção monetária dos depósitos judiciais.
3: STM realiza seminários sobre a Justiça Militar e o Tribunal Penal Internacional.
2: Para o STJ, planos de saúde não são obrigados a custear medicamentos à base de canabidiol para tratamento domiciliar.
3: Boa noite, eu sou Marcela Luiza.
2: E eu sou Walter Lima.
3: O Supremo Tribunal Federal decidiu hoje afastar a inclusão dos expurgos inflacionários na correção monetária dos depósitos judiciais.
2: A Corte entendeu que a atualização monetária deve observar índices previstos na legislação.
4: Marta, a discussão Pereira. Era para definir se os depósitos de ações judiciais da época dos planos econômicos Bresser, Verão, Collor 1 e 2 tem direito à mesma correção monetária aplicada à caderneta de poupança, chamada de expurgos inflacionários. Esses expurgos correspondem às diferenças de atualização decorrentes de períodos em que os índices utilizados para corrigir valores financeiros não acompanharam integralmente a inflação. No final, prevaleceu o entendimento de que a atualização dos valores deve observar os índices previstos na legislação, sem a incorporação de diferenças decorrentes dos planos econômicos.
3: O Superior Tribunal Militar realiza entre hoje e amanhã em Brasília o seminário Justiça Militar e o Tribunal Penal Internacional, o TPI.
2: O evento reúne especialistas para discutir temas relacionados à atuação do Tribunal Penal Internacional. Marcelo Della Libera.
5: O Tribunal Penal Internacional julga pessoas acusadas de genocídios, crimes contra a humanidade, crimes de guerra e crimes de agressão. O Prêmio Nobel da Paz este ano foi para a jurista Navi Pillay, que já integrou o TPI. A presidente do Superior Tribunal Militar, ministra Maria Elizabeth Teixeira Rocha, avalia com otimismo o trabalho do TPI ao longo de mais de 20 anos de existência.
6: Eu avalio com muito otimismo. Porque o Tribunal Penal Internacional foi criado exatamente para que não houvesse a repetição dos tribunais que foram formados para julgar os delitos da Segunda Guerra Mundial. E isso eu acho que é extremamente promissor e garantista, porque dá ao mundo e à sociedade das nações, né, uma estabilidade jurídica para se dizer, né, em conflitos aquilo que se pode e aquilo que não se pode fazer. Porque até uma guerra, que é o horror e a barbárie, tem de haver regras.
5: Entre hoje e amanhã, o STM promove o seminário Justiça Militar e o Tribunal Penal Internacional, Desafios e Perspectivas da Implementação Jurídica do TPI no Brasil. O evento conta com a transmissão ao vivo pelo canal oficial do Tribunal no YouTube.
3: Plano de saúde não é obrigado a custear medicamentos à base de canabidiol para uso domiciliar sem previsão legal ou contratual de cobertura.
2: A conclusão é do STJ. Fátima Uchoa.
7: A exceção à regra é nos casos expressamente previstos em leis ou normativos específicos. Assim, a mera autorização excepcional de importação concedida pela Anvisa não impõe ao plano de saúde a cobertura obrigatória de tratamento domiciliar com canabidiol. Esse julgamento na segunda sessão, sob o regime da relevância da questão federal, ocorreu em sessão virtual e é definitivo no âmbito do STJ, pois os ministros reafirmaram jurisprudência consolidada na Corte.

0: 2017, a decisão passa a valer para processos semelhantes em todo o país. Vale destacar que essa é a primeira vez que o STJ usou a técnica de reafirmação sob o regime da relevância da questão federal.
1: 2 dias de debates sobre sustentabilidade na Justiça do Trabalho.
2: Magistrados, servidores e especialistas vão discutir soluções para uma justiça trabalhista sustentável. Rafael Silva.
3: Entre os assuntos, eles vão falar sobre mudanças climáticas, gestão de resíduos sólidos, descarbonização e a inclusão socioprodutiva de catadores. Também estão em pauta as estratégias para a criação de planos de contingência socioambiental, além da apresentação de projetos desenvolvidos pelos próprios tribunais, o que ajuda a compartilhar boas práticas entre as unidades. O debate reforça o papel das instituições públicas diante do desafio global de atingir o carbono zero.
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1: Uma boa noite.
2: E até amanhã.
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5: Está no ar o Jornal do Senado.
6: Eu sou Paula Groba.
7: E eu sou Humberto Pinheiro.
6: E estes são os destaques de hoje do Jornal do Senado, que começa agora.
7: Senado vota fim da escala 6-1 em primeiro e segundo turno ainda hoje, segundo o presidente Davi Alcolumbre.
6: PEC da Segurança avança no Senado com maior integração e fim da saidinha para membros de facções.
7: Projeto garante às mulheres opção de viajar ao lado de outra passageira sem custo extra.
6: Boa noite.
7: Boa noite.
6: A PEC da Segurança Pública avançou no Senado e segue para votação em plenário. A proposta busca reforçar o combate ao crime organizado com ação direta do governo federal e maior integração entre as forças de segurança da União, dos estados e dos municípios.
7: O texto também prevê penas mais rigorosas para integrantes de facções criminosas, inclui o Sistema Único de Segurança Pública na Constituição e permite a criação de polícias municipais para o policiamento ostensivo e comunitário. A PEC foi concluída hoje na Comissão de Constituição e Justiça. Repórter Bruno Lourenço.
8: A Comissão de Constituição e Justiça aprovou a inclusão, no texto constitucional, do Sistema Único de Segurança Pública. A proposta de emenda à Constituição padroniza diretrizes nacionais e permite a criação de polícias para a guarda comunitária e ostensiva pelas prefeituras. O relator, senador Rogério Carvalho, do PT de Sergipe, acredita que a grande inovação da PEC é colocar a União como a agente atuante e corresponsável no enfrentamento direto ao crime organizado, em cooperação articulada com as polícias estaduais e locais.
9: Agora nós teremos o governo federal como integrante do Sistema Único de Segurança Pública e podendo agir conjuntamente e tendo responsabilidade no combate aos criminosos e no combate ao crime organizado em todo o país, de forma articulada e integrada, Polícia Civil, Polícia Militar.
8: Além da cooperação federativa, o texto prevê fontes de financiamento protegidas contra contingenciamentos orçamentários. Com a aprovação na CCJ, a PEC da Segurança Pública segue agora para análise do plenário do Senado, onde precisará passar por 2 turnos de votação antes de poder seguir para a promulgação.
6: O senador Espiridião Amin, do PP de Santa Catarina, afirmou que a PEC da Segurança Pública merece atenção especial do governo e do Congresso Nacional. Ele defendeu que a proposta seja analisada ainda nesta legislatura pelos senadores.
7: Na avaliação de Amin, o aperfeiçoamento da proposta vai ajudar a garantir melhores condições de segurança à população brasileira.
10: Que eu creio que deverá merecer de nós, ainda nesta legislatura, a urgência e o aperfeiçoamento necessário.
6: E mulheres poderão ter o direito de escolher viajar ao lado de outra mulher em aviões e ônibus sem pagar nada a mais por isso.
7: É o que prevê um projeto que está na pauta da Comissão de Fiscalização e Controle e Defesa do Consumidor do Senado. A proposta garante essa opção no momento da compra da passagem. Repórter Pedro Pincer.
11: A Comissão de Transparência, Fiscalização e Controle está pronta para votar um projeto de lei que garante às mulheres que viajam sozinhas o direito de optar, no ato da compra da passagem em transportes coletivos, por assentos ao lado de outras mulheres. O texto já foi aprovado na Comissão de Direitos Humanos. O objetivo é evitar situações de violência durante o trajeto e limitar as situações de vulnerabilidade, além de consolidar o compromisso dos

0: Estado com a promoção de políticas de proteção às mulheres em todos os espaços. A autora do projeto, senadora Daniela Ribeiro, do Progressistas da Paraíba, destacou que o assento ao lado de outra mulher não terá custo extra para a passageira nem para as empresas.
1: Essa iniciativa ela visa prevenir casos de assédio e a gente sabe também que previne violência, proporcionando muito mais tranquilidade durante os deslocamentos. Comprovadamente, a vulnerabilidade das mulheres no transporte coletivo é uma realidade.
0: Se aprovada na comissão, a proposta só vai ao plenário caso seja apresentado recurso com esse objetivo.
2: Evitar erros médicos que podem custar a vida de crianças é o objetivo de um projeto que está na pauta da Comissão de Assuntos Sociais do Senado.
3: A proposta busca reforçar a segurança no atendimento infantil e prevenir tragédias como a do menino Benício, que morreu em Manaus após receber uma dose letal de adrenalina. A repórter Raíssa Abreu tem os detalhes.
4: O projeto do senador Eduardo Braga, do MDB do Amazonas, determina que os serviços de atendimento pediátrico tenham sempre um médico especialista. Também estão previstas regras para que os pais ou responsáveis pela criança recebam informações claras sobre seu estado de saúde e apoio psicossocial.
5: Para que um profissional não cometa erros e equívocos, como aconteceu recentemente no meu estado, com o garoto Benício, que ao chegar em um hospital supostamente de excelência no meu estado e ao ser atendido no ambulatório, imagine Vossa Excelência que um profissional da saúde injetou adrenalina na veia de uma criança, o que levou, obviamente, a óbito esta criança.
4: A proposta recebeu o voto favorável da relatora, senadora Damaris Alves, do Republicanos do Distrito Federal. Se aprovada na Comissão de Assuntos Sociais, a proposta segue direto para a Câmara dos Deputados.
2: E a senadora Zenaide Maia, do PSD do Rio Grande do Norte, fez um apelo a pais e aos responsáveis para que vacinem as crianças. Médica, ela alertou para o risco de doenças como o sarampo voltarem a circular, com a possibilidade de complicações graves e até a morte.
3: A senadora destacou que vacinar é um ato de proteção à saúde infantil e que a imunização não deve ser uma questão política, mas uma responsabilidade de todos.
6: Vacinem os seus filhos. Não é possível que a gente continue vendo crianças voltando a ter sarampo. Sarampo é uma doença extremamente grave. Pode matar e pode também deixar sequelas pro resto da vida.
2: Senadores estão reunidos no plenário para discutir a proposta de emenda à Constituição que acaba com a escala 6x1. O texto prevê reduzir a jornada semanal de 44 para 40 horas, sem diminuição dos salários.
3: Segundo o presidente do Senado, Davi Alcolumbre, a votação da PEC em dois turnos está prevista para hoje. O repórter Alexandre Campos traz mais informações.
7: Além de reduzir a jornada sem diminuir salário, a PEC prevê dois dias de folga semanal, sendo um deles preferencialmente aos domingos. Essas regras valerão para os terceirizados que prestam serviços para a administração pública direta e indireta da União, dos estados, do Distrito Federal e dos municípios. No entanto, não serão aplicáveis para os trabalhadores da iniciativa privada que tiverem diploma de curso superior e que receberem um salário maior que 2,5 vezes o teto da Previdência Social, salvo se o empregador, por vontade própria, decidir o contrário. A mudança será gradual. 2 meses depois de sua promulgação, o tempo de trabalho por semana passará de 44 para 42 horas semanais. Um ano depois da implementação dessa primeira etapa, a jornada vai diminuir para 40 horas. Líder do governo, a senadora Tereza Leitão, do PT de Pernambuco, afirmou que a redução da jornada é uma luta histórica dos brasileiros, construída nas fábricas, comércios, nos serviços, ruas, escolas e até nas redes sociais.
8: Estamos escrevendo este capítulo ao lado de cada trabalhador que acorda antes do sol nascer, de cada mãe e de cada pai que querem acompanhar o crescimento de seus filhos, de quem deseja estudar, cuidar da saúde, encontrar os amigos, estar com a família, descansar, de quem quer simplesmente recuperar o direito de ser dono de parte maior do seu próprio tempo e fazer dele o que quiser.
7: Representante do PL de Santa Catarina, o senador Jorge Seif reconheceu que, por ser um apelo dos trabalhadores, é favorável à redução da jornada. No entanto, ele

0: defende correções futuras no texto, como a desoneração da folha de pagamentos para aliviar o bolso dos empregadores ou até mesmo a flexibilização das relações de trabalho.
1: Então essa PEC, ela atende em parte o anseio da população, que é trabalhar 5 dias por semana, mas daqui a pouco, com ela operacionalizada, o funcionário vai chegar para o patrão e falar assim: olha, eu quero trabalhar um pouco mais, não vai poder. Olha, eu quero fazer mais hora extra porque eu troquei de carro, eu comprei uma geladeira, não vai poder. Então essa PEC um pouco engessada, mas vamos discutir isso lá na frente e no ano que vem, se necessitar de melhoras, se necessitar de ajustes, nós vamos fazê-los sem prejudicar a população.
0: Para aqueles empregados sujeitos a regimes diferenciados, como aeronautas, o texto permite que acordo ou convenção de trabalho defina diferentemente a distribuição do tempo de prestação de serviço e o descanso semanal remunerado, assegurados os direitos da PEC.
2: Com edição de Paulo Groba e trabalhos técnicos de Eliseu Caires, o Jornal do Senado fica por aqui. Acompanhe agora as notícias da Câmara dos Deputados. Boa noite.
3: Boa noite e até amanhã.
4: Jornal Câmara dos Deputados. Comissão debate integração das universidades com o setor produtivo.
5: Deputados criam plano de atenção no SUS às pessoas com epilepsia.
4: Projeto isenta de ICMS a aquisição de próteses mamárias de silicone.
5: Boa noite. Projeto aprovado retira ICMS das próteses mamárias de silicone. Confira os detalhes com Silvia Munhato.
6: A Comissão de Defesa dos Direitos da Mulher aprovou o projeto que concede a isenção do ICMS nas operações de compra de próteses mamárias de silicone destinadas à reconstrução mamária de mulheres que realizaram mastectomia total ou parcial. A relatora na comissão, deputada Érica Hilton, do PSOL de São Paulo, ressaltou que o custo das próteses é alto.
7: Sabendo que a prótese mamária é essencial para a reconstrução da saúde emocional e abalada pelo tratamento do câncer, o projeto facilita os avanços nas etapas do processo de cura definitivo da doença, na medida em que o acesso à prótese mamária será menos oneroso para aquelas que mais necessitam.
6: Pelo texto, a isenção será concedida mediante a apresentação de laudo médico emitido por profissional especializado, atestando a realização da mastectomia, a necessidade do uso de prótese mamária de silicone e a recomendação para a reconstrução. A isenção do ICMS se aplicará tanto para compras realizadas diretamente pelas pacientes quanto por intermédio de hospitais, clínicas ou centros de reabilitação. O benefício valerá para procedimentos realizados pelo Sistema Único de Saúde, por seguradoras de saúde privadas ou por planos de saúde. A proposta que tira o ICMS das próteses mamárias de silicone será analisada agora pelas comissões de Saúde, Finanças e Tributação e Constituição e Justiça. Para virar lei, precisa ser aprovada pela Câmara e pelo Senado. Da Rádio Câmara de Brasília, Silvia Munhato.
4: Homenagem. Dr. Zacarias Calil, do MDB de Goiás, celebra o Dia do Médico em 18 de outubro, destacando a importância da profissão no cuidado com a vida. Ele ressalta que, além do conhecimento científico e da atualização constante, a medicina exige empatia e compromisso com os pacientes.
5: Dr. Zacarias Calil defende a valorização dos profissionais de saúde, com melhores condições de trabalho e atendimento digno à população. Ele agradece aos colegas de profissão pela dedicação e reforça a importância de manter o compromisso com a saúde e o bem-estar dos brasileiros.
4: Saúde. A Câmara analisa medidas para facilitar o atendimento à pessoa com doença renal, incluindo a diminuição da distância entre a residência do paciente e o local da diálise. O repórter Luiz Cláudio Canuto tem as informações.
8: O Brasil tem mais de 150 mil pessoas que fazem diálise, segundo a Sociedade Brasileira de Nefrologia. A demanda pelo tratamento vem crescendo e a hemodiálise é a modalidade predominante. Na Câmara dos Deputados, um projeto visa facilitar o atendimento à pessoa com doença renal crônica por meio da redução da barreira de distância entre o paciente e o atendimento. O texto, já aprovado pela Comissão de Saúde, estabelece que o atendimento ao paciente com doença renal crônica observará as diretrizes de regionalização, hierarquização e integralidade da assistência nos termos da lei e das normas do SUS. Os serviços de saúde poderiam, sempre que clinicamente indicados, dar prioridade a terapias que diminuam a necessidade de deslocamento do

0: paciente, inclusive mediante utilização da diálise peritoneal domiciliar. A diálise peritoneal é um tratamento de substituição da função renal que limpa o sangue usando o peritônio como filtro natural. O peritônio é o revestimento interno do abdômen. A comissão aprovou a redação proposta pela relatora, a deputada Silvia Cristina, do PP de Rondônia. O texto original, do deputado Eduardo da Fonte, do PP de Pernambuco, estabelecia que a clínica de hemodiálise deveria estar no máximo a 50 quilômetros do domicílio do paciente. Mas a relatora acha que a fixação de uma distância máxima uniforme é incompatível com a organização regionalizada e hierarquizada do SUS.
1: A gente vê a importância, claro que deveria estar perto, mas a gente não vê orçamento público que dê para faça essas clínicas a cada 50 quilômetros. Então, nós fizemos uma emenda e, graças a Deus, foi aprovada para que cada paciente com indicação, nós levássemos a diálise peritoneal, que é em casa, onde o paciente ele tem a oportunidade de fazer esse acompanhamento, né? E que, na verdade, é muito dolorido, mas em casa, no seu ambiente, que nós temos a certeza que teríamos um resultado ainda melhor.
0: O projeto estabelece que o poder público pode estimular o uso de telesaúde e de monitoramento remoto para acompanhamento clínico de pacientes em terapia renal substitutiva, mas as ações previstas não devem criar despesas obrigatórias ou impor novos encargos administrativos à União. A proposta, que busca facilitar o atendimento à pessoa com doença renal, ainda vai ser votada pelas comissões de Finanças e Tributação e de Constituição e Justiça. Para virar lei, precisa ser aprovada pela Câmara e pelo Senado. Da Rádio Câmara de Brasília, Luiz Cláudio Canuto.
2: Economia. Welter, do PT do Paraná, defende investimentos em habitação popular, saúde e educação. Ele menciona programas como Minha Casa Minha Vida, o financiamento da produção agrícola, o atendimento pelo SAMU e a ampliação das escolas em tempo integral.
3: Welter ressalta a importância de fortalecer a economia e ampliar as oportunidades para os trabalhadores. Na avaliação dele, os avanços sociais dependem da continuidade dos investimentos públicos e de iniciativas que promovam a distribuição de renda e a qualidade de vida da população.
2: Trabalho. Paulão, do PT de Alagoas, ressalta a importância da mobilização dos trabalhadores e da sociedade para a aprovação do fim da escala 6x1. Ele também critica grupos políticos que apenas agora, às vésperas do segundo turno, dizem ser favoráveis à matéria.
3: Segundo Paulão, a aparente mudança de postura não afasta as ameaças aos direitos trabalhistas. Ele aponta riscos em uma possível reforma constitucional que, em sua opinião, é articulada por grandes banqueiros e alerta a população para que se mantenha atenta.
2: Tadeu Venere, do PT do Paraná, critica a mudança de posicionamento de representantes da extrema-direita sobre o fim da escala 6x1. Ele acredita que a modificação seja uma resposta ao temor das mobilizações populares e não uma revisão real de posicionamento.
3: Tadeu Venere questiona os argumentos sobre custos para pequenos negócios e a negociação individual de jornada de trabalho e rechaça também as posições contrárias a medidas sociais, como a anistia de dívidas e a votação de projeto contra a misoginia no Congresso Nacional.
4: Desenvolvimento Regional.
2: Denise Pessoa, do PT do Rio Grande do Sul, agradece o apoio recebido na eleição e se compromete em continuar seu trabalho em prol da saúde e educação e na busca de parcerias com o governo federal para custear a reconstrução no estado.
3: Ao fazer um balanço do mandato atual, Denise Pessoa menciona o campus da UFRGS, um novo aeroporto, o Instituto Federal em Gramado e o curso de medicina da Universidade Federal do Pampa, em Bagé, como principais vitórias. Ela continuará atuando em defesa do SUS e de pautas climáticas.
4: Transportes.
2: Bebeto, do PP do Rio de Janeiro, diz que a mobilidade urbana é uma das prioridades do seu mandato e cobra avanços em obras viárias na Baixada Fluminense. Entre as demandas, segundo ele, estão a construção de uma ligação entre a linha vermelha e a pista expressa da rodovia Presidente Dutra.
3: Bebeto também cobra a continuidade das obras de revitalização da ferrovia da Baixada Fluminense, incluindo a implantação de uma ciclovia entre São João do Meriti e Nova Iguaçu. Ele ainda destaca a importância da duplicação da Serra das Araras para a segurança e a fluidez do tráfego.
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1: Comissões. A Câmara dos Deputados debate uma melhor integração entre universidades federais e setor produtivo. A repórter Agui Pontes tem os detalhes de uma proposta aprovada.
2: A Comissão de Ciência, Tecnologia e Inovação da Câmara dos Deputados aprovou um projeto que busca ampliar a cooperação entre universidades públicas e o setor produtivo. Segundo o autor da proposta, deputado Duda Ramos, do Podemos de Roraima, isso será feito com a criação de um Programa Nacional de Integração Universidade-Indústria. O objetivo é principalmente simplificar as relações entre o ambiente acadêmico e os setores produtivos. Segundo o relator, deputado Júlio César Ribeiro, do Republicanos do Distrito Federal, a relação entre empresa e universidades é truncada e pouco funcional.
3: A proposta cria um ambiente muito mais favorável para a integração. Hoje, muitas parcerias deixam de acontecer por causa das burocracias, da insegurança jurídica e da dificuldade de aproximação entre universidades e empresas.
2: Além de intermediar essa relação, a proposta também prevê a criação de metas nacionais. Seriam metas como o número de parcerias firmadas, o volume de recursos captados em projetos, os registros de propriedade intelectual, de tecnologias somadas ao setor e outras formas de exercer impacto regional, social e econômico no setor produtivo. A governança política do Programa Nacional de Integração Universidade-Indústria seria feita em esfera federal. A proposta vai passar pelas comissões de Educação e de Constituição e Justiça. Da Rádio Câmara, de Brasília, Agui Pontes.
4: Educação. Flávio Nogueira, do PT do Piauí, ressalta a importância dos investimentos em educação para ampliar as oportunidades da população. Ele cita a expansão das universidades e dos institutos federais como exemplo de política pública voltada à população mais pobre.
5: Flávio Nogueira considera que o acesso ao ensino superior e à formação técnica devem ser prioridade do poder público. Para o legislador, a oferta de educação gratuita contribui para reduzir as desigualdades sociais, especialmente entre os brasileiros que mais precisam do apoio do Estado.
4: Esporte. A Câmara aprovou uma proposta que obriga clubes esportivos a manterem profissionais idôneos e capacitados em alojamentos. A repórter Paula Bittar acompanhou a votação.
6: A Comissão de Constituição e Justiça da Câmara aprovou uma proposta que obriga os clubes esportivos a manterem em período integral nos alojamentos um corpo de profissionais idôneos e capacitados para assistir os jovens atletas em formação. De acordo com o texto aprovado, considera-se idônea a pessoa que trabalha honestamente com observância do dever de cuidado, que cumpre as regras estabelecidas por seus superiores, ou seja, fazendo sempre tudo com muito zelo e responsabilidade. O texto determina que o clube que descumprir a regra da presença de profissionais em período integral nos alojamentos poderá ter o contrato com o atleta em formação cancelado e também poderá ser punido com multa de até R$50 mil, que será dobrada em caso de reincidência. O contrato também poderá ser cancelado se o clube não atender os requisitos de alojamento, alimentação, segurança e higiene adequados. Outra proposta aprovada pela CCJ torna obrigatório a presença de um profissional de educação física em entidades formadoras de atletas e escolinhas de esportes. Tanto essa quanto a que obriga os clubes esportivos a manterem em período integral nos alojamentos um corpo de profissionais idôneos e capacitados para assistir os jovens atletas em formação seguem agora para o Senado. Da Rádio Câmara, de Brasília, Paula Bittar.
4: Eleições.
5: Charles Fernandes, do PSD da Bahia, defende uma reforma política com mandatos de 5 anos e o fim da reeleição para cargos de presidente.

0: governadores e prefeitos. Em sua visão, a medida reduz gastos eleitorais e permite mais foco na gestão pública.
1: O deputado quer também a adoção do voto distrital para aproximar os deputados da população e anuncia que vai se esforçar para aprovar a pauta a partir de 2027. Na opinião de Charles Fernandes, o debate é urgente diante da proximidade das eleições municipais de 2028.
0: General Girão, do PL do Rio Grande do Norte, aponta aumento na intolerância política entre os brasileiros. O congressista defende o respeito às diferenças de opinião no parlamento, alertando para o risco de declarações que possam estimular a violência contra adversários políticos.
1: General Girão relata que seu gabinete no Rio Grande do Norte foi alvo de pichações e adesivos de caráter político. O parlamentar informa que solicitou a análise de imagens de segurança para identificar os responsáveis e que registrou um boletim de ocorrência sobre o fato.
0: Lucas Redecker, do PSD do Rio Grande do Sul, agradece aos eleitores pela renovação do mandato e faz críticas à condução da economia pelo governo federal. Ele questiona o custo de vida e afirma que os preços elevados no supermercado pesam no orçamento das famílias brasileiras.
1: Lucas Redecker também defende a apuração de suspeitas envolvendo integrantes do judiciário e cobra que possíveis irregularidades sejam investigadas. Ele afirma que pretende manter o tema em debate com foco na responsabilização de autoridades e no combate à impunidade.
2: Relações Exteriores.
0: Alice Portugal, do PCdoB da Bahia, defende a soberania nacional diante do que considera uma ameaça de interferência estrangeira nas decisões do Brasil. Ela alerta para o risco de exploração das riquezas minerais por empresas de outros países, sem que os interesses brasileiros sejam priorizados.
1: Alice Portugal critica a possibilidade de acordos que ampliem o controle internacional sobre recursos estratégicos do país. Ela afirma que a proteção do patrimônio nacional e dos direitos da população são fundamentais para que o Brasil preserve sua autonomia.
2: Segurança Pública.
0: Gilmar Machado, do PT de Minas Gerais, comemora o avanço da PEC da Segurança Pública no Senado. O deputado ressalta que a proposta fortalece o combate ao crime organizado ao ampliar a integração entre as forças policiais de todo o país.
1: Gilmar Machado destaca que o texto inclui o Sistema Único de Segurança Pública na Constituição, além de permitir a criação de polícias municipais. A proposta também estabelece mecanismos de financiamento para o setor com o objetivo de ampliar os recursos contra a criminalidade.
2: Votação.
0: Plenário da Câmara aprova projeto que institui um programa de atenção integral no Sistema Único de Saúde às pessoas com epilepsia. O repórter Antônio Vital tem as informações.
3: A Câmara dos Deputados aprovou o projeto que cria um programa nacional de atenção integral às pessoas com epilepsia no Sistema Único de Saúde, o SUS. O objetivo do programa é combater o preconceito e proporcionar atendimento integral às pessoas com epilepsia, de modo a reduzir as manifestações clínicas da doença e a ocorrência de sequelas. O projeto apresentado pelo deputado Rui Carneiro, do Podemos, da Paraíba, foi modificado pela relatora, deputada Laura Carneiro, do PSD do Rio de Janeiro. O texto aprovado anteriormente pela Comissão de Saúde da Câmara garantia, entre outras coisas, atendimento multiprofissional e especializado, assistência farmacêutica, acesso ao tratamento indicado, inclusive cirúrgico, leitos para internação em enfermarias e UTI, além de acompanhamento especializado à gestante antes e depois do parto. O texto aprovado prevê acesso da pessoa com epilepsia aos serviços de atenção primária, especializada e hospitalar, bem como acesso aos medicamentos incorporados pelo SUS e aos procedimentos terapêuticos e cirúrgicos indicados clinicamente e disponibilizados pelo Sistema Único de Saúde. Prevê ainda ações educativas para divulgar informações e orientações sobre a doença e o treinamento de profissionais da educação e dos transportes públicos para conhecer e reconhecer os sinais de crise epilética e sobre como agir em casos desse tipo. O acordo que resultou na aprovação da proposta, com o apoio do governo, também retirou do texto o artigo que previa horário de serviço especial para trabalhadores em fase de tratamento. A relatora Laura Carneiro explicou que as alterações priorizam a estrutura já existente do SUS, sem criar privilégios.
4: Trata-se de alterações meritórias, porque prioriza a utilização das estruturas já existentes no SUS, que se encontram em permanente evolução, e baseiam-se na razoabilidade ao proteger os direitos das pessoas com epilepsia, sem criar privilégios indevidos. Dessa forma, são mantidos os avanços do cuidado integral à saúde desse grupo de pessoas, sem comprometer a igualdade e a justiça social.
3: O projeto que cria

0: Programa Nacional de Atenção Integral às Pessoas com Epilepsia no SUS agora será analisado pelo Senado. Da Rádio Câmara de Brasília, com informações de Daniele Lessa, Antônio Vital.
1: Últimas notícias. Os deputados iniciaram no final da tarde a análise do projeto do governo federal que aumenta o teto de receita do microempreendedor individual. O texto define um reajuste progressivo do teto da receita bruta anual para enquadramento como MEI para R$ 110 mil em 2027 e R$ 140 mil em 2028.
2: O projeto também permite que um microempreendedor contrate até dois empregados que recebam exclusivamente um salário mínimo ou o piso salarial da categoria profissional. Hoje, a legislação permite a contratação de apenas um empregado.
1: Termina agora o jornal Câmara dos Deputados, produzido pela Rádio Câmara, com trabalhos técnicos de Everson Urani e apresentação de Márcio Aquilissardi e José Carlos Andrade. Uma ótima noite para você.
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1: 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Opa! Alô, Brasil! Chegamos! Boa noite! Substitui essa música aí, a última, viu? É por Meu País. Quem tá mandando é várias pessoas, tá? Zezé de Camargo e Luciano. Chegando com o nosso programa Clube do Brega nessa quarta-feira bonita, cheirosa e charmosa. Clube do Brega comigo, Silvino Neves.

0: técnica Samuel Macedo, DJ Samuca, o Rasga...
1: Não, quer não.
0: Rasga rede.
1: Não, quer não.
0: Raiva, rapaz. Produção musical da Reisana, direção geral de Fábio Ambrosio, coordenação do programa do Cléber.

E resolve o problema. Eita, tudo resolvido. Chegando a música com Louco de Amor, Alipe Martins. Não Se Bate Mulher, Neurami Amorim. Eu Não Sou Lixo, Evaldo Braga. E Meu País, Zezé de Camargo e Luciano. Pancada.

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0: Pois é. São 22 horas e mais 20 minutos. Alô, meu amigo poeta Judivan Macedo, um abraço. Grande Caturia, com Gonzaga da Viola, Judivan Macedo e Lourival Pereira. Sexta-feira, aí no Carlinho Pamplona, em frente ao Grêmio dos Ferroviários, aí na Francisco Sá. Não decorei o nome da... É uma esquina, né? É na Chico Sá. E a outra rua, me esqueci. Mas não tem errada, não. Quando você vê o tino da viola, você já sabe lá o que está acontecendo na cantoria. Pois bem. Ouvindo o nosso programa lá, Parbando do Cariri, o meu amigo Zé Caipira. Alô, Zé Caipira, Zé Marinho, um abraço. Transmito meu recado, meu abraço também ao Baleia Burger. E é nosso ouvinte também. Turma aí da Vila São Francisco, pessoal daí da Vila Fátima, agora é bairro de Fátima, né? Pois é. E o mecânico Milton Martelo, mecânico nota 10, caba bom. 10 pra você, viu, Milton? Um abraço. Vou falar em Juazeiro, tá aqui a nossa primeira ouvinte, ela sempre tá ligada.
1: Boa noite, Vina, aqui é a Neide. Vina, toca pra mim hoje por sua causa, tá? Quero ouvir com você. Ofereço aqui pra Cuscuz, não tô em vida, toda turma aqui do Sítio Mato São José. Valeu, um abraço.
0: Valeu, Neide. Tem mais gente aqui? Tem, sim. Começou agora. Vamos ver aqui. Outro do Juazeiro, Neném Palmeirense. Só pela foto eu já conheço. Audiência total.
2: Boa noite, meu amigo Silvio Neves. Neném Palmeirense de Juazeiro do Norte. Olha, meu amigo, hoje eu gostaria de ouvir Paulo Sérgio, a capela. Felicitar toda a galera aqui do Baixo São Miguel, que está na escuta.
0: A capela.
2: E obrigado, meu amigo Silvio Neves.
0: Ele conhece muito a música, viu? Essa música é difícil. Ele se lembrou, rapaz. Paulo Sérgio, a capela. Tem mais um aqui. Alô, boa noite. Olha, foi cedo, ó. Fala,
3: Fortaleza, querida. Fala, meu patrão, Silvino Neves. Aqui quem fala é o Miguel Moderna. Agora eu vi Barreirito, Chope Gelado. Essas músicas é incrível, deu pra notar ao todos 20 gravadas mais 9 que falta, tá? Nenhum é o registro, nem eu tenho medo. E o termômetro registra 31 graus centígrados, ok? Nunca! Cuidado!
0: Gosto, né? Tá certo. Ora, 8887306, vou mandar a sua mensagem. Meu amigo Chico Abreu, como é que você tá, meu irmão, aí no São Luís do Curu, a nossa querida Imaculada Abreu, o padre Luiz Erdegildo, nosso pároco, e também o Luzardo, né? Luzardo, caba bom. Bora lá, agora a música, às 10h23. Por sua causa, comigo mesmo, a capela Paulo Sérgio, Chupo Gelado, Barreirito e Lenita Costa.

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Essa é uma das músicas mais solicitadas do Valdir Soriano. É, sim. Dama de Vermelho. Garçom, repare pelo espelho, a dama de Vermelho que vai se levantar. Pronto, nosso programa Clube do Brega. Olha, sexta-feira tem um jogão aí, né? Sexta-feira. Quem é mesmo que vai jogar? Sim. Ah, Sport Fortaleza. Dessa vez vou torcer pelo Sport, viu? Pois é, a cantoria que eu tava avisando aqui ainda agora. Ó, o telefone aqui, negócio me atrapalhando, me chamando. Eu tô no ar. É a cantoria aqui, cadê o endereço? É Avenida Francisco, sai esquina com a rua.

0: Ah, no bairro do Álvaro N. Francisco Sá com Teodoro Cabral no Álvaro N. Ali em frente ao Grêmio dos Ferroviários. Gonzaga da Viola, Judivan Maicedo e Lourival Pereira. Esse Lourival Pereira é um grande cancioneiro, é um grande compositor também, viu? É grande em tudo, até no tamanho. E aí, que é, macho? Oxe, eu dei uma besteira, tu rindo. Na altura dele, macho, ele é alto, ele é da tua altura. É assim, tu não é alto, não? Você tem 1,75m, 1,80m, por aí assim. Hein? 1,81m? É grande, né? 60kg? Mago. Se ficar daquele jeito, cai pra frente. Não pode. Tem que segurar. Cara, mago e alto, se animar muito, cai pra frente. Vai ligando, 8887306, 8887306, nosso telefone. Tá fraco aqui de participação, viu? É igual antigamente a negada andava no interior. O cara andava, os pais do anterior tinham muitos filhos, né? Levavam os meninos pra passear na casa dos avós. Aí era três, eu tava dois dias no caçoar. Botava o dedo do caçoar em uma pedra para contrabalançar o peso, hein? Sabe o que é caçoar, não, Marco? Aquele cesto de cipó que os animais carregam aquelas coisas no interior. Ah, meu Deus do céu. Ah, você não é do interior, não. Caçoar serve para carregar milho, carregar banana, carregar tudo, caçoar, né? Aí eu me lembro, andei muito dentro de caçoar, achava bom. E aí, você tem três meninos, né? Aí, pra não ficar pesado, bota dois meninos no caçoar, o outro no outro caçoar e uma pedra, do mesmo peso, que é pra contrabalançar. É a criatividade do povo do interior, é interessante. Boa noite, Silvio Neves. Gostaria de ouvir a música Cerejeira Rosa com Valdir Soriano. Tu não encontra não com o Valdir Soriano essa Cerejeira Rosa? E o Américo só pede com o Valdir. É porque tem uma quebrada de sax aqui. Para... Pois bota aí com o Rodrigo Soriano pra você ver. Pega aí no plano B. E aqui, sim. Mensagem de voz.
1: Boa noite, Viné.
0: Boa noite.
1: Viné, eu queria ouvir a música A Cachaça Amiga.
0: Oswaldo Bezerra.
1: Oferecer pra mim e pro Dedé do Pirão aí, o bigode. Viné, tu sabe o que é tifanga?
0: Sei. A negada chama de tifanga, outro chama de fianga. A rede velha, né? Uma redezinha bem velhinha já se rasgando aí. Tifanga, um chama de tifanga, e outro chama de fianga. É, exatamente. Você não sabe. Sim. Não sabe o que é no Ceará esse aí, não, né? Mas você sabe o que é miolo de pote? Ah, esse cara só conversa miolo de pote. Nunca vi essa expressão, não. Não, o pote não é filtro, não. Pote é aquele reservatório d'água grande que a gente usa no interior. É, miolo de pote. Esse cara só conversa miolo de pote. É mesmo que dizer, é Silvino e o Samu que só conversam água. Miúdo de pote é água, mano. Com essa besteira, a nossa besteira aqui. Mas é uma besteira besta que o povo gosta. Pois bem, a nossa amiga Neide, eu já falei a Neide, é a Janete lá em Areia Branca, Rio Grande do Norte. Não, perto do programa. O que é que tu disse aí, homem? Tô lhe dizendo que tem a música, mano. E a outra é a Cachaça Amiga. Ah, tá escrito errado. Pois é. E aqui? Alô?
2: Boa noite, Silvino Neves.
0: Noite.
2: Aqui é Cláudio do Meireles. Amigo, gostaria de ouvir Raimundo Soldado. A mais famosa dele. Vou abraçando você. Abraço. Boa noite.
0: Agora ficou um brega total. Ficou Cachaça Amiga com Oswaldo Bezerra e abraçando você, Raimundo Soldado. É. Quando eu chego, você vem me encontrar, me abraça e me chama pra dançar. Vou abraçando você com esse jeito, nanã. Dou mais um passo pra frente pra nós dois se agarrar. É bom demais, Brasil. São 22h45, trazendo a rodada musical agora com...

Cerejeira Rosa com Rodrigo Soriano, Cachaça Amigo Oswaldo Bezerra, abraçando você, Raimundo Soldado, e... É, pra combinar, aí você bota Chico Cassiano, Nunca Pensei.

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abraçar os nossos amigos padeiros, os porteiros, os plantonistas da noite, o meu abraço. São 11 horas e mais 4 minutos, 23 horas e mais 4 minutos, e nós aqui. Meu amigo Oscar do Caravelo, Oscar, um abraço. Charles da Patricio, Zé do Egito, já voltou, Zé do Egito, aí da sua peregrinação. Aí Zé do Egito só postava comendo, andava um quilômetro e parava para merendar. Andava outro quilômetro, parava para almoçar. Dá mais. Grande Zé do Egito, grande JG. Um abraço, meu irmão. Parabéns aí pela sua fé.

0: Você é um homem temente a Deus. Pois bem. Alô, boa noite.
1: Boa noite, meu amigo Silvio Neves. O programa tá excelente aí, do primeiro ao décimo.
0: Obrigado. 100%
1: de audiência, viu, Silvio? É o mundo todo. Silvio, gostaria de ouvir

0: aí uma boa quarta-feira abençoada. Todos um abraço para todos os torcedores do Ceará, Fortaleza e Ferroviária.
1: Tá bom, meu irmão.
2: Boa
1: Outro.
2: noite, Winel.
1: Oi.
2: Eu queria ouvir a música Cofrinho de Amor com Elinho e Julião.
1: Já tá na agulha, como diz a história. Falta mais um nessa moca. Boa noite, Silvino. Mauri Bezerra, Conjunto Ceará. Gostaria de ouvir essa noite em seu programa. Você mesmo, amigo de bar. Ah, quer ouvir agora à noite no programa? Eu cantando Amigos de Bar. Ah, tá bom. Ah, mandou um alô pro doutor Amigos de Bar. Pro doutor Chico Lopes, rapaz. Ele sempre jogando carteadozinho aqui. E eu vi um cabaquinho de bigode e me lembrei dele. Doutor Chico Lopes, um abraço, meu irmão. Boa noite. Neurologista ele, né? E eu confundi, pensei que era cardiologista. Fechou aí? Então, com o Zé Ribeiro. Então, bota com o original, que é o Silvinho. Vê se você encontra. Silvinho. É, a negada nome é errado, você não tem culpa, não. Eu também não tenho culpa da não, né? Porque você não tem culpa, eu também não tenho culpa da. Só para acudir muitos, né? Tem aí várias pessoas, vários ouvintes ligando. Pois é, o nosso programa Clube do Brega. Ah, amanhã, quinta-feira, tem Clube do Brega na TV Diário também. Hein? Você não tá encontrando fingida, não? Fingida. Tem não, né? É. Então bora pegar mais um aqui. Bora ver. Alô, boa noite.
3: Boa noite, Silvio Neves. Silvino, queria ouvir hoje Jorge Lan, a enfermeira. Tá boa. Bom? Fica com Deus aí. Bom programa, tudo de bom.
1: Boa. Então pronto. Agora fechou. Só fechou. Opa! Manda! Tem. Ainda tem bem uns 4 ou 7. Meu cofrinho de amor, Aline Julião. A enfermeira Jorgilã. Amigos de Baco, Silvino Neves. E Rosito de Paula, Amor Primeiro.

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Quando eu era pequeno, que eu via essa música na radiadora, que dê esse pé de clemência, pé de clemência. Virou a cacofonia, né? É pé de clemência, agora pé de clemência. Eu não entendi, eu não sabia essa palavra clemência, o que era. Agora pé de clemência, eu me vejo pequeno, né? Eu quando era pequeno, eu plantava dinheiro para nascer pé de dinheiro. Bestado, velho, né? Agora, pé de clemência, eu pergunto, o que é pé de clemência? Eu sabia o que era pé de coco, pé de bananeira, pé de pitomba, pé de goiabeira, mas pé de clemência não. É o nosso programa Clube do Brega, meu rei, até meia-noite com você e por você, fazendo aqui, tentando fazer o melhor. Abraço ao pessoal daí da região norte, Sobral, 103.7. Pessoal de Paguaçu, Mirim, um abraço. Com os cumprimentos do meu amigo João do Bar dos Papudim aí na Maraponga. Tá ouvindo a gente uma hora dessa, mas não, já deve estar dormindo. A palavra de Bagdá. E o povo acordado aqui pedindo música ainda. Mas rapaz, é danado. Alô, boa noite.

0: Boa noite, Silvino Neves.
1: Já foi aqui, já foi. Já.
0: Silvino, queria ouvir hoje. Jorge Lan.
1: Já foi, já foi.
0: A enfermeira.
1: Já foi. Aqui não foi ainda não, Pronto. Alô, boa noite.
0: Silvio Neves, meu amigo. Meu nome é João Ventura, moro na Aerolândia.
1: Sim, João Ventura.
0: E tô compondo umas músicas brega, boas. Aí outro dia um rapaz trabalha mais eu, Antônio Carlos, ligou pra você pedindo uma delas. O nome dela é Moreninha, você rodou ela aí. E hoje eu queria que você rodasse outra aí, por nome de Não Me Deixa Agora. Pra ver se você aprova ela bem, que eu quero lhe conhecer depois pessoalmente. Eu já lhe conheço já, porque você não lembra.
1: Moreninha,
0: quero lhe ver pessoalmente pra nós conversar direitinho, viu? Várias músicas brega minha aí, viu?
1: Certo.
0: João Ventura, ela quer que você rode ela. O nome dela é Não Me Deixa Agora, o nome da música.
1: Vê
0: se aprova. E eu sou o primo legítimo, sabe quem?
1: João Ventura.
0: Do Chico Cassiano.
1: Sei.
0: A mãe dele era irmã do meu pai. Todos dois estão no andar de cima já. Graças a Deus que.
1: Família de
0: Deus
1: compositor.
0: Que deu um canto pra ele lá por cima, né? O Deus abençoe, Deus protege até amanhã.
1: Amanhã,
0: viu? Deus
1: quiser.
0: Música Não Me Deixe Agora.
1: Tô procurando.
0: E tem outras mais, viu?
1: Tá bom, meu irmão. Outro.
2: Alô, Silvino Neves.
1: Oi, boa noite.
2: Bota aí a música de José Ribeiro, a Beleza da Rosa, aqui de Buenos Aires, Pernambuco.
1: Opa, tá legal. Bora de música agora? Pra não estourar lá o tempo? Só três. Sim. Moreninha com João Ventura, não. João Ventura, Moreninha. Beleza da Rosa Ribeiro. E Viver Bregamente, Ana Paula Brígida.

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É esse violão, sou eu tocando, viu? Eu tocando o violão aí, ó. Esse é o violão, sabia não? Só sei tocar viola de uma corda só. É, sim. Olha aí, meu amigo Dimas Casimiro, um abraço. Grande Dimas, agora é apresentador também. Gente boa, esse rapaz, gente boa. Programa Clube do Brega, lembrando que amanhã tem Clube do Brega na TV Diário, a partir das 9h30 da noite, eu estou lá. É, também gravado, né? E aí a gente lembra que o nosso programa Clube do Brega, todos os dias aqui de 10 à meia-noite, só que sexta-feira vai ter futebol, não tem, tô avisando logo que amanhã vamos estar aqui no Batente, viu? E se você gosta de música brega, o endereço é esse, Verdes Mares, Verdinha 92.5. Fortaleza, região metropolitana. Lá no Juazeiro do Norte, região do Cariri. Tá um calor danado lá, viu? É 107.7. Aquela região toda, Crato, Barbalha, Missão Velha, Arneiroz, Campos Sales, Barro, Milagre, Mauriti, Caririaçu. Audiência doida uma hora dessa, tá? E para você, meu amigo vigilante, operador de aplicativo, taxista, plantonista, você que trabalha à noite, essa é a última rodada musical.

Pronto, meus amigos, terminamos o nosso programa Clube do Brega. A todos vocês, muito obrigado pela audiência, muito obrigado pela atenção. Fiquem agora com o Show da Madrugada aqui na Verdinha.

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1: 23 horas e 59 minutos.

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1: Daniela Delavor, Tom Barros. Saúde e bem-estar.
2: Quem nunca acordou cedo com fome, mas tinha exame de sangue para fazer?
3: Todo mundo
2: tinha que estar em jejum. Quem nunca passou por isso? Aí quem nunca pensou, mas será que o jejum, será que quebra tomando um golinho d'água para ver se engana a fome? Pois bem, um estudo de pesquisadores da Coreia do Sul indica que a exigência de jejum longo para todos os exames pode ser desnecessária. É isso mesmo. Os cientistas analisaram milhões de resultados de mais de 100 mil pacientes e compararam os valores de acordo com o tempo do jejum. E a conclusão foi de que a maioria dos exames de rotina, como hemograma, colesterol total, creatinina e ureia, não mudou de forma significativa. A gente vai entender melhor agora como é que o jejum é usado hoje e de que forma ele impacta no resultado dos nossos exames. Quem vai conversar com a gente é a biomédica Rafaela
3: Pankov.
2: Rafaela Pankov, bem-vinda, bom dia.
3: Bom dia, Rafaela.
4: Bom dia, Daniela. Bom dia, Tom.
2: Bom dia. Rafaela, muita gente sofre, né, quando precisa fazer exame, que precisa ter jejum, e aí sempre a dúvida, quantas horas de jejum? 8 horas? 12 horas? 10 horas de jejum? Tomar água quebra o jejum? Mas qual é o papel do jejum na realização dos exames?
4: Então, Daniela, realmente a gente tem esse questionamento, né, em relação à realização dos exames. Quanto tempo de jejum, de fato, é necessário? Como você mencionou, né, existem muitos estudos que validam essa necessidade ou não do jejum, principalmente de um jejum prolongado, né, para a realização dos exames. Hoje, a gente sabe que nem todos os exames que são realizados de rotina, eles têm a necessidade, tá, de um jejum ou até mesmo de um jejum prolongado, né? Mas, obviamente, que tudo vai depender de acordo com o protocolo de cada local, de cada laboratório, certo? Mas já se sabe que os exames, nem todos eles, sofrem alterações significativas, né, para aqueles pacientes que não estão de jejum, tá? Então, a recomendação hoje é que, de fato, né, o jejum, ele vá ser recomendado de acordo com a necessidade de cada exame. Então, nós temos exames ainda que têm a necessidade de realizar o jejum, certo? Esse jejum, a recomendação atual, né, é que pode ser de 8 horas até

0: 12 horas, tá? E para esses exames, o principal que a gente pode dizer aqui seria a glicose, né? Glicemia em jejum, a dosagem de insulina, certo? São alguns exames, né, que demonstram, de fato, alterações sanguíneas se o paciente não tiver em jejum, tá? Mas exames comuns, como hemograma, como você disse, creatinina, ureia, exames mais rotineiros, de fato, eles não têm uma alteração tão significante.
1: E a questão da água, hein, Rafaela? Porque muita gente se pergunta sobre a água, né? Quando a gente vai fazer, tem alguns exames que são bem cruéis, assim, de você precisar dar um golinho d'água, mas tem medo.
0: Isso. Não tem problema, certo? A água, ela não faz a quebra do jejum, tá? Então, a água, ela é liberada desde que seja ingerida da forma convencional da pessoa, tá? Então, não pode beber a mais, porque você vai realizar um exame, né? E também não pode, não é necessário que você fique em jejum total de água também, tá? Então, você pode tomar a sua água, não vai ser a quebra do seu jejum, né? Obviamente que dentro dos padrões para cada pessoa, né? Para cada ser humano.
2: Com relação, por exemplo, Rafaela, a medicamento, há pessoas que têm que tomar um remédio X cedinho da manhã e em jejum mesmo, mas vai fazer um exame, vai se submeter a um exame assim. Ela deve tomar um remédio ou não deve tomar um remédio? Ou os remédios, que geralmente são mais?
0: Bom, a orientação dos remédios é que ele siga, de fato, a orientação médica, certo? Pode ser que alguns remédios venham a alterar, né, a realização do exame, mas para isso a gente tem muito aquela questão do pré-analítico, que é justamente indicar, né, na hora da coleta, quais são as medicações que você está tomando, qual foi a última vez que você tomou aquela medicação, né, qual foi o horário, porque isso vai ajudar o analista, né, a pessoa responsável por liberar os exames, até mesmo a confirmar se aquele resultado ele pode ter sido alterado por conta do uso daquela medicação ou não, tá? Então, normalmente, um indicado é que o paciente continue a utilização dos seus medicamentos, a não ser que ele tenha alguma orientação médica prévia, né, para interromper o uso daquela medicação para realizar o exame, tá?
2: Perfeito. Há exame interessante. Um tempo desse, viu, Rafael? Eu fui me submeter a um exame, era uma cintilografia. Eu cheguei lá, empurraram quase um litro de leite para eu beber um litro de leite. E, meu Deus do céu, depois entregaram uns queijinhos, aqueles tipo polenguinho, para eu comer. Era gordura que só. Que negócio é esse, Rafael?
0: Existem exames que têm a necessidade de uma dieta específica, né? Assim como a cintilografia. Então, assim, a recomendação é de acordo com o protocolo de cada local onde você vai realizar o seu exame, tá? Realmente, você tem que... o ideal é que antes de você ir até o laboratório, entre em contato, né? Peça todas as orientações para a realização dos exames, entenda o processo, né? Se precisa ingerir alguma coisa, se é realmente em jejum, ou se vai ter que utilizar alguma medicação, né? Existem muitos exames que a gente utiliza medicação prévia, né? Previamente. Então, o ideal é que você entre em contato, né? O paciente entre em contato com o laboratório, o local onde vai realizar o exame, para que a gente possa indicar, né, o uso adequado, tanto de medicações quanto da alimentação do paciente, né, para que ele possa fazer o exame de forma correta.
1: Rafaela, como tem muita gente chegando na conversa aqui com você no meio do caminho, tem algumas pessoas que não ouviram o início da nossa fala, acho importante a gente trazer aqui, porque tem até um ouvinte que está perguntando sobre a questão do tempo do jejum. Então, assim, tem muita gente que acaba fazendo um tempo além, diz que essa pessoa foi fazer um exame de sangue, estava em jejum há muitas horas e quando disse lá no laboratório, não quiseram fazer o exame. E aí ele pergunta, qual é o problema de se estar em jejum há muitas horas? Prejudica o resultado?
0: Isso. A gente fala que nem de menos, nem de mais, né? Então, o que é que acontece? Hoje, a recomendação para uma parte dos exames é que seja de 8 a 12 horas de jejum, certo? Alguns locais, eles ainda recebem um paciente que está em até 14 horas de

jejum. Mas, obviamente, né, essa avaliação do jejum, ela vai ser feita de acordo com o estado físico do paciente. Um jejum prolongado, ele pode causar, por exemplo, uma desidratação, certo? E isso vai acabar.

0: parâmetros, né? Como você perguntou. Exemplo, a glicose, né? A glicose, ela pode estar sendo diretamente prejudicada por conta de um jejum prolongado, tá? Então, glicemia, insulina, né? Dosagem de alguns hormônios, assim como a insulina, a gente verifica que esse jejum prolongado, acima de 14 horas, 15 horas, ele pode, de fato, alterar o exame do paciente, tá? Então, o ideal é que o paciente saiba as recomendações, né, de tempo, dentro daquele padrão de cada local onde ele vai coletar, e aí ele faça o que é recomendado, né, tanto para que não tenha alterações para menos, quanto para mais, né, então tudo dentro de um padrão mesmo.
1: Sim, agora para quem a gente tá, tem muita gente aqui agora escutando a gente pensando assim, mas e a questão do jejum, da água, né, o que tem mudado ao longo do tempo sobre o jejum nesses últimos anos, inclusive em relação a esse estudo?
0: O que a gente tem percebido é que cada vez mais a gente tem visto que os exames de rotina, né, eles não estão tendo a obrigatoriedade do jejum. O que hoje a gente fala muito é a recomendação, né? Então, é recomendado que se esteja de jejum, mas não é obrigatório para a maioria dos exames, tá? Então, exames comuns mesmo, né? Como creatinina, ureia, hemograma completo, PCR, alguns hormônios, como, por exemplo, hormônios da tireoide, né? T4, T3... eles não se têm uma obrigatoriedade do jejum. Então, aquele paciente que quer realizar o exame, né, fora de um horário, exemplo, pela manhã cedo, ou então fora de um jejum, ele pode realizar com tranquilidade aquele exame, certo? Então, isso é que a gente vem percebendo, né, que antes a gente tinha uma obrigatoriedade, né, o paciente tinha que estar em jejum, se não tivesse em jejum, ele não realizava o exame. Mas essa questão, ela vem mudando muito ao longo dos anos, né? E principalmente com os estudos que estão sendo feitos, né?
2: Verdade.
0: E esses estudos, eles estão verificando que, de fato, o paciente em jejum ou não estando em jejum não está fazendo uma diferença significativa. E aí está permitindo com que o paciente tenha um pouco mais de liberdade, né, na hora da realização desse exame.
1: Pois é, a gente queria te agradecer pela sua disponibilidade de conversar com a gente sobre esse assunto que tá até aliviando muita gente, né? Que precisa fazer exame de sangue em relação ao jejum.
2: É verdade.
1: Né?
0: Com certeza.
1: Porque é uma facilidade. Eu não sei nem se esse assunto, você saberia, essa pergunta aqui desse ouvinte, do João, se você saberia responder, mas... eu vou te fazer a pergunta dele, Rafaela. A gente está conversando com a biomédica Rafaela Pankov. Eu vou te fazer a pergunta dele, que se você souber responder, ele fala que em relação ao jejum, ele precisou fazer exame de urina também. E aí perdeu aquela primeira coleta do exame de urina. E ele queria saber se precisa esperar quanto tempo para colher a próxima. E aí ele queria saber se você consegue responder isso para ele.
0: Consigo sim. Vamos lá, a coleta de urina, né? Por que que a gente indica que a primeira urina do dia seja aquela coletada, né? A gente vai ter ali um período noturno, né, em que aquela urina ela vai ficar em maior concentração, certo? Então a gente vai ter uma concentração adequada para todos os parâmetros que vão ser analisados. Mas hoje existem inúmeros equipamentos, tá certo? Inúmeras metodologias que ajudam a gente, né, a identificar e a dosar esses parâmetros da forma adequada, até mesmo em uma urina em amostra isolada.
1: Perfeito.
0: Então, o que é que acontece, né? O que é indicado ainda hoje é que o paciente permaneça pelo menos de 2 a 3 horas, né, em micção, né? Esperando a micção entre 2 a 3 horas para poder realizar a segunda coleta, né? Essa outra coleta de urina. Então, depois desse período, ele pode coletar normalmente e entregar no laboratório, certo? A gente vai conseguir analisar e vai conseguir verificar adequadamente. Ainda que a recomendação seja, de fato, a coleta da primeira urina da manhã, né? Aquela assim que você acorda, faz o asseio e faz a coleta da urina. Mas a gente consegue sim fazer a análise, né, para aquelas pacientes que conseguem segurar, né, a micção por até 2 a 3 horas e realizar essa segunda coleta.
1: Olha, para a gente encerrar, tem uma pergunta aqui super interessante.

0: que inclusive o Chacrinha também perguntou, outro ouvinte também perguntou e esse aqui perguntou por áudio. Então vamos concentrar todos eles nessa pergunta desse ouvinte. Vamos lá.
1: Bom dia, Daniela.
0: Bom dia,
1: Tom.
2: Bom dia,
1: doutora. No caso do paciente que está em jejum, aguardando o exame, e esse exame demora a ser chamado, que tempo de espera, além das horas pedidas, pode não prejudicar o paciente? A espera é maior, então não vou fazer porque o jejum foi prolongado. Pode falar sobre isso? Gratidão. Sandro Lima, aqui de Calcaia.
0: Pois é, essa pergunta do Sandro aí, a pessoa faz, já está em jejum. Aí chega lá no laboratório, uma fila de gente, você passa um tempão esperando. Vai só aumentando o jejum também, né?
3: Isso, com certeza. É por isso que a gente fala muito sobre a indicação, né? Então, o que é que acontece? O ideal é que o paciente tenha pelo menos 8 horas de jejum. Então, com as 8 horas, né, ele pode se dirigir ao local onde ele vai realizar a coleta, né? Isso vai facilitar muito o atendimento, até para esses casos em que o atendimento demora muito para acontecer, né? Porque a gente sabe que a coleta sanguínea, né, o processo de entrada do paciente dentro do laboratório, a autorização demora, né? Então, o ideal é que o paciente faça um jejum de 8 a 10 horas para que ele tenha um tempo, né, adequado para até esperar ser atendido, certo? Mas em casos em que o paciente já está em 12 horas de jejum e vai até o laboratório fazer a coleta, o ideal é que ele tente sinalizar isso, né, para que o laboratório possa, de alguma forma, agilizar o atendimento dele, certo? Se isso não for possível, realmente realizar a coleta em um outro dia com o jejum adequado. Hoje, o que nós temos também de adequação para esses casos é que se o paciente estiver em um estado adequado de saúde, né, não estiver desidratado, não estiver com nenhuma hipoglicemia aparente, alguma coisa do tipo, a gente pode realizar a coleta desse paciente com até 14 horas de jejum, certo? Então, isso vai depender muito do laboratório, né, e do local onde o paciente vai escolher para realizar os exames dele. Então, uma normativa que a gente segue, certo? E o ideal é que, de fato, o paciente permaneça entre 8 e 12 horas de jejum, né? Evitando passar esse horário ou até mesmo menos do que esse horário para determinados exames.
0: Perfeito. Olha, a gente queria te agradecer, tá? Esclarecimentos importantíssimos e valiosos. Muito obrigada.
2: Obrigada, Rafaela.
3: Por nada,
2: Bancor.
3: Pessoal.
0: Obrigada.
3: Eu que agradeço a oportunidade.
4: Amigo Pet.
0: Uma das dificuldades de tutores ao adotarem animais é encontrar tempo para dar atenção e passear com os bichinhos. Às vezes, o fator personalidade também acaba dificultando muito. Mas você sabia que existe uma profissão chamada de passeador? Pois é, são pessoas que buscam esses animais e garantem que eles vão ter um momento de interação, de viver com o mundo da melhor forma possível. Quem vai conversar com a gente é a fundadora e passeadora Rafaela Dantas. A gente vai conversar com ela para entender justamente como foi até que começou essa profissão aqui em Fortaleza, porque para saber se existem também muitos passeadores. Bom dia, Rafaela.
2: Bom dia, Rafaela.
5: Bom dia a todos os ouvintes, bom dia, pessoal, obrigado pelo espaço.
0: Rafaela, eu até falei para você, eu sempre via muito na novela do Manuel Carlos, aquele pessoal passeando com os cachorros. Aí era uma pessoa com vários cães passeando. Como é que funciona esse profissional aqui em Fortaleza, os passeadores, como é que vocês prestam esse serviço?
5: Bom, o passeio de cachorro, ele é muito específico para cada passeador. Alguns optam por passear com cães de diversas matilhas, que a gente fala, são cães de casas separadas e que conseguem andar juntos bem. Nós fazemos um serviço exclusivo, então cada cão tem o seu horário e é só dele. Quando um cachorro anda junto com o outro, eles são o que a gente chama de irmãos, né? São na mesma matilha, são na mesma casa e são cães da mesma faixa etária, que tem o mesmo ritmo de caminhada e etc. Então, assim, a gente exatamente faz isso, né? Ajuda os tutores que amam seus pets, mas que com a vida corrida não conseguem proporcionar esse tempo de passeio de qualidade para eles, né? Então a gente vai lá, pega o cachorro, faz o passeio, devolve eles cansadinhos e felizes.
0: E quanto tempo dura um passeio? Como é que funciona? Esse passeador, ele ganha por passeio?
5: Eu não sei muito como funciona a dinâmica dos, dos outros passeadores, né? Aqui com a gente, a maioria dos passeadores recebe por cachorro, né? Então, cada cachorro ele vai receber um valor específico por aquele

0: cachorro. O tempo de passeio varia. Na nossa empresa, a gente oferece 30 minutos e uma hora, dependendo do perfil de cada cachorro. Às vezes é um cachorro que não é tão grande, mas é um cachorro que tem muita energia. Então, ele precisa andar uma
1: hora. Se for um velhinho, é menos tempo, né? Então, isso é adaptado?
0: Sim, isso é adaptado. Mas também depende, não só o fator idade é levado em consideração. A gente já teve um Golden de 13 anos com câncer avançado que andava em 30 minutos, 2 quilômetros.
1: Nossa!
0: Então, ele andava bem. Ao mesmo tempo que a gente tem cães que são até mais novos, mas o perfil deles, os bulldogs, por exemplo, né, que são braquicefálicos, eles não têm tanta disposição para andar longas distâncias, mas eles farejam bastante. Então, é 30 minutos, mas não é andando necessariamente. Às vezes é farejando, dando uma voltinha ali no quarteirão, procurando outros lugares com novos cheiros para eles farejarem mais, coisas desse tipo.
1: Então, tem que entender também o perfil de cada cachorro, né?
0: Exatamente. Esse estudo é feito no que a gente chama de passeio-teste, né? A gente vai lá, conversa com a família, entende o perfil da família, que isso também tem que ser levado em consideração. É, entende o perfil do cachorro, começa a fazer os passeios com ele e ao longo do tempo, conhecendo melhor esse cachorro, a gente vai ou readaptando o passeio, ó. A gente achou que era melhor andar mais, mas a gente tá vendo que na verdade esse cachorro precisa farejar mais. Ou ele precisa socializar melhor com pessoas. A gente vai adaptando esse perfil de acordo com o tempo do passeio.
1: Aí a família, ela contrata você na empresa, paga você pelo passeio diário?
0: Sim. 5 vezes na semana ou 3 vezes na semana, depende de cada família.
1: Aí eles pagam vocês e vocês têm as pessoas que são os passeadores.
0: Exatamente, a gente tem os nossos parceiros passeadores, exatamente.
1: Aí vamos supor que alguém está escutando a gente e quer ocupar seu tempo, quer ser um passeador. Qual é a média de valor que se ganha como passeador?
0: Olha, aqui a gente tem passeadores que ganham como renda extra, né? Entre 500 e tem passeador que faz R$3.000 por mês. Varia muito da tua disponibilidade de tempo, porque também você vai conseguir pegar mais cães. E também da quantidade de cachorros e do local que você atende, né? Por exemplo, Guararapes, Cocó, Aldeota, são lugares que têm muita demanda. Mas Messejana, Lagoa Redonda, Sapiranga, que antes não eram olhadas para esses lugares para a gente fazer essa profissão, hoje a gente tem bastante cliente por lá. Então varia muito. Muita gente que procura, a gente procura, começa com uma renda extra, começa a perceber, cara, gosto do trabalho, é um trabalho que não tem só o financeiro, mas tem o emocional também envolvido, os cachorros me fazem bem, e eu tô vendo que dá pra fazer uma grana boa se eu pegar mais cães, se eu tiver mais disponibilidade de tempo.
1: E é preciso, além do tempo, é preciso também ter um pouquinho de disposição e de condições também de caminhar. Como você disse, 2 quilômetros não é pouca coisa.
0: Exato. E ter uma boa gerência de agenda. Para além disso, nós da Passeios Pet oferecemos para os passeadores, a cada 2 meses, a gente traz um profissional da área. Um veterinário para dar curso de primeiros socorros, ou um adestrador para falar sobre comportamento canino, manejo de guia. Quais são as diferenças entre um guia e outro? Por que que esse cachorro é melhor que ele ande com uma coleira peitoral H e esse ande com coleira de pescoço? É importante a gente ter esse conhecimento para poder explicar para o tutor. Olha, o seu cachorro não vai bem com esse tipo de coleira. Para ele não faz bem, não é legal, machuca. Não divide o peso, ele puxa muito. Ah, meu cachorro puxa muito, não consigo andar com ele. Por quê? Vamos analisar. Durante os passeios a gente percebe isso. Então, assim, muita gente acha que é só chegar lá, botar a coleira no cachorro e sair pra andar. E, na verdade, tem todo um estudo por trás disso pra gente prestar da melhor forma e da melhor qualidade possível pra esse cachorro no passeio, né? Pra ele voltar realmente tranquilo, relaxado, farejar, fazer o que os cachorros precisam fazer.
2: Qual o tempo vocês usam, o tempo de passeio?
0: De 30 minutos ou de uma hora. Varia.
1: É. Agora, como foi que surgiu essa tua ideia de criar uma empresa, já que é a primeira empresa que a gente tem aqui em Fortaleza, de passeadores profissionais? Como foi essa tua ideia? Tu fazia o que antes?
0: Eu sou advogada de formação, trabalhei 10 anos em escritório, mas eu sempre gostei de bicho. Sempre.
1: É importante, né? Não tem como. Você tem, até você e quem vai passear.
0: Isso é primordial. Assim, o ponto 1 é gostar. Não é só o gostar que eu tô falando, de botar a coleira e sair. É gostar de estudar, de entender de comportamento, de entender de tudo. Eu trabalhava em escritório, queria uma renda extra.
1: Qual era a tua área no direito?
0: Civil e trabalhista.
1: Meu Deus!
0: E aí, eu quis fazer veterinário lá atrás, né? Antes de entrar na faculdade. Mas sim, enfim, a vida vai acontecendo, a gente vai tomando outros caminhos. Mas um ano antes da pandemia, a mãe de uma amiga precisou. Ela passava o dia fora e precisava que alguém descesse com a labradora dela 2 vezes por dia. E aí eu comecei a fazer esse serviço. E aí eu costumo dizer que é um problema bom. Ela me indicou pra outra pessoa, que me indicou pra outra pessoa, que me indicou pra outra pessoa.
1: Aí vou boca a boca, né?
0: E aí as coisas foram acontecendo. Quando eu vi, eu já tava indo dormir às 11 da noite, acordando às 4 da manhã pra dar conta de fazer tudo entre o expediente do escritório e antes e depois. E aí surgiu a ideia de trazer pessoas, uma equipe, pra começar a trabalhar junto comigo.
1: Então,

0: você virou uma passeadora assim, dessa forma?
1: Foi acontecendo assim. Aí, óbvio, com o passar do tempo, eu comecei a estudar. A experiência foi me trazendo algumas situações que, cara, eu nunca tinha passado por isso aqui. Por que esse cachorro agiu assim? E ele não agia. Por que esse aqui faz isso? Era a mesma raça. Um faz uma coisa e o outro não faz. E aí eu fui sentar, fui estudar. E quando eu vi, a empresa já estava acontecendo. E aí, óbvio, a gente foi para formalização de tudo direitinho, né? Abre CNPJ.
2: Que beleza.
0: São quantos passeadores hoje?
1: Somos 16 passeadores.
0: Eita, bastante gente.
1: É gente pra caramba.
0: Algum bairro, você citou aí Cocó, Guararapes, né? Messejana, mas algum bairro que você sinta que tem mais gente precisando?
1: Cocó, Guararapes, com certeza. O pessoal que tá ali pelas redondezas, Aldeota, Varjota, Meireles. Mas é o que eu tô falando, é isso. Existe muito essa cultura da gente olhar pra cá, né? Uhum. Quando a gente começou a fazer a propaganda mais pro lado, entre aspas, sul da cidade, a gente começou a perceber que lá também tinha uma demanda muito grande, né? Messejana, Lagoa Redonda, Sapiranga. A gente tem cães hoje no Eusébio, nos dois lados do Eusébio, né? Tanto ali pro lado da Lagoa e pro outro lado, que é centro do Eusébio.
0: Agora, Rafaela, pra quem tá escutando a gente pensando também, poxa, seria uma mão na roda pra mim ter um passeador pra pegar meu cachorro aqui. Quanto a pessoa precisa investir para ter um passeador ou 3 vezes ou 5 vezes por semana?
1: O valor do passeio hoje com a gente, ele custa R$30, o de 30 minutos e R$60 o de uma hora. Porém,
0: se é como se fosse R$1 por minuto.
1: Mais ou menos. Mas se você fechar com a gente tem alguns pacotes. Se você fechar 3 vezes na semana, a gente consegue dar um desconto no final do mês. E eu sempre gosto de explicar isso, tá? A gente trabalha confiando no nosso cliente. Então a gente faz os passeios ao longo do mês inteiro e o cliente só vai pagar a gente lá no final do mês. Como ele tem esse controle? A gente usa um aplicativo que no final do passeio ele marca toda a rota, tipo o Strava, mas é outro aplicativo. Ele dá uma foto de satélite das ruas que a gente passou, então você vai saber exatamente por onde a gente andou com o seu cachorro, ele te dá o tempo do passeio, o dia, o horário e a distância que a gente andou. Junto com isso, a gente vai te mandar um relatório do passeio, se o cachorro tá bem, se ele fez cocô, se ele fez xixi.
0: Em todos os passeios.
1: Em todos os passeios. E aí no final do mês, o cliente consegue ter esse controle, né, de quantos passeios aconteceram no final do mês, quando a gente vai mandar para ele o valor.
0: Então, se quem tá ouvindo a gente quiser, se você for fechar um pacote, claro, como tudo, tem uma facilidade no pagamento. Mas se não, R$30 meia hora, R$60 uma hora, 60 minutos.
1: Exato.
0: Né? Pacotes de 3 vezes por semana, ou então todos os dias 5 vezes, né?
1: 5 vezes e, óbvio, vocês atendem no final de semana, a exceção da exceção, mas, vou viajar, vou passar 10 dias fora. Vocês atendem a gente no final de semana? Sim, se fechar um pacote de 10 dias, de 15 dias, a gente consegue fazer no final de semana também, indo lá, trocando água, comida, a gente manda vídeo.
0: Porque também vocês fazem esse trabalho de ir na casa da pessoa, se for o caso, né?
1: Sim.
0: Porque às vezes...
1: Pra gatos também, inclusive.
2: Gato também.
0: Pois é, porque
2: também
0: é a grande questão,
2: aí,
0: né? Porque gato não
2: costuma
0: sair.
2: Eu vejo
0: muito
2: cachorro sendo levado, mas poucos gatos, né?
1: Na verdade, os gatos, eles não gostam muito que a gente tire eles do ambiente deles, né? Então, eles gostam de serem independentes pra passear e voltar a hora que eles quiserem.
2: É verdade.
1: Tanto que quando a gente vai atender tutores de gatos, a gente sempre pergunta, seu gato é sociável, você quer que a gente interaja com ele? Porque a gente respeita muito o perfil de cada animal. Porque tem gato que parece cachorro. A gente chega, ele vem receber a gente na porta, quer carinho. Mas tem outros que não, gostam de ficar mais no cantinho deles. Então, a gente vai lá, troca água, comida, troca caixa de areia, limpa direitinho. E dá uma procuradinha nele, né? Ver se tá embaixo de uma cama, embaixo de um sofá, manda um videozinho. Assim. Pro tutor ficar tranquilo.
0: Mandar um videozinho é fundamental, né? Pra o
1: claro,
0: do bichinho.
1: Claro, com certeza. Eu, se eu viajar, eu quero ver meus cachorros todo dia.
0: Eu botei foi câmera no meu apartamento.
1: Exatamente.
0: Pra olhar. E de vez em quando, aqui no meu aplicativo, é assim, no meu celular, é BBB das meninas. Aí eu vou lá, clico pra saber, tá na sala, tá no quarto, tá onde, tá tudo bem?
2: É,
0: tem que ser.
2: Gente gosta,
1: claro,
2: né?
1: São os filhos. Eu costumo dizer muito isso pros nossos passeadores, quando a gente faz as nossas reuniões, a gente tá trabalhando com o filho dos outros, com o amor da vida de alguém.
2: É verdade.
1: São nossos pets, né? Os meus pets são meus amores também, eu tenho 3 cachorros. E tem um filho humano, minha mãe fica até chateada que eu falo que temos 4 igual.
0: Mas tem que ser.
1: Tem diferença nenhuma. Exatamente.
2: Tem um filho.
0: Tem que ser.
1: Um filho humano e 3 cachorros.
0: Ora mais. Eu não iria a pé pra Canindé por ninguém, mas pra minha cachorra eu fui.
1: Pronto.
0: É daí.
1: Exatamente.
0: Esse é o nível. Rafaela, bom demais conversar com você. Quem quiser saber mais sobre essa profissão de passeadores, ou até sobre a empresa também, pra si, sei lá, vai que você não quer ser um passeador, como é que encontra vocês?
1: 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Oi, quero ser um passeador, a gente vai te atender. Tem alguns pré-requisitos, obviamente, para a gente poder começar uma conversa. E se você está

0: procurando alguém para passar com o seu pet, conte com a gente. A gente está tentando e tá sempre tentando estar o mais preparado possível para atender da melhor forma possível cada cachorro, porque eles não são iguais, mesmo que eles sejam da mesma raça.
1: É isso aí, Rafaela, obrigada,
2: Rafaela,
1: viu?
2: Rafaela, foi um prazer, viu?
0: Muito obrigado, gente, pelo espaço.
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1: O Tribunal Regional Eleitoral do Ceará inicia o processo de carga nas urnas eletrônicas nesta quarta-feira. Os equipamentos vão ser utilizados no segundo turno da eleição presidencial, que vai ser realizada no dia 25 de outubro. Na capital, a cerimônia realizada na sede do TRE segue até o dia 16 de outubro. No interior do estado, o processo segue até o dia 23. Ao todo, 23.765 urnas eletrônicas vão passar pelo processo de carga para a instalação em sessões eleitorais. Aqui em Fortaleza, vão ser 5.335 urnas. No interior, o procedimento vai ser realizado em 18.430 urnas. O quantitativo de urnas de reserva disponíveis vai ser definido ao final das cerimônias, quando todos os equipamentos forem preparados e testados. A carga consiste na inserção dos dados e aplicativos necessários ao funcionamento dos dispositivos no dia de votação e, ao posterior, auditoria. Os dados que são inseridos se referem às sessões eleitorais, aos eleitores e candidatos. Ao final, os equipamentos recebem lacres físicos para evitar qualquer tentativa de violação. O TRE ressalta que o processo é realizado em evento público, com a presença de representantes de diversas entidades fiscalizadoras.
2: Certame, o concurso público de nível superior estará aberto nesta quinta-feira e a Câmara dos Deputados abre esse concurso para todo o Brasil. Certame oferece 66 vagas imediatas para o cargo de analista legislativo e mais 118 para cadastro de reserva. A oportunidade para especialidades de comunicação social, relações públicas, engenharia, arquivologia, biblioteconomia, museologia, além de registro e redação. A remuneração inicial é de R$32.070,88 para uma jornada de 40 horas semanais. Todas as vagas são para lotação em Brasília e no Distrito Federal. As inscrições abrem agora, quinta-feira, e podem ser feitas até o dia 17 de novembro pelo site do Sebraspe, banca responsável pelo certame. A taxa de inscrição é de R$130. As provas objetivas e a prova discursiva serão realizadas nas capitais dos 26 estados da federação e do Distrito Federal. Vai ser do dia 17 de janeiro do ano que vem, 2027.
1: E o Instituto Mayra Eliane apresentou nesta terça o relatório de impacto social 2023-2025. Durante o evento Diálogos de Impacto, Conexões entre ESG, Indústria e Terceiro Setor, realizado em parceria com a Federação das Indústrias do Estado do Ceará, que é a FIEC, a repórter Paloma Vargas acompanhou e traz as informações para a gente agora. Vamos ouvir.
4: Mais de 100 mil vidas já foram impactadas pelas ações de educação e cultura do Instituto Mayra Eliane no Ceará em uma década. Já no balanço apresentado na sede da Federação das Indústrias do Estado do Ceará, a FIEC, referente ao biênio 2023-2025, são mais de 37 mil pessoas entre crianças, jovens e adultos impactados com ações de educação, qualificação profissional e cultura e memória. Durante o evento, o presidente do Instituto, Igor Queiroz Barroso, destacou que a transformação social é o foco principal das iniciativas que possuem como pilar os valores humanos.
5: Hoje a gente está aqui nesses diálogos empresariais para falar de ESG. O ESG mostra como as empresas estão indo para a vanguarda, porque fala do meio ambiente, fala da sociedade, fala da governança.
4: Aproveitando o encontro com empresários e lideranças do setor produtivo, o presidente da FIEC, Ricardo Cavalcante, defendeu a criação de um fundo ESG no Ceará, gerido pela iniciativa privada, para dar suporte às indústrias que querem investir em projetos sociais, mas não possuem estrutura própria.
6: Esse fundo ESG, que a gente pode ser pioneiro no Brasil e um dos pioneiros no mundo a fazer isso aqui no estado do Ceará. Então a gente só acredita no trabalho que tiver de mão.

0: mãos dadas. Eu acho que todo mundo pode caminhar. Agora, se a gente caminhar de mãos dadas, o caminho acaba sendo mais fácil, mais compreensível e com mais resultados.
1: Atualmente, mais de 100 indústrias cearenses estão cadastradas no programa ESG da FIEC, com 46 empresas certificadas no estado. Paloma Vargas para Verdinha, FM 92.5 e TV Diário.
2: Estão abertas as inscrições para o edital 2026 do ciclo natalino de Fortaleza. A chamada pública prevê o apoio a 24 projetos culturais com o objetivo de fortalecer a cultura popular, contribuir para a continuidade dos saberes tradicionais e ampliar a difusão dessas expressões em diferentes territórios da cidade. A definição dos grupos contemplados ocorre por meio de seleção. As propostas devem ser inspiradas em folguedos, danças, temas e outras manifestações natalinas. O edital de fomento contempla duas categorias: tradições natalinas e grupos para folclóricos. Os valores dos cachês variam de acordo com a categoria. Cada um dos 12 projetos de tradições natalinas receberá R$16.680. Já os grupos de projeção receberão R$11.680 cada. O repasse será realizado em parcela única, após os procedimentos administrativos previstos e a assinatura do termo de execução cultural. As inscrições seguem até o dia 27 de outubro, por meio da plataforma Mapa Cultural do Ceará.
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2: Bora conversar com ela? Olha, as eleições, elas mobilizam intensos aspectos emocionais. Esse momento, ele enlaça projetos individuais e coletivos e revela a tensão entre diferentes mundos. Em cada eleição, renovam-se esperanças e medos, esperanças de obter novas conquistas, direitos, melhor qualidade de vida, perspectiva de projetos que cuidem da população e medos de perder conquistas também. Quando a eleição termina, nós contamos os votos, fazemos mapas, compramos percentuais, comemoramos vitórias e lamentamos derrotas, mas no dia seguinte vem a pergunta: o que fez milhões de pessoas escolherem aquilo que escolheram? Essa é a pergunta que fica. A gente conversa agora sobre isso com a psicóloga Alessandra Xavier, para a gente falar justamente sobre esses... quais são os motivos que estão por trás das escolhas. Alessandra, bom dia para você.
3: Bom dia, querida Daniel. Que alegria, né? O A do Alegria juntou-se com o seu nome. Que coisa boa, né? Que felicidade ver você, né? Eu quero dizer que eu fiquei muito emocionada com o seu relato da sua ida para Canindé. Achei uma manifestação linda de humanidade, de fé, de força, de esperança e de sensibilidade, né? E quero agradecer a todos que tão gentilmente nos escutam agora aqui pela manhã.
2: Ô, Alessandra, é tão bom ter seu olhar sobre isso também, porque foi uma coisa que mexeu muito comigo e acho que ainda mexe. É como eu até falei lá, assim, a caminhada, ela começou teoricamente na quinta, terminou no domingo, mas a sensação que fica é que ela não terminou. Ela começou quando eu cheguei, eu acho. Talvez.
3: E se você me permitir, eu gostaria da gente poder falar sobre isso, né? Na próxima quarta-feira, escrever algo falando sobre esse lugar, né? O que é que move a gente, quais são, né?
2: Eu achei incrível. Eu nunca tive a minha fé. Eu sempre fui uma pessoa que acreditei em Deus, mas eu nunca tive a minha fé tão mexida dessa forma que foi. E foi muito bonito ver de perto e sentir de perto como é que a fé... É por isso que eu entendi muitas coisas, inclusive aquele ditado: a fé move montanhas. De fato.
3: E

A gente está num momento importante também, né, de fé na democracia, porque eu nasci, ainda existia a ditadura no país, eu participei, como hoje lindamente milhares, milhões de adolescentes estão fazendo, e estudantes, pelo direito de votar na direta já em 88. E quando a gente chega no momento de eleição, que a gente conquista isso, a democracia é uma conquista, ela não existia, né? E é um momento importantíssimo da vida de cada um, porque a escolha de quem a gente elege vai decidir as leis que nós vamos ter, vai decidir se a gente vai ter acesso à universidade, se a gente tem acesso a um sistema público de saúde, se a gente tem acesso ao hospital sem pagar, à ambulância, ao posto de saúde, a exames, a vigilância epidemiológica, se a gente vai ter os direitos humanos respeitados, se a gente tem direito, né, dos nossos amigos que fazem parte da população negra terem os seus direitos respeitados e qualquer atitude de racismo ser considerado crime, se a gente tem as pessoas de classes menos com menos poder aquisitivo com seus direitos. A gente tem até hoje pessoas com muita raiva porque as empregadas domésticas conquistaram seus direitos trabalhistas. Se a gente vai ter uma parcela da população com direito a chegar na universidade, que era um privilégio atribuído a poucas pessoas. Né? A gente tem hoje as cotas que são tão valiosas para tentar reparar injustiças sociais. A gente tem a importância de uma universidade pública e gratuita, fortalecida, porque na universidade a gente desenvolve pesquisas, a gente desenvolve retorno para a população através das atividades de extensão, e embora tenham pessoas que digam, ah, eu não quero fazer faculdade, eu não quero estudar, mas não tire a chance, né, de um filho, de alguém, porque a gente precisa da universidade, a gente precisa de pessoas que estejam pensando as coisas para construir coisas baseadas em métodos científicos com validade. A gente precisa estar atento a quem é que me representa. Quando eu elejo alguém, essa pessoa ela tem um caráter de representatividade, ou seja, eu transfiro àquela pessoa uma parte do meu poder individual, acreditando que ela vai usar esse poder que eu estou atribuindo a ela de um jeito que esse poder vai voltar para cuidar de mim e de toda a sociedade. Então, quando a gente vai fazer um voto na urna, a gente deposita lá as nossas esperanças de que aquela pessoa que eu estou votando, ela vai cuidar de mim, ela vai cuidar das crianças, ela vai cuidar das mulheres, ela vai cuidar da educação, ela vai cuidar da saúde, ela vai cuidar da população LGBTQIA+, ela vai cuidar de idosos, ela vai cuidar das mulheres... Né? E aí o mais perigoso é quando a gente perde o direito de votar, quando a gente tem esse direito de votar ameaçado. Ah, Alessandra, mas isso é uma besteira, isso não acontece. Acontece, nós já vimos essa realidade aqui no Brasil, nós já tivemos uma ditadura, nós já vimos essa realidade no mundo, né? Nós já vimos na Itália com Mussolini, nós já vimos na Alemanha com Hitler. Então é muito importante a gente pensar quando tem algum projeto que se aproxima dessa realidade, que aí nem é esquerda, nem é direita, a gente está falando de uma outra coisa, né, que é o fascismo. E Humberto Eco, que é um sociólogo que publicou de uma forma muito brilhante a partir dos efeitos da Segunda Guerra Mundial, ele traz algumas reflexões para a gente pensar. Então é importante a gente pensar se tem algum candidato que defende essas possibilidades que se aproximam de algo que nem é da esquerda, nem é da direita, mas é uma proposta fascista que põe em risco a democracia. Né? Se eu tenho algum candidato que tem uma postura muito machista, que faz um culto às armas, né, que diz que as mulheres são inferiores, que atacam o feminismo, que ataca o direito dos votos das mulheres conquistar tão duramente somente a partir de 1932, né? Se tem algum candidato que ataca a existência das diferenças, das minorias, que ataca o Nordeste, que ataca a população LGBTQIA+, que ataca a população negra, que ataca a população que exige, né, e que precisa de direitos humanos, se tem algum candidato que ataca as liberdades

0: religiosas, né, que faz ataques ao seu direito de crença, porque o fascismo ele diz que a gente não pode pensar diferente, todo mundo tem que pensar igual, né? E isso é um absurdo num país tão diverso quanto o nosso, porque a diferença ela nos amplia. A diferença é eu poder pensar diferente, eu ter um posicionamento diferente, isso faz parte da vida. Se eu tenho um líder que ele não pode ser criticado, será que eu consigo criticar o meu candidato? Eu consigo ver defeitos? Ou eu estou numa alienação que eu não paro para pensar e muitas vezes estou defendendo coisas que vão atacar a minha própria existência, que vão significar perdas dos meus direitos, que vão significar piora na qualidade de vida, né, minha e da minha família? O fascismo ele defende uma ação sem pensamento. Eu fico só fazendo as coisas, mas eu nem paro para pensar. Eu não penso no que está por trás daquilo ali. Às vezes eu não penso quão imbecil é aquela atitude. Eu não penso quão catastrófico aquilo ali vai ser para mim, vai ser para o meu país. Quão terrível é uma política de armas em mãos de crianças. Quão catastrófico é eu diminuir os investimentos no SUS ou na educação. Quão violento é eu atacar professores, universidades ou estudantes. Então, quando eu vou colocar o meu votinho lá na urna, no dia 3, eu tenho que pensar que ali eu posso estar decidindo o meu futuro, o futuro dos meus amigos, o futuro da minha família, o futuro da minha cidade, mas o futuro do meu país. Eu estou decidindo ali se eu vou continuar sonhando, se eu vou continuar tendo um país com mais propostas, ou se eu vou estar defendendo que acabe com tudo isso e que volte para um passado de tradição, um passado rígido, um passado onde as pessoas não tinham direitos, um passado onde a voz das pessoas era silenciada, um passado onde só vai haver uma única voz decidindo tudo o que a gente vai fazer, porque isso é um pensamento típico de uma ditadura. Então, às vezes a diferença é desconfortável, como a democracia é desconfortável. A diferença é desconfortável para a gente porque a gente é confrontado com outras verdades, com outras vontades que não são só nós. Na hora que eu quero eliminar o outro, né? O fascismo ele constrói uma ideia de que o outro diferente é um inimigo, que eu tenho que... Aí tira do campo das ideias, eu não converso, eu não discuto, eu quero literalmente exterminar. Então, enquanto a gente consegue pensar, conversar, discordar, ler, aprofundar as questões, poder ter acesso, né, ao estudo, à crítica, a gente está num campo democrático, né? O fascismo ele ataca estudantes, ele ataca professor de universidade, ele ataca jornalista, ele ataca qualquer coisa que pensa diferente. Então, é importante que você pense nisso, porque o seu voto vai estar definindo coisas muito importantes, a manutenção da esperança, do sonho, da liberdade democrática no nosso país.
1: Com certeza. Alessandra, a gente tem aqui ouvintes participando e dizendo, a Liliane fala, importantíssima fala da psicóloga Alessandra Xavier. E tem um outro ouvinte que fala também, que faz uma pergunta para você, porque é um momento de oportunidade que as pessoas têm de ter o acesso à sua fala, né? E é uma pergunta que foge um pouco do assunto que a gente está, mas eu não queria deixar da oportunidade dessa pessoa lhe fazer essa pergunta, porque é só uma vez por semana que você está aqui. E ele pergunta o seguinte: eu queria muito que a Alessandra me dissesse por que que a gente fica tão abatido emocionalmente antes de uma cirurgia. E aí a gente pode até aumentar essa questão da cirurgia como momentos importantes, né, como da vida, momento de eleição que a gente vai ter agora, que vai decidir muitas coisas para o nosso país. Uma cirurgia que é uma coisa tão pessoal, mas que abala emocionalmente também. E ele disse que está terrivelmente emocionalmente abalado. E ele queria entender por que que isso acontece, qual é a relação.
0: Tá, deixa eu te explicar. Essa pergunta ela é muito interessante, porque uma das disciplinas que eu realizo na universidade é exatamente supervisão de estágio em saúde. Então, são alunos que estão fazendo estágio em hospitais públicos da cidade. E essa é uma das coisas que eu converso muito com eles, no sentido de oferecer apoio psicológico para as pessoas que vão fazer uma cirurgia. Porque uma cirurgia é algo que a gente vai estar num momento de profundo desamparo. a gente vai estar desacordado,

0: a gente vai precisar confiar totalmente naquela equipe médica, na equipe de anestesia, nos enfermeiros, que aquelas pessoas vão cuidar da gente. Então, é um momento em que a gente abre totalmente o controle de tudo que envolve e a gente precisa confiar no outro e a gente volta a uma situação regressiva de desamparo. Então, uma cirurgia é como se a gente fosse voltar a um estado quase que de bebê, onde eu preciso que o outro cuide de mim, onde eu preciso confiar que o outro vai se responsabilizar, vai ter os cuidados necessários à minha sobrevivência. Então, isso provoca realmente muita ansiedade, porque eu fico com medo da minha vida ser ameaçada, igual muitas pessoas hoje na eleição estão sentindo realmente a vida ser ameaçada, principalmente a população LGBTQIA+, a população pobre, outras pessoas, né, que professam religiões, os professores universitários, enfim. Então, o que é que eu sugiro para você? Entenda que realmente uma cirurgia, ela vai provocar essa ansiedade, ela vai tirar você desse lugar de controle. Então, se é uma pessoa muito controladora, se é uma pessoa que quer, eu queria eu mesmo fazer a minha cirurgia, eu queria estar lá para ver se não vão errar alguma coisa, isso pode mover mais ansiedade. Então, o que é que você pode fazer? Confiar na equipe médica, conversar com a equipe que vai fazer a cirurgia, tirar todas as dúvidas que você puder para poder lhe deixar mais tranquilo e entender que nesse momento você vai precisar receber cuidados. É um momento quando a gente faz uma cirurgia que, por mais eficiente, competente, autônomo, poderoso que a gente seja, a gente vai ocupar um outro lugar, que é um lugar de confiar que a gente vai ser bem cuidado, confiar na atenção, confiar na competência do outro. Aí por isso a importância das universidades, né, para poder formar profissionais com qualidade, que a gente confie na qualidade daquele profissional e receber ajuda. Então, eu sugiro que você confie nessas pessoas, que você garanta que você vai ter a ajuda que você precisa. E esse é um momento onde a gente também pensa que a gente não sobrevive sozinho, que a vida é um projeto coletivo. Então, para eu sobreviver, eu preciso que tenham profissionais que tenham estudado, eu preciso que tenham instituições que ofereçam espaço para eu me cuidar quando eu não puder cuidar sozinho, e eu preciso que tenham pessoas ao meu lado que se disponibilizem a cuidar e a me valorizar enquanto ser humano, que a minha vida é importante, mesmo que seja alguém diferente de mim. Então, o projeto de saúde, ele também é um projeto democrático, porque significa eu lutar não somente pela minha vida, mas pelo direito à vida até de quem é diferente de mim.
1: Que fala maravilhosa e esclarecedora essa da nossa querida Alessandra. É importante que as pessoas pensem em tudo que em tudo que elas trazem para a mesa, essas discussões salutares, essas discussões e conversas esclarecedoras, elas deram mesmo local ao fanatismo. Eu lembro de uma fala do Ariano, quando fala que o fanatismo e a inteligência não residem no mesmo espaço. Pedro Grandisson de Sobral, lá no Ceará.
0: Exatamente, porque uma das coisas do fanatismo é que ele anula a possibilidade da gente pensar. Ele anula a possibilidade da gente de compreender as contradições. Ele anula a gente a possibilidade de identificar as hipocrisias. Por exemplo, como é que tem gente que às vezes na mesma respiração está fazendo um salmo e desejando a morte do outro? Isso é uma grande incoerência, né? Um cristianismo que se assenta exatamente na solidariedade, no amor, no respeito, no cuidado com a população que tem menos recursos, na divisão das coisas, né, na garantia de um bem-estar comum. Então, o fanatismo, ele tira da gente a possibilidade de perceber as nossas incoerências, as nossas hipocrisias, os nossos erros, porque o fanatismo, ele traz uma ideia única, inquestionável, que não pode ser minimamente pensada, né? Uma identificação de forma totalitária com o líder. E aí eu não posso nem ter crítica nem nada, porque eu não quero ler, eu não quero pensar, eu não escuto nada que contraria. É uma coisa que entra num pensamento hegemônico, e a capacidade de pensar, a inteligência, o senso crítico,

0: Ele analisa, ele desconstrói, ele pensa, ele questiona, ele vê falhas, ele vê contradições, e é assim que o mundo avança. É assim que o mundo avança, a partir da gente ser capaz de pensar juntos, de pensar diferentes e encontrar alternativas. É assim que a dialética funciona, é assim que o pensamento crítico funciona. Todo fanatismo, ele aniquila a possibilidade de desenvolvimento humano.
1: E quando a gente fala de fanatismo de qualquer ordem, né, Alessandra? Quando a gente fala de fanatismo religioso, de fanatismo político, de fanatismo até de idolatria mesmo, de artistas, de qualquer coisa. Isso meio que cega as pessoas, né?
0: Cega. As pessoas, elas não conseguem ver outras coisas. Aí entra o Freud escreveu um texto muito bonito sobre psicologia das massas, onde ele fala desse momento em que a pessoa, às vezes, tão frágil, tão né? E quando eu digo frágil, é frágil emocionalmente, que elege um líder, que aquele líder absoluto, ele vai resolver tudo, e é isso que dá origem ao fascismo, isso que dá origem ao fanatismo, porque as diferenças, elas encontram soluções. Eu adoro um cantor, mas isso não significa que os outros não prestem. Eu posso ter a minha religião, mas quem diz que os outros também não têm direito a manifestações que são tão valiosas, especiais, né? Onde será que Deus está só na minha igreja? Será que Deus está só no meu culto? Será que Deus não está, né, nos outros lugares, nas outras pessoas? Onde entra o livre-arbítrio, né? Eu não posso exigir que só eu tenha o direito à existência, só eu tenho o direito a um bom trabalho, só eu tenho o direito à universidade. Eu tenho que ser capaz de achar que o outro, mesmo sendo tão diferente de mim, tem o mesmo direito à vida, tem o mesmo direito às oportunidades, tem o mesmo direito aos salários que eu. E isso só é possível através de políticas públicas e de um Estado que cuide das pessoas. Essa ideia, muitas vezes, da meritocracia, ela disfarça as diferenças e as desigualdades sociais que são tão difíceis para muita gente, para boa parte da população, e que se não tiver um Estado que ofereça saúde, educação e políticas públicas consistentes de arte, de lazer, a gente coloca em risco a qualidade de vida, a saúde mental e a própria sobrevivência.
1: Pois é, aí esse assunto... deixa eu ver aqui, mais uma mensagem... Bom dia, agradeço a Alessandra pela fala, ela é ótima. E aí é o seguinte, esse assunto você pode acessar lá no diário, você vai lá em colunistas, aí você procura aqui Alessandra Xavier e você tem aqui os medos e esperanças que moram dentro das urnas. Aí você pode compartilhar, reler, ler com alguém, compartilhar com quem você quiser. O assunto está aqui no diário. Eu queria te agradecer, Alessandra, por essa partilha valiosa. A gente se encontra na próxima com mais um assunto aí para a gente conversar.
0: Perfeito, Daniela. Um grande abraço. Muito obrigada a você pela gentileza, pela troca tão sábia, sensível, inteligente, a toda a equipe de produção e a quem nos assiste, nos escuta tão elegante e gentilmente. Um grande abraço.
1: Um abraço para você.
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1: O autoabandono também pode parecer amor. Às vezes a gente se abandona tão silenciosamente que nem percebe. Vai cedendo aqui, engolindo ali, aceitando o que não queria, ficando com o pior pedaço, silenciando o que sente para não desagradar. E quando percebe, já está vivendo uma vida em que cabe todo mundo, menos a si mesmo. Muita gente aprendeu que dizer sim é mais seguro, que contrariar pode custar uma presença, provocar um afastamento, fazer alguém ir embora. Então, a pessoa se adapta, se encolhe, abre mão das próprias vontades e chama isso de compreensão, de cuidado, de amor. Como se estar sempre disponível fosse uma maneira de garantir que alguém ficasse. Como se não dar trabalho, não exigir demais, não dizer o que incomoda fosse a garantia de ser amado. Mas a que custo, né? O custo, muitas vezes, é a própria paz. É a tristeza de perceber que você conhece tão bem as necessidades dos outros, mas já não sabe dizer do que você precisa. É o cansaço de estar sempre tentando não ferir, enquanto você está se ferindo um pouco todos os dias. E talvez uma das dores mais difíceis de reconhecer seja justamente essa. Há de perceber que, na tentativa de não ser abandonado por alguém, você foi abandonado por si mesmo. Porque nem todo abandono acontece quando alguém vai embora. Às vezes, ele acontece quando você fica, mas deixa partes suas do lado de fora para continuar sendo aceito. Quando diz, tá tudo bem, embora não esteja. Quando aceita menos do que deseja, menos do que merece, menos do que consegue suportar, apenas para não correr o risco de perder alguém. Mas amor não deveria exigir que você desaparecesse para que o outro pudesse ficar. Você pode amar e discordar, pode cuidar sem se anular, pode compreender a dor de alguém sem fazer da sua própria dor um preço obrigatório dessa relação. Pode dizer não e continuar sendo uma pessoa boa, pode frustrar uma expectativa sem se tornar culpado por isso. Eu sei que nem sempre é simples. Para quem aprendeu a conquistar afeto sendo conveniente, estabelecer limites pode parecer egoísmo. Escolher a si mesmo pode despertar culpa. E desagradar alguém pode trazer aquele medo antigo de não ser mais querido. Mas é preciso aprender aos poucos que a sua existência não precisa ser negociada em troca de presença. Quem você precisa deixar de ser para que alguém permaneça, né? E quanto de si ainda está disposto a perder para não ter que lidar com a possibilidade de alguém partir? Talvez o caminho de volta comece quando você entende que não precisa continuar pagando com a própria paz para merecer companhia. Você também precisa estar presente na vida que constrói para os outros. Porque, no fim, não se trata de deixar de amar, de cuidar ou de ceder quando fizer sentido. Trata-se de não fazer de si mesmo, a pessoa que sempre precisa

0: perder para que o outro ou que todo mundo saia ganhando. Você não precisa ficar com o pior pedaço para provar que ama alguém. E não precisa se machucar para provar que merece ficar. Até quando você vai continuar se ferindo para que o outro nunca precise se sentir desconfortável com você? Até quando o desconforto vai ficar entalado aí na sua garganta enquanto o outro segue tranquilo, confortável? Vamos pensar nisso. Bom dia.
1: Bom dia, Nordeste!
0: Bom dia, madrugadores.
2: Bom dia, madrugadores do Brasil. Estamos começando o programa de hoje, dia 15.
0: Bom dia para a nossa equipe.
2: Eita, dia 15, Daniela de Lavô. Fica de mim, Augusto Assunção. Vamos nós, Daniela de Lavô. Belíssimo texto que ela escreve todo dia para abrir o programa de hoje, com muito sentimento, com muito amor. Aline Mariano, bom dia. Bom dia, Augusto Assunção. Bom dia, Sarita de Queiroz. A turma lá de Riba, turma lá de cima. Tiago Nobre, Diego Castro e Robson Cacau. Bom dia para o Tribo Elétrico maravilhoso que trabalha com a gente e vai até 9 horas da manhã. Bom dia para quem está no Nordeste Brasileiro. Alô, Bahia. Alô, Bahia, Sergipe. Alô, Bahia. Alô, Sergipe. Alô, Alagoas, Maceió. Né? Aí depois vem Pernambuco, Recife, Avenida Brasileira, João Pessoa, lá na Paraíba. Natal, Rio Grande do Norte, Fortaleza, Ceará, Teresina, Piauí, São Luís, Maranhão, Nordeste Brasileiro inteirinho. Acho que não esqueci nenhum deles. Pois é, Nordeste Brasileiro, os seus estados maravilhosos. Alô, Brasil! Alô, as outras regiões brasileiras! Alô, quem está no exterior também acompanhando a gente. Estamos apenas começando o programa de hoje. São 5 horas e 6 minutos, 5 horas e 6. Daniela de Lavô. Aquele presente que o Chico Carlotto, o Antônio Carlotto, digo melhor, mandou. Que coisa gostosa aquele biscoito, hein? Aquilo é feito em casa mesmo, né?
0: É feito pela Fernanda.
2: É feito pela Fernanda?
0: Ela é muito
2: boa, né? Sensacional. Excelente. Antônio, um abraço para você aí. Meu querido Antônio foi violonista lá na Igreja dos Remédios, onde eu participo da pastoral da liturgia. Ele hoje está em Canidé. O Chico Carlotto, que foi apresentador aqui da televisão, grande membro da PCDEC, Associação dos Cronistas Profissionais do Estado do Ceará. Chico Carlotto teve uma atuação muito grande lá. Nunca mais eu vi o Chico, faz tempo, nem o Chico, nem o Antônio, mas eu mando daqui meu abraço. Aproveito até para mandar também um abraço para a Rosa, que mora em Canidé. Rosinha, um abraço para você. Estamos começando o programa de hoje. Vamos começar também o nosso passeio pelo nosso jornal.
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2: Fim da escala 6x1 e redução da jornada de trabalho a 40 horas são aprovados no Senado.
0: Pesquisa Quest. Flávio Bolsonaro tem 46% e Lula tem 44% nas intenções de votos no segundo turno.
2: Delivery do crime. Presídio cearense sofriam 30 ataques de drone por dia, diz secretário.
0: Bloco do condomínio com risco de colapso é evacuado em Fortaleza.
2: Danilo Forte aciona a presidência da Câmara e Colégio de Líderes para acelerar a reforma do Judiciário.
0: Investigação apura se irmãs adolescentes foram mortas no Ceará por rasgarem a camisa do PCC.
2: Coligação de Ciro Gomes pede na Justiça cassação da chapa de Elmano e nova eleição para governador.
0: Caso Isabela Caracriste. Ministério Público do Ceará pede arquivamento de investigação por induzimento ao suicídio.
2: Confira entrevista completa de Pedro Martins, CEO do Fortaleza, ao Jogada Segundo Tempo.
0: BR-116 no Ceará e outras 4 rodovias federais vão ter os trechos concedidos à iniciativa privada.
2: Casal ligado ao Comando Vermelho é preso suspeito de extorquir moradores de Calcaia.
0: Ceará soma 8,2 mil anos em condenações por homicídios só em 2016.
2: Professores cearenses lançam livro com crônicas sobre o cotidiano escolar. Vai ser nesta quinta-feira, 15.
0: Grupo especializado em furtos de joias é preso após invadir apartamentos de luxo na aldeota.
2: Como a tecnologia detecta invasões a prédios públicos em Fortaleza?
0: Temos uma coisa em comum. Lula envia carta a evangélicos antes do segundo turno.
2: Porque o bug sumiu das ruas. Ceará foi de 14 fábricas a uma e tem 365 veículos emplacados.

0: Mais de 81 mil eleitores do Ceará apertaram 22 na urna para governador e anularam o voto.
1: CCJ do Senado aprova PEC da Segurança Pública. Texto segue para o plenário.
0: Prêmio Terra de Sabidos.

0: em Pacujá há uma semana e devasta a área de 7 quilômetros.
1: Inteligência Artificial da Meta bloqueia termos como Lula, mas cria material de campanha para Flávio no WhatsApp.
0: Flávio Bolsonaro volta atrás e confirma a ida ao debate da Band após Lula segurar presença.
1: Adenocarcinoma pulmonar. Conheça os riscos, os sintomas e tratamentos da doença do Papa Leão XIV.
0: Reduto do bolsonarismo, Conjunto Ceará entra na mira de aliados de Flávio e de Lula no segundo turno.
1: Canal Exércitos do Lula saiu do ar e deve retornar em 48 horas.
0: Canetas de tirzepatida e retatrudida têm registros proibidos pela Anvisa.
1: Concurso da Polícia Militar de Pernambuco, veja como será. O TAF e dicas de preparação.
0: 4 homens são condenados a 15 anos de prisão por estupro coletivo no Rio de Janeiro.
1: Mãe de Isabel Cara Cristi desabafa 1 mês após a morte da filha e diz que está transformando a dor em força.
0: São 5 horas e 11 minutos. Vamos agora aos jornais do Nordeste brasileiro. Começando com ela, a Dandan de Lavor.
1: O Imirante, lá de São Luís, no Maranhão, traz o destaque nacional aqui do fim da escala 6x1 que foi aprovada. E aí tem como votaram os senadores maranhenses. Tem também José Sarney, que tem boa evolução e deve receber alta em breve. Lula deve passar pela cidade operária durante visita a São Luís. Perfis falsos com inteligência artificial. Saiba os riscos e como identificar. Tem também Brito Júnior diz que não foi preso e suspeita de perseguição. E quando entra em vigor a nova jornada de trabalho? Esses são os destaques lá de São Luís, no Maranhão.
0: Meio norte da cidade de Teresina, Senado aprova fim da escala 6x1. Trabalhador terá 2 dias de folga por semana. Fugitivo que monitorava rotina de policial é recapturado na casa da avó, na zona rural de Timon. Adolescente apreendido suspeito de duplo homicídio no norte do Piauí, são chamados do meio norte de Teresina.
1: Portal à Tarde traz notícia de Salvador, na Bahia. Senado aprova o fim da escala 6x1 e jornada máxima de 40 horas. Lula comemora a aprovação do fim da escala 6x1. É o Brasil pronto para mais. Tem ainda mais destaque? Destaque do esporte. Candidato à presidência promete tirar Arrascaeta do Flamengo. Cauli não cumpre metas no São Paulo e vai retornar ao Bahia em 2027. E o campeão da Libertadores lista Barradão entre estádios de maior pressão no Brasil. Os destaques, então, do Portal à Tarde de Salvador, na Bahia.
0: Agora, o Tribuna do Norte de Natal. Há 11 dias da eleição, o Senado aprova PEC que acaba com a escala 6x1. Câncer diagnosticado no Papa pode atingir não fumantes, diz oncologista. Nova linguagem, jornalista publica título que já foi sucesso e passou por intervenção estética que torna conteúdo novo, chamadas do Tribuna do Norte de Natal.
1: Agora nós vamos para saber notícias do Infonet, que traz notícias de Aracaju, lá em Sergipe. Incêndio atinge cozinha de estabelecimento na Avenida Beira-Mar. Tem ainda o anúncio do Arrastão da Vitória, com Natanzinho Lima e Liane Show. Polícia Federal e CGU investigam suspeita de desvio de mais de 15 milhões de reais da saúde em Sergipe. Polícia prende homem por perseguição e divulgação de imagens íntimas em Sergipe. Após cobrança do governador, Emília confirma apoio ao Ironman de Aracaju. E também o último destaque, duplicação da SE100 avança com obras na Barra dos Coqueiros. Aí estão os destaques de Aracaju, Sergipe.
0: Agora o Jornal da Paraíba. Misto da Paraíba bate o Marretinha e fatura o Campeonato Paraibano Feminino Sub-20 2026. Câmara aprova aumento do limite do MEI e perdão de dívidas. Pai e mãe suspeitos de matar bebê com golpes de faca podem responder por homicídio qualificado. São chamadas do Jornal da Paraíba.

0: Paraíba.
1: Agora nós vamos para o Diário de Pernambuco, saber quais são os destaques por lá. Senado aprova PEC, que prevê o fim da escala 6x1 em 2 turnos. Tem ainda... Arena de Pernambuco apresenta série de problemas em Brasil versus Argentina. Rapper pernambucano Mago de Tarso diz ter sido agredido na saída de uma boate no Recife. Prêmio Jabuti tem Adélia Prado, Leandro Karnal e Milton Rautomi entre finalistas. Mistério envolvendo o sumiço do Homem da Meia-Noite movimenta os internautas pernambucanos. O Homem da Meia-Noite transformado no boneco de Olinda. Universidades particulares proíbem atos pró-Lula e pró-Flávio Bolsonaro por segurança. Inscrições abertas para mais de 4.500 vagas para o Instituto Federal de Pernambuco. Aí estão os destaques de Recife e Pernambuco.
0: Agora, Gazeta da cidade de Alagoas. Fábio Matias enaltece a atuação do CRB após empate diante do Fortaleza. Fórmula 1 anuncia retorno à África com corrida em Ruanda. FMI prevê crescimento de 2,2% para a economia brasileira em 2026. Apesar da redução para este ano, projeção do FMI se mantém acima do esperado pelo próprio governo brasileiro, chamadas do Gazeta de Alagoas. Agora, vamos ver aí a temperatura como estava pela madrugada e como vai ser a previsão para hoje em Fortaleza.
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0: Pela madrugada, 27 graus, 1 hora da manhã, 2 horas da manhã, 3 horas da manhã e 4 horas da manhã, 27 graus. Eita, foi tempo, 27. Já são 5h17, quanto é que está agora, Assunção?
2: 25 graus.
0: 25 graus, 2 graus a menos, que bom, que beleza. 25 graus. Então vai permanecer 25 graus às 6 horas, às 7 horas, mas às 8 horas tem uma subida para 29 logo, direto. 30 graus, 10 horas, 31 às 12, 14 horas continua com 31, 4 horas da tarde cai para 30, 18 horas chegada da noite vem para 29, 8 horas da noite vem para 28 graus, 10 horas da noite permanece com 28 graus. Alta, né? Umidade relativa do ar 58%, a mínima 80%, a máxima. Sol nasce, já nasceu. 5 horas e 14 minutos, o sol nasceu. Já temos 5 e 18. Então, 5 horas e 14 minutos, o sol nasceu. O sol se põe às 17 horas e 25 minutos. 17 horas e 25 minutos, o sol se põe. São 5 horas e 18 minutos. A gente pode fazer um intervalozinho? Pode, Dandan, tá na hora?
1: Bora lá, tá na hora.
0: Então vamos lá. Primeiro intervalo. A gente volta já.

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1: 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São 5 horas e 21 minutos.
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1: O governador Elmano de Freitas assinou decreto que torna ponto facultativo o próximo dia 30 de outubro. A medida está relacionada com o Dia do Servidor Público, comemorado em 28 deste mês. Com a mudança, o feriadão de finados é alongado e passa a ter 4 dias, 30 e 31 de outubro, além do dia 1º e o dia 2 de novembro. Por meio das redes sociais, o governador destacou que o pagamento dos servidores estará nas respectivas contas bancárias já no dia 30 de outubro. Segundo Elmano de Freitas, o ponto facultativo não muda a prestação de serviços essenciais para a população. Com isso, o fornecimento de água, o atendimento médico hospitalar, o sistema licitatório do Estado, os equipamentos culturais e também o trabalho das forças de segurança, todos esses trabalhos estarão em funcionamento normal neste feriadão de 4 dias.
2: E Fortaleza passou a oferecer a vacina Pneumovinte para pessoas idosas acima dos 85 anos. Quem traz os detalhes é Rodrigo Miranda.
3: O imunizante está disponível nos 134 postos de saúde da capital. De acordo com a Secretaria Municipal da Saúde, essa vacina, chamada de Pneumovinte, protege contra 20 tipos de bactéria causadora de doenças graves, entre elas pneumonia e meningite. A ampliação do público-alvo segue as diretrizes do Programa Nacional de Imunizações do Ministério da Saúde. A iniciativa busca prevenir essas doenças e reduzir o risco de complicações, especialmente entre as pessoas idosas, que em tese são as mais vulneráveis. O esquema vacinal prevê a aplicação de dose única. Para quem já tomou a Pneumo 13 ou a 15, deve aguardar um intervalo de 2 meses para se vacinar. Já para quem tomou a Pneumo 23, o intervalo é de 1 ano. A pasta ressalta que é necessário apresentar apenas o documento oficial com foto que comprove a idade para garantir a imunização. Além das crianças e dos idosos, a partir de 85 anos, a Pneumo 20 também é indicada para pessoas com condições clínicas como HIV/AIDS, câncer e histórico de transplante de órgãos sólidos ou de medula óssea. Rodrigo Miranda para a Verdinha FM 92.5 e TV Diário.
1: Foi divulgada no fim da tarde desta quarta-feira a primeira pesquisa Quest de intenções de votos para o segundo turno das eleições presidenciais. O levantamento mostra Flávio Bolsonaro do PL com 46% contra 44% de Lula do PT. Os dois estão tecnicamente empatados dentro da margem de erro, que é de 2 pontos percentuais para mais ou para menos. Os indecisos somam 1%. Branco nulo não vai votar 9%. A escolha do candidato é definitiva para 91% dos entrevistados e 9% dizem que ainda podem mudar de ideia no decorrer da campanha. A pesquisa encomendada pela TV Globo e pelo jornal O Globo foi realizada entre os dias 10 e 13 de outubro. A pesquisa Quest entrevistou 2.154 pessoas de 16 anos ou mais em todo o Brasil. O nível de confiança é de 95%. A pesquisa está registrada na Justiça Eleitoral sob o número BR-08729-2026.
2: E um estudo de pesquisadores da UES descobriu que o açude castanhão pode ter interferência direta no processo de erosão em áreas onde há presença do rio Jardim.

0: Guaribe. Os detalhes agora com Sávio Manfredini.
1: O estudo analisou as transformações do rio Jaguaribe entre os anos de 1958 e 2025. A pesquisa identificou mudanças importantes na dinâmica do manancial após o início da operação do açude Castanhão em 2002. A pesquisa descobriu que a construção da barragem alterou a quantidade de água que segue pelo rio e interferiu na quantidade de sedimentos, como areia e argila, que são transportados pela correnteza. Segundo os pesquisadores, a capacidade de vazão média do Jaguaribe caiu aproximadamente 76% ao dia após a criação do Castanhão. Ao mesmo tempo, a erosão do solo avança de forma perigosa em alguns trechos do rio, podendo chegar a 7 metros por ano. Essa degradação é mais evidente em áreas com pouca vegetação ou onde há predominância de areia nas margens. Os cientistas acreditam que os resultados podem subsidiar discussões sobre a gestão dos recursos hídricos no Ceará, no sentido de garantir a conservação da vegetação ribeirinha e o controle da erosão. Além disso, o levantamento pode contribuir para a compreensão dos efeitos de barragem e de outras intervenções humanas nos sistemas fluviais cearenses. A bacia do Jaguaribe tem aproximadamente 74 mil quilômetros quadrados, ocupa cerca de metade do território estadual e constitui a principal fonte de recursos hídricos superficiais do interior. Sávio Manfredini para Verdinha FM 92.5 e TV Diário.
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0: Uma família busca respostas na Turquia sobre a morte de um empresário brasileiro que aconteceu no último fim de semana. O homem morreu enquanto estava preso num centro de detenção para imigrantes. Sabe Manfredini volta trazendo esses destaques para a gente.
1: Lucas Nascimento de Medeiros nasceu em Natal, no Rio Grande do Norte, e tinha 33 anos. De acordo com a família, o empresário morreu enquanto estava preso em um centro de detenção para imigrantes na cidade de Esmirna, na costa do Mar Egeu. A polícia turca afirma que o brasileiro foi detido após sofrer um surto de saúde mental no aeroporto de Istambul. A nova versão oficial indica que ele teria cometido suicídio na cela. Contudo, a família contesta a versão. Parentes dizem que receberam informações contraditórias de briga religiosa e de até overdose. A irmã do empresário chegou nesta quarta-feira à Turquia para exigir acesso aos laudos periciais e organizar o retorno do corpo ao Brasil. O Itamaraty informou que acompanha o caso. E os Estados Unidos teriam iniciado o envio de centenas de soldados do Exército para a América Latina, de acordo com informações do jornal O Globo. Conforme a reportagem, o objetivo do Pentágono é expandir o combate aos cartéis de drogas em solo latino-americano. As tropas da 10ª Divisão de Montanha vão treinar com forças locais no Panamá, na Colômbia e em Honduras. A nova estratégia do governo Trump inclui o uso de drones e operações por terra. 19 países fecharam uma aliança com os Estados Unidos, mas a ação gera um forte debate sobre soberania nacional e o risco para civis. O Brasil é um dos países contra a presença militar dos Estados Unidos na América do Sul. Sávio Manfredini para Verdinha FM 92.5 e TV Diário.
0: Vamos voltar agora para o Diário do Nordeste. Temos algumas notícias aqui. Inclusive essa que foi destaque em todos os portais do Nordeste, que a gente deu um giro agora, que é o fim da escala 6x1 e a redução da jornada de trabalho para 40 horas são aprovados no Senado. Na prática, o fim da escala 6x1 reduz a jornada máxima de trabalho semanal e estabelece 2 dias de folga na semana. O plenário do Senado aprovou, então, ontem, em segundo turno, a proposta de emenda à Constituição, que é a PEC, que prevê o fim da escala 6x1. Foram 75 votos a favor e apenas um contrário, do senador Hamilton Mourão, do Republicanos do Rio Grande do Sul. Como o projeto não sofreu alterações, a promulgação está prevista para a próxima semana, uma vez que já foi aprovado pela Câmara dos Deputados em maio. A PEC defendia o fim do modelo em que o trabalhador atua por 6 dias consecutivos e tem apenas 1 dia de descanso. de autoria do deputado federal Reginaldo Lopes, do PT de Minas Gerais.

Federais, a PEC foi aprovada pela Câmara dos Deputados em maio deste ano. O texto foi relatado pelo senador Omar Aziz, do PSD do Amazonas, e prevê a redução da jornada máxima semanal de 44 para 40 horas, sem diminuição salarial, além de 2 dias de descanso por semana, preferencialmente aos domingos. Agora, o que é o fim da escala 6x1? Bom, na prática, o fim da escala 6x1 reduz a jornada máxima de trabalho semanal e estabelece 2 dias de folga na semana. O texto da PEC estabelece redução da jornada máxima de trabalho semanal de 44 para 40 horas, máximo de horas diárias de trabalho que segue sendo 8. A proposta também estabelece 2 descansos semanais remunerados, sendo um deles preferencialmente aos domingos. Atualmente, há apenas 1 descanso semanal remunerado, também preferencialmente aos domingos. A partir disso, a escala de trabalho fica determinada como sendo 5x2, ou seja, de 5 dias de trabalho e 2 folgas na semana. Determinadas as categorias profissionais que precisem de regimes especiais de trabalho, vão seguir sendo regidas por leis específicas, acordos ou convenções coletivas, por exemplo. A proposta reduz a jornada de trabalho e amplia o repouso semanal remunerado, sem prever qualquer redução de salário. Além disso, a PEC prevê transição para a redução. Em 60 dias após a promulgação do fim da escala 6x1, a jornada, primeiramente, cai para 42 horas. Já em 12 meses após a promulgação, ela vai chegar às 40 horas definidas no texto. Em maio deste ano, a Câmara dos Deputados aprovou o texto sobre o fim da escala 6x1. Já no início do mês de setembro, a Comissão de Constituição e Justiça, CCJ, do Senado, aprovou a redução da jornada. Então tá aí, Diário do Nordeste também trazendo como destaque esse assunto que tem sido destaque no Brasil inteiro. Outro assunto que a gente traz para você também agora é sobre a doença do Papa, né, do câncer do Papa, que a gente falou sobre isso ontem. A gente vai falar sobre esse assunto hoje com um especialista para trazer mais detalhes desse caso. Vamos falar sobre tratamento, os sintomas. Então, se você, por acaso, tem alguma dúvida sobre esse assunto, você pode se organizar para mandar a mensagem no nosso WhatsApp, porque hoje ainda a gente fala sobre o adenocarcinoma pulmonar. Vamos saber quais são os riscos, quais são os sintomas e o tratamento também desse problema que levou o Papa para a mesa de cirurgia. O Pontífice realizou uma cirurgia para retirar esse nódulo na terça-feira. E hoje a gente fala sobre esse assunto com mais detalhes. Só para você saber, esse tipo de câncer, ele está entre os tipos mais comuns. E apesar do tabagismo ser um fator de risco conhecido, ele também pode afetar pessoas que nunca fumaram. Então hoje a gente fala sobre esse assunto e você pode mandar sua mensagem aqui para o nosso WhatsApp. Outro destaque no diário é que a BR-116, aqui no Ceará, e outras 4 rodovias federais vão ter os trechos concedidos à iniciativa privada. Ao todo, são mais de 3 mil quilômetros de vias que passam por 9 estados. 5 rodovias federais, incluindo a BR-116, vão ter os trechos concedidos à iniciativa privada em um contrato assinado pelo Banco Nacional de Desenvolvimento Econômico e Social, que é o BNDES, e também pelo Ministério dos Transportes. Isso foi assinado ontem. Ao todo, são 3.137 quilômetros de vias que passam pelos estados de Tocantins, Pará, Maranhão, Piauí, Ceará, Rio Grande do Norte, Paraíba, Pernambuco e Alagoas. No caso da BR-116, que é a maior rodovia do Brasil, também vai ser concedido um trecho de 473 quilômetros que passa pelo Ceará, da Paraíba e de Pernambuco. Além dela, fazem parte do projeto a BR-153, a BR-010, a 226 e a 104. A estimativa é de que os projetos de concessão sejam concluídos até o final de 2030. Vão ser objeto de contrato as rodovias, como eu disse.

a 116, que inclui Ceará, Paraíba e Pernambuco, aproximadamente 473 quilômetros. A BR-153, que inclui Pará e Tocantins, com 775 quilômetros. A BR-010, que inclui o Maranhão e Pará, com 678 quilômetros. A BR-226, Piauí, Maranhão e Tocantins, com 717 quilômetros. E a BR-104, que inclui Paraíba, Pernambuco e Alagoas, com 494 quilômetros. O contrato foi assinado em uma cerimônia que aconteceu na sede do BNDES, no Rio de Janeiro, com a presença do ministro do Transporte, Jorge Santoro, do presidente do BNDES, o Aloísio Mercadante, e a diretora sócio-ambiental do banco, que é a Tereza Campelo. Segundo o Mercadante, a avaliação da malha rodoviária federal é feita desde 2025, e para esse projeto foram priorizados trechos em regiões com forte expansão econômica, sobretudo na produção agrícola. O objetivo é levar investimentos às regiões que, apesar do crescimento econômico, apresentam déficit de investimento e de infraestrutura. O Diário do Nordeste solicitou ao BNDES mais informações, mas não houve retorno até a publicação dessa matéria. E para a gente encerrar o nosso giro aqui no Diário do Nordeste, a gente vem acompanhando desde o início o caso da Isabelle Caracristi, a menina que teria pulado de um apartamento no bairro da Aldeota. E o Ministério Público do Ceará pediu arquivamento de investigação por induzimento ao suicídio. O órgão acusatório decidiu não denunciar João Munhoz Neto e defendeu que o caso continue a ser investigado no Juizado de Violência Doméstica e Familiar contra a Mulher. O Ministério Público do Ceará solicitou o arquivamento de investigação da morte da estudante de Direito, Isabelle Caracristi, quanto aos crimes de feminicídio, de induzimento, investigação ou auxílio ao suicídio. A investigação dessa quarta defendeu que não haja uma denúncia criminal nesse momento, e corroborou com o inquérito policial que não indiciou o namorado da jovem, João Munhoz Neto, pelos crimes citados. O órgão acusatório concluiu não haver elementos para denunciar Munhoz, mas sustenta que há fortes indícios de violência psicológica contra a jovem de 22 anos, que morreu ao se projetar de forma voluntária do 23º andar do prédio onde morava com o namorado. Em nota à reportagem, os advogados de defesa de Munhoz, Lígia Peixe e Ravi Ramier, pontuaram a manifestação. Confirmam que a defesa sempre sustentou, com base na ciência e nas provas técnicas, João Munhoz Neto é inocente e não praticou qualquer crime, e é o que a defesa vai provar. Bom, Munhoz foi indiciado pela Polícia Civil do Ceará pelos crimes de violência psicológica e obstrução de justiça. Não foram encontrados vestígios de luta, resistência física ou contenção. Os laudos concluíram pela elevada probabilidade do ato voluntário da vítima. O sistema de câmeras não apresentou indícios de adulteração. João Munhoz Neto encontrava-se fora do condomínio no momento do fato, e nesse aspecto a conclusão pede a ausência de justa causa para denunciar por feminicídio e mostra-se a princípio juridicamente incontroversa. Esse é um trecho do pedido de arquivamento do Ministério Público do Ceará. A manifestação do MP aqui do Ceará pontua que a investigação deve continuar no âmbito do Juizado de Violência Doméstica e Familiar contra a Mulher, porque não há dúvidas de que a vítima se encontrava em profundo estado de vulnerabilidade, seja no relacionamento abusivo, pela depressão ou pelas dívidas financeiras. Ocorre que, a rigor, os fatos narrados não constituem crimes dolosos contra a vida, disse aí o colegiado de promotores. Esse assunto inteiro está aqui no diário. O pedido também se apoia em laudos policiais como ausência de luta, ausência de empurrão, ausência de adulteração de câmeras, vítima sozinha no lugar onde ela teria se jogado, compatibilidade técnica com suicídio. Tem a investigação, que ouviu quase 30 testemunhas, e também onde você pode buscar ajuda no Ceará, no Centro de Atenção Psicossocial, são os CAPs, as UBSs, as Unidades Básicas de Saúde, e o Centro de Valorização da Vida, que tem atendimento gratuito e sigiloso 24 horas através do telefone 181.

8, ou pelo site cvv.org.br. São 5h40. Vamos para o intervalo? Mais um para a gente voltar ao vivo conversando com ele. Egídio Serpa, depois do intervalo, já.

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1: Egídio Serpa, bom dia, Egídio Serpa.
2: Bom dia, meu querido Tom Barros, minha querida Daniela Delavaux. Aqui estou eu nesta quinta-feira de manhã. Céu um pouco nublado, mas o sol está aparecendo com mais vigor a partir de agora.
1: Muito bem, gente. Vamos nós aqui para os nossos assuntos de hoje. Enquanto avançam as obras de sua construção, a construção da Transnordestina, os empresários perguntam, afinal, qual será o preço do frete dessa ferrovia? Você tem resposta para isso já agora, Gide?
2: Tenho sim. Avançam em ritmo de frevo as obras de construção da ferrovia Transnordestina, o maior investimento privado em execução no Brasil na área da infraestrutura de transporte. Sonho antigo dos que trabalham e produzem na região Nordeste, essa obra arrasta-se por mais de 10 anos. Tempo que, na China, foi suficiente para a implantação da maior rede ferroviária mundial com trens de alta velocidade. Mas esta é outra história que serve apenas de comparação entre o que pode fazer um país organizado e outro tentando há séculos organizar-se. Pois bem, essa ferrovia, a Transnordestina, é vista e ansiosamente esperada pelas empresas dessa região como um ponto de inflexão dos seus negócios, que poderão ser ampliados e até serem multiplicados a depender de como a Transnordestina Logística S.A. entenderá e imporá suas relações com a clientela. Traduzindo para o português de arquibancada, empresários da indústria de mineração e de outros setores, comerciantes de secos e molhados, distribuidores de combustíveis, avicultores e pecuaristas, enfim, quem tem direto interesse na

0: operação dessa moderna estrada de ferro em construção, estão todos na expectativa de como a Transnordestina Logística, empresa responsável pela obra de construção e pela sua futura operação comercial, posicionar-se-á no mercado. Há 100% de expectativa de que o custo do frete dessa ferrovia de mais de 1.200 quilômetros de extensão, ligando as áreas de produção agrícola do sudeste do Maranhão e do Piauí, do norte da Bahia e do oeste de Pernambuco ao porto do Pecém, será bem mais barato do que o rodoviário, hoje utilizado para o transporte de soja e milho para a avicultura e a pecuária cearenses, por exemplo. Algumas operações comerciais já foram feitas pelos trens da Transnordestina Logística e o resultado não foi bom, segundo confessou a mim um pequeno empresário que reclamou exatamente do frete, praticamente igual ao do caminhão. Esta coluna, e eu divulguei na coluna do Diário do Nordeste, e disse aqui também no Bom Dia Nordeste, que um trem da Transnordestina, só um trem, com 126 vagões de carga e tracionado por duas locomotivas diesel, transporta o equivalente a 380 caminhões em uma única viagem. Ora, se é assim, o frete ferroviário deverá ser pelo menos 30% mais barato do que o frete rodoviário, como me disse a mesma fonte, o mesmo pequeno empresário. A área comercial da Transnordestina Logística está dedicada a identificar e a fidelizar seus futuros clientes cearenses, pernambucanos, baianos, piauienses e maranhenses. Mas para que esse esforço tenha êxito, terá ela, a Transnordestina Logística, de defrontar-se com os comparativos do frete rodoviário. O mercado nordestino necessita muito do modal ferroviário, que, com certeza, impulsionará não só as exportações regionais, mas também os negócios entre as empresas do Nordeste, essencialmente as do Nordeste Ocidental. Eu solicitei à direção da Transnordestina um posicionamento sobre este assunto. A empresa me transmitiu o seguinte comunicado, abre aspas, neste momento em que estamos realizando transporte comissionado da ferrovia Transnordestina Logística SA com trens menores, transbordo direto entre caminhões, vagão e com terminais de carga em fase de conclusão, os valores das tarifas de frete ainda não refletem as reduções esperadas. Porém, quando a ferrovia estiver concluída e a operação entrando numa frequência maior e contínua, há uma tendência de redução de 20% em relação ao frete rodoviário. Essa redução poderá ser maior ou menor, a depender do tipo de carga, volume transportado, transbordo, extensão ferroviária percorrida entre a origem e o destino, entre outros fatores. Fecha aspas. Eis aí o posicionamento da Transnordestina Logística, a empresa que constrói e tem a concessão desse empreendimento maravilhoso para o Nordeste brasileiro, meu caro Tom Barros.
1: Esse é Gílio Serpa. Agora vamos para o segundo assunto de hoje. Beto Studart, empresário cearense, lança hoje para o mercado imobiliário o seu novo empreendimento. Que empreendimento é esse, Gílio?
0: Olha, Tom, corretores de imóveis, empresários da construção civil, pequenos e grandes investidores, além de jornalistas, verão hoje, às 18 horas, o lançamento do BS Steel, novo empreendimento imobiliário da BSPAR, pilotada pelo empresário Beto Studart. Trata-se de uma moderna e tecnologicamente inovadora torre comercial de 30 andares, que já está sendo erguido na esquina das avenidas Senador Virgílio Távora e Santos Dumont. A novidade desse projeto são sua estrutura em aço e vidro e ainda detalhes concebidos para unir atividades corporativas, comerciais. Haverá um andar inteiro para restaurante e lojas e mais 6 pisos no subsolo destinados ao estacionamento de 600 veículos elétricos ou não, afora os andares para escritórios de empresas e de profissionais liberais. Beto Estudos disse a mim que o BS Steel colocará a cidade de Fortaleza na ponta da nova tecnologia arquitetônica, casando-a com o que há de mais avançado na engenharia da construção civil. Ele revelou que o VGV, que é o valor geral de vendas do BS Steel, é de

0: 750 milhões de reais, meu caro Tom.
1: Mas é impressionante, eu recebi o próprio Beto Estúdio, eu conversei com ele há uns dias, ele me mandou, além das fotografias, algumas explicações, dizendo que dentro do projeto, pois eles vão erguendo esse edifício, não se perde um parafuso, é tudo automaticamente calculado e não se perde um parafuso, não se perde nada, aquilo que é calculado é utilizado. Fiquei impressionado, viu? Impressionado com o avanço da tecnologia, viu, gente?
0: As obras continuam. As obras já foram iniciadas e seguem em ritmo de frevo.
1: Agir, o terceiro assunto de hoje, a Fiesp e a Abrazel manifestam-se contra o fim da jornada de trabalho, 6-1 aprovada ontem pelo Senado Federal. O que dizem essas entidades, hein?
0: Olha, estou ontem falando à imprensa, ontem à noite, o presidente executivo da Abrazel, que é a Associação Brasileira de Bares e Restaurantes, o Paulo Salmucci, advertiu que a aprovação pelo Senado da PEC, que extingue a escala 6-1, a jornada de trabalho 6 dias de trabalho por um de folga, é uma tragédia socioeconômica anunciada e denunciada pela Abrazel. Ele afirmou que a medida terá impactos extraordinários na sociedade. Os primeiros serão percebidos tão logo ela comece a vigorar por conta dos serviços essenciais. A PEC, que acabou com a jornada 6-1, sem redução de salário, foi aprovada ontem pelo Senado Federal por 75 votos a favor e apenas um contra. De acordo com o presidente da Abrazel, 15 milhões de pessoas trabalham hoje em escala 6-1 e vão passar a trabalhar um dia a menos. Para manter a mesma oferta de serviços e cobrir esse dia, o país precisaria de mais 3 milhões de trabalhadores. Onde vamos encontrar essa mão de obra? Certamente não há essa mão de obra sobrando. Vai ser um rouba-monte, disse Salmucci, o presidente da Abrazel, na opinião de quem muitos bares e restaurantes vão fechar um dia adicional por semana, seja pelo aumento do custo, seja pela falta de mão de obra. Os hospitais também podem não conseguir manter as portas abertas todos os dias, como alertou Francisco Balestrin, representante dos hospitais e clínicas de São Paulo, na reunião realizada ontem à noite na Federação das Indústrias de São Paulo, a Fiesp. Balestrin defendeu uma legislação específica para o setor de hospitais. Nós vamos ver diversos serviços essenciais precarizados, e isso, obviamente, a sociedade vai sentir, disse ele. O momento seguinte será um aumento generalizado de preços. Manter a qualidade do serviço vai custar mais. O estabelecimento que quiser continuar aberto, isso aqui é o presidente da Abrazel, de bares e restaurantes, o estabelecimento, bar ou restaurante que quiser continuar aberto 6 dias por semana, terá alta de 20% nos seus custos. Nos prédios residenciais, o condomínio pode subir de 18% a 20% para manter a mesma estrutura de serviço. O mesmo vale para o conjunto enorme de atividades. O que a gente vê é uma primeira onda de precarização enorme dos serviços. Logo em seguida, aumento de custo, inflação grande e perda de poder aquisitivo da população, o que afeta inclusive o setor de bares e restaurantes, porque menos dinheiro no bolso significa menos consumo. O próximo passo, disse ele, será o risco de recessão, que terá dois vetores: a queda da demanda, provocada pela perda de poder aquisitivo e pela alta de preços, e os juros, que vão subir ou continuar altos por mais tempo. A Federação das Indústrias de São Paulo, a Fiesp, divulgou nota na noite de ontem, na qual afirma que a PEC trará impactos no funcionamento de setores essenciais, como saúde, educação, transporte, supermercados e químicos, que precisam ser medidos com responsabilidade e seriedade. A nota da Fiesp diz mais: o mesmo vale para o trabalho informal, o aumento direto no boleto do condomínio e tantas outras despesas que vão pesar no bolso dos brasileiros. Eis aí, meu caro Tom, a reação de parte do empresariado, de setores da economia que reagem com relação à PEC, que extinguiu a jornada de trabalho de 44 horas semanais para 40 horas semanais, meu caro Tom.
1: E aí, Agílio, para terminar o nosso papinho de hoje,

0: Como foi o dia de ontem no mercado financeiro?
1: Foi uma quarta-feira de perdas. A Bolsa de Valores brasileira, B3, fechou seu pregão em leve queda de 0,18% aos 206.505 pontos. O dólar, por sua vez, teve uma pequena alta de 0,17%, encerrando o dia cotado a R$ 5,02. A queda da Bolsa ontem teve como motivo a divulgação dos dados da inflação nos Estados Unidos, que vieram maiores do que esperava o mercado. Isto pode significar um aumento da taxa de juros da economia norte-americana, que segue muito aquecida. Se a taxa de juros nos Estados Unidos aumentar, os dólares que viriam para a Bolsa Brasileira irão para a compra de títulos do Tesouro norte-americano, pressionando para baixo a moeda, a nossa moeda, o real. Ontem, os economistas do Bank of America, olhando para a futura exploração do petróleo na margem equatorial brasileira, aumentaram em R$ 15,00 o preço-alvo das ações da Petrobras, que, na previsão deles, sairá dos atuais R$ 55,00 por ação para R$ 70,00. O Bank of America recomendou aos seus clientes a compra de papéis da Petrobras. Por sua vez, a XP Investimentos estimou ontem que a forte valorização dos ativos brasileiros, registrado na semana passada, logo após o primeiro turno da eleição presidencial, pode significar uma mudança estrutural no cenário macroeconômico, abrindo espaço para uma nova rodada de ganhos na Bolsa de Valores brasileira, a B3. Meu caro Tom, e com essas informações e comentários, Tom e Daniela de Lavor, eu me despeço de vocês, prometendo voltar amanhã, com a graça de Deus.
0: Regílio, muito obrigado pela sua participação. Tenha um bom dia.
1: Bom dia.
0: Valeu. 5 horas e 57 minutos.
2: Que dia é hoje?
3: Hoje é dia 15 de outubro. O 15 de outubro, o Brasil celebra o Dia do Professor e o Dia do Educador Ambiental. A união dessas duas comemorações, na mesma data, destaca a importância da conexão entre a educação tradicional e a conscientização ambiental. Em um mundo onde a sustentabilidade desempenha um papel cada vez mais significativo, a educação ambiental é uma parte fundamental do panorama educacional e os educadores ambientais, frequentemente, desempenham o papel de professores inspiradores na formação de um futuro com maior consciência e preservação ambiental.
0: Também hoje, dia 15 de outubro, é o Dia Internacional das Mulheres Rurais. A data foi instituída pela Organização das Nações Unidas, isso em 1995, com a proposta de elevar a consciência mundial sobre o papel da mulher no campo. Essas mulheres buscam atenção especial nos quesitos segurança, saúde, água e terra.
3: E hoje também é o dia do neurologista. Esse é o médico que se dedica ao estudo, à investigação, ao diagnóstico e ao tratamento de doenças relacionadas ao sistema nervoso central e ao sistema nervoso periférico. Parabéns, então, a todos os neurologistas, todos os educadores ambientais, professores também, todo mundo pelo dia 15 de outubro.
0: São 5h59.
3: Vamos virar essa hora, a gente volta já já para conversar com você que está mandando mensagem no WhatsApp da Verdinha. Rapidinho.

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1: Virgínia, 92,5, a rádio do meu, do seu coração. Tem aniversário, Augusto Assunção. Eita, rapaz. Aniversariando, jornalista José Maria Melo, meu querido colega de trabalho, meu querido colega José Maria Melo, que participou tantas vezes aqui no programa Rádio Notícias Verdes Mares, direto do aeroporto. Lembra, Assunção? Grande profissional. Escreveu Vai Vem no aeroporto no Diário do Nordeste. Então, Zé Maria, um abraço para você, para a Jânia. Vocês moram no meu coração. Também aniversariando o engenheiro Afonso Lobo, na Cidade dos Funcionários. Marta Gomes, radialista Valdo Silva, Guilherme Freitas em Calcaia, Graziele Oliveira, lá do Ceará Sporting Clube. Um abraço da Inês Cabral. E aí, Dandan?
2: Bora aqui para os madrugadores que estão dando mensagens no WhatsApp da Verdinha. Você que está escrevendo aqui para a gente ou mandando áudio. Nosso WhatsApp está aparecendo aí na tela da TV, se você estiver com a gente pela TV Diário. Se não tiver, salva esse número na sua agenda. 98887-1306. É por esse WhatsApp que você manda pergunta durante a entrevista, que você participa para registrar sua audiência, que você parabeniza alguém também e que você diz que está sintonizado com a gente. Então, manda mensagem para cá. Parabéns para todos os professores, em especial a minha irmã, Jaina Marinho, em Jaguaruana. Um abraço para todos os professores do IFCE. Essa é a mensagem, não está assinada. Temos também aqui mais uma mensagem de ouvinte, que é o Antônio José Naldeota. Bom dia para você, Antônio José. Em meu nome, parabenizo todos os professores da minha cidade, Potiretama, aqui no Ceará. Parabéns a todos os pedagogos. É a Kátia Neire. Um abraço para você,
1: Kátia. Um abraço, Kátia.
2: Pedro Antônio de Barbalha também está aqui sintonizado. O Betinho do São Gerardo, bom dia.
1: Bom dia, Betinho.
2: Tem também aqui o nosso ouvinte que está gravando áudio. Então, bora começar a liberar aqui alguns áudios. Vamos ouvir agora o Jair.
3: Bom dia, Daniela. Bom dia, Tom Barros.
1: Bom dia.
3: Lá de nosso Brasil. Cuida na fuga. Vamos tomar aquele cafezinho esperto com aquele pãozinho 40. Antes de ir pro trabalho. Que coisa maravilhosa. Bom dia a todos.
2: Bom dia. Deus abençoe.
3: Jair da Capuminha.
2: E é um cafezinho com cuscuz, hein, Jair?
4: Nordeste. Bom dia, Dani. Bom dia, Tom Barros. Aline Augusto, todo do Sistema Verde Mar. Do Algo Pindoretão.
2: Bom dia. Calcaia comemora hoje 267 anos de existência. Flaviana da Calcaia, parabéns para todos os calcaienses. Um abraço para vocês. Calcaia, terra boa, de belas praias também.
5: Bom dia, Daniela de Lavô.
2: Bom dia, Sueli.
5: Bom dia, Nordeste. Dani, manda um alô para Angelina Cavalcante e para Dona Nirã, Sueli Gomes, no Montes.
2: Um abraço
5: para
2: vocês.
6: Olá, bom dia. É Davi Duarte, tô ligado na Verdinha. Como o rádio não tem igual. 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Feliz quinta-feira para todo mundo.
2: Um abraço para você.

0: Bom dia, Nordeste. Bom dia, Daniele. Bom dia para o Tobal. Quem
1: bom
0: fala
1: dia.
0: Aqui é o Batista do Genimbaú. Estou ligando para confirmar a minha audiência. Bom dia para todos.
2: Bom dia, Daniela Delavaux.
1: Bom dia.
2: Tom Barros, Alínia, Augusto Assunção e a todos que comandam essa programação.
3: Bom dia, senhor.
1: Bom dia.
0: Bom dia, Nordeste. Bom dia, Tom Barros. Bom dia, Daniela Delavaux.
1: Bom
0: toda
1: dia.
0: Toda a equipe da Verdinha, os ouvintes, que o nosso Senhor Jesus Cristo é um ótimo dia para todos nós. Que nos proteja de tudo.
3: Abraço.
4: Bom dia, Tom Barros. Bom dia, Daniel. Borrego do Bom Jardim.
1: Bom
3: Oi,
1: dia.
4: Trabalhando e ouvindo o programa de vocês, que é a audiência total do Ceará e do Brasil e do mundo. Bom dia para todos. Borrego do Bom Jardim.
3: Bom dia, Borrego.
5: Bom dia, Daniela Delavaux. Bom dia, Tom Barros.
3: Bom dia, Rinaldo.
5: Quinta-feira para todos os ouvintes da nossa querida Verdinha. Que Deus abençoe a todos nós.
3: Você também. Um beijo para Rubineide,
1: hein? Um abraço, hein?
3: Fala, Mauri.
6: Bom dia, Dani. Bom dia, Tom. Mauri Bezerra, Conjunto Ceará. Como sempre com vocês, registrando a audiência. Que Deus nos abençoe, ilumine e proteja. E um abraço para seu César Menezes e Dona Neide do Genipabu, que aniversariou antes de ontem. Parabéns mais uma vez, Dona Neide.
3: Um abraço.
1: Um abraço e bom,
7: bom dia. Bom dia, Daniela Delavaux e Tom Barro. Já estou por cá, no melhor. Bom dia, Nordeste. Hoje gostaria de parabenizar todos os professores, principalmente minha esposa, que é professora. Ótimo dia para todos. João Eudes de Vajota.
8: Bom dia, Daniela Delavaux. Bom dia, Tom Barros. E a todos os ouvintes da Verdinha. Aqui é o Saliano, do bairro São Geraldo, passando para desejar uma excelente quinta-feira a todos. E mandando um alô para os meus familiares que estão lá no distrito de Riachão, ligado na Verdinha, que é o meu cunhado João, minha irmã Vânia e meu irmão Maurílio.
3: Um abraço, Saliano. Saliano trabalha lá na Unifóton.
1: Aquele
3: que
1: Saliano.
3: A gente conversou no Bom da Madrugada.
1: Ah, eu me lembro, sei.
3: Que você comprava na padaria que ele trabalhava.
1: Isso.
3: Aí eu fui na Unifóton essa semana passada, fui atrás dele e não achei.
1: Foi mesmo?
3: Ninguém sabia quem era Saliano. Foi, porque o nome dele, ele é Saliano, mas tem um outro nome na frente, que eu não sei se é Francisco Saliano. Aí todo mundo conhece pelo outro nome. Rodei Saliano, mas vai dar certo, viu? Outro dia. Fala, Gildo.
9: Bom dia, Tom Barros, Daniele Delavaux. Uma quinta-feira ensolarado, lindo. Quero aqui também passar para, como porteiro, né? Porteiro noturno. Parabenizar todos os profissionais, professores, ensinadores, homens e mulheres especiais por dedicar ao ensino. Que Deus possa abençoar. Parabéns para vocês. Aqui quem fala é o Gildo do Passaré.
3: Valeu, Gildo.
1: Gildo, um abraço. Bom dia, Gildo.
10: Só para dizer que estamos juntos mesmo. Graças a Deus, mais um dia.
3: Mais,
10: né?
3: Um dia, Filomena.
10: Estou aqui numa lida que só Deus mesmo. Mas,
3: muita
10: enfim,
3: roupa,
10: estamos de pé. Mais um dia ele nos presenteou, né?
3: Mais
10: e
3: um
10: vamos
3: dia.
10: Que vamos.
3: Bora.
10: Bom dia, Daniela e Tom.
3: Bom dia.
1: Bom dia.
3: Beijos, Filomena.
11: Bom dia, Daniela de Lavô.
3: Bom dia,
11: Tomar.
3: Célio.
1: Bom dia, Célio.
11: Bom dia,
1: um abraço.
11: Também para o meu amigo Lucas. É o Célio de 23.
3: Um beijo, Lucas.
12: Bom dia, Nordeste. Bom dia, Dani. Bom dia, Tom Barros.
1: Bom dia.
12: Jorge, aqui do Porto das Dunas.
3: Bom dia, Jorge. Parabéns a todos os trabalhadores do Brasil. Hoje é um dia histórico. Os trabalhadores vão ter 2 dias de descanso e muito merecidos. Mara Marinho. Bom dia. Sempre acompanho vocês na minha caminhada. Alain Veras, de Sobral. Obrigada por levar a gente, Alain. Zé Maria, de Jaguaruana. Bom dia. Tu dorme de rede?
1: De rede? Rede e cama, tanto faz, mas eu
3: porque
1: prefiro a
3: Jaguaruana
1: rede.
3: É terra da rede, né?
1: Rede, eu tenho rede, boas.
3: Tem umas redes grandes, que é tipo rede zona, cabem 2 pessoas, né?
1: É, tem.
3: É bom, rede é bom, só que uma noite toda me quebra.
1: É mesmo, Daniel?
3: Eu também. E fica, levanta boazinha?
1: Eu levanto boazinha, bonzinho, eu gosto de rede.
3: Quebrada, nessa romaria foi, era rede.
1: Ai, mesmo.
3: Fiquei quebrada.
1: Eu durmo de cama, durmo de rede sem nenhum problema. Aliás, eu durmo até em pé. Se, quando
3: eu isso eu sei. Eu filmei
1: ontem,
3: você ontem.
1: Você
3: ontem
1: dormindo,
3: eu
1: vai
3: dormindo lá na redação, dormindo chegando, sonhava,
1: sereno, rapaz, a Daniela
3: sereno,
1: vem me atrapalhar.
3: Não. A Daniela sereno, vem me atrapalhar. Não. Mas eu filmei e postei no Instagram.
1: A ela e a minha.

0: A Sara e a Sofia.
1: Sara e Sofia.
0: Dormilante. Rapaz. A Sara inventou a nova profissão, dormilante. Bom, a gente conversou com ele, ele acordou, aí eu ele ia dizendo assim, ó, viu, Assunção? Ele dormindo, aí eu falei assim, bora trabalhar, é assim que tu trabalha? A Sara entregou um caderninho pra ele, que aí tava

0: Camarão?
1: Camarão é bom demais.
0: É muito bom.
1: A rede jaguaruana. Cabe até 4 mocotó dentro.
0: Eita!
1: Porque tem umas redes que cabem 2 pessoas. Rede só não é bom com o reco-reco do armador. Fora isso, é bom demais.
0: Beleza pura. Daniel Deravô, deixa eu mandar aqui um abraço pro Emerson Bastos, que está lançando hoje Crônicas de um Ninho entre o Céu e a Terra. É o livro Crônicas de um Ninho entre o Céu e a Terra. Hoje, às 19 horas, lá na Livraria de Leitura do Iguatemi, Emerson Bastos. E o livro versa sobre a atividade dele no Corpo de Bombeiros e também na Aviação de Segurança Pública. Emerson, saúde e paz para você. Parabéns. Crônicas de um Ninho entre o Céu e a Terra. Lançamento hoje, 19 horas, Livraria e Cultura, ali no Iguatemi.
1: Olha que coisa linda.
0: O que é?
1: Eu vou compartilhar com quem está ouvindo a gente, quem está vendo a gente pela TV.
0: Certo.
1: Deixa eu colocar aqui, que é uma foto também. Ela diz o seguinte: eu tô de carona e a minha única exigência é que seja ouvindo a Verdinha. Ela parabeniza aí a Júlia Cunha Bernardinho, filho, todos os professores. Ela é professora de matemática, é um professor inesquecível. E dizem que quem não aprendesse com ela não aprenderia com mais ninguém. Gratidão pelos ensinamentos, dedicação e exemplo de vida. Somos sementes de todos esses professores. É, filha de Maria Bea e Chico Pequeno, de Choró Limão. É a aluna Mazé que manda essa mensagem.
0: Valeu, Mazé.
1: Aí ela manda aqui a foto. Ela de carona. Isso. E a única exigência é que a motorista coloque na Verdinha. Ela tá de carona. É. A exigência dela é só essa, que seja o rádio sintonizado na Verdinha. Eu acho que ela tá certa.
0: Eu também.
1: Errada ela não tá, né? A Mazé fala assim: eu já quero é camarão. Eu amo camarão, Mazé.
0: Vai.
1: Adoro.
0: Muito bem. Vamos nós, Augusto Assunção. 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

0: 6:14, 6:14.
1: A Mazé disse que já venceu a BR-116, que quer ouvir o horóscopo dentro do carro. Então é agora, Mazé.
0: É agora, cuida. Mazé.
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0: Signo de Áries. Harmonia entre Lua, Marte e Saturno destaca o poder das parcerias, unindo determinação, critério, disciplina, senso estratégicos. É importante evitar dinâmicas competitivas que possam gerar conflitos no seu entorno ou na área social.
1: Agora a gente vai para a mensagem, quem é do signo de Touro. Você é do signo de Touro? Pois olha, hoje, esse período, ele se mostra bem promissor para consolidar projetos, agindo com discrição e resiliência. Favorecido pelo trígono, que envolve Lua, Marte e Saturno, vale atuar preventivamente para reduzir o impacto dos desafios na vida familiar e no ambiente profissional, buscando diminuir o estresse do cotidiano. Mensagem para você que é de Touro.
0: Gêmeos. O grande trígono envolvendo Lua, Marte e Saturno sugere uma elevação do poder de persuasão, com a postura mais segura e argumentos bem fundamentados. Vale observar para não se mostrar autoritário ao lidar com incompatibilidades interpessoais, buscando desenvolver diplomacia e capacidade de negociação. Mensagem para os geminianos.
1: Agora chegou a vez dos cancerianos. Se você está aí com a Mazé também no trânsito ou em casa e é de câncer, preste atenção, viu? Porque, olhe, as responsabilidades do dia a dia, elas podem ser administradas com eficácia e com eficiência, conciliando proatividade e senso crítico, como sugere o grande trígono que envolve a Lua, Marte e Saturno. Esse é um momento que convida a disciplinar gastos e investimentos financeiros, evitando dívidas de

0: prazo para garantir a estabilidade. Então, canceriano, nada de comprar nada parcelado e muitas vezes, hein? Nada a longo prazo por enquanto. Essa é a mensagem para quem é do signo de câncer.
1: Agora, Leão, suas conexões com grupos podem se fortalecer neste momento, favorecendo a articulação em busca de objetivos em comum, como sugere uma harmonia envolvendo Lua, Marte e Saturno. É importante respeitar o espaço e a privacidade das pessoas, além de valorizar a sabedoria e a experiência daqueles ao seu redor. Mensagem para quem é de Leão.
0: Quem é de Virgem? A harmonia entre Lua, Marte e Saturno sugere um aumento do poder de decisão e persistência para enfrentar desafios complexos, ajudando você a superar obstáculos e traçar estratégias. Esse período convida, contudo, a priorizar o seu bem-estar físico e emocional, evitando a sobrecarga de atividades que possam levar à fadiga. Mensagem para você, que é de Virgem.
1: Agora, Libra. As relações de amizade podem ter cumplicidade e companheirismo com um apoio mútuo relevante, já que Lua, Marte e Saturno se harmonizam. É um convite para disciplinar investimentos em prazeres e na gestão compartilhada de recursos, evitando desperdício e o endividamento de longo prazo. Mensagem para os librianos.
0: Agora você, que é de Escorpião, tem uma elevação aí da produtividade nesse período, aliada a um apurado senso crítico e estratégico, como sugere o grande trígono envolvendo Lua, Marte e Saturno. É prudente, contudo, evitar a perseguição obstinada de metas inviáveis, priorizando a construção de bases sólidas para ações futuras. Mensagem para você, hein, que é do signo de Escorpião.
1: Sagitário, as ambições se fortalecem com o grande trígono envolvendo Lua, Marte e Saturno, convidando o Sagitário a estruturar ações para concretizá-las. É um bom momento para manter a discrição sobre para manter a discrição sobre desafios pessoais, zelando pela privacidade e cuidando da saúde. Valorize seu círculo de confiança. Mensagem para Sagitário.
0: Capricórnio, com a Lua, Marte e Saturno harmonizados num grande trígono, existe uma tendência de maior comprometimento com a superação dos desafios. A proatividade e a disciplina são aliadas poderosas nesse período. No entanto, para evitar agir de modo impulsivo, certifique-se de que suas ações estejam em sintonia com o entorno imediato. Mensagem para você, que é de Capricórnio.
1: Aquário, a sua capacidade de argumentação se destaca neste momento, favorecendo suas conquistas e a articulação interpessoal, o que pode fortalecer parcerias em andamento, graças à harmonia entre Lua, Marte e Saturno. A assertividade é uma grande aliada, mas é importante exercitar a flexibilidade e evitar a postura de dominar, prezando pelo equilíbrio nas interações. Mensagem para quem é de Aquário.
0: Bora encerrar com peixes? Existe um convite a realizações na área profissional para você, pisciano. O foco na disciplina e no senso estratégico, já que Lua, Marte e Saturno se harmonizam num grande trígono. Contudo, é importante evitar lançar-se em situações sem a devida avaliação dos riscos e considerar o impacto das iniciativas atuais no longo prazo, hein? Mensagem para você de peixes, previsão aí do personário para hoje, quinta-feira, dia 15 de outubro. Vamos para o intervalo, para a gente voltar dando um giro na cidade, conversando mais um pouquinho com você. Já, já.

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1: Vamos a um rápido giro pela cidade de Fortaleza neste começo de manhã. Às 6 horas e 23 minutos, a Avenida Heráclito Graça, com movimento muito calmo, muito tranquilo nos dois sentidos. Tanto quem vai da Aldeota na direção do centro da capital, como quem vem do centro da capital na direção da Aldeota. Imagem da TV Diário, no cruzamento com a Avenida, com a Rua Idelfonso Albano, ali pertinho do ginásio Paulo Sarazati. Movimento tranquilo. Na Avenida Universidade, movimento intenso, para o horário principalmente. Ideia de engarrafamento, mas é o semáforo que está fechado. Não tem engarrafamento, o tráfego de veículos é normal. Cruzamento com a Avenida 13 de Maio, ali em frente à reitoria da Universidade Federal do Ceará. Então, na Avenida da Universidade, sentido Parangaba Centro, semáforo ali agora, tráfego de veículos normal. Avenida Washington Soares, movimento também muito tranquilo dos dois sentidos. Quem vai da curva da UAB na direção das Seis Bocas, movimento pequeno. Movimento um pouco maior agora com a abertura do semáforo. Quem vem ali do Eusébio do Aquiraz pela CE-040, pegando a Washington Soares na direção da Aldeota, movimento maior. Mas em toda a extensão, nos dois sentidos, o tráfego de veículos é normal. 6 horas e 24 minutos. Dentro de 6 minutos, nós vamos ter aqui o Rádio Notícias Verdes Mares, o mais antigo noticioso do Brasil. Manda um alô para o Martins, para a Beatriz Azevedo, para o Val Tavares lá de Quixadá, o Everaldo Magalhães, o José Cícero Filho Fio, um abraço para ele, o Neguinho e a Ana lá no Planalto Calcaia, Saminha Pinheiro também, Zé Maria Melo, já respondendo aqui, ele aniversariante do dia, Exxon Vitor, bom dia, Federalina lá no Ipaulo Mirim, Eliane na Rua Parque Francisco Pinto, bom dia para vocês todos que estão, Arthurzinho, Arthur de Carvalho, Niro Veloso Filho, Osmar Passarini lá em São Paulo, Clarice Marinho na Costa Souza com a Mazinha, Zilmar, Conceição e Dona Yolanda, bom dia. Titico do Oroz, bom dia. Um abraço para toda essa gente, a Socorro Cunha também. Vai, Daniela Delavô, quem está mandando mais mensagem aí?
2: Eu vou liberar o áudio para você escutar.
1: Ah.
2: Peraí, Tom Barros. Saliana, eu escutei, viu, suas mensagens e vai dar certo. Deixa comigo. Deixa comigo que dá certo. Que eu vou voltar aí, eu já sei onde é que eu vou lhe achar. Tom, eu vou liberar aqui o áudio pra você, tá?
1: Libere.
2: Escute.
3: Dá um abraço também no Tom Barros aí, viu? Porque eu conheci ele ao vivo, viu? Tom Barros aí, eu sou fã dele, meu pai era fã dele.
1: Muito obrigado, meu irmão.
3: E eu também sou fã dele. Depois que eu vi tu conversando com ele aí, viu? Eu mandei um abraço pra ele, depois ele vai conhecer o Piroco. Avisa ele aí.
1: Abraço, meu
2: amigo. Tu vai conhecer
1: o Piroco. Vamos conhecer o Piroco. Alô, Piroco.
2: Tu sabe quem é o Piroco?
1: Quem é, minha filha?
2: Ele é o que tava à frente lá da organização da...

0: Romaria.
1: Ah, era
0: uma
1: ele, né?
0: Figura. Ah. Uma figura. Piroco, ele é animação, ele acorda todo mundo. É porque você não viu. Eu lhe mostrei na matéria que a gente trouxe pra cá na Romaria. O Piroco aparece lá em vários momentos.
1: Piroco, um abraço pra você.
0: E disse que o pai dele já era teu fã, viu?
1: Muito obrigado pelo carinho, pela atenção. Próxima Romaria, eu garanto que eu ando 5 quilômetros e volto pra casa.
0: Não, tu pode ir nos carros de apoio.
1: Ah, é?
0: É. Bora.
1: Tá certo.
0: Aí tu vai conhecer o Piroco.
1: Tá certo. Combinado? Piroco, um abraço pra você, salve de paz.
0: Um beijo, Piroco. Tá aí. Piroco tá sintonizado, viu, Tom Barros?
1: Um abraço.
0: Ouvindo Bom Dia Nordeste, um beijo pra você, viu, Piroco?
1: Um abraço.
0: Maravilhoso.
1: Piroco. Boa sorte pra
0: Quem
1: você.
0: Quem tá aqui também, Tom, Carvalho, do Farias Brito, sintonizado. Tem a Silvana Figueiredo também. Tem também aqui nosso ouvinte Geraldo, lá do Rio Grande do Norte. Bom dia.
1: Bom dia. Mandar um abraço todo especial, um bom dia para o madrugador Ivens Júnior. Um abraço para ele.
0: Madrugador de verdade.
1: A frase é...
0: Guerreiros...
1: Lutadores e guerreiros da Alvorada.
0: Um beijo para você.
1: Abraço, Ivens, e toda a sua família. Bom dia.
0: Tom, manda um beijo também para outra pessoa muito querida, que é a Eliette.
1: Eliette, ela tá... bom dia, Eliette. Um abraço para você.
0: A Eliette, ela tá trabalhando agora, escutando a gente. Não, tá trabalhando agora. E nem é aniversário dela. É porque a sobrinha dela, ela baldeou o movimento e me confunde toda. A Eliette tá escutando a gente para ir trabalhar.
1: Ah, yeah.
0: É? É. Manda um beijo para a Eliette.
1: Eliette... Um abraço para você que vai trabalhar firme e forte no trabalho.
0: Firme e forte, a bicha é danada. Um beijo, Eliette.
1: Beijo, Eliette, saúde.
0: Quem mais está por aqui, Tom Barros? Tem mais ouvinte gravando o áudio, viu?
1: Paulino,
0: tem a Diana.
1: Euri Paulino, bom dia.
0: Vou liberar aqui a Diana.
1: Vai, Diana.
2: Bom dia, Daniela Delavaux.
1: Bom dia.
2: Meu nome é Diana, eu sou aqui do Siqueira.
0: Oi, Diana.
2: Eu fico sintonizada na Verdinha, direto.
1: Beleza.
2: Meu pai já era sintonizado. Mas ele já tá lá no céu. E bom dia pra você e pro Tom Barros.
1: Bom
2: viu?
1: Dia!
2: Bom dia, bom dia, bom dia.
0: Bom dia, Diana. E vamos encerrar com a Rosa.
3: Bom dia, Daniela.
1: Bom dia, Rosa. Tom Barros. Bom dia.
3: Todo dia eu escuto, viu?
1: Oh,
3: todo
1: que coisa boa. Dia. Muito obrigado.
3: Bom dia aí pra vocês. Tudo de bom, viu?
0: Valeu. Um beijo pra você, Rosa. São 6h29. A gente vai agora pro Rádio Notícias Verdes Mares. Depois de meia hora eu volto, 7 horas eu volto, pra gente continuar o Bom Dia Nordeste. Então, daqui a pouco a gente se encontra. Até já.
1: Tchau.

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1: 6:31, 6:31, bom dia. Hoje, quinta-feira, dia 15 de outubro, ano 2026. Manchetes do Rádio Notícias Verdes Mares. Senado aprova com 75 votos a favor e um contra o fim da escala 6x1.

0: Ceará terá 9 presídios com padrão de segurança máxima. Vacina Pneumovinte é ofertada para idosos acima de 85 anos na rede pública de saúde de Fortaleza. Estudo da UES identifica erosão de até 7 metros por ano em trechos do Rio Jaguaribe. Na BR-116 no Ceará e outras 4 rodovias federais terão trechos concedidos à iniciativa privada. No futebol, Ceará deve ter o retorno de jogadores importantes para o jogo contra o Juventude. CEO do Fortaleza revela incômodo com o momento ruim do Leão na Série B. Essas e outras notícias a partir de agora. O Senado aprovou em 2 turnos a proposta que acaba com escala 6x1, 6 horas e 32 minutos.
1: Ponto Poder.
0: A votação foi concluída ontem e agora falta apenas a promulgação para que a mudança entre em vigor. Beatriz Matos explica o que muda para os trabalhadores e quando as novas regras começam a valer.
2: O fim da escala de trabalho 6x1 está mais perto de se tornar realidade. O Senado aprovou a proposta nos 2 turnos, com 75 votos favoráveis e apenas 1 contrário em cada votação. A aprovação aconteceu depois de semanas de impasse entre governo e oposição. Inicialmente, a previsão era votar apenas o primeiro turno nesta quarta-feira, mas os senadores aprovaram um pedido para antecipar a segunda votação e concluíram a análise da proposta na mesma noite. Com isso, o texto encerrou sua passagem pelo Congresso Nacional e agora segue para promulgação. Não será necessária a sanção do presidente Lula. A mudança, no entanto, não será imediata. Pelo texto aprovado, a jornada máxima de trabalho, que atualmente é de 44 horas semanais, será reduzida para 42 horas, 60 dias após a promulgação. Um ano depois, o limite cai para 40 horas semanais. A proposta também garante 2 dias de descanso por semana, sem redução dos salários. A votação aconteceu em meio à disputa presidencial. O governo Lula trabalhou para aprovar a medida antes do segundo turno das eleições, marcado para o próximo dia 25. Já a oposição defendia mais tempo para discutir os impactos da mudança sobre as empresas. Apesar das divergências, o candidato à presidência Flávio Bolsonaro votou a favor da proposta de forma remota. Agora, a expectativa é pela definição da data de promulgação da emenda constitucional que vai marcar o início dos prazos para a redução da jornada de trabalho no país. De Brasília, Beatriz Matos, para a Rádio Verdinha FM 92.5 e TV Diário.
0: Foi divulgada no fim da tarde de ontem a primeira pesquisa Quest de intenções de votos para o segundo turno das eleições presidenciais. O levantamento mostra Flávio Bolsonaro, do PL, com 46%, contra 44% de Lula, do PT. Os dois estão tecnicamente empatados dentro da margem de erro, que é de 2 pontos percentuais para mais ou para menos. Indecisos somam 1%. Votos brancos, nulos e abstenções somam 9%. A escolha do candidato é definitiva para 91% dos entrevistados, e 9% dizem que ainda podem mudar de ideia no decorrer da campanha. A pesquisa encomendada pela Rede Globo e pelo Jornal Globo foi realizada entre os dias 10 e 13 de outubro. A pesquisa Quest entrevistou 2.154 pessoas, isso de 16 anos ou mais, em todo o Brasil. O nível de confiança da pesquisa é de 95%. O governador Armando de Freitas assinou decreto que torna ponto facultativo o próximo dia 30 de outubro. A medida está relacionada com o Dia do Servidor Público, comemorado em 28 de outubro. Com a mudança, o feriadão de finados passa a ser prolongado e conta agora com 4 dias. Dia 30 e dia 31 de outubro, além de 1º e 2 de novembro. Por meio das redes sociais, o governador Armando de Freitas destacou que o pagamento dos servidores estará nas respectivas contas bancárias já no dia 30 de outubro. Segundo Armando, o ponto facultativo

0: negativo não muda a prestação de serviços essenciais para a população. Com isso, o fornecimento de água, atendimento médico hospitalar, o sistema licitatório do Estado, os equipamentos culturais e também o trabalho das forças de segurança estarão em funcionamento normalmente. 6:36.
1: Segurança.
0: O Ceará terá 9 presídios com padrão de segurança máxima. Com investimento federal de R$23 milhões, o Estado vai testar o primeiro laboratório de inteligência penal no Brasil. Luana Severo tem os detalhes.
2: O Ceará vai ter 9 presídios com padrão de segurança máxima. As unidades vão receber equipamentos de alta tecnologia para reforçar a vigilância e combater a atuação de facções criminosas de dentro do sistema prisional. O investimento, de cerca de R$23 milhões, é do governo federal e foi anunciado em coletiva de imprensa nesta quarta-feira, 14 de outubro, em Fortaleza. Na coletiva, o Ceará foi anunciado pelo secretário nacional de Políticas Penais, André Garcia, como o primeiro parque de testagem do Laboratório de Inovação em Inteligência Penal do Brasil.
3: Antes de implantar qualquer equipamento no Brasil inteiro, vamos experimentar no Ceará. Experimentar, validar, trazer a universidade para cá, porque Polícia Penal também é ciência. Vocês estão trabalhar juntos nisso. Então, o Estado do Ceará sai mais uma vez na frente, dizendo para o Brasil, olha só, vamos testar o georradar? Vai ser no Ceará que vai ser testado. Vamos testar outros equipamentos futuramente? Vai ser no Ceará primeiro. E se vocês validarem, a gente compra.
2: Entre os equipamentos que irão reforçar a inteligência da Polícia Penal cearense estão drones com sensores térmicos, scanners e georradares. Os drones poderão identificar movimentos pelo calor corporal, inclusive durante a noite. Já os radares serão utilizados para detectar túneis, enquanto os aparelhos de varredura eletrônica vão ajudar a identificar dispositivos proibidos e sinais de Wi-Fi. A estratégia é dificultar a entrada de materiais ilícitos nas unidades e interromper a comunicação de presos com integrantes de organizações criminosas fora das prisões. O secretário estadual da Administração Penitenciária e Ressocialização, Mauro Albuquerque, diz que o reforço já tem sido útil para combater drones operados por criminosos.
4: Para você ter uma ideia, nós sofríamos aqui até 30 ataques de drones por dia. Nós, com tecnologia, nossa inteligência, nós prendemos 29 pilotos de drone. Hoje tem 19 presos com a gente ainda. Os ataques saíram para um ataque uma vez por semana. Então isso é muito importante, essa demanda, ou seja, trabalho... tecnologia, que é o meio, e o final, que é o policial empenhado, motivado e bem capacitado para poder combater o crime.
2: Mais informações sobre esse assunto, leia no Diário do Nordeste. Luana Severo para a Verdinha FM 92.5 e TV Diário.
0: O Ceará soma mais de 8 mil anos em condenações por crimes de homicídio só neste ano 2026. Os detalhes estão com Emanuela Campelo.
5: De janeiro a setembro de 2026, o Ministério Público do Ceará atuou em 404 júris. As sessões resultaram em 365 réus sentenciados com penas somadas que ultrapassam 8 mil anos de prisão. Só no último mês de setembro, foram 57 julgamentos apenas em Fortaleza. Entre os casos recentes, destaque para a condenação de um homicida que deve cumprir 32 anos de prisão por atacar um casal de namorados que se negou a comprar drogas dele no bairro Cristo Redentor. O crime é ligado à atuação da facção Guardiões do Estado, a GDE. Outro julgamento de destaque envolveu o feminicídio triplamente qualificado de Sula Miranda Matias de Góes. Ela foi morta a tiros na frente do filho, no bairro Quintino Cunha. O mandante da ação é apontado como a liderança da GDE e estaria inconformado com o término do namoro. Ele foi condenado a mais de 40 anos de prisão. Enquanto executou, pegou cerca de 60 anos de reclusão. Em entrevista, o promotor de justiça, Elnathan de Oliveira Júnior, destacou que os números recordes são reflexo do trabalho desenvolvido pelo programa Tempo de Justiça, tornando a justiça criminal mais célere e eficiente. O membro do MPCE também disse que a instituição não busca condenação a qualquer custo, mas sim uma correta aplicação da lei e o estabelecimento da paz social. Mais detalhes sobre os casos mencionados e os números mês a mês você pode conferir na reportagem publicada no site do Diário do Nordeste. Emanuela Campelo,

0: para FM Verdinha 2.5 e TV Diário.
1: O Ministério Público do Ceará pediu o arquivamento da investigação por induzimento ao suicídio da estudante Isabelle Cara Cristi. Taina Martinez tem os detalhes.
0: O Ministério Público do Estado do Ceará solicitou o arquivamento da investigação da morte da estudante de Direito Isabelle Cara Cristi quanto aos crimes de feminicídio e de induzimento, instigação ou auxílio ao suicídio. A manifestação desta quarta-feira defendeu que não haja uma denúncia criminal neste momento e corroborou o inquérito policial, que não indiciou o namorado da jovem, João Munhoz Neto, pelos crimes citados. O órgão acusatório concluiu não haver elementos para denunciar Munhoz, mas sustenta que há fortes indícios de violência psicológica contra a jovem de 22 anos, que morreu ao se projetar voluntariamente do 23º andar do prédio onde residia com o namorado. Em nota à reportagem, os advogados de defesa de Munhoz, Lígia Peixe e Ravi Ramier, pontuaram que a manifestação, abre aspas, confirma o que a defesa sempre sustentou com base na ciência e nas provas técnicas, de que João Munhoz Neto é inocente e não praticou qualquer crime e é o que a defesa provará, fecha aspas. Munhoz foi indiciado pela Polícia Civil do Estado do Ceará pelos crimes de violência psicológica e obstrução da justiça. A manifestação do MP do Ceará pontua que a investigação deve continuar no âmbito do Juizado da Violência Doméstica e Familiar contra a Mulher, pois não há dúvidas de que a vítima se encontrava em profundo estado de vulnerabilidade, seja pelo relacionamento abusivo, pela depressão ou pelas dívidas financeiras. Com informações de Matheus Facundo, Taina Martinez para a Verdinha FM 92.5 e TV Diário.
1: Um estudo de pesquisadores da UES descobriu que o açude de Castanhão pode ter interferência direta no processo de erosão em áreas onde há presença do rio Jaguaribe. As informações estão com Sávio Manfredini.
2: O estudo analisou as transformações do rio Jaguaribe entre os anos de 1958 e 2025. A pesquisa identificou mudanças importantes na dinâmica do manancial após o início da operação do açude Castanhão em 2002. A pesquisa descobriu que a construção da barragem alterou a quantidade de água que segue pelo rio e interferiu na quantidade de sedimentos, como areia e argila, que são transportados pela correnteza. Segundo os pesquisadores, a capacidade de vazão média do Jaguaribe caiu aproximadamente 76% ao dia após a criação do Castanhão. Ao mesmo tempo, a erosão do solo avança de forma perigosa em alguns trechos do rio, podendo chegar a 7 metros por ano. Essa degradação é mais evidente em áreas com pouca vegetação ou onde há predominância de areia nas margens. Os cientistas acreditam que os resultados podem subsidiar discussões sobre a gestão dos recursos hídricos no Ceará, no sentido de garantir a conservação da vegetação ribeirinha e o controle da erosão. Além disso, o levantamento pode contribuir para a compreensão dos efeitos de barragem e de outras intervenções humanas nos sistemas fluviais cearenses. A bacia do Jaguaribe tem aproximadamente 74 mil quilômetros quadrados, ocupa cerca de metade do território estadual e constitui a principal fonte de recursos hídricos superficiais do interior. Sávio Manfredini para a Verdinha FM 92.5 e TV Diário.
1: 6 horas e 45 minutos.
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1: Um giro pela cidade de Fortaleza neste começo de manhã. Avenida Washington Soares, com movimento tranquilo ali no cruzamento com Oliveira Paiva. Tanto no sentido Fortaleza Eusébio, como quem vem do Eusébio pela CIA 040, pegando a Washington Soares, na direção de Fortaleza, tráfego de veículos é normal. Avenida da Universidade, sentido Paragaba Centro, movimento intenso, mas sem engarrafamentos, principalmente ali no cruzamento com a Avenida 13 de Maio, em frente à Reitoria da Universidade Federal do Ceará. Tráfego de veículos normal na Avenida da Universidade. 6 horas e 46 minutos. No próximo bloco, vacina pneu ouvinte passa a ser ofertada para idosos acima de 85 anos na rede pública de saúde de Fortaleza. No futebol, Ceará deve ter o retorno de jogadores importantes para o jogo contra o Juventude. CEO do Fortaleza revela incômodo com o momento ruim do Leão na Série B do Campeonato Brasileiro. Voltamos em instantes aqui na Verdinha.

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0: 6:49.
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0: Fortaleza começou a ofertar a vacina pneumovinte para idosos acima de 85 anos de idade. Rodrigo Miranda tem mais informações.
2: O imunizante está disponível nos 134 postos de saúde da capital. De acordo com a Secretaria Municipal da Saúde, essa vacina, chamada de pneumovinte, protege contra 20 tipos de bactéria causadora de doenças graves, entre elas pneumonia e meningite. A ampliação do público-alvo segue as diretrizes do Programa Nacional de Imunizações do Ministério da Saúde. A iniciativa busca prevenir essas doenças e reduzir o risco de complicações, especialmente entre as pessoas idosas, que em tese são as mais vulneráveis. O esquema vacinal prevê a aplicação de dose única. Para quem já tomou a Pneumo 13 ou a 15, deve aguardar um intervalo de 2 meses para se vacinar. Já para quem tomou a Pneumo 23, o intervalo é de 1 ano. A pasta ressalta que é necessário apresentar apenas o documento oficial com foto que comprove a idade para garantir a imunização. Além das crianças e dos idosos, a partir de 85 anos, a Pneumo 20 também é indicada para pessoas com condições clínicas como HIV/AIDS, câncer e histórico de transplante de órgãos sólidos ou de medula óssea. Rodrigo Miranda para a Verdinha FM 92.5 e TV Diário.
0: 6:50.
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0: A BR-116, na parte localizada no Ceará, e outras 4 rodovias federais terão trechos concedidos à iniciativa privada. Gabriela Custódio tem os detalhes.
3: Trechos de 5 rodovias federais que passam pelo Nordeste e pelo Norte do Brasil serão concedidos à iniciativa privada. Entre elas está a BR-116, que corta o Ceará. O contrato para estruturar as concessões foi assinado nesta quarta-feira pelo Banco Nacional de Desenvolvimento Econômico e Social, BNDES, e pelo Ministério dos Transportes. Ao todo, o projeto contempla mais de 3.100 quilômetros de rodovias em 9 estados.

0: caso da BR-116, serão concedidos 473 quilômetros que passam pelo Ceará, pela Paraíba e por Pernambuco. As outras rodovias incluídas no projeto são as BRs 153, 010, 226 e 104. A previsão é que os projetos de concessão sejam concluídos até o fim de 2030. Segundo o presidente do BNDES, Aloísio Mercadante, foram priorizadas regiões com forte expansão econômica e necessidade de investimentos em infraestrutura. Da redação, Gabriela Custódio para Verdim FM 92.5 e TV Diário.
1: Os serviços de atendimento ao consumidor, conhecidos como SAC, passam agora a ter novas regras em todo o país. As mudanças entram em vigor em 20 dias. Sofia Leite explica agora o que deve mudar.
2: As novas regras valem para empresas de setores regulados pelo governo federal e por instituições que prestam serviços financeiros digitais supervisionados pelo Banco Central. Entre as principais providências estão disponibilizar aos clientes atendimento humano obrigatório, saque gratuito, limite de 5 níveis de atendimento ou menus, cancelamento facilitado e suporte 24 horas em canais eletrônicos. Também fica proibido direcionar o consumidor para outro canal de atendimento, exceto quando o comparecimento presencial for indispensável para resolver a demanda. Outra novidade prevê que, se a ligação cair durante os diálogos, a empresa deverá retornar o contato em até 5 minutos e aproveitar as informações já fornecidas pelo consumidor. A norma determina que a opção de cancelamento de contratos e serviços deve estar disponível em qualquer nível do atendimento, tanto nos canais eletrônicos quanto nos telefônicos. O pedido deverá ser processado imediatamente pelos mesmos canais usados para a contratação. O consumidor também deverá receber comprovante eletrônico da solicitação. As respostas às demandas não urgentes deverão ser respondidas em até 7 dias corridos. Além disso, o tempo de espera no telefone deve ser de até 20 segundos para, no mínimo, 80% das demandas e até 5 minutos para as demais solicitações. A finalidade das novas regras é garantir ao consumidor acesso a informações adequadas sobre os serviços contratados, tratamento eficiente de suas demandas e atendimento eficaz pelos diversos canais de comunicação. Sofia Leite para a Verdinha FM 92.5 e TV Diário.
1: 6 horas e 54 minutos.
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1: O Ceará deve ter o retorno de jogadores importantes para o jogo contra o Juventude no próximo sábado no Castelão. As informações alvinegras com Daniel Farias.
4: Bom dia para você ligado na programação da Verdinha e da TV Diário desta quinta-feira, data em que o Ceará dá continuidade à sua preparação para um importante jogo que tem no sábado às 4h30 contra o Juventude na Arena Castelão. O técnico Daniel Paulista vive a expectativa de contar com mais um retorno importante na sua equipe, o lateral direito Brian Borges. Ele que foi desfalque nas últimas partidas do Ceará por conta de uma lesão muscular, está recuperado desse problema, iniciou a transição e tem grandes possibilidades de ser opção para o técnico na partida de sábado pela 34ª rodada da Série B. Com isso, a tendência é que o Brian Borges seja titular pelo lado direito e libere o Júlio César, que é zagueiro de origem, mas estava atuando pelo lado direito, para formar dupla de zaga com o Luizão, já que o titular da posição, Luiz Otávio, está suspenso pelo terceiro cartão amarelo e não poderá enfrentar o Juventude no sábado. O Ceará também contará com outro retorno do meio atacante Vina, que cumpriu suspensão. Já o caso do zagueiro Gabriel Rocha é um pouco mais delicado. Ele está recuperado da lesão que sofreu no pé, mas ainda está em período de transição. E como passou muitas semanas afastado dos gramados, a tendência é que essa recuperação, esse período de transição, demore um pouco mais. A tendência é que ele retorne apenas na partida contra o Goiás. Amanhã o Ceará terá mais um treino, seu último, onde Daniel Paulista encerra a preparação e a gente volta trazendo todos os detalhes e todas as informações do Alvinegro de Porangabuçu. As informações do Ceará, Daniel Farias, para a programação da Verdinha e da TV Diário.
1: O Fortaleza, o desempenho ruim nas últimas partidas tem sido alvo de críticas por parte dos torcedores. Internamente, a diretoria do clube também reconhece o desempenho abaixo do esperado, apesar de o time ainda estar no G6 da competição. Em entrevista ao Jogada Segundo Tempo, durante o dia de ontem, o CEO do Fortaleza, Pedro Martins, comentou o desempenho ruim da equipe nos últimos jogos. Segundo ele, o sentimento dentro do clube é de incômodo com o que está acontecendo no atual cenário da Série B nacional.
5: Não tem ninguém contente.

0: do clube. Tem ninguém achando que o Fortaleza tá super bem, que tá jogando bem, que tá no máximo, no ápice da sua performance. Os primeiros incomodados são os jogadores e a comissão técnica. Isso a gente sente no CT, no vestiário, no pós-jogo. Não é um vestiário de derrota, é um vestiário de incômodo. O sentimento de empate é de derrota. É como se tivesse sido uma derrota. Então não tem ninguém contente. Agora, vamos lá. O elenco que a gente tem já mostrou diversas vezes que ele consegue se superar. A comissão técnica está procurando de diversas maneiras encontrar meios e formas para fazer com que essa equipe consiga render mais. E eu acredito sinceramente que com a união de todos, diretoria, jogadores, comissão técnica, torcida, todos que fazem parte disso, a gente vai conseguir construir uma performance ainda melhor nos 5 próximos jogos.
1: Seis horas e 57 minutos. Acabamos de apresentar o Rádio Notícias Verdes Mares. Produção de Alônio Pereira, Sávio Manfredini, Rodrigo Miranda e Sofia Leite. Colaboração de Clara Cesarino. Na técnica de som, Augusto Assunção. Direção de imagens, Thiago Nobre. Diego Castro, nos caracteres. No master, Carla Rodrigues. A supervisão de jornalismo é de Tainá Martinez e Maiara Mourão. Coordenação de jornalismo, Karine Zaranza. Gerência de jornalismo, Ivila Bessa. Diretoria de Jornalismo e Esporte, Gustavo Bortoli. O Rádio Notícias Verdes Mares volta amanhã às 6 horas e 30 minutos. Agora você fica com Dandera de Lavor e o Bom Dia Nordeste.

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passou a informação para a gente. Então, todo mundo que está agora com a gente pela Verdinha FM e pela TV Diário, que gosta também de ver as câmeras, ela mandou até para a nossa equipe uma vez um monte de pano de prato que ela pintou. E o meu tá guardadinho, viu? Morro de ciúme. Tem um que é um beija-florzinho que ela pintou, a coisa mais linda. Um beijo para a senhora, viu? Vou tentar lembrar do seu nome para mandar esse beijo, que eu sei que você sabe que é para você. Um abraço para você. E assim como outros tantos ouvintes que acompanham a gente, que matam a saudade também, para quem mora longe, né, Xandinha, Marcos Anjinho, que moram em outros países e que mata a saudade do Ceará através da tela da TV Diário. Então, para vocês que gostam desse momento do trânsito, e claro, o objetivo principal, que é ajudar o motorista. Então, você tá dirigindo pela cidade, quer saber como é que tá o trânsito em algum ponto, é só avisar para a gente que a gente, ó, passa a informação e desvia o caminho de quem está preso no congestionamento, é um carro a menos preso no trânsito, ou quem está indo para lá, pensa em pegar Domingos Olímpio, ou escutei no rádio que o negócio por lá está complicado, desvia, vai para outro caminho. Então você nos ajuda demais quando você manda mensagem de trânsito para cá. 988871306. Manda sua mensagem para cá e compartilha aí o seu trajeto comigo e me diga como é que está o trânsito nessa cidade. Eu vou dar, claro, aquele giro no Google Maps, porque aí por lá a gente consegue também.

também ter uma ideia de como é que tá o trânsito, mas claro que a prioridade é a sua informação. Então, se você tá saindo de casa, tá de carona no carro de aplicativo, é motorista de táxi, motorista de aplicativo também, passa por alguma avenida com trânsito difícil, uma colisão, um semáforo,

0: Porque a Domingos Olímpio raramente está com trânsito bom. E aí hoje, quinta-feira, dia 15 de outubro, o trânsito por lá está complicado, né? Então a gente observa que a Domingos Olímpio, nos dois sentidos, o trânsito está difícil, tanto para quem está indo para a Aldeota ali para pegar Antônio Salles, ou para quem vem para pegar Bezerra de Menezes, a gente observa esse trânsito intenso. Tem também trânsito intenso, sabe aonde? Na Avenida Bezerra de Menezes, tanto para quem vai para Calcaia, como para quem vem da Calcaia e vai pegar ali o centro da cidade, passando pelo Mercado São Sebastião. Então, também trânsito intenso agora, nesse momento, para você que passa aí pela Avenida Bezerra de Menezes. Para quem vem lá de Calcaia também, né? Você pode trazer aqui informação para a gente e nos atualizar em relação ao trânsito. Manda mensagem aqui para a gente, conta para a gente como é que está o trânsito na cidade. Deixa eu ver outro ponto. Jovita Feitosa já está com trânsito bem melhor. Avenida Jovita Feitosa já está com trânsito bem melhor, se a gente for comparar com a Bezerra de Menezes. Outro ponto que a gente observa aqui de muito trânsito é a 13 de maio. Avenida 13 de maio, trânsito já bem movimentado por lá. Então, se você vai passar pela 13 de maio indo no sentido da Igreja de Fátima, você vai ter que ter paciência. Mais um ponto complicado na cidade é Eduardo Girão. Então, para quem está pelo Eduardo Girão, também vai perceber um trânsito difícil na Eduardo Girão, no sentido ali da rotatória da Praça Manuel Dias Branco. Trânsito intenso naquele ponto da cidade também. Vamos ver aqui como é que está a Pontes Vieira? Segue difícil a Pontes Vieira, principalmente, olha só como é que está a Raul Barbosa. A Raul Barbosa está parada, viu? Raul Barbosa, que logo depois ela vai se transformar em Desembargador Moreira, mas até chegar na Pontes Vieira, a Raul Barbosa está travada. Não sei se foi algum acidente ou se é só a quantidade mesmo de carro por lá. Se você, ouvinte, souber, avisa pra gente aqui, manda sua mensagem, diga como é que tá o trânsito. Avenida Raul Barbosa, antes de chegar na Pontes Vieira, trânsito completamente travado. E ela vai seguindo na Pontes Vieira com trânsito intenso, inclusive no cruzamento com a Antônio Salles e com a Padre Valdivino, o trânsito continua travado na Avenida Desembargador Moreira. Tem agora informação chegando do nosso ouvinte. Eu vou sair do Google Maps e eu vou priorizar a informação que chega do nosso ouvinte, que é muito mais importante. Então, eu vou abrir você agora, Márcio. Diga lá.
1: Oi, Dani. Bom dia.
0: Bom
1: Márcio
0: dia.
1: Moreira.
0: Diga
1: tudo
0: lá.
1: Bem?
0: Tudo bom.
1: Inicialmente, uma excelente quinta-feira para todos.
0: Para nós.
1: E gostaria de falar que aqui, Avenida José Bastos, sentido centro, no final da José Bastos, na faixa da esquerda, bem por baixo da... chegando na Carapinima, né? Tem um carro no prego, um carro quebrado na faixa da esquerda. E isso quebrou agora, com certeza deve gerar aí um congestionamento para quem está chegando no centro, pela Zé Bastos, nesse horário agora de 7 horas e 11 minutos.
0: Olha aí, tá vendo? Mais um ponto da cidade com trânsito muito intenso. Então fica esse alerta para você também, viu, motorista? Você que vai sair de casa agora, cuidado e alerta para você. Se você tiver qualquer outro ponto, ainda deixar as crianças na escola, Como é que tá o caminho? Diga aí, criançada, grave um áudio para mim e me conte. Tô aqui na escuta. Sou muito fã de você, Marcos Oliveira. Um beijo para você, Marcos. Então, diga aí como é que tá o trânsito hoje. 988871306. E esse é o momento que você vai nos ajudar a construir um trânsito melhor na cidade. Porque quando eu olho aqui o Google Maps, ele tá com um trânsito bem intenso, viu? Ali no Cocó também, para quem vem, sabe de onde? Ali na Padre Antônio Tomás, o trânsito no finalzinho na Padre Antônio Tomás para chegar no Cocó tá totalmente travado. Isso pega Engenheiro Santana Júnior, pega o Cocó também, pega a Padre Antônio Tomás, tudo parado por ali. Bento Albuquerque também, que é paralela lá, também tá com trânsito difícil. Então, é um alerta grande para você que passa ali pela Avenida Padre Antônio Tomás, chegando no Cocó, inclusive a Engenheiro Santana Júnior. Deixa eu escutar aqui mais um ouvinte que mandou mensagem agora. Deixa eu liberar aqui o áudio do Barreto. Fala, Barreto.
2: Bom dia, Daniela de
0: Lavô. Bom dia, Barreto.
2: Bom dia, equipe maravilhosa do Bom Dia Nordeste, Tom Barros e Companhia Limitada. Daniela, você hoje arrasou, viu? Bateu esse look

0: que bateu em tudo.
1: Você gostou?
0: De beleza. Cor, estilo. Você já é maravilhosa, mas hoje você ficou mais linda ainda.
1: Então, amarela é minha
0: Deus
1: cor,
0: abençoe,
1: né?
0: Toda essa equipe, todo esse pessoal que trabalha aí por trás, que às vezes a gente não vê. Tenha uma boa quinta-feira e que Deus continue dando saúde e paz para você e o Tom por muitos
1: Amém.
0: E muitos anos. Nós termos você todas
1: saúde
0: as manhãs.
1: Saúde para nós, Barreto.
0: Barreto, da Granja Lisboa, viu?
1: Um beijo. Obrigada. Eu vou até pesquisar qual é a minha colorimetria. Eu sei que é azul, turquesa, lilás e marrom. Vou descobrir se o amarelo também faz parte, viu, Barreto? Mas deve fazer, porque você gostou, né? Rosa Espíndola disse que concorda com você também. Então pronto, amarelo deve ser, né, Aline? Pois é, a Aline também gostou hoje cedinho do amarelo. É amarelo ovo, como se chamam, né? Como se diz, amarelo ovo. Muito amarelo ouro para atrair, xalá. Amanhã eu chego a gemada aqui, toda no ouro. É isso aí. Vamos lá então, ouvinte, mande sua mensagem pra gente. Pode mandar mensagem de trânsito, depois do intervalo, sabe quem? Você que espera sempre esse momento, pois é, ele mesmo, Adalberto Barreto. Depois de rodar este mundo, ele deu uma paradinha por Fortaleza e ninguém sabe até quando, né? Porque o passarinho tá sempre batendo asa, mas ele volta, o importante é que ele volta. E ele voltou, vai pousar já já aqui nos nossos estúdios pra gente conversar com ele. Claro que eu vou logo te adiantar. A humanidade tá vivendo um tempo de paradoxos, né? Uma espécie de suicídio coletivo. Estamos vivendo um câncer existencial? A gente vai conversar sobre esse assunto. É a reflexão que Adalberto Barreto traz pra gente nesta quinta-feira. São 7h19, eu vou pro intervalo rapidinho para na volta eu, você e ele bater esse papo. Já, já.

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1: 7:22, estamos de volta.
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1: Doutor Adalberto Barreto está de volta. Antes da gente começar o nosso assunto, ele chega da Nicarágua. E olha a coincidência, o universo conspirando. A gente conversando agora sobre a cor da minha roupa, de amarelo, né? Que eu vim de amarelo. E aí ele me traz de presente da Nicarágua uma bolsa de tucano, que eu sou louca por bicho e por tucano. Uma bolsa amarela de tucano. Quem tá pelo rádio não tá vendo, mas eu vou mostrar no meu Instagram, vou fazer uma foto e vou postar lá com esse look amarelo e com essa bolsa amarela. Que bolsa linda! É trabalho deles lá, né, doutor Adalberto?
2: É um trabalho deles lá, e a base de couro, né? Os artesanatos lá é muito bom, muito,
1: muito
2: original,
1: bonito.
2: Com cores.
1: Ainda trouxe chocolate de burra, leite de burra para a equipe do Bom Dia Nordeste. Já comeu, né, Sara? Tá aprovado? Aprovadíssimo. Leite de burra, pois tá aí. A cultura que você imagina, o tanto de coisa que você não come e você não conhece nesses cantos que você viaja, né? Exatamente. Além de levar a terapia comunitária, mas também esse acesso, né, a isso.
2: É, essa parte da cultura é muito importante, né? Em todos os seus sentidos, né? São saberes e sabores.
1: É verdade,
2: viu? Estão sempre juntos, né?
1: Isso é muito bom. Agora, doutor Adalberto, a gente falando sobre o tema de hoje, a gente vive num mundo de paradoxos e tem vivido nesse mundo. Nunca tivemos tanto acesso à informação, tantos avanços científicos e tecnológicos e tantas possibilidades de comunicação. Ao mesmo tempo, cresce em diferentes partes do mundo uma sensação difusa de vazio, de desesperança e de perda de sentido da vida também. A gente está conectado por redes digitais, parecemos cada vez mais também desconectados de nós mesmos e dos outros e do futuro, ao mesmo tempo que a gente tem essa conexão na palma da nossa mão. Diante desse cenário, fica essa pergunta inquietante: a humanidade estaria vivendo uma forma de suicídio coletivo? E a essa reflexão que você traz hoje para a gente, o que, que a gente pode avaliar, então, do que momento a gente está vivendo, doutor Adalberto?
2: Eu tentei fazer uma comparação tanto com o suicídio como com o câncer. O que é o câncer? É quando todos nós temos células que nos protegem, né? Que é o nosso sistema imunológico. Ela ataca as bactérias, os vírus, tudo que é negativo que vem contra a vida. No câncer, essa célula não consegue mais distinguir quem é amigo de quem é inimigo. Então, ela termina atacando tudo, destruindo até as células saudáveis. Esse é o câncer no nosso corpo biológico. E parece que nós estamos vivendo no corpo social, porque há uma espécie de inversão de valores. A gente viu recentemente, acho que foi em Santa Catarina, teve uma deputada que ganhou 450 mil votos. E ela foi celebrar a vitória com um chicote na mão. Uhum. Quer dizer, a gente elege um dirigente para cuidar da gente, para estar atento, para cuidar com amor, de uma certa forma, e ter essa sensibilidade com os mais frágeis, né? Então, essa criatura, na hora de celebrar, ela se vangloria do que devia se envergonhar. Então, isso é uma atitude cancerígena, porque era para ela estar celebrando e agradecendo. E ela tenta usar 450 mil votos como se essas pessoas todas tivessem. Eu tenho certeza que nem todas estão aplaudindo essa forma de celebrar uma vitória. A vitória a gente celebra. Pronto, agora eu vou ter a oportunidade de ajudar as pessoas, de fazer políticas de inserção. E não, agora eu vou usar do meu poder para dar chicotadas. Esse é um exemplo, não é? De câncer social. Ou, de uma forma, suicídio, porque você termina se destruindo as oportunidades que você tem de viver, você termina usando contra a vida, contra você. Então, e isso no mundo todo, a gente está vivendo isso. Quando a gente vê as violências aí entre jovens nos estádios, uma pessoa ser capaz de chutar a cabeça do outro, chutar, pisar em cima duas, três, quatro vezes. Será que ele não está olhando que está pisando um ser vivo, que podia ser o irmão dele? Podia ser o filho, podia ser o pai, podia ser... Quer dizer, parece que nós estamos perdendo a nossa dimensão humana. E isso é importante a gente assinalar, para a gente não deixar...

0: deixar que a nossa humanidade se perda. Agora, recentemente, quando o Papa visitou Paris, no estádio, eles fizeram uma coisa muito bonita. Estava o estádio cheio e todos os santos da França desfilando, mostrando que os santos foram aquelas pessoas que, nos momentos críticos, souberam dizer não, souberam pagar com a própria vida a defesa de valores universais. E parece que isso a gente não está mais vendo tanto, né? Parece que o lugar dos santos, que eram exemplos de vida, agora são os influencers, né? Aqueles que influenciam, que terminam na cadeia ou na prisão por conta de envolvimentos. Será que nós não estamos dando conta que o que está faltando é a gente voltar a se conectar com valores? Para nós que somos católicos, os santos são exemplos, mas com certeza tem os heróis, aqueles que ousaram pagar com a sua própria vida para defender valores. Será que hoje ainda somos capazes disso, ou a gente prefere negociar e dizer apenas amém?
1: Pois é, tem até uma pergunta aqui para o senhor, que ele pergunta o seguinte: Doutor Adalberto, esse sofrimento psíquico, né, de tanta intolerância, de descrença realmente nas instituições, será que isso não seria a nossa civilização se autodestruindo? E que intervenções em saúde mental a gente pode fazer sem simplesmente sempre medicalizar o sofrimento social? É o Reginilton.
0: A doença mental, ela vem quando você começa a se deslocar com as migrações e com essas mudanças tecnológicas, você vai se afastando, vai perdendo vínculos com a terra, vínculos com a cultura, vínculos com a família, que vai ter que viajar, vínculos, você começa a perder esses vínculos e termina perdendo o juízo, que é a doença mental.
1: Sim.
0: Então, se a doença mental é uma desvinculação do que constitui a nossa identidade, a nossa cultura, o futuro da saúde mental, da psiquiatria, é reconectar-se com valores, se reconectar com os amigos, primeiro ser amigo de si próprio e se reconectar, buscar a vida. A vida não está no isolamento, a vida está na partilha, a vida está em você celebrar, mas celebrar de forma humana, não desumana, né? Você ter momentos de encontro, de conversa, de diálogo, conversar na mesa. Por exemplo, você pode, na sua família, na hora do almoço, do jantar, desliga o celular, ninguém traz o celular para a mesa, ninguém. Inclusive você, que é pai ou mãe.
1: Porque precisa dar o exemplo, né?
0: Para poder dar o exemplo e vamos conversar. Se não tem o que conversar, vamos apenas olhar um para o outro, falar da comida, falar de alguma coisa.
1: Será que a gente desaprendeu, doutor Adalberto?
0: Eu acho que está se desvinculando. Por isso que eu acho que, nesse sentido, a sociedade estaria enlouquecendo na medida em que ela está se desvinculando dos valores da civilização. Claro que tem uma hora que você precisa dar um saculejo, dar um assim, né, para ver se a gente modifica. Mas a modificação, ela tem que ser lenta e paulatina, né? Você vai renovando as suas coisas. Mas como nós estamos vivendo num mundo de competição, um mundo individualista, parece que ser solidário é uma coisa que é contrário, né? Quer dizer, como a gente vê que as pessoas não têm mais a tolerância de receber um não quando não funciona. E agora, esses dias eu viajei bastante, a gente vê nos aeroportos aviões que atrasam, tem gente que fazem verdadeira lá confusões e termina agredindo a pessoa que não tem nada a ver.
1: Que não tem culpa, né?
0: A vendedora assim, não, eu apenas estou aqui, não é minha, se atrasou, não é da minha, mas é de todo mundo. Quer dizer, a gente tem que ter mais controle, refletir mais, não é? E na hora de fazer as escolhas, a gente também é como poder escolher. Você vai casar, conviver com uma criatura durante algum tempo e mal namora, não dura nem um mês e já está casando. Quer dizer, será que não é um risco? Não é melhor se conhecer? Não é melhor... Quer dizer, as escolhas que eu faço é baseada em quê? Em valores? O que é que me leva a escolher ou a excluir? A gente tem que se reconectar, eu acho, mais com aqueles valores que há muitos anos têm constituído essa... Mas parece que, de uma certa forma, tem muitas pessoas que perderam a crença, acha que votar não vai mudar. Pode mudar. Vote, nem que ele perca o seu candidato, mas vote, diga, se manifeste.

0: Eu acho que é importante.
1: É aquela história, se você não for lá escolher, alguém vai escolher por você. É aquilo que o senhor falou naquele dia, pois né?
0: É. E é o importante, por isso que é importante a democracia, que a gente vote daqui 4 anos, se quem for eleito não fizer o que a gente espera, a gente poder mudar.
1: É.
0: Esse é que é o mais importante, é o processo.
1: Eu estava me lembrando de uma situação que eu até comentei com o senhor na época, que é uma situação que aconteceu, uma observação que eu tive na fila de uma lanchonete. A meninazinha triste, chorando, chateada, porque ela queria uma determinada coisa. E a mãe dela disse, minha filha, você não foi escolher, todo mundo foi, você ficou aqui de birra. Se você não escolheu o que você queria comer, alguém foi lá e comprou para você comer qualquer coisa. E a menina com raiva porque ela queria uma determinada coisa e ela disse assim, se você não for, alguém vai fazer por você.
0: É verdade.
1: Então, se a gente não for lá e tomar as atitudes e as escolhas nossas e pagar por elas, né?
0: Pois é, por isso que a vida é um aprendizado, né? O importante não é fazer certo ou errado, é o que é que eu aprendi quando eu fiz certo, o que é que eu aprendi quando eu fiz errado. E isso é um aprendizado.
1: É verdade. Agora, tem até uma pessoa aqui comentando, doutor Adalberto, sobre o senhor falou sobre as conversas, né, em família, deixa o celular de fora. Disse que uma vez tentaram fazer isso e ficou todo mundo em silêncio. Ninguém conseguia dialogar. E de vez em quando alguém olhava assim para ver se tinha alguma notificação, porque não tinha diálogo. Aí a pessoa disse assim, é como que realmente a gente tivesse desaprendido.
0: Então, nem leve para a mesa. Claro, talvez o primeiro dia seja um silêncio, o segundo... Chega uma hora que a gente vai conversar sobre outras coisas. É o que aconteceu nas escolas. Todo mundo, na hora do recreio, corria cada um para um canto para pegar seu celular para entrar nas redes sociais. Depois que foi proibido, eles mesmos, na avaliação, agora a gente está brincando mais, jogando mais, conversando mais, exatamente, fazendo mais amizade. Então, tem coisas... O negócio é que a gente vive num mundo tão sedutor, é tanta coisa seduzindo a gente, que a gente termina comprando o que não quer, gastando com o que não é importante, né? Que a gente precisa... Se você não está conectado com os seus valores interiores, da sua cultura, da sua crença, você não consegue hoje sobreviver, não.
1: E aí é um trabalho realmente diário. Se você, como o doutor Alberto falou, é tentar e é tentar fazer uma vez, e se for difícil, porque vai ser difícil, porque se a gente está desaprendendo, a gente vai ter que aprender de novo a conversar, a interagir, né?
0: Exatamente.
1: As pessoas muitas vezes têm preguiça, ou não querem, ou nem sabem mais.
0: É. E na mesa do almoço, vamos dizer que for todo o almoço foi em silêncio, o dono da casa, o pai ou a mãe, podia no final do almoço, na hora da sobremesa, dizer, durante esse tempo todo que eu tive em silêncio, o que é que passou pela minha cabeça? Que cada um dos filhos pudesse dizer, eu estive pensando no jogo, eu estive pensando nisso, e aproveitar isso para refletir, para dizer, olha... Então, nós estivemos aqui presente de corpo, mas nossa mente não estava comendo outra coisa. Uma coisa que eu sempre chamo a atenção é que na hora da comida, tenha cuidado, que como o nosso cérebro não distingue o alimento material do alimento afetivo, né, daquilo que a gente fica pensando, na hora que você for comer, se concentre na comida, tomando gosto, que se você está comendo materialmente, enchendo a boca e na cabeça, tá comendo preocupação, tá comendo isso, aquilo,
1: vai
0: aquilo.
1: Vai dar indigestão.
0: Vai dar indigestão afetiva, indigestão, dor de cabeça. Então, na hora do almoço, da alimentação, se concentre. Olha que comida gostosa. Às vezes você tá comendo, a carne tá tão boa, mas você tá tão... Agradeça. Quem foi que fez a carne? Foi a empregada? Foi a cozinheira? Olha, tá ótima a sua carne. Vamos aprender a elogiar, aprender a valorizar aquilo. Porque o corpo pode estar comendo ali as coisas materiais, mas como a mente está no outro canto, se você perguntar o que é que você almoçou hoje, tem muita gente que não vai parar um bom tempo para se lembrar o que é que eu almoço, nem me lembro. Porque na hora que estava comendo outras coisas na cabeça que gera essa indigestão existencial, eu diria.
1: Doutor Adalberto, tem uma mensagem aqui que chegou de uma ouvinte lá de Minas Gerais, e eu acho, ela faz uma observação tão interessante que eu vou colocar pra gente escutar juntos, tá? Pra o senhor comentar depois.
2: Bom dia a todos.
1: Bom dia.
2: Essa semana me chamou muita atenção. Eu faço um trabalho monitora de brinquedos de crianças em festas, aniversários,

0: fez. E a gente foi trabalhar num determinado local. E o brinquedo, ele tem a fila. As crianças ficam na fila, entram pro brinquedo a cada 5 minutos, sai, volta pra fila e é a vez do coleguinha.
1: Tem que respeitar a fila.
0: E por alguns minutos, quando entrava essa determinada quantidade de criança, quando eu olhava dentro do brinquedo, tinha praticamente assim, mais 2, 3, 4, 5 crianças a mais dentro do brinquedo, do qual não entrou pela fila. Quando eu vou olhar, os pais colocando os filhos no fundo do brinquedo para não pegar fila. E aquilo me chamou muita atenção, sabe? Essa facilitação pro filho não ficar esperando na
1: Desde
0: fila.
1: Desde pequena,
0: não
1: a criança aprende a burlar, né?
0: E isso me chamou muita atenção. Aí eu fiquei pensando, como é que vai ser essa criança no futuro? Né? Como que vai ser essa criança diante do mundo, onde a gente sempre tem que esperar, sempre tem que aguardar? Como que é? Não podemos passar decepção? É complicado, né?
1: Imagina aí, ela tá falando sobre essa situação, mas essa criança que vai aprender sempre a dar um jeitinho, a burlar, a furar a fila, que adulto, a pergunta que fica, né, doutor Adalberto, que adulto vai ser esse?
2: Pois é, e os pais orientando, em vez de dizer, meu filho, na vida é assim, tem que ficar esperando. É uma sociedade, parece que tem, às vezes dá a impressão que tem saudade do tempo da escravatura, onde aquele povo estava a serviço, faça isso, faça aquilo, vem aquilo, facilite tudo, abra as portas. Parece que tem muita gente que ainda tem raiva, por isso que não consegue nem agradecer o outro, porque acha que os direitos é dela. Eu acho
1: que fosse a obrigação,
2: como
1: né?
2: Como se fosse a obrigação dos outros, não agradece nem aquela pessoa mais humilde que está limpando o chão, que está fazendo a situação. Eu acho que é nessa perspectiva, você de Minas, que percebeu isso, e o mais chato ainda, se você for relembrar os pais, você vai criar um problema para você. No seu trabalho, você vai perder, em vez de ser um momento de alegria, você fica tensa e fica lembrando, vamos entrar na fila, e os pais, não, vão botar o meu filho por detrás para poder entrar. Quer dizer, esse é o mau exemplo que, às vezes, você diz uma coisa e faz outra.
1: Vamos escutar mais uma pessoa.
3: Bom dia. Digo ao doutor Adalberto que ele é muito feliz com a comparação dele, viu? Ele é um ótimo, é um exemplar, viu? Ele é um craque em comparação, viu? José Rivaldo, da Cidade Funcionária.
1: Eu concordo com você, José Rivaldo. Doutor Adalberto, meu sobrinho adolescente, ele vai para a mesa fazer as refeições só com o celular nas mãos. Meu irmão sempre proibiu o uso do celular durante as refeições. A pessoa está continuando escrevendo aqui, talvez para concluir o pensamento. E ele continua usando, mesmo o pai dizendo que não pode, ele continua usando. É complicado, né?
2: Agora, ele já tem 15 anos. Será que ele foi educado a receber não, a respeitar regras?
1: Pois é.
2: Né? Quer dizer, se ele, enquanto foi criança, acham que criança... Não, o menino sabe o que é não, sabe. A criança sabe desde pequena, ela interioriza. Para que é que servem as regras? As regras servem para facilitar a convivência familiar e social. Mas quando a criança percebe que a regra é usada em defesa de uns contra os outros, ele torna-se um anti-regra, um Bin Laden. Ele não pode ver regra que ele é contra.
1: Pois é.
2: Então, eu acho que nessa hora, o pai é importante de se fazer entender, de lembrar, sempre lembrar, sobretudo o adolescente. Agora, não adianta dizer ao adolescente que não traga se eu trago o meu.
1: Exatamente.
2: Então, talvez seja o momento de dizer, a partir de agora vai ser assim, quem quiser, vamos deixar fora o celular e vamos... E ele começar a dar o próprio exemplo.
1: Vamos encerrar então com a Doroteia.
4: Bom dia, Daniela, Tom Barra, doutor Adalberto. Eu fico observando uma coisa no meu filho. Ele tem 46 anos, né? Casado. Sempre que ele vem almoçar, ele liga o celular e fica olhando. Aí eu também não quero falar nada, sabe? Mas... Isso aí me chama muita atenção. Ou ele se concentra em estar mastigando ou se concentra no celular. Eu fico só calado, olhando.
1: É o que o senhor disse,
4: será,
1: né?
4: Será isso?
1: Mastigando a comida e mastigando as informações.
2: Mas não impede a senhora dizer, meu filho, quando você vem almoçar aqui, eu gostaria tanto de ouvir, da gente conversar.
1: Ou então ficar puxando assunto, né?

0: É, puxa assunto. Então, meu filho, não dá pra você desligar um pedacinho, não, pra gente conversar. Eu tenho
1: Pois
0: tanta
1: é.
0: saudade que eu quero lhe ouvir. Como é que você tá?
1: Faz um
0: Como é isso?
1: teste.
0: Faça
1: Faz
0: o
1: um teste,
0: teste.
1: Doroteia. Doutor Adalberto, agora o senhor vai responder só a Helena para a gente ir embora.
2: Ouvintes, aqui é fã cadricativa Helena Linhares.
1: Oi, Helena.
2: Ei, Daniel, essa bolsa e essa blusa não foi combinada, não? Ou foi pura coincidência da vida? Que aí aparecendo mais que foi combinado, hein? Tá bom, tchau. Bom dia, Deus abençoe nosso
1: Foi
2: povo,
1: combinado, doutor
2: amém.
1: Adalberto?
0: Não foi combinado porque eu cheguei ontem à noite de viagem e não tive contato com ninguém.
1: Pois é, ele nem sabe, nem eu sabia que eu ia usar amarelo hoje. Doutor Adalberto, isso é o universo
0: É
1: conspirando
0: sintonia,
1: sempre,
0: é
1: é
0: sintonia.
1: sintonia. Muito obrigada, que a Nicarágua lhe traga com essas boas notícias. Eu tenho deixado bons frutos na Nicarágua. Agora só ano que vem, né?
0: É,
1: Viagem.
0: viagem está prevista só em abril, aí vai ser um mês lá na Europa, em vários países, também vendo a terapia comunitária e
1: Eita.
0: pensando, né?
1: Olha, as perguntas que chegaram agora que não deu tempo a gente fazer, vamos guardar
0: Para
1: então
0: segunda-feira.
1: para segunda-feira. E aí a gente se encontra na segunda-feira com as portas do consultório aberto. Inclusive, Bruna, essa tua mensagem que chegou aqui, já vou mandar para ele pensar. E na segunda-feira a gente já traz a tua pergunta respondida, viu? Para o intervalo, são 7 horas e 43 minutos. Volto já já.

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0: Minuto Papo Carreira.
2: Estão abertas vagas para a prefeitura de um município no litoral norte, ou melhor, no litoral oeste do Ceará. O Renato Bezerra tem mais informações. Fala, Renato.
1: Renato, bom
0: Renato
1: dia.
0: Renato Bezerra.
3: Olá, pessoal. A prefeitura de Itarema, no interior do Ceará, abriu o concurso público com 203 vagas distribuídas para candidatos em todos os níveis de escolaridade. Os salários iniciais variam de R$ 1.621 a R$ 5.600 para jornadas que variam de 20 a 40 horas por semana. As inscrições já estão abertas e podem ser feitas até o dia 28 de outubro pelo site do Instituto IDIB, que é a banca responsável pelo certame. No site do Diário do Nordeste, você encontra o edital para mais informações clicando na editoria Papo Carreiro. Renato Bezerra para a Rádio Verdinha FM 92.5 e TV Diário.
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2: Bora
0: Delânia
2: conversar Santos, com ela?
1: Bom dia!
2: Delânia
1: bom
2: Santos está aqui nos nossos estúdios, porque a maioria das pessoas no mercado de trabalho já viu situações em que uma disputa por uma vaga terminou com o colega derrotado, ou melhor, derrotando e questionando o resultado do processo seletivo. Quem não entrou na seleção vai questionar o processo. Nossa colunista Delânia Santos, então, chegando agora para a gente falar sobre isso. O que se esconde, hein, Delânia, por trás desse comportamento? Bom dia.
1: Bom dia, Delânia.
4: Bom dia, Tom. Bom dia, Dani. Bom dia a todos os nossos teleouvintes. Olha, o primeiro ponto é falta de conhecimento sobre quem você realmente é e o que pesou na decisão. Por isso que eu atribuí ao título a frase: porque ele, não eu. Porque normalmente é a pergunta que a pessoa que não conseguiu a vaga se faz, e normalmente está ligada à falta de autoconhecimento e de reconhecimento do que o seu comportamento gera no todo. Nesse caso que eu trago no texto, a pessoa que ganhou a promoção estava empatada tecnicamente com a outra. Então, ambos tinham muito conhecimento sobre a operação, ambos tinham resultados muito, muito bons para a organização, mas o comportamento foi a peça de desempate. Um, muito articulado, transitava em várias mesas com muita fluidez, conseguia colocar os seus pontos de vista sem gerar atritos desnecessários, e o outro colecionava atritos. Normalmente, quem coleciona atritos não reconhece que os coleciona. Esse aspecto realmente pesa muito e influencia muito esse sentimento de injustiça que vem depois de um não, de um processo de promoção.
2: Tem até aqui o nosso ouvinte participando, assim, Delânia, que situação complicada, eu passei por isso. Eu perdi a concessão de nível salarial. Aí eu te pergunto, como é que os gestores eles podem transformar essa frustração de não ter sido escolhido por uma posição, né, da liderança em oportunidade de desenvolvimento sem prejudicar a cultura colaborativa da equipe?
4: A equipe, normalmente, quando o líder está se candidatando a alguma outra vaga, normalmente a equipe já sabe ou já sente esse movimento. E o líder precisa normalizar essa situação, porque se o líder demonstra muito desconforto sobre o que está acontecendo, a equipe vai transformar isso em um grande teatro, em um grande drama. O primeiro passo é conversar com a equipe depois do resultado exposto, naturalizar, dizer que está consciente do resultado, reconhecer quem ganhou a promoção ou quem teve esse direito que você não teve e dizer o que vem a seguir. E o próximo passo, imediatamente, é conversar com quem decidiu, com quem negou o que você estava almejando, para entender o que é que você precisa fazer para que isso que você está buscando seja possível no próximo ciclo. E é muito importante entender como perguntar, né? Porque às vezes a pessoa pergunta assim, por que não eu? Por isso o título do texto. A pergunta certa é, eu queria muito essa concessão, eu queria muito conquistar esse passo. O que eu preciso fazer para que isso seja possível quando a empresa abrir novamente esse ciclo? Com essa pergunta, você demonstra disposição para mudar o que precisa ser mudado. Você demonstra maturidade.

0: maturidade com relação ao que aconteceu e você demonstra coragem para ouvir aquilo que a pessoa tem a dizer sobre o seu desempenho. Agora, isso nos traz uma outra discussão, Dani e Tom. Como a posição da liderança ela é solitária? Porque essa pergunta dele traz essa solidão. Nem sempre o líder tem com quem conversar sobre isso. Ah, eu estava esperando X situação da empresa e não tive. O que eu posso fazer? É muito complicado. Normalmente o líder não tem com quem conversar. Ah, Delania tem um RH. Nem sempre o RH, na visão do líder, é o melhor caminho. Não por incompetência do gestor de recursos humanos, não é isso, não se trata disso. Muitas vezes o gestor de recursos humanos é extremamente competente, é um gestor aberto, demonstra que tem essa disponibilidade, mas o líder se sente constrangido muitas vezes em colocar na mesa aquilo que ele realmente está sentindo.
1: Ô Delania, com relação ao que perde, porque nós tivemos aí a exposição de um fato onde quem perdeu, exatamente porque colecionava atritos, não é isso?
0: Exato.
1: A parte de competência era igual, basicamente no mesmo nível, a entrega também no mesmo nível, enfim, sim, tudo igual. A pergunta é, como fica o relacionamento, o desconforto de quem perde diante do novo fato surgido com a liderança que ganhou?
0: É extremamente complicado, Tom, porque nesse caso real que eu trago, de Bruno e Caio, e lógico que eu mudei os nomes, não são dois homens, é um homem e uma mulher, então tem todo um contexto que eu não trouxe no texto, até mesmo para respeitar,
2: claro,
0: a situação,
2: pessoas, né?
0: Lógico, porque o processo ainda está em andamento. Mas Caio e Bruno, o que é que aconteceu? Bruno ganhou, Caio perdeu. Caio demonstrou claramente o seu desconforto, sendo irônico, porque às vezes tem essas fugas, né?
2: Mas a história real, quem foi que achou ruim? O homem ou a mulher?
0: O homem, tá? A mulher que passou no processo de seleção. Ele começou a ser irônico. Nas reuniões, ele questionava Bruno, batia de frente e tal. Lógico que a equipe percebe. A equipe percebe. E olha que interessante. Caio recebeu uma devolutiva do RH, mas ele não falou nada, não perguntou nada. Ou seja, ele entrou mudo e saiu calado.
2: Uhum.
0: Agora, respondendo a sua pergunta, o que fazer? Primeiro é entender o seguinte, se o outro foi escolhido, existe um mérito aí. É muito confortável a pessoa sempre atribuir, aliás, sempre conectar o fato de não ter sido escolhido a uma injustiça, ao que o outro não soube escolher. Por quê? Será que você, de fato, está fazendo tudo ou é realmente a pessoa que você pensa que é? No caso de Caio, ele não tinha consciência de como ele era visto pelas pessoas. Ele só tomou consciência quando eu mediei uma reunião com recursos humanos, ou seja, eu propus isso porque a empresa me contratou justamente nesse contexto. Ele disse o seguinte, a empresa, né? Delania, Caio não foi escolhido nesse processo de seleção, acreditamos nele, sabemos que é um bom profissional e queremos que você o prepare para o próximo ciclo, porque entendemos que ele tem condições, sim, de crescer dentro da empresa. Quando eu conversei com o Caio, ele trouxe todo aquele discurso de injustiça, de se sentir injustiçado. Ah, Delania, eu tenho certeza, eu sei que o Bruno é muito competente, mas eu tenho um vasto conhecimento sobre a empresa. Tava na cara que seria eu tô envergonhado, eu tava até contando, sonhando sobre o que eu faria depois de ocupar esse cargo, de assumir esse cargo e tal. Eu falei, ó, na devolutiva você falou alguma coisa, você perguntou algo? Não. Então, proponho que tenhamos uma conversa com recursos humanos, com quem foi determinante nessa escolha, e entendamos o que foi que aconteceu. Resultado, na devolutiva, ele ouviu que ele colecionava atritos com outros pares, com fornecedores, e que isso contou contra ao processo de seleção e que esse cargo exigia essa habilidade de articulação. Ele ficou meio resistente, ouviu, e no processo de mentoria eu propus uma pesquisa anônima com pares e liderados. Confirmou o veredito. E só então, vindo essa confirmação, foi que ele se convenceu de que tinha algo a ser trabalhado. E o que eu disse para ele doeu muito. O que eu falei para ele foi o seguinte, olha, a tua postura pós-anúncio da promoção validou o que as pessoas que estavam decidindo viram e que depuseram contra você. Porque o seu comportamento reforçou isso. Ó, eu não estou preparado para esse cargo, porque eu fui infantil depois do anúncio da escolha de Bruno. Então, é isso.
2: Tem uma pergunta boa para você.
0: Oh, ótimo, adoro perguntas boas.
2: É uma dúvida de uma ouvinte lá de Minas. Ela fala assim, Delânia, funcionário que aguenta calado, tem mais oportunidades? Ou aquele que aceita salário menor, tem mais chances? Porque aqui em Minas Gerais é assim.
0: Nossa.
2: É difícil, né?
0: Muito difícil. E eu te digo que no mercado que valoriza o bom profissional, ficar calado não é o melhor comportamento, porque quando a pessoa ela é comprometida, ela se preocupa com a empresa, ela diz o que precisa ser transformado, ela se incomoda com aquilo que não está indo bem. E a pessoa que aceita o salário mais baixo, normalmente é por necessidade. E eu respeito muito quem honra o seu trabalho e, às vezes, por necessidade, acaba aceitando uma situação momentaneamente. Mas eu tenho uma coisa para lhe dizer diretamente. Pelo que você falou, você demonstra ser uma profissional que valoriza o seu trabalho, que busca entregar o seu melhor. Não se acomode nesse cenário de ganhar o menor salário em função da empregabilidade. Se você é uma boa profissional, honre o local onde você está, porque isso é digno, é ético, é louvável, mas olhe para o mercado. Acredite no seu potencial, acredite nas competências que você desenvolveu, acredite nos resultados que você já entregou e olhe para o mercado e não desista de mostrar para o mercado quem você pode ser para esse mercado. Se limitar e se acomodar a essa situação não vai te fazer bem.
2: Ela complementou, eu sou empresa MEI que presta serviço para outras empresas e eu vejo coisas horríveis. Ela deu até uma opinião na conversa com o Adalberto, que você até estava escutando um pedaço, Delânia, a gente falando sobre as vantagens que os outros tiram também, né? E ela disse que estava trabalhando num negócio, num brinquedo de criança, organizando as filas.
0: Ah, eu ouvi.
2: Pronto,
0: ouvi.
2: Era ela.
0: Achei sensacional.
2: E aí os pais burlando, colocando os meninos por trás para não pegar fila.
0: Sensacional a observação dela. E digo mais, ela falou que é um MEI e presta serviço. Isso que nós estamos conversando não está só relacionado a pessoas que são CLT e tudo mais.
2: A tudo, né?
0: Pelo contrário, a tudo. Eu, às vezes, lanço propostas para empresas em que a abordagem é péssima. Às vezes, eles adotam até uma abordagem de desvalorização do teu trabalho só para conseguir um valor muito, muito abaixo do que você está cobrando. Eu acho isso extremamente desonesto, tá? Você desmerecer do trabalho de alguém para enfraquecer emocionalmente o outro para que eu consiga baixar em 30%, 40%, 50% o valor que aquela pessoa realmente merece ganhar. Eu acho que negociação ela precisa ser clara, honesta. Delânia, eu tenho, ou fulano, eu tenho só esse budget, só esse orçamento aqui para trabalhar, o que é que você pode fazer, o que é que você pode entregar com relação a isso, então a honestidade é tudo, mas diminuir o trabalho do outro não é um caminho, para mim, honesto e nem viável nesse sentido.
2: E aí ela até complementou aqui também, dizendo assim, ela não é nem empresa que é ruim, são os líderes, porque na verdade são as pessoas que estragam tudo, né?
0: Com certeza o líder é o exemplo. Quando o líder ele se comporta de uma maneira inadequada, ele muitas vezes duvida, mas a equipe ela reflete o comportamento do líder. Eu sempre digo que quer avaliar um líder, olhe para a equipe dele. Muitos líderes contestam essa frase. Mas Delânia, eu sou ótimo, a minha equipe é que é desnivelada, a minha equipe é que não é comprometida. Eu encontrei um cenário onde tem pessoas antigas dentro da empresa. Eu digo, negativo, cidadão. Negativo. Observe a sua equipe, que com certeza a equipe reflete algumas das suas falas, alguns comportamentos que você tem, e a equipe ela aprende rápido. Tudo que o líder faz, a operação, a equipe ela está olhando com atenção e com certeza serve como argumento para justificar uma não entrega, para justificar uma ausência, um atraso. Então, prestem atenção. Quer conhecer um líder, pode olhar para a equipe dele, porque é um reflexo fiel, tá? E com relação a essa questão da promoção, foi um foco que eu optei por dar para o texto, mas essa questão de você não ser escolhido, de receber ou não, ela pode ser explorada em várias frentes.
2: Tem até uma pergunta para você que eu achei maravilhosa.

0: Se a sua próxima promoção dependesse só do seu comportamento, que nota você daria a si mesmo hoje? É uma boa pergunta essa.
1: É importantíssimo isso, Dani, porque o conhecimento técnico, embora seja imprescindível, conhecimento técnico, eu contrato uma certificação, eu vou para um curso, eu assisto uma palestra online, eu me matriculo no MBA, eu faço uma graduação, eu corro atrás. Mas o comportamento, muitas vezes, ele está em camadas mais profundas, as suas causas, e esses comportamentos podem estar no ponto cego do indivíduo. A exemplo de Caio, que é um dos personagens do texto. Nós temos comportamentos, muitas vezes, que passam batido e que a gente não reconhece. É um tom irônico sempre em reunião, é um olhar atravessado por colega, é sempre um comportamento defensivo quando você é cobrado por algo que é legítimo, né? Que legitima aquela cobrança. Então, são comportamentos que já estão tão no piloto automático que a gente ignora. Aqui, na hora que o doutor Adalberto estava falando, também uma pessoa citou que tem um filho com 46 anos, se eu não me engano, que chega na casa da mãe.
0: Fica só com o celular.
1: Na hora do almoço e fica no celular. Arrisco dizer que essa pessoa não tem noção que ela está direcionando 100% da atenção dela ao celular. Por quê? Porque já está no piloto automático, já virou hábito olhar para o celular. Eu conheço pessoas que olham para o celular mesmo sem notificações no celular.
0: É.
1: Ela fica com aquele, sabe, aquele tique. Tá ali com o celular pertinho, ela fica olhando o tempo inteiro pro celular. Por quê? Porque já virou hábito, já entrou no sangue, na corrente sanguínea.
0: Tem até aqui o Robson do Novo Mundo Bim, da Lânia. Eu cheguei a pedir demissão de uma empresa já faz muitos anos. E eu tinha bons benefícios, mas os líderes eram desorganizados e ele não conseguiu.
1: Pois é, os líderes desorganizados, eles não conseguem olhar para a equipe e ter um conhecimento pleno de quem trabalha com ele. Se esse líder é desorganizado, não consegue equilibrar a gestão com demandas da operação, como é que ele vai te avaliar de maneira justa? Não existe. Normalmente, ele vai olhar para aquela pessoa que é mais próxima, para aquela pessoa que, de repente, faz mais favores para ele e vai direcionar uma promoção para aquela pessoa. Você fez certíssimo, acreditou no seu potencial, viu o que estava acontecendo e, como certamente sabe o que quer para a carreira, decidiu sair. E essa palavra chamou muita atenção que ele trouxe aí, Dani, que é desorganização. Por que isso acontece? Às vezes o líder não tem uma agenda, é um líder que centraliza muitas atividades, não confia no time e acaba punindo o time, não dando vazão ao desenvolvimento desse potencial. E aí as pessoas ficam naquela função o tempo inteiro, não tem perspectiva de crescimento e aí um bom profissional como ele acaba saindo.
0: Bora responder pessoa... aqui esse ouvinte que mandou uma mensagem de áudio para você. Quer concluir logo então?
2: Essa pessoa que é derrotada no aspecto aí que você colocou no cenário, essa pessoa pode ter, a partir daquele instante, uma queda de produção e a necessidade até de um acompanhamento psicológico para sair da empresa, se for o caso?
1: Com certeza, Tom. Excelente pergunta. A saúde mental, a gente já vem falando aqui, é extremamente importante. Ela está relacionada a muitas coisas que são do próprio indivíduo, obviamente. A empresa, ela não tem, assim, ela tem a responsabilidade, principalmente agora com a chegada, com muito mais força da NR1, que já existia, mas agora quando eu falo chegada, é com essa mudança que nós tivemos na NR1, mas é fato, se um indivíduo ele não tiver maturidade emocional, se ele não exercitar o autoconhecimento e ele olhar para a empresa e se sentir injustiçado e não for buscar essa terceira conversa que eu indico no texto, que é com quem escolheu, para entender o porquê dessa escolha, ele vai entrar ali numa...
2: Afunda.
1: Ele afunda, ele vai, a produtividade vai cair, a interação dele com os outros cairá também, e isso vai prejudicar a saúde mental.
0: Tem muita pergunta.
1: Vamos lá.
0: Então vamos aqui dar espaço para todo mundo. Esse ouvinte que fez essa pergunta aqui, lá do Novo Mundo Bim, o Robson, ele parabenizou aqui, dizendo, é isso mesmo, Delânia. Aí tem mais duas perguntas, Delânia. Tem uma em áudio e tem outra escrita. Eu vou logo para a escrita para a gente finalizar com a do áudio,
1: perfeito,
0: tá?
1: Perfeito.
0: Delânia, a minha situação é a seguinte... Na minha equipe, a gente entrega tudo que precisa entregar. A equipe está sempre entregando, mas o líder, ele é encostado. E a chefia de fora,
2: é bom demais,
0: a chefia só vê a equipe entregando, porque a equipe acaba fazendo e o chefe que não faz, que é encostado, como disse aqui o ouvinte, não, a chefia superior não percebe. Essa situação desorganiza todo mundo?
1: Desorganiza todo mundo e realmente também

0: compromete o crescimento profissional desses profissionais que só entregam. Dica de ouro, porque tem muitas interações aqui. Trabalhe bem as suas apresentações de resultado. Sempre mostre aquilo que você está fazendo e mostre adequadamente nas reuniões, dê ênfase naquilo que gerou mais trabalho, mais empenho seu, para que as pessoas comecem a enxergar a sua importância dentro da área.
1: Vamos agora para esse ouvinte que mandou um áudio.
2: Delânia, bom dia.
0: Bom dia.
2: O que fazer para sair do comodismo? A pessoa já tem muitos anos de empresa e não vê mais oportunidade de crescimento, porque já chegou onde tinha que chegar. E o que fazer para sair desse comodismo?
1: E aí, Delânia?
0: Nossa, que pergunta bacana, parabéns. Olha, para sair do comodismo, eu sugiro que essa pessoa pense nos seus objetivos pessoais. Uma pessoa que está ali no modo avião, ou seja, já chegou onde, até onde poderia chegar, já está ganhando um salário legal.
3: Gostei do modo avião.
0: Né? E aí tem que olhar para a sua vida pessoal. O que mais você quer conquistar, que seja de ordem material, ou que seja de experiência, que país você quer conhecer, o que é que você quer fazer na sua casa, por que, que eu estou falando sobre isso? Os objetivos pessoais, aquilo que você quer para o seu futuro, da sua família, da sua carreira, vai determinar o teu nível de ambição com relação ao seu trabalho. E crescimento, ele não é só vertical, ele pode ser horizontal. Você pode se manter na mesma função, mas ser alguém que se aprofunda nos seus conhecimentos, que implanta algo novo no seu setor, que cria uma forma diferente de fazer aquilo que a tua área faz. E tudo vai partir do profissional que você quer ser para o futuro. E aí envolve esses objetivos que você precisa pensar e do que você quer proporcionar para as pessoas que você ama.
1: É isso aí. Delânia Santos, rendeu demais, muita pergunta, não deu nem tempo para responder tudo, mas próxima semana tem mais. Obrigada, viu?
3: Delânia, muito obrigado, bom dia.
1: Esse assunto está lá no Diário do Nordeste, vai lá em Colunistas, Bastidores da Liderança, porque ele, não eu. Aí você pode acessar, ler e compartilhar com todo mundo. Joga no grupo da empresa. Obrigada, Delânia.
3: Um
1: Até
3: abraço,
1: a próxima semana, Delânia. Viu? 8h09, a gente volta já.

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2: Depois de chegar às praças das cidades do Cariri, a internet pública e gratuita deve avançar também para os distritos. O programa Ceará Conectado já oferece Wi-Fi nas sedes dos 184 municípios cearenses e soma 234 pontos de acesso em funcionamento. Na região do Cariri, Nova Olinda já participa dessa nova etapa. O Distrito de Triunfo foi uma das localidades escolhidas para receber de forma piloto a expansão do sinal para além da sede municipal. A expectativa da empresa responsável pelo serviço é ampliar o programa a partir de 2020.

2027, levando internet gratuita para pelo menos um distrito de cada município do Ceará. O projeto recebeu investimento de 6 milhões de reais entre 2022 e 2026. Desde abril de 2023, a rede contabilizou mais de 1 milhão e 600 mil conexões em todo o estado. Nas praças atendidas, o acesso à internet é gratuito e faz parte da política estadual de inclusão digital. Lorena Tavares.

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2: Odálio Girão.
1: Bora pra Ceasa. Alô, Odálio
2: Girão.
1: Tomar caldo
2: de cana, pastel de queijo e conversar com o Odálio Girão. Sim.
3: É, bom dia.
1: Bom dia, Odálio.
3: Bom dia, Tom Barro. É, realmente o mercado está bem abastecido, com frutas em grande escala sendo ofertada. É o caso da manga e do abacaxi, viu, Tom e Daniela?
1: Certo, beleza.
2: Tá qual o preço, Odálio?
3: O abacaxi está ingressando, o abacaxi do Maranhão. Esse abacaxi pode ser encontrado no mercado até de R$ 4,00, enquanto que o da Paraíba e do Rio Grande do Norte, variando entre R$ 5,00 até R$ 6,00 a unidade do abacaxi. Isso aí faz com que o fruto seja ofertado em maior escala e seu preço passe a declinar no mercado. E também a manga, que está entrando em safra, a manga, tanto a manga irrigada como a manga regional, no caso da manga Itamaracá, a Espada, a Coité, a manga Augusta, a manga Itamaracá, que eu falei, e também a manga rosa, o seu preço declinou, variando de R$ 3,00, R$ 3,50 até R$ 4,00. É um preço excelente, porque a manga Itamaracá e a manga Espada fica a R$ 2,50 o quilo, Daniela e Tom Barro.
2: Tem uma pergunta para você aqui, viu?
3: Pois não.
4: Nordeste. Daniela, pergunta aí para o Odálio. Por que que a tomate esse ano não caiu de preço? Continua, faz subindo. Tá, a gente encontra tomate de R$ 12,00 aqui no mercantil. Geralmente, num período desse, a tomate está lá embaixo o preço. Esses R$ 12,00 aí era para estar no período do inverno, porque geralmente esse tipo de hortaliça ou frutas aí fica caro. Perguntei para ele.
2: E Neto, aí? O que a gente pode dizer pro Neto?
1: E aí?
3: Pronto, o tomate começou a diminuir as colheitas na nossa principal região produtora, que é a Ibiapaba, Guaraciaba do Norte, Tianguá, Ubajara, São Benedito. Então, houve uma redução muito forte nas colheitas, deu uma parada lá nas colheitas, esperando a nova safra, e está ingressando um tomate de fora, tomate de Goiás, de São Paulo, da Bahia. Então, esse tomate está chegando no mercado com preço realmente bastante elevado, variando de R$ 8,00 o tomate cajá, chegando até R$ 9,60, R$ 9,80 o tomate longa-vida, enquanto que no varejo, como ele citou aí, pode ser encontrado de R$ 12,00 até R$ 14,00 o quilo do tomate, porque nós estamos com um período de menores colheitas, safra reduzida, e estamos trazendo tomate de mais distante, e essa logística faz com que esse preço comece a aumentar e o consumidor está sentindo não só para o tomate, como também para a cebola, que chega até a R$ 9,00 o quilo, escasseando a cebola do Vale do São Francisco. Vai se buscar cebola mais distante, no Paraná, na Bahia, em São Paulo. Então, o preço da cebola também está sentindo o preço elevado, e o consumidor está sentindo agora no bolso preço alto para o tomate e para a cebola, Daniela e Tom.
1: Ô, Dali, com relação àquele tomate pequenininho, como é o nome? Qual é o
2: cereja,
1: preço?
2: Né?
1: Tomate cereja.
3: É o tomate cereja, ele é encontrado no mercado de 25 até Eita. 30 reais o quilo. Tá, ele caro. Não é barato, Tom.
1: É caro. É bem caro. É 25 a 30 reais.
3: Isso, 25 a 30 reais o quilo do tomate cereja. É um tomate muito especial, precisa de um acompanhamento muito próximo por parte do produtor. Então, ele não tem aquela escala, digamos, de produção muito forte e chega em quantidade.

0: densidade menor e seu preço é bem elástico. E tem todo consumidor, leva para casa o tomate cereja.
1: É verdade, muito caro, de 25 a R$ 30 não é
2: fácil. É muito
1: não.
2: caro
1: Como é que
2: mesmo.
1: tá o queijo aí, hein, Odário? O queijo?
0: O queijo, R$ 35 continua para o queijo, a castanha de caju a R$ 50, enquanto que a castanha do Brasil, a do Pará, chegando a R$ 130, R$ 140 por quilo, é um produto que vem em escala maior e se reduziu e pode chegar até 180 no final do ano.
1: É, rapaz, tá caro, hein?
2: Tá caro
1: Como tá
2: mesmo.
1: caro essa castanha do Pará aí? É incrível.
2: É isso aí. Odálio, obrigada, viu? Obrigada aí
0: Estamos aqui.
2: pela. E a gente se encontra então na próxima para falar de mais preços.
0: Eu que digo obrigado, um abraço para você, Tom e Daniela e
2: Um
0: toda a sua
2: abraço.
0: equipe.
1: Um
2: Obrigado,
1: abraço, Odálio. Boa
2: Odálio.
1: sorte para você. Bom dia.
3: DN Ceará, com Tadeu
2: Vamos
3: Gomes.
2: direto lá para o interior do estado. As investigações policiais indicam que as duas irmãs, de 15 e de 17 anos, elas foram mortas por rasgarem a camisa da facção Primeiro Comando da Capital. O repórter Tadeu Gomes, ele está trazendo mais detalhes para a gente dessa situação, hein, Tadeu? Bom dia para você.
4: Bom dia, Daniela. Bom dia, Tom. Bom
1: Bom
4: dia a
1: dia.
4: todos. Olha, as duas foram sequestradas por falsos policiais na manhã de segunda-feira na cidade de Arneiroz e encontradas mortas na cidade vizinha, Tauá, ambas no sertão dos Inhamuns. Fontes afirmaram que as jovens teriam migrado para a facção Comando Vermelho e que uma delas teria iniciado um relacionamento amoroso com um integrante da mesma organização criminosa. Por esse motivo, as duas irmãs teriam saído de Tauá, onde residiam, para morar com os avós em Armiróis, de onde foram sequestradas. De acordo com a Secretaria da Segurança Pública e Defesa Social, a mais jovem, né, a de 15 anos, possuía histórico de ato infracional análogo a furto. Não há registro de infrações cometidas pela segunda jovem. Ainda de acordo com a apuração, Antônio Wellington Alves Pires, de 27 anos, conhecido pelo apelido de Jamaica ou Halloween, preso em casa no bairro Colibris por participação no crime, teria participado da retirada das adolescentes da casa dos avós. De acordo com o primeiro-tenente da PM, Ricardo, além das imagens das câmeras de monitoramento, informações fornecidas pela família, como o modelo do veículo, parte dos caracteres da placa e características dos suspeitos também ajudaram na captura do primeiro dos quatro suspeitos de participação no crime. Oficialmente, de acordo com a Secretaria da Segurança Pública, Antônio Wellington Alves Pires já responde por tráfico de drogas. No entanto, em entrevista, o primeiro-tenente afirmou que o acusado se envolveu em ao menos outras três ocorrências policiais no município de Itauá. Em uma delas, o Wellington foi preso com três armas de fogo e também uma espada. Em outra ocorrência, durante uma troca de tiros, a esposa de Wellington morreu e um amigo dele foi baleado. E aí, nessa ocorrência, ele conseguiu fugir. Os corpos das irmãs, de 15 e 17 anos, foram encontrados no início da manhã desta terça-feira na comunidade Angicos, que fica em Tauá, no sertão dos Inhamuns. As jovens haviam sido levadas da casa dos avós na manhã de segunda-feira em Arneiroz. A Secretaria da Segurança Pública disse que quatro homens armados se passaram por policiais no momento da abordagem das duas irmãs. E a gente, claro, vai continuar acompanhando esse caso, porque tem mais gente para ser presa, né? Tem mais questões aí para serem elucidadas para a gente trazer aqui. Agora, Tom e Daniela, a gente muda de assunto para falar que as unidades básicas de saúde de Juazeiro do Norte estão com uma programação especial voltada à saúde da mulher durante o Outubro Rosa. As atividades acontecem em diferentes bairros da cidade ao longo deste mês de outubro e incluem orientação, prevenção e oferta de exames. Entre os serviços estão solicitação de mamografia, exame preventivo do colo de útero, o Papanicolau, testes rápidos para HIV, sífilis e hepatites B e C, além de vacinação, atendimento de enfermagem e atendimento odontológico. As unidades também promovem palestras e rodas de conversa sobre prevenção

0: autocuidado e a importância do diagnóstico precoce do câncer de mama. E atenção para uma mudança importante, hein? Desde 2025, o Ministério da Saúde passou a recomendar o acesso à mamografia pelo SUS para mulheres de 40 a 74 anos. Antes, a faixa indicada era de 50 a 69. Em Juazeiro do Norte, há atividades programadas em UBSs de vários bairros, entre eles Horto, Romeirão, Franciscanos, Pirajá, Limoeiro, Frei Damião, Betolândia, Lagoa Seca, São José e João Cabral. A maior parte da programação será realizada no período da manhã, mas algumas unidades também terão ações no período da tarde. Portanto, essas são as informações de hoje aqui do Cariri. Daniela e Tom, um abraço para vocês, bom dia, bom trabalho.
1: Bom dia, Tadeu.
2: Bom dia,
1: um abraço
2: Tadeu, obrigada.
1: 8h24.
2: Vamos para o intervalo agora, a gente volta já, rapidinho.

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0: Bom Dia Nordeste. Daniela Delavaux, Tom Barro.
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0: Saúde e bem-estar.
2: O Papa Leão XIV, ele passou nesta semana por uma cirurgia de retirada de um nódulo no pulmão direito depois de ser diagnosticado com um câncer de pulmão. O subtipo de câncer do pulmão detectado no Papa é um dos mais comuns. Quem vai explicar mais pra gente

0: É a oncologista clínica Georgia Fius Araripe. Georgia, bom dia, seja bem-vinda.
1: Bom dia, Georgia.
2: Bom dia a todos, obrigada pelo convite.
0: Acabamos falando, né, sobre essa situação do Papa, que todos, o mundo inteiro parou para falar sobre esse assunto. Agora, o que que caracteriza esse subtipo do câncer de pulmão, no caso dele, que é o mais comum, né?
2: Sim, o adenocarcinoma, ele faz parte de um subtipo que nós chamamos câncer de pulmão de não pequenas células. Esse é o subtipo mais frequente. E dentro desse subtipo, o adenocarcinoma corresponde a cerca de 40% dos casos. Né? Lembrando que o Papa não é tabagista, né? Mas a gente enfatiza que é mais comum em tabagistas. O cigarro é o principal fator de risco para câncer de pulmão, mas realmente nos últimos anos a gente tem visto um aumento da incidência em não fumantes.
0: Agora, qual é a diferença se a gente for falar dos tipos de câncer de pulmão desse para os outros?
2: É, o outro subtipo da grande classe, que eu falei, o não pequenas células, o pequenas células é um subtipo bastante agressivo e muito mesmo relacionado ao tabagismo. Ele, né, tem uma relação bem intrínseca. Ele realmente é um subtipo que geralmente já se apresenta com doença avançada e o tratamento consiste mesmo em quimioterapia. Já o adenocarcinoma, se diagnosticado precoce, a gente tem como principal tratamento a cirurgia. Ele pode ser curativo com a cirurgia e a depender da extensão da doença, que vai ser definida ali pela o tamanho do tumor no pulmão, se acometeu algum linfonodo em volta do pulmão, né, algum linfonodo do mediastino, aí vai se indicar algum tratamento complementar, que pode ser quimioterapia. E hoje nós temos também vários tratamentos mais modernos, que são as terapia-alvo, certo? Que a gente sempre tem que buscar para tratar câncer de pulmão as mutações do tumor. Então o tratamento está cada vez mais individualizado, mais personalizado e aumentando as chances de cura com essas novas terapias.
0: Agora, quanto tudo na vida, se você descobre qualquer problema antes, você tem mais chances, né, Georgia?
2: Claro.
0: Mas num caso desse, se você descobrir depois, ele dá algum sinal, você sente alguma coisa, a probabilidade de cura?
2: Infelizmente, o câncer de pulmão, ele, na doença inicial, ele não apresenta nenhum sinal.
0: Aí é o risco, né?
2: A gente não tem um rastreio como a gente faz para câncer de mama, que a gente faz anualmente, indica a mamografia. Não existe um rastreio populacional, ou seja, uma investigação para a população de um modo geral. Mas existe um rastreio para uma população considerada de alto risco. E isso é muito pouco difundido. Infelizmente, até no meio médico, a gente às vezes esquece de perguntar na história clínica a história de tabagismo, porque por mais que você tenha parado, que seja 10, 15 anos, se você foi um grande tabagista que já fumou ali durante 15 anos ou mais, existe a indicação sim de rastreio. Então, o rastreio é feito através de uma tomografia de baixa dose, que é uma tomografia normal, só que com uma quantidade de radiação menor e sem contraste, que o paciente deve fazer anual. Então, isso é para a população de alto risco. E aí, assim, a gente conseguiria detectar precoce. Fora esses casos, a gente não tem muitos sintomas. A gente só vai apresentar sintomas de tosse, falta de ar, dor torácica, às vezes aquela tosse com sangue. Geralmente, quando esse tumor está maior, que ele está invadindo ali algum brônquio, né, invadindo ali a parte da pleura, e aí sim é que a gente vai ter sintomas.
1: O crescimento dele é muito rápido, é?
2: O câncer de pulmão, em geral, é um tumor de proliferação alta, certo? A gente fala que sim, né? Lógico que todo tumor começa de uma célula muito pequena e ele demora anos para a gente realmente desenvolver um tumor que vai estar 2 centímetros, 3 centímetros, mas ele é considerado um tumor de crescimento rápido. Sim, então, assim, com 6 meses o paciente tiver já uma lesão, a gente vê logo que aumenta bastante, tem um risco de disseminação e metástase à distância, né, que seria ir para outro órgão, e quando já não tem mais opção curativa.
0: Agora, também a gente fala muito dos que não é preciso ser fumante, mas tem os fumantes passivos. Essa orientação também é para fumante passivo, quem tá exposto demais à poluição, por exemplo, também?
2: Sim. A gente tem diversos fatores, né? O câncer, de modo geral, a gente sabe que é multifatorial, então a gente tem, sim, a poluição ambiental como um fator de risco para câncer de pulmão, exposição a alguns metais, como cromo, exposição a alguns gases, como radônio, algumas profissões ocupacionais que estão expostos à fuligem, alcatrão, então tudo isso são

0: fatores de risco, mas realmente para rastreamento, como eu falei, né, com tomografia anual de baixa dose, seria somente para os pacientes tabagistas. Os não tabagistas também, né, os fumantes passivos, né, as pessoas que convivem com os tabagistas, também têm um risco aumentado, mas eles não entram nessa população de rastreio. Mas tem que ficar atento.
1: A radiografia comum detecta?
0: A radiografia comum só vai detectar quando a doença está realmente maior, quando a gente tem uma massa pulmonar, né? Não detecta um nódulo pequeno. Então, o raio-x não é um método adequado, mas muitas vezes a gente acaba detectando, o paciente às vezes pensa que está com uma pneumonia, com uma infecção respiratória, vai, né, fazer um atendimento de emergência, faz um raio-x e vê já um nódulo ou uma massa pulmonar suspeita e aí sim você complementa com os exames mais aprofundados.
2: Tem aqui uma pergunta para você do nosso ouvinte, que ele pergunta o seguinte. Até hoje, eu nunca me conformei de perder minha tia. Ela nunca fumou e morreu de câncer de pulmão por conta do esposo dela fumar demais. Ele ainda está vivo e ela que morreu. Pode acontecer também, porque o fumante passivo acaba fumando de certa forma, de forma involuntária, né?
0: Sim. Mas esse caso mostra mais uma vez que a gente não pode determinar exatamente que a causa foi por ela ser uma
2: fumante passiva.
0: Isso, uma fumante passiva, uma pessoa que teve contato. A gente tem fatores próprios da pessoa, fatores genéticos, predisposições, que podia ser que ela não tivesse contato com o cigarro, como a gente tem muitos pacientes, principalmente mulheres não fumantes, é justamente essa população que está aumentando muito os casos de adenocarcinoma. E que tem, né, outros fatores que estão aí relacionados ao desenvolvimento dessa doença. É tanto que muitas vezes a gente detecta essas mutações que eu falei que hoje em dia você tem que fazer um perfil molecular para todo paciente com câncer de pulmão, né? A gente avalia ali as mutações no tumor e muitas dessas pacientes com adenocarcinoma não fumantes têm alguma mutação alvo, né? E até a terapia é diferenciada.
2: Bom, tem aqui uma pergunta para você, já que não dá, né, sinal, aí a pessoa pergunta, como é que a pessoa então pode se proteger?
0: A gente, quando fala em proteção e prevenção de câncer de uma forma geral, eu gosto muito desse tema, né, e sou uma defensora, é sempre falar de hábitos saudáveis de vida. Então, assim, controle da alimentação, atividade física, né, é lógico que não se expor, né, ao cigarro, tudo isso é a forma que a gente tem de prevenir, certo? Então, a gente tem um ambiente, o nosso corpo saudável, certo? Então, assim, realmente a gente tem que o cigarro e principalmente o vape, né? Que é bom sempre a gente ressaltar que, infelizmente, veio aí, principalmente na população de jovens, como é uma droga, né? Que não é permitida, mas que a gente sabe que é usada indiscriminadamente e a gente não tem ainda estudos muito concretos, né, afirmando 100% a relação, mas a gente já tem muitas alterações pulmonares e casos até mais precoces, ou seja, de menor tempo de uso, né, de exposição ao vape e desenvolvimento de câncer de pulmão.
1: Doutora, imunoterapia.
0: A imunoterapia hoje é reservada basicamente na doença localmente avançada e metastática. Né? Então, por exemplo, um paciente que tem um tumor muito grande, que não pode ser operado, mas ainda é localizado no pulmão, mas só que ele já está englobando ali uma área grande do pulmão, por exemplo, os linfonodos, e ele vai fazer o tratamento definitivo, por exemplo, de quimio e radioterapia, certo? É um tratamento ainda com intenção curativa, e aí existe a indicação de um ano de imunoterapia complementar. Tirando esse caso, a gente tem os casos na doença avançada, aí sim a imunoterapia foi uma grande transformação no tratamento do câncer metastático, porque a imunoterapia é como se seu sistema imune ficasse ativado para ele próprio combater a doença. E hoje tem casos, a depender de paciente, tem alguns marcadores que são mais responsivos à imunoterapia, que o paciente pode até fazer imunoterapia isolada.
2: Tá.
0: E não associado à quimioterapia obrigatoriamente. E às vezes o paciente tem respostas muito prolongadas. Ele entra em remissão, você faz 2 anos de tratamento, para, e muitas vezes esse paciente tem uma remissão longa.
2: Eu vou colocar áudio de ouvinte, tá? Com pergunta para você. Eu vou juntar duas. Essa pergunta que chegou, pessoas que trabalham na

0: construção civil, que tem muito pó de cimento, tem risco desse câncer? Aí eu vou juntar com outra que está no mesmo sentido, que é do Michel.
1: Bom dia a todos, bom dia Daniele,
0: bom dia
1: doutor, bom dia Tom,
2: bom
1: Michel
2: dia.
1: Dantas da Vila União. E tirei uma dúvida.
0: Sim.
1: Eu, um tempo atrás, vi várias notícias sobre...
0: Peraí, que não adianta ligar para esse número que a gente não atende, tá?
1: Sobre o câncer de...
2: Tá travando, né?
0: É não, é porque estão ligando.
1: De pulmão adquirido por causa da poeira, daquela telha de amianto, ou caixa d'água, pessoas que trabalham pintando ou lixando aquilo, e mesmo as pessoas que não têm muito contato, mas a poeira que desce causava. Como é que está o status disso? Como é que anda isso? Ainda é um risco real ou é apenas, foi só durante a época que alarguearam?
3: Não, todas essas...
1: Como é que ele está, o status disso hoje?
0: Sim. Pronto, aí junta com a do cimento também.
3: Sim, todas essas atividades ocupacionais que produzem uma quantidade grande de fuligem, até mesmo fogão a lenha, né, por exemplo, são fatores de risco para o câncer de pulmão, né? O ideal é que esse trabalhador tivesse uso de uma máscara, né, de uma proteção maior, porque realmente, sim, inalar, né, lógico que isso não é uma exposição isolada, a pessoa fez ali um trabalho durante um mês, não é isso. Para desenvolver um câncer, a gente sabe que demora anos, depende de outros fatores intrínsecos, é lógico que vai ter muita gente que vai se expor e não vai ter o câncer de pulmão, certo? Mas sim, para aquela pessoa que talvez já tenha uma predisposição intrínseca, ela vai ser um fator de risco a mais.
0: Agora eu vou colocar mais um ouvinte para a gente encerrar. A nossa ouvinte lá dos Estados Unidos, que falou que perdeu o tio, disse que o médico chegou a perguntar na época quantas carteiras de cigarro a mulher fumava, a que era fumante passiva. E a Justina, que está comentando aqui a nossa conversa.
4: Bom dia, Verdinha. Bom dia, Nordeste. Bom dia, Daniela Delamor.
0: Bom dia,
4: Justina. Tom Barros.
2: Bom dia,
4: doutora. Daniela,
0: diga.
4: Eu tirei um CA de intestino há 6 anos. Era um carcinoma, que não tinha sintoma. Me recuperei, vivo bem. Quando é agora, eu fiz uma tomografia em janeiro, e eu tinha um nódulo no pulmão direito de 2,1 centímetro. Quando eu fiz agora, em junho, ele estava 2,5. E eu tive que tirar, porque eu já sou oncológica. Já fiz a minha cirurgia, tirei o tumor, era um carcinoma. E graças a Deus me recuperei bem. E é por isso que a gente tem que ir a médico e não deixar de fazer acompanhamento.
0: Verdade.
4: Está com 30 anos que eu deixei de fumar, mas o médico disse que como eu fumei, o risco foi maior.
0: Nossa.
4: Um bom dia a todos.
2: Bom dia.
3: Esse caso
4: e
3: é interessante.
4: E uma ótima quinta-feira para vocês.
0: Valeu, Justina.
3: Só no sentido de que pontuar, Justina, que você tirou a doença e a gente tem só que diferenciar se é um nódulo novo, ou seja, um tumor originário do pulmão, pode ser, tem um segundo primário, ou uma metástase do câncer de colo. Não sei quanto tempo tem, mas mesmo às vezes depois de 5 anos pode ter. E hoje, pela patologia, a gente tem como diferenciar com alguns marcadores na biópsia para diferenciar se vem de origem do pulmão ou do intestino. Então, nem todo nódulo no pulmão é câncer. A gente, às vezes, faz uma tomografia, enfim, por uma outra causa. Isso eu gostaria de deixar bem claro, né? Que nós temos pequenos nódulos, porque já tivemos contato, por exemplo, com o bacilo da tuberculose, porque temos alguma sequela aí de um outro processo inflamatório. E, às vezes, nós temos nódulos benignos. E a gente consegue, de certa forma, diferenciar na tomografia. Acompanha por um tempo, certo? Então, nem todo nódulo é maligno, mas todo nódulo maior de 1 centímetro deve ser investigado. E todo sintoma que persista, então tosse persistente mais de 3 semanas, uma dor torácica, uma falta de ar, que pode ser do coração, pode ser do pulmão, deve ser investigado. O principal que a gente quer passar aqui é que você tem que procurar o médico em caso que note qualquer diferença, né, qualquer sintoma mais persistente. E é muito comum também emagrecimento, a falta de apetite e emagrecimento
0: então,
3: nos casos de câncer
0: médico de
3: pulmão.
0: Olha, Georgia Fius Araripe, oncologista clínica, muito obrigada, tá?
2: Obrigado, hein, Georgia.
3: Eu poderia rapidamente deixar uma informação que eu acho que também é válida, já que a gente tem vendo tanta gente interessada. Eu trabalho com pesquisa clínica, né, em 2 centros de pesquisa, CRIO e Pronutri. Nós

0: Temos diversos estudos abertos, investigação de novas terapias, então a gente tem uma chance de dar um acesso à imunoterapia que não tem no SUS, infelizmente, a essas drogas-alvos novas que às vezes já estão aprovadas fora nos Estados Unidos e ainda estão em andamento aqui em estudos. Então só no CRI eu tenho 11 estudos em câncer de pulmão, geralmente é na doença avançada, mas também tem para pacientes com doença inicial. A gente recebe muitos pacientes encaminhados dos cirurgiões torácicos e de outros médicos que referenciam. Então, quem, né, precisar ou conhecer alguém, pode se informar pela pesquisa clínica do CRIO e a pesquisa clínica da Pronutri Oficial. Eu trabalho nos dois centros e é assim, a gente fica, né, assim, grato por poder oferecer um tratamento melhor, que às vezes realmente vai fazer a grande diferença na vida de um paciente com a pesquisa.
1: Certeza. Muito obrigada,
2: Jorge. Obrigado, Jorge.
1: Obrigada. 8h44, o intervalo é rapidinho, a gente volta já.

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0: Dia Nordeste. Daniela Delavaux, Tom Barros.
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2: Um homem de 53 anos, da Bahia, acusou seguranças de uma barraca de praia, na Praia do Futuro, aqui em Fortaleza. Ele é de cometerem crimes de racismo. Aí a gente vai, agora tentativa de homicídio também contra ele. O caso aconteceu na última terça-feira. Quem vai trazer mais detalhes desse assunto é o repórter Ítalo Cosme, que está acompanhando esse caso desse baiano que sofreu tentativa de homicídio e de racismo. Um caso absurdo que eu vi nessa madrugada, Ítalo. O que você pode adiantar para a gente desse caso? Bom dia para você.
1: Bom dia, Ítalo.
3: Bom dia, Daniela. Bom dia, Tom. Bom dia aos ouvintes da Virgem FM. A vítima foi identificada como Adilson Alves. Ela mora aqui em Fortaleza há 2 anos, quando se mudou com a esposa e com os 2 filhos, né? Os 2 trabalham entregando água e vendendo almoço. Poderia ser uma terça-feira normal de ir da praia, mas acabou se transformando em uma denúncia de racismo e tentativa de homicídio. O caso aconteceu no complexo Croco Beach, na Praia do Futuro, aqui em Fortaleza. A vítima disse que estava saindo ali do mar na faixa de areia quando foi abordado por um dos seguranças, que gritou: foi ele que roubou a bolsa, né? Apesar de ter negado, Adilson disse que começou a ser agredido violentamente pelo segurança, por,

0: 4 seguranças. Ele disse que levou um mata-leão e que os profissionais bateram com uma mangueira e com algo bem rígido, algo parecido com um ferro, na cabeça, no rosto, nas costas, nas pernas e nos ombros. As imagens são chocantes, mostram o homem completamente desfigurado e ele passou um tempo desacordado, né? Por conta dessas agressões, ele acabou desmaiando e acordou na face de areia. Ele ainda teria, o Adilson, ainda teria tentado ir no banheiro do complexo do Cubit para tentar entender o que aconteceu. No entanto, ele foi expulso da barraca de praia. A vítima foi levada ao Instituto do Dr. José Frota, onde recebeu atendimentos médicos, fez exames e foi liberado por volta das 22 horas. Em nota, a Crocobit nega todas as acusações, diz que tomou ciência do caso de denúncia de agressão racial por conta da reportagem e faleceu que repudia veemente qualquer tipo de violência, discriminação racial ou conduta que atente contra a dignidade e integridade das pessoas. Né? A Crocobit informou ainda que tomou ciência do caso pela equipe de reportagem do Sistema Verde Mares, não foi notificada pelos profissionais do caso e que presta esclarecimento às investigações policiais. O filho da vítima, identificado como Alex Viana, postou um relato emocionante nas redes sociais, onde disse que ele pede justiça, disse que o caso não ficará impune e pede atenção para das autoridades para o que aconteceu. Daniela, Tom.
1: A gente segue, né, Ítalo, acompanhando isso e esperando que realmente os culpados sejam responsabilizados e que tenha uma explicação, que a gente saiba o que aconteceu, porque eu fiquei bem assustada quando eu vi a situação desse homem, um pai de família, o lugar que ele frequenta com a família inteira, né, eu vi o relato do filho que você falou, o filho mostrou as fotos, eles em família inteira nessa barraca, e de repente o homem vai sozinho e passa por uma situação como essa. Então precisa.
0: E podia ser qualquer um frequentador, né? Um vendedor de almoço, entregador de água, um trabalhador que estava apenas se refrescando ali. Sim. Um dia comum, numa terça-feira.
1: Podia ser qualquer pessoa, inclusive pode ser qualquer pessoa nossa também. Enfim, isso é inaceitável, inadmissível. Então que seja responsabilizado e que tenha respostas urgentes sobre essa situação do homem que teve agredido desse ponto, né? De ficar desfigurado. A gente viu as imagens, é terrível, é revoltante a situação. Obrigada, Ítalo.
2: Obrigado, Ítalo. Bom dia.
3: Ponto Poder.
1: Como ele prometeu ontem, está aqui de volta porque o Senado aprovou em 2 turnos a proposta que acaba com a escala de trabalho 6x1. A votação foi concluída ontem com 75 votos a favor e 1 contra. Agora falta apenas a promulgação para que a mudança entre em vigor. Inácio Aguiar, explica melhor para a gente.
2: Inácio, bom dia, Inácio.
3: Inácio Aguiar.
4: Oi, Dani, bom dia para você, bom dia para o Tom também. Eu não poderia, Dani, começar esse meu comentário hoje sem lamentar essa situação que ocorreu com esse turista lá na Praia do Futuro. Que coisa horrível, Dani. Isso se aproxima da barbárie praticamente.
2: É horrível.
1: Né? É praticamente, é horrível. Né,
4: Inácio? Vamos lá, veja bem. Vamos tirar até da seara, Dani, qualquer prática de racismo que possa ter acontecido, tá? Vamos supor que esse rapaz tivesse, de repente, cometido esse furto, tá? Que, considerando essa hipótese que não existiu. Já era uma barbárie você fazer isso com uma pessoa dessa.
2: Não pode, não.
4: Hein?
2: Não tem condição, não pode, você não pode fazer.
4: Não tem condição, rapaz, isso aí. Outra coisa, isso fere a credibilidade do estabelecimento. E afeta, Tom, a nossa visão que o Brasil e o mundo tem dos cearenses de pessoas pacatas e hospitaleiras, acolhedoras.
1: E é importante, né, também deixar Serra claro, ruim. Inácio, que ele não é turista, ele é baiano, mas sim, ele mora aqui em Fortaleza, ele inclusive frequenta a barraca com a família inteira. No relato do filho dele, que eu assisti ontem, que me tocou profundamente, estava na foto ele, o filho, a esposa, a filha, criança, a uma família grande que
4: pois
1: frequenta
4: horrível,
1: a barraca e eles curtindo, felizes, curtindo. Tem várias fotos de vários momentos que essa família frequenta. E aí ele foi sozinho ontem não, terça-feira, e passou por uma situação dessa.
4: Pois
1: então,
4: horrível.
1: Assim, é inadmissível. E ele fala, inclusive, no relato que é como que fosse uma borracha, uma mangueira com ferro dentro. Isso é absurdo. É absurdo fazer isso com outro ser humano.

0: humano.
1: Aí, Dani, vamos lá. É preciso investigação rigorosa.
0: Sim.
1: Certo? É preciso, se confirmadas essas informações que nós estamos dando aqui, Dani, é preciso punição aos seguranças que fizeram isso com esse rapaz. É preciso um reposicionamento da barraca de praia especificamente e das outras barracas sobre que tipo de segurança é que estão trazendo lá para a área, né? E é preciso indenização para essa pessoa que sofreu uma barbárie praticamente.
0: Então, agora, o mais absurdo, Inácio, o mais absurdo de tudo é, aconteceu, tem as imagens, fizeram foro pro IML a fazer corpo de delito, fizeram PO, fizeram tudo. Estão pedindo as imagens das câmeras. Só que aí eu fui olhar o Instagram lá da barraca, eles proibiram todos os comentários.
1: Pois é.
0: Todos os comentários estão fechados.
1: Coisa horrível.
0: Então, assim, é uma sequência de absurdo atrás da outra, né? É.
1: Agora as autoridades precisam entrar em campo.
0: Precisam, né? Urgente.
1: Porque lá no Senado já entraram em campo, Dani. Numa matéria que a gente falou ontem aqui, os senadores consideraram ontem, Dani, que foi, depois da Constituição de 1988, foi a maior vitória, né, dos trabalhadores, a aprovação da PEC da redução da jornada, lá no Senado Federal. A jornada que era de 6 por 1 tom, portanto, de 6 dias trabalhado para 1 dia de folga, obrigatório na semana, agora será de 5 por 2, né? Isso. Nós teremos, os trabalhadores, de maneira geral, terão 2 dias de folga. E aí, Tom, assim, o que é que as pessoas estão mais se perguntando hoje? Primeiro, vou falar rapidamente, Dani, sobre como é que foi essa votação ontem. Quando esse tema ganhou evidência no ano passado, né, na discussão, se previa uma discussão muito acalorada sobre esse tema, inclusive muitos votos contrários a essa medida, tá? Só, Dani, que, coincidentemente ou não, nós estamos num período eleitoral, não foi isso que aconteceu. O Senado Federal deu 75 dos 81 votos a favor da redução da jornada de trabalho no país. Foi praticamente uma unanimidade, né? A matéria foi puxada pelo presidente do Senado, Davi Alcolumbre, pela base do governo Lula, na casa. Já tinha sido aprovado na Câmara dos Deputados, portanto foi aprovado sem alteração, Tom. E aí, agora, Dani, também teve um detalhe importante, tá? A oposição se posicionou favorável, mas fazendo ponderações sobre a atenção que se deve dar aos empreendedores, e eu acho, Dani, que isso não há a menor dúvida, né? Não se trata de fazer aqui no Brasil uma divisão entre patrões e empregados. O que tem que se fazer é quais são os setores mais afetados, né, com essa medida, e dar aí a devida atenção para que o país não possa perder, né, de alguma maneira. Então, feito isso, feito esse destaque aqui, vamos para o que importa para a população, né, Dani, que é quando é que isso entra em vigor? A medida foi aprovada ontem no plenário do Senado e no dia 22 de outubro, Dani, portanto, na semana que vem, deve ser feito a promulgação da emenda constitucional. O Tom Barros, que é advogado, nosso jurisconsulto aqui, viu, Dani? Ele vai saber bem que a promulgação, para você que está nos acompanhando e não sabe, nada mais é do que a assinatura dessa nova regra pelo presidente do Congresso Nacional. Quando se trata de uma emenda constitucional, não vai para o presidente da República sancionar. A emenda é promulgada pelo presidente do Congresso Nacional, que atualmente é o senador Davi Alcolumbre. Então, a partir do momento que essa emenda for incorporada ao texto da Constituição, que é justamente no prazo da promulgação, que vai ser semana que vem, a gente passa a contar 60 dias. Aí, Dani, eu vou pedir a atenção de todo mundo que está com a gente, para não ter dúvidas sobre isso. Feita a promulgação na semana que vem, conta 60 dias, começa a valer os 2 dias de folga obrigatório para os trabalhadores. Viu, Tom? A partir de 60 dias, começa a valer os 2 dias de folga. Só que a jornada ela não cai de 44 horas para 40. Ela cai para 42 horas.
2: Isso.
1: Ou seja, existe uma graduação aí para poder todo mundo conseguir se adequar aos novos prazos, não é isso?
2: Isso.
1: Então, com 60 dias, a gente vai ter jornada de 42 horas e 2 dias de folga por semana. E aí, outro detalhe.

0: Então, não pode haver redução de salário, tá? Isso aí é um ponto central. Não pode haver redução de salário. Outro ponto. Os dois dias de descanso, um deles preferencialmente deve ser aos domingos, entre os dois dias semanais. Outro ponto importante. Quem já tem jornada de 40 horas, Tom, não vai ter nova redução, naturalmente, mas ganha aí obrigatoriamente os dois dias de descanso.
1: Isso.
0: Né? Então isso, tem gente, a gente comentava aqui ontem, né, Tom? Muitas pessoas já têm essa jornada de 40 horas semanais, né? Mas vai ganhar aí dois dias de folga.
1: Mas tem também aquelas pessoas, ô Inácio, que trabalham só 40, aparentemente 40 horas, mas dão um expediente um pouquinho a mais para compensar o sábado, não é?
0: Exatamente.
1: Tem muita empresa que funciona assim.
0: Exatamente.
1: Você trabalha até a sexta, entretanto, acrescenta no seu horário normal meia hora, coisa assim, para compensar o sábado que você não vem. Aí vai ter que cair essa parte.
0: Exatamente.
1: Entendeu?
0: Exatamente. Aí, Tom, quando vai todas as disposições em contrário, né, Tom, como essa que você falou, elas perdem o efeito a partir de 60 dias, isso, tá? Elas perdem o efeito, a partir da nova lei, né? Da nova regra constitucional. E aí, depois desses 60 dias, então, haverá mais 12 meses de transição. Para quê? Para a redução da jornada de 42 horas para 40 horas semanais. Para quê? Para quê? Por exemplo, Tom, os trabalhadores de categorias essenciais, né? Eles vão fazer o ajuste na convenção coletiva de trabalho, né? A convenção coletiva, ela é feita em acordo entre os empregadores e os empregados. Então, vai haver um ano para todo mundo se adequar a essa nova jornada.
1: Beleza.
0: Então, 9 horas. Meu amigo, aprovada o fim da jornada 6x1. Nós estamos falando de história, viu, Tom?
1: Aqui. É verdade.
2: É isso aí, história. Inácio. Um abraço, hein?
0: Um abraço para todos vocês, para todo mundo que nos acompanha.
1: Terminou. Vem aí o Gleudson Rosa com seu programa. Bom dia.
2: Bom dia para você, ouvinte. Obrigada pela companhia e até amanhã. Tchau.
1: Tchau.
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4: Um homem foi flagrado em via pública cortando tornozeleira eletrônica. Esse caso aconteceu nas dependências do mercado Walter Peixoto, no Crato. Imagens feitas por populares mostram o homem sendo auxiliado por outra pessoa para cortar e remover a tornozeleira eletrônica que usava na perna como equipamento de monitoramento judicial. A ação ocorreu em área pública do mercado, movimentando comerciantes e pessoas presentes no local. O fato levanta sérios questionamentos sobre a segurança e a efetiva fiscalização do cumprimento de medidas cautelares na região do Cariri. O homem foi detido pela Guarda Municipal. Tadeu Gomes para a Verdinha FM.
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1: São 9 horas e 3 minutos. Eu queria hoje começar falando sobre empréstimos, sobre dinheiro, sobre aquilo que movimenta o país, empresas, agronegócio, pecuária. E ao longo do nosso movimento e mercado, a gente volta a falar sobre a questão da escala, da redução da jornada, mudança na escala 6x1, que são coisas diferentes, e a gente vai conversar sobre esse tema no decorrer do nosso movimento e mercado. Mas eu quero falar sobre empréstimo, porque uma boa ideia, ela pode transformar uma empresa. Ela pode aumentar a produtividade e, consequentemente, abrir mercados. Mas sem dinheiro para investir, até um projeto promissor corre o risco de ficar na gaveta. No Ceará, os números do Banco do Nordeste, por exemplo, mostram que o crédito começa a ocupar esse espaço. Em 2024 e setembro de 2026, o banco contratou R$849 milhões em 114 operações de financiamento à inovação do Estado. Os recursos foram destinados a empresas que precisam desenvolver tecnologias, modernizar processos e lançar novos produtos e serviços. O destaque está no passado. Em 2025, foram R$638 milhões em 39 operações. Em 2024, primeiro ano do programa, o volume chegou a R$154 milhões. Já entre janeiro e setembro desse ano, foram R$56 milhões em 36 operações. O que é que esses valores revelam? Revelam que a dimensão do financiamento, mas também tem uma leitura cuidadosa. Dinheiro contratado não é sinônimo de produtividade maior, empresa mais competitiva ou emprego criado. O fato é que o resultado precisa aparecer na operação, no faturamento, na capacidade de produzir e também na geração de oportunidades. O instrumento é o FNE, Inovação, Linha de Fundo Constitucional de Financiamento do Nordeste, criada em 2024. Segundo o próprio BNB, ela oferece juros de até 1% percentual abaixo dos praticados em outras modalidades do fundo. O programa contempla empresas de diferentes portes e empreendimentos rurais, conforme os critérios de financiamento. Uma indústria, por exemplo, ela pode investir em equipamentos mais eficientes. Uma empresa de tecnologia pode desenvolver uma solução mais conquista e também pode conquistar uma solução para novos clientes, mas o crédito não elimina os riscos do negócio nem dispensa planejamento, capacidade de pagamento e análise técnica. O fato é que nesse ponto entra também o Hub de Inovação do Nordeste, o Rubini. Inclusive, eu conversei com o diretor do Rubini no Ceará Tech Summit, que nós colocamos no ar aqui na segunda-feira. Esse Hub, ele oferece capacitação e aproxima startups de investidores e parceiros estratégicos. A superintendente do BNB, Eliane Brasil, ela destacou a atuação como parte do apoio ao empreendedor inovador. E o recado para quem empreende é objetivo. Inovar não significa apenas comprar tecnologia ou acompanhar tendências. Significa identificar um problema, investir na solução e transformar esse investimento em resultado. Porque o que nós estamos precisando tem recursos disponíveis. O desafio é convertê-los em empresas, mais produtividades, empregos qualificados e negócios capazes de competir além das fronteiras regionais. Porque crédito abre porta. Quem precisa demonstrar que sabe atravessá-la é o próprio negócio. Pelo menos, é assim que eu penso.
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1: Muito bem, vamos juntos. Hoje é quinta-feira e que bom estarmos juntos mais uma vez. Quero muito que você participe conosco no Movimento e Mercado nessa manhã de quarta-feira, quinta-feira, porque hoje é um dia importante, é dia do professor, é o pai e mãe, né, de todas as outras profissões. E também nós vamos juntos acompanhando essa evolução, esse crescimento. E eu já trago a pergunta para você participar conosco nessa manhã. O fato é que, graças a Deus, estamos juntos mais uma vez, acompanhando as mudanças, as tendências, as novidades, o que o mercado diz em movimento, o que o movimento do mercado nos fala. E a gente vai juntos até às 11 horas da manhã. O nosso time está pronto e preparado para te trazer as informações, aquilo que você precisa. Comigo na técnica da Verdinha, meu querido amigo Augusto Assunção, comandando a mesa da Verdinha até às 11 horas da manhã. Ao lado dele tem a Línia Mariano recebendo as mensagens que você manda para nós através do nosso 988871306 e também no arroba Gleudson Rosa. Meu querido amigo Cauã Oliveira está aqui na coordenação do estúdio, trazendo o seu trabalho e sua competência. Na TV Diário nós temos o Diego Castro, o Thiago Nobre e a Carla Rodrigues nessa manhã. A produção e apresentação

0: De Gleudson Rosa, supervisão de Kleber Dias, direção de programação de Fábio Ambrosio. O que te interessa, o que é parte importante da informação que você precisa ficar sabendo, nós vamos juntos te contando, compartilhando com você até as 11 horas da manhã. E eu já trago aqui a primeira pergunta, né? A primeira oportunidade da nossa enquete de hoje. O dia do professor, que é uma profissão vocacional, uma profissão dedicada, uma profissão encorajadora, uma profissão que estimula, tem nos últimos anos, na sua opinião, recebido a valorização necessária? Os professores têm o reconhecimento, têm uma ambiência de trabalho melhor do que tempos atrás? Nós estamos, de fato, enquanto poder público, enquanto sociedade, melhorando as condições desses trabalhadores, nós estamos valorizando os professores? E uma outra pergunta, o que é que você traz de memória do seu período de professor, de professora que você conviveu? Tempo da escola, você que está vivendo agora esse momento da universidade também pode contar para nós. Qual é o momento, qual é a lição, o que é que você tem para nos dizer sobre momentos passados em sala de aula? Conta para nós, 988-87-1306 e também o @ Gleudson Rosa. Agora são 9:09.
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0: Bom, o mercado financeiro tem condições diferentes hoje, nessa quinta-feira, dia 15, e o mercado está com foco na inflação dos Estados Unidos, nos indicadores do varejo e também na reação dos investidores aos juros internacionais. A moeda americana hoje está fechada a 5,20, fechou ontem, né? E a abertura para hoje é em 5,28 e o Ibovespa 206.505 pontos. Uma baixa, uma diminuição na comercialização do pregão de ontem em 0,18%. E hoje o Brasil, através do IBGE, traz dados importantes do varejo de agosto, viu? A projeção publicada pelo IBGE aponta que o crescimento de 0,9%. O resultado ajuda a medir a força do consumo e suas implicações para a atividade econômica e os juros. Já nos Estados Unidos, os investidores acompanham as vendas do varejo de setembro com expectativa de alta de 0,3% e os preços ao produtor, cuja projeção de avanço está entre 0,5% e 0,6%. Os números podem alterar as expectativas para a política monetária americana. Como eu já disse, o Ibovespa caiu 0,18% no pregão anterior. O dólar avançou enquanto o petróleo ajudou a limitar a queda da bolsa. A inflação americana, as incertezas fiscais e o cenário eleitoral brasileiro continuam no radar. Os juros americanos elevados por mais tempo podem aumentar a atratividade dos títulos dos Estados Unidos, pressionar moedas emergentes e encarecer o financiamento. Para empresas brasileiras, isso pode afetar crédito, investimento e importações, decisões de contratação também. Os fechamentos de ontem não devem ser apresentados como novidade nem algo fora da curva, né? Apesar de ontem a votação no Senado ter chamado bastante atenção. O fato é que, para finalizar, te dando referência do dólar americano a 5,0487 e o euro a 5,6689 para essa quinta-feira, dia 15. O câmbio precisa ser aí avaliado ao longo do pregão de hoje. São 9:11. Agora vamos para tempo e temperatura. Fortaleza, nesse momento, registrando temperatura de 29 graus, temperatura em elevação. Você tem imagens aí da região do Bairro do Benfica, sol entre nuvens nessa manhã, um ventinho bom, até que dá para diminuir essa temperatura excessiva, né? Estamos com a temperatura boa nesse momento e a máxima em Fortaleza hoje deve chegar a 32 graus. A previsão da Funcem indica para essa quinta-feira céu parcialmente nublado no centro-norte do estado. Nas demais regiões, predomínio de céu sem nuvens. À tarde, o cenário tende a ser predominantemente aberto, com nebulosidade parcial no noroeste. Sol entre nuvens em Fortaleza, como eu já falei, 32 graus é a temperatura máxima. Ventos de leste e nordeste entre 10 e 30 quilômetros de rajada. Atenção à umidade relativa mínima na região sul do Ceará, que deve variar entre 20 e 30% prevista entre 1 da tarde e 4 horas da tarde. No centro-sul, a baixa umidade merece atenção, viu? Porque recomenda hidratação e evitar exposição prolongada ao sol nas horas mais quentes, a partir da 1 hora da tarde. A previsão não elimina a possibilidade de variações locais.

São 9:13 agora, 9:13. Vamos falar sobre o aeroporto, aliás, sobre o trânsito, né, Assunção? O trânsito em Fortaleza, na capital dos cearenses, para você que vai sair de casa agora, tem um compromisso, também pode, inclusive, nos ajudar.

congestionamento mais prolongado. A Avenida da Universidade, nesse instante, o trânsito é intenso, mas fluindo normalmente nessa região, para quem sai ali da Parangaba, daquela região da cidade noroeste, no sentido centro de Fortaleza, o trânsito flui normalmente ali no cruzamento com a Avenida 13 de Maio. Vamos para outro ponto, para mostrar pelas imagens da TV Diário, o trânsito nesse instante, em Fortaleza, Avenida Washington Soares, do lado direito da sua tela, você vê o sentido Aldeota Messejana, né? Mais tranquilo. Sentido contrário, mais intenso para quem chega à capital dos cearenses, utilizando a CE-040, que torna-se Washington Soares, no sentido praia. O trânsito é fluido nesse instante nessa região. Eu tenho informação que na Carolina Sucupira tem um trânsito um pouco mais pesado nesse instante, a exemplo da Avenida Padre Antônio Tomás, ali embaixo do viaduto Professor Wagner Barreira, que é a chamada Via Expresso. O túnel Wellington Landim, ali para quem vem pela Avenida Santos Dumont e vai seguindo o sentido centro-praia, também tem um trânsito mais intenso a partir daquele momento ali da Rua Pereira de Miranda, na região do bairro do Aldeota Papicu, para você que está passando nessa região nesse instante. Você que está agora, nesse momento, atravessando a Raul Barbosa no sentido Desembargador Moreira, vai encontrar um trânsito tranquilo, pelo menos agora nesse instante. Outra região da Aldeota é a Pereira Filgueiras, que tem mais congestionamento. Tem imagens agora na TV Diário da Avenida 13 de Maio, um trânsito absolutamente tranquilo nesse instante para você que está passando nessa região. Recebo aqui a informação do Marcos de Souza, que no sentido Washington Soares Messejana, é a imagem que a gente traz para você agora, Aldeota Messejana. Nesse momento tem mais carros, mais trânsito, inclusive um carro parado, né? Aí uma pane, né? Pane elétrica, ou enfim. Tem dois cones ali sinalizando, né? Aí acaba dando esse congestionamento nesse sentido, Aldeota Messejana, ali bem próximo à Avenida Oliveira Paiva. Se você está ouvindo a Verdinha nesse sentido, saiba que essa lentidão nesse trecho, ali ao lado do Shopping Via Sul, é exatamente esse veículo aí, que é um Compass, né? Que está com problema, possivelmente uma pane elétrica, ou, enfim, um defeito mecânico. Eu tenho informação aqui da Verônica, que está nesse instante na Avenida Dom Manuel, saindo da praia em direção ao interior, dizendo que na Avenida Dom Manuel, no sentido que corta ali a Rua Tenente Benévolo até a Avenida Monsenhor Tabosa, né? Ou seja, no sentido Sertão Praia, nós temos lentidão nesse instante. Sentido contrário, a partir da Rua Pinto Madeira até chegar no cruzamento com a Avenida Visconde do Rio Branco, nós temos lentidão. Aliás, é no sentido Sertão Praia também. Sentido Sertão Praia, vindo ali, descendo pela Visconde do Rio Branco, dando sequência pela Dom Manuel, nós temos engarrafamento sendo registrado nesse instante. A Avenida Aguanambi também tem um trânsito bastante lento agora. A Avenida Domingos Olímpio também, para quem sai da Parquelândia em direção à Aldeota, tem trânsito lento, pesado, principalmente no cruzamento com a Avenida Aguanambi, com pontos de engarrafamento. Avenida 13 de Maio, nós mostramos um ponto mais tranquilo agora pelas imagens da TV Diário, mas no sentido Parquelândia, Aldeota, atravessando ali exatamente a Rua Senador Pompeu até chegar na Rua Napoleão Laureano, no sentido Aldeota, o trânsito é mais lento, mais pesado e você precisa sair um pouco mais cedo para enfrentar isso aí com mais tranquilidade. Fechado? São 9 horas e 17 minutos agora, 9h17, o painel de consultado por mim agora recentemente no painel do Aeroporto Internacional Pinto Martins, registra tranquilidades em pousos e decolagens nesse instante, né? Não tenho nenhuma confirmação de interrupção generalizada nesta manhã e os dados nos mostram tranquilidade no Aeroporto Internacional de Fortaleza, Guarulhos, principal conexão internacional do país e referência importante para as rotas de longa distância, também não tem nenhuma intercorrência. O hub relevante para conexões nacionais, o de Brasília, também registra pontualidade em partidas e chegadas. Em você que está saindo de casa agora para acompanhar as informações dos aeroportos, sempre fica ligado com a gente. Então, o registro agora é de tranquilidade nesse instante para você que nos acompanha. Tem 9 horas e 18 minutos e aí a gente já parte para você para participar conosco, para trazer a sua opinião a respeito do Dia do Professor. Qual é a memória afetiva que você tem no tempo de colégio, no tempo de faculdade? Enfim, conta para nós, 988871306 e também o @ Gleudson Rosa. E um outro detalhe que eu quero saber: você acha que os nossos professores estão sendo valorizados? Nós, enquanto pais, enquanto gestores,

Enfim, estamos valorizando essa mão de obra tão importante, tão relevante no país. Diga para nós, 988-87-1306, 988-87-1306. Calma, tem uma informação aí de aeroporto, né, para a gente colocar agora, de um avião, enfim, de tudo isso que... Aliás, o que é que deu aquela história do helicóptero que pousou lá na... em Aracati, para o pessoal descer para almoçar? Não dei nada até agora, né? Ninguém sabe nem quem são os ocupantes, né? É, meu amigo, isso é coisa de Brasil, né? De tranquilidade, né? Que só acontece aqui no Brasil. Quem tem dinheiro voa de helicóptero para almoçar na praia, independente de ser ou não crime ambiental. Falando em meio ambiente, vamos atualizar as informações do que ocorreu na noite de ontem em São Paulo, né? Uma enxurrada que provocou lá uma grande confusão na vida de muita gente. Ontem em São Paulo, veículos ficaram presos em alagamentos em diversos pontos da capital paulista. A gente vai atualizar essas informações. 12 carros, por exemplo, 2 ônibus ficaram presos em um alagamento no túnel do Anhangabaú, no centro de São Paulo, na tarde de ontem. E muita gente apavorada, né? Reclamando dessa situação. Daqui a pouco eu vou atualizar. Põe essas imagens, Cauã, por gentileza aí, só para quem está em casa na TV Diário, a nos ajudar a trazer aí essa questão de ontem, para a gente atualizar daqui a pouquinho, lá em São Paulo, né? Rapaz, que situação difícil, né? Ei, meu Deus do céu. E o pior é que uma cidade grande como São Paulo, tudo o que acontece é de grande proporção, né? Envolve muita gente, né? E muita gente ontem passou por essa situação. Bom, são 9:21. Daqui a pouquinho eu vou conversar com o Roberta Mota. Me dá só mais um minutinho. Eu vou trazer uma informação agora de que o deputado estadual eleito do Rio de Janeiro acaba de ser preso pela Polícia Federal. Márcio Canella, do União Brasil, ex-prefeito de Belford Roxo, na região metropolitana da capital fluminense. Essa operação que levou o Canella preso dentro da Operação Unha e Carne da 8ª fase, deflagrada pela Polícia Federal, tem autorização do ministro Alexandre de Moraes, do STF. Ele foi detido em uma residência localizada em um condomínio de luxo na Barra da Tijuca, na zona oeste do Rio de Janeiro. A operação apura um esquema de lavagem de dinheiro relacionado a postos de combustíveis que teria movimentado cerca de 7,6 bilhões nos últimos 6 anos, além de conexões e rede de proteção ao crime organizado. Nessa mesma operação, também foi preso o ex-chefe da Polícia Civil do Estado do Rio de Janeiro, Marcos Amin. Que coisa dos cariocas, né? Ex-governador preso, governador envolvido com tantas coisas erradas, secretário de segurança, até aquele ex-governador que era juiz federal. Eu tô tentando... Como é o nome dele, Assunção? Estou tentando lembrar o nome dele aqui. Juiz federal. Caramba, me fugiu o nome. Já eu trago aqui. Que foi preso também, né? Que coisa. O Márcio Canella, ele havia sido o segundo deputado estadual mais votado no Rio de Janeiro nas eleições, obtendo 197, quase 198 mil votos. E aí a gente vai trazer também as atualizações desse caso ao longo do nosso Movimento e Mercado. Vits, né? Alguma coisa Vits, né? Enfim, são 9:22. Vamos trocar de pauta agora. A gestão financeira e a eficiência operacional tornaram-se os principais pilares de sobrevivência e crescimento para as empresas em um cenário macroeconômico desafiador. Dados do Mapa das Empresas do Ministério do Desenvolvimento, Indústria, Comércio e Serviços apontam que o Brasil encerrou o último período com mais de 21 milhões de empresas ativas. No entanto, segundo o IBGE, cerca de 48% das empresas brasileiras fecham suas portas em até 3 anos de atividade. O principal gargalo apontado por especialistas e consultores não é a falta de mercado ou produto, mas sim a falha de gestão do fluxo de caixa e o estrangulamento do capital de giro. Ao mesmo tempo, o ecossistema de investimentos do país se transforma. Agora há pouco falei do FNE, do Banco do Nordeste, né? E o mercado de venture capital e os fundos de investimento em participações têm direcionado bilhões de reais para negócios que combinam inovação, sustentabilidade e eficiência corporativa. Está na hora da gente entender um pouco

0: Mais dessa pauta agora às 9h23.
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0: Para entender bem direitinho o que o empresário e como o empresário e gestor podem organizar a casa, otimizar o uso do capital de giro e acessar o mercado de capitais para alavancar seus negócios, nossa conversa de hoje é com Roberta Mota. Roberta é administradora, especialista em formação pela Universidade Estadual do Ceará e também pela UICEI Berkeley e sócia fundadora da iVentures e diretora de gestão credenciada pela CVM na Alia Ventures, com mais de 2 décadas de atuação no ecossistema de inovação, fundos de participação e aceleração de negócios. Roberta traz agora para nós uma visão aprofundada sobre esse ecossistema. Roberta, muito bom dia, tudo bem? Bem-vinda.
2: Bom dia, Gleudson. Muito obrigada aí pelo convite, pela oportunidade. Vai ser um prazer estar aqui conversando com vocês.
0: Roberta, muitos empresários confundem ter faturamento alto com ter caixa saudável. Como é que um planejamento incorreto de capital de giro pode sufocar uma empresa, mesmo em momentos de forte crescimento de vendas?
2: Bom, na verdade, o que quebra a empresa é a falta de caixa, né? O que a gente tem é... Você pode faturar, mas se você não tiver ali um prazo de pagamento que seja saudável e compatível com o teu prazo de recebimento, a empresa vai sofrer, né? Como é que ela vai viver durante esse período que é um intervalo entre um e outro? A gestão de caixa, ela é o rei, ela é que dita, né, o potencial de crescimento da empresa. E a gente tem, do ponto de vista financeiro, alguns direcionadores para essa geração de caixa. Primeiro, você tem que ter um modelo de negócio que tenha uma certa escala, que seja rentável, seja você ter muito seguro da sua precificação, seja a precificação de produto, de serviço, entender as suas margens, entender o que é que estrangula a margem ou não. A gente tem desafios financeiros, são desafios que estão ali relacionados a crises, por exemplo, quando você tem que sobreviver com aquele recurso, né? O período de baixas vendas, né? De baixo movimento aí no mercado, períodos onde você vai ter desafios de expansão, que as empresas precisam expandir, para expandir elas precisam de caixa também. Então, a gente tem alguns momentos do ciclo de vida de uma empresa onde o caixa sempre vai estar presente e que ele é importante em qualquer direcionamento que você precisar tomar, seja de sobrevivência, seja de manutenção, seja de expansão.
0: E aí você citou alguns dos erros, né? Algumas falhas, inclusive muitos incorrem no erro da precificação. E aí eu te pergunto, quais são os erros mais recorrentes que você observa no controle do ciclo financeiro, Roberta, entre o pagamento a fornecedores e o recebimento de clientes e como corrigi-los sem comprometer a operação? A precificação é o início disso?
2: Precificação é o início disso, né? Existem várias maneiras de você precificar e aí vai depender muito da dinâmica do mercado. Alguns mercados, eles são, as precificações, elas são de acordo com o apetite do mercado em adquirir aquele produto ou aquele serviço. Então, você tem mais flexibilidade de colocar margens um pouco maiores, porque o teu produto ou serviço, se ele tiver um valor agregado, você consegue ter aí uma diferença maior de acordo com o que você tem de custos, né? Ou seja, o que você tem de custo com o que você tem de preço do que você vai vender. Alguns mercados, quando você não tem muita margem, produtos mais comoditizados, aí você tem que ter uma eficiência muito grande de custos, uma redução, enxugar bastante esses custos, ter uma eficiência operacional muito grande para conseguir aí sim ter margens melhores, né? Porque você, por exemplo, quando a gente está falando de um ciclo de vida de um produto, quando você lança esse produto e ele tem uma certa inovação, você vai obtendo uma posição de liderança nesse mercado, você ainda não tem tantos concorrentes. Quando você começa a ter concorrentes aparecendo, você começa a ter um cenário onde algumas características vão te diferenciar e o mercado consumidor vai escolher quem vai ser o fornecedor dele daquela solução. Quando você vai para produtos mais sofisticados, você consegue ganhar um tempo de vantagem perante essa concorrência. É o que a gente fala de barreiras de entrada de concorrência. Esse linguajar ele é muito comum para empresas inovadoras, né? Quando a gente fala que é uma empresa inovadora, é muito importante a gente mapear quais são as barreiras de entrada de novos concorrentes. O fato é que, num determinado período de tempo, você tem os concorrentes estabilizados, você tem os consumidores que já decidiram que são seus fornecedores e a guerra acaba sendo por preço. Então, aí a necessidade de você inovar novamente para reiniciar esse ciclo. Quando você tem essa guerra mais por preço, onde o que ganha um mercado consumidor ou não é o valor que você está vendendo, aí sim você precisa de uma eficiência operacional muito grande, mais ainda do que você necessitaria quando você tem a margem. E como você controla isso, né? Como você corrige?

0: disso, fazendo uma boa precificação, contemplando todos os insumos, todas as horas que foram construídas ali para desenvolver aquele produto, para fornecer o produto, entender muito bem como é que esse mercado, né, ele consegue absorver os investimentos que você tem para aquisição de cliente também. Isso tem que ser repassado de alguma maneira, né? Todo produto ou serviço ele tem um custo de aquisição do cliente, que é um indicador de desempenho, né?
1: Média temperatura, né, Roberto? Média temperatura, né?
0: É muito importante esse custo de aquisição. Ou seja, quanto maior o custo de aquisição, mais investimentos você tem que fazer para adquirir esse cliente. Então, ao longo do tempo, isso tudo tem que se reverter em margem e rentabilidade e um bom controle de fluxo de caixa. Ou seja, entender realmente quais são os prazos de pagamento de todas as despesas que você tem, quais são os prazos de recebimento de todas as receitas ou aplicações financeiras que você venha a fazer. E aí o casamento disso é um fluxo de caixa saudável. Muito importante essa análise, principalmente ao longo prazo, um mês, 6 meses, 1 ano, para você entender que furos de caixa você vai ter e necessidades ao longo do tempo.
1: E aí você falou...
0: Pode falar.
1: Desculpa te interromper, porque você falou sobre cortes, né, sobre redução, e muitos empresários temem em fazê-lo, ou quando fazem, fazem às vezes de uma forma cega. E qual é a diferença na prática em fazer um corte cego de despesas e promover uma verdadeira eficiência operacional na alocação de recursos?
0: Na prática é você ter, a partir desse controle de caixa, você entender até onde aquele caixa que você tem consegue te levar. Entender qual é a média de queima de caixa que você tem mensalmente. Você tem que ter essa previsibilidade, né? Para que no futuro, quando você entenda que tem uma baixa de vendas, como você vai suprir essa média de caixa que você não vai conseguir atingir mensal pelas suas despesas. Então, eu já cheguei a ter pontos em algumas empresas minhas, infelizmente, né? De gestão de investimento, onde ia chegar um momento que se o caixa não te virasse dentro de 4, 5 meses, a gente ia ter que começar a fazer demissões. Esse não é o cenário ideal. Então, boas negociações com fornecedores, né? Um valor agregado maior do seu produto para conseguir ter margens maiores e com isso se reverter em geração de caixa, em rentabilidade. Conseguir também fazer com que essas negociações com fornecedores se revertam em prazos de vantagem financeira mesmo, onde você tem uma queima de caixa mais reduzida e receitas entrando antecipadamente.
1: Roberta, com sua experiência, com o seu olhar sempre apurado, sempre cirúrgico, o que é que costuma reprovar ou derrubar, por exemplo, o valuation de uma empresa durante um processo de auditoria de investimento, por exemplo?
0: Inúmeros fatores. O primeiro deles acaba sendo a equipe. Então, quando a gente analisa uma equipe e entende que ela tem um potencial de execução, que ela vai executar aquele plano de crescimento, independente do dinheiro que a gente, ela vai conseguir mais lentamente. Com o dinheiro, ela consegue mais rápido. Mas a equipe é o principal ponto de risco. As pessoas ainda são o maior risco, né, Gleudson? Então, assim, a gente precisa entender se aquela equipe vai ser capaz de levar a empresa para um outro patamar. O outro ponto, que é um pilar de segurança, é esse modelo de negócio que seja gerador de caixa. Que a gente consiga ter ali uma empresa que vai descolando os custos da estrutura de recebimento e de faturamento. Ou seja, ela consegue ter essa eficiência. Geralmente, empresas de tecnologia estão dentro desse contexto, né? Empresas inovadoras, onde ela tem ali um valor agregado, né? Uma possibilidade de trabalhar com mais entrega, mais produtividade, sem necessariamente crescer a sua estrutura. E um outro ponto que cada vez tem crescido mais, são dois, né? Vou acrescentar um outro ponto que, na verdade, a gente falava que eram 4, né? Hoje a gente tem... Que eram 3, hoje a gente tem 4. O outro é você ter uma... Quando a gente fala de investimento, de fundos de investimento como Venture Capital, a gente está falando de possibilidade de saída. E como funciona? Esse investidor, ele coloca um recurso na empresa, compra participação, fica um tempo, espera essa empresa se multiplicar de valor e depois ela vende essa participação que foi adquirida no início. Então, desde o início, você tem que saber quem são os potenciais saídas, ou quais são os potenciais compradores dessa participação no futuro. Perfeito. A gente tem também a questão relacionada hoje à estrutura societária, cap table. Quando a gente fala de empresas de base tecnológica, às vezes ela passa por um processo de aceleração, a aceleradora pega muita participação nessa empresa, ou faz um investidor anjo, que eu costumo dizer que nesse caso o investidor não é anjo, não é capeta, né? Ele pega, põe ali um recurso na empresa e acaba comprometendo todo o ciclo dela, toda a jornada dela de captação, porque teve muita participação ali adquirida no início. Então, esses são os principais fatores.

0: de risco que a gente tem quando a gente avalia uma empresa, né? A saída, o modelo de negócio, a inovação proprietária, a equipe em primeiro lugar, e hoje a gente acrescenta também o cap table.
1: Perfeito. Roberta, para a gente fechar, para o empresário ou executivo que nos assiste, que nos ouve agora e percebeu que a empresa precisa reorganizar a gestão financeira e capital de giro de sua empresa, ainda agora, esse ano, rápido, qual deve ser o primeiro passo prático amanhã de manhã?
0: Primeiro passo amanhã de manhã é ligar para a sua contabilidade, ou seja, ter a contabilidade em dia. Porque contador, gente, não é simplesmente um emissor de guia de pagamento de imposto, né? A gente tem que ter ali a contabilidade como um aliado nosso. E essa contabilidade, ela é muito importante porque você vai entender quais são os seus recebíveis, quanto que você tem de caixa, qual é o prazo médio de pagamento que você tem ali dos teus potenciais, dos teus fornecedores. Então, ter uma boa gestão também de contabilidade, você ir à contabilidade e dizer, olha, eu quero hoje a minha DRE, encerrá-la do período de 25, e a minha DRE até o dia de hoje, até a gente está agora em outubro, até setembro encerrada. Você tem ali como ver quais são as suas despesas com o pessoal, quais são as suas despesas com o imposto, entender qual é o teu fluxo, né? A partir desse elemento, entender como é o teu fluxo de caixa. É ter o teu balancete, que ali você vai ter quem são, rubrica por rubrica, quais são os seus principais fornecedores, quais são os teus prazos ali que você tem de investimento, né? Então, é muito importante você ter essa gestão à vista contábil, financeira, as demonstrações financeiras em dia. E quando aparece o investidor, o grande sonho é você ter ali a documentação pronta, que é a primeira coisa que a gente pede, né? Um bom analista financeiro, ele consegue fazer uma leitura completa do negócio através de um documento, uma demonstração financeira contábil.
1: Roberta Mota nos mostrando como a eficiência operacional e a disciplina financeira não são apenas obrigações administrativas, né? Mas, na verdade, base para sustentabilidade, escala e atração de grandes investimentos para qualquer negócio. Roberta, obrigado pela gentileza, obrigado por
0: Eu
1: nos
0: que
1: atender, viu?
0: agradeço. Um grande
1: Privilégio
0: prazer.
1: conversar.
0: Sempre que precisar, estamos por aqui. Um
1: Obrigado,
0: abraço.
1: querida. Bom trabalho. Roberta Mota, administradora especialista em formação pela Universidade Estadual do Ceará, conversando conosco. São 9h36. Daqui a pouco vamos falar sobre saúde, né? A questão dos AVCs, a questão daquelas chamadas mortes súbitas. Você já parou para imaginar como você estará, Cauã Oliveira, daqui a 10 anos? Aí tá pior do que eu, viu? Tá, não? Daqui a 10 anos você vai estar com 38, Cauã, né? Não. Aí tu só tem. É, tá certo. É. Cauã vai estar com quase 30 anos. O Assunção tá com seus setentinha, né, Assunção? Daqui a 10 anos. Não? É, 60? Não, 60 você já tem, né? Diz ele que tem 52. Você, Thiago, daqui a 10 anos, como é que você vai estar? Já pensou nisso? Daqui a 20 ou 30 anos? Envelhecer é uma certeza, mas a forma como a gente envelhece é que é uma escolha diária. No Brasil, o infarto e o AVC continuam no topo das causas de mortalidade e sequelas graves, tirando precocemente a autonomia de milhares de pessoas. Tem uma boa notícia, sabe qual é? Grande parte desses episódios podem ser evitados quando unimos prevenção cardiovascular, preservação muscular e saúde cerebral. É um assunto que eu começo já já com o médico Gustavo Guerra, que é especialista, vai nos trazer esse olhar importante e também ele é médico e gestor de clínicas, também vai trazer esse olhar para você que é gestor. É um assunto para daqui a pouquinho. São 9h37. Você está comigo na Verdinha e na TV Diário. 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
1: São 9:40, 9:40, nós falamos da situação ocorrida ontem, né, em São Paulo, uma chuva que ameaçou os paulistanos e manteve ali um alerta de alagamentos para o Brasil, manteve um alerta de alagamentos para o Brasil. Inclusive a previsão do tempo para essa quinta-feira, segundo aí o IMET, condições de instabilidade em diferentes regiões do Brasil, com destaque para chuva intensa ainda em São Paulo e o risco de alagamentos na capital paulista e municípios do interior. A atuação de áreas de baixa pressão, combinada à umidade elevada, favorece a formação de nuvens carregadas e pancadas que podem vir acompanhadas de raios e rajadas de vento ao longo do dia na capital dos paulistas. Ontem, após os alagamentos e estragos provocados pelas fortes chuvas, a previsão indica que a instabilidade deve continuar para hoje. A chuva pode ocorrer em várias horas consecutivas, com possibilidade de novos alagamentos. Segundo o Climatempo, os maiores volumes de precipitação devem se concentrar no centro-leste do estado paulista, incluindo também a Grande São Paulo, o Vale do Ribeira e as regiões de Itapetinga. Ontem a chuva provocou alagamentos em diferentes pontos da cidade. Se aproveita, Calma, mostra a imagem de ontem, né? Meu amigo, hoje tem que acordar um pouco. De acordo com o Centro de Gerenciamento de Emergências Climáticas, a região do centro da cidade teve lá 48,5 milímetros. Essa imagem que você está vendo agora na TV Diário, é no Anhangabaú, na região central da capital paulista. Além de São Paulo, os outros estados do Sudeste também têm previsão de chuva forte nesta quinta-feira. E a combinação de umidade e calor favorece pancadas de intensidade moderada forte, com riscos de temporais. Minas também, Rio de Janeiro, Rio Grande do Sul, no Centro-Oeste também deve ter ocorrências de pancadas muito fortes, né? No Nordeste, o calor e o tempo seco continuam predominando em grande parte do interior nordestino. E para cá não tem previsão de enchentes, chuvas e tudo mais. Mas o fato é que muitos prejuízos ontem ocorridos, graças a Deus, apenas danos materiais. Não tivemos registros de danos, de perda, né? Pelo menos até agora, de acordo com as informações colhidas por nós agora recente. A gente vai atualizando ao longo do nosso movimento e mercado. São 9:43, 9:43. A informação recente que eu tenho é que, devido às chuvas, ao acontecer alguns deslizamentos em terra em São Paulo, provocando a morte de uma mulher e motoristas que ficaram ilhados dentro de um túnel, como nós mostramos agora, alagado durante o temporal na capital paulista, né, que trouxe aí diversos transtornos. 9:43, pouca gente para pensar, para refletir como será a sua vida, sua saúde, seu trabalho, sua rotina daqui a 10, 20 ou 30 anos.

0: Envelhecer é uma certeza que a gente tem. Agora, o grande dilema é como envelhecer. O Brasil está vivendo momentos em que a gente escuta muito falar: morreu de quê? Não, morreu de repente. Não, morreu de morte súbita. Será que isso é súbito mesmo? O que é uma morte súbita, né? O infarto e o AVC, eles continuam no topo das causas de mortalidade e sequelas graves, tirando precocemente a autonomia de milhares de pessoas. Agora, a notícia importante é que grande parte desses episódios podem ser evitados quando unimos prevenção cardiovascular, preservação muscular e saúde mental. Vamos conversar sobre esse assunto agora, às 9h44.
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0: Gustavo Guerra é médico e gestor de clínicas também, que ajuda outros médicos a gerir tanto fluxo quanto movimento, né? Doutor Gustavo Guerra, muito bom dia. Tudo bem, meu amigo? Bem pertinho no microfone.
2: Bom dia. Primeiramente, é um prazer estar aqui falando sobre saúde e, de fato, como devemos preservar nossa saúde, fazendo hábitos saudáveis, empilhando hábitos saudáveis hoje para preservar nossa autonomia e nossa independência de amanhã.
0: Ou seja, envelhecer nós iremos. O grande dilema é como chegaremos lá, né, doutor?
2: Perfeito.
0: O que é que precisa, então, entender?
2: Primeiramente, o infarto e o AVC, o sintoma, ele acontece de repente. Mas a formação das placas de gordura nas artérias acontece muitos anos antes. A formação da aterosclerose, que é justamente a formação dessas placas, que é quando o paciente ele acumula dentro do seu endotélio placas de LDL, células inflamatórias, tecido fibroso, isso vai se acumulando ao longo dos anos dentro da parede das artérias e isso acaba um futuro ocasionando o futuro AVC ou o futuro infarto.
0: E aí a mudança que precisa ter, na verdade, não é só de consciência, mas comportamental.
2: Comportamental. Os hábitos de vida, a sua rotina, ela flagra se você vai ter o infarto ou AVC do futuro.
0: Tabagismo, alcoolismo, sedentarismo, obesidade.
2: Perfeito. Eu tenho 7 pilares que são fundamentais. A forma como você se alimenta, então a dieta do Mediterrâneo, rica em frutas, verduras, carnes magras e brancas, o exercício físico, tanto resistido, que é a musculação, para preservar a massa magra, quanto o aeróbico, que é o cardio, que pode ser a natação,
0: pode ser bicicleta.
2: A bicicleta, pedalar, a corrida, a caminhada.
0: Tudo assim, isso aí vai bom, segue. Aí
2: são 7, né? A alimentação, dois. Exercício, o sono de qualidade, o sono que você restaura a sua imunidade, o seu metabolismo, os seus hormônios. Não é o sono em que você acorda no outro dia cansado. O sono de fato de qualidade. O gerenciamento do seu estresse. Vivemos numa sociedade muito estressada, irritada. Então esse sono e esse estresse controlado é fundamental para você diminuir o processo inflamatório que acontece dentro dos vasos. Continuando, certo. Saúde emocional é fundamental nesse processo. Por que a saúde emocional é fundamental? Porque ela cria resistência, resiliência, para que você possa viver e diminui esse processo inflamatório que acontece dentro do seu vaso. Assim como o uso de tóxicos, evitar o tabagismo e evitar ao máximo o uso de álcool, e a sua saúde espiritual, que é fundamental também no processo de construção de saúde.
0: Então, esses 7 pilares, eles formam aí o que a gente chama hoje de qualidade de vida.
2: Perfeito, que é justamente a medicina do estilo de vida. A gente avalia todo o contexto de vida do paciente para avaliar se ele tem mais ou menos chance de ter infarto e AVC, que são as doenças mais prevalentes hoje na sociedade.
0: Dr. Gustavo, pressão alta, colesterol e glicemia, a glicemia alterada principalmente, são velhos conhecidos, isso a gente já discute isso aqui toda hora. Agora, a minha grande questão, inclusive, foi até uma solicitação aqui do ouvinte nosso, que disse o seguinte: vai além desses problemas, o estresse, por exemplo, o estresse crônico, a qualidade do sono e a inflamação que o senhor acabou de citar, são formas silenciosas de o organismo aí estar dando sinais de que você pode estar no que a gente chama passivo a um AVC, a um infarto?
2: Perfeito. Eu chamo isso de a saúde tradicional, é uma saúde reativa. Eu vou ao médico porque eu estou sentindo alguma coisa. Eu não procuro o médico porque eu preciso antecipar os riscos para ter um infarto e um AVC.
0: A preventiva.
2: A medicina preventiva é fundamental.

0: porque eu entendo os fatores de risco do paciente, que é a pressão alta, a diabetes, o colesterol elevado, que são doenças silenciosas. Eu posso ter essas doenças e não estar sentindo nada. Por isso que saúde não é a ausência de sintomas ou não estar sentindo nada ou exames normais. É você entender a sua rotina, você construir hábitos saudáveis e você entender se a sua pressão está normal, se o seu alvo de colesterol para a sua condição é aquele alvo esperado, se a sua glicemia está dentro do esperado. Então eu preciso entender todos os fatores para saber se eu sou realmente saudável ou eu não tenho consciência da minha saúde real.
1: Doutor, o senhor trouxe aqui uma espécie de expositor para nos ajudar a entender melhor todo esse processo que o senhor está falando, por favor.
0: Perfeito. Aqui demonstramos um endotélio limpo. Aqui é o nosso alvo, o nosso objetivo é esse. Aqui é uma artéria saudável. Você percebe que ela é lisa, ela é elástica. Aqui já começa o processo de aterosclerose, que é justamente a formação de gordura. Aqui é a placa de gordura se originando e aumentando ao longo da vida.
1: E até então você não está sabendo de nada aqui.
0: Não estou sentindo nada. Por quê? Eu não obstruí o fluxo, né, de sangue. Aqui vai crescendo, ou seja, é um risco cumulativo que os anos vão se passando, o paciente não sente nada, não faz o check-up suficiente para aquele perfil de paciente. Isso é muito importante falar. Às vezes você faz um check-up generalista, em que não serve, não é suficiente para você, porque às vezes o paciente ele tem um fator genético importante, trazendo um spoiler, que é muito comum de algo que está acontecendo. A lipoproteína A, ela é um marcador, fator de risco que aumenta a chance do paciente ter infarto e AVC, e não depende da sua rotina. Você pode ter uma rotina saudável, essa lipoproteína A está aumentada e ela é um fator genético.
1: E fica caladinha ali,
0: né? Caladinha.
1: Sem dizer nada.
0: Você precisa dosar uma vez na vida. Eu já dosei a minha tá baixa, graças a Deus. Então, o meu fator de risco não foi aumentado por essa lipoproteína Azinho.
1: E por que que os médicos não prescrevem, já que é tão importante?
0: Atualização. Precisa se atualizar. Além disso, dando sequência a essa explicação. Além disso, quando o paciente ele entende o processo de aterosclerose, ele entende o que é que eu preciso fazer para salvar, para proteger as minhas artérias. Por que que eu falo sempre isso? Eu sempre exponho isso nas minhas consultas. O paciente precisa entender que tudo interfere no endotélio. Então, o sono ele é ruim porque ele aumenta a sua pressão, ele aumenta o processo inflamatório, e esse processo inflamatório vai progredindo, trazendo progressão até chegar, infelizmente, no AVC ou no infarto. Se for um trombo nas artérias do coração, é o infarto. Se for um trombo nas artérias da cabeça, é o AVC. E aqui já é algo que a gente não tem como reverter, porque já foi formado o trombo, já foi obstruído. E nesse ponto aqui, o paciente sente sintomas. Dor torácica, falta de ar, palpitação, pode ter uma síncope, que é o desmaio, ou um lado do corpo parar, ou ficar com a visão alterada, desequilibrado. Ou seja, o sintoma é rápido, mas a doença ela demora anos para ser construída. Por isso que você precisa ter uma medicina preventiva focada em você, de forma individualizada e personalizada, para eu entender, o check-up que eu estou fazendo é suficiente para mim? O check-up está sendo eficaz, por quê? Saiu um estudo novo agora, que foi publicado na diretriz do Congresso Europeu de Cardiologia, que é o estudo REACT. Mais de 50% da população acima de 40 anos tem placa de gordura nas artérias e não sabem. Se elas não sabem, elas não tratam. E esse risco cumulativo vai aumentando e as chances de infarto e AVC aumenta também.
1: Só para reforçar, que tipo de exame eu preciso fazer para saber como é que estão as minhas artérias, se estão em um desses níveis que você acabou de mostrar, doutor, e merece aí mais atenção?
0: Perfeito. Eu sempre gosto de pontuar. Qual é o seu risco cardiovascular? Porque se eu sei o seu risco cardiovascular, eu vou intensificar em exames mais aprofundados ou exames mais simples. Partindo do pressuposto que eu sou um paciente de baixo risco, eu faço ultrassom de carótidas e femorais para avaliar se eu tenho, de fato, placa de gordura nas artérias. Se eu tiver 10% de placa de gordura, não é pouco. Eu já tenho placa de gordura nas artérias. Isso já é um risco de ter infarto e AVC. Ou seja, eu sou um paciente alto risco cardiovascular. Se eu tenho minhas artérias lisas e elásticas, perfeito. Eu sou um paciente de baixo risco cardiovascular e está tudo certo, né, em relação a essa questão, né, de buscar ativamente o risco cardiovascular.
1: Eu tenho alguns colegas aqui que estão na faixa entre 50 e 60, assim como o Assunção, o Tiago Nobre e tal. O Jonathan, né? O Jonathan também está mais para lá do que para cá. Mas falando sério, ouvintes e telespectadores que estão aí girando na faixa entre 50 e 60 anos,

0: anos, que levou uma vida sedentária e hoje quer virar essa chave, doutor Gustavo. Ainda dá tempo de recuperar a capacidade física e reduzir o risco de infarto? Ou qual é o primeiro passo, na verdade, para uma vida mais segura e criar essa transição do sedentarismo para uma vida mais ativa?
1: Primeiro passo, mais uma vez, reforço, saber seu risco cardiovascular. Porque a partir desse eu vou traçar todo o plano terapêutico do paciente. Se o paciente é sedentário, ele precisa ter uma vida ativa que já traz benefício cardiovascular, eu preciso fazer com que esse paciente pelo menos caminhe. Então ele precisa caminhar pelo menos uma vez por dia, por 30 minutos. Existe uma meta semanal de 150 minutos fazendo a caminhada que já traz um benefício gigante no benefício cardiovascular. Ou seja, se o paciente ele é sedentário e ele quer diminuir a chance de ter infarto AVC, o fato de ele caminhar 30 minutos por dia, de segunda a sexta, já diminui esse risco cardiovascular.
0: Dr. Gustavo, muitas vezes tratamos o coração distante do cérebro, né? E aí, como as coisas separadas, tratamos o coração de um lado, o cérebro do outro, mas a saúde da circulação afeta ou não diretamente a nossa memória e a cognição? E qual é a prevenção vascular e como a prevenção vascular pode ajudar a afastar doenças como demência vascular e declínio cognitivo, hein?
1: Perfeito. O exercício físico, tanto resistido como a musculação, quanto o cardio, que é a corrida, a caminhada, eles são fundamentais nesse processo de retardar o envelhecimento saudável. Por que que eu falo isso? Você não consegue diminuir as chances de ter o infarto AVC somente com a atividade física e com a alimentação saudável. Você pode aumentar seu estímulo cognitivo, que é fazer coisas novas diariamente, para você ter uma maior neuroplasticidade. Quanto maior sua neuroplasticidade, menos chance de ter Alzheimer você tem. Mas precisamos reforçar, avaliar se o paciente ele tem um histórico familiar importante, mesmo fazendo tudo ok. O paciente pode ter uma rotina muito adequada, saudável, mas ele tem uma chance maior de ter um Alzheimer, por exemplo, que afeta a sua cognição, pelo fato do paciente já ter um histórico familiar. Por isso que é importante avaliar rotina com história familiar do paciente, para que podemos chegar no menor denominador comum possível, que é justamente trazer mais benefício, mais cognição, mais independência e mais autonomia para o paciente.
0: Nós estamos conversando com o Dr. Gustavo Guerra, tratando aqui sobre longevidade com saúde, né? Agora há pouco a gente falou sobre mortes repentinas, mortes súbitas, e muito se escuta falar em pessoas que estão em academias, né? Ali malhando, buscando saúde, e aí de repente cai e perde a vida quase que instantaneamente. Doutor, por que que esses casos ainda acontecem? O paciente não fez uma tratativa, não fez uma preventiva, ele não se conhecia, ou ele insistiu, ou isso também tem muito a ver com o uso cada vez mais legalizado, mas cada vez mais aberto de substâncias inapropriadas, como anabolizantes e por aí vai.
1: Perfeito. Eu acredito que são três fatores fundamentais. O paciente que ele tem essa morte súbita, na maioria das vezes, ele não conhece o risco cardiovascular, ele não entende que ele tem um processo de aterosclerose mais avançado, ou seja, ele tem mais chance de ter uma morte súbita, de ter um infarto, um AVC de maneira mais repentina, e o paciente ele faz uso indevido, inapropriado do uso de testosterona, principalmente. A testosterona você usa quando você tem um hipogonadismo confirmado. Você faz o exame de testosterona, se tiver num valor menor do que 2,67, você repete o exame, você avalia novamente, vê se o paciente tem sintomas de disfunção erétil, de diminuição do libido. Não é para só ganhar força, para ganhar massa magra.
0: Não é estético.
1: Não é estético. Então, se você entende o seu risco cardiovascular, você entende que a sua saúde das artérias está em dias e você não faz uso de substâncias que pode acelerar a aterosclerose, as chances de morte súbita diminuem bastante. Porém, existe um ponto. Existe uma doença chamada cardiomiopatia hipertrófica, que é uma doença que você deixa o coração mais grosso e que facilita, aumenta a chance de arritmias malignas.
0: Muito comum em atletas de fisiculturismo, né, que tomam muitos produtos, né, o coração vai crescendo, é esse aí, doutor?
1: E essa que eu tô falando, a cardiomiopatia hipertrófica é uma doença genética, então você precisa fazer um marcador genético, mas isso é algo que é a menor das expectativas, né? Não é o grande
0: o
1: lance.
0: Vilão, né?
1: O grande lance é você entender o seu risco cardiovascular, você entender se você faz uso de alguma substância indevida ou não e saber a saúde das suas artérias. Essa cardiopatia hipertrófica é a menor porcentagem das mortes súbitas, entendeu? Então o paciente ele precisa

0: avaliar se ele tem necessidade, indicação de você fazer o rastreio, o teste genético, para avaliar se eu tenho mais chance ou não de ter essa cardiopatia hipertrófica. Não é para quem quer, é para quem pode, né?
1: Verdade. Bom, doutor Gustavo Guerra, para fechar nossa conversa de hoje aqui, que conselho você traz, que dicas você pode trazer, dicas importantes, dicas de ouro para quem quer fazer essa mudança amanhã e mudar seu futuro ainda hoje ou amanhã, para sair dessa estatística de um possível, né? Possível vítima do infarto, na verdade eu diria até possível vítima do seu estilo de vida, né?
0: Eu vou dar o meu exemplo. Eu era um paciente obeso, pesava 108 quilos e eu transformei a minha vida e eu prego, de fato, o que eu fiz na minha vida. Eu intensifiquei a minha musculação, ou seja, eu faço academia no mínimo 3 vezes por semana para que eu possa ter mais músculo, mais saúde metabólica, eu tenho mais força, eu tenho mais resistência. Eu aumentei a intensidade dos cardios, né? Eu tô fazendo corrida, isso acelera o meu metabolismo, aumenta o meu VO2 máximo, que é um marcador de longevidade, de melhor prognóstico. Eu estou me alimentando melhor, uma alimentação rica em frutas, verduras, carnes magras. Fiz uma estratégia específica para diminuir o consumo de carnes vermelhas, né? Tenho um sono de qualidade na medida do possível quando não estou de plantão. Gerencio o meu estresse, tenho saúde espiritual e saúde emocional. Não bebo e não fumo. Então, isso são dicas estratégicas que deu certo para mim, que dá certo para você também. O importante é começar hoje para você preservar a saúde e a autonomia de amanhã.
1: Dr. Gustavo Guerra, quem quiser te acompanhar nas redes sociais, entrar em contato contigo, quais são os seus contatos?
0: O meu Instagram é o Dr. Gustavo Guerra, _. Eu gosto muito de falar sobre o meu site, porque lá é de fato uma aula sobre como entender o que é saúde de verdade. Que é www.cuidado360.med.br.
1: Então, cuidado360.med.br. Med.br. Aliás, eu até pesquisei ontem e, de fato, tem muita coisa. E de forma didática, viu, gente? De uma forma bem simples, com a linguagem que a gente compreende com muita facilidade, atinge a todos nós e vale a pena você conferir. www.saude360.med.br para você acessar e conhecer mais sobre o Dr. Gustavo Guerra, que conversou conosco aqui sobre longevidade, qualidade de vida e, acima de tudo, você se preservar. Se você quer um futuro melhor, começa hoje. Doutor, obrigado pela gentileza, bom dia e bom restinho de semana, viu?
0: Obrigado, é um privilégio estar aqui falando sobre saúde, é um prazer e conte comigo.
1: Maravilha. São 10 horas, 1 minuto, tô vendo aqui meu querido amigo Newton e eu tô vendo ali o Cauã quase dormindo na cadeira, sabe o que eu vou fazer agora? Eu vou levantar da cadeira, né? Ele não prestou atenção ainda, né? Agora que ele acordou, meu Deus, é novo, a memória é boa. Pode ser que ele tenha ainda a disponibilidade que talvez você precise ter. Mas deixa eu conversar agora, porque esse assunto ele é sério, ele é importante. Eu continuo falando sobre saúde, mas eu quero agora falar sobre consciência. A consciência que eu quero te dizer é o seguinte. Ouvimos agora o Dr. Gustavo Guerra falar sobre prevenção. Para você manter uma vida saudável, a prevenção ela é fundamental. E aí, como você precisa entender que velho chegaremos, agora como chegaremos lá? E uma das coisas é a prevenção, a gente pode prestar atenção nisso. Agora, se alguém da sua família hoje, amanhã, vier a faltar, vir a óbito, qual é o cemitério que você vai levar o seu parente, a pessoa da sua família? Qual é? Cemitério público? Passar por toda aquela dificuldade de documentação, de laudos, de sepultamento? Ou você vai pagar tudo à vista para ser um preço caríssimo? 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
0: 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Falando do Vale da Saudade, é amor para quem vai e para quem fica. 10:06, a pergunta que eu estou fazendo aqui é se a profissão do professor está ou não sendo valorizada. Newton, você lembra, eu sei que faz muito tempo, da memória afetiva do professor, da professora. Você lembra do nome da sua professora? Qual era? Tia Elze. Tia Elza, isso tem quantos anos? Uns 40, né? 50? 40, 50 anos, né, Newton? Ainda bem, a tia Elza já partiu, né? Possivelmente. Aline, você tem memória da sua época de escola, Aline? Tia Regiane, da primeira série A, naquela época que você comia aquelas papinhas, né, Aline? Você era comedora de papa. Ah, Aline, e tia Regiane era... É interessante, né? Esse amor e essa memória que a gente tem de quem nos ajuda. Só que, por exemplo, você lembra, Assunção, da sua última, da professora? Tia Rosana? Tia Rosana, você? É viva? Muito bem, muito bem. Assunção fez questão de dizer que a mulher está viva. E você, Fortunato? Lembra da professora que você teve? Tia Regina. É. Matemática, né? Rapaz, então, o Fortunato, para lembrar da tia Regina, da professora de matemática, isso me é bom de conta, porque a última coisa que eu lembro é da professora da matemática, né? Cauã Oliveira. Tia Rochelle, né? Também se não lembra. Não, mas o Cauã tem... mas o problema é que o Cauã tem a memória nos pés, ele quando acorda pisa em cima, esquece. Bia, você tá ligando para sua professora não, né, Bia? Qual o nome da professora, Bia? A última, aquela que você mais gostou. Tia Socorro. Gente boa? E tu era gente boa, Bia? Tu era gente boa, Bia? Ou tu dava trabalho? A Aline, com essa carinha de santa dela, dava um trabalho, a professora. Dava não, Aline? Sentava na frente pra ajudar a professora. Tu era aquelas que ajudava, é? Só tirava 10. Eu não vou dizer que eu só tirava 10, não, mas eu tirava alguns

0: 10. Foi? Eu dei um trabalho danado, não vou mentir, né? Mas enfim, tem várias opiniões aqui dos nossos ouvintes falando sobre se nós estamos com essa memória afetiva e se nós estamos ou não valorizando os professores. O meu querido amigo Reginilton disse o seguinte: Cleuton, não basta apenas aplaudir no dia do professor, não. É preciso oferecer dignidade todos os dias. A valorização real se faz com respeito, condições justas e salários dignos, e nesse caminho ainda temos muito a percorrer. E ele fala o seguinte: a maior lição que a sala de aula me ensinou, não transformamos apenas matéria em conhecimento, mas em insegurança em confiança. O momento mais precioso é ver um aluno descobrir sua própria luz, e isso é uma conquista que nenhum título consegue medir. É isso, Reginildo, parabéns para você. O Gleudson Rosa: meu nome é João Florencio de Souza, estou completando hoje 84 anos. Parabéns, hein, João? A minha mãe, Francisca de Souza, e eu, Conceição, desejamos felicidades para ele e somos seus ouvintes diários, Gleudson. Muito obrigado, viu? Um abraço grande. O João Florencio, que é pai aí da Francisca de Souza e também da Conceição. Seu João, 84 anos, né? O Cauã não chega a 84. Chega, Cauã, a 84? Nesse ritmo aí que tu tá aí? Sei não. Se bem que é mais fácil o Cauã chegar do que a gente, que é agitado, né? O Cauã nessa paz aí, né? Por exemplo, o Fortunato é outro que é tranquilo, Cauã. Mas eu e o Nilton, a gente é mais agitado, né, Nilton? O Nilton é a 200 por hora. A Bia, então, nem se fala. A Bia também é agitada, né? A Línia vai chegar a 250 anos. Com essa calma que ela tem, né? Bom, Gleudson, meus professores de matemática, Major Ashton, Coronel Felizardo, Tony Raimilson e Coronel Prazeres. O professor continua sendo desvalorizado, pois ganha pouco, tornou-se psicólogo, pai. É verdade, viu? Obrigado aí, obrigado a aprovar o aluno, né? Vira pai muitas vezes. O aluno, mesmo sem conhecimento, desrespeitado pelos alunos e pais, muitos cobrados pelos gestores e tendo problemas mentais. O professor não pode mais reprovar, né? Ninguém pode ficar mais reprovado. Tem um jeitinho para tudo, né? Por exemplo, na minha terra, lá na Paraíba, se você pontuasse, você passava, você não era reprovado, pelo menos na minha época, né? Eu vim conhecer essa história de segunda chamada aqui no Ceará, quando eu cheguei aqui com 14 anos de idade. Então eu fazia ensino médio ainda. Então eu não conhecia essa história de segunda chamada. Para mim era passou, passou. Não passou, reprovou. Tinha recuperação. Mas não tinha essa história de recuperação, segunda chamada, terceira chamada. O Cauã só passou porque ficou na terceira chamada. Não tinha ficado enganchado. Era, Zé Fininho. Gleudson Rosa, os professores hoje estão cada vez mais desvalorizados, né? Quem diz aqui é Jarbiana Conrado, em Limoeiro do Norte. Diz que alguns pais querem transferir a responsabilidade aos professores de educar os seus filhos. Ela diz que, no caso dela, adorou todos os professores ao longo da vida e hoje alguns são amigos dela. Olha que coisa boa. Jarbiana, um abraço para você e a todo mundo que está participando conosco. Vamos fazer um intervalo? É rápido, né? Já já a gente volta. 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
2: Sobral recebe de hoje até sábado o Fendabral, festival de dança que reúne bailarinos, coreógrafos e grupos de diferentes localidades no Teatro São João. O evento propõe um panorama artístico em formato de concurso e promove o intercâmbio cultural e a valorização de vários estilos de dança. A programação vai ser dividida por modalidades. Hoje é o dia do balé clássico. Amanhã é a vez da dança contemporânea, do estilo livre, das danças populares e das danças urbanas. Já no sábado tem jazz, danças acrobáticas, danças populares e danças urbanas. Para acessar a programação detalhada, basta entrar no site fendafor.com.br. fendafor.com.br. As inscrições para a competição estão encerradas, mas ainda é possível participar dos cursos oferecidos pelo festival. Os interessados podem consultar as opções e realizar a inscrição também pelo site fendafor.com.br. Os ingressos antecipados para assistir às apresentações custam R$ 30,00 a meia e R$ 60,00 a inteira. Nos dias do evento, os valores passam para R$ 40,00 e R$ 80,00, respectivamente. Para informações e compra de ingressos, o contato é 85981741732. Repetindo, 85981741732. Sofia Leite para a Verdinha FM.
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1: 10 horas e 17 minutos, 10 e 17, agora estamos de volta e para trazer informação para você que está no trânsito também acompanhando a gente, muito obrigado por sua audiência, você que também pode contribuir. Nós temos imagens agora da Avenida Heráclito Graça, no cruzamento com a Rua Ildefonso Albano, com trânsito bastante intenso, quem sai da Aldeota sentido centro, sentido contrário fluindo super bem, pelo menos nesse encontro, nesse ponto aí da Avenida Heráclito Graça. Tem outro ponto para a gente mostrar, Jonathan, do trânsito em Fortaleza, nesse momento, 10h18, Avenida Washington Soares, que nos mostra agora um trânsito também bastante intenso, né? Nos dois sentidos, aí na região sul de Fortaleza. Eu tenho informação aqui do Marcos de Souza, que está passando pela Avenida Desembargador Moreira, saindo ali da Raul Barbosa, no sentido sentido Sertão Praia, mostrando na Desembargador Moreira um trânsito mais intenso, da Raul Barbosa para a região da Praia, você que está vindo nessa região também agora. Quero também agradecer você que está mandando mensagens através do nosso 988-87-1306, nos contando aí como é que tá o trânsito, né, no seu percurso. 988-87-1306 e também no arroba Gleudson Rosa. A Benite Carvalho, Gleudson, também tá bastante congestionada, tem até pontos de engarrafamento aqui a partir da Rua Olavo Araújo. Quem diz é o Marcos de Souza, que tá acompanhando a gente agora, é motorista por aplicativo, né? São 10h18, Bia, vou falar agora de emprego e oportunidade para você que tá acompanhando a gente.
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1: Tem oportunidade para quem mora em Fortaleza, mas também para quem mora ou pretende morar em Campina Grande, João Pessoa e também no Cariri Cearense. Vagas para você que está acompanhando a gente agora, uma empresa do segmento de autopeças, né? Auto For Nordeste, tem a oportunidade para você contratar profissionais nas áreas de vendedor interno de autopeças, supervisor de filial, promotor de vendas, jovem aprendiz financeiro e também analista de controladoria. Se você tem interesse, manda agora o seu currículo para autofor.com.br.

0: Autoforte, com temudo, né? Nordeste, autofortenordeste.com.br. Eu já desejo boa sorte para você. Quem também está querendo trabalhar aqui na condição de... o grupo de lojas Top Móveis está trazendo aí essa oportunidade. Consultor de vendas, assistente administrativo, gerente de loja, operador de caixa e caixa ferista, auxiliar de manutenção predial, auxiliar de serviços gerais, auxiliar de logística, motorista categoria D, locutor comercial, tá aí, William. Operador de empilhadeira, não estou dizendo isso para você, não. Só estou dizendo que é uma das suas artes, né? Você que trabalha também com a voz. doitevagas.com.br, doitevagas.com.br, para você que tem essas habilidades e deseja trabalhar em uma dessas categorias. Também tem oportunidade aqui para operador de caixa, atendimento e auxiliar de cozinha. Se você tem essa habilidade, 85 984 29 42 42, 85 984 29 42 42. 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Você quer fazer logo, Bia? Você quer fazer logo, né? 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Cauã que gosta de facilidade. E você? 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

0: 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Já são 10 horas e 24 minutos, 10 e 24, William Fortunato. Vamos fazer o nosso giro, William?
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0: O Senado Federal aprovou nesta quarta-feira, 14, em dois turnos, a proposta de emenda à Constituição, a PEC da chamada escala 6x1. Só que tem uma confusão que muita gente está fazendo. Uma coisa é a escala 6x1, outra coisa é a redução de jornada. E são dois assuntos que a gente está misturando um pouco e já eu falo sobre esse detalhe. Mas o fato é que a votação terminou com 75 votos favoráveis e apenas um contrário do senador Hamilton Mourão, do Republicanos do Rio Grande do Sul. A proposta já havia sido aprovada pela Câmara dos Deputados em maio desse ano e agora segue para promulgação pelo Congresso Nacional. Com a mudança, a jornada máxima de trabalho deverá passar de 44 para 40 horas semanais, sem redução salarial. O texto também prevê 2 dias de descanso remunerado por semana, preferencialmente aos domingos, estabelecendo o modelo 5x2. 5 dias de trabalho e 2 de folga. A carga horária diária máxima continua sendo de 8 horas. A implementação será gradual, 60 dias após a promulgação, a jornada semanal será reduzida inicialmente para 42 horas. Depois de 12 meses, chegará ao limite de 40 horas semanais. Algumas categorias com regimes especiais poderão continuar seguindo regras específicas previstas em lei, acordo convencional coletiva ou convenções coletivas. A promulgação está prevista para a próxima semana. Pelo menos 60 moradores precisaram deixar suas casas após um bloco do condomínio Jardim Monte Castelo, aqui em Fortaleza, apresentar problemas estruturais graves. A evacuação, depois que o engenheiro responsável pelas obras emergenciais identificou riscos na estrutura do prédio. Ao todo, 16 unidades foram esvaziadas. O residencial fica na divisa entre os bairros São Gerardo e Monte Castelo e foi construído na década de 1980. Esse aí é o chamado... Caveirão, não, tem um condomínio nessa região aí que era bastante conhecido também, Caldeirão, uma coisa assim, não sei se é esse ou é muito próximo aí nessa região. O condomínio tem 10 blocos e abriga cerca de 300 pessoas. O risco de colapso foi identificado após o registro de afundamento no chão e rachaduras profundas serem identificadas. Uma inspeção também apontou problemas no solo, fissuras e a necessidade de reparos em pilares de estrutura. De acordo com o engenheiro responsável, o terreno está cedendo e a estrutura apresenta sinais preocupantes, como portas que não fecham, janelas sem vedação e pisos afundados em alguns apartamentos. As obras emergenciais devem durar 6 a 8 meses. Os moradores que deixaram o bloco podem entrar nos imóveis em horários determinados para retirar seus pertences, mas ainda não há previsão de quando poderão voltar com segurança. A Defesa Civil de Fortaleza informou que acompanha a situação e monitora as intervenções. Segundo o órgão, uma inspeção realizada no início de outubro já havia apontado a necessidade urgente de correções, embora não recomendasse a interdição imediata naquele momento. Uma nova vistoria está prevista para hoje, quinta-feira, e existe a possibilidade de que os moradores precisem deixar de fato o local. A vacina Pneumo 20 está disponível gratuitamente nos 134 postos de saúde de Fortaleza para pessoas com 85 anos ou mais. A ampliação do público-alvo foi anunciada pela Prefeitura nesta quinta-feira e tem o objetivo de aumentar a proteção dos idosos contra doenças pneumocóxicas que podem provocar complicações graves, internações e até mortes. O imunizante protege contra 20 tipos de bactérias Streptococcus pneumoniae. Pneumoníase e também responsável por infecções como pneumonia e meningite. A vacinação segue as orientações do Programa Nacional de Imunizações do Ministério da Saúde e a aplicação depende do histórico vacinal de cada pessoa. Para receber a dose, é necessário apresentar um documento oficial com foto que comprove a idade. Também é recomendado levar a caderneta de vacinação para que os profissionais de saúde verifiquem quais imunizantes já foram aplicados e se existe indicação por uma nova dose. Não é necessário apresentar a prescrição médica. O governador do Ceará, Elmano de Freitas, anunciou nesta quarta-feira, dia 30 de outubro? Nós estamos no dia 15, como é que ele anunciou dia 30? Anunciou ontem, dia 14 de outubro, né? Que o dia 30 de outubro será ponto facultativo. Aí sim, né? Para os servidores públicos estaduais. Tivemos pouco feriado, né? Segunda e terça...

0: mesma semana e agora vamos ter de novo, né? Dia 30, isso para quem paga, né? Diária, para quem paga salário, é complicado, mas agora é só para servidores públicos estaduais. Essa medida foi divulgada nas redes sociais e altera a data da comemoração do Dia do Servidor Público, celebrado oficialmente em 28 de outubro. Com a mudança, os trabalhadores do estado terão um feriadão de 4 dias, contando com o sábado, dia 31, o domingo, dia 1º de novembro, e o feriado nacional de finados, dia 2 de novembro, né? Além da folga, o governador também anunciou a antecipação do pagamento dos salários dos servidores estaduais. É folga com dinheiro no bolso. O depósito será realizado no dia 29 de outubro. São 10 horas e 30 minutos, 10 horas e 30 minutos. Daqui a pouco eu vou trazer o resultado da nossa enquete de hoje, trazendo aí o olhar dos nossos ouvintes, da nossa audiência sobre a memória afetiva dos professores e também a contribuição que nós, enquanto sociedade, estamos dando para essa profissão tão importante, né, que é a profissão do professor. Será que nós estamos reconhecendo, de fato, que o professor é fundamental, é a base, é sedimento, né, para tantas novas profissões e também para uma nação livre de pensamento e de atitude? Será que nós estamos fazendo isso? É uma reflexão que a gente está fazendo nesse 15 de outubro, Dia do Professor. 10h31, no setor de construção civil, existe um mito comum de que uma obra perfeita é aquela em que nada sai do planejado. Na prática de canteiro, porém, imprevistos climáticos, gargalos e suprimentos e oscilações de mão de obra fazem parte do cotidiano. Por isso, a diferença entre o fracasso e o sucesso de empreendimento não está em fingir que os problemas não existem, mas na velocidade e na transparência com que eles são encarados e resolvidos. Vamos falar sobre gestão eficiente de engenharia, que nada é além de ser um programa ou um cronograma bonito e irreal, muitas vezes, que fica apenas ali no papel e muitos não veem, não trazem a luz do dia. Ter o controle absoluto sobre o que realmente acontece no canteiro, manter a gestão à vista e assumir responsabilidade de fazer o planejamento acontecer. Será que isso, de fato, que nós estamos numa capital pujante, nós até superamos Recife, superamos Salvador no quesito construção e até engenheiros e programas arquitetônicos de prédios torcidos, né? De inovações arquitetônicas e tudo mais. Mas será que na hora da gestão transparente nós estamos bem assim também como em algumas regiões do país? É por isso que a gente vai tratar desse assunto agora às 10h32.
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0: Para conversar sobre as metodologias inovadoras de controle e transparência em obras e eficiência de engenharia civil, nosso convidado de hoje é o engenheiro Júlio César Pontes, da JP Engenharia, uma empresa que adotou como princípio a gestão transparente, o uso de ferramentas como a linha de balanço e também o acompanhamento rigoroso de cada etapa da execução. Júlio César, uma satisfação, uma alegria vê-lo mais uma vez, meu amigo. Bom dia, tudo bom?
2: Bom dia, Gleudson. Bom dia aos espectadores do Movimento Mercado. E é isso, a gestão à vista, a gestão da obra, hoje é mais importante do que você saber construir.
0: Isso o Júlio está colocando aqui para nós, e eu fui ontem dar uma olhada, porque se fôssemos falar apenas aqui em uma entrevista, qualquer um, não, estamos fazendo, estamos executando, mas o que me impulsionou a trazer essa conversa foi porque o Júlio publicou nas redes sociais dele uma amostragem do trabalho dele ao longo de todos esses anos, mostrando na prática o que é gestão, o que é transparência, o que é fazer aquilo que o cliente muitas vezes não entende, o andar de um canteiro, como é que as coisas funcionam. Júlio, eu tenho percebido que você costuma também defender que uma obra bem gerenciada não é apenas aquela que não tem atrasos, mas aquela que age rápido diante dos desvios, diante dos problemas. Como romper com a cultura tradicional? Essa é a grande pergunta. Como romper a cultura tradicional de esconder atrasos na construção civil?
2: Perfeito, Cleudes. O que acontece? A indústria da construção civil, ela tem inúmeros insumos e inúmeros itens que foge da gestão direta do construtor.
0: Uhum.
2: Então, por mais organizado que a empresa seja, por mais plano

0: planejado que seja aquela obra, vão haver no decorrer da obra, principalmente em obras mais longas, intercorrências que estão fora da minha gestão, fora do meu controle. E a gestão à vista, a transparência na forma como você trata essas informações, né? Porque o que é gestão à vista para nós? Gestão à vista é você transformar informação em resultado.
1: Claro.
0: Né? Não adianta você ter informação engavetada, guardada num arquivo, numa planilha de Excel, se você não traz isso para o seu canteiro, se você não traz isso para o seu time, se você não consegue ver para poder agir tempestivamente, na hora certa. Porque não é agir, é agir na hora certa. Então você tem atraso de fornecedor, atraso de imposto de mercadorias que vem de outros estados, você tem interferências climáticas, você tem interferências de greve de sindicato. Então, assim, são coisas que você não consegue gerir, você não consegue prever. Então, quando você tem uma gestão à vista, você consegue identificar o problema e agir na hora certa. E é isso que faz o resultado.
1: E a gestão à vista, ela dá uma clareza para o construtor, ela dá uma certeza para aquele que está investindo e, obviamente, para aquele que sonhou em estar naquele ambiente, né? Porque isso traz também segurança, né, Júlio?
0: Perfeito. Olha, a transparência é um ponto super positivo, né? A velha escola, né, quer pintar uma perfeição onde a gente sabe que não existe. Então hoje é muito mais saudável o relacionamento com seu cliente quando você mostra as dificuldades e mostra o que você está fazendo diante das dificuldades do que você simplesmente pintar um cenário perfeito que não existe. E no final vai ter o quê? Atraso de obra, aumento de custo, né? E aí começam os conflitos.
1: Júlio, você da JP, vocês mantêm projetos, compras, documentação, cronogramas, tudo visível, né? Inclusive as licenças, as informações necessárias ao poder público. Na prática de canteiro, para quem está acompanhando a gente agora, como é que essa transparência transforma o engajamento dos operários, dos engenheiros, mostrando o seguinte: essa empresa a qual eu estou trabalhando, ela é transparente e o meu trabalho precisa acompanhar. Ou seja, a sua equipe acaba levando isso para o fornecedor também, né?
0: Também, e assim, é super positivo porque muitos setores da empresa, ela às vezes não tem nem noção do tamanho da complexidade que é você startar uma obra, de você começar uma obra. Desde projetos, alvarás, licenças, permissões, atualizações de projeto, pedidos, né, pacote de trabalho, cronograma, planejamento semanal. Então, isso quando está guardado na cabeça do engenheiro, dentro da obra, a turma que está lá na ponta, ela não tem essa sensibilidade. Quando você traz isso à vista, quando você coloca isso no canteiro, quando todo mundo vê aquilo ali, o pessoal se encanta e eles se sentem participativos. Ele consegue identificar que a atividade dele pode causar algum impacto, positivo ou negativo. Então, a sinergia na equipe é super positiva.
1: Precisa
0: e isso é resultado.
1: Júlio, quando é que um indicador acende o sinal vermelho em relação a prazo, por exemplo? E qual é o protocolo de ação imediata da empresa para recuperar o cronograma sem perder qualidade?
0: O que acontece, Grande? Assim, é uma pergunta importantíssima, mas ela é muito genérica. Isso precisa ser estudado caso a caso. Tá? A gente precisa identificar se o problema é de suprimentos, foi produto que não chegou, foi material que não chegou da obra, né? Então, qual é a ação que vai ser tomada? Vai ser procurado um outro fornecedor? A empresa está disposta a pagar mais caro? Ela vai fazer a conta. É mais caro eu comprar esse produto que chega para mim mais rápido, mesmo com um custo maior? Ou eu vou esperar, se eu esperar, a minha mão de obra vai ficar parada. Então, a gestão de obra tem que estar fazendo essa conta toda hora para tomar a decisão mais assertiva.
1: Você falou em linha de balanço. O que é linha de balanço, na verdade?
0: A linha de balanço é um instrumento que vem da indústria, né, que é adaptada para a indústria da construção civil, e nada mais é do que um cronograma macro, onde a tarefa ela aparece um pacote completo. Por que dessa forma que nós adotamos, né? A gente traz isso do Lean Construct, do sistema Toyota de produção, e isso traz uma agilidade na visualização, que é o que a gente trabalha dentro da nossa empresa, né? A gestão à vista, no sentido de que você bate o olho e você consegue entender que você está atrasado, que você está no prazo certo, ela dá um resultado muito positivo, sem necessariamente eu ter que ter aquilo tudo desmiuçado, tudo separado, etapa por etapa, que existe, tá, gente? Isso existe dentro da empresa, isso existe dentro do planejamento,

0: Mas para a tomada de decisão rápida, o básico bem feito funciona muito.
1: Então, esse olhar macro, né, acaba também protegendo ali o orçamento, né, de talvez mais atrasos ou mais custos. Esse olhar, no geral, ele acaba trazendo essa certeza desse cronograma está ou não atrasado, como agilizar. Essa visão macro dá essa certeza, Júlio?
0: É esse o intuito. É exatamente trazer à luz para que todos, né? A grande diferencial disso está à vista é que todos os envolvidos na obra, eles batem o olho e eles sabem se o trabalho está sendo executado dentro do planejado.
1: Eu, analisando os dados, eu estava aqui vendo que Fortaleza e região metropolitana tem forte concentração de construção, obviamente, nessa região dos bairros como Aldeota, Meireles, Mucuripe. Só no acumulado de janeiro a agosto desse ano foram lançadas 12.751 unidades habitacionais, um crescimento de até 40% em relação ao ano anterior, sendo 7.931 dessas unidades concentradas em Fortaleza. Pela FGV, aliás, pelo VGV, que é o volume geral de vendas, o mercado imobiliário da capital e região metropolitana movimentou 5,81 bilhões de reais. Em FGV, nos primeiros 8 meses desse ano, consolidando um ritmo de comercialização recorde no setor. Mais de 11.600 imóveis foram vendidos no período da região. Fortaleza passa por um marco urbanístico marcante. A capital possui 11 superprédios, ou seja, acima de 100 metros, simultaneamente em construção na Orla e zonas nobres como Meireles e Mucuripe. E a projeção até 2030 indica que a capital cearense terá pelo menos 22 empreendimentos nessa categoria de altura. Júlio, esse momento dessa efervescência, dessa busca por investidores de outros países, de outros estados brasileiros, deixa a Fortaleza como um canteiro de obras a céu aberto. Isso dá mais responsabilidade na construção, na liberação, ou isso pode acontecer de uma forma exacerbada e termos aí, talvez, a essa região de praia comprometida, como acontece em Balneário Camboriú?
0: Vamos lá. Fortaleza e o Ceará como um todo hoje está no holofote do crescimento nacional no segmento da construção civil. O estado do Ceará hoje ele capta investimentos tanto na área de indústria, de serviços, né? Nós temos aí grandes obras lá no Porto do Pecém. E a nossa capital, ela vem sendo hoje protagonista de edifícios de ponta, de construções de altíssimo nível e também na toda a região metropolitana, também vem surfando uma onda muito positiva no mercado econômico. No segmento Minha Casa Minha Vida. Uhum. Né? Tudo isso devido a esse momento de crescimento que o Ceará vem vivendo e a gente espera que isso permaneça durante muitos anos. E isso vai exigir de nós, gestores, de nós, construtores, cada vez mais eficiência, resultado, para que a gente consiga competir. Por quê? Porque o mundo está olhando para o Ceará. Então, hoje, nós temos cada vez mais participação de novas empresas, de grandes novas empresas, né, dentro do mercado do nosso estado, dentro da nossa capital Fortaleza, e isso vem exigindo das nossas construtoras, né, dos nossos empreendedores locais, cada vez mais, né, a visão da importância de aperfeiçoar e de seguir regras. Quanto à questão dessa degradação, dessa desocupação desordenada, Fortaleza passou recentemente por uma revisão do seu plano de diretor, né? Eu acredito que os órgãos públicos, né? Assembleia e Prefeitura de Fortaleza vem trabalhando junto com a Câmara, trabalhando para definir planos coerentes, né? Cientes de toda essa questão ambiental, toda essa questão ecológica. E Fortaleza tem hoje despontado porque tem crescido de forma organizada. Isso é muito positivo.
1: Júlio, alguns gargalos que a gente possa aqui trazer, como por exemplo, demora na sua visão a liberação de licenciamento, o custo Brasil, a escassez operacional e técnica, quais são os maiores gargalos para quem lida no mercado diretamente?
0: Gleudson, tudo que você falou aí é relevante no nosso segmento. Infelizmente a gente tem uma morosidade do nosso sistema, né, fiscal, legal, que demanda uma energia muito grande.
1: Mas essa morosidade, ela é deletéria ou ela é prudente do ponto de vista de fazer a coisa correta?
0: Assim, a gente precisa ser bem justo na hora de definir e dar um parecer sobre isso, né? Porque existe a questão do nosso cumprimento quanto aos requisitos legais. E isso, às

0: vezes demanda realmente uma energia maior, um tempo maior para poder atender essas exigências. Lógico que isso vai demandar mais tempo, mais horas, pode requerer do profissional, né, desde o projetista ao construtor, revisões de projetos, revisões dos próprios canteiros, para que isso se adapte e se adeque à realidade que a cidade de Fortaleza e o estado do Ceará precisam para o seu crescimento sustentável. Então, ele tem, se eu pudesse colocar numa balança, o ideal seria ter o equilíbrio. Às vezes a gente vê o desequilíbrio entre a questão da burocracia e a questão das exigências. Mas o fato é que é uma realidade e a gente precisa aprender a trabalhar com isso.
1: Júlio, outra coisa que a gente chama, pelo menos para quem está fora, né, tem um olhar diferente para quem está vivendo o dia a dia, que é o seu caso, eu vejo que uma outra coisa que pode também atrapalhar não só o andamento da obra, e sim o valor da obra, são as oscilações, né, dos produtos. Preço de material, aço, cimento, derivados de petróleo e a desarticulação da cadeia logística, que afetam, na sua opinião ou não, o fluxo de caixa dessas construtoras, acaba chegando ali na ponta, que é o consumidor, que é o investidor.
0: Isso aí é uma consequência direta, né? A indústria da construção civil, assim como todo segmento comercial e industrial, o produto final dela, né, o valor final da entrega do produto é justamente decorrente do custo dos insumos. E a escalada que a gente vem percebendo no custo de construção, ela é justamente decorrente disso, né? De todos esses acúmulos de aumento de insumos, aumento de carga, né? Nós passamos agora, nesses últimos meses, né, a questão do crescimento da carga tributária na parte do segmento de serviço. Então, tudo isso vai impactar no custo final e no valor de venda do mercado imobiliário.
1: Júlio, falei agora há pouco, e você tem acompanhado também, essa aprovação da PEC, da mudança de escala de trabalho. Não é a primeira vez, mas é uma vez onde a gente está aí com expectativa, muita gente dizendo que isso vai aumentar o custo, né? Por exemplo, ontem conversava com um garçom e ele falava: Gleudson, como é que agora, eu que dependo de gorjeta, como é que agora eu vou ficar 2 dias em casa sem receber a gorjeta que me ajuda financeiramente? A gente sabe que tem várias outras profissões que não tem como fazer essa mudança, né? Ou não querem fazer, ou não podem fazer essa mudança. No setor da construção civil, isso também vai impactar no aumento de custo de mão de obra, de salário e possivelmente de atraso de obra. Como é que o sindicato, como é que vocês, construtores, estão avaliando esse momento?
0: O que acontece? Toda mudança, né, quando você faz a mão de obra, hoje é um dos itens que mais pesa dentro do cenário, do custo final de um empreendimento. E quando você mexe na escala, óbvio que você vai ter que mexer, né, no dimensionamento dessas equipes para cumprir, né, o que a legislação vai determinar de agora em diante. Eu confesso a você que esse impacto hoje a gente não consegue calcular, tá certo? Por quê? Porque a gente precisa entender até onde nós vamos conseguir ajustar, porque uma das características de nós empreendedores, principalmente do povo cearense, é que a gente tem uma capacidade de adaptação muito rápida. Então, assim, o brasileiro como um todo é acostumado a viver com desafios, né? As mudanças e os cenários mudam de um dia para o outro.
1: Verdade.
0: Então, a gente meio que já aprendeu a trabalhar dessa forma. Então, a gente vê com preocupação, mas a gente não vê como um fator impeditivo. A gente sabe que a gente vai se adequar. A gente sabe que se nós encontrarmos uma maneira de repassar isso sem necessariamente ter que aumentar o preço no final da ponta, a gente vai conseguir fazer. E o importante é fazer acontecer.
1: E eu estava vendo aqui uma nota sobre isso, da Câmara Brasileira da Indústria da Construção Civil e sindicatos do setor, como o Sinduscom, estimando que a redução de dias, horas de trabalhados sem redução salarial pode gerar um encargo adicional entre 10% e 15% nos custos diretos de mão de obra. E aí, entidades do setor de incorporação, como a Abrainc, apontam que esse repasse de custos encarecerá os imóveis novos em torno de 5% a 10%, impactando a acessibilidade. E aí o Júlio falou no início da nossa conversa sobre a construção popular, né? Por exemplo, a habitação popular do Minha Casa Minha Vida. A margem de lucro nos empreendimentos de interesse social, que é estreita, pode ter um aumento nos custos da construção, podendo inclusive reduzir o volume de lançamento.

0: populares. A CBIC alerta para o risco de redução de dezenas de milhares de financiamentos imobiliários por ano na faixa popular devido ao reenquadramento de custos. Mas como o Júlio César também citou agora, de importante dizer que, embora façamos aí previsões, mas vamos passar por um período de transição e que a gente vai sentir de verdade esse impacto mais adiante, né? Agora, é uma mudança que, agora virando lei, né? PEC, e a gente vai ter que se adaptar, Júlio. Não tem jeito, né? É uma determinação. Júlio, a perspectiva para o setor da construção civil, olhando para o lado bom, olhando aqui para a Fortaleza, que está nessa efervescência, o ambiente é favorável, é negócio seguro, perfeito do ponto de vista legal. Então, Fortaleza, na sua concepção, tende a ter o aquecimento na construção civil. E aí, nessas obras de grandes arquitetos, vindo inclusive assinando obras aí, pessoas conhecidas no mundo todo, assinando obras aqui em Fortaleza, esses super prédios, prédios torcidos, isso também nos coloca numa construção, como você citou lá atrás, não só de vitrine, mas de holofotes, para que tenhamos não só quantidade, mas qualidade nessas obras que estão por vir?
1: Exatamente, a gente já vê isso, né? Se você passar de carro hoje pela Beira-Mar e olhar para o cenário, né, de como os prédios estão sendo concebidos, você já vê isso nitidamente, a qualidade de produtos, inovação, a quantidade de tecnologia que tem hoje nas construções, de vidro com nanotecnologia, elevadores com economia de energia, né, todo o sistema de reuso, de economia. Então, o crescimento e a mudança no cenário é muito forte.
0: Isso é bom.
1: Isso é positivíssimo, isso é muito bom. Isso é muito bom porque coloca Fortaleza no cenário mundial. Uhum. Né? Hoje você olha para um prédio de Fortaleza e você olha para o prédio de Dubai, você não deixa mais a desejar. Uhum. Né? A gente saiu de uma concepção daquele caixãozinho, quadradinho, uhum, de bloco de apartamento para verdadeiras obras de artes. Uhum. Então Fortaleza tem um caminho muito bom ainda a percorrer. Né? Nós somos uma cidade que tem e somos um estado que tem um litoral muito grande, que se tiver aí uma visão clara dos nossos governantes, né, para ajudar o desenvolvimento, eu tenho certeza que o empreendedor cearense, o empreendedor brasileiro e até o estrangeiro tem muita coisa para fazer no Ceará.
0: Júlio, você tem uma outra experiência também, experiência internacional de parceria em construção, por exemplo, nos Estados Unidos. Fazendo um comparativo entre Estados Unidos e Brasil, a gente sabe que são culturas diferentes, países diferentes, leis diferentes, mas o que você traz de ganho do que você vive lá, do que você aprende lá, do que você constrói lá, aqui para o Brasil, e o que é que você leva, né, dessa troca de experiência, o que é que tem de positivo e bom em cada um desses lugares?
1: O que nós trazemos de tecnologia e de método construtivo, mais até mesmo do que tecnologia, são sistemas construtivos enxutos, que hoje está cada vez mais em uso. Né? Hoje o segmento de mercado, do mercado comercial, né? Construções comerciais, shopping centers, mall, clínicas, tem hoje uma presença muito forte, paredes enxutas, sistema de drywall, modelos construtivos, de maneira de que isso é essa sinergia que vem dos mercados, né, internacionais. E de nossa parte aqui, o que é que a gente exporta? A gente exporta o nosso jeitinho brasileiro, que é o de resolver rápido, é aquela sinergia, é aquela disposição de mudar, que por aí afora, né, quando você sai do Brasil, você encontra uma resistência muito grande. O pessoal é muito preto no branco. Isso, assim, no meu modo de trabalhar, eu acredito que a gente não pode ser muito engessado. A gente precisa aprender a resolver rápido, aprender a resolver conflitos, dificuldades. Isso o brasileiro tem muito, isso o cearense tem muito, já traz isso na nossa essência. E isso é o nosso grande diferencial. A nossa mão de obra, né, o profissional nacional, a mentalidade de trabalhar do brasileiro é o que faz o diferencial lá fora.
0: Aula de gestão e engenharia aqui com Júlio César Ponte, da JP Engenharia, nos mostrando como é que as coisas funcionam dentro do canteiro de obras, qual a expectativa do construtor, qual a expectativa daquele que faz investimento, daquele que vive a expectativa de receber um novo empreendimento. Júlio César nos mostrando aqui a realidade da obra, com seus avanços e seus desafios, que é a forma como a gente tem madura de conversar sobre o tema, tão importante, tão relevante para a economia do Estado e, obviamente,

0: também para o mercado como um todo. Júlio César, muito obrigado pela gentileza, pela participação, pela forma simples com que você traz a coisa que é complicada para quem está fora, entendendo esse processo de agilidade e também de economia, né? Não só do produto, daquilo que você utiliza no dia a dia, mas economia até de desgaste, porque muitas vezes a obra, quando atrasa muito, acaba criando problemas. Mas quando é transparente, as coisas se resolvem com uma certa facilidade. Meu amigo, muito obrigado. É isso, satisfação tê-lo aqui, viu?
1: Obrigado pela oportunidade de falar um pouco sobre esse segmento tão importante, né, que é a construção civil para a economia do Brasil e do mundo.
0: E que emprega tanta gente, verdade, né? Verdade. Obrigado, viu, Júlio? Um abraço muito grande.
1: Obrigado, até mais.
0: São 10 horas e 55 minutinhos, um intervalo rápido para a gente voltar já já aqui na Verdinha e na TV Diário Verdinha, jornalismo que fala a nossa língua.

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1: Com as imagens da querida cidade de Sobral, a Princesa do Norte, nesse céu claríssimo aí, a gente vai deixando a nossa mensagem. Eu posso ser sincero com você? A vida, ela não foi feita para ser fácil. A vida foi feita para nos transformar. Os grandes filósofos e guerreiros da história compreenderam algo que muitos ainda ignoram. A verdade, ou a verdadeira força, não está em controlar o mundo, mas em dominar a si mesmo. O sofrimento não vem apenas das quedas, mas da nossa resistência em levantar. Um caráter forte não nasce de uma vida confortável, mas das batalhas que enfrentamos. Nem todos percebemos sua ajuda, nem todos recebem sua ajuda, e nem todos que recebem sua ajuda valorizam seu coração. Mas aprenda a estabelecer limites. Para se tornar quem deseja ser, você precisa abandonar a versão de si mesmo que impede de evoluir. Só para fechar, o fracasso não define um homem. O que define é sua capacidade de continuar. E um detalhe, o passado ensina, a dor fortalece, a disciplina transforma.

0: transforma e a sabedoria liberta. A maior vitória que você pode conquistar é sobre suas próprias fraquezas. Fica a dica. A maioria da nossa audiência hoje falou que ainda falta muito reconhecimento para os professores, mas é um caminho largo e longo que devemos traçar. Mas a maioria é grata por aquilo que recebeu dos seus professores. Fico feliz com isso, desse reconhecimento, dessa gratidão. Obrigado a você pela audiência, obrigado a você pela participação de hoje. A gente volta amanhã às 9 horas da manhã. Vem aí Denise Santiago com Jogada Primeiro Tempo. Fiquem todos em paz com Deus e até lá. Tchau.
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1: A construção civil continua ganhando espaço em Juazeiro do Norte. Em 2026, a Prefeitura já emitiu 2.091 alvarás de construção, segundo dados da Secretaria Municipal de Infraestrutura. O número representa um crescimento de 9,25% em relação a 2025, quando foram expedidos 1.914 alvarás. E esse avanço vem sendo registrado há pelo menos 2 anos. Em 2024, foram 1.247 documentos. Já em 2025, a quantidade aumentou mais de 53%. Outro indicador importante é a emissão do ABITSE. O documento comprova que uma obra foi concluída e está adequada às exigências do município para ser ocupada. Até o dia 9 de outubro deste ano, Juazeiro do Norte emitiu 1.222 ABITSE. O número já supera os 1.096 documentos registrados durante todo o ano de 2024 e corresponde a cerca de 78% do total contabilizado em 2025. Segundo a Secretaria de Infraestrutura, os números acompanham a expansão da atividade imobiliária do município e reforçam a necessidade de planejamento urbano, análise de projetos e fiscalização das construções. Lorena Tavares, para Verdinha FM.
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0: já
2: esse
0: começou.
2: Em Brasil.
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2: Tô aqui na área, hein? Tô aqui na área, meus amigos. Boa quinta-feira pra você que nos acompanha. Dia 15 de outubro, dia do professor. Queria parabenizar aqui todos os professores que nos acompanham. Minha mãe, que é professora, meu irmão, que é professor, família de professores. E um beijo para vocês, educadores, né, que sempre estão aqui. Se nós estamos aqui hoje falando graças a um professor, hein?

0: por isso que temos que valorizar essa categoria, meus amigos. Ah, os professores do futebol que também não tem formação acadêmica. Alguns têm, hein? A maioria não, mas são considerados sim como os professores. Para alguns, eles são os misters, né? Quando eles vêm argentinos, eles vêm de estrangeiros comandar as equipes aqui. E os alunos, em alguns momentos... Aí eu vou dizer pra tu. Se é pra aprender, alguns estão desaprendendo. Se é pra passar por média, ainda é 7 por média ainda? Ainda tem isso? 7? Na minha época era 7.
1: Tem quanto que é 6.
0: 6? E tem time que não tá nem por média passando, hein? Aí eu vou dizer um negócio
1: pra
0: tu.
1: Reprovação. Daqui na a reprovação. Pouco vai pra ré-ré.
0: Tem... Ixi, a ré-ré. Eu já fui pra ré-ré.
1: Não, ré-ré é difícil.
0: Já fui, fui reprovada. Vamos aguardar que os nossos clubes não esperem a última nota de dezembro.
1: Não esperem a ré-ré.
0: Não esperem a ré-ré. Pelo amor de Deus. Não esperem a ré-ré. Para tirar uma nota 10, para passarem por média. Não precisa nem tirar só 10, não. Não precisa nem subir para o quadro de honra, não. É o novo quadro de honra. Tirando a média, passando. É isso que importa, né, torcedor? É isso que tá valendo. Seja bem-vindo aqui ao nosso Jogada. Você que nos acompanha pelo rádio, pela Verdinha. Se alguém lhe perguntar, ligar para você.
2: Verdinha!
0: Como é o nome dessa rádio? Aí você fala. Fala que é a Verdinha, diga que é a melhor, é a melhor que nós temos, é onde a gente encontra, ó, muita resenha, muita informação e futebol também. Às vezes a gente fica até falando da vida alheia, que é bom demais também fofocar, meu amigo. Hoje é quinta-feira, estou bem animadinha, viu, minha gente? Por quê? Não sei, porque eu tô vendo que eu tô com vocês. Oxê, mas rapaz.
2: Verdinha!
0: Posso não, é? Posso não? Tô na maior? Oh, como é o nome da maior?
2: Verdinha!
0: Ah, meu amigo, se tem concorrência, eu nem sei. Se eu imito, também não sei. Às vezes me dá vontade de pegar um equipamento, guardar, levantar e ir embora, Liuê. Tinha muita gente que fazia isso, viu, Liuê?
3: Liuê Góis.
1: Bom dia, tinha muita, gata, gente, muita gente, era.
0: Que pegava o equipamento, dependendo do jogo, dá vontade de pegar o equipamento, guardar...
1: Desmontar tudo.
4: Guarda... Qual é o nome dele?
0: Vixe, se tô imitando, não sei, mas a vontade aqui dá de ligar o microfone... Pegar meu celular, fechar meu computador, meu crachá. Cadê minha garrafa? Pegar minha garrafa, ó, que modernizou aí.
1: E pegar o B.
0: E pegar o beco, minha gente. Ô, futebol pra matar a gente de raiva. Mas é isso mesmo, tem alegria também. A gente espera até o final do ano alegrias aqui pra nós. Olha, 5 rodadas, hein? O Vozão tem 3 em casa. Se a gente for pensar no retrospecto do Ceará dentro de casa, foi até bom.
1: São 4 vitórias seguidas.
0: 4 vitórias seguidas. Vamos colocar a bola no empate do Fortaleza. Eu sei que o esquema era fora de casa, mas teve um empate. Então, os últimos resultados. 4 vitórias e um empate. Se a gente for analisar e se agarrar retrospecto, eu sei que muito torcedor não gosta disso, mas se for pegar no retrospecto, aí é um lado bom, né, não, gente? Tem 2 jogos em casa. Tem o Juventude e tem o Goiás. Aí vai pegar o América Mineiro. E o América Mineiro. O América Mineiro, com todo o respeito, né? Coelho. Ô, oh, Coelho. Ah, tá nascendo, né? Não gosto nem de falar o nome dessa série, porque me arrepia todinha. Mas aí, minha gente, ó. Tem condições, sim, do Ceará fazer. Eu tô confiante. Tem torcedor que tá, ai, gata show, tô com medo, botar pé no chão, aquela coisa e tal. Mas eu tô confiante que vai dar certo. O Alexandre tá tão caladinho.
1: Tô te ouvindo.
0: Tá ouvindo, Alexandre?
1: Tô ouvindo a sua explanação. Me diga aí, vai você dar... tá confiante?
0: É? É, vai dar certo. Será que vai ganhar?
1: Vai dar certo pra ti.
0: Os 45 agora.
1: Ah, sim. Confio também nisso.
0: Vai terminar, vamos estar...
1: Não sei se agora, mas até o fim do campeonato ele vai fazer mais de 45.
0: Mais de 40, isso que eu ia dizer. Bora fazer uma aposta? Não, a outra,
1: lembrando
0: não.
1: Também, né? Se ele fizer mais de 45, tá garantido também, né? Como já foi estabelecido... e regimentado pelo Superior Tribunal Federal, que a Denise vai saltar de paraquedas. A
0: foi?
1: Gente não esqueceu. Vai pular
0: não,
1: no avião
0: com não, não, não. Eu disse acesso, viu? Presta atenção.
1: Acesso?
0: Foi, naquela época era acesso.
1: Ixi, tá mudando.
0: Era.
1: Vamos reassistir, viu? Vamos chamar o VAR pra ver.
0: Era acesso, não era não torcedor. Mas eu tô abrindo aqui a tabela de classification. Eu abri foi a Sul-Americana e Libertadores. E será que eu tô sentindo alguma coisa, hein? Tô sentindo nada. Eu vi foi ontem o Fluminense levando uma chibatada do Palmeiras. Ei! Não é não?
1: Chibatada é bom demais, mas desse jeito que eu tô achando.
0: Primeiro gol que o Palmeiras, que o Fluminense levou, o Palmeiras do goleiro tomou foi um susto. Acho que ele tava nem sabendo que tava levando um gol. Mas...

0: Mas vamos ver aqui, ó, presta atenção. O Ceará tá com 42 pontos. Hoje é dia 15 de outubro. Eu adoro esses desafios que eu mesmo invento.
1: O Ceará passa dos 45.
0: Passa. O Ceará vai finalizar esse Campeonato Brasileiro, minha gente, com 60 não. Chega não. Se tivesse 40 jogos, chegava, né? Regalou. Com 51 pontos. 51 pontos. Tá comigo?
1: Boa pontuação.
0: Não,
1: eu
0: tá
1: fui por
0: comigo
1: aí.
0: Ou não tô, tá comigo?
1: Tô contigo, Gata Show, e não 51. Abro. 51 vozão. 50,
0: anota aí, torcedor. 51 pontos. Se não fechar com 51, o Alexandre pode falar alguma coisa pra eu pagar a prenda. Eu apresento o programa com a camisa do Ceará.
2: Se não igual fechar, dia,
0: se não fechar,
2: com a
0: o operador falou assim, se não fechar, ela vai ter que apresentar o programa com a camisa do Ceará. Mas aí, aí não tá cumprindo, né? Se fechar, se eu chegar. Pronto, quem manda é o diretor aqui, viu, na Gata Show. Se fechar, o nosso querido William Fortunato disse que a Gata Show apresenta o programa com a camisa.
2: Ixi. Nosso vaqueiro, viu?
0: O nosso vaqueiro. É vaqueiro, é? Ixi. Mas o programa todo. Ei, agora o William Fortunato vai ser injusto também com a galera de Fortaleza. Vai ser o programa todinho do Vozão. Aí se o Fortaleza subir, eu venho com a camisa do Fortaleza. Não tem as duas, não, pela metade? A do João Inácio, eu posso vestir, não? A do João Inácio? Né? Pode ser também. 51, dá não pra chegar a 51?
2: Matematicamente é possível, né?
0: Futebol, fala em futebol.
2: Futebol, Denise, é mais difícil. Faltam 5 jogos. Eu acredito que dá o Ceará tem condição aí de buscar essas vitórias, é verdade. Mas o confronto contra o Botafogo de São Paulo, Denise, mostrou pra gente que, no geral, mesmo na melhor fase, o time ainda tem alguns problemas, né? Isso é muito evidente. Depois do jogo contra o Juventude, ele enfrenta o Goiás. É um adversário que tá meio que estagnado na competição, né? Não quer mais nada com nada. Até o fim do torneio, o Ceará ainda enfrenta também o Atlético, que tá lutando com ele contra o rebaixamento, e o América Mineiro, que tá rebaixado. Então, esses dois compromissos aí, teoricamente, né, Denise? São jogos em que o Ceará se coloca na condição de... toda condição de buscar o resultado positivo, né? Precisa aí de mais 3 pontos para chegar aos mágicos 45. Há matemáticos que já falam que só 45 não é suficiente. Precisaria de 47. E para isso é mais uma vitória. E aí 2 empates ou 2 vitórias até o fim da Série B para evitar qualquer risco de rebaixamento. Acredito muito, Denise, que o Ceará vai conseguir garantir a permanência. Tem essa condição, tem esse momento. Eu entendo, né, o trauma de 2025, o medo, os fantasmas. Mas acredito muito que é outra competição. O nível dos adversários também é outro. E acredito, Denise, com muita sinceridade, que o elenco do Ceará ele ainda está mobilizado. O Ceará não abriu mão assim, do torneio. Não existiu nada disso.
0: Não,
2: Daniel Paulista, inclusive, falou sobre esse aspecto, né? Então, não tem ninguém celebrando ainda em Porangabuçu, não. Precisa ainda chegar à pontuação para garantir de vez essa permanência.
0: E eu digo mais, viu? Que hoje eu tô audaciosa. Fortaleza termina no G2.
1: Eita. Acho mais difícil.
0: Que Ixi, aí o Liu demorou a pegar na minha mão aqui, viu?
2: Por que tu
0: viu?
2: Não diz, Denise, que eu vou ficar rico? Por que tu não faz uma promessa assim?
1: Você tá muito
2: eu
1: otimista.
2: Eu acordei e vi que o Alexandre acertou no Rei do Bolão.
0: Você tá
2: assim,
0: jogando,
2: Denise,
0: com o Rei do Bolão? Pra você Denise, ficar... Tô. Porque só ficar querendo, sem apostar, não dá,
2: jogando,
0: não.
2: Tô jogando, mas
0: tá
2: eu
0: jogando?
2: Queria assim... Você hoje tá sensitiva, né? Hoje você tá...
0: Eu tô sensitiva.
2: Lendo as coisas.
0: Acordei, hoje desse, eu Denise. Acordei com aquela coisa, o Fortaleza termina no G2.
2: Acordou com esse sentimento, né? Ficou confiante depois da palestra do Pedro Martins de ontem?
0: Não, mais ou menos. Com todo carinho que eu tenho pro Pedro Martins. Mas então, a gente vai já até repercutir alguns posicionamentos, questionamentos que foram feitos ao Pedro Martins aqui no Jogada Segundo Tempo. Ontem teve uma entrevista exclusiva com o CEO do Fortaleza, Pedro Martins. Se você ainda não acompanhou essa entrevista, vai lá no nosso YouTube, você que está no nosso YouTube, clica lá no Jogada Segundo Tempo, que tem a entrevista na íntegra, nas redes sociais. A gente pegou também algumas cápsulas, alguns pontos importantes também. Você pode nos seguir ali lá no Jogada SVM, que tem. E aqui a gente vai trazer alguns pontos. Alguns questionamentos, algumas respostas, né, dos questionamentos que foram feitos, eu fico ainda, tá faltando, sabe? Tá ainda querendo uma resposta mais concreta, uma resposta mais direta. A gente vai falar um pouco mais sobre isso no programa de hoje. Pedro Martins, ele citou muitos pontos. Deixa eu chamar agora o Rangel, você já que falou do Pedro Martins. Só porque eu disse que ia terminar no G2, aconteceu esse alvoroço todo, viu, Rangel? O Rangel também tá comigo, né, não?

0: Rangel, como é o nome do menino?
1: Rangel Diniz.
0: Olha aí, Rangel.
2: E aí, rapaz?
0: Tudo bom, Rangel?
2: Tudo ótimo. E contigo, Denise Sensitiva?
0: A mãe Denise.
2: Mãe Denise. É. Ótimo dia, Gata Show. Ótimo dia a toda bancada.

0: preparação aí, viaja hoje para enfrentar o Sport, né, nesse primeiro dos últimos 5 jogos da Série B. E Denise, se repetisse o que fez lá no primeiro turno, que foram com 3 vitórias, o Fortaleza teria uma pontuação que daria quase 50% de chance de acesso, tá? É outro assunto que a gente vai debater aí durante o programa.
1: É isso aí. Aí eu quero saber do Chico da Costa. Tô morta de curiosa pra saber se o homem vai viajar. Ô, Rangel, tu tem alguma informação assim?
0: Denise, é o que todo mundo quer saber, viu?
1: Não, é a pergunta de milhões.
0: Não, mas brincadeiras à parte, antes mesmo do jogo contra o CRB, o Paulo Tuori já tinha comentado que esperava que o Chico da Costa retornasse o quanto antes. Ele imaginava que ele já estaria apto para o jogo contra o CRB, mas acabou que ele ainda estava no período de transição. Então a tendência, por mais que lá no Fortaleza ainda haja uma tensão ali, se ele vai ser relacionado, se ele vai viajar ou não, é que ele viaje e que ele seja titular. Então a pergunta é, com e sem Chico da Costa, quem deve ser o titular do ataque do Fortaleza, Denise?
1: Essa é a pergunta, essa é a pergunta. O Meriteiro deve ganhar uma vaga aí, não é possível. Não é possível, torcedor. Outro que também tá de volta na equipe é o Vina, hein? Falando do Ceará. Sábado tem Ceará e Juventude. Gente, tem que lotar esse Castelão. Tem que lotar o Castelão. Eles colocaram alguma margem de público? De parcial? Parcial?
2: Até o momento não, Denise.
3: Até o momento.
2: Valeu, Daniel.
3: Não.
1: O William Fortunato tava querendo te boicotar, não, Daniel. É desde cedo que ele tava
3: meu amigo,
1: dizendo isso.
3: Meu amigo, ele.
1: Opa!
3: Bom dia, Catachou. Tudo bem? Um abraço pra você, pros companheiros de bancada. Até o momento, sem parcial divulgada, mas os ingressos seguem à venda, com aqueles valores promocionais que a gente já trouxe. Gratuidade pra criança, pra idoso, R$5 pra mulheres e também promoção pro público geral. E quem vai estar lá, Denise, confirmado já, check-in feito, é o Vina, meio atacante do Ceará. Cumpriu a série de 3 cartões amarelos no jogo passado, estava suspenso, agora volta a ser opção para o técnico Daniel Paulista. Vale a gente lembrar que nos jogos anteriores à suspensão, o Vina constantemente tem sido acionado na segunda etapa. Em alguns jogos foi titular, mas não é titular da equipe do Ceará, se a gente considera a Série B como um todo, ele é reserva, mas tem sido uma peça importante, marcado alguns gols. E o debate que a gente quer trazer no programa de hoje é, com esse retorno do Vina, e o Ceará, no último jogo, o sistema ofensivo não funcionou muito bem. Tem espaço para ele no time titular? Ou será que ele deve seguir sendo ali uma arma para o segundo tempo nos jogos do Ceará, entrando, saindo do banco de reservas? É esse debate que a gente quer fazer, já que ele está à disposição e vai para o jogo de sábado contra o Juventude.
1: Olha aí, Vina deve ser titular? Alexandre Mota. A gente nem chamou o Alexandre, não foi, Fortuna? Chamou o Alexandre que ele ficou nervoso.
2: Alexandre Mota. Tudo bem, Denise? Prazer falar contigo, com o Liuê, com todo mundo ligado no Gaia. Jogar no primeiro tempo.
1: Esse Liuê tá gaiado.
2: E o Egóis gosta, né, da sonoplastia.
4: A vinheta é linda.
2: Ele é um cara diferente. Inclusive, a gente já tá aí alinhando pra música dele também chegar.
1: Vai dar certo, viu, Liuê?
2: Ao som da Verdinha.
4: Vem de longe, galera.
1: Vem de longe, né?
4: Vem de longe, foi cara.
1: Foi cara. Vai dar bom, viu, Liuê?
2: Não foi de A, não, viu, Denise?
1: Não foi,
2: uma
1: não.
2: Banda.
1: Chão de avião, meu filho.
2: Eu ouvi falar que é uma banda que ficou na garagem tocando. Assim, até Liuê Góis aprovar.
1: Natanzinho com Zé Vaqueiro. Ora!
2: Como é, ó?
3: Ele ficava dizendo assim, muda esse acorde. Não, essa estrofe não tá legal, não.
2: Vamos cantar de novo. E teve um momento da sonoplastia dele que ele pegou o microfone e começou a falar, Denise. Então, durante a música dele, ainda tem ele falando.
1: Rapaz.
2: Emociona, torcedor.
1: Alô, Natan. Oi, Natan.
2: Diferenciado,
1: que é diferenciado dos demais, Wesley Safadão.
2: Mas assim, você perguntou, né? Vina titular? Denise, acho que não, né? O Vina hoje é um reserva do time do Ceará, que precisa e joga melhor ali na posição de meia, né? Então, se o titular absoluto é o Melk, o Vina é essa alternativa. E acredito que vai ser isso até o fim da competição. Ele não seria titular se... Ele só seria titular, no caso, se o Saulo não tivesse à disposição, né? Só que o Saulo está à disposição. Alexandre, mas o Saulo vem jogando mal. Ele jogou uma partida mal, né? A última partida. Independente disso, a grande chance que o Ceará teve na reta final do jogo ainda foi dele. Então, acredito que ele vai ser mantido, sim, no time titular. O Vina fica como reserva. E eu não enxergo o Daniel Paulista fazendo grandes mudanças, para além das mudanças que ele já precisa fazer, que é a ausência do Luiz Otávio, né? Ele tem definido um time titular. A gente precisa lembrar que o Ceará teve 5 jogos de invencibilidade antes desse tropeço e não acredito que vai ser um jogo ruim que vai fazer ele rever todo o time titular do Ceará.
1: É, a defesa tá assim, né? A gente não sabe se o Brian Borges vai jogar, né, Dani? Aí se o Brian Borges não vai jogar, tem o
4: Júlio César
1: que vai pra

0: lateral direita. Aí se o Júlio César vai pra lateral direita, seria bom se a gente contasse com ele na zaga. Mas como ele tem que ir na lateral direita, vai o Éder pra zaga.
1: Mas a tendência é que o Brian volte, Denise.
0: Tudo que eu disse.
1: Assim, claro que a gente só vai ter essa certeza ali na véspera da partida, mas de acordo com aquilo que a gente tem de informação, o Brian Borges está evoluindo bem, está recuperado da lesão. A transição é mais curta porque ele estava jogando, foi uma lesão ali pontual que tirou desses dois últimos jogos. A tendência maior é que o Brian volte, seja titular na direita, e aí o Júlio César deve ir ali pro miolo de zaga ao lado do Luizão.
0: E aí, Liwei é mudança demais. O Vini não tem vaga não nesse...
2: Não, gata show.
0: O Saulo Mineiro fica como o centroavante mesmo?
2: Sim, o Saulo é a melhor opção. Apesar de não estar bem, né? Não ser aquele jogador que voltou como estava antes no comando de ataque do time alvinegro, o Saulo ainda é uma peça fundamental para o Ceará pelas opções que o time tem para fazer aquela função, né? O Luca abaixo, o Wendel Silva também, Gabriel Amaral não recebeu oportunidade tanto assim no time profissional, então vai com o Saulo. E o Vina, ele não tem espaço nesse elenco do Ceará. É um jogador de muitas oscilações durante a temporada. Começou muito bem no Campeonato Cearense contra adversários mais frágeis. Depois, o Vina acaba sumindo, né? Ele volta, acaba fazendo aquele gol contra o América Mineiro, faz um bom jogo contra o CRB, depois a sua melhor partida, provavelmente, nesse retorno com a camisa do Ceará contra o São Bernardo, na vitória, na abertura do retorno, e depois muito abaixo. Voltou a jogar contra o Operário fora de casa. E o Vina, por conta dessas oscilações, eu não vejo ele com vaga no time titular. Então fica no banco de reservas. E o Ceará, mais uma vez, vai ter que mudar. O Daniel Paulista mudou tanto o time por obrigação, jogadores lesionados, jogadores suspensos. O Ceará tem um elenco mais enxuto, Gata Show. Não contratou tanto assim na última janela de transferências. E a gente vê algumas improvisações, né? O Júlio César, ora é zagueiro, ora é lateral e às vezes joga de volante também, fazendo ali uma peça a mais do meio campo. E assim, são com essas improvisações, com essas mudanças que o Daniel vai ter que adotar daqui pra frente pro time alvinegro no decorrer dessa Série B. São os 5 últimos jogos que o Ceará vai ter e o time tenta chegar na marca dos 45 pontos ou até passar para não correr nenhum tipo de risco.
0: Voltando a falar sobre Fortaleza, vocês acreditam que o técnico Paulo Autuori vai dar uma chacoalhada nesse time, gente? A chacoalhada que eu digo com mudanças, colocando Miritelo, dando oportunidade para outros. Há uma grande chance do Bastos viajar, né, Rangel?
3: Tem, viu, Denise? Ontem, quando o Pedro Martins estava aqui, eu perguntei, né, sobre o Jailson e o Bastos, se ele esperava que eles realmente demorassem tanto para poder estrear ou se realmente foi o que eles foram pegos de surpresa. Eles foram só se reabilitar fisicamente no Fortaleza e acabou que nos treinamentos o Pedro Martins viu que era possível integrar eles à equipe, sabendo que teriam poucos jogos, mas que seria, né, contrato de produtividade e tudo mais que facilitaria o negócio. Agora, o Jailson já foi relacionado no último jogo, não entrou, e o Bastos, ele falou que o Jailson, o planejamento dele seria anunciar na semana passada. Então o Bastos seria nessa semana. Logo, eu penso que, na visão dele, o Bastos já está apto para viajar e ser incorporado ao elenco que joga as partidas do Fortaleza. Agora fica sob a decisão do Autori, né, obviamente. Assim como você vem falando do Miritelo, eu acredito que a opção dele, Denise, é não levar o Miritelo. Se o Chico da Costa estiver ok, eu acredito que o Miritelo nem viaje.
0: Eita Maria, tá aí, vamos falando. Alexandre, a gente pode esperar a mudança? Mudança de comportamento, principalmente?
4: A gente pode esperar, Denise? Sempre vai poder, né? Se vai acontecer é outra questão. Agora, era importante que acontecesse, né, Denise? A gente tem que lembrar aqui, né? A torcida organizada do Fortaleza esteve presente lá no PC.
0: Essa semana,
4: teve uma conversa, né? Um tom de cobrança com o elenco. Acho que o Autori precisa também entender o que está acontecendo, né? Ah, show, estagnou. Ah, show, não jogou bem. Mas e aí? Qual é a solução, né? O que você vai fazer diante disso? Isso a gente já viu, todo mundo já sabe, mas a partir de agora, qual é o próximo passo, né? Talvez esse seja o desafio que ele precisa ter e acredito que... Não acredito, na verdade, Denise, que o elenco vai abrir mão, né, de uma possibilidade tão perto, né? Acho que não faria sentido nenhum. O Pedro Martins esteve aqui no Jogado Segundo Tempo ontem, né? Concedeu entrevista exclusiva à Verdinha e a gente viu ele também falando que salários, bicho, não tem nada atrasado. Então, essa
0: tirou
4: é a grande
0: essa
4: questão,
0: teoria, né? Da conspiração, né?
4: Tem algo atrasado. Geralmente, quando as coisas não funcionam, alguém fala sobre isso. Segundo o CEO do clube, né? A gente vai trazer a fala dele como verdade. Ele disse que não tem nada atrasado. Então, ele até falou, pergunte aos jogadores, não tem nada dando problema. Então, diante desse contexto, cabe realmente ao

0: time se portar melhor, né? Ter uma melhor exibição. Diante do Sport, é clássico regional, é um ambiente em que o Fortaleza se sente confortável, né? Tem sido assim nos últimos anos, ele tem conseguido resultados lá na Ilha do Retiro. O Sport trabalha esse jogo como realmente uma última tentativa ali de retornar ao G6, de engatar realmente na reta final. Não à toa, né? Foi ao tribunal, buscou ali liberar o público, estava sem, agora vai ter público. Então tem tudo para ser um jogo difícil, mas, Denise, a resposta precisa vir também de dentro de campo, né? A resposta anímica do Fortaleza. Fortaleza deve uma resposta ao seu torcedor e ter um confronto com o Sport para tentar fazer isso.
1: Você acredita em mudanças?
2: Não acredito, Gata Show, com toda sinceridade. Não acredito. Paulo Tuori já confirmou que vai insistir em algumas peças, são as ideias dele. Fortaleza vai ter dois jogos fora de casa e fora de casa. Aí que ele gosta de insistir, porque você não tem a pressão do torcedor, criticando o Luiz Fernando, Pedro Henrique, o próprio Miritelo também. Mas eu vejo que o Miritelo, se tiver a opção do Chico da Costa, eu vou muito nessa linha do Rangel, ele sequer vai viajar. Hoje o Miritelo não é peça para o ataque do Fortaleza nas ideias do técnico Paulo Tuori. Mas o momento de mudança é agora, porque faltam 5 rodadas para o final do campeonato. Se você não muda agora, vai mudar quando? E o Fortaleza precisa mudar, precisa reagir. Porque se você não reage, você cai os outros adversários. CRB está chegando, o próprio Sport também. As equipes querem chegar no G6 da competição. E o Fortaleza tinha o pensamento de chegar no G2. E hoje não. O Fortaleza, pelas apresentações, pelos empates em casa, é um time que está brigando pelos playoffs e não mais pelo G2 da competição. Então, o Paulo Tuori tinha que mudar o time. Jogos fora de casa, jogos complicados para o Fortaleza. Não adianta você continuar com essa insistência em Pedro Henrique, em Luiz Fernando. Muda o time, coloca uma cara diferente para tentar vitórias. Você encara um grande adversário, que é o Sport, e depois tem a Ponte Preta. Com o futebol do Fortaleza, Gata Show, eu vou repetir isso mais uma vez. Eu não vejo garantia nenhuma o Fortaleza vencer a Ponte Preta. Não vejo nenhuma. Porque a Ponte Preta já foi rebaixada. A Ponte Preta, inclusive, algumas rodadas venceu o próprio CRB, né? Que deu um show aí no Fortaleza, no último jogo na Arena Castelão. Se o Fortaleza não mudar, vai sofrer até mesmo contra a Ponte Preta.
1: Eita, o que você acha, torcedor? Você acha que pode ter alguma mudança? Eu digo, não só mudança de peças, porque creio eu, se o técnico Paulo Tuori, gente, continuar com Luiz Fernando e Pedro Henrique, e o Alexandre, aí é assumir mesmo o risco de dizer assim, olha, eu tô mesmo porque eu tô querendo, porque eu quero, porque eu vou bater de frente, porque analisar os dois atletas, né? A gente não fala de forma pessoal, Deus me livre, Ave Maria, mas a gente fala de forma técnica. Ver que eles não estão bem, eu tenho certeza que não só ele, mas toda a comissão ali tem um entendimento que eles não estão bem.
0: Não, eles não têm esse entendimento.
1: Não,
0: né?
1: Tem?
0: Não, se eles tivessem, eles não escalariam.
1: Não,
0: eles,
1: você, né? Acha que eles vão continuar escalando?
0: Não, eu não sei, né? Acredito que sim, Denise. Não tem motivo para ele mudar se ele não julga que é necessário mudar. Acredito que o Luiz Fernando é titular incontestável do Fortaleza, isso está muito claro. Então, não aposto em uma mudança nesse sentido, não.
1: Aí o Paulo Tuori erra nisso, nesse aspecto?
0: Erra, ele erra, né? Assim, pelo que a gente acompanha apenas do jogo e não do treino, ele está insistindo em um atleta que não está conseguindo entregar na etapa final da competição. E isso é um risco para a equipe do Fortaleza. Eu acho assim, Denise, a mudança que ele vai promover, para mim, é o Cantillo vai permanecer como titular. Ele foi titular, deu assistência no jogo.
1: Não é uma mudança, né? Assim,
0: não, é, mas isso é uma manutenção, mas é lá na frente. O Vitinho vai voltar ao time titular, né? Porque o Pedro Henrique teve uma chance agora de jogar, não jogou bem. E do lado esquerdo, aí o Luiz Fernando vai jogar. Eu não enxergo ele fazendo nada além disso, de muito diferente. Se ele fizer, Denise, eu vou ficar surpreso. E vou ficar contente também. Mas, acima de tudo, surpreso, porque o autor não dá sinais de que ele vai fazer uma grande chacoalhada no time, né? Por exemplo, vou colocar o Prior pra jogar agora. Não percebo ele fazendo
2: isso.
0: Ele
2: deve colocar o Rodriguinho, né? No lugar do Rodrigo.
0: Aí retornaria já ali, né? Não o Rodriguinho, mas o Pierre, acima de tudo. Tava suspenso o jogo passado. Ele retorna ao time titular, fica ele e o Sacha. Abre uma vaga nesse meio campo. Pode ser o Rodriguinho, né? Ganhando oportunidade
1: Paulo
0: mais uma
1: Baia
0: vez.
1: Tem espaço aí?
0: Não, né? Ele não vem entrando nos jogos. Então não faz sentido a gente projetar que ele é alguém que está disponível, que é apto, que ele gostaria de ver no time titular. O jogo passado quem entrou foi o Wellington, né? Joga pelo lado direito. Pode ser uma alternativa também por lá, mas acredito que ele vai realmente botar o

0: Vitinho mais uma vez, né? Ele tem feito um rodízio dentre esses atletas e muitos não estão jogando bem. Então, o momento em que o Paulo Autuori também vai ser testado, Denise. Porque a pressão aumentou, as cobranças também, o Fortaleza está deixando o acesso escapar e ele também precisa dar uma resposta, não só em termos de postura do elenco, mas acredito também de padrão de jogo, né? Que está estagnado o trabalho.
1: Torcedor, o que, é que você acha? Vai participando aqui com a gente no 988-87306. Manda sua mensagem, manda seu áudio. Vai lá no nosso Instagram, segue a gente, é de graça. Vai, aproveita e fica por dentro dos nossos conteúdos. Tem o nosso YouTube também, em @jogadasvm. Não tem o TikTok. Ai, não consigo ver HT. Ai, não tem com esse queixo. Ai, não consigo. Não, tem queixo, porque a gente está te mostrando todas as plataformas os nossos conteúdos. Inclusive, a entrevista exclusiva, hein, com o CEO Pedro Martins, que aconteceu ontem no Jogada Segundo Tempo, que já a gente repercute alguns trechos no Jogada Primeiro Tempo. O intervalo, meu patrão, é daquele jeito? Ligeiro? 2V? 2 não, 3, viu, Liwei?
2: Vai e volta voando. Tá. Fazia tempo que você...
1: Fazia tempo que tu não voava, né, Liwei?
2: Exatamente, os três vezes.
1: Fala de novo, Liwei, que eu tava com saudade.
2: Vai e volta voando.
1: Pois então, daquele jeito, viu, gente? Voltamos já.
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1: 11 horas, 34 minutinhos. Aonde?
2: Verdinha.
1: Como é o nome dessa rádio?
2: Verdinha.
1: É a melhor que nós temos. Estamos também Verdinha. Na TV Diário. Estamos também no YouTube. Estamos em todas as plataformas digitais aqui do nosso Jogada. Eu comecei o programa no dia 15 de outubro falando dos professores. Mencionei aqui minha mãe, meu irmão, os professores. Mas as mães dos nossos queridos também são professores.
3: É verdade.
1: Mande um beijo pra sua mãe, Ale. Um
3: beijo pra minha mãe. Nilda Lacerda, professora, né? De escola municipal aqui.
1: Ai,
3: da
1: que
3: cidade,
1: coisa boa,
3: né?
1: Saúde.
3: Então,
1: pública. Saúde, ó. Educação pública.
3: Educação,
1: né?
3: Pública, né? E assim, sempre realmente teve essa veia, né? Muito atrelada à educação, porque não só a minha mãe é professora, a minha madrinha é professora.

0: professoras, minhas tias são professoras, então a gente tem um pouco dessa essa veia na educação que é tão importante. E eu julgo, viu, Denise, que é a profissão mais bonita do mundo, né? Porque até um médico, ele precisa de um professor. Todos nós precisamos de alguém que nos ensine algo. E transmitir conhecimento, transmitir informação e fazer isso, né, por gosto, por vocação, realmente é muito bonito. Todos nós somos alunos de alguém que um dia nos ensinou. Então todos também devemos muito ao professor.
1: E aí, Lili?
2: A minha mãe também é professora. Um abraço pra ela. Um beijo, mãe. Lá em Aracati, dona Mônica, professora da rede estadual, da rede pública, né? E também da rede privada. Um abraço pra ela, acompanhando sempre o nosso programa. E nesse dia tão especial dos professores, se a gente está aqui é por conta dos professores, né? Abraçar todos os meus ex-professores lá em Aracati, Mossoró também, na faculdade, né? O amigo do nosso Daniel Farias, o professor Ricardo. Enfim, vários professores passaram na nossa vida e que marcaram, né, Gata Show? Tanto na escola e também na universidade. Um abraço a todos eles que fizeram parte aqui, pelo menos, da minha caminhada.
1: Tá aí, minha gente. Um beijo para todos os professores. Você lembra de algum professor, Bia? Sua irmã é professora? A hora que mandou na tua irmã, Bia. Paula, irmã da Bia, que também é professora. Ela vai chorar? Ela chora? Paula, qual é o sobrenome? Paula Freitas? Lima, Paula Lima. Um beijo para tu, viu, professora? E tu, Angel?
3: Lembro de professora?
1: Sim, uma professora que marcou.
3: Tem uma que acompanha, tá? Que é a Lilian, professora de redação do ensino médio.
1: Ah.
3: Era minha madrinha do Enem na época, né? E depois a gente ficou muito amigo ainda. Então é especial demais na minha vida e agora carreira, né?
1: Tá aí. Um beijo pra todos os professores que estão nos acompanhando. E um beijo pra você também que mandou mensagem agora que eu vou escutar. A Rocha, vai. Pega o menino. Pega o rapaz. Cuida, menino. Tem quando ele começa assim.
4: Você na jogada. Você na jogada.
1: É o que, Alexandre?
0: Tambor aí que ele tava trazendo.
1: É um
0: viu?
1: Tambor.
0: Diferenciado.
1: Bom dia. Estou em São Paulo. Ori, Mari Chures. Aí você vê que o nosso programa não é assistido, né, Lioito? Fica dizendo.
2: Audiência?
1: Fica dizendo que a gente não tem audiência.
2: Audiência de milhões.
1: Ouvindo o programa. E o Fortaleza vai subir, Gata Show. Francisco Peixoto, bom trabalho pra vocês. O porteiro Boa. Clodoaldo, lá do Edson Queiroz, que sempre tá aqui com a gente também. Temos o áudio aqui. Vamos escutar áudio, vai.
5: Boa tarde, Gata Show.
1: Boa tarde.
5: Cheirador, o gostosão das meninas.
1: Ixi.
5: Tá? O gostosão das meninas, Luiz Carlos do Busão. Tá bom?
1: Quem é o gostosão? A gente ou ele?
5: Country Moto aí, tem um cara que trabalha na Brada Grupo, parece com ele. Se não gosta, aquele primeiro tu botou, né?
1: Todo dia ele falou isso, Alexandre.
5: Agora esse daqui
1: acho que ele tem um hiperfoco, Alexandre.
5: É o Alexandre Moto da Grande Jogada e o Alexandre Moto da Globo.
2: E aí?
5: Quem será sábado? Joga completo, me liga aí. Joga completo, vozão. Gatachou, você
1: não.
5: É show de bola. E é muito bonito. Gatachou, tu já foi muito, tu já desfilou na passarela.
1: Oi. Rima.
0: Já, viu?
6: Ei,
0: mas ele fez uma pergunta, Denise. Ele perguntou se o Ceará jogava completo, né?
1: Ah.
0: E não vai jogar completo porque o Luiz Otávio não tá à disposição.
1: Sim.
0: E a gente tá também na indefinição sobre o Brian Borges. Se
1: é um
0: ele
1: problema.
0: Joga ou se ele não joga. Caso ele jogue, aí ele deve ser titular da equipe. Caso ele não jogue, o Daniel Paulista precisa encontrar, né, um substituto pra ele na lateral direita.
1: Mais um aqui com a gente, vai.
7: Alô, Gata Show! Deixa eu te contar algo que aconteceu.
1: Que foi?
7: Há uns dias atrás, eu te vi em um restaurante aqui de Fortaleza, sabe?
1: Um
7: local bem chique. Eu não vou falar
1: chique?
7: O nome pra não fazer merchan.
1: Cuidado com a Bia
7: dizendo,
1: tá aqui.
7: Taliela, aquela loira bonita, aquela grande apresentadora, aquela mulher que é do esporte, uma empoderada, né?
1: Ixi.
7: Ai, como eu quero bater uma foto com essa mulher. Eu vou lá bater uma foto.
1: E por que tu não
7: Mas
1: foi?
7: Mas eu não fui. Por quê? Porque minha mulher me puxou e disse, vai não. Você não vai não. Valeu, um abraço!
1: Ai, como é o nome da tua mulher, que agora eu vou ter que mandar um beijo pra ela. Se você for, você tá lascado. Era pra você ter ido com a sua mulher. Aí eu tirava a foto com os dois.
0: Pronto.
1: Resolvi o problema. Não era, tava fechado, não dava nada, Alexandre.
2: Agora vai um carão agora, que ele mandou foi um áudio.
1: Mandou
2: reclamando
1: um áudio.
2: Da situação.
1: Mas ele falou que o nome dela, Débora Cristina. Mulher, não fica com raiva não, Débora. A gente tira foto todo mundo junto e misturado. Não tem besteira com a Gata Show. Um beijo, meu amigo. Um beijo grande pra você.
8: Bom dia, jogada.
1: Bom dia.
8: Oi.
2: Opa.
8: Alexandre,
2: e aí,
8: nota.
2: Cara?

0: Gata Show. Primeiro tempo, Sulaio.
1: Fala, macho.
0: Leão sobe.
1: Sobe.
0: Leão sobe. Você sabe disso, que você é torcedor do Laio.
1: Vixe Maria, tem hora que eu sou torcedora, tem hora que eu sou torcedora do Vozão. Rapaz, só se independente de torcida os times subissem, eles não tinham nem caído.
2: É, tinha ficado lá, na Libertadores. Todo
1: eles
2: mundo.
1: Não tinham nem saído da Libertadores se dependesse de torcida. Vamos
3: bom
1: lá.
3: Dia, bom dia, bom dia, bom dia, Gata Show. Aqui é o Jorge do Jogo do Sul, pai da Analês. Que você fale pela boca do anjo que a gente termina no G2 do Fortaleza. Já que você tá tão assim, me dá os seus números da Mega Sena.
1: Vou já dizer como também. É que você faz pra jogar na Mega Sena, viu? Me aguarde, bichinho. Me aguarde. Vamos lá, tem mais torcedor aqui com a gente. Eu quero escutar a galera. Vai, aperta o play.
4: Bom dia, Gata Show.
1: Bom dia,
4: Alexandre.
2: Bom dia,
4: Alexandre Mota. Um grande abraço a todos aí. Aqui é o Olímpio Barbosa, motorista Casa 7. Mano, com a gente Palmeira. Ansioso por este jogo contra o Sport. Essa semana foi longa. Em termos de Sport, aguardando aí esse jogão aí.
1: Amanhã.
4: Que... Chegou mas o Fortaleza dia. Vai ganhar 2-1 lá dentro.
2: Boa,
1: mais um.
5: Olá, bom dia, Gata Show. Eu tô ligado no programa de vocês todos os dias. Um abraço aí no Lio Egoi.
2: Opa, no Alexandre Gomes,
5: todos
2: um abraço,
5: professores. Cara. Eu disse pra você quais seria professor, mas eu segui pra outro caminho. Mais um abraço
1: foi
5: pra
1: mesmo?
5: Vocês que tem a mãe e vocês que são professora. Feliz dia dos professores. E feliz pra nós, né? Nosso futebol também, que dê tudo certo. Um abraço, Denise Gata Show, a gata mais famosa do Brasil.
1: Vixe Maria. Eita, valeu. Alexandre. Mais um aqui, manda aqui o áudio, vai.
6: Bom dia, jogada.
1: Bom dia.
6: Aqui da Serrinha.
1: Fala,
6: homem. O Fortaleza, ele perdeu a grande chance de ganhar o jogo sábado contra o CRB. Fez uma partida que mostrou a sua desqualidade.
1: Desqualidade.
6: Não tem a palavra qualidade, ele mostrou a sua desqualidade. Porque realmente, ele não está preparado para assumir de maneira nenhuma. Mas se ele tiver um pouquinho mais de sorte, que foi o que mais beneficiou ele nesse campeonato, com certeza ele vai ficar entre os quatro. Não é entre os seis, é entre os quatro que vão para o playoff. Porque os dois primeiros ele não vai ficar de maneira nenhuma. Baseando-se que ele não ganha dentro de casa. Se for disputar uma vaga na última partida contra o Vila Nova, como a gente já sabe que ele não ganha dentro de casa, ele vai empatar novamente e poderá ficar fora realmente até do playoff.
1: Verdade.
6: Isso que é a grande realidade.
1: Sim, verdade, é.
6: Eu não acredito de maneira nenhuma que ele vai fazer nada. Eu só estou supondo, fazendo aqui uma simulação. Mas pelo que eu vi o Fortaleza jogando naquele sol quente pra desgraça, lá no Caixadão. Por sinal, um Caixadão de banheiros imundo.
1: Eita, Maria.
6: Os banheiros são imundo, desculpa a verdade. O Fortaleza, lamentavelmente, saiu do empate e ia perdendo o jogo.
1: Verdade. E era perdendo o jogo, torcendo na lamentação. Tem mais gente falando aqui? Tem mais gente falando. Bora lá, vai lá.
7: Denise, bom dia, né?
1: Bom dia.
7: Bom dia, Alexandre, do Liuê.
2: Bom dia.
7: A torcida do Fortaleza em peso espera pelo menos por duas mudanças. Uma na zaga. O Gasal não é a única condições de ser titular do Fortaleza. Tem entregado ouro em todas as partidas. Como nessa última que falhou do gol de empate, na outra ele tinha a bola cruzou na anterior, usou toda a extensão da área e ele não rebateu. E assim vem sendo em todas as partidas, durante todo o tempo que ele vem sendo titular. E uma outra, nós esperamos ali que o Alcor encontre soluções para ter um jogador ali no meio, na meia, que faça o time jogar. O Rodriguinho desaparece de vez em quando. Não tem sido esse jogador. O Vitinho é o jogador vagalume, como disse o Hilton Bezerra. Perde uma bola displicentemente e fica rindo como se nada acontecesse. E lá no ataque, falta alguém pelas pontas que queira realmente jogar, que tenha alma, que é o que está faltando no Fortaleza, principalmente com o ataque, é a alma.

0: o time todinho um problema aí, viu? É, eu vim na defesa, questões, né? Eu vim no meu campo e a alma no ataque. Eita, tá brabo, viu,
1: assim,
0: Alexandre?
1: Sim, Denise, o casal não vai sair do time do Fortaleza.
0: Não,
1: né?
0: Sai, né?
1: É, isso é uma ilusão, né? A não ser que ele se machuque, mas nem suspenso ele fica, né? Ele joga todo jogo os 90 minutos, então não acredito que vai existir alguma mudança nesse sentido. Ele é titular junto do Cardona, né? Lá na frente, sim, existem aberturas, né? Existem lacunas, há uma disputa em aberto para a gente definir o time titular, né? E o autor, ele tem feito esse rodízio. Colocou o Cantígio, colocou o Nathan Fugassa. Quando o Chico da Costa chegou, ele estava jogando. Daqui a pouco o Fortaleza embarca, né? No período da tarde. A gente deve ter a definição. E se isso acontecer ao longo do programa, a gente também lista aqui para você quem foi relacionado para o compromisso, né? E a posição de meio campo, Denise. E aí eu julgo, já na minha avaliação, que foi uma lacuna que o Fortaleza não preencheu na tabela de classificação, não, no mercado de transferências. Fortaleza foi ao mercado, trouxe alguns jogadores. A posição de meia, ela não foi contemplada, né? O Crispim, é o camisa 10 da equipe, não está bem. O Rodriguinho não vive um bom momento. E o Luca Prior está esquecido, né? Talvez, Denise, uma opção para jogar nessa função estivesse na base, que é o Lucas Emanuel. Mas ele também não tem sido relacionado em nenhum jogo. Então, essa é uma questão que o Fortaleza precisa conviver durante esses últimos 5 jogos. E a depender do que vai acontecer no desfecho da Série B, também projetar uma melhora dessa posição para 2027.
0: Pois é, eu sinto quando a gente escuta o torcedor, tanto o torcedor do Fortaleza, como o torcedor do Ceará. Ontem eu estava fazendo uma gravação, gente, o torcedor do Ceará me parou. Gata Show, os 45 pontos a gente vai conseguir. Tá difícil? Tá, mas a gente vai conseguir. E o do Fortaleza? Fortaleza tá deixando esse acesso escapar, né? O sentimento é esse, pelo que tá sendo visto. A gente teve ontem, volta a falar, o Pedro Martins aqui conosco, no Jogada Segundo Tempo. Já a gente vai trazer aqui algumas respostas dos questionamentos feitos. Mas eu acompanhei a entrevista todo dia ontem, vi. E eu achei, às vezes, em alguns momentos, Liwei, o discurso muito, um pouco pragmático, sabe? Com todo o respeito que eu tenho ao Pedro Martins, ele é um querido aqui, sempre nos atendeu da melhor forma possível. Mas é um discurso que eu acho que precisa de mais ser enérgico, sabe? Pra dar mais segurança ao torcedor, sabe, gente? Assim, de chegar e comentar, olha, nós erramos, nós estamos fazendo feio, mas agora a gente vai melhorar porque o Paulo Autuori vai fazer modificações, nós conversamos com ele, vai dar mais oportunidade para aqueles atletas que não estão sendo utilizados, vamos tentar modificar esse ataque. Eu senti um pouco mais de falta disso e eu acho que o torcedor também está querendo um pouco mais dessa resposta, sabe? Eu lembro que teve uma resposta que o Pedro Martins falou, que foi assim: não devemos olhar o que já passou. O que passou, passou. Vamos olhar agora os 5 jogos que tem pela frente. Mas com todo o respeito que eu tenho ao Pedro Martins, se o Fortaleza continuar com o comportamento que ele teve nesses últimos jogos que passaram para esses próximos que vão vir, sabe? A gente precisa mesmo, eu sei que tem uma conversa, eu imagino, tem uma relação boa com o próprio técnico Paulo Autuori, mas que precisa trazer. Por que em alguns momentos o Paulo Barros, tô dizendo que é a salvação dos problemas, mas que ele é acionado e em outros jogos ele não é nem utilizado?
2: É um bom questionamento, porque assim, não foi
0: que
2: só
0: que
2: com
0: tá
2: o Paulo Barros.
0: O que acontecendo com o Militeiro? Pronto, o Militeiro, a gente criticou bem o Militeiro aqui. Em alguns momentos o Militeiro tava quebrando a bola, eu era um que falava muito. O Militeiro perdia 5 chances claras de gol para tentar fazer uma. Ok, mas no momento que a gente tá agora, né, acompanhando aos jogos, tá vendo que tá tendo essa ausência de centroavante, que o Luiz Fernando não tá rendendo ali na frente, por que não utilizar o Meriteiro? Não tá indo nem pra banco. Então, assim, acho que são algumas perguntas que eu acho que o torcedor ainda fica na dúvida em relação, sabe, a isso?
2: É, são alguns questionamentos válidos, Gata Show, mas o Paulo Autuori não consegue dar essas respostas. É sempre a situação da falta de critério para alguns atletas. Eu não cito só o Paulo Baia, né? Porque o Paulo Baia, ele dá aquela assistência pro gol do Vitinho no Clássico Rei e depois some, não joga mais. Não entra praticamente mais em campo. Em algumas partidas sequer teve minutos em jogo. Mesma situação aconteceu com o Mucuri, que voltou à titularidade. Outros atletas do elenco também. O próprio Luan era titular incontestável, mesmo o Fortaleza indo mal. Sim. E foi um atleta que sumiu no setor de defesa após a chegada do Paulo Autuori. E o setor de ataque é um setor que a gente tem que olhar com muita atenção, que tem muito jogador abaixo, e o

0: Meritelo. Meritelo, ele é um dos artilheiros do Fortaleza na temporada. Mereceu ir pro banco? Claro que mereceu. Mas ficar fora da relação para Nathan Fogaça, pro próprio Chico da Costa, que chega com status de titular, mas é um atleta fora de ritmo. Eu esperava o Chico da Costa jogando para nesses últimos 5 jogos ele tá com o seu melhor físico, o melhor ritmo de jogo para ajudar o Fortaleza.
1: Mas ele só jogou
0: uma partida. Entrou no jogo contra o Ceará, poucos minutos no segundo tempo, depois é titular e não termina o jogo contra o Londrina. E depois disso se lesiona, não joga mais. É um atleta que não jogava desde antes da Copa do Mundo. Tá sem ritmo. Será que essa é a esperança do Fortaleza no setor de ataque? Então mudanças precisam e existe essa necessidade do Fortaleza. O vestiário do Tricolor precisa passar por essa mudança estrutural também, Gata Show. Dentro do jogo a gente analisa que parece que os jogadores estão acomodados com a situação. E não, isso não pode acontecer. São 5 últimos jogos do futuro do Fortaleza. Se o time volta para a Série A ou vai ficar mais um ano na Série B. Então precisa reagir em um ponto importante e dessa sequência de jogos que eu vejo, a mais complicada e a mais importante é contra o Sport. Porque se o Fortaleza perde para o Sport, tem mais um adversário nessa briga pelo G6. E o Tricolor de Aço do PC, dos seus adversários, tem a sequência mais complicada. Porque o Sport tem uma sequência mais fácil do que o próprio Fortaleza. O CRB também. Então o Fortaleza não pode se dar o luxo de perder mais pontos, principalmente por ser uma partida contra um adversário direto, independente se ela vai acontecer fora de casa.
1: A gente vai continuar com esse papo aqui, vamos pedir um intervalo rapidinho e a gente volta já já, hein, aqui no nosso Jogada Primeiro Tempo. Não sai daí.
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1: 11 horas, 54 minutinhos, agora 55. O Alexandre mais cedo falou como é que fazia pra ficar milionária. A resposta tá agora. Eu falei que durante o programa eu ia dar a resposta. 170 milhões de reais de sorteio é domingo. Atenção, hein, gente? 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

0: Lucas, que saudade, Lucas Dantas. Cadê você, meu amigo? Boa tarde.
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0: 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Show de bola! Meus amigos, bora voltar aqui ao nosso papo, aqui no nosso Jogada. Lembrando que a gente vai agora, meio-dia, quem tá na Verdinha vai acompanhar a programação eleitoral gratuita até domingo, hein? Até a próxima semana, na verdade, né, Fortuna? Até a próxima semana ainda teremos. E você que tá aqui, você na TV Diário, você que tá no YouTube, continua aqui com a gente que seguiremos. Menino Homem mandou um áudio de 3 minutos, Liuê. Valei-me, Cristo.
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0: É complicado mesmo.
1: Todo jogo é a mesma coisa, não consegue mudar nada. O que é que o técnico está fazendo? Só olhando mesmo, né? Porque o Fortaleza não muda essa maneira de jogar, essa tática dele.

0: Parece que a obrigação dele é fazer o primeiro gol. Fez o primeiro gol, acabou-se. O objetivo é só esse. Aí, meu amigo, é desse jeito que quer subir. Tá difícil, viu?
1: Tá difícil, torcedor. Nesse momento já estamos na verdinha, hein, torcedor?
2: Boa tarde, primeiro tempo. Boa tarde a todos.
1: Eu fala!
2: Sou torcedor do Fortaleza. Moro na Varjota. Pessoal, assistindo a entrevista ontem do senhor do Fortaleza, eu cheguei à conclusão que eu não sei o que eu fico mais preocupado. Se são os três técnicos que não sabem escalar, muito menos substituir os jogadores durante a partida.
1: Complicado, né, amigo?
2: Ou a tranquilidade, a passividade, né, do CEO do Fortaleza aceitar os resultados que estão vindo e tá tudo bem, tá tudo certo, e é isso. Porque, gente, pelo amor de Deus, o Fortaleza empatou 6 partidas em casa. Se tivesse ganho, ele estaria em primeiro, já estaria subindo para a Série A, em primeiro lugar, já campeão. Mas, né, a tranquilidade, aceitar tudo e todos, enfim, é uma coisa que não dá para entender.
1: Eita, torcedor, mais um torcedor aqui com a gente, mais um Gata Show. Sou Josenildo Nunes, o Parque Dois Irmãos. Eu acredito que o Ceará vai subir para a Série A, vai vencer todos os jogos. Boa tarde, a minha escalação ideal é com João Ricardo, Luan Freitas e Cardona. Caio Henrique na lateral esquerda, Mucuri na lateral direita, Sacha, Rodrigo e Rodriguinho, Cantígio, Chico da Costa, o Militeiro e Maílton na ponta direita. Olha a escalação diferenciada do torcedor aqui, do Celso Maciel, que está aqui conosco, bem ousada. E eu gostei, viu, Celso? O Vina merece sim ser titular do time Daniel Paulista. Eu gosto muito também do futebol do Matheus Araújo. Na vaga do Luiz Otávio, vocês vão com quem? É o Éder? E o Renzo Lopes é como centroavante? Concorda comigo, Alexandre? Quem fala que é o Renato da Praia de Iracema?
3: Fala, Renato. Prazer falar contigo e com todo mundo aí que está assistindo o nosso programa. Cara, sem o Luiz Otávio, acho que a melhor alternativa hoje é o Éder, né? É o defensor que o Ceará tem à disposição. Mas o Éder, Alexandre, sim, porque aí o Júlio César joga de lateral direito e aí você não escalaria o Rafael Ramos, né? Seria uma escolha. Sobre as outras alternativas, né, Denise? Eu concordo com ele, né? O Matheus Araújo tem feito uma boa temporada, né? Apesar de oscilar, já foi titular absoluto. Hoje é alguém que disputa posição. E na questão do Vina, o Vina também é um jogador importante, né, para o Ceará. Ele estando bem, ele consegue ajudar. Hoje o Ceará tem o Melk como seu principal jogador e precisa potencializar o Melk, né? Então eu julgo o Vina como uma alternativa a esse compromisso. Jogo muito importante. Sobre o último atleta que ele perguntou foi com relação ao Renzo. Denise, hoje a vaga de camisa 9, né, o centroavante, é uma vaga ocupada pelo Saulo Mineiro. O Ceará fez um esforço tremendo para ter o Saulo, né? João Paulo viajou à Europa, né? Teve negociação, teve ali expectativa, né? Conseguiu ali ao longo de meses de tentativa fechar com o jogador. Ele está muito abaixo do que se esperava. O Saulo, ele não tem conseguido ser o Saulo que o torcedor gostaria. Mas independente disso, eu manteria ele no time titular. Acredito até por conta de toda essa mobilização em torno dele. E eu sei que com o Saulo, né, Denise? Se não tem técnica, não falta entrega também, né? Então, um jogador que não está bem nesse momento, mas eu acredito que ele pode ser mantido como titular diante das opções que o Ceará tem, né? Para disputar. Seria ali Wendel Silva, Renzo, Luca, Gabriel Amaral tá na base, então eu manteria o Sal.
1: Mais um, vai,
4: Gata! Bom dia, Gata Show, Leway, Alexandre, esse Alexandre vai desenrolar demais.
1: A hora!
3: E aí, cara, tudo bem?
4: Conhece de futebol.
1: Mas me conte!
4: É uma carrada de mercadoria boa.
1: Eita, por isso que eu vou
4: estar
1: aqui.
4: E a Gata Show também, que ela é desenrolada também.
1: Conhece. E Leway também.
4: Faz o time perfeito pra vocês aí, Francisco Ayrton, motorista de ônibus, cuida.
1: Francisco Ayrton, motorista de ônibus. Um time perfeito, Leway, que é o homem dos times.
5: Do Fortaleza?
1: É Fortaleza ou é Francisco?
3: Eu acredito que seja, talvez.
1: É,
3: né?
1: Deve ser.
5: É do,
1: né,
5: Fortaleza, João Ricardo, Maílton, Luan, Cardona, Mucuri, meio campo com Pierre, Sacha e Luca Prior. Né? Ia colocar o Rodriguinho mais Luca Prior. E o setor de ataque, Wellington, Paulo Baia e Militello. Mudaria totalmente aí o Fortaleza e muitas das peças para ver se o time reage. Porque quem vem do banco de reservas quer mostrar serviço, Gata Show. Quer mostrar serviço para ser titular. Quando a gente vai ver, o Fortaleza passou por alguns processos como esse durante a chegada do técnico Paulo Tuori. O Vitinho, por exemplo. O Vitinho foi reserva. Sequer entrou em algumas partidas e o Tuori...

lhe dê uma oportunidade. E quando ele recebe a oportunidade de volta de ser titular, aí já volta a mostrar um certo futebol. Mesma situação do próprio Mucuri pelo lado esquerdo. Então eu vejo que é algo que pode trazer um benefício no final de tudo para o Fortaleza. Quem está mal vai para o banco. E alguns jogadores que...

0: pontos, né? Trouxe algumas informações, né? Às vezes um pouquinho, né? Ali escorregadio, sem querer entregar muito ouro, mas aí é o perfil que ele adota, né? Para essa estratégia. A gente sabe que o Pedro Martins tem uma excelente função ali como administrador, né? Chega em uma missão muito difícil, pegou um time quebrado, pegou um time cheio de dívidas, o time ainda continua cheio de dívidas. A permanência da Série B não é um cenário favorável ao Fortaleza. Ele tem esse entendimento e ele é muito pé no chão e manda real pro torcedor. Ó, tá acontecendo isso, tá acontecendo aquilo e aquilo outro. Quem gostar de mim gosta, quem não gosta, não gosta. Não é isso, ô Rangel?
1: É isso mesmo, Denise. E tanto por isso que a primeira fala que a gente vai chamar do Pedro Martins é ele projetando se vai ficar no G2 ou se vai ficar no G6, né? Ele fala que tem entre 5 e 7 finais, pensando nos 5 jogos que restam e os possíveis 2 jogos aí de playoff da Série B.
2: Então a gente tem dois caminhos aqui e é uma coisa, é algo que a gente tem debatido dentro do CT. Temos dois caminhos. Olhar para trás e falar, putz, não ganhamos do Atlético, não ganhamos do São Bernardo, não ganhamos do CRB, e ficar com aquele sentimento do se a gente tivesse feito, estaríamos num lugar melhor. Isso é verdade. Ou pegar o que foi feito, corrigir, acertar, ajustar e olhar para frente e falar, nós temos 5 finais ou 7 finais. Queremos que sejam 5. O que a gente pode fazer de melhor daqui para frente?
1: Tá aí o Pedro Martins, lembrando que essa entrevista completa está disponível no canal do Jogada SVM e ela foi realizada ontem no Jogada Segundo Tempo, que ele passou aqui mais de uma hora falando sobre o Fortaleza e projetando essa reta final da Série B, Denise. Agora, ele fala muito dessa questão de 5 ou 7 finais, certo? E ele diz que a distância do Fortaleza pro G2 é de apenas 3 pontos. E realmente, tá muito próximo. E ele fala como se a briga ainda fosse pro G2, mas é preciso ver também a sequência do Fortaleza, porque enfrenta amanhã o Sport às 8h30 da noite, depois tem a Ponte Preta também fora de casa, volta para enfrentar o Atlético Goianiense em casa, viaja para enfrentar o Novo Horizontino e termina também em casa contra o Vila Nova. Então não é uma sequência nada fácil pro Leão do PC.
2: E eu tanto acho que esse elenco tem a capacidade de atingir todos os objetivos que a gente traçou no ano, quanto que ele já atingiu. Campeão cearense, vice-campeão da Copa do Nordeste, e a gente chegou nas oitavas de final da Copa do Brasil. Eu preciso deixar muito claro a minha plena confiança no elenco que foi montado, no elenco que está disputando e que está vestindo as camisas do Fortaleza e na capacidade desses jogadores entregarem pra gente o retorno pra Série A.
1: E Denise, ele também prega grande confiança nos jogadores que foram contratados também na última janela. E entre eles, claro, existe essa dúvida se o Chico da Costa já vai estar apto para voltar agora no próximo jogo, já amanhã contra o Sport. Tem a questão do Bastos e do Jailson. Lembrando, eles foram contratados ali com contratos de produtividade. O Jailson já esteve no banco no jogo passado e não entrou. E o Bastos ainda não foi utilizado. Eu questionei ele se esses jogadores já era previsto que eles estreassem tão tarde. E ele falou que sim, que foram jogadores que só vieram se reabilitar no Fortaleza. E acabou que eles mostraram um futebol decente para estar no time e poder ajudar nessa reta final. Então, eu queria te questionar, né? Foi realmente o suficiente, Denise?
0: Pois é. Quando ele traz uma certa inquietação, sabe? Quando ele... Eu confio, né? Tem que confiar mesmo. Mas o elenco... Você analisa de forma positiva essa janela de contratação, Alexandre? Foi
3: não,
0: bom?
3: Denise. A janela de contratações, né? Quando ela foi realizada, e a gente precisa ser honesto, quando foram anunciados os jogadores, nós pontuamos que eram bons jogadores. O Bastos é um bom jogador, o Jailson é um bom jogador, o Chico da Costa é um bom jogador. Nós falávamos naquele momento que o time do Fortaleza encerrou a janela com uma carência aberta, que era a posição de camisa 10. O Fortaleza não contratou, mas todos os demais ele trouxe atletas, né? Então a avaliação era que a janela poderia ser útil. O problema é que os jogadores chegaram sem ritmo de jogo, sem espaço, né? Porque eles não têm sido nem relacionados. E aí, qual foi o impacto da janela? O impacto da janela é ruim. Hoje, nenhum dos reforços que Fortaleza trouxe é titular incontestável da equipe. Nenhum. Goleiro é o João Ricardo, a dupla de zaga já estava aí. Os laterais, o Caio Henrique já saiu do time. A dupla de volantes é a mesma de muito tempo, desde a Série A de 2025, é a dupla de volantes. O meia é o Rodriguinho, que está também desde o início da temporada. E lá na frente, no ataque, você tem... O Nathan Fogaça sendo utilizado agora, mas a maior parte do tempo é o Luiz Fernando que joga. E os lados do campo, os dois jogadores que já estavam também no time, né? O próprio Luiz

0: alternando, aí você tem Vitinho e o Pedro Henrique, que tem jogado e não tem ido bem. Não à toa, ele perdeu até a titularidade, depois retornou, ele tem se oscilado. Então, no geral, a janela não foi positiva, eu não julgo dessa forma, não.
1: Meio-dia, 21 minutinhos. Tem mais outro ponto que a gente pode trazer aqui, não pode?
0: O que eu acho, Denise, para ainda falar sobre o que o Pedro Martins pontuou, é que tudo que ele falou é verdade. É, até então, né, todos os objetivos foram alcançados. Isso é uma realidade. Sim, até então, né?
1: Mas foi obrigação, Alexandre, não?
0: Não, não é obrigação. Não, é uma meta estipulada e que o time atingiu, né? Na Copa do Brasil, ele atingiu o objetivo. O Campeonato Cearense foi campeão. Copa do Nordeste chegou na decisão, né? É, perdeu para o único time que era de Série A do Campeonato Brasileiro. Tudo isso é verdade. É, eu não acho, Denise, que seja um momento também, e eu entendo o discurso dele, não é momento de você tirar a confiança do jogador. Não tem mais o que fazer.
1: Eu não vejo como tirar a confiança, mas a situação
0: já foi feita. Não tem outro elenco. O elenco é esse daí. Não adianta você chegar e ficar dizendo o Liu é ruim demais. Não dá. Então é óbvio que o discurso dele sempre será atrelado a isso, né? A defender o grupo de jogadores, a exaltar o que os jogadores fizeram, né? Pontuar que a temporada não é ruim, apesar de, na etapa final, hoje, ele não está na posição que ele gostaria, né? Que é dentro do G2, mas ele ainda está perto. Então, eu não acho que é terra arrasada para o Fortaleza, a ponto de você acabar com tudo que foi feito. Isso tudo, posto à mesa, não é algo suficiente para você não poder cobrar. Porque é preciso cobrar também de quem entrega e de quem já lhe entregou. A cobrança no futebol, ela é permanente e ela precisa existir. Então, quando se espera uma postura mais enérgica, é nesse sentido de não chegar aqui dizendo a gente vai ter 5 ou 7 jogos. Não, os 7 jogos não é opção. A gente vai lutar pelos 5 jogos.
1: Exatamente.
0: O time precisa melhorar, independente do que já fez. Eu acho que o que falta um pouco nesse sentido, pelo menos da parte externa, né, e não interna, porque interna, aí de dentro dos muros para cima, quem sabe realmente é quem faz parte do clube, mas do lado de fora passa um pouco dessa sensação de que, se der certo, deu. Se não der certo também, meu amigo.
1: Pronto, você chegou ao ponto.
0: A gente vai chegar lá. Agora, isso não anula o fato. São duas questões que estão existindo na mesma frase, no mesmo momento, na mesma resposta. O time fez tudo isso, show, parabéns, é importante, conquistou os objetivos, mas o time ainda precisa de um objetivo que é o seu maior. E acho que talvez o exercício seja mostrar para o torcedor um pouco mais de indignação, porque isso poderia aproximar, né, o CEO da arquibancada.
1: Você chegou num ponto que eu queria tocar nisso, Alexandre. A gente talvez não fale. Eu acredito que o torcedor não esteja falando que é terra arrasada. Vamos acabar com tudo, acabar tudo. Alguns podem estar pensando, mas eu acho que a maioria não. O que é que a maioria se inquieta é essa falta de energia. É o time que eu tenho e acabou-se. Aí vai ficar por isso mesmo? Vamos continuar com o que dá. A gente pode fazer 5 jogos como pode fazer 7 jogos? Não, gente. 7 jogos não é a opção, não. 7 jogos não é a opção do Fortaleza. Denise, mas se terminar até a 6ª colocação dos playoffs, tem a possibilidade de acesso. Tem a possibilidade. Mas o pensamento não deveria ser esse do CEO. O senhor não deveria chegar em nenhum programa comentando, dizendo que temos a possibilidade de 5 jogos, como tem uma possibilidade de 7 jogos, como tem a possibilidade de não ter nada. Não estou falando que o mata-mata vai trazer uma coisa ruim para o Fortaleza, não é isso. Mas um time que chega do momento que chegou, não saiu do G6 e não está no G2 por falta de competência, aí não tem outra justificativa de dizer possibilidade de 7 jogos, não. O time tem a possibilidade de 5 jogos. É obrigação, gente, do Fortaleza e do Ceará também é. Eu passo esse discurso para o Ceará também. Mas é uma obrigação do Fortaleza terminar nesse time em primeiro e segundo colocado. Não se justifica, Alexandre, você passar, ter 6 empates dentro de casa. Isso não se justifica, gente. Se for colocar o elenco do Fortaleza na mesa em comparação aos outros, não justifica de forma alguma. Você viu o CRB ali matando a bola. O Fortaleza poderia ter saído com uma derrota no sábado à tarde no Caixão.
2: E de mais de um gol de diferença.
1: E de mais de um gol de goleada. Isso se justifica? Não justifica. Aí eu digo que já passa também para o técnico Paulo Autuori, que ele tem todo o direito de escolher. Claro, ele é especialista, ele está lá todos os dias, ele conhece os jogadores. A gente tem um respeito.

0: muito grande por ele, porque ele é um grande nome no futebol, mas a insistência em Luiz Fernando, em colocar Lucas Crispim no jogo, o que é que o Lucas Crispim está contribuindo para o futebol do Fortaleza, torcedor? Me contem aí, o que é que ele está contribuindo? Não é nada pelo jogador, conheço a história do Crispim, acompanhei o Crispim como ala aqui no Fortaleza, do lado esquerdo, na época do Vojvoda, vi o Lucas Crispim no auge ali, Crispim com o Pikachu, no auge. Mas hoje tem que se entender que ele não tá bem. Ai, Denise, tem outras opções? Tem outras opções. Outro critério de escolha que a gente vem falando aqui, em um jogo escolhe um jogador X. Aí no outro, cadê o jogador? Não é nem colocado na lista da relação, sabe? Então assim, eu acho que isso inquieta o torcedor. Eu acredito, se a gente abrir aqui a caixinha aqui de nossa pergunta, de perguntas, e essas situações inquietam. Aí chega um CEO, o CEO, Pedro Martins, volta a falar, com todo o respeito que a gente tem a ele. É, a impressão que deu, gente, é que pronto, vamos tentar conseguir. Se conseguir o acesso, beleza. Se não conseguir, não vai cair. É mais um ano de Série B, vamos ver como é que a gente faz com a receita. Vamos ver, vai ter transfer ban, se for, que não for. Eu entendo que tem que ter calma, tem que ter mais discursos dessa forma. Eu acho que não contribuem, eu acho que faz atrapalhar.
1: E também, aparentemente, né, Gata Show, a qualquer tempo, aparentemente, são as ideias que o Fortaleza vai voltar a jogar futebol. E isso não é garantia de nada. Fortaleza, nesse recorte de partidas, encarou times da parte de baixo da tabela e sofreu. Jogou contra o América Mineiro.
0: Sim.
1: Aquele jogo eu falava aqui que era um jogo para o Fortaleza mudar. Agora é o momento. O time vai chegar, vai brigar pelo G2, vai brigar pelo título para subir direto. E o time entregava a bola para uma equipe rebaixada, sem qualquer tipo de qualidade. Isso preocupa. O torcedor está preocupado se o Fortaleza for para os playoffs. Jogar duas partidas a mais, correr um risco que não era para correr. Fortaleza, nesse momento, eu também tenho esse pensamento, Gata Show, que o Fortaleza, nesse momento, já planejava que tudo estaria resolvido. E não está.
0: Mas poderia?
1: Poderia, porque teve partidas em casa, contra adversários acessíveis, e o Fortaleza não fez a sua parte. Não jogou para vencer e não venceu. Empatou esses jogos. Ah, mas o Fortaleza não está perdendo. Mas está empatando. E o empate não muda a situação. O Fortaleza está na posição de playoffs. E o Fortaleza hoje era para estar entre os dois melhores colocados. O que dá um pouco de conforto, um pouco de conforto. Fortaleza, para sair da zona de classificação nesse momento dos playoffs, precisa de duas rodadas. Isso dá um certo conforto, mas é um risco,
0: tá apresentado.
1: É um risco que o Fortaleza corre. Para entrar na zona de classificação direta, no G2, precisa de duas rodadas. Também são 5 jogos. Então, Fortaleza tem duas finais, Gata Show. Sport e depois a Ponte Preta. Não perder para o Sport é um grande dever. Vencer é para o Fortaleza voltar para essa briga. Mas se vir um resultado de derrota, aí a situação começa a complicar para os 4 últimos jogos da competição.
0: É um desgaste desnecessário, né? Eu acho que sem necessidade desse desgaste. Bora falar com o homem que sabe das coisas aqui, o
1: hoje
0: Daniel
1: é dia
0: Farias.
1: De TBT, né?
0: Hoje é dia de TBT. Dani, eu passei e foi no WhatsApp da Verdinha. Me ajuda aqui, Dani. Vamos falar com o meu querido. Como é o nome dele?
1: Depois
2: Tom Barros.
0: Ah, rapaz. Tom Barros!
1: Depois que ele foi pro Rio de Janeiro, até o Vasco venceu do Boca, né? Deu uma sorte pro Vasco na gama.
0: Não. Tu foi ver, tu assistiu o jogo, Tom, do Vasco e Boca Juniors?
1: Não, ele mandou energia, não, que a galera tava indo pra Argentina. Aí ele mandou energia. Ei, vençam o Boca, não foi, Tom?
3: Eu já mandei, foi do recado do Vasco da Gama.
1: Pra vencer o jogo da volta.
3: Mandei pelo seguinte, veja bem. Essa questão de ganhar 1-0 lá na Bomboneira, porque foi bom, beleza, ótimo, beleza. Mas olha só a coincidência para a gente entender. O Paysandu disputava a Libertadores da América, Paysandu, e o Yarley estava lá. Foi ao Boca, na Bomboneira, ganhou de 1-0, gol do Yarley, o cearense, craque Yarley, 1-0. Voltou para casa, bom, vou jogar por um empate lá no Mangueirão, tudo beleza. O jogador Wanderson, do Paysandu, foi expulso lá com 10 minutos do segundo tempo. O Andrés Gomes foi expulso com 18 minutos do segundo tempo. Aí o Paysandu pensava que ganhar em casa, levou de 4-2, perdeu a vaga e foi embora, tá certo? Então Vasco ganhou, beleza pura. Mas não vamos pensar que o negócio tá fácil com o negócio de empate, não, porque não tá. Interessa onde for, se no Maracanã.

0: Não, com essa confusão que armaram aí, tudo contra o Vasco, né? Sempre com o Vasco tem gente contra. Pode prestar atenção. No Maracanã não pode, porque tem um buraco ali no centro do gramado, não sei o que que tem mais lá. Inventaram mil conversas aí e tal. Joga onde quiser, na pracinha da Gentilândia. Na pracinha da Gentilândia. Com a responsabilidade para passar, porque não tem nada a ganhar ainda. Nós do Vasco da Gama, né? Nós do Vasco da Gama, estamos tomando todas as precauções para evitar qualquer surpresa.
1: O Vasco, ele, nos minutos finais, ele acaba trazendo frustração para o torcedor.
0: Duas bolas na trave, só para começar. Não é não, Dodô, hein?
1: Ô, Tãozinho.
0: Mas foi legal, foi legal.
1: Foi bom, não foi bom.
0: Aliás, você sabia que apenas sete equipes tinham conseguido ganhar, equipes brasileiras, tinham conseguido ganhar do Boca lá na Bomboneira? Apenas sete. Vasco é o oitavo time brasileiro a conseguir o feito. Paysandu foi lá e fez, né? Teve tio Yarley, né? Yarley jogou. Yarley. Denise, tudo bem? Já fizemos essa pré. Vamos
1: e aí,
0: agora.
1: Tom?
0: TBT, hoje homenagem.
1: O que tem de bom hoje?
0: Hoje homenagem ao Wilson Saraiva. Wilson Saraiva. Eu tenho a impressão que a nova geração, por exemplo, Liu Eguais, nosso Alexandre, né? Enfim, eu acredito que a nova geração não tenha escutado falar em Wilson Saraiva. Grande zagueiro, notável zagueiro do Fortaleza. Integrou o elenco do Fortaleza, campeão. Da vice-campeão do Brasil na Copa da Taça Brasil de 68, ele fazia parte do elenco. Foi campeão cearense, aliás, de 1973 e 1974. Campeão cearense também em 69. Teve uma passagem brilhante pelo Fortaleza. Então vamos lá, quem é o Wilson Saraiva aqui nessa fotografia? A partir da esquerda aí do seu lado tem o goleiro Cícero Capacete, que você conhece.
1: Sim.
0: Pedro Basílio Filho, esse daí, nome para a história. Zé Paulo, que já foi homenageado aqui, o touro do seu Tobias, foi homenageado aqui. Aí está Wilson Saraiva. Wilson Saraiva, e Joãozinho, alto, né? E eu acho que esse é o Luciano Abreu, se do Bifale Memória, tenho dúvida com relação. No ataque do Fortaleza, desse time de 73, Nado, que foi seleção brasileira e integrou o Náutico famoso, o Náutico do Nado, Bita, Nino e Lala. Rubens Salim, que também veio do futebol pernambucano. Erandi Pereira Montenegro, autor do primeiro gol do Castelão, morreu aí há pouco tempo. Chinesinho, um dos maiores volantes da história. E o Bibi, ponto esquerda, que até pouco tempo trabalhava na Câmara Municipal de Fortaleza. Então, esse time com o Wilson Saraiva. O Wilson Saraiva, para mim, foi um exemplo. Por quê? Nesta época, ele conseguiu conciliar o estudo com o futebol. Terminou como... Ele é dentista, odontólogo, formado pela Universidade Federal do Ceará. Foi fazer também educação física na Unifor. Se não me falha a memória, foi até da turma do Belmino, se não me falha a memória, não tenho bem certeza. Um homem extremamente preparado na parte intelectual e que, portanto, está aí. Foi um exemplo do nosso futebol dentro e fora de campo. Depois ele ainda jogou pelo América em 70, pelo Ferroviário em 75, pelo Maguari em 76 e encerrou a carreira dele no Calouros do Ar em 1977. Está com 78 anos de idade, ainda cuidando da moldura da moçada, né?
1: Olha.
0: Aqui a dentadura, o homem dentista do bom.
1: Atua ainda, Tom?
0: Atua. Tá, e atuando ainda.
1: Ô,
0: tá com algum problema dentário, vai lá.
1: Pronto, vou lá, né? Tirar uma cárie.
0: Então, assim, que Saraiva, bom, um abraço, parabéns aí pelo belo trabalho que você fez fora do futebol e dentro do futebol.
1: Tomzinho, a sua mensagem para nossos clubes cearenses aí,
0: nossos clubes, eu tô com você. Seu comentário foi muito apropriado para a situação. Fortaleza, eu a entrevista... Claro que quem está no comando tem uma visão, tem suas responsabilidades e tal, até na hora da entrevista. Mas o Pedro Martins, como senhor do Fortaleza, via a entrevista, né, via o seu comentário também, tomando algumas precauções, ele falando com certo, né, com uma certa reserva. Mas a verdade é que não se pode admitir o Fortaleza com tantos empates dentro de casa. Você ter um tropeçozinho aqui é muito comum, é normal. Qualquer time pode, não é? Não vê o Boca, perdeu pro Vasco lá dentro. É um tropeço, tudo bem. Mas a sequência de empates do Fortaleza está irritante. E uma sequência pior, uma sequência onde a gente nota que ele escapou. Nem empatou, ele escapou de levar uma chibatada aí do, né? Do CRB. Aliás, quem salvou foi o menino, o João Ricardo, um dos grandes goleiros da Série B. De forma que eu não entendo também o Fortaleza dessa forma, não. Você pode tentar justificar, usar todo argumento possível e impossível, mas se você pegar ao pé da letra, Fortaleza contratou um treinador campeão do mundo. Não é coisa pouca.

0: qualquer coisa pouca.
1: Seu staff também, né? Preparado para isso.
0: Para isso. De repente, empate dentro de casa, portanto, perdendo a chance de ir direto. Meu amigo, esse negócio de playoff é pirulito. O cara não cumpre a missão de chegar entre os dois primeiros, arranjou uma boquinha para tentar uma segunda chance. Esses clubes que arrumaram esse negócio de playoff mexeram numa situação porque eles não acreditavam neles mesmos. Entendeu? Eles não acreditavam. Tanto não acreditavam que o normal seria o quê? Classificação dos quatro. Os caras fizeram apanhado e disseram: rapaz, mas se eu não chegar entre os quatro, eu tô fora. Né? Não, vamos criar aqui um playoffzinho que aí tem uma
1: dá
0: segunda
1: uma
0: chance.
1: Né?
0: Eu não gostei desse negócio de playoff.
1: Eu não gostei não.
0: Mas tudo bem, pelo menos o Fortaleza ainda está nessa condição de chegar para a Série A do Campeonato Brasileiro. O Ceará é que ficou numa pior. Tá aí escapando, tem 6 pontos de diferença. Um pontinho a mais agora com esse resultado, pode ser que abra uma distância maior ainda. Eu acho que o risco praticamente não existe. Mas também aqui para nós, não é campanha para o Ceará, gente.
1: Continuar
0: não é campanha.
1: Em Série B.
0: Convenhamos. Todo mundo está comemorando porque não vai para a Série C, que é isso. É. A grandeza do Ceará é outra. É pensar lá em cima, é pensar alto. Esse negócio de pensar baixo é coisa do passado. Negócio de se acomodar na Série B é coisa de dirigente que já morreu, entendeu? Não tem. O momento presente é você lutar pela Série A, onde o Fortaleza esteve brilhante com 2 vezes 4 colocado, onde esteve em Libertadores e Sul-Americana, e o Ceará esteve na Sul-Americana. Pensar que agora está tudo bem porque está na Série B, que é isso. Dá para mim, não dá isso, não. Vamos exigir cabeça erguida e querer que o nosso futebol esteja na elite. Acomodar com Série B é coisa para quem não tem competência nem projeção de futuro para alcançar melhores resultados. Tenho dito e abraço e até depois.
1: Pronto. Falei, eita. Tá falado.
0: Falei,
1: pronto.
0: Tá falado. Quem achou ruim, que se lasque. Aliás, tem um videozinho aí correndo aí, não sei se você viu, onde eu conto a história quando eu fui convidado para ser deputado federal.
1: Vixe, Tom.
0: Tem. Já viu?
2: Já vi.
1: E aí, Tom?
2: E eu votava.
0: Eu votava em ti, aí eu pergunto à turma, e você votava em mim? Tô eleito, eu não sabia.
1: Eu votava, viu, Tom? Eu gosto assim, eu falo, quem gosta, gosta, quem não gosta, que vá pra aquele lugar, então, eita, esse Tomzinho, tá animado. 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

0: 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Vamos fazer o seguinte? Vamos para o intervalo? No próximo bloco a gente volta a falar sobre o nosso futebol. Tem o caminho do Ceará, né? Alô, Ceará! Eita, Ceará! O caminho do Vozão aí na corrida dos 45 pontos. Estou lembrando aqui do Tom Barros. A gente está vibrando por 45 pontos. Eita, onde é que a gente chegou, hein, torcedor? Mas vamos que vamos, né? É melhor do que ficar no desespero por coisas piores, né não, Liwei? Ai, ai, ai, ai, ai. Intervalo ligeirinho, a gente volta já.
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1: Olha a hora pra você não perder nada. Meio-dia, 45 minutinhos. 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
0: 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Show de bola! Bora voltar a falar sobre o Ceará? Tem o Caminho do Vozão, tem Juventude na área, tem Goiás na área, tem Atlético na área, América Mineira e CRB. Dá pra gente derrubar uns três aí, Daniel Farias.
3: Tem que derrubar, Denise. O Ceará vai ter que fazer justamente isso aí que você acabou de descrever para conseguir garantir a sua permanência na Série B do Campeonato Brasileiro. São 5 finais pela frente, 5 jogos. O Ceará está com 42 pontos e a gente quer projetar e debater justamente se esse caminho do Ceará ele é difícil, ele é acessível, ele é muito difícil, ele é muito acessível. É isso que a gente quer saber. Citando aí para os torcedores que estão acompanhando, tanto na rádio, como na TV, como no YouTube. O Ceará enfrenta em sequência Juventude em casa, Goiás em casa, Atlético fora de casa, América Mineiro em casa e encerra com o CRB fora de casa na última rodada, 38ª da Série B do Campeonato Brasileiro. E o ponto que a gente destaca, Denise, é um específico. Desses 5 jogos, a maior parte em casa. O Ceará faz 3 jogos na Arena Castelão e só 2 jogos fora de casa. E o retrospecto recente do Ceará como mandante é muito bom. Nas últimas 4 partidas que ele fez aqui na Arena Castelão, são 4 vitórias, 100% de aproveitamento. Então, o caminho para a permanência do Ceará pode estar justamente nesses jogos em casa, onde ele enfrenta Juventude, Goiás e mais para frente o América Mineiro, que está rebaixado. A pergunta que eu faço para vocês é, quantos pontos, né, dá para projetar que o Ceará vai fazer nessa sequência? Ele alcança rápido os 45 ou a pontuação da permanência? Vocês acham que corre o risco dele chegar na última rodada contra o CRB fora de casa, ainda dependendo de alguma combinação, para escapar? Essa é a pergunta que eu quero fazer para vocês e também para o torcedor que está em casa.
0: Eu tô lembrando agora do discurso aqui do Tonto. Quando você falava, o Daniel ficava mais revoltado ainda. Ô, Ceará, vou dizer uma coisa para tu, viu, Ceará?
4: Quantos pontos o Ceará fez nesse primeiro turno, nesse recorte aí, Daniel?
0: Ô, Ceará...
3: Cara, você... eu acho que ele fez... Empatou com o América. Empatou com...
4: Perdeu pro Juventude.
3: Perdeu pro Goiás. Perdeu pro Goiás. Fez 1 ou 2? 2 pontos.
4: Empatou com o Atlético.
3: 2 pontos. Empatou com o Atlético e com o América.
4: De 15 pontos, ele só fez 2. Foi a pior sequência do Ceará em toda a Série B.
0: É, mas naquele momento ele não tava tão bacana, né? Agora na virada não, do,
4: mas
0: da,
4: eu tô só
0: na montanha, né?
4: Que ele não foi legal, né? Ele precisa melhorar o seu desempenho e a sequência não é fácil.
0: Não.
4: Porque ele já, diante dos mesmos adversários, teve muita dificuldade. O Ceará se transformou. Alguns adversários também. O América Mineiro agora já caiu. O Atlético tá lutando contra o rebaixamento. A equipe do Juventude se estabeleceu lá em cima, tá na 3ª posição. O Goiás tá meio sem saber o que fazer no resto do torneio. O Goiás tem nesse momento, Denise, 9, ele tá na 9ª colocação, tem 48 pontos, né? Se ele ganhar essa rodada, ele vai para 51. Mas mesmo assim, ele não entra, né? Não adentra ao G6. Pode ser que quando chegue no compromisso com o Ceará, ele esteja buscando o G6. Então, respondendo a pergunta de forma objetiva, a sequência é difícil. Não é uma sequência fácil. O confronto contra os

0: Juventude não é fácil, o jogo contra o Goiás pode ser mais difícil. O confronto contra o Atlético é uma final antecipada, da mesma forma que o Ceará teve contra o Botafogo de São Paulo. Contra o América é um jogo muito acessível, é um time rebaixado. Hoje é um time que está na Série C, que você vai ter pelo caminho. E o confronto com o CRB não é fácil, porque jogar contra o CRB sempre é enjoado, é um timezinho enjoado. É tipo, às vezes, tomar suco de caju e não tá totalmente peneirado, você fica com um pigarrinho na garganta.
1: É.
0: É a mesma coisa o CRB. Então, alusões, né, e metáforas à parte, eu diria que o Ceará precisa acordar para a vida, né? E buscar realmente resolver essa parada, Denise, nos dois próximos jogos. Porque não fazendo isso, mesmo que os próximos jogos, né, Atlético e América, sejam até melhores, mais acessíveis, teoricamente, nível técnico mais próximos, a gente vai lembrar aqui que a tensão vai aumentando.
1: Sim.
0: E isso afeta, assim, o desempenho da equipe no fim da temporada.
1: Liu, eu quero já tua opinião também, mas eu tenho que fazer, pagar mais um intervalo, né, Fortunato? Faturar, né, Fortunas? Deixa eu pedir mais um intervalo aqui, gente. Voltamos já, já. Rapidinho aqui, a gente continua com esse papo.
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1: Tu gostou, Lewis?
2: Gostei.
1: Meu dia, 54 minutos.
2: Gostei.
1: Quer trabalhar junto comigo lá?
2: Vai ser o seu nome lá, né?
1: Ixi.
2: Você merece, aí. Gata. Já pensou,
1: não,
2: viu?
1: Não, não, mereço nada, não. Não. 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

0: 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Show, show! Reta final aqui do nosso programa. Liu, eu fiquei de ver tua opinião tua aí. Quem será? Vai...
1: Bozão aí, Gata Show. Na minha contagem, vai perder só pro CRB. Ixi. Ele empata com o Juventude, vence o Goiás, empata com o Atlético, vence o América e perde pro CRB. Faz 8 pontos nessa sequência, chega aos 50 e se salva.
0: Olha aí, João Paulo Silva, o que é que tu tem aí na tua pré-eleição, ó? Liu Egois.
2: Excelente, viu?
0: Só vai perder pro CRB. Vai empatar contra o Juventude.
1: Vai vencer o Goiás, contra o Goiás. Moza, vai se salvar contra o Goiás. Vai vencer o Moza, Castelão.
0: Castelão lotado. Vai vencer o Atlético.
1: Vai empatar com o Atlético. E vence o Coelho.
0: Vai vencer o Coelho, pobre rei do Coelho. Já tá lá embaixo. E o CRB vai perder pro CRB. Aí o jogo do CRB vai ser aquele do jogo, né? O último jogo.
1: Camaradas,
0: né?
1: Pode ser? Não sei. Amigos, irmãos.
0: Rapaz, isso dá uma zica medonha. Isso dá uma zica medonha. Não vai dizer um negócio desse, não. Mas tá aí. Eu acho que chega a 50 também. O Alexandre aqui ainda tá nos 47, né, Alexandre?
2: É, não sei se vai ser tão fácil, não. Espero que seja mais fácil do que o caminho projeta, né, Denise? Que ele possa aí se restabelecer, mas tem tudo para ser uma caminhada difícil.
0: Bora sextar, minha gente. Amanhã a gente volta com mais informações do nosso esporte no clima do jogo, Esporte Fortaleza. Mais tarde tem jogada segundo tempo às 5 horas da tarde e o terceiro tempo também às 8 horas da noite. É muita jogada na verdinha pra você. Beijo, Alexandre Mota. Liuê Góes, Daniel Farias e Rangel Diniz. Eu tô muito bem acompanhada, viu? O negócio tá bom.
2: E
0: o William
2: Fortunato.
0: Ora, Gata Show, bendita sois, né? Entre a machadada. Um beijo grande, até amanhã, gente.

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1: 92.5 Rádio FM Verdinha, 1 hora e 1 minuto. Seja muito bem-vinda ao Bafulê. João Inácio Júnior, Alisson Marques e eu comandamos o Bafulê para você até as 4 da tarde, claro, e com a sua companhia. Hoje, 15 de outubro de 2026, quinta-feira, a gente já quer registrar que hoje é um dia muito especial. Hoje é dia dedicado ao professor todo o nosso respeito, toda a nossa admiração a essa categoria que faz com que o ser humano se torne um cidadão, se torne um gente de bem, ou pelo menos o professor trabalha para que haja isso também juntamente com a família. E mais, o professor faz você, proporciona novos conhecimentos, novos saberes. Olha, eu acho mágico. É mágico mesmo, a palavra é mágico, mágica. Uma pessoa conseguir fazer outra aprender a ler e a escrever, e ainda pequenininha, ou então ainda mais jovem, ou ainda então da terceira idade. Então, todo o nosso agradecimento, o nosso respeito, o nosso carinho e a nossa admiração a cada professor desse Brasil. Professor do ensino básico, professor da escola fundamental, professor universitário, professor de pós-graduação, professor de instituto técnico, todos os professores. Nós queremos homenagear hoje do Bafulê e dedicar o Bafulê a vocês, professores, porque vocês são diferenciados. Vocês ajudam com a família a construir cidadãos. E isso é absolutamente maravilhoso, é absolutamente sensacional e absolutamente transformador e mágico. Né? Não, João Inácio Júnior?
2: Concordo, Cláudia Leite. Alô, professor. É uma das profissões mais lindas e mais importantes do mundo. Há países em que os professores ganham muito bem, como na Alemanha, como na Coreia, como no Japão, em que os professores têm sempre os primeiros lugares, nos lugares onde há presença de públicos, onde há convidados, os professores são apresentados primeiros. Primeiro, os professores ganham muito bem, os professores são respeitados, os professores são valorizados, porque realmente o conhecimento é adquirido através dos nossos queridos professores. Feliz Dia dos Professores! Estamos iniciando mais um programa Bafulê, no momento só no rádio, Rádio Verdinha 92.5 FM, porque neste momento a TV está passando o horário político. Claudinha, vamos chamar alguns assuntos, Claudinha?
1: Vamos sim, alguns destaques do Bafulê de hoje. Nós vamos contar a história, o que aconteceu envolvendo um motociclista por aplicativo, que salvou a vida de um frentista num posto de combustível. Como assim? Essa história é impressionante e é daquelas histórias que fazem a gente ter orgulho de ser humano, sabe? De ser gente. A gente conta os detalhes para você aqui. Mas também, ao lado ruim, ao lado negro, né? Da humanidade que infelizmente não conhece Deus, pois vamos contar a história que aconteceu aqui no Ceará, o caso policial. Um homem dormia em casa de madrugada quando os matadores invadiram a residência e clarearam o tempo de tiros. Muitos tiros! Muitos tiros! O homem morreu dormindo, João Inácio Júnior. Acredite nisso? Pois é. E mais uma briga de trânsito no Brasil. Parece que não tem jeito. Não tem jeito. Mais uma briga de trânsito no Brasil que acabou em morte. E essa história é tão impressionante, como o João gosta de dizer, é tão busanfã, é tão inédita que você vai dizer, meu Deus do céu. Bom, envolve dois motoristas, um motorista de aplicativo e outro motorista em seus respectivos carros.

0: carros, mas como a dinâmica da briga aconteceu e que acabou em assassinato e um deles preso, você vai dizer, meu Deus do céu, nunca ouvi uma história como essa.
1: É, gente, essa história de dos seres humanos brigarem, né? Inclusive no trânsito. Vamos entender a dinâmica dessa história já já. Por que que esses motoristas brigaram e um matou o outro? Que lamentável, né, Cláudia?
0: Muito, João. Muito mesmo.
1: Chama mais uma, Claudinha.
0: Bom, o que é que aconteceu durante um treino de uma partida de tênis em plena quadra? Uma tenista de um lado, uma aluna, do outro lado da quadra, outro aluno, esperando que ela sacasse a bola. E quando ela saca a bola, que a bola vai atravessando para outra quadra, o que aconteceu é impressionante e viralizou. A gente mostra aqui no Bafulê.
2: Era uma partida de pênis, era?
0: Não,
2: uma Como é que tem uma partida de pênis? Eu queria saber como é que tá uma partida de pênis.
0: Primeiro, boa tarde, seu Jereba.
2: Boa tarde.
0: Só na sua TV que passa uma partida de pênis.
1: Quem é eu?
3: Seu Jereba.
1: Ô, Bafulê.
3: Seu Jereba.
1: Eita, pingorá!
3: Seu Jereba!
1: Uou, mal baguafu!
3: Seu Jereba!
1: Uou, arupemba!
3: Seu Jereba!
1: Pois é, eu queria assistir uma partida de pênis, não foi não que você falou aí?
0: Não.
1: De que é?
0: Partida de tênis.
1: Ah, sim.
0: O esporte.
1: Daquele negócio da gente calçar, né, o tênis.
0: Não! Partida de tênis, o esporte, fica um numa quadra e o outro na outra, um com a raquete, a outra com a outra, e aí a bolinha vai para um lado, vai para o outro, tem as regras e ganha, claro, quem faz os pontos primeiro.
1: E o Vini Júnior, gente, eu não sei se a gente contou aqui, porque assim que terminou com a Virgínia Fonseca, ele já foi visto com duas mulheres.
0: Duas?
1: A gente contou ontem não, né?
0: Não, ainda não.
1: Pois é, gente, eu sempre disse aqui e nas minhas redes sociais, que eu não acreditava que esse namoro ia demorar muito. Não por causa da Virgínia Fonseca, mas por causa do Vini Júnior, porque ele é viciado em Bedegueba. Ele é viciado em namorar com muitas mulheres. Ele quer pegar uma hoje, quer pegar duas amanhã, quer pegar três depois da manhã. E assim, ele quer ter muitas mulheres. E eu sabia que ele não ia ser fiel à Virgínia Fonseca, né? Então, mais uma vez, ela pegou uma traição do Vini Júnior. Ela descobriu que ele... Sexta-feira passada, ele estava conversando com uma ex, né? Dizendo que estava com saudade da ex, então já estava armando tudo para fufu com uma ex. A Virgínia Fonseca descobriu, separou dele, como a gente sabe, e foi para Miami, nos Estados Unidos, para ficar ali um pouquinho com o Zé Felipe e com os filhos que estavam em Miami. Ela não voltou para o Zé Felipe, né? Agora, um dia depois, o Vini Júnior já estava com duas mulheres. Se você não sabe dessa história, vai saber. E tem um outro detalhe que o Vini Júnior contou. Ele não gostava de ficar na casa dele quando a Virgínia Fonseca estava lá. Eita! Você sabia disso? O Vini Júnior revelou para pessoas que não gostava de ficar na casa dele quando a Virgínia Fonseca estava lá. Por quê? Por quê? Por quê? A gente vai dizer para você. Você vai saber de tudo aqui no programa Bafulê. Bom, a gente vai já entrar com rádio e televisão, né? Como nós dissemos para você, nós estamos no momento só na Rádio Verdinha, 92.5 FM, porque já já, em um minuto, já terminou o horário político na TV, né? Então, a gente está no interprograma, no intervalozinho, e a gente já volta e a gente já começa com a integração, ou seja, a mídia cruzada. Rádio Verdinha 92.5 e TV Diário.
2: Ô, Claudinha.
0: Oi.
2: Enquanto isso, minha filha, me conte mais uma, minha pombinha.
0: Olha, você já viu o
2: caso... Me conte mais uma, minha pombinha.
0: Pombinha, é? Bom, você vai saber se ainda não soube o caso...
2: Claudinha, tá entrando. Vai, sobe o som, sobe, filha. Atola aí, pode atolar, vai.
0: Sim.

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1: Estamos iniciando agora pela Rádio Verdinha, juntamente com a TV Diário. A gente já tinha começado na rádio, né, que para você que tá com a gente agora na TV, eu vou informar, a gente começou primeiro na rádio, porque na rádio não estava passando o horário político, a gente começou 1:02, 1:03 mais ou menos, né? E agora a gente está com os dois juntos, rádio e TV, porque as duas juntas, né? A rádio e a TV, porque acabou o horário político. Então, a partir de agora, muita alegria, muito ânimo, muita fé, muita força, porque com Deus a gente vai vencer. Nós vamos chamar, ô Glória, e a gente vai acelerar para a vitória e estourar o champanhe da alegria, do sorriso, do ânimo, da paz e da felicidade. Já uma mensagem de alegria para você, de paz e esperança, mas antes a gente vai chamar quatro matérias que a gente vai ter no programa de hoje. Atenção, gente! Bloco de condomínio com risco de colapso é evacuado em Fortaleza. Gente, pelo menos 60 moradores precisaram sair à pressa dos seus apartamentos, porque o bloco de apartamento num dos bairros de Fortaleza é periga desabar. Bairro Monte Castelo, obrigado, Alisson Marques. Bairro Monte Castelo, um bloco de um prédio teve que ser evacuado. 60 pessoas tiveram que sair do local. Por quê? Porque o prédio pode cair, esse bloco todinho pode cair. E aqui perto do Sistema Verdes Mares de Comunicação, há algum tempo atrás, né? Uns 2-3 anos atrás, caiu um prédio inteiro e morreu muita gente, né? Um prédio que estava mal conservado. Esse aqui lá no Monte Castelo, gente, corre o risco de cair. E a gente vai trazer os detalhes daqui a pouco, Cláudia.
2: Sim, também vamos falar do caso do turista que sozinho foi fazer uma rota, foi fazer uma trilha. Isso no estado do Tocantins. E chegou num penhasco e foi fazer uma selfie. Acontece que ele despencou lá de cima. E ele foi sendo arrastado, até que ele conseguiu se pegar, se grudar, se agarrar, melhor dizendo, num pedaço da rocha. Lá ele passou, sabe quanto tempo? 11 horas. De 8 da manhã até quase...
3: Pendurado. Quase caindo.
2: Segurado pelas próprias mãos. E onde ele botou os pés, só tinha assim, não cabia nem os pés de forma completa. Pois é, corpo de bombeiros foi acionado. E aí, o resgate deu certo? Ele sobreviveu? Ou será que aconteceu?
1: O caso Isabelle Caracristi. Aquela moça, aquela jovem que se jogou de cima de um prédio aqui na Aldeota para a morte, se suicidou. E o namorado dela foi preso, né? Como sendo culpado pelo suicídio dela. Não que ele teria empurrado ela, mas que ele teria mexido com a cabeça dela e perturbado tanto a cabeça dela que a teria induzido ao suicídio. Então, ele seria o culpado pelo suicídio dela. Nós temos uma informação sobre isso para você aqui no programa, né, Cláudia?
2: Sim, nós ficamos devendo de ontem, hein? Um cantor famosíssimo no mundo diz que se lembra dos momentos em que ele nasceu.
1: Eu estava pensando agora, eu vim no meu carro para cá, para o Sistema Verdes Mares de Comunicação para a TV Diário, e me lembrei dessa notícia que você deu ontem. É um dos cantores mais famosos e mais sérios do mundo. Ele disse que se... Hein?
2: A gente chamou, mas não deu tempo de
1: pois
2: dar.
1: Pois é, a gente não deu. Aí eu estava me lembrando disso. É um dos cantores mais famosos do mundo que diz que se lembra do momento que estava nascendo. Eu disse, não acredito. Eu falei, não acredito. É impossível. Será que é impossível? A pessoa ali com 0 ano de vida, 9 meses de gestação, 9 meses na barriga da mãe. Quando a mãe está parindo, ele vê... E se lembra. Será que é verdade? Bom, ele é muito sério.
2: É.
1: E eu vou falar sobre isso, eu vou dizer qual o primeiro momento que eu me lembro.
2: A lembrança mais antiga?
1: Quando eu era pequenininho. Quantos anos eu tinha? Ô, Cláudia.
2: Oi.
1: Nós temos aqui algumas informações a respeito do Vini Júnior. Pois é, o Vini Júnior só foi separado da Virgínia Fonseca, já foi visto com 2 gatas loiras. Eu disse aqui no programa e falei também nas minhas redes sociais que não acreditava que esse namoro da Virgínia Fonseca com o Vini Júnior fosse durar. Não.

0: conversas com mulher, já marcando pra fufu com outra mulher. Ela endoidou, sexta-feira passada, brigou com ele e foi embora. Já no sábado ele foi visto com duas mulheres. É o que ele quer. Ele não tá nem aí. Agora, uma ex-mulher, uma ex-namorada do Vini Júnior, revela o seguinte. O Vini Júnior não tem jeito. Ele é traidor mesmo. Uma ex dele diz o seguinte. Quando eu namorava com ele, ele me traía quase todo dia. E eu perdoava, porque ele vinha me pedir perdão. Ele dizia que não ia trair mais, mas dois dias depois já estava me traindo de novo. Eita, mundo velho doido! Claudinha, a gente tem muita matéria pra gente abordar, pra gente brincar, pra gente falar hoje aqui no programa Bafolê, pela Rádio Verdinha 92.5 FM e pela TV Diário. Mas tem uma mensagem de felicidade e hoje é com você.
1: Tem sim. Olha, o sucesso não é a chave da felicidade, não. Nunca foi. Quando a gente aprende que a felicidade é que é a chave para o sucesso, aí muita coisa acontece na nossa vida. Por quê? Porque a felicidade a gente encontra nos pequenos, nos médios e nos grandes momentos da nossa vida. A nossa felicidade, ela recheia a nossa vida em vários momentos, em várias circunstâncias e em várias idades. A questão é que a gente, muitas vezes, somente lembra dos momentos difíceis, que eu gosto de dizer desafiadores e não difíceis, mas a felicidade está lá. E qual é o segredo do sucesso? O segredo do sucesso é a felicidade, porque quando a gente consegue identificar a felicidade nos pequenos, nos médios, nos grandes momentos da nossa vida, desde pequenos, adolescentes, adultos jovens, idosos, né? E a turma do 80+, aí sim a gente vê como a gente é feliz. E tem um detalhe nessa história de buscar a felicidade. É a gente, com toda sabedoria e consciência, fazer o que gosta, porque gosta do que faz. Então, numa vida tão complicada, num mundo tão complicado como o nosso, a gente descobrir o que nos faz feliz, claro, de uma forma consciente, de uma forma digna, de uma forma cidadã. E buscar essa felicidade por meio do que a gente gosta de fazer. Por exemplo, eu digo sem qualquer medo de errar. João Inácio Júnior é feliz porque faz o que gosta e gosta do que faz. Ele é comunicador há 50 anos. Assim como também eu, Cláudia Leite. Eu sou feliz porque eu faço o que eu gosto e eu gosto do que eu faço. 27 anos da comunicação. Assim também não é diferente Alison Marx. Está na comunicação há quase 10 anos, ou 12 anos. Alison também começou muito jovem. Então, qual é o segredo do sucesso? É a gente conseguir olhar os pequenos momentos que fazem da nossa vida ter a felicidade. Na infância, na adolescência, adulto jovem, adulto, idoso e 80+. E mais, nesse percurso, a gente conseguir fazer o que gosta e gostar do que faz. E aí sim, a gente vê a mágica acontecer da vida. Por quê? Porque o bem faz o bem. O bem replica o bem. Quando o outro está feliz, não tem tempo para olhar a vida do outro, reclamar do outro, achar que a vida do outro é melhor. Não tem tempo, porque ele vai ser feliz. Que a gente cada vez mais aprenda, e eu digo isso sempre, os meus ouvidos são os mais próximos da minha boca, que a gente cada vez mais aprenda a reconhecer a felicidade nesses momentos e a buscar o que a gente faz de forma alegre. Por quê? Porque a gente faz o que gosta, ama o que faz e a gente é mais feliz.
0: Oba, eu recebo! Então, ô Glória, acelera pra vitória, porque você vai estourar o champanhe da alegria, da felicidade, do sorriso, da paz, do futuro lindo. Bate palmas aí pro futuro lindo que você terá. Em nome de Jesus Cristo, amém. Recebe a bênção aí. Recebe a bênção e segura, recebe e retém, porque o que Deus tem pra você, ninguém pode tomar. Gente, 1:21, 13:21 em Fortaleza, a gente vai para um rápido intervalo comercial e a gente vai trazer uma notícia a respeito da Isabelle Cara Christie, aquela moça de 22

0: 2 anos, que pulou de um prédio aqui em Fortaleza e morreu, e o namorado dela foi indiciado por, deixa eu dizer para você aqui, por induzimento ao suicídio, né? E outra coisa mais, e outra, um monte de coisa aqui, peraí. Induzimento ao suicídio e instigação ou auxílio ao suicídio. Então, é o seguinte, ele foi culpado, ele foi denunciado como culpado pela moça se matar. Os termos são induzimento ao suicídio, instigação ao suicídio e auxílio para ela se matar. Então, agora foi tomada uma decisão sobre esse caso e você não vai perder. Cláudia.
1: Bom, a gente também vai contar o que aconteceu em Salitre. O homem dormia em casa, a casa foi invadida por matadores, clarearam o tempo de tiros e ele morreu.
0: E no Monte Castelo, o prédio, gente, que tá para cair. E foi evacuado às pressas. 60 pessoas tiveram que sair do prédio porque o prédio tá caindo. Tá... Quer dizer, não começou a cair ainda, mas ele pode cair a qualquer momento. E vocês se lembram que há pouco tempo, o edifício Andréas, há uns 3, 4 anos atrás, o edifício Andréas, aqui perto do Sistema Verdes Mares de Comunicação, caiu um prédio aqui no bairro Dionísio de Torres, né? Lembram que isso aconteceu há uns 3, 4 anos atrás e morreu um monte de gente? Pois é, esse prédio foi evacuado... Bom, eu estou falando de 2 prédios. Um, o edifício Andréas, que caiu há uns 4 anos atrás, mais ou menos, morreu... Quantos anos? 6? 7 anos já. Hoje? Exatamente hoje? Olha, gente, hoje, 15 de outubro, faz 7 anos que o edifício Andréas caiu aqui na Aldeota. Bufo, caiu total! Morreu um monte de gente. E esse é um caso. O outro é o caso do... Qual é o bairro? Monte Castelo. Um prédio que foi evacuado ontem. Porque pode cair. 60 pessoas tiveram que sair do prédio. A gente vai trazer essa também para você aqui no programa Bafulê.
1: E vamos contar a história da pessoa famosíssima que diz que se lembra dos primeiros momentos de vida, do nascimento, inclusive.
0: Eu acho muito interessante essa notícia, gente. Ele é um dos cantores mais famosos, mais respeitados e mais sérios do mundo. Ele diz que no momento que ele estava nascendo, 0 ano de vida... Passou 9 meses na barriga da mãe e no momento de nascer, ele se lembra das coisas que ele viu e do nascimento da hora lá. É possível isso? Gente, se fosse um outro cantor, eu nem traria. Se fosse qualquer uma pessoa, a gente nem traria essa notícia aqui pro programa. Mas ele é muito sério para inventar uma mentira. Será que ele se lembra mesmo? Será que ele... Oh, meu Deus do céu!
1: Ele não precisa dessa exposição assim, gratuita, né? Assim... Não, ele é muito famoso. Bora pro próximo bloco?
0: Bora, então, estamos aqui. Eu, João Inácio Júnior, a Cláudia Leite, o Alisson Marques.
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1: Brasil, opa, Brasil, vamos lá, gente. Atenção, atenção. Olha, a gente vai passar para você agora a história de um artista muito famoso que diz que se lembra do dia que ele estava nascendo. Zero ano de vida. 9 meses de gestação na barriga da mãe, mas zero ano de vida. No momento do nascimento, ele diz que se lembra. Mas antes, a Cláudia Leite vai dizer a hora.
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1: Cláudia, quem é esse artista?
2: Estamos falando do cantor Paul McCartney.
1: O quê?
2: Paul McCartney, de 84 anos. Um dos Beatles, né, que continua vivo e, graças a Deus, continua vivo. Participou de um podcast. E a filha dele, a Estela, também participou. A Estela McCartney também participou. Mas ele estava no estúdio do podcast e a filha dele estava numa ligação de vídeo. E aí, então, a apresentadora, em determinado momento, conversando sobre vários assuntos, aí a Estela, a filha do Paul McCartney, perguntou: papai, qual é a sua lembrança mais antiga, se na vida? E aí, o Paul McCartney disse: olha, eu tenho a sensação que me lembro de ter nascido. Eu nasci em um lugar, em Liverpool, chamado Hospital Walton, que era uma construção vitoriana bem antiga. Acho que antes de ser um hospital, era uma outra coisa. E ele continuou dizendo: eu me lembro dos azulejos brancos, bem higiênicos, instrumentos cromados e um barulho metálico, porque eu nasci de parto fórceps, um instrumento cirúrgico, né, em formato de uma pinça que puxa o bebê, não é por meio de parto natural. E ele continuou dizendo: eles tiveram que me puxar para fora. No final ele disse: eu não sei se é verdade, mas eu tenho essa lembrança.
1: Ele falou que não sabe se é verdade?
2: Ele diz assim, eu me lembro, ao mesmo tempo ele disse que se lembra, e ele disse o que? Ele disse exatamente isso.
1: Uhum.
2: Eu vou até repetir. Ele disse que se lembra do hospital onde ele nasceu, que era uma construção antiga, que antes do hospital era um outro prédio, e ele disse: eu me lembro de azulejos brancos, bem higiênicos, instrumentos cromados e um barulho metálico, porque eu nasci de parto fórceps.
1: Nascer de parto fórceps? A Cláudia nasceu de parto fórceps,
2: sim,
1: né, Cláudia?
2: Isso.
1: É quando a mulher está com dificuldade. Eu não sei se usa esse expediente hoje, essa técnica hoje, né? Mas se usava no passado. Não sei se usa hoje. É quando o bebê, em parto normal, natural, está difícil de sair. Então, ele é agarrado com um gancho.
2: Uma pinça grande, né?
1: Né? Que ajuda a puxar o bebê, que é o fórceps, né? É um aparelho, né, que pega no pescoço da criança, não um ferro lá, um instrumento, para ajudar a puxar o bebê que não quer sair da mãe quando está difícil o parto. O nascimento fórceps. Mas o que interessa para a gente nessa história é o fato do Paul McCartney dizer que lembra-se de alguns detalhes do dia do nascimento, né?
2: Isso.
1: Que os azulejos brancos seriam os azulejos da parede do,
2: sim,
1: quarto do hospital, do centro cirúrgico onde ele estava nascendo, e também os instrumentos metálicos, que são os instrumentos que os médicos usam

0: para fazer o parto.
1: Cromados.
0: Pergunto, será que ele se lembra mesmo? Fala, Cláudia.
1: E ele, desculpa eu lhe cortar, João, e ele ainda disse mais. Eu me lembro também do barulho metálico, porque eu nasci de parto fórceps. E eles tiveram que me puxar para fora. Ele disse que se lembra disso.
0: Pois é. Será? Bem, será? Eu não vou dizer que ele tá mentindo, porque ele não tem necessidade disso, né?
1: Não.
0: Mas, eu vou dizer para vocês o primeiro momento que eu me lembro da minha vida. E a gente podia fazer uma pesquisa.
1: Sim, né? Muito boa.
0: Vamos lá. O primeiro momento que eu me lembro da minha vida, eu acredito que eu tinha 2 anos de idade. Sabe o que eu me lembro? Eu estava em pé debaixo de uma mesa e olhando para cima e achando muito interessante. Veja bem, eu acredito que eu tinha 2 anos porque as mesas têm uma altura pequena, né? Então, para eu ficar em pé debaixo da mesa, eu era muito pequeno.
1: Sim.
0: Né? Eu não estava sentado no chão debaixo da mesa. Então, era a mesa da sala da casa dos meus pais, da minha casa, né? E eu me lembro que tinha gente sentada na mesa e eu vim e fiquei em pé debaixo da mesa e olho para cima e acho muito interessante. Portanto, por eu caber em pé debaixo de uma mesa, eu acredito que eu devia ter 2 anos de idade. E me lembro de um outro fato que eu também devia ter mais ou menos essa idade, uns 2 anos de idade. Eu estava na varanda da minha casa, pequenininho, sentado na varanda, quando vem uma borboleta voando e senta no meu ombro. E eu me apavoro. Hoje, eu olhando para trás, eu achei a coisa mais linda do mundo. Mas na época, eu, uma criança, fiquei com muito medo. Então eu devia ter também uns 2 anos de idade. Estava sentado na varanda da minha casa. Era no Pici!
1: Bairro Pici?
0: Tinha muito pouca casa lá. Era uma casa aqui, outra casa lá, colá, uma escola lá na frente. Quase não tinha casa no Pici naquele ano. Então, eu nasci em 56, devia ser 58, devia ter 2 anos. Então, escuta só, 1958, que eu nasci em 56. 1956. Então, eu me lembro, aí veio aquela borboleta linda voando e eu fiquei olhando. Ela veio e sentou no meu ombro, eu me apavorei. Então, eu devia ter 2 anos. E também, nessa mesma época, eu me lembro que tinha uma pessoa que cuidava de mim. Né? E essa pessoa me levava no colo, era uma espécie de babá. E essa babá me beijava, e me beijava, e me beijava, e me beijava. Eu me lembro disso. Então, eu devia ter 3 anos, eu estava no colo da babá. Então, 2 anos. Então, nessas 3 lembranças, que são as lembranças mais antigas que eu tenho, em todas elas, eu julgo que eu tinha, tipo, 2 anos de idade. Cláudia, qual é a primeira lembrança que você tem?
1: É da sala de visita da minha casa, onde a gente morava. E eu me lembro nitidamente da janela, das persianas que eram de madeira. Eu me lembro nitidamente da mesinha, que era no canto. E eu deveria ter estourando uns 2 anos. Estourando os 2 anos.
0: Olha que bacana. Agora vamos perguntar ao Alisson Marques.
1: Alisson.
0: Alisson, qual é a primeira lembrança que você tem da sua vida? Tá ligando ali o microfone. O microfone tá preguiçoso.
2: Pronto, deu certo. João e Cláudia, a primeira coisa que eu lembro da minha vida é de eu, na sala da casa, bem bebezinho de colo, vendo a Leda Nagli fazendo o Jornal Hoje na Globo. Se eu não me engano, era o Jornal Hoje. E a minha mãe relata que quando eu via a Leda Nagli, eu ria, muito feliz.
0: Bem,
2: se eu estivesse triste e chorando, eu
0: ria. Deixa
2: eu
0: lhe perguntar uma coisa. Disso. Você lembra ou a sua mãe falou isso pra você?
2: Não, eu lembro. Você eu lembro lembra? De ver a televisão. Aí depois ela me contou que a Leda me acalmava.
0: Você tinha que idade, mais ou menos?
2: João, eu acho que era uma coisa de 2 anos.
0: Tá aí. Vamos fazer o seguinte, vamos fazer uma pesquisa. Você que tá com a gente agora, qual a primeira lembrança que você tem e que idade você pensa e que idade você acha que tinha? Qual a primeira lembrança que você tem da sua vida, né? E quantos anos você imagina que você tinha na época? Vamos lá? Participe da nossa pesquisa pelo nosso WhatsApp. As 10 primeiras pessoas que derem suas opiniões, a gente vai ler as opiniões delas aqui no programa, né, Cláudia?
1: Exatamente. Portanto, participe, seja rápido, porque a gente lê as primeiras 10 respostas. A gente vai te esperar pelo WhatsApp. 859-8887-1306. 859-8887-1306.

0: Então vamos fazer o seguinte, vamos fazer um intervalo comercial.
1: Bora.
0: E a gente vai voltar em seguida trazendo o que, que o Ministério Público decidiu a respeito do caso Isabelle Cara Christie, aquela moça que se suicidou jogando-se de cima de um prédio aqui na Aldeota, né? O namorado dela foi acusado de algumas coisas muito sérias, como ter a... Além de violência psicológica, obstrução da justiça, ele também foi denunciado por...
1: Incitamento.
0: Incitamento ao suicídio, auxílio por ela se matar, e feminicídio. Ele foi, inclusive, preso por incitamento ao suicídio, por auxílio, ou seja, ajudar ela a se matar, e foi indiciado também, aliás, e foi acusado também de feminicídio. O que, que o Ministério Público decidiu agora sobre esse caso? Você não vai perder. A gente vai trazer para você depois do intervalo comercial. Deixa eu falar o nome da equipe que está com a gente. Aqui no estúdio estamos eu, João Inácio Júnior, a Cláudia Leite, o Alisson Marques e o nosso operador de hoje, que é Fabiano Soares. E o pessoal que está na sala do controle, Cláudia.
1: Nosso diretor de imagem. Jonathan Ferreira, boa tarde, Jonatas. Nos caracteres. Carlos Ferreira, boa tarde, Carlos. E no Master.
2: Davi
1: Magalhães, boa tarde. Essa é a família Bafulê pra você até as 4 da tarde, de segunda a sexta-feira. Bora pro próximo bloco? 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
2: Oi, gente, olha a hora.
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2: Bem, a Cláudia Leite vai dar mais uma informação e eu vou trazer essa informação da Isabelle Caracristi. Coloca aí, ainda nesse bloco você vai saber o que, que o Ministério Público decidiu sobre o caso, certo? O namorado da Isabelle Caracristi, aquela moça que se jogou lá de cima do prédio,

0: para morrer, ele foi investigado e estava preso por induzimento ao suicídio, ou seja, ele teria induzido ela a se matar. Ele foi também investigado por instigação ao suicídio, ou seja, ele instigou, ele fez ela, ele convenceu ela, ele perturbou ela até ela se matar. Ele foi também investigado por auxílio ao suicídio, ele teria ajudado ela a se matar. E ele também foi acusado de feminicídio, ele também estava sendo investigado por feminicídio, ou seja, por responsável pela morte dela, como se ele tivesse, tipo, participado do assassinato. Ele foi investigado por tudo isso. E o Ministério, e há poucos dias, ele foi preso e foi solto. E ontem, quarta-feira, dia 14, o Ministério Público tomou uma decisão sobre ele e sobre esse caso, e você não vai perder. Mas antes, a Cláudia Leite vai dar uma outra informação.
1: Vamos falar sobre um motociclista de aplicativo que estava, que mora em Sobral, e estava passando por um posto de combustíveis quando viu o frentista precisando de ajuda porque se engasgou com um pedaço de carne. Tudo foi registrado pelas câmeras de segurança do posto. E o motociclista do aplicativo, então, quando viu, correu para cima e fez pela primeira vez na vida, segundo ele mesmo, a manobra de Heimlich. E conseguiu salvar a vida do frentista do posto de gasolina. Quem acompanha pela TV Diário já vê o frentista chegando, perdão, o motociclista de aplicativo chegando no posto, olha, chega agora. E aí o frentista já está engasgado, já está assim ficando num momento muito difícil. Ele então chega junto. No primeiro momento, o motociclista de aplicativo disse que pensou que fosse uma brincadeira. Mas quando ele viu que o rapaz, o frentista, estava ficando pálido, estava ficando branco e praticamente já estava desmaiando, ele viu que não era. E aí, não era brincadeira. E ele então foi lá ajudar e pela primeira vez ele disse que aplicou a manobra de Heimlich que ele havia visto no YouTube e que treinou algumas vezes, mas nunca tinha colocado em prática. E no final, ele salvou o frentista de morrer engasgado com um pedaço de carne. O frentista foi para o hospital e depois então ele falou alguns detalhes sobre esse ocorrido. Ele se chama Valdir Neto, tem 26 anos e ele disse que foi de Deus, coisa de Deus, ele está no posto de combustíveis naquela hora e salvar o frentista. Porque ele disse, olha, foi de Deus. Eu nunca tinha feito essa manobra antes, eu vi um vídeo no YouTube e aí eu aprendi, caso eu precisasse, um dia eu poderia salvar alguém. Acontece que na hora que eu vi ele passando mal, eu disse, meu Deus, se eu não conseguir, o que é que eu vou fazer? Mas fui e deu certo. E ele disse, olha, foi Deus quem me fez pegar uma corrida bem pertinho do posto de gasolina, porque eu já estava indo para casa. E eu ia desligar o aplicativo, quando tocou a mensagem, e essa corrida foi exatamente para eu voltar e passar lá no posto de combustível, naquele momento em que eu consegui salvar o frentista. Coisa de Deus, né? Ou história boa de contar essa. Final feliz para o frentista, que foi desengasgado, final feliz para o motociclista de aplicativo, que conseguiu ajudar e deu tudo certo. Graças a Deus.
0: Bom, então vamos ler aqui a história da Isabelle Caracristi. Amigos e amigas, essa moça, Isabelle Caracristi, de 22 anos, namorava com o João
1: Munhoz Neto.
0: Munhoz Neto. E ela estava morando na casa que o João Munhoz Neto mora com a mãe. Então, ela morava com o namorado e com a sogra e com o irmão do namorado num apartamento, num prédio, no bairro Aldeota, em Fortaleza, Ceará. O João Munhoz Neto foi para a missa, ela ficou em casa e, de repente, ela disparou vários... Quando eu digo disparou, ela mandou vários áudios de WhatsApp para várias pessoas falando muito mal do João. Até chegou a dizer que se acontecesse alguma coisa com ela, o culpado era ele, o namorado. E aí, depois que ela se jogou de cima do prédio, aconteceram vários fatos muito estranhos, né? Porque

A família dela não foi avisada que ela tinha se jogado de cima do prédio. Aliás, houve sim uma tentativa de aviso. O irmão do João Munhoz ligou para a mãe da Isabelle para avisar que ela tinha se matado, tinha se jogado de cima do prédio, mas a mãe achava que era trote e não quis dar credibilidade àquilo. Depois, um perito da polícia ligou para a mãe da Isabelle Caracristi também para avisar que ela tinha se jogado de cima do prédio, tinha morrido, mas a mãe da Isabelle Caracristi achou que era trote e bloqueou o perito da polícia. Quem falou isso? Ela própria, a mãe da Isabelle Caracristi, falou na delegacia de polícia do depoimento dela, que ela tinha recebido essas duas ligações, mas achava que era trote. Uma do irmão do namorado da Isabelle e outra do perito da polícia. Porque ela tinha dito, em princípio, que ninguém tinha avisado a ela. A mãe falou, e está na internet um vídeo onde a mãe da Isabelle diz que ninguém avisou para ela, ninguém tentou avisar. Mas depois, no depoimento, ela reconheceu que houve duas tentativas de aviso de que a Isabelle tinha se matado se jogando em cima do prédio, né? Como eu contei para vocês. Bem, aí... Mas houve uma série de coisas estranhas, porque o João sumiu, o João desapareceu. A mãe do João também deu uma sumida. E aí, o João Munhoz foi preso. Ele foi preso. E a investigação era que ele teria induzido ela a se matar, instigado ela a se matar, auxiliado ela a se matar e também por feminicídio, responsável pela morte dela. Muito bem, ontem o Ministério Público tomou uma decisão. E eu vou ler para vocês a decisão do Ministério Público sobre esse caso. O Ministério Público do Estado do Ceará solicitou o arquivamento da investigação da morte da estudante de direito Isabelle Caracristi quanto a esses crimes que eu falei. O Ministério Público pede à Justiça que a Justiça arquive a investigação, a denúncia de que o João Munhoz Neto induziu a Isabelle ao suicídio, instigou ela ao suicídio, auxiliou o suicídio e é responsável pela morte dela, portanto, pelo feminicídio. Aí compete à Justiça aceitar ou não aceitar. Então, qual foi a decisão do Ministério Público? Pediu arquivamento. A decisão do Ministério Público não é arquivar. O Ministério Público não arquiva. Quem arquiva ou não arquiva é a Justiça. Então o Ministério Público teve essa decisão dele, Ministério Público. Decido pedir o arquivamento. Então, se a Justiça aceitar, o João Munhoz Neto não será indiciado e não responderá por induzir, instigar, auxiliar o suicídio da Isabelle Caracristi e também não será indiciado por feminicídio e não responderá por feminicídio. O Ministério Público sugeriu não denunciar e pediu arquivamento. Acabou com relação a esses crimes aqui. O Ministério Público não achou que ele praticou esses crimes. Compete à Justiça aceitar ou não. Se a Justiça aceitar, isso aqui acaba. Se a Justiça não aceitar, ele continuará respondendo por isso tudo. Mas, atenção, ainda restam acusações e investigações sobre o João Munhoz Neto. O Ministério Público concorda que ele responda por violência psicológica, obstrução da justiça

fraude processual. Então, ele, segundo o Ministério Público, pediu para arquivar o que eu te falei. Induzimento ao suicídio, instigação ao suicídio, auxílio ao suicídio e feminicídio. Compete à Justiça aceitar e arquivar ou não. Agora, o Ministério Público é a favor de que ele responda por violência psicológica, obstrução da justiça e fraude processual. Pronto, é isso. Eu acho que o resto são palavras que não tem mais. A matéria é muito complexa, muito comprida, e o básico é isso aqui. Deu para entender? Acho que eu fui claro, né? Bem, gente, vamos lá. 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
0: Então vamos lá, a gente vai fazer um rápido intervalo comercial. Vem com o que, Cláudia Leite?
2: Nós vamos contar sobre o assassinato que aconteceu em Salitre na madrugada de ontem. Os matadores invadiram a casa e executaram o dono com uma chuva de tiros.
0: Eita, mais uma, Cláudia.
2: Mais uma. E também vamos falar sobre uma apresentadora famosíssima brasileira que disse que viveu uma relação abusiva, uma relação tóxica. E quando terminou, ela disse que foi um alívio, mas foi o pior, foi o final dessa história. Ela é muito famosa e ela teve muita coragem em expor esse momento da vida dela. E você vai dizer, ela passou por isso?
0: E atenção, Virgínia Fonseca, foi só se separar do Vini Júnior, ele já apareceu com duas outras louraças. Nós vamos fazer alguns comentários aqui para você, nós vamos falar o que, é que a Virgínia Fonseca falou sobre algumas coisas e o dois arrependimentos, aliás, dois arrependimentos da Virgínia Fonseca e você vai ver... As mulheres que Vini Júnior se encontrou com elas, duas louraças, um dia depois de ter terminado tudo com a Virgínia Fonseca. Vem com a gente, é o programa Bafulê.
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2: A Polícia Militar conduziu duas pessoas à Delegacia de Polícia Federal em Juazeiro do Norte após uma ocorrência de suspeita de uso de moeda falsa no distrito de Monte Alegre, zona rural do município de Barro. No local, um comerciante de 48 anos disse que um suspeito de 40 anos pagou mercadorias com cédulas falsificadas. Já o suspeito afirmou que havia recebido as notas do próprio comerciante como pagamento de uma transação comercial entre os dois. Durante a ocorrência, foram apreendidas duas cédulas falsas de R$200. Os envolvidos e o material apreendido foram encaminhados à Delegacia de Polícia Federal de Juazeiro do Norte para os procedimentos legais. Tadeu Gomes para a Verdinha FM.
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0: Leite.
1: A gente vai falar nesse bloco a respeito do Vini Júnior e da Virgínia Fonseca. Eu sabia que não ia dar certo, que esse namoro não ia durar muito. Eu acho que eu falei várias vezes aqui na Rádio Verdinha e também falei na minha rede social, arroba João Inácio Júnior do Instagram. Não, eu falei que não ia dar certo, não por causa da Virgínia Fonseca, mas por causa do Vini Júnior, porque estava muito viciado em pegar muitas mulheres. Viciado em pegar uma mulher hoje, 2 da manhã, doido por Bedegueba. 3 depois da manhã, 4 mulheres depois da manhã e assim por diante, né? E quando o homem é viciado em muitas mulheres, ah, meu compadre, é um vício mais difícil de curar do que a cocaína. E a mulher do mesmo jeito. Tem mulher que é viciada em muitos homens, pra mulher também. Para curar esse vício é mais difícil do que a cocaína. Então, o Vini Júnior é viciadaço, viciadão em mulheres. Não ia dar certo, porque, como eu já disse aqui mais cedo, a Virgínia Fonseca marcava colado, marcava presente, marcava sob pressão, estava sempre junto dele, né? Viajava para o Brasil, mas já voltava para lá. Ele estava se sentindo sufocado, porque ele não podia pegar outras mulheres. E não ia dar certo ele só com a Virgínia Fonseca. Ele não ia aguentar só um Bedegueba. Aí, sexta-feira passada, o que é que aconteceu? O Vini Júnior estava conversando com outra mulher.
2: Como é?
1: Olha aí ela. Essa bem aí. Ele estava conversando com essa louraça, com quem ele já teve um caso. Tá aí, Alisson, tá só jogar no ar.
3: Essa é a Virgínia Fonseca.
1: Ah, essa é a Virgínia Fonseca?
3: É.
1: Desculpa. É porque nós estamos aqui no preview com a Virgínia Fonseca. Então, ele estava conversando sexta-feira passada com outra mulher, marcando já pra fazer o fu-fu-fu. Aí, a Virgínia Fonseca descobriu, brigou com ele, foi uma briga danada, e foi embora para Miami, nos Estados Unidos, onde o Zé Felipe estava com as crianças. Mas não foi para ficar com o Zé Felipe, não, né? Bem, então é o seguinte. Agora, se sexta-feira o Vini Júnior separou-se da Virgínia Fonseca, no sábado ele já foi visto com 2 mulheres. O Vini Júnior tem um restaurante lá na Espanha, em Madrid. Em Madrid, né?
3: Sim.
1: Ele é sócio de um restaurante. Então ele foi com outros jogadores pro restaurante dele e levou 2 mulheres. Nós vamos mostrar o vídeo, mas é o seguinte, as 2 mulheres só aparecem no comecinho do vídeo. As 2 mulheres que o Vini Júnior já ficou com elas até 4 da manhã no restaurante. E depois eles saíram por portas separadas, mas acredita-se que depois o Vini Júnior encontrou com as 2 para levar para fazer o fufufu. Então vamos lá, atenção, no começo do vídeo e apenas no começo você vai ver as 2 mulheres entrando no restaurante do Vini Júnior. O final do vídeo é o seguinte, aparecem o Vini, outros jogadores amigos e uns fãs pedindo autógrafo. As meninas saíram por outra porta, né? E dizem que depois o Vini Júnior levou uma ou as 2 pra algum lugar, pra fufufu. Mas olha aí, as meninas são essas aí, ó. Volta de novo.

0: Volta de novo. Vai voltando, porque é só esse pedacinho aí mesmo. O Léo Dias que mostrou. Vai. Ó, essas duas aí. Olha, olha. Essas duas. Olha aí. Estão entrando no restaurante do Vini Júnior. Aí. Aí. Isso. As bichinhas foram bem direitinho. Então, o Vini Júnior separou da Virgínia Fonseca na sexta-feira? Já no sábado, já foi sair com essas. Com essas duas aí, ou com uma das duas. As duas estavam lá no restaurante. Tinha outros jogadores também, né? Olha lá, deixa o vídeo todo. Olha os jogadores que estavam lá, olha. Mas ele é danado. Aí, os fãs agora, os jogadores vão saindo do restaurante. Tem uns rapazes fora do restaurante, isso, 4 da manhã esperando o Vini Júnior. Aí é um outro jogador. O Vini Júnior vai aparecer agora. Olha lá, o Vini vai saindo, o pessoal pede autógrafo. Então, gente, o Vini Júnior tem uma informação que, olha a bomba. O Vini Júnior já não aguentava mais a Virgínia Fonseca. Dizem, comenta-se na Espanha, e essa notícia já chegou no Brasil, que quando o Vini Júnior estava, quando a Virgínia Fonseca estava na casa do Vini Júnior, ele preferia ir para o CT, centro de treinamento do time dele, que é o Real Madrid, porque ele se sentia muito sufocado pela Virgínia Fonseca. Tem o banner aí, Alisson. Vamos mostrar o banner. Vamos mostrar o banner dizendo que, tá aí, Fábia Oliveira do Metrópolis. Vini Júnior preferia ficar no CT, no centro de treinamento do time dele, do que ir para casa por não ter paz por lá. A Virgínia era só fazendo vídeo. A Virgínia era só enciumada. A Virgínia era marcando colado.
1: Também.
0: Ele se sentia sufocado.
1: A Virgínia estava lá e ele não podia passar as mensagens que ele queria para as mulheres.
0: Não podia se encontrar.
1: Os conteúdos, não podia encontrar com as mulheres. E a Virgínia lá como oficial. Coitadinho do Vini Júnior, né? É. Mas no CT ele podia fazer isso, né?
0: É. Então, é isso. A gente, eu não estou defendendo o Vini Júnior.
1: Nem eu.
0: Nós não estamos. Nós estamos falando o que está rolando na internet.
1: Sim, isso.
0: Nossa, ele estava, era cagando para a Virgínia Fonseca, tanto que ela foi embora, ele achou foi bom. No outro dia, ele já tava com duas louras.
2: Ai, ai, ai.
0: Não tô defendendo ele, não, e nem tô defendendo ninguém. Nós estamos apenas contando a história.
1: É.
0: Agora, veja uma das meninas com as quais ele ficou. Ele já tinha até tido um namoro com ela. Uma das duas que entra no restaurante, a gente tem uma foto um pouco mais antiga do Vini Júnior com ela. Olha aí. A gente vai mostrar agora. Claro que nós estamos mostrando para quem está na TV Diário com a gente. Quem está na Rádio Verdinha 92.5 FM, nas outras emissoras que nos retransmitem pelo Brasil e nos aplicativos de rádio, não conseguem ver porque rádio não tem imagem, né? Mas a gente narra e você entende. Essa foto não é de agora, é uma foto de quando ele teve um caso com ela, né? E ela é espanhola. Ela tem mais de 2 milhões de seguidores lá na Espanha. Ela é digital influencer. Então, ela já está, pelo que se fala, se encontrando com o Vini Júnior. Agora, eu fiquei bem impressionado.
1: Sim.
0: Da notícia, né? Que saiu no Metrópolis dizendo que ele não aguentava mais a Virgínia Fonseca. Bota de novo aí, bota. Ela sufocava ele. Olha lá, Fábia Oliveira do Metrópolis diz: Vini Júnior preferia ficar lá no clube, no centro de treinamento do clube que ele joga, lá na Espanha, do que ir para casa, porque não tinha paz por lá. Agora, gente, vamos para uma ex do Vini Júnior.
1: Sim.
0: Uma ex-namorada do Vini Júnior diz que ele não tem jeito. Uma moça que namorou oficialmente com o Vini Júnior, ela revela que o Vini Júnior não tem jeito. Ele trai mesmo. Ela descobria que ele traía. Aí ele se humilhava, pedia perdão, dizia que não ia trair mais, mas logo depois traía de novo. Essa ex-namorada do Vini Júnior vai falar aqui no programa. Ela diz: aí eu perdoava. E ele traía de novo. Eu descobria. Aí ele vinha de novo pela terceira vez, pela quarta vez, pela quinta vez, pedindo perdão, que eu perdoasse, eu perdoava, mas ele me traía de novo. Escuta aí,

0: Gente, quando a pessoa tem um bichinho da traição, não tem jeito que dê jeito. Atola, meu bem, pode atolar.
1: Eu descobri traição no ápice do meu amor, assim, no que eu tava mais apaixonada, louca.
2: Cara,
1: eu descobri.
2: Como que é?
1: É a pior coisa da vida, tipo, nossa, eu me sentia um lixo. Falei, mãe, não, então, eu me sentia feia, horrorosa, tipo assim. Sabe, assim, quando a autoestima vai lá no chão? E não foi, tipo, uma, não foram duas, não foram três vezes, foram várias vezes. E eu sempre perdoava, porque era sempre, tipo, por favor, me perdoa, eu errei, mas você é a mulher da minha vida. E como você gosta da pessoa, como você ama a pessoa, você acredita numa mudança. Você fala assim, então bora, vamos nessa, vai mudar. E nada acontecia, tipo, e aí de novo, mais uma vez. Já peguei várias coisas. Eu descobri traição no...
0: Ela é Maju Mazzali. Alisson... E essa moça lá que o Vini Júnior, quem é a mulher flagrada com o Vini Júnior após o término com Virgínia? A gente tem mais foto dela, né? Então vamos mostrar mais algumas fotos de uma daquelas duas moças que entraram para se encontrar com o Vini Júnior no restaurante que é dele lá em Madrid, na Espanha. Então nós temos mais informações sobre a influenciadora, mulher flagrada com o Vini Júnior. Nós mostramos uma ex-namorada agora falando que era traída. Agora vamos voltar àquela outra que foi flagrada. É uma daquelas duas moças que entraram no restaurante com o Vini Júnior e dizem que ela já ficou com o Vini Júnior após o Vini Júnior, né? Separar da Virgínia Fonseca. Ela é Mar Lucas, influenciadora espanhola de 24 anos, né? Que já namorou com o Vini Júnior. E foi vista com o atacante do Real Madrid, ou seja, Vini Júnior, horas após o término dele com a Virgínia Fonseca. Passou nem um dia. Horas após Virgínia Fonseca terminar com Vini Júnior, ele já estava com o pinto solto. Eita. Pronto.
1: Coitado.
0: Não, mas é o que eu digo para você. Gente, o Vini Júnior é solteiro. O Vini Júnior é rico. O Vini Júnior está um sucesso no mundo inteiro. É um monte de mulher atrás dele. E ele é viciado em trocar de mulher. É bedegueba. Ele quer pegar uma hoje, outra. Já falei, vou repetir. Outra amanhã, duas depois da manhã. Então ele não ia ficar com a Virgínia Fonseca ali. A não ser que ele ficasse com a Virgínia e ela desse folga para ele pegar outras. Mas o cara, quando tá viciado em mulher, meu amigo, trocar mulher não tem jeito. E eu repito, mulher do mesmo jeito nesse ponto. Mulher, quando é viciada em homem ou em outra mulher, vício de trocar, de pegar uma, pegar outra, Ah, meu amigo, é a mesma coisa. É difícil vencer esse vício. Então, o Vini Júnior tá aí. Não tem jeito, não. Bem... Eu acho que a gente estourou o tempo, não?
3: Bora do resultado da nossa pesquisa? Dá tempo?
0: Ainda dá o tempo, Alisson? Pronto. Opa. E nós temos tempo. Gente, é o seguinte, nós fizemos uma pesquisa em cima de quê, Cláudia?
3: Em cima da declaração do cantor Paul McCartney, que diz que lembrou, ou melhor dizendo, ele se lembra, 84 anos ele tem hoje, ele se lembra dos momentos do nascimento dele. Essas são as memórias mais antigas que ele tem sobre ele mesmo.
0: Eu fiquei muito impressionado quando um artista do porte de Paul McCartney, ex-Beatle, diz que ele se lembra do momento que estava nascendo. Zero idade, zero ano. Né? E eu fiquei impressionado. Será que isso é verdade? Pô, eu acredito que o Paul McCartney, que não precisa lacrar na internet para aparecer, né? Não acredito que ele esteja mentindo. Talvez ele se lembre mesmo, sei lá. Eu falei que as minhas primeiras lembranças são de quando eu tinha 2 anos. A Cláudia Leite, da mesma forma, primeiras Sim. lembranças quando ela tinha 2 anos e o Alisson Mars quando eu tinha 2 anos. Você acha que tinha 2, né?
3: É, por aí.
0: Esse. Bem, aí nós fizemos a seguinte pesquisa.
3: A pesquisa foi: qual a primeira lembrança que você tem da sua vida e com quantos anos você estava? As 10 primeiras pessoas responderam assim. A Teresa de Cascavel disse: acho que eu tinha 5 anos quando via um rio perto da casa onde eu morava, que quando chovia enchia muito e chegava até a porta da minha casa.
0: 5 anos!
3: 5 anos. Carlos Adriano, em Vila Velha, aqui em Fortaleza, disse: em Aracati, quando eu tinha 13 anos, estava num parque de diversões e insistia para minha mãe comprar um brinquedo.
0: 13 anos?
3: 3 anos.
0: Ah,
3: 1, 2, 3.
0: Você falou 13.
3: Eu falei mal.
0: Saiu
3: mal,
0: 13.
3: É.
0: Então, ele tinha 3 anos.
3: Dicção errada.

0: Maria, no Mondubim, Fortaleza, disse: eu tinha 2 anos. Minha mãe faleceu e meu irmão cantou para eu conseguir dormir.
1: Oh, que lindo.
0: Não é? Bruna Liege, em Messejana, Fortaleza, falou: eu tinha 5 anos. Lembro da minha chegada à escola.

0: Lindovânio do Jaguaribe.
1: Lindovânio da cidade de Jaguaribe, aqui no estado do Ceará, 300 quilômetros de Fortaleza. Pois é, a história da grande onda, né? Inventada por aquele maluco, o Juscelino Nóbrega da Luz, que dividente não tinha nada. Ô, Cláudia.
0: Ribeiro em Itaitinga postou. Eu tinha 4 anos, me lembro que eu arengava com a minha irmã e a minha mãe, pegou uma chinela e meteu peia.
1: Quatro anos.
0: Marcos Fernandes, no Benfica Fortaleza, disse, postou, eu tinha 4 anos, morava no Benfica e teve a passeata do Papai Noel na Avenida Rui Barbosa e me lembro como se fosse hoje.
1: Idade?
0: 4 anos.
1: 4.
0: Ferreira Filho, no Itaperim, Fortaleza, postou, lembro de uma janela grande na casa da minha avó e eu ia à tarde ficava olhando por essa janela aos 3 anos de idade.
1: Uhum.
0: Robson, no Novo Modubim, Fortaleza, disse, eu tinha 3 anos, em 1980, quando o Papa João Paulo II veio à Fortaleza, e meu pai me segurava no ombro, ao lado da minha mãe, e vimos o Papa passando pela Avenida Monsenhor Tabosa. Fernando Braga, em Jacarecanga, aqui em Fortaleza, foi o último dos 10 primeiros, postou, Fernando, obrigada, Alisson. Eu tinha 1 ano e pouco e lembro que minha avó estava na rede, em uma varanda, falando comigo. Eu dava risadas como uma babá. E a minha mãe corria para pegar a câmera fotográfica e registrar esse momento. Obrigada pela participação.
1: Gente, lembranças maravilhosas,
0: não,
1: né?
0: Não, é.
1: Lembranças maravilhosas.
0: Engraçado que com 2, 3 anos, né? Essa média, né? 2, 3 anos.
1: É.
0: Alguns com uma idade menor, outros com 5 anos, mas sempre 2, 3 anos, né?
1: Alisson, agora...
0: Recado importante?
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1: A gente vai trazer, depois do intervalo comercial, uma história muito louca, gente. Vocês devem ter acompanhado uma história.

0: história de um homem que foi enganado pela inteligência artificial, né? Mas nós temos outra história para contar. Essa outra é mais bombástica ainda. Deixa eu explicar para você saber o que vem agora no próximo bloco. Primeiro, eu vou só repetir o caso que aconteceu rapidinho para entrar no que nós vamos, num segundo caso que também aconteceu, para a gente explicar para você, né? É o seguinte, ontem nós contamos aqui, e já saiu na televisão, na internet, em todo lugar, que um pedreiro lá de Imperatriz, no Maranhão, caiu, como é que a gente diz? No golpe do amor. Mas ele não perdeu dinheiro, não. Só fizeram ele de besta. Ele conheceu uma mulher pela internet, uma mulher muito bonita, só que essa mulher não existe de verdade. Foi uma mulher criada por inteligência artificial por algum malandro para enganar homens. Então, ela começou a namorar com ele. Ela linda, bonita, maravilhosa, gostosa, dizendo: venha morar comigo na minha fazenda. Eu sou uma mulher livre hoje. Você não precisa mais trabalhar. Você vai ter o meu carinho, o meu amor, a gente vai viver um romance lindo, eu tenho muito dinheiro, eu sou rica. E um pedreiro lá Imperatriz, no Maranhão, acreditou e saiu de Imperatriz, no Maranhão, viajou 2.000 quilômetros até Belo Horizonte e lá ficou bolando atrás dessa mulher.
1: Tu é doido, é?
0: Porque ela marcou se encontrar com ele na rodoviária. E ele procurando. Jéssica é o nome dela. Essa mulher não existe. Criaram na inteligência artificial, fizeram ele de bobo. E aí ele procurou as rádios lá de Belo Horizonte para dizer: Jéssica, eu cheguei, meu amor, Jéssica, eu cheguei. Até que disseram para ele: moço, o senhor caiu no golpe da inteligência artificial, essa mulher não existe. Já mostramos isso para você ontem. Hoje nós temos outro caso. Um outro homem largou a esposa dele por uma novinha. Agora, a novinha existe de verdade. Foi um golpe do amor. A história é incrível. É outra história que nós vamos contar depois do intervalo comercial. Essa é incrível, muito mais incrível dessa do maranhense. Um nordestino começou a namorar com uma mulher real, uma mulher que existe de fato. Essa outra aqui não é inteligência artificial. É uma pilantra, uma mulher novinha, né? Começou a namorar com ela, e ele vendeu tudo o que tinha e mandou pra ela. E foi se encontrar com ela, parece que é em São Paulo, né?
2: Ele morava em São Paulo e foi pra Recife.
0: Ah, ele morava em São Paulo. Ele é de família nordestina, mas morava em São Paulo com a esposa, com os filhos. E foi se encontrar com a mulher em Recife, bem novinha. Quando chegou lá, ele descobriu que caiu num golpe. Tudo que ele tinha, ele vendeu e mandou para essa moça para ficar com ela. Agora, essa história não termina aqui. Esse é o primeiro capítulo, tem o segundo capítulo, tem o terceiro capítulo e o quarto capítulo. Tá tudo aqui para a gente, tá tudo aqui com a gente. A gente vai mostrar para você e você vai se impressionar mesmo com a história que você verá. Em seguida, Cláudia Leite.
3: Sim, vamos contar também da briga de trânsito que acabou. Um motorista de aplicativo morto a facadas e o outro preso. Vem com a gente pro próximo bloco. 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
2: Voltamos. 92.5 FM Verdinha. 2 horas e 29 minutos. Vamos começar com esse bloco indo para Salitre, que é o extremo oeste do Ceará. Município cearense, onde lá os matadores invadiram a residência e executaram o dono da casa com uma chuva de tiros. O crime aconteceu na madrugada de ontem, quinta-feira, em Salitre. Os matadores invadiram a residência. O dono da residência, Fernando William da Silva, de 31 anos, e a residência ficava, ou fica, melhor dizendo, na rua João Gilberto João, Líbano Leite, no centro de Salitre. E aí os matadores o executaram com muitos tiros. Segundo a polícia, ele morreu dormindo. Os matadores fugiram no veículo em que chegaram. A polícia depois foi acionada, a perícia forense esteve no local e a polícia informou, inclusive, que o Fernando William da Silva, de 31 anos, o dono da casa que foi executado dormindo com muito tiro, já possuía dois processos, dois antecedentes criminais. O primeiro, ele foi testemunha do assassinato da mãe dele, há 6 anos, em 2020. Maria Neuvani da Silva, de 43 anos, foi morta com tiros na cabeça pelo ex-marido dela, o padrasto dele. O casal estava separado. Na época, o ex foi lá. Ele estava com a mãe e nada pôde fazer porque o ex já chegou atirando e a mãe morreu na frente dele. E o outro processo que ele respondia era por uma briga de trânsito. Polícia já foi para a área, já entrou em diligência, não prendeu ninguém ainda. Não descarta qualquer possibilidade, com exceção de latrocínio, porque nada foi roubado da casa da vítima, João.
3: Olha, a gente vai mostrar para você agora um caso, né? O Alisson até se admirou porque eu não chamei esse caso logo no começo do programa, porque é um caso realmente muito impressionante. O Alisson disse: João, essa história desse homem que é nordestino, que casou com uma nordestina, foi morar em São Paulo, e um homem já idoso. Então, através da internet, este homem que morava em São Paulo, mas que é nordestino e já idoso, né? Casado, conheceu uma moça jovem e bonita pela internet. Essa moça existe de verdade. Não é inteligência artificial. Não foi criada por inteligência artificial. Existe de verdade. Mas é uma pilantra. Aplicou o golpe do amor neste homem que nós já estamos mostrando ele aqui pela TV Diário. Claro, quem está na Rádio Verdinha não vai ver as imagens, não é? Mas acompanha a nossa narrativa, né, gente? Então, ele conheceu uma novinha de verdade, de fato. Ele morava em São Paulo com a esposa, com os filhos,

0: e essa moça é pilantra, bonita, novinha, é de Recife. E ele vendeu tudo que ele tinha e passou para ela, deu para ela, porque ela aplicou o golpe do amor, né? Eu não vou entrar em detalhes do golpe do amor. E foi para Recife se encontrar com ela. Quando ele chegou lá, a mulher não apareceu. E ele tinha passado tudo que ele tinha para a mulher. E ele abandonou a esposa, abandonou os filhos, vendeu o que tinha, foi para Recife. A moça não apareceu, ele já tinha dado tudo para ela. O dinheiro que ele angariou vendendo os bens. E aí o repórter vai falar com ele, ele chora. Esse caso não aconteceu agorinha, mas a gente juntou. Essa é a primeira parte da história. Será que você viu a segunda parte? Será que você viu a terceira parte e a quarta parte? Nós temos tudo aqui para você. A história vai aumentando, o bolo vai crescendo. Olha a bomba! Homem deixa a família para se encontrar com uma jovem em Recife, envia dinheiro e acaba vivendo no aeroporto sem um centavo e chora. Primeiro porque se apaixonou pela novinha. Segundo porque perdeu tudo. E terceiro porque a mulher dele, quando ele quis voltar, disse não, eu não lhe quero mais. Nem seus filhos lhe querem mais, seu bosta. Bora ver a primeira parte da história, vamos lá.
1: Isso aqui tinha tudo. Agora...
2: Ele está muito emocionado, Gernan, não é para menos, porque durante 7 meses ele conversava praticamente todo dia com essa jovem, 26 anos, uma jovem bonita. Uma jovem que disse que também estava apaixonada por ele, que queria morar com ele. Já tinha até uma casa para alugar que ficaria no bairro de Peixinhos. Então ele acreditou, juntou tudo que era dinheiro para comprar a passagem e veio para cá atrás da eterna mulher da vida dele. Chegou aqui, a mulher sumiu. Por isso que ele acredita que foi vítima de um golpe. E agora está praticamente vivendo no aeroporto. Ligou para os filhos, até então os filhos disseram que não querem saber. Os filhos que estão lá em São Paulo, porque ele acreditou nessa mulher. E ele não tem família. Me diga uma coisa, o senhor ligou mais de uma vez. Como é que foi, desde quando o senhor chegou aqui, o senhor tentando entrar em contato com essa mulher?
1: Ela falou que estava me buscar. Mas aí... Ela sofreu um suposto acidente, ficou no trauma. E o trauma ia ser transferido aqui para Jaboatão, para operar. Mas não apareceu, não.
2: Uma suposta pessoa, que seria parente, atendeu o telefone dizendo que ela teria sofrido esse acidente.
1: Isso mesmo. Isso mesmo, mas ela sumiu. E eu fiquei aqui, esperando ela. Até não apareceu mais. Fazer o quê? Queria que eu... Um coragem. Pra mim ficar.
2: É um choro de desespero. Decepção.
0: Oh, meu Deus.
2: Porque ele tá aqui sem dinheiro, sem família e não sabe o que.
0: Gente, o negócio é o seguinte: conheceu a novinha pela internet, o repórter não falou, mas eu li, eu pesquisei. Ele vendeu um monte de coisa que ele tinha para mandar dinheiro para a novinha.
3: Vendeu tudo.
0: Vendeu tudo que tinha.
3: É.
0: Aí o que aconteceu? Quando chegou lá, ele recebeu, ligou para a moça, mas atendeu alguém. Claro, da gangue, né? Enganaram o velho. Dizendo, olha, a sua namorada teve um acidente, teve um problema grave, tá na UTI, não pode atender você. E não atenderam mais. Ficaram com o dinheiro do velho. Bem, gente, agora...
3: Aí,
0: tem mais, né?
3: Tem.
0: A esposa desse homem foi entrevistada

0: lá em São Paulo. A família é nordestina, mas estava morando em São Paulo, né? Então a esposa desse homem que acreditou na novinha, deixou a esposa e a família e foi se encontrar com a novinha, ela foi entrevistada. Ela diz, eu não quero mais ele, não. Olha, a esposa do homem que foi atrás da novinha desabafa e diz que não quer mais ele. Deixa ele pra lá. Ele abandonou os filhos, ele abandonou a mulher. Acompanha a esposa dele. A ex, né? Agora a ex.
1: Gente, vim aqui me pronunciar sobre o caso que aconteceu, né? Com o meu esposo que saiu daqui de São Paulo, foi para o Recife, atrás de uma mulher nova, de uma garota que tem idade de ser filha dele, né? E assim, é um caso que eu tô muito triste dele ter largado nossa família, um casamento de tantos anos, né? Mas só que eu quero falar para vocês uma coisa. Essa não foi a primeira vez que ele fez isso. Muitos anos atrás ele tinha aprontado a mesma coisa, né? E assim, eu falei pra ele, se acontecesse novamente, eu não ia atrás dele, eu não ia procurar ele e também não queria saber onde ele estava, nem eu e nem os filhos dele, né? A revolta do pessoal é essa aí, porque a gente não quer saber mais dele. Eu quero que ele fique pra onde ele tá. E esse AVC que deu nele, não deu nele aqui em São Paulo, não. Já deu nele aí no Recife, né? A situação que envolveu tudo isso veio dar um AVC nele. Foi onde ele sofreu a queda, caiu dentro do banheiro lá do aeroporto. E todo mundo tá vendo aí o que tá acontecendo. E assim, eu mando um recado pra ele, que da onde ele tiver, pra mais longe, e não procure a família. Tá, gente? Só se for a família dele.
0: Tome onde ele tiver, ele parta pra mais longe. A mulher não quer mais, até porque ele já tinha traído ela antes. Então, e ele lá no aeroporto em Recife, ele teve um AVC. Agora, a história, eu não disse que essa história são quatro capítulos? A primeira foi ele que largou uma mulher por uma novinha, quando chegou em Recife, descobriu que foi enganado, foi o golpe do amor. Não tinha novinha e o dinheiro dele sumiu. Aí, a segunda parte é a mulher dele dizendo, eu não quero mais ele, não. Donde ele tiver, ele vá pra lá.
2: Vá pra mais longe.
0: Donde ele tiver,
2: bem feito,
0: ele vai pra mais longe.
2: Sim.
0: Mas ele não ficou sozinho, não. Ele arranjou uma mulher. Porque essa história, gente, não é nova, não. Eu tô juntando tudo, mas esse fato já aconteceu faz algum tempo. Mas a história é muito curiosa. Porque agora vamos pro terceiro capítulo. Como a história dele saiu na imprensa lá em Recife, como a história dele saiu pela internet no Brasil inteiro, apareceu uma comadre que disse, olha, eu olhei pra ele, eu gostei dele, eu trouxe ele pra casa. Ele arranjou uma gordona, ele arranjou uma mulher. A mulher diz assim, eu vi ele lá, a mulher dele não quer mais, mas Deus é maravilhoso, trouxe ele pra mim, trouxe eu pra ele, eu trouxe ele pra dentro de casa, arranjou um novo amor, ele, olha aí, acompanha.
3: O meu nome é Silene Maria da Silva, moro aqui no bairro da Macaxeira. Conheci ele através da minha filha, né? A minha filha falou para mim, pelo telefone, que tinha um senhor que estava lá, abandonado no aeroporto. Estava abandonado lá e eu senti a curiosidade de conhecer ele e queria ajudar ele, né? Eu senti no coração de fazer isso. Falei com o meu Deus, né? Que eu consulto tudo a Deus. E Deus falou comigo que eu podia ir. E eu fui, e quando cheguei lá, tive contato com ele e perguntei se ele queria ir para um lar, né? Onde eu pudesse a ele oferecer o que eu tenho. E ele disse que queria, porque pior era a situação que ele estava lá, dormindo sentado, com AVC, né? Um lado paralisado. E já fazia semanas que ele estava lá sentado, lá naquela cadeira. E aqui eu sabia que tinha uma cama sobrando para dar a ele. E chegou aqui só a maravilha. Só alegria, né? Porque eu estou tentando, né, reanimar ele, alegrar ele. Ele está muito triste, o que aconteceu, né? Mas vida que segue, e ele tem que seguir para frente. Né? E a gente vai cuidar dele por aqui, fazer o que a gente puder fazer, né? Quem tem um Deus que eu tenho, que nós temos, tudo pode. E daí pra frente segue, Jesus vai cuidar dele, né? Vai fazer o que eu não posso fazer, o Senhor Jesus vai fazer. E graças a Deus tá tudo bem, tudo em paz. Precisa muito da ajuda do povo, precisa, porque eu não tenho condições, né? E ele também não tem renda. E ele precisa, ele poder ajudar a gente, ajuda, porque a recompensa da gente vem de Deus.
4: Eu sou de Santana do Parnaíba, vim de lá pra cá com a intenção de morar com a mulher, mas ela não me quis mais. No caminho, ela falou que sofreu um acidente.

0: Mas não sei se é verdade. Também não culpo ela. Se for verdade, não. Mas eu tô aqui na situação agora.
1: O senhor passou quanto tempo morando lá no aeroporto do Recife?
0: 6 dias. Morando no aeroporto, dormindo no banco, usando o banheiro do aeroporto. Situação precária, até que eu não aguentei mais. A minha família não quer saber de mim, me abandonou totalmente. Abandonado. Mulher, filho, irmão, me abandonou. Eu trabalhava com caminhão anteriormente. Tive AVC indo para Minas Gerais. Aí fiquei na situação. Ela ofereceu, ela veio e ofereceu abrigo para mim. E eu, em situação vulnerável, eu aceitei urgentemente.
2: Bom, é isso, gente. Agora tem a quarta. Olha a mulher que ele arranjou. Essa aí, pronto. Essa aí vai cuidar dele, bem direitinho. Lasque o bedegueba nele, que ele fica alegre. Toque esse bedeguebão que você tem nele aí, que ele vai ficar muito alegre. Agora vamos para quarto capítulo dessa novela. Gente, agora você se lembra da mulher dele, a que foi abandonada por ele, lá em São
3: Sim.
2: Paulo? Lembra?
3: Sim.
2: É, ele abandonou a mulher por uma novinha. Gastou o dinheiro dele todinho mandando para a novinha e foi para Recife para se encontrar com a novinha. Chegando lá em Recife, descobriu que ele foi vítima do golpe do amor, né? Aí a mulher dele disse: olha, ele quer voltar para casa, mas a gente não quer mais ele, não. Nem os filhos, ninguém quer mais ele. Ele abandonou a gente. Não é a primeira vez que ele faz isso. Que ele, de onde ele esteja, que ele vá para lá. Aí ele arranjou
3: uma. Gostou dessa, não foi? De onde ele esteja, vá para lá.
2: Essa é
3: Gostou,
2: boa.
3: foi?
2: Vá para mais longe.
3: É, vá para mais longe.
2: Donde ele
3: Ótimo.
2: esteja, que ele vá para mais longe.
3: Sim, vá
2: Muito bem.
3: morrer para lá.
2: Aí ele arranjou aquela senhora, né, que tá cuidando dele, que
3: Essa alma
2: parece
3: caridosa.
2: essa alma
3: Essa mulher
2: caridosa,
3: não
2: né?
3: existe.
2: É, maravilhosa.
3: Não
2: Tá,
3: existe.
2: pronto, já estão juntos. Aí a mulher. Mas essa história saiu na internet, saiu na televisão. Não tem a mulher dele, a primeira que ele abandonou?
3: Sim.
2: Também arranjou a mulher abandonada pelo marido, a que foi atrás da novinha. E não tinha novinha nenhuma, foi um golpe. Também arranjou um homem para mostrar que ela não vai ficar sozinha.
3: Eu posso.
2: Eu posso também. Olha, ela arranjou um homem também. Atola, pode atolar, meu bem.
4: Gente, eu vim aqui, né, falar para vocês, porque vocês estão vendo tudo que está acontecendo, eu estou postando, né? E sobre o meu esposo, meu ex-esposo que foi embora para Recife atrás de uma novinha. Hoje o seu Jurandir veio aqui na minha casa me conhecer, né, pessoalmente, porque a história repercutiu muito dele ter abandonado a nossa família e ter ido embora, né? Não estou fazendo, né, o que ele fez, estou só apresentando ele para vocês. Quem sabe daqui para frente, se der certo a gente se conhecer, né? Não sou nova que nem vocês estão vendo, ele também não é. Sabe, eu sou uma mulher de respeito e ele também é um homem de respeito. Então, assim, a gente vai fazer o que ele fez. Porque, né, o que ele fez foi muito errado. A gente vai dar uma chance de se conhecer futuramente. Como eu falei pra ele, agora não. Né, seu Júlio?
5: É, vem de longe pra nós conhecer, pra ver se dá certo.
4: É, ele veio de longe, né? Veio me conhecer aqui em São Paulo. E vamos ver, né, o que vai dar daqui pra frente. Eu espero que não seja mais uma decepção na minha vida. Então, gente, quero que vocês deixem o comentário de vocês. Muito obrigada.
2: Eita, Brasil, velho doido. É muita
3: Então, o cara
2: história.
3: Era casado, conheceu uma novinha. Ele era casado em São Paulo, ele conheceu uma novinha em Recife. Ele foi vítima do golpe, vendeu tudo, acreditou, foi para Recife. Lá, a novinha existia, mas deu um pé nele. Aí, ele então ficou desesperado, morando no aeroporto. Uma senhora viu e levou para casa dele, tá com ele. Aí nesse meio tempo, a ex-mulher dele diz: não quero nem ver como é que vai pra lá e vai mais longe.
2: Onde ele tá, que ele vai pra
3: Que
2: mais
3: ele vai pra
2: longe.
3: mais longe. E aí então, a ex-mulher agora aparece na internet, na rede social, dizendo que conheceu uma outra pessoa, que também é de longe, mas ficou muito interessado na história dela. São amigos e vamos ver como é que fica.
2: Eita, eu acho que eles já deram foi um ano naquele mesmo dia.
3: A vida é a
2: Gente,
3: vida, né?
2: a vida. Olha,
3: A
2: é o
3: vida é a
2: seguinte:
3: vida.
2: ninguém fica sozinho, não, se souber procurar.
6: Ora!
2: Ninguém fica sozinho se souber procurar.
3: E não for muito exigente, né?
2: E não for muito exigente.
3: Não for muito exigente.
2: Exigência
3: Porque
2: de.
3: se o sarrafo for lá em cima, aí.
2: Claudinha, tu
3: Tá
2: gostou
3: certo?
2: também da frase. Donde ele tiver, que ele vá para mais
3: Vá
2: longe.
3: para mais
2: Ô, Cláudia,
3: Gostei,
2: bora
3: gostei.
2: Falar das nossas redes sociais?
3: Bom,
2: Ei! Vai me seguir no meu Instagram, que eu tô botando um monte de coisa lá. O meu.

0: O Instagram é arroba João Inácio Júnior, arroba João Inácio Júnior, o Júnior é escrito por extenso, J-U-N-I-O-R. Vai lá, vê meus vídeos, maratona, vê minha dancinha, vê os papos que eu boto lá, vê os bafulê, vai. Quando for de noite lá, por volta de 11 horas da noite, eu vou dar uma olhadinha nos meus novos seguidores. Me segue! Uau. Vê meus vídeos! Comenta, recomenda, tá bom? Arroba João Inácio Júnior. E você, Cláudia?
1: Arroba Cláudia Leite Jornalista. Lá você vê minhas aventuras, você acompanha aqui os meus looks aqui no Bafulê, o que acontece aqui no Bafulê, também um pouco sobre a minha família e minha paixão por moto, né? As viagens que eu faço, os destinos, você também pode inspirar você a conhecer novos lugares. Então, me acompanha, eu vou ter muita honra em ter você comigo na minha rede social.
0: Ei.
1: Arroba Cláudia Leite, jornalista.
0: Vai lá, arroba João Inácio Júnior, eu tô vendo aqui quem é que vai me seguir agora. Arroba João Inácio Júnior, tô olhando aqui agora. Arroba João Inácio Júnior, isso é no Instagram. E você, Alisson Marques?
2: Ai, João, só tu pra contar essas histórias e encontrar essas coisas. Arroba Alisson Mídia, Alisson com dois L's e dois S's, arroba Alisson Mídia.
1: É. Eita, ah, e também segue o Bafulê, arroba Bafulê TV Diário, né, Alisson e João? É. Arroba Bafulê TV Diário. Tudo que acontece aqui, o dia a dia, os bastidores, as atrações aqui do Bafulê, você também acompanha lá. Vai lá, segue a gente também, arroba Bafulê TV Diário.
0: Bem, a gente vai para o intervalo comercial, a gente ligeiro. Volta ligeiro com o que, Cláudia Leite?
1: A gente volta exatamente falando sobre o assunto... A história do motorista de aplicativo que foi assassinado por outro motorista durante uma briga de trânsito. Essa história é impressionante, mas a apresentadora famosíssima disse que viveu uma relação tóxica, abusiva, ciumenta. E ela revelou isso e deixou muita gente chocada. Você, no caso ela, né? Viveu essa relação? Pois é, viveu. E dá uns conselhos.
0: Eu tenho uma quente aqui.
1: Diga lá.
0: Mas eu só vou botar depois do intervalo comercial.
1: É mesmo?
0: Eu não vou dar spoiler.
1: Mas...
0: Essa é quente, torcida brasileira. Vem com a gente, estamos aqui. Eu, João Inácio Júnior, a Cláudia Leite e o Alisson Marques.
1: É, e que a tristeza vai daqui pra mais longe, né, João?
0: É daqui, de onde ela tiver pra mais longe.
1: De onde ela tiver pra mais longe a tristeza, só vem a felicidade. Bora pro próximo bloco. 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Eu gostei.

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0: Alisson Marques, Cláudia Leite.
1: Gente, a Cláudia vai dar a hora e tem umas notícias quentes para você aqui no programa. Cláudia.
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1: Nós estamos também pela TV Diário, canal 22 aqui de Fortaleza. Amigos e amigas, temos aqui mais uma sobre a Virgínia Fonseca. Já estão dizendo que ela está com 2 arrependimentos. Será que ela está se arrependendo porque separou do Vini Júnior? Ou está se arrependendo porque namorou com o Vini Júnior? Mas tem 2 arrependimentos aqui, fora esse, que a gente não sabe se é certeza. Dizem que ela já está arrependida porque namorou com ele. Ela não era para ter namorado, porque só sofreu, só foi enganada. Ou será que ela está arrependida porque separou dele? Mostra os dois aí. Virgínia Fonseca e Vini Júnior. Agora, tem 2 outros arrependimentos que dizem que ela já está arrependida mesmo. Outros 2 que a gente vai passar para você. E atenção, gente, nesse bloco também tem... Homem é preso em aeroporto com volume suspeito na cueca. O negócio é o seguinte. O homem andando... E aquela montanha na frente do cara. Presta atenção, vou ficar em pé aqui. Olha o bafulê que aconteceu. Ele foi preso. Mas quando a polícia mandou ele tirar a roupa, se surpreendeu. Se surpreendeu. Volta pra mim. Olha, gente, é o seguinte, essa aqui é curiosa, viu? O homem andando no aeroporto. Ele ia pegar o avião, né? E aqui na frente, na região do órgão sexual dele, uma montanha. Aí a polícia pensou, deve ser cocaína. Ele deve estar transportando cocaína. Levaram o homem para a sala da Polícia Federal, quando tiraram a roupa do homem, que tiraram a cueca, tomaram um susto com o tamanho da...
2: Do que encontraram lá? Meu Deus.
1: A polícia tomou um susto com o que encontrou dentro da cueca do homem. Será que o homem tem uma jambiranga gigantesca? A polícia disse, pode guardar sua... Porque...
2: Você passou pela vistoria.
1: E a gente pensava que era cocaína ou algum produto eletrodoméstico que você estivesse contrabandeando ou traficando droga. Mas realmente... Você tem uma jambiranga gigante.
3: Vala.
1: Será? O que foi? Gente, a Polícia Federal se surpreendeu com o que encontrou dentro da cueca do homem. Não era cocaína, não era um produto eletrônico que ele estava, vamos dizer assim, contrabandeando.
2: Não eram joias, não eram celulares.
1: Será que era o tamanho da...
2: Será?
1: O tamanho da...
2: Será?
1: Será que era a cueca do homem que era grande demais ou o Será? Tamanho do saco do homem que era grande demais? O saco.
2: Será?
1: Bora lá, a gente vai contar essa da Virgínia Fonseca e do homem aí, o que a polícia encontrou dentro da cueca do homem, que até a polícia se surpreendeu. Inclusive a polícia se surpreendeu. Ô Cláudia!
2: Vamos para Osasco, São Paulo. Contar sobre mais uma briga de trânsito que acabou em morte e prisão. Como aconteceu? A briga aconteceu entre o motorista de aplicativo, Carlos, de 48 anos, e um outro...

0: outro motorista, Eli, de 25 anos. Eli, de 25 anos, ia no carro para o trabalho quando trancou o Carlos. Esse é o Eli. Esse é a vítima, o Carlos. Então, o Eli ia para o trabalho no carro dele. O Eli tá aí, esse aí, 28 anos, 25. Quando o Carlos, motorista de aplicativo de 48 anos, deu uma trancada. E aí, então, os dois continuaram andando, os carros andando, e o Carlos, muito irritado, começou a dizer palavrões para o Eli. Essa imagem aqui é do carro do Carlos. E aí, então, ele se parelha. Quem está acompanhando pela TV Diário pode ver. Aí o Eli, o Carlos diz, para o carro mais lá na frente, diz um palavrão desse tamanho. Aí o Eli parou o carro e, nesse momento, já tirou alguma coisa dentro do carro. Do porta-luvas. E ficou esperando. O Carlos veio, já continuou a discussão, começou a dar murros. O Eli saiu do carro armado com uma faca e partiu para cima do Carlos com várias facadas. E aí, então, o Eli entra no... Está já repetindo. Você está vendo? O Eli está de branco com a faca. Era o que ia para o trabalho. O carro parou. Está repetindo. E o Carlos, então, esfaqueado, ainda que esfaqueado, entra no carro novamente e vai seguindo para procurar socorro médico. E o Eli foi-se embora para o trabalho. Acontece que o Carlos perdeu o controle do carro, já estava com duas facadas, esse aí, um no peito e outro na cabeça, e morreu. E aí o carro dele saiu desgovernado, batendo em outros carros. As pessoas ouviram a batida, foram socorrer, chamaram o SAMU, mas não adiantava mais. O Carlos, motorista de aplicativo, 48 anos, morreu dentro do carro. E o Eli? O Eli ia para o trabalho, passou um WhatsApp para um colega dizendo, mano, aconteceu uma briga de trânsito e eu não tive culpa, eu só me defendi. E eu vou logo passar na delegacia para fazer um boletim de ocorrência e dizer logo que foi legítima defesa para não vir encrenca para cima de mim. Ora, quando ele chegou na delegacia, esteja preso.
1: Você matou o rapaz.
0: Você matou o rapaz lá atrás na briga de trânsito. Houve audiência de custódia e o Eli permanece preso. E o Carlos, motorista de aplicativo, morreu, foi enterrado. O que, que adianta, hein?
1: É, gente, eu acho que essa história das pessoas perderem a cabeça em pequenos acidentes no trânsito tem provocado muita tragédia, né?
0: É.
1: Um não chegou a bater no carro do outro. O que aconteceu foi que um trancou o outro. Sim. E começaram a discutir. Terminou que um pegou a faca e matou o outro. Agora, gente, eu vi um caso que terminou em briga também de trânsito, porque o cara bateu no carro do outro e fugiu.
0: Sim.
1: Deu quanto é pra consertar um carro hoje? Hein?
0: Dependendo.
1: Qualquer arranhãozinho é um preço danado. Imagina uma batida grande. Então, os dois iam na avenida, um cara bateu no... Isso aqui já é outro caso que eu tô contando. Nós não temos imagens. Esse é um caso que eu soube acontecido aqui em Fortaleza. Então, o cara bateu no carro do outro e fugiu para não pagar a conta. Aí, o cara que teve o carro batido perseguiu o outro e começou a tentar parar o outro e tentar fechar o carro do outro, pronto, parar, para que eles pudessem conversar, para tentar fazer o outro pagar. E aí começou uma briga. E o cara que bateu no carro do outro e fugiu, levou um tiro e morreu. Isso faz algum tempo aqui em Fortaleza. Quer dizer, o cara bater no carro do outro e fugir é muita sacanagem mesmo, né? Agora, terminou numa briga e no assassinato. Bora aqui, gente, para a Virgínia Fonseca. Olha que ela já está arrependida de duas coisas, eu soube e parece que é certeza. Aquela primeira história de que ela estaria arrependida ou de ter namorado com Vini Júnior, porque só foi passada para trás, pode ser que ela esteja arrependida. Pode ser, isso aqui... Eu não sei, é o que o pessoal está falando. Muita gente dizendo, olha, ela já deve estar arrependida porque namorou com o Vini Júnior, porque só foi passada para trás. Foi traída no começo, foi traída no final e quem sabe foi traída no meio e não descobriu. Ou ela está arrependida porque separou do Vini Júnior. Mas arrependida ela não está, não. Veja aí ela chegando no aeroporto, né? E dizendo...

0: que tá é solteira. Eu acho que ela tá é feliz porque terminou tudo com o Vini Júnior. Porque ele não tem jeito. Trai mesmo e não tem jeito. Então ela, chifruda, resolveu deixar o Vini Júnior. E ela tá no aeroporto e perguntaram... o pessoal vai conversando com ela e no final uma repórter pergunta: você tá solteira? Eu fiquei surpreso. Porque além de dizer que estava solteira, ela fala outra frasezinha que a gente vai escutar, que eu vou destacar a tola.
1: Tá solteira ou não tá?
2: Solteira.
1: Solteira?
2: Sempre estive.
1: Ih, arrasou.
0: Bom, nesse momento não tem áudio, a Virgínia Fonseca tá no aeroporto, ela tá passando e tá sendo simpática com as pessoas que estão falando com ela. Não tem muita gente atrás dela, não. Tem um pessoal que acompanha ela, mas a repórter vai perguntar já se ela tá solteira. O que me surpreendeu... Baixa um pouquinho, filho. O que me surpreendeu é que ela disse: solteira, sempre estive. Sempre estive? Acompanha.
1: Todo mundo ansioso esperando.
2: Ah, que legal. Hoje até a Bruna também, né?
1: Tem Bruna hoje.
2: A Bruna, Ludmilla vai estar lá também, vai ser bacana.
1: Hoje vai ficar bom.
2: Hoje vai ferver.
0: É hoje que a
1: Virgínia vai entrar. Eita, cara! É hoje. Olá, boa noite. Virgínia,
2: oi? Tudo bom? Virgínia, manda
1: pro canal quem será. Um beijo, Virgínia.
2: Agora.
0: Virgínia,
1: tá solteira ou não tá?
2: Solteira.
1: Solteira?
2: Sempre estive.
1: Ih, arrasou.
0: Arrasou. Então volta pra mim. Ela diz... solteira, tá solteira, ok. Agora, sempre estive, eu me surpreendi. Porque não. Ela não foi casada com o Zé Felipe? E quando ela estava casada com o Zé Felipe, ela não era solteira. Ou será que a mente dela traiu ela? Tipo assim, eu era casada com o Zé, mas como o Zé é bobão, não prestava atenção, eu tinha meus casinhos que ninguém descobriu. Porque ela dizer sempre estive... Às vezes a pessoa fala o que não quer. Às vezes.
3: Um ato falho, é?
0: É um ato falho. Quer dizer, a mente. Porque é o seguinte: às vezes a pessoa revela uma coisa que não quer revelar. Entendeu? Porque ela, de fato, não esteve solteira sempre. Ela foi casada com o Zé. E antes do Zé, ela namorava com o Rezende. E depois namorou com o Vini Júnior. Quando ela diz, quando a moça pergunta, solteira, Virgínia? Ela diz, sim, tô solteira. Aí fala, sempre estive. Será que ela se traiu? Porque ela nunca considerou o casamento com o Rezende um grande casamento e tinha os casinhos dela. E também nunca considerou, assim, de fato, a fidelidade quando era casada com o Zé Felipe e tinha os casinhos dela. E aí a mente diz... sempre estive solteira, ou seja, casada, mas danadinha, hein? Porque uma vez ela disse o seguinte, e eu botei aqui no programa, ela disse que o Zé Felipe era meio mole na hora do fufu. Eu coloquei, e tá na internet, você pode achar. Ela disse assim, o Zé Felipe não gosta de muita coisa, o Zé Felipe é mole, o Zé Felipe é tipo assim, mole, frouxo, não gosta de certas coisas na hora do sexo. Eu quero brinquedinho, eu quero vibrador, eu quero não sei o quê, eu quero me vestir de... eu quero me vestir de tigresa, mas ele não gosta disso, e eu gosto. Então, naquele podcast que a Virgínia Fonseca deu a entrevista, ela mostrou que é... ela gosta do tererê e do bafulê, e o Zé era meio molão. Será que ela tinha os casinhos dela? Porque ela disse, sempre estive solteira. Será que a mente dela traiu ela? Porque ela agia como solteira sem a gente saber, sem os maridos saberem. O Zé, caso do Zé, o Zé era marido. O Rezende era um namorado, mas era um namorido, né? Agora vamos para o arrependimento da Virgínia Fonseca. Há pessoas ligadas à Virgínia Fonseca que dizem que ela está com dois arrependimentos. O primeiro, duas coisas que ela deixou de fazer por causa de quem? Vini Júnior. Porque ela não podia estar no Brasil cuidando dessas coisas, já que ela tinha que viver mais tempo na Espanha para estar colada no Vini Júnior. Então ela deixou duas coisas pelo Vini Júnior. Uma foi...

0: deixar de ser rainha de bateria da Escola de Samba Grande Rio. Ela deixou de sair. Ela pediu para sair. Ela não foi posta para fora. Ela não foi posta para fora. Ela pediu para sair. Por quê? Porque ela não podia mais estar assumindo esse tipo de compromisso, já que o Vini Júnior tomou conta da vida dela. Então ela deixou de ser rainha de bateria da Escola de Samba Grande Rio pelo Vini Júnior. Dizem que ela está arrependida de ter deixado de ser rainha de bateria. E a segunda, o segundo arrependimento, que pessoas que estão próximas dela dizem que ela está arrependida. Sabe qual foi?
1: Qual foi?
0: De ter deixado o programa da que ela tinha no SBT, o Sabadou. Que ela também deixou o Sabadou, deixou de apresentar aquele excelente programa, que era um dos programas de grande audiência lá do SBT, por causa do namoro com o Vini Júnior. Já que ela não podia mais estar aqui gravando, programa que gravar um programa de televisão dá trabalho, e também ser rainha de bateria de escola de samba dá trabalho. Então essas duas coisas ela deixou pelo Vini Júnior. A Virgínia Fonseca, dizem que ela está bem arrependida.
1: Eu acredito que ela pode estar até arrependida de ter deixado o programa na TV, que era um sucesso. Mas o negócio da rainha da Escola de Samba da Grande Rio, o povo não queria. Ela não tinha representatividade. Ela colocou 2 milhões de reais lá dentro, mas o povo não queria, porque ela não sabia sambar. Ela não representa. Bom, isso é o que diz a internet, né?
2: É.
1: Né?
0: Inclusive, mas pra quando ela. Mas pra ela era muito bom, deu muita repercussão.
1: Deu, mas ela foi negativa no começo.
0: Ela precisa,
1: né,
0: de repercussão. Sim, ela todo dia. Ela virou notícia no Brasil inteiro por ser rainha de bateria de escola de samba, Cláudia.
1: Fale mal, mas fale de mal. Fale mal, mas fale de mim. Porque, inclusive, quando ela foi apresentada oficialmente, a lindíssima Paola Oliveira chegou lá e deu um show e arrasou. É. Apagou a luz da Virgínia Fonseca. Porque a Virgínia Fonseca não sabe sambar. Né? Um talento que ela não tem. Então, eu acredito que da Grande Rio ela não se arrepende, não. Agora, o programa dela, ela arrasava, né? Ela movimentou as noites do sábado, né?
0: É. Bom, aí tem um intervalo e a gente vai trazer uma notícia depois do intervalo, que é o que foi encontrado dentro da cueca do homem. No aeroporto, o homem estava andando e os policiais perceberam que o volume ali na frente do homem, ali onde fica o pênis, muito grande. Um negócio grande que esse homem tem. Vamos chamá-lo. A Polícia Federal resolveu chamá-lo para averiguar. Ele foi para uma sala e a polícia disse: olha, pode ser que você seja um rapaz do...
1: Vistoria?
0: Vamos fazer a vistoria. Pode ser que você seja um rapaz do ple, ple, ple, ple, ple, muito grande, né? Pode ser que você seja um rapaz bem dotado, tenha a jambiranga gigantesca, por isso esse volume aí na sua calça, na sua cueca. Mas a gente, da Polícia Federal, precisa averiguar para saber se não tem droga. E a polícia se surpreendeu com o que achou lá dentro. Será que o rapaz tinha uma cobra grande demais mesmo lá? Será que o negócio do rapaz é um negócio... Bem, isso aconteceu e nós vamos trazer pra você o que foi que a polícia encontrou dentro da cueca do homem. Foi droga? É outra coisa que a polícia disse. Menino...
1: E parecia ser que aumentava de volume, né?
0: Olha, menino, eu nunca vi um cabra com um negócio desse tamanho. A gente volta já já.
1: Volta, e volta também com a história do homem e do turista que foi tirar uma selfie e despencou de uma montanha no Tocantins, 70 metros, ficou 11 horas esperando por socorro. Tudo que foi tirar uma selfie desequilibrou. E vamos contar também sobre... uma motociclista aqui no Ceará que ia com a moto dela, bateu num bode. E os dois morreram na hora. Agora,
0: a mulher ia na moto, atropelou um bode, morreu o bode e morreu a moça da moto?
1: Exatamente. Mas de onde é que surgiu esse bode? O que é que o bode estava fazendo na estrada? Serve de um grande alerta para todos nós. Bora?
0: Bora.
1: Bora, mas venha comigo, não vá pro outro lado, não. Deixa só a tristeza pro outro lado, como é que é pra mais longe, né?
0: A tristeza, onde ela estiver, pra mais longe.
1: Vou decorar. 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
1: A história política de Barbalha, contada ao longo de 180 anos, agora está reunida em um livro. A obra Barbalha, Sua Câmara, Seu Povo, 180 anos de história, será lançada nesta quinta-feira, dia 15, em um evento aberto ao público. O livro resgata a trajetória do município desde 1846 e aborda também aspectos sociais e econômicos de Barbalha, relacionando a história local a diferentes períodos do país, como Brasil Império, República Velha, Era Vargas, ditadura militar e o processo de redemocratização. A publicação é resultado de uma parceria entre a Câmara Municipal de Barbalha e a Universidade Regional do Cariri, a URCA. A pesquisa foi desenvolvida pelos professores do Departamento de História da Universidade, com a participação de estudantes do curso de História. O lançamento começa às 6 da noite desta quinta-feira no Palácio 3 de Outubro, em Barbalha. A participação é gratuita e aberta ao público. Lorena Tavares para Verdinha FM.
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0: Júnior. Alisson Marques. Cláudia Leite.
1: Brasil, Brasil, Brasil.
2: Nós estávamos comentando aqui fora do ar um assunto que a gente não falou no ar, nem prometeu falar no ar, sobre as danadices que a gente fez quando era menino.
3: As traquinagens.
2: E quando era muito pequeno, eu tinha 3 anos de idade, eu fiz uma coisa que a mamãe disse: você está muito danadinho. Olha o que, que eu fiz com 3 anos de idade. Você está muito danadinho, pois eu vou dormir e vou levar você para dormir. Eu tinha 3 anos. Danadinho, mas eu era danado. Eu, menino danado. Então, a mamãe, toda tarde, após o almoço, ela tinha aquela hora da sesta, né? Toda tarde a mãe dormia de tardezinha. Era uma prática de muita gente do passado. Tem gente que ainda hoje faz isso, né? Terminava de almoçar, passava um pedacinho, a mamãe dormia. Então ela, na rede, a gente morava lá no PC. Nesse tempo não tinha quase casa no PC.
3: Um bairro de Fortaleza.
2: Bairro de Fortaleza.

Não tinha quase casa, porque... Quantos anos eu vou fazer? 70? Então vou botar 68, 67 anos atrás. Bem, aí a mamãe disse, e você, Joãozinho, vai dormir comigo, porque você é um menino muito danado.

0: eu querendo. Olha a danação que eu fiz. Eu doido pra descer da rede, mas eu tinha medo dela me dar uns petelecos. Que a mamãe, naquele tempo, os pais da gente batiam, né?
1: É.
0: No passado, fez traquinagem, apanhava.
1: É.
0: Aí eu morrendo de medo, mas eu queria descer da rede. Aí eu prestei bem atenção que a mamãe tava roncando bem baixinho, né? Aí o que eu fiz? Eu desci da rede e fui futricar dentro do quarto. E achei, sabe o quê? Um monte de envelope de melhoral infantil. Melhoral é um remedinho pra dor, né?
1: Febre.
0: E tinha o infantil, que ele era cor de rosa e bem docinho.
1: Ainda existe.
0: Ainda tem?
1: Tem, inclusive, o Silvio toma pra afinar o sangue por causa da pressão arterial.
0: Mas tem infantil aí?
1: Infantil, toma um por dia.
0: Pronto, aí eu achei um monte de envelope, era bem 10 envelopes de melhoral infantil. Peguei o primeiro, botei na boca, docinho. Gostoso! Comi um envelope. Cada envelope tinha 4. Comi um envelope, segundo envelope, terceiro. Gente, eu não sei nem quantos envelopes. Eram 6, 7, acho que eram 10. Comi todinho. Morreu. Bem docinho. Aí, quando a mamãe acordou, nem percebeu que eu tinha. Porque eu tinha mexido lá nas coisas dentro do quarto e fechei a gaveta onde eu achei, né? Mamãe até hoje não sabe. Aliás...
1: Tá sabendo agora.
0: Não, ela... Porque ela mora... Mamãe mora no outro estado. Ah. Né? Então, eu acho que hoje à noite eu vou fazer uma chamada de vídeo pra ela e vou contar isso pra ela. Acho que a mamãe não sabe até hoje. E eu já vou completar 70 e mamãe já tem 93.
1: Ô,
0: Cláudia, qual foi a sua danação?
1: Eu tava em casa e não sei por... A gente... Meus pais construíram a casa com a gente dentro. Quando a gente chegou, meu pai estacionava o Fusca que a gente tinha dentro da sala de jantar. E foi construído ao longo do tempo. Foram quase 15 anos construindo porque ele não queria empréstimo de banco. Ele construiu com as próprias... Com o próprio dinheiro. E aí, então, eu cresci no meio lá ali dos pedreiros, né? Daquela turma toda, sem problema nenhum. E eu encontrei um isqueiro. E já era praticamente noite, tipo 5:30, 6 da noite. E eu fui para um canto da casa e fui ver como é que o isqueiro funcionava. Ora, eu acendi o isqueiro aqui, ó, perto do meu rosto. Quando eu vi, o fogo já tava pegando aqui no meu cabelo. E aí eu disse, minha mãe vai me matar. E aí o que aconteceu? Eu peguei, consegui, um cheiro de queimado ficou no mundo. E eu cortei o meu cabelo para fazer uma franja. Pra ficar melhor, ficou, foi pior. Quando a minha mãe me viu, disse, Cláudia Salles Leite. Quando ela chamava pelo nome, o problema era sério. O que que você fez com o seu cabelo? Nossa, eu não apanhei. Eu já contei, a única peia que eu levei da minha vida, dos meus pais. Mas eu fiquei de castigo.
0: Eita, Cláudia, tá
1: fiquei
0: certo.
1: Fiquei de castigo. E você, Alisson?
0: Ó, chegou um negócio aqui da Virgínia Fonseca.
2: Mais pois, um, já né? peguei.
0: Atenção, atenção, chegou uma novidade aqui sobre o término do casamento da Virgínia Fonseca com Vini Júnior e é forte porque está no jornal O Globo. E o jornal O Globo é um jornal da Rede Globo de televisão que averigua o que dá, a informação que dá, né? Então tá aqui chegando uma notícia sobre o término do namoro de Virgínia Fonseca com Vini Júnior e eu vou passar para você e logo depois o que foi que a polícia encontrou dentro da cueca do homem que estava no aeroporto. E a polícia disse, esse homem deve ter a chiba muito grande. Porque essa... A calça dele tá estufada. Menino, será que ele tem a jambiranga grande demais? Ou ele tá levando droga dentro da cueca? Quando a polícia foi fazer a averiguação, que mandou ele tirar a roupa, tomou um susto. O que tinha dentro da cueca do homem? Era um negócio grande demais. Ô, Alisson, e você?
2: Eu tentei matar minha irmã.
0: O quê?
1: O quê?
2: Foi.
0: O quê?
2: Ela tava sentada num negócio alto no quintal, aí tinha um monte de pedra lá no chão do quintal. Eu olhei, eu planejei, empurrei ela pra ela morrer lá nas pedras.
3: Tu é doido, é?
2: 5 anos de idade.
1: O que que ela fez com você?
2: Nada, eu olhei pra ela, senti raiva e quis matar ela.
1: Ô, oh, Alisson, você gosta da gente, né?
2: Levei uma surra, aí resolveu tudo.
0: Pronto, e o Alisson Marques poderia ter se desenvolvido uma personalidade má, mas ele é um cara tão bacana.
1: Não é?
0: O Alisson é um cara da paz, um cara... decente.
2: É porque eu apanhei nesse dia, João. Aí eu aprendi que não podia fazer isso.
0: Eu admiro muito a personalidade e o caráter do Alisson Marques. É uma pessoa,
1: sim,
0: muito decente.
1: Verdade.
0: Bora aqui primeiro para a história do homem da cueca. Oh, meu Deus. Alisson, marca aí para mim, por favor, que eu já me perdi aqui. Mas eu vou contar para vocês. Eu vou ficar em pé aqui. É bem ligeirinho. Não, vamos matar essa bem ligeirinha. Essa vai ser bem ligeirinha. O homem estava andando no aeroporto nos Estados Unidos, em Miami, não foi no Brasil. E lá também tem a Polícia Federal deles, né? Todo o país tem as polícias estaduais, as polícias

0: e as polícias federais, né? Então, o homem estava no aeroporto, caminhando, né? E os policiais, né, perceberam que ali na região da genitália do pênis do homem, o volume na calça era muito grande. E a polícia pensou, ou este homem tem a chiba muito grande, ou seja, a jambiranga grande demais, ou então esse homem está transportando alguma coisa ilegal, ilegal, tipo droga. E a polícia o abordou e disse, moço, se o senhor tem as suas coisas muito grandes, o senhor vai perdoar. Mas nós, como policiais federais dos Estados Unidos, ou seja, do FBI, nós precisamos levá-lo a para dentro do reservado da polícia. Mas precisamos averiguar o que você tem dentro dessa cueca. Se seu pênis é muito grande, desculpa. A gente vai pedir desculpa a você, mas a gente tem que averiguar. Aí ele foi levado para a sala da Polícia Federal Americana, o FBI.
1: O que aconteceu? A polícia se surpreendeu com o que encontrou lá.
0: Será que o homem tinha o negócio grande demais? A jambiranga gigante que surpreendeu os policiais? Não era, não! Será que era droga? Não era, não!
2: Não?
0: Era algum equipamento eletrônico? Não, não era, não!
2: Era o quê?
0: Ele estava traficando, sabe o quê?
2: O quê?
0: 10 pássaros vivos dentro da cueca! Eu não sei como esses pássaros não morreram de catinga. 10 pássaros vivos dentro da cueca. Essa notícia, ó, ele é cubano. E aconteceu em Miami, na Flórida, nos Estados Unidos. Um cubano de 40 anos foi preso após os agentes da Alfândega e Proteção de Fronteiras dos Estados Unidos. Na verdade, não foi o FBI, foi os agentes da Alfândega, né? Descobrirem 10 pássaros vivos dentro da cueca do homem no aeroporto internacional de Miami, na Flórida, nos Estados Unidos. Essa notícia foi dada pela rede CBS, que é a maior rede de televisão dos Estados Unidos, replicada por jornais do mundo inteiro. O cabo foi preso porque estava traficando pássaros, né? É Alberto Hernández Castillo, que inclusive reside de forma ilegal lá nos Estados Unidos. Agora vai voltar para Cuba. Gente, então vamos lá, porque nós temos aqui a história que chegou da Virgínia Fonseca, né? E a Cláudia tem outra para lá, né, Cláudia?
2: Sim, vamos falar do turista, 50 anos, do Distrito Federal, que foi para o Tocantins fazer turismo.
0: E aconteceu um negócio impressionante. Olha, o Alisson Marques achou a fala da Virgínia Fonseca, onde ela diz... Tem um palavrão, né?
2: Tem, gigante.
0: Ah, porque da outra vez eu tirei. Porque é o seguinte, a Virgínia Fonseca dá a entender que ela deu uma entrevista que eu já coloquei aqui no programa, dando a entender que o Zé Felipe era fraco de sexo e que ela é quente, gosta do negócio. Mas como ela fala um palavrão nessa entrevista, é o caga? É. Gente, ela é quente. Ela disse que queria se vestir de tigresa. Lembra das tigresas que eu criei? O Zé Felipe não gostava. Gente, ela demonstra que é muito quente no sexo. E o Zé, molão. Vamos ver se a gente tira o palavrão, se a gente bota um pi no palavrão pra gente poder botar a Virgínia Fonseca. E as novidades a respeito que acabam de chegar, o Jornal Globo acaba de publicar da separação da Virgínia Fonseca do Vini Júnior. Mas antes, alô Brasil! Joga na tela, meu Brasil! Joga na tela, meu Brasil! Olha aqui, gente. Essa aqui é quente. Isso aqui vai mudar a sua vida. Olha o lindão aqui, apareceu. Foi o Alisson Marques aqui. Bonito. Apareceu, eu tô aqui. Ei, gente! Olha aqui, que coisa linda na tela, meu Brasil! Olha que coisa linda, apareceu! 170 milhões de reais no domingo! 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Ai, meu Deus do céu, o que eu faria com 170 milhões? 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
0: 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E a gente vai para o intervalo comercial e a gente vai trazer com a notícia aí, as notícias que a gente anunciou para você, inclusive da Virgínia Fonseca. Novas notícias estão chegando agora, inclusive publicadas pelo jornal O Globo. A gente volta já. Ah,

0: deu certo aí, Alisson? Deu. Eita. E ela falando como ela é quando ela morava com o Zé Felipe. Virgínia Fonseca dizendo que é quente. Na hora do tarará e do tererê. Na hora do tererê e do tarará. E o Zé Felipe é malão, rei. Malão. É o que ela deixa entender na entrevista que ela deu do tempo que era casada com o Zé Felipe. Ô, Cláudia.
1: Oi, também vamos falar sobre a apresentadora que diz que viveu uma relação tóxica e abusiva. Você vai dizer, essa? Essa tão decidida e essa tão independente? Pois é, mas ela conta, ela declara e ela desabafa que viveu sim. E mais, numa quadra de tênis, durante uma partida, um treino, a jogadora, a atleta de um lado, raquete, jogou, ela sacou a bola, né, fez o saque, e a bola ia lá pro outro lado. O que aconteceu? A gente conta porque viralizou. É impressionante. 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

0: Alisson Marques. Cláudia Leite.
1: Opa! Brasil, Brasil, Brasil!
2: Que horas, Claudinha?
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2: Estamos também pela TV Diário. Amigos, amigas, atenção. Bora começar falando sobre a Virgínia Fonseca. Acaba de sair no Jornal Globo, tem pouco tempo, algumas informações a respeito do final do namoro da Virgínia Fonseca com Vini Júnior. Vamos lá. A matéria diz o seguinte: a assessoria de imprensa de Virgínia Fonseca afirmou que o relacionamento entre Virgínia Fonseca e Vini Júnior terminou pela segunda vez sem brigas. Mas o jornal admite que é mentira, houve briga sim. Nessa parte do jornal que eu estou lendo, porque eu estou só com a parte de fora, não entrei lá no jornal, na matéria completa, tem só aqui um... Como é que chama? Um lead, é, Cláudia?
3: É.
2: Tem só um lead, que é uma primeira explicação. Eu não entrei lá no jornal. Mas a gente sabe já que o casal terminou tendo uma briga feia.

0: Correia. Sexta-feira passada, já está divulgado, a Virgínia Fonseca descobriu que ele estava tendo contato com uma outra mulher, já se preparando para fufu com a outra. Teve uma briga feia sexta-feira passada e sexta-feira a Virgínia Fonseca resolveu acabar tudo, pegou o avião a jato dela e foi para os Estados Unidos. Para Miami? Estados Unidos, Miami, onde estava o Zé Felipe com as crianças. Mas ela não voltou para o Zé Felipe, não. Foi lá só para... porque tinha que ficar com alguém depois de separar do Vini Júnior. Aí o jornal prova que não foi na paz que Vini Júnior e Virgínia Fonseca se separaram. Não foi na paz. O jornal prova. Além disso que eu falei, o jornal diz o seguinte: o primeiro sinal de que Virgínia Fonseca e Vini Júnior terminaram na briga, na raiva, é porque pararam de se seguir nas redes sociais. Se não tem briga, se não tem confusão, por que que eu vou deixar de lhe seguir? Se eu não estou zangado com você, por que que eu vou deixar de lhe seguir? E se você não está zangada ou zangada comigo, por que que você deixará de me seguir? Pois a Virgínia Fonseca deixou de seguir o Vini Júnior e o Vini Júnior, em contrapartida, deixou de seguir a Virgínia Fonseca. Mas não termina aí, não.
1: Não?
0: Não!
1: Não?
0: Não, Cláudia Lois!
1: O que aconteceu?
0: Tem mais. Segundo o jornal O Globo,
1: sim,
0: além de se seguir, excluíram todas as fotos juntos. Tá no Jornal Globo. Eu não fui ver. Mas o Jornal Globo foi ver. Ela tirou todas as fotos que ela tinha com Vini Júnior nas redes sociais dele. E ele também tirou todas as fotos que ele tinha com ela nas redes sociais dele. Tá no Jornal Globo. Vou ver aqui, ó. Vou ler do jeito que tá no Jornal Globo. Eu não fui ver. Eu não fui lá. É verdade, Alisson? O Alisson tirou. Tá vendo de qual?
1: Da Virgínia.
0: Tá pronto, o Alisson tá tirando a prova agora. Se ela voltar a botar, é outra coisa. Se ela voltar a postar. Mas o Alisson tá vendo e tá confirmando que realmente ela tirou. A Virgínia Fonseca tirou todas as fotos com o Vini Júnior da rede social dela. Agora vamos olhar o do Vini Júnior, porque o Jornal Globo diz que ele também tirou todas as fotos dele com ela. Então, gente, teve briga ou não teve?
1: Total.
0: Se eu não brigar com você, por que que eu vou tirar as fotos que você tem comigo na minha rede social? E por que que você tirará as fotos que você tem comigo na sua rede social? Né? Então o cacete foi grande, o cacete foi grande, o cacete foi grande e o cacete tá é grande. Tirou. Então é verdade, o Alisson Marques acabou de confirmar, Vini Júnior não tem mais foto com a Virgínia Fonseca nas redes sociais dele. Pelo menos no momento. E a Virgínia Fonseca, do mesmo jeito, não tem mais fotos dela com ele nas redes sociais dela. Opa! Ficou uma? Qual foi? Foi ela desejando feliz aniversário pra ele. A Virgínia Fonseca deixou apenas uma foto dela. Opa! A Virgínia Fonseca tirou todas as fotos do casal ou do ex-casal. Agora, o Alisson está notando que ele, o Vini Júnior, deixou uma foto da Virgínia com ele quando ela deseja feliz aniversário para ele. Sete meses atrás. Eu acho que ele não achou foi a foto para tirar. É. Sete meses atrás é muita foto para tirar. Talvez ele não tenha encontrado. Mas ele deixou uma. Fala, Claudinha.
1: É. Então foi BCG mesmo, né?
0: O que é BCG, Cláudia?
1: Babado, confusão e gritaria. Né? Tiro, porrada e bomba.
0: Foi agora, assim? Deixa eu falar, mas a Virgínia não tem jeito, né? Já tá recebendo flores de admiradores.
1: Sim.
0: É só terminar um relacionamento, ela começa a receber buquê de flores e caminhão de flores e dizem o seguinte: aquelas flores que ela recebeu da vez passada, quando ela terminou com o Zé Felipe, não foi o Vini Júnior que mandou. Ela deu a entender que foi, mas dizem que foi ela quem mandou pra ela. Ou seja, ela mandou alguém contratar o serviço para não aparecer na floricultura, ela como a contratante do serviço de flores para ela mesma, né?
1: Isso é tão antigo, né?
0: É, agora dizem que então, quando ela terminou lá com o Zé Felipe, apareceu a ruma de flor, era só chegando flouxa. Ela sabe se promover, ela não dá ponto sem nó. Menino, pois é. Então, já tem um tal de um admirador secreto

0: mandando fotos para Virgínia Fonseca. Ela recebe flores e um anel após terminar. Menina, eu vou ter que fazer essas coisas também, Cláudio. Todo dia agora eu vou dizer com um admirador ou uma admiradora secreta. Tá? Não tô solteiro, não. Tô não. Tô casado. Mas eu tenho que fazer bafulê também, porque ela faz e dá certo. E todo mundo comenta. Olha aí, olha aí. Vamos ver, a Virgínia Fonseca mesma publicou ontem. Tá recebendo flores. Estão dizendo que ela não tá recebendo flor de ninguém, não. Ela tá mandando as flores para ela, para fazer de conta. A Rocha Alisson.
1: Bom. Bom, eu juro por Deus que eu não tenho ideia de quem tá aqui dentro.
2: Tá dando seu palpite. O que você acha?
1: Bom.
0: Bem, ela está... Alisson, deixa eu te mandar aqui. Tem um outro aqui que ela postou as flores rosa. Vou mandar para você tirar a foto. Olha, gente, ela, para quem está na rádio não viu, ela postou um vídeo em preto e branco. Ela mostra as fotos. A gente não viu as cores das rosas, porque a foto é em preto e branco, né? E ela está com um envelope que tem um anel dentro. Quando ela diz que não sabe o que é que tem dentro do envelope. É um anel que mandaram para ela. Eu acho que ela mesma mandou, ela é muito esperta. Então, Virgínia Fonseca chamou a atenção a receber flores e um anel após o término do seu relacionamento com Vini Júnior. O presente levantou especulações. Quem seria este novo admirador? Será que é o Alisson Marques, que está querendo pegar a Virgínia Fonseca?
1: Ei, Alisson!
0: Quem será esse novo admirador? Estão dizendo que é ela mesma que manda para ela. E eu não duvido, não.
1: Vamos combinar que é muito antigo, né?
0: Quem é o admirador? Peraí, apareceu aqui. Já o admirador?
1: Ele falou no texto.
0: Ah, o admirador manda um texto, né? Um admirador secreto, né?
1: Cadê?
0: Manda uma...
1: Ai, meu Deus do céu.
0: Ai, ai. Vamos ler o que é que o admirador diz no bilhetinho que ele mandou junto com o anel e com as flores para Virgínia Fonseca.
1: Eu quero muito te levar para jantar.
3: Essa daqui eu já tô vindo.
1: Mas não tem um jatinho. Nem carro de luxo, apenas meu Fiesta branco.
0: Que é um carro.
1: É honesto e pago com meu suor.
0: Carrinho bem.
1: Mas te garanto te dar muito amor nesse mundo, que é tudo que você merece. Espero o seu retorno. Com Fiesta, tá difícil, viu?
0: Ai, damn.
1: E é porque Fiesta é carro de gente honesta. Não tô dizendo isso, não. Porque Virgínia Fonseca, o sarrafo é lá em cima, né?
0: Bom, vamos lá. Deixa eu dar só
1: que
0: mais
1: será,
0: uma.
1: Será, hein? Aí eu não parece que ela... ser que ela mandou pra ela mesma,
0: eu
1: não,
0: acho
1: né?
0: Acho que foi.
1: E o anel? Que anel é esse?
0: Anelzinho rei. Eu acredito que
1: ela... Ainda bem que o rapaz não vendeu Fiesta pra comprar um anel,
0: gente,
1: né?
0: Eu vou dizer uma coisa pra vocês. Eu não acredito que é aqui... Que a Virgínia Fonseca é cheia de admiradores, é. Mas é só ficar solteira e começa a receber flor, flor, flor, flor, flor, flor. O pessoal hoje em dia não tá mais nessa de estar mandando flor, não. Bom, eu posso estar errado, viu? Eu tô só dando minha opinião. Você tem direito de ter a sua. Agora vamos ver aquela outra que eu prometi sobre Virgínia Fonseca. Pode ser, Alisson? Gente, quando ela era casada com o Zé Felipe, ela deu uma entrevista num podcast, que eu já mostrei essa entrevista aqui no programa, que ela diz o seguinte, gente, ó, presta atenção. Ela diz que comprou um monte de apetrechos num sex shop pra curtir com o Zé Felipe. Vibrador, não sei o quê, um monte de coisa. E diz, Zé Felipe não quis, não. Diz que aquilo ali deixa ele broxa. Não quis. Eu gosto, ela falou. Inclusive, me vesti de tigresa. Olha aí, ó. Ela conheceu as tigresas que eu criei aqui na TV Diário. Eu me vesti de tigresa. Disse, não, não, isso me brocha. Não quero, não, não quero, não. Ela disse que um dia... eu acho que eu entendi que ela quis dizer que ela preparou um dia para eles passar o dia fazendo coisa boa, né? Aqueles negócios. Aí ele quis só passar o dia comendo comida e assistindo filme o dia inteiro. A Virgínia Fonseca doidinha pra passar o dia no lepo-lepo, no vucu-vucu e no vacu-vacu. E ele queria só assistir filme e passar o dia comendo comida. É mais ou menos isso aí que fala. É por isso que ela foi atrás do Vini Júnior.

0: Talvez. Porque o Vini Júnior, a gente sabe que ele é pegador. Ele só não se conforma com uma mulher só. Uma mulher só ele não quer, não. Ele quer pegar uma, quer pegar duas, quer pegar 10. Mas ela disse, eu vou ter um homem ali. O Zé é molão na hora do vamos ver, do vucu-vucu, do lepo-lepo e do vacu-vacu. Mas o Vini Júnior vai me pegar todo dia. Duas vezes, três vezes. Hein? Só que ele queria pegar ela e as outras, ela deixou ele. Acompanha, Virgínia Fonseca. Ei, intervalo? Não, vamos.
1: E cadê?
0: Não, então bora. Então bora botar, bora botar. Olha a Virgínia Fonseca falando aí.
1: Então, tipo, você até gostaria. Mas o Zé Felipe, ele caga. Então, tipo assim, desanima a gente. Se eu ficar com vontade de tigresa, ele fala assim, que isso, velho? Tá doido? Juro, é nesse pique. Eu falei assim, vou pimentar minha relação, né? Vou pimentar minha relação. Fui lá no sex shop, comprei um tanto de coisa de sex shop. O Zé Felipe criticou todas as coisas. Ele não quis usar nada. Ele simplesmente falou assim, não quero, horrível. Nossa, tigresa, ele vai começar a rir. Se eu fizer alguma coisa, ele vai começar a falar. Entendeu? Então... eu não faço mais nada. Até, se eu, Dias Namorados, ele foi... e, por exemplo, ele me mandou presente o dia inteiro, né? Lembro, surpresa o dia inteiro e tal. E eu, tipo, ai, que lindo, filmando e tal, isso aqui. Fazendo uma questão e tal. Aí depois eu fiz... eu falei assim, ah, sabe o que eu vou fazer? Eu vou ser bem simples. Vou fazer o que ele gosta de comer. E a gente vai assistir filme o dia inteiro. Ele amou. Por quê? Eu fiquei o dia inteiro por conta dele. Dia inteiro. Tipo, o dia inteiro por conta dele. Não fiz nada além de fisioterapia da Maria Alice e dois jobs. Mas foi mesmo, duas publicadas, duas pobres, mas sim, não tinha como dar. Mas fiquei o dia inteiro, amigo, sem encostar no celular, sem ficar bitolada. E ele amou. Pronto, ele é assim, ele é básico. Ele não gosta de muito frufru, muita coisa, não. Então eu já aprendi a lidar. Até pra não me estressar. Porque toda vez que eu faço, eu me estresso.
0: Vocês ouviram ela dizendo que no Dia dos Namorados ela se preparou toda para tarata. Aí ele só queria comer comida e assistir filme o dia inteiro. Aí ela disse, ah, é? Me conformei, acabou. Aí foi atrás de um caba comedor de gente, o Vini Júnior, só que ele não queria comer só ela, ele ia comer o Brasil inteiro, de mulher, o mundo inteiro, dizendo melhor, né? Aí não deu certo também. Gente, a gente vai pro intervalo e volta.
2: Pode ser isso, somado que a gente também já conversou, aliás, já divulgou aqui que o... meu Deus, o nome do rapaz aí, do ex-marido, o Zé Felipe, obrigada, Alisson. Zé Felipe tem o diagnóstico de espondilite anquilosante, é uma doença autoimune, não tem cura, e um dos fatores, uma das coisas que ela causa é a queda da libido, da testosterona.
0: Ah, é?
2: Zé Felipe, inclusive, já disse publicamente, a gente falou aqui, que ele faz reposição hormonal, tem desde os 17 anos, ele tem 27 anos por conta da doença. Talvez numa dessas, juntando todo esse bolo, né? Seja isso.
0: Eu acho o seguinte, deixa eu falar uma coisa pra você.
2: Diga lá.
0: Eu vou dizer uma coisa sobre casal e sexo. Se você é macho, é casado com uma mulher muito quente e você gosta pouco de sexo, dê um jeito de agradar a sua mulher. Faça de um jeito, faça do outro. Compre brinquedo, faça ela se agradar. Porque senão você vai ser passado pra trás, viu, Zé Felipe? Agora, se você... eu falei, se você é casada com uma mulher quente. Se você é casado com uma mulher quente, não foi? Se você é casado com uma mulher quente, faça tudo pra agradar ela. Se você gosta dela e não quer acabar seu casamento e não quer ser chifruda. Agora... não, chifrudo. Agora, gente, eu tô doidinho. Eu falei mulher quente, marido frio. Agora vamos falar de o contrário. Marido quente, mulher fria. Amiga, se você é casado com um marido que gosta do bafulê, dê um jeitinho de, né, fazer as coisas. Porque senão ele vai atrás do outro bedegueba. Você vai ser chifruda, não tem jeito. Se ele é quente, ele não vai se conformar. Ele vai tentar, até que ele vai deixar. E tipo a Virgínia falou, me acostumei. Ui! Ela foi atrás de quem? Bom, é só um conselho que eu tô dando, viu? Quer manter seu casamento? Tem que fazer o que o outro gosta. Desde que seja coisas normais. Se for coisa anormal, doida, fora do padrão, violência, maluquice, aí é outra coisa. A gente volta já, né?
2: Ligeiro. Como é? Que a tristeza vá para outro lado, como é?
0: Que a tristeza vá de onde tiver para...

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0: E aí, Claudinha, conta pra nós. Brasil,
1: Brasil. 92.5 Rádio Verdinha FM, 3 horas e 57 minutos. A última de hoje, a apresentadora contou que viveu um relacionamento abusivo, perdão. E quem é ela? A gente conta agora. Aliás, a gente mostra.
2: Posso falar de algumas experiências, né?
1: Apresentadora Eliana.
2: Controle, pra mim é red flag, controle diário, por horas. Tem que tomar muito cuidado. Porque às vezes parece cuidado, mas é controle mesmo. Sim. Uma outra coisa, ciúme associado ao amor. Te amo muito por isso, tenho muito ciúme de você. Toma cuidado também.
3: É de flag. É.
2: Fica de olho, porque isso pode ser muito perigoso também. Eu vivi um relacionamento muito abusivo nesse lugar do ciúme. Por um tempo na minha vida, e aí daqui a pouco a pessoa chorava,
3: voltava, pedia desculpa,
2: mas não mudava as atitudes, entendeu? Porque é diferente você dar uma segunda chance ou você passar o pano. Às vezes, a segunda chance, você espera que a pessoa mostre uma outra face, melhore. Passar o pano é você fantasiar, né, que você quer que aquela pessoa seja legal e de fato ela não está sendo. Então tem que tomar muito cuidado com isso. Assim, estou falando porque eu já vivi isso, né? Do tipo, às vezes a pessoa tá com ciúme de você num jantar e te dá um cutucão por baixo da mesa.

0: Isso é muito sério, sabe? E depois falar, ai, desculpa, etc e tal. Então, assim,
1: É que eu te amo muito, né?
0: tem algumas coisas que são evidentes, outras nem tanto. Porque você está na fase da paixão, você acaba
1: Elevando, né?
0: idealizando a pessoa mais do que ela realmente é e do que ela será para você, e não tem jeito. Mas eu fico pensando, se eu tivesse ouvido pessoas que já tinham me alertado de alguns relacionamentos ou de um relacionamento específico que eu tive, que foi bem abusivo, bem tóxico nesse lugar, certamente eu teria passado essa etapa, não teria ficado com essa pessoa e não teria sofrido o que eu sofri no final. Posso.
2: Opa! Olha, vocês prestaram atenção no que a Eliana falou? Às vezes, o relacionamento abusivo vem daquela pessoa que se faz de super protetor,
0: Sim.
2: né? Uma super proteção que, de fato, é um relacionamento abusivo, né? Disfarçado de super protetor. Mas não é só homem que impõe à mulher relacionamento abusivo. Tem mulher que também impõe relacionamento abusivo ao homem. Não é só xingando, tem várias maneiras da mulher também controlar, da mulher ser cruel, né? Então, claro que não é toda mulher que faz relacionamento abusivo e nem todo homem, né? Mas tem tanto de um lado quanto do outro, mas tem mais relacionamento abusivo por parte do homem. Claudinha, acabou! Já
1: Acabou.
2: estouramos! Tchau, Brasil!
1: Estouramos sim, até amanhã. Vem aí a Hora da Verdinha com Sávio Manfredini e Rodrigo Miranda. Paz e bênção. E que a tristeza de onde ela estiver vá embora, né, João? Tchau, Alisson. Tchau, João. Tchau, você. Até amanhã.

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1: Um caminhão tombou na tarde de ontem no início da Serra da Meruoca, na rodovia CE-440, em Sobral, a 235 quilômetros de Fortaleza. Duas pessoas ficaram feridas e foram socorridas pelo SAMU. O acidente provocou a obstrução parcial de uma faixa e o derramamento de combustível na pista. De acordo com o Corpo de Bombeiros, uma equipe foi acionada por volta das 4 da tarde. Antes da chegada da equipe, pessoas que estavam no local retiraram as duas vítimas do veículo. O SAMU realizou os primeiros atendimentos e encaminhou os feridos para unidades de saúde. Uma das vítimas é um homem de 45 anos, residente em Fortaleza. A identidade da segunda pessoa não foi informada. Ao chegar ao local, os bombeiros verificaram que não havia nenhuma vítima presa às ferragens. A equipe atuou na contenção do combustível derramado para reduzir os riscos aos condutores que trafegavam pelo trecho. As circunstâncias que provocaram o tombamento não foram informadas. Sofia Leite para a Verdinha FM.
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1: Em Fortaleza, agora 4 horas e 4 minutos. Uma ótima tarde para você que acompanha aqui a nossa programação. Seja muito bem-vindo e muito bem-vinda a mais uma Hora da Verdinha. A partir de agora, a gente segue juntos por aqui com muita informação para você. Tem muita prestação de serviço, é claro, a sua participação aí do outro lado. Você vai interagindo conosco, vai deixando o seu recado aqui para a gente através aqui do nosso WhatsApp no 859-8887-1306. Tá começando, minha gente, a sua hora mais querida aqui da tarde na programação da Verdinha. Você vai ter aqui, ó, por essa hora, muita informação, tá? E também orientação para você que está aí nos acompanhando. Ontem tivemos aí a votação e a aprovação, né, da PEC, que coloca fim à escala 6x1. E a gente vai trazer esse tema aqui na nossa programação daqui a pouquinho, inclusive com orientações aí de especialista para você que está em dúvida como é que vai ser então a jornada de trabalho, né, a partir da medida que coloca fim a essa escala 6x1 aqui no Brasil. Mas hoje também eu queria aproveitar aqui e homenagear os professores. Dia 15 de outubro de 2026 é dia do professor. E a nossa lembrança, a nossa homenagem a todos os mestres que nós vamos tendo ao longo da vida, todas aquelas pessoas que se dedicam ao ensinar, ao passar aquilo que elas aprenderam, aquilo que elas foram adquirindo de conhecimento e compartilhando aí com outras pessoas. Você imagina que nobre, né, essa profissão. Então aproveita aqui esse espaço e abraço todos os professores que acompanham aqui a programação da Verdinha, todos os professores mestres que eu tive ao longo da minha vida, na minha trajetória escolar, na minha trajetória universitária. Tenho aqui a sorte de ter alguns professores que me acompanham aqui na programação da Verdinha. Então também mando aquele abraço especial a todos eles. E a você que tem aí na sua família um professor, uma professora, também aproveito e mando aquele abraço especial para você que está aí nos escutando nesse dia tão especial para os professores, esses profissionais que merecem tanto respeito da nossa sociedade. Agora, 4 horas e 6 minutos, vamos trazer os destaques aqui do programa de hoje. Reforçar, minha gente, ontem o Senado aprovou a PEC que coloca fim à escala 6x1 no Brasil. Muitas pessoas estão com dúvidas em relação a como é que vai funcionar a partir de agora, se o regime de trabalho que ele tem atualmente vai ser impactado. A gente vai falar sobre isso logo mais, tá? Inclusive convidamos aqui um advogado especialista sobre o assunto para trazer esses esclarecimentos daqui a pouquinho na nossa programação. E se você tiver alguma dúvida também, pode mandar aqui pra gente no 859-8887-1306. Galera, teremos neste final de semana muito esporte, saúde e solidariedade no aterrinho da Praia de Iracema. Essa é a proposta da segunda edição do Circuito Solar Beach Sport, que acontece de 16 a 18 de outubro e vai reunir diferentes modalidades esportivas e atividades de bem-estar. E nós vamos receber aqui no nosso estúdio Marcelo Negrão, um dos ídolos do esporte brasileiro, para falar sobre essa iniciativa. E fica aqui o convite também para você acompanhar essa conversa daqui a pouquinho aqui no Hora da Verdinha. Tem ainda as informações de Brasília com a nossa reportagem, a previsão do tempo, o trânsito e muito mais a partir de agora. Hora da Verdinha, desta quinta-feira, 15 de outubro, já está no ar.
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1: A gente começa trazendo informação e dica importante para você que mora aí no Conjunto Ceará. O bairro vai receber uma ação de saúde com exames e consultas gratuitas para

0: para mulheres. A Raíssa Azevedo é quem traz aí os detalhes.
1: Exames como ultrassonografias, consultas ginecológicas e vacinação vão ser oferecidos em ação nesse sábado, na Unidade de Atenção Primária à Saúde Maciel de Brito, no Conjunto Ceará, em Fortaleza. O objetivo é promover uma série de atividades dedicadas à prevenção e aos cuidados com a saúde da mulher, especialmente no Outubro Rosa, época de conscientização sobre o câncer de mama. Em parceria entre o Instituto Proemo Saúde e a Secretaria Municipal da Saúde de Fortaleza, uma estrutura móvel vai disponibilizar 180 ultrassonografias de mama transvaginal e tireoide e 60 consultas ginecológicas. Além disso, a programação ainda vai ter consultas clínicas e nutricionais, vacinação, testes rápidos de HIV, sífilis e hepatites, orientação sobre laqueadura, café da manhã e espaço infantil. Rodas de conversa sobre saúde mental da mulher também devem acontecer ao longo da manhã de sábado. Da redação, Raíssa Azevedo para Verdinha FM 92.5 e TV Diário.
0: A Anvisa aprovou na terça-feira o uso do medicamento obinutuzumab, conhecido como Gazyva, para o tratamento contra o lúpus. O órgão passou a recomendar o remédio para adultos com a doença inflamatória em casos moderados a graves. O Gazyva já era utilizado desde janeiro para tratamento contra leucemia linfocítica crônica e linfoma folicular, além de também ser indicado para pacientes com nefrite lúpica, uma inflamação nos rins causada justamente pelo lúpus. Apesar da aprovação, a cobertura do medicamento pelo SUS ainda é incerta. O remédio deve ser avaliado por uma comissão e depois no SUS e depois um protocolo clínico do lúpus teria que ser então atualizado. O preço elevado também desse medicamento acaba sendo aí um dos obstáculos listados aqui pela Anvisa. O lúpus é uma doença autoimune crônica caracterizada pela produção desregulada de autoanticorpos que causam inflamações em múltiplos órgãos e também em sistemas do corpo. As articulações, rins, sistema sanguíneo, sistema nervoso central e a pele são as áreas mais atingidas. Vamos seguindo com mais informação para você. Fortaleza começou a ofertar a Pneumovinte para idosos acima de 85 anos. O Rodrigo Miranda é quem traz aí os detalhes.
2: O imunizante está disponível nos 134 postos de saúde da capital. De acordo com a Secretaria Municipal da Saúde, essa vacina, chamada de Pneumovinte, protege contra 20 tipos de bactéria causadora de doenças graves, entre elas pneumonia e meningite. A ampliação do público-alvo segue as diretrizes do Programa Nacional de Imunizações do Ministério da Saúde. A iniciativa busca prevenir essas doenças e reduzir o risco de complicações, especialmente entre as pessoas idosas, que em tese são as mais vulneráveis. O esquema vacinal prevê a aplicação de dose única. Para quem já tomou a Pneumo 13 ou a 15, deve aguardar um intervalo de 2 meses para se vacinar. Já para quem tomou a Pneumo 23, o intervalo é de 1 ano. A pasta ressalta que é necessário apresentar apenas o documento oficial com foto que comprove a idade para garantir a imunização. Além das crianças e dos idosos, a partir de 85 anos, a Pneumovinte também é indicada para pessoas com condições clínicas como HIV/AIDS, câncer e histórico de transplante de órgãos sólidos ou de medula óssea. Rodrigo Miranda para a Verdinha FM 92.5 e TV Diário.
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0: Minha gente, vamos agora movimentar a nossa reportagem, porque o plenário do Senado pode votar hoje a PEC da Segurança Pública, que busca ampliar a integração entre os órgãos de segurança e também fortalecer o combate ao crime organizado. De Brasília, Flávia Rabelo traz pra gente as últimas informações. Flávia, boa tarde, seja bem-vinda.
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4: Oi, Sávio. Obrigada. Boa tarde a você e a todos que nos acompanham. Pois é, essa PEC é de autoria do Poder Executivo, né? E estabelece penas mais duras e regimes de prisão mais restritos para chefes de facções e milícias e cria um novo pacto federativo entre União,

0: estados e municípios para o enfrentamento ao crime no Brasil. Como o texto já passou pela Câmara dos Deputados, a PEC depende agora da decisão do Senado, que avalia a matéria na tarde desta quinta-feira. Se receber os votos favoráveis em cada turno e aprovadas sem mudanças em relação à versão da Câmara, poderá seguir para a promulgação sem sanção presidencial. A medida prevê mudanças na organização da segurança pública brasileira, com maior integração entre estados, Distrito Federal e municípios, além de novas regras para o enfrentamento aí do crime organizado, né? Um dos principais pontos dessa PEC é a inclusão do Sistema Único de Segurança Pública, o SUSP, na Constituição Federal, que foi criado para articular as instituições responsáveis pela segurança pública, né? O sistema passaria mecanismos de cooperação e integração de dados, inteligência e operações entre os órgãos e padronizar diretrizes nacionais. Outro ponto da proposta, Sávio, é a possibilidade de os municípios criarem polícias municipais de natureza civil. Essas corporações poderão exercer ações de segurança urbana, incluindo policiamento ostensivo e comunitário no território municipal, mas ficam proibidos de exercer atividades de polícia judiciária ou de investigação. Sávio?
1: Tá certo, Flávio. A gente está, inclusive, acompanhando, né, nesse momento a sessão que está acontecendo, as discussões, né, os senadores ocupando ali a tribuna para justamente discursar sobre o tema, né? E a gente, é claro, vai ficar acompanhando. Nesse momento, quem discursa, inclusive, é o senador Cleitinho, né? Agora, inclusive, governador eleito, né, de Minas Gerais pelo
0: Exatamente.
1: Republicanos. E a gente vai seguir acompanhando tudo isso, tá, Flávia? Qualquer novidade, espaço aberto aqui para a sua participação. Mas, minha amiga, tem outro destaque também importante que a gente traz, porque ontem à noite tivemos uma votação histórica, que foi a aprovação da PEC que coloca fim à escala 6x1 e também com direito aí a 2 dias de descanso, né, remunerado por semana. Foi uma votação aí que se estendeu, né, por quase toda a noite, né, Flávia?
0: Exatamente isso. Ontem nós saímos daqui, era 22 horas e 40 minutos. Praticamente todos que trabalhavam aqui no
1: Eu
0: Senado,
1: imagino, Flávia.
0: de uma vez só. Ah, então, sabe, a PEC, né, ela foi aprovada, ela reduz a jornada de trabalho de 44 horas para 40 horas semanais e estabelece 2 dias de descanso remunerado sem essa redução salarial, né? A votação ocorreu em 2 turnos, contou com o apoio de 75 senadores e um voto contrário, que foi do senador Hamilton Mourão, lá do Republicanos do Rio Grande do Sul. Os 3 senadores que representam o estado do Ceará votaram a favor da PEC. Essa foi a primeira redução de jornada, sabe, desde a Constituição de 1988, que fixou o teto de 44 horas. Agora, o texto segue para promulgação, o que pode ocorrer na próxima semana. Daí, a partir da promulgação pelo Congresso Nacional, a lei passa a valer o limite de 40 horas semanais de trabalho e 5 dias semanais, né, e 2 de descanso, com a manutenção de 2 salários. Para a adaptação das empresas, a medida terá uma transição, diminuindo para 42 horas dentro de 2 meses e 40 horas dentro de 1 ano. Sávio?
1: Tá certo, Flávia. Muito obrigado, então, pela sua participação. Bom trabalho aí para você, tá? E toda a equipe.
0: Obrigada, obrigada, Sávio. Um abraço a você e a todos que nos acompanham.
1: Esperando que hoje não seja aí até meia-noite, né, Flávia? Vamos ver se os senadores aceleram aí essa votação, né?
0: Eu acredito que sim, né? Todo mundo espera para chegar um pouquinho mais cedo em casa, né?
1: Pois é. Obrigado, Flávia.
0: Ah, obrigada.
1: Agora, 4 horas e 17 minutos, a gente continua aí falando sobre a escala 6x1, minha gente, porque muitas pessoas estão com dúvidas, né, a respeito dessa mudança. Por isso, a gente convidou o advogado trabalhista Rafael Salles para comentar o assunto e também esclarecer dúvidas aqui dos nossos ouvintes, telespectadores e dos trabalhadores que estão aí até com uma certa dúvida, né? Como é que vai ficar a jornada dele a partir dessa mudança? Rafael, boa tarde, seja bem-vindo, tudo bem?
2: Boa tarde, Sávio. Boa tarde a todos os telespectadores da TV Diário, da Verdinha. Enfim, estamos aqui à disposição, um momento de muitas dúvidas e a gente está aqui para ajudar a esclarecer.
1: Rafael, vamos começar então explicando o que que muda então na prática para o trabalhador.

0: consumidor e também para as empresas, né? Agora com a PEC, a aprovação da PEC que coloca fim à escala 6x1 e também dá a condição aí do descanso, né, de 2 dias remunerados aí para o trabalhador.
1: O que está em jogo são dois principais

0: ele só vai ter que trabalhar 40 horas semanais. Então, esse é o primeiro ponto. O segundo ponto de muito impacto é o aumento do descanso semanal remunerado. Descanso semanal remunerado era apenas um descanso que o trabalhador tinha direito por semana, um dia de descanso, agora ele passa a ter direito a 2 dias de descanso. Essa é a grande mudança que está havendo nesse momento e que eu tenho certeza que em pouco tempo todos colherão bons frutos decorrentes disso. Para as empresas se adaptar. Então, muitas empresas que já contavam com o um trabalhador, por exemplo, para laborar no sábado pela manhã, vai ter que ter pessoas em escalas diferentes, provavelmente, para que possa cobrir todos aqueles dias que a empresa ficará aberta. Então, é uma questão mesmo de adaptação, é um momento de transição, tem inclusive algumas regras de transição, mas basicamente são esses os dois principais pontos: a redução da jornada de 44 para 40 e o aumento do descanso semanal de 1 para 2. Né? O descanso semanal remunerado é aquele dia que o trabalhador fica em casa e mesmo assim a empresa paga a sua remuneração correspondente àquele dia.
1: E aí, Rafael, a partir de que momento, né, começam o trabalhador vai começar a ter à sua disposição esses 2 dias de folga, né, dentro aí de um período de 7 dias?
0: Todo mundo na expectativa, né? Muita gente achando segunda-feira já vai ser assim. Calma. Próximo passo é ir para a promulgação da presidência da República. Foi aprovado em 2 turnos pela Câmara, foi aprovado em 2 turnos pelo Senado. Próximo passo é ir para a promulgação. Depois da promulgação, a própria PEC, ela prevê uma transição de 2 meses. Então, durante 2 meses, as empresas vão poder se adaptar, fazer seus estudos, fazer seu planejamento, e após esses 2 meses haverá uma redução gradual. No primeiro momento, vai reduzir de 44 para 42 horas, e aí, só depois de 12 meses, é que de fato vai haver a redução de 42, né, para 40, onde finalmente vai estar finalizada a transição.
1: Uma dúvida que tem sido bastante comum, Rafael, em relação ainda à questão da folga, é como é que vai funcionar isso, né? Na prática, muita gente está pensando que vai ter, a partir de agora, digamos que uma jornada semanal de segunda a sexta, que obrigatoriamente sábado e domingo serão dias de folga, mas não é bem assim, né?
0: Exatamente, o descanso semanal remunerado pode ocorrer em qualquer dia da semana, embora a PEC fale que preferencialmente pelo menos um desses dias tenha que cair num domingo. O que isso significa em termos práticos? O ideal é que as empresas providenciem pelo menos uma folga aos domingos, mas elas podem remanejar. Não necessariamente serão 2 dias seguidos de folga. Numa questão de planejamento, ela pode colocar uma folga na segunda-feira e outra folga na sexta. Estou dando só um exemplo. Ela pode ir trabalhando de acordo com isso. Mas quando a interpretação que existe já hoje, quando a lei fala preferencialmente aos domingos, é que tenha pelo menos um domingo por mês. Então a tendência é, a maioria, eu acredito, no ramo de serviços, a folga será sábado e domingo. Isso já está meio que padronizado em todo o setor de serviço. Agora, você imagina setores como restaurantes, hotéis, que há um grande movimento, principalmente nos finais de semana, dificilmente os trabalhadores dessas redes terão essas folgas nesse final de semana, no sábado e domingo. Então a empresa pode colocar durante a semana. Agora, quando a lei fala, a emenda constitucional fala preferencialmente pelo menos um aos domingos, há uma tendência de que pelo menos uma vez, na verdade ela fala preferencialmente aos domingos, pelo menos uma vez por mês esse trabalhador possa gozar de um domingo.
1: Ou seja, Rafael, só para o ouvinte, né, ficar bem informado, pelo menos um domingo no mês ele deve ter essa folga, né?
0: Sim, a interpretação que se dá é essa. A lei fala de preferencialmente aos domingos. Quando eu falo preferencialmente, eu vou colocar o máximo de domingos possíveis. Quando isso já foi judicializado, já há algumas questões envolvendo essas folgas aos domingos. A interpretação que se dá quando a Constituição fala preferencialmente é que haja no mínimo um domingo por mês.
1: Olha, você que está aí nos acompanhando, que tem dúvidas, tá, sobre essa mudança em relação ao fim da escala 6 por 1, pode mandar sua pergunta aqui para a gente no 859-8887-1306. Rafael, as empresas também estão aí com dúvidas em relação à questão dos contratos de trabalho. Vai mudar alguma coisa? Vai ser necessária, por exemplo, alguma modificação, encerramento do contrato atual, um novo contrato? Explica para a gente o que que essa PEC, né, determina em relação a isso também.
0: Nós temos várias situações, inclusive situações de transição. Vou dar aqui alguns exemplos, né? Primeiramente,

0: toda convenção e acordo coletivo que tem entre empresas e sindicatos que falem sobre jornada, mas não se adequem a isso que foi estabelecido pela PEC, automaticamente vai cair. O próprio texto da PEC diz que perde a validade. Lembrando, uma PEC é uma emenda à Constituição. A Constituição no ordenamento jurídico brasileiro é a carta maior, é o principal instrumento jurídico. Então, se ela disser, os outros instrumentos automaticamente caem. E é isso que está acontecendo. Em termos práticos, eu não preciso fazer uma alteração no contrato de trabalho, desde que esse contrato de trabalho seja adequado. Agora, o ideal é eu formalizar essa alteração. Então, muitos contratos preveem uma jornada de 44 horas e um trabalho aí de segunda a sábado. Aí talvez seja o caso de escolher quais são esses dias. Então, vale a pena fazer aditivos contratuais para deixar conforme a PEC. Se eu não fizer esse aditivo, isso não vai modificar a minha situação, porque a PEC, como eu estava falando, ela é acima do ordenamento jurídico, então ela se sobrepõe àquilo que foi negociado diretamente entre patrões e empregados. Então, essa é a primeira regra. Um outro ponto a se observar são empresas que prestam serviços públicos, são as terceirizadas da administração pública como um todo. Essas empresas vão ter um prazo maior para se reajustar, um prazo de 12 meses. Então, essas empresas vão ter aditivos contratuais com os entes públicos para ter um reajuste financeiro, afinal de contas, fechar um contrato dentro de uma determinada realidade, agora a administração pública mudou a realidade através dessa PEC, então elas vão poder renegociar. Então tem que ver cada modalidade de empresa, aquilo que vai ser necessário de se implementar. Mas basicamente o ideal é que eu faça aditivos contratuais nesse ponto da jornada e do descanso semanal remunerado para que eu adeque à nova realidade da PEC.
1: Tem uma mensagem aqui de um ouvinte nosso, o Henrique, está lá no Otávio Bonfim, Rafael. Ele está perguntando o seguinte: a escala dele é de uma jornada diária de 6 horas. Ele trabalha 6 dias na semana, né, por 6 horas. Ele pergunta se vai ter impacto, no caso, na jornada dele, se ele vai ter um dia de folga, como é que fica a situação?
0: Tá, existem algumas legislações especiais de alguns setores, por exemplo, bancário. Bancário, ele tem uma jornada de 6 horas diárias, por regra, né? Operador de telemarketing, que tem, por exemplo, normas regulamentadoras, NR17, jornada máxima de 6 horas. Essas jornadas menores não serão afetadas pelo primeiro ponto. Qual é o primeiro ponto? Redução da jornada de 44 para 40. Se ele trabalha 6 horas, e ele trabalha, por exemplo, 6 dias na semana, a jornada dele é 36. Então ele já estaria albergado por esse ponto, ele não vai ter uma redução na jornada dele diária. A própria PEC diz que não há nenhum tipo de redução proporcional com relação a isso. Agora existe um outro ponto, que essas empresas vão ter que pensar em como solucionar, que é o ponto do descanso semanal remunerado. Esses trabalhadores, embora tenham a jornada menor do que as 40, eles hoje, a maioria, operador de telemarketing, por exemplo, trabalha 6 dias na semana. E aí eu tenho que me adequar à situação dos 2 dias de folga. O que é que a PEC traz de solução para essa classe de trabalhadores? Ela diz que as empresas podem negociar com os sindicatos eventuais compensações para que esses trabalhadores tenham pelo menos um dia com duas folgas remuneradas e que os outros haja algum tipo de compensação. Aí isso vai depender nos próximos meses das negociações que eventualmente o sindicato fizer. Se a empresa não fizer nenhuma negociação com o sindicato, aí ela vai ter que cumprir aquilo que está na PEC, na regra geral. As 6 horas diárias permanece, tudo tranquilo, mas o descanso semanal remunerado ela terá garantir esses 2 dias de descanso. Qualquer coisa fora disso tem que ser negociado com o sindicato.
1: Outra pergunta aqui, Rafael, da Keila, ela que está nos acompanhando lá em Calcaia. Ela pergunta sobre quem trabalha hoje na escala 12 por 36. Também é uma pergunta de um outro ouvinte nosso, que é vigilante, também pergunta sobre isso. Quem trabalha nessa escala, né, 12 por 36? Como é que fica a situação? Se tem algum impacto também?
0: Tem, essas jornadas especiais, 12 por 36, 6 horas diárias, essas jornadas possivelmente deverão ser regulamentadas através de norma coletiva, ou seja, negociação entre empresas e sindicatos. A maior parte hoje dos trabalhadores que trabalham em jornada de 12 por 36, esses trabalhadores eles já têm algum tipo de norma coletiva, ou convenção, ou acordo coletivo que é negociado entre a empresa ou o sindicato patronal e o sindicato dos trabalhadores. Esses trabalhadores, em termos práticos, uma semana ele vai trabalhar 3 dias, na outra semana ele vai trabalhar 4 dias. Então, uma semana ele vai trabalhar 36 horas, na outra semana ele vai trabalhar aí 48 horas. E aí tem que ver a compensação disso através dessas normas coletivas. Mas a tendência é que não, em termos práticos, não tenha muita alteração nesse tipo de jornada deles, porque o descanso semanal é respeitado nas 2 semanas, eles vão ter mais de 2 dias de folga, porque nessa jornada, em um determinado dia, aliás, desculpe, em uma determinada semana eles vão trabalhar 3 dias e na outra semana eles vão trabalhar 4 dias. Então eles já têm a folga de pelo menos 2 dias garantido. O único problema deles é que uma semana ele vai trabalhar 36 horas e na outra ele vai trabalhar 48. Essa semana de 48 vai extrapolar o teto de 40 horas, mas a própria PEC permite que haja negociação. E hoje a maioria dessas categorias tem negociação, tem acordo coletivo ou tem convenção coletiva estabelecida com o sindicato.
1: Rafael, no caso de MEIs e pequenas empresas, existe alguma orientação específica para esse perfil ou o que vale aí para as grandes empresas e médias empresas também vale aí para MEIs e pequenas empresas?
0: A preço de hoje, as mesmas regras estão valendo, inclusive, para o MEI, para a microempresa, não muda nada. Agora, a PEC diz que lei complementar, ou seja, vai ser editada posteriormente, pode trazer regras específicas para esse grupo de microempresas, de microempreendedor individual e de empresas de pequeno porte. Então, a gente vai ter que esperar, num segundo momento, uma lei complementar que é editada lá pela Câmara Federal. Quando vier essa lei complementar, é que a gente vai saber quais são as regras que vão ser aplicadas. Enquanto não vier, vale a regra geral imposta pela Constituição.
1: Por fim, tem uma última dúvida aqui de um ouvinte nosso. É o Jones, lá do Conjunto Ceará. Ele está perguntando o seguinte: nas situações em que a empresa, por exemplo, colocar alguma obrigatoriedade para manter, por exemplo, Rafael, o contrato sob essas condições da nova PEC, algum tipo de redução salarial ou perda de benefícios, o que que pode ser feito aí nessa situação?
0: É, o texto deixa claro que não pode ter nenhum tipo de redução salarial. Então, se eventualmente a empresa fizer alguma prática que vá contra o texto da emenda constitucional, cabe denúncia ao Ministério do Trabalho, cabe denúncia ao Ministério Público do Trabalho, que eventualmente pode ajuizar a ação civil pública, e cabe denúncia principalmente ao sindicato da categoria, que também pode ajuizar a ação coletiva, para que o texto da PEC seja de fato implementado no dia a dia. Então, isso é muito importante se destacar. É redução de jornada sem redução de remuneração. É manter a mesma remuneração, os mesmos critérios que hoje são adotados devem ser mantidos. O que vai haver apenas é uma adequação a essa redução de jornada e o aumento dos 2 dias, né, de 1 para 2 dias do descanso semanal remunerado.
1: Rafael, só para esclarecer também, ele cita aqui a questão dos benefícios, né? A empresa pode fazer algum tipo de alteração para, por exemplo, justificar aí que a manter aquele funcionário se tornou inviável e aí a única possibilidade é fazer algum tipo de redução nesse sentido dos benefícios para não mexer no salário. Isso pode ou não pode? É uma situação que ele pergunta também.
0: Benefício, tem um artigo da CLT, o artigo 468. Basicamente, esse artigo diz que um benefício, uma vez concedido, ele não pode mais ser retirado, salvo com a autorização do trabalhador e desde que não resulte prejuízo. Então, se o trabalhador, mesmo que ele autorize, se houver algum tipo de prejuízo prático para ele, a empresa não pode retirar esse benefício. Se ela fizer isso, fica passível de o trabalhador, o sindicato, o Ministério Público do Trabalho, ajuizar alguma ação para que esse benefício seja restabelecido. Regra geral, não pode ser tirado.
1: Então, está aí esclarecida a dúvida do Jones, lá do Conjunto Ceará. Nós conversamos aqui com o advogado trabalhista Rafael Salles. Rafael, muito obrigado aqui pelos esclarecimentos. Não tenho dúvida que muitas outras questões ainda vão surgir, então teremos muitas oportunidades aqui para conversar e esclarecer esses pontos, tá bom? Muito obrigado pela participação.
0: Grande Sávio, a gente agradece você sempre trazendo aí assuntos muito importantes para a população cearense e de todo o Brasil, com a audiência da TV Diário. E eu fico aqui sempre à disposição, mandando aqui aquele forte abraço.
1: Muito obrigado mais uma vez. Agora, 4 horas e 34 minutos.

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1: Em Fortaleza, agora 4 horas e 37 minutos. Vamos seguindo com mais informação para você.
0: Região.
1: Um incêndio atinge comunidades da zona rural de Pacujá, interior do estado. A Tainá Martinez é quem traz aí as informações.
2: Há uma semana, um incêndio atinge a região de mata do município de Pacujá, no interior do Ceará. Uma área de mais de 7 quilômetros quadrados já foi devastada pelo fogo, afetando as comunidades de Bananeira, Boqueirão e Zipu. Uma força-tarefa dos próprios moradores, do Corpo de Bombeiros e da Defesa Civil tenta debelar as chamas que se espalham pelo território. Moradores relatam que o primeiro foco de incêndio iniciou no último dia 7 de outubro. A causa do incêndio ainda é desconhecida. Segundo os bombeiros, a corporação foi acionada para a ocorrência no último sábado. A região é de difícil acesso, com vegetação fechada e terreno irregular, o que deixa a operação mais complexa. Helicópteros da CIOPAE foram utilizados para lançamentos de água sobre a área atingida. O prefeito de Pacujá, Pedro Alain, informou ter acionado apoio ao governo do estado para conter os danos do incidente e alertou para o crime ambiental das queimadas. Moradores dizem estar sofrendo com a fumaça, principalmente crianças, idosos, mulheres e pessoas acamadas. Os bombeiros disseram que as equipes permanecem empenhadas nas ações de combate ao incêndio. Da redação, Raíssa Azevedo para Verdinha FM 92.5 e TV Diário.
1: Vamos seguindo com mais informação para você.

0: um estudo de pesquisadores da Universidade Estadual do Ceará, UES, descobriu que o açude castanhão pode ter interferência direta no processo de erosão em áreas onde há presença do rio Jaguaribe. Você acompanha aí os detalhes a partir de agora.
1: O estudo analisou as transformações do rio Jaguaribe entre os anos de 1958 e 2025. A pesquisa identificou mudanças importantes na dinâmica do manancial após o início da operação do açude castanhão em 2002. A pesquisa descobriu que a construção da barragem alterou a quantidade de água que segue pelo rio e interferiu na quantidade de sedimentos, como areia e argila, que são transportados pela correnteza. Segundo os pesquisadores, a capacidade de vazão média do Jaguaribe caiu aproximadamente 76% ao dia após a criação do castanhão. Ao mesmo tempo, a erosão do solo avança de forma perigosa em alguns trechos do rio, podendo chegar a 7 metros por ano. Essa degradação é mais evidente em áreas com pouca vegetação ou onde há predominância de areia nas margens. Os cientistas acreditam que os resultados podem subsidiar discussões sobre a gestão dos recursos hídricos no Ceará, no sentido de garantir a conservação da vegetação ribeirinha e o controle da erosão. Além disso, o levantamento pode contribuir para a compreensão dos efeitos de barragem e de outras intervenções humanas nos sistemas fluviais cearenses. A bacia do Jaguaribe tem aproximadamente 74 mil quilômetros quadrados, ocupa cerca de metade do território estadual e constitui a principal fonte de recursos hídricos superficiais do interior. Sávio Manfredini para Verdinha FM 92.5 e TV Diário.
0: Voz bonita, né, desse repórter aí que apresentou essa matéria do Jaguaribe, diferente, né, Fabiano? Você gostou, Fabiano? Uma voz bonita, né? Vamos seguindo. Não se apaixone, viu, Gutiérrez Madeira? Tenha calma. Minha gente, ó, vamos seguindo aqui com mais informação, tá? As agências dos Correios vão receber eletrônicos usados para descarte gratuito. A Tainá Martinez é quem traz aí os detalhes.
2: Equipamentos eletrônicos como celulares, notebooks, tablets, fones de ouvido, cabos e outros itens de pequeno porte poderão ser descartados de forma gratuita nas mais de 6 mil agências dos Correios que possuem o serviço Balcão do Cidadão. A iniciativa foi anunciada nesta quarta-feira, data em que se celebra o Dia Internacional do Lixo Eletrônico. Para realizar o descarte, é necessário acondicionar os equipamentos inutilizáveis em uma caixa com peso total de até 30 quilos e levá-la aberta até uma agência. O fechamento será realizado já na agência por um funcionário dos Correios. O cliente deverá informar nome, CPF, endereço, e-mail e telefone, dados que serão utilizados para emitir um comprovante que atestará o envio dos itens. Segundo os Correios, os equipamentos serão encaminhados à rede Circulare, responsável pelo direcionamento de cada remessa ao reciclador homologado mais próximo. Todo o processo é rastreado até a destinação final dos materiais. Dados de 2022 apontam que o Brasil gera cerca de 2,4 milhões de toneladas de lixo eletrônico por ano e apenas 3% desse volume é formalmente coletado. Tainá Martinez para a Verdinha FM 92.5 e TV Diário.
0: Agora, 4 horas e 43 minutos, a gente continua trazendo mais informações para você. Minha gente, a BR-116, na parte localizada aqui no Ceará, e outras 4 rodovias federais terão trechos concedidos à iniciativa privada. A Gabriela Custódio é quem traz aí os detalhes.
3: Trechos de 5 rodovias federais que passam pelo Nordeste e pelo Norte do Brasil serão concedidos à iniciativa privada. Entre elas está a BR-116, que corta o Ceará. O contrato para estruturar as concessões foi assinado nesta quarta-feira pelo Banco Nacional de Desenvolvimento Econômico e Social, BNDES, e pelo Ministério dos Transportes. Ao todo, o projeto contempla mais de 3.100 quilômetros de rodovias em 9 estados. No caso da BR-116, serão concedidos 473 quilômetros que passam pelo Ceará, pela Paraíba e por Pernambuco. As outras rodovias incluídas no projeto são as BRs 153, 010, 226 e 104. A previsão é que os projetos de concessão sejam concluídos até o

0: fim de 2030. Segundo o presidente do BNDES, Aloísio Mercadante, foram priorizadas regiões com forte expansão econômica e necessidade de investimentos em infraestrutura. Da redação, Gabriela Custódio para Verdinha FM 92.5 e TV Diário.
1: Agora, 4 horas e 44 minutos, o governador Eumano de Freitas assinou um decreto que torna ponto facultativo próximo dia 30 de outubro. A medida está relacionada com o Dia do Servidor Público, comemorado em 28 de outubro. Com a mudança, o feriadão de finados passa a ser prolongado e conta agora com 4 dias, ou seja, 30 e 31 de outubro, além de 1º e 2 de novembro. Por meio das redes sociais, o governador destacou que o pagamento dos servidores estará nas respectivas contas bancárias já no dia 30 de outubro. Segundo Eumano, o ponto facultativo não muda a prestação de serviços essenciais para a população. Com isso, o fornecimento de água, o atendimento médico hospitalar, o sistema licitatório do Estado, os equipamentos culturais e também o trabalho das forças de segurança vão estar em pleno funcionamento. Agora, 4 horas e 45 minutos. Vamos trazer aqui oportunidade para você.
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1: A BrisaNet abriu 120 vagas de emprego para Fortaleza e também a região metropolitana. A iniciativa busca reforçar as equipes da operadora aqui na capital cearense. As oportunidades contemplam diversas áreas, com destaque para o setor operacional e também de campo. A coordenadora de recursos humanos da empresa, Gabriela Borges, explica os detalhes das vagas e como as pessoas podem então se candidatar.
3: A empresa está com mais de 120 vagas abertas para Fortaleza e região metropolitana. A maior parte das vagas é para a área operacional, com 88 vagas para o operador de serviço de campo. Além disso, temos posições para promotor de vendas e demais funções na área comercial. Os interessados podem consultar os requisitos e cadastrar o currículo no site brisanet.com.br, clicando na aba Trabalhe Conosco. Os candidatos também podem acompanhar as atualizações pelo perfil @talentobrisanet no Instagram.
1: Então tá aí, minha gente, chance, né, para você que tá em busca aí de se recolocar no mercado de trabalho ou em busca também de uma oportunidade. Agora, 4h46, vamos para nossa última pausa. Daqui a pouquinho eu volto trazendo informações do trânsito e também a sua participação, tá no 859-8887-1306. Quem ainda não pediu seu alô, mandou seu abraço, pode mandar aí a sua mensagem através aqui do nosso WhatsApp até às 5 horas. Eu quero a sua participação por aqui.

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1: Em Fortaleza, agora 4h50. Vamos fazer aí o nosso giro pelo trânsito aqui na capital cearense.
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1: Vamos lá, minha gente, fazer então nosso giro pelo trânsito aqui na capital cearense com orientações para você que dá carona verdinha nesse momento. A gente começa lá pela Avenida Washington Soares. Você que vai passar ali no trecho, na altura do cruzamento com a Avenida Oliveira Paiva. Para você que vai especialmente no sentido aí do Cambeba, a gente consegue observar uma fila grande de veículos ali esperando o semáforo, né, ficar verde. Então a tendência de você, ao passar por esse trecho, ter dificuldades aí para chegar ao seu compromisso ou perder tempo ao transitar aí por essa região. O trânsito já começa aí a ficar bem carregado nesse trecho aí da via. Já para quem vai no sentido contrário, está saindo do Cambeba, aí a gente observa o fluxo mais tranquilo nesse momento. Então a tendência é de você não perder tempo ao transitar por essa região. Vamos lá para mais um ponto? Agora às 4h51, 13 de maio, altura do cruzamento com a Avenida da Universidade. Para você que vai aí tanto no sentido da Jovita Feitosa, quanto também no sentido contrário, a gente observa aí um fluxo até tranquilo, diferente do que a gente costuma acompanhar nesse horário aí na região. Então, uma boa notícia aí para o condutor, tá? Quem vai então pela 13 de maio, passando aí por esse cruzamento, não deve enfrentar aí problemas para chegar ao seu compromisso. Repito, tanto no sentido aí da Jovita Feitosa, quanto você que vai também no sentido aí do IFCE ou ali do 23BC. Vamos agora para Heráclito Graça, observando aí o sentido do centro da cidade, na altura do cruzamento com a Ildefonso Albano. Então a gente observa também aí o trânsito sem maiores problemas para o condutor. Começa a ficar um pouco mais movimentado, até pela questão do horário, mas a tendência aí é de você que vai circular por essa região não enfrentar problemas nesse trecho para chegar aí no seu compromisso, ou você que está aí só passando, né, por essa região. Para quem vai no sentido contrário, saindo do centro, indo na direção da Aldeota, aí é que o trânsito flui mais tranquilamente. E olha, a partir desta quinta-feira, a rua Soriano Albuquerque passa a operar em sentido duplo no trecho entre as avenidas Rui Barbosa e Barão de Studart. Com a alteração, a rua Soriano Albuquerque passa a ter então sentido dupla em toda a sua extensão, entre a rua Professor Carvalho e a Avenida Barão de Studart. Com isso, os motoristas que trafegam então pela Avenida Barão de Studart no sentido Praia Centro poderão dobrar à direita na rua Soriano Albuquerque e seguir pelo novo trajeto. A Autarquia Municipal de Trânsito, AMC, orienta que os condutores redobrem a atenção à nova sinalização e respeitem a regulamentação implantada e reduzam a velocidade ao trafegar pelo trecho, especialmente nos primeiros dias de adaptação à mudança. A mudança implementada pela Autarquia Municipal de Trânsito e Cidadania tem como objetivo melhorar a fluidez do tráfego e ampliar as alternativas de circulação, então, para os condutores. Fica, então, aí essa dica, tá? Você que costuma trafegar aí pela Soriano Albuquerque, está acostumado, por exemplo, aí passou pela Rui Barbosa, só seguindo o sentido da Barão de Studart, agora você que vem ali pela Barão de Studart pode entrar na Soriano Albuquerque, à direita, né? Vai ser possível, então, você seguir aí na direção, por exemplo, ali da Avenida Guanambi, né? Lembrando que a Soriano Albuquerque dá essa possibilidade. Ou você, por exemplo, quer fazer ali um retorno para José Lourenço, ou até mesmo ali para as vias, né? Carlos Vasconcelos, que você também vai nessa direção, tem essa oportunidade agora com essa mudança, tá bom? Então, repetindo aí para você, tá? Mudança ali na Soriano Albuquerque, você que estava acostumado, ao passar ali pela Rui Barbosa, no sentido da Barão de Studart, seguir somente nesse...

sentido, agora vi. Então tem dois sentidos. Tanto você que vai saindo da Barão pode pegar a direita na Soriano Albuquerque, e você que vai aí também no sentido contrário, que já está aí acostumado, né? Agora, 4 horas e 54 minutos, deixa eu trazer aqui uma informação para você, minha gente, que está em destaque no Diário do Nordeste, a respeito de um curta cearense sobre o fim da escala 6x1, que voltou a repercutir após aí a aprovação da medida. É um filme Profecia, tá? Dirigido, roteirizado, produzido e montado pelo cineasta Wes Maria, o Manifesto 6x1, inclusive, está disponível lá no YouTube. Ele foi gravado em 3 dias, sem muitos recursos aí de edição, construído de maneira coletiva e urgente. Curta-metragem cearense 6x1 do cineasta Wes Maria foi disponibilizado gratuitamente no YouTube em maio deste ano, em meio ali às manifestações a favor da pauta, que previa então 2 folgas semanais ao trabalhador. 5 meses depois, então, com a aprovação da proposta de emenda à Constituição, que concede mais descanso e reduz a jornada de trabalho, o filme, que era apenas um manifesto, acabou se convertendo aí em um tipo de filme-profecia, redefine o diretor, roteirista, produtor e montador da obra. Desde a sua disponibilização, o curta já ultrapassou 100 mil visualizações em diferentes plataformas, que chegou inclusive ao conhecimento da ministra da Cultura, Margarete Menezes. Pela sinopse oficial, o filme acompanha Silva, que passa a ter delírios frutos da fadiga física e mental causadas então pela escala 6x1. E aí, nessa matéria, justamente do João Gabriel 3, você tem mais detalhes a respeito desse curta e também até informações como é que você consegue acessar lá no YouTube, está previsto lá para você. Agora, 4 horas e 56 minutos, passar aqui pelas últimas mensagens, a turma que está aqui conosco, agradecendo aqui já a atenção dos nossos queridos ouvintes. Quem está aqui com a gente? O Chacon Júnior deixou mensagem aqui no ele que está nos acompanhando diretamente da região da Aldeota. Um abraço aqui também para o nosso ouvinte Hamilton, que está nos acompanhando na Lagoa do Pedro, em Aracati. Ele que disse que está doido para voltar aqui para o nosso estado. Um abraço para você, obrigado pela participação. O Elson, do Piauí, também está aqui conosco, dizendo que o programa é nota 10. Obrigado também pela sua atenção e pela audiência. O Elias Auri e o Maguinho, no Conjunto Esperança, estão aqui conosco. Um abraço para vocês, muito obrigado também pela participação. O Everaldo Alcântara também está aqui com a gente, está pedindo um abraço aqui. Ele que está sempre nos acompanhando, que sempre fica ligado aqui no Hora da Verdinha, se mantendo atualizado com as informações do dia. E também já na expectativa para acompanhar o noticiário do futebol, jogado a segundo tempo. Legal, bacana. Obrigado, Everaldo, pela sua participação. A dona Vânia, a dona Vera, a dona Marlúcia também estão nos acompanhando aqui no Vila União. O Vandico, no José Walter, também está aqui conosco. Um abraço para você. E o Nazareno Pedrosa também está ligadinho aqui na nossa programação. Ele que sempre está participando aqui conosco. O Mauro Regis está em Iguatu, aquele abraço. O Mastroianni Chaves também. E o nosso querido Gibu do Iguape, figurinha carimbada, sempre aqui na nossa programação. 4 horas e 58 minutos. Agradecer aqui a atenção e audiência dos nossos queridos ouvintes, telespectadores, internautas também, muito obrigado. A minha equipe, Rodrigo Miranda, esteve aqui na produção com a gente, o Fabiano Soares aqui na operação de áudio. Tudo certo, né, Fabiano? Tá tudo certo. O Gutierre Madeira esteve na direção de imagens, o Jefferson Gomes nos caracteres. Quem tá no Master aí, Fabiano? Davi Magalhães no Master. Tivemos ainda a colaboração da Clara Cesarino, a supervisão de jornalismo da Tainá Martinez e da Mayara Mourão, coordenação da Karen Zaranza, gerência da Evila Bessa, diretoria de jornalismo e esporte do Gustavo Bortoli. Vem aí o Jogada Segundo Tempo com as informações do futebol. Eu volto amanhã na programação da Verdinha, a partir das 4 horas, trazendo informação para você. Aproveite bem aí o seu finalzinho de tarde, cuide-se bem e fique em paz. Tchau!

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1: A Polícia Rodoviária Federal apreendeu aproximadamente 2 quilos de substância análoga à cocaína durante uma abordagem a um ônibus interestadual na BR-116 em Milagres, na noite desta quarta-feira. Durante os procedimentos de fiscalização, uma passageira apresentou inquietação ao ser solicitada a apresentar o documento de identificação, que estava guardado em uma bolsa de mão que carregava. Os policiais realizaram uma busca na bolsa, onde encontraram 2 tabletes de substância branca com características semelhantes às da cocaína. A mulher recebeu voz de prisão por tráfico de drogas e foi encaminhada à delegacia da Polícia Federal em Juazeiro do Norte para os procedimentos cabíveis. Claudiana Mourato para a Verdinha FM.
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0: 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Bora. Segundo tempo já começou.
1: Já começou. Bora. Vamos nós.
2: Acorda, humanidade.
3: Saravá.
2: Viva a rainha do mar.
3: E a princesa também.
2: Viva Deus.
3: O cão que se lasque.
1: E viva a vida. A reflexão do dia. Por ele, que tá em grande estilo.
2: Grande fase.
1: Wilton Bezerra. Vai com calma aí, Fabiano.
4: Não procure viver para sempre. Você não vai ter sucesso. Bernard, tchau.
1: Gostei muito. Breno Rebouças.
2: Irônico, né? Todo mundo é capaz de dominar.

0: curar uma dor.
1: E aí?
0: Exceto quem a sente. William Shakespeare.
2: Muito bom.
1: Apenas também. Ele. O bardo! O muito bardo!
2: É, muito bom também. Boa tarde, será? Gente. Tá começando o nosso Jogada Segundo Tempo. Já estamos no ar. 5 horas e 4 minutos na tela da TV Diário, na Verdinha FM 92.5 e também no nosso canal Jogada no YouTube, arroba Jogada SVM. Tamo junto, vamos até 7 horas da noite, que hoje tem muita coisa pra gente conversar, muita coisa pra gente papear. Sem perder tempo, aqui os canais pra você participar. Primeiro, nosso WhatsApp, 988871306, 988871306. Mande mensagem, mande áudio, mande vídeo, mande texto, participe com a gente. Ontem, pela entrevista com o Pedro Martins, foi tão corrido, a gente nem passou pela galera, mas hoje a gente vai compensar. Vamos passar pela galera. E também tem, claro, arroba Jogada SVM, nosso canal no YouTube, o nosso perfil no Instagram, que também é arroba Jogada SVM. Fique à vontade para acompanhar e para seguir os nossos perfis. Vamos pro giro de manchetes? Teremos um convidado especialíssimo no programa de hoje, hein?
1: Olha o anão, Clara. Olha o anão, olha o anão. Olha o anão.
2: Bem baixinho, meu
1: amigo. Porra, que diabo é
2: isso? Bem baixinho, homem. Vai estar já aqui com a gente um baita campeão, falando sobre projetos, sobre eventos e muitas coisas pra gente conversar. Vamos pro nosso giro de manchetes? Começar com o time do Fortaleza, que embarcou hoje pra partida de amanhã contra o Sport fora de casa. Rangel Diniz.
3: Fortaleza viaja para enfrentar o Sport com novidades, desfalques e retornos.
2: Boa, Rangel! E do lado do Ceará, Daniel Farias, o que é que você traz pra gente de destaque do Vozão?
4: Ceará segue se preparando para o jogo contra o Juventude, vai ter também mudanças no seu sistema defensivo e a gente vai repercutir a entrevista de um jogador que pode estar querendo ganhar espaço no setor de ataque do Alvinegro.
2: Boa, Daniel Farias! Com a mesa de efeitos do Fabiano Rodrigues, de Fábia. Fabiano Soares, né? Rodrigues é o nosso colega lá do Cariri. Fabiano Soares, que é o mestre dos magos. Direção de imagens do número 1, Gutierre Madeira. Quem tá nos caracteres é o Jefferson. E quem tá no master é o Davi, é? É Davi? É ele. Além do Bruno Quintino nas redes sociais.
5: E aí? De boa?
2: E aí, de boa? Sempre de boa. E a Bia nas operações comerciais, que vai estar chegando logo mais. Coordenação de esportes, Rafael Luiz Azevedo. Gerência de esportes, Gustavo de Negreiros. Direção de jornalismo e esportes, do Gustavo Bortoli. O Jogada Segundo Tempo está no ar.
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2: Deixa eu dar uma boa tarde aqui do Breno Rebouças. Muito boa tarde, Brenaço. Tudo bem?
0: Boa tarde, André, para você, para o Wilton, para todo mundo ligado com a gente aqui no Jogada Segundo Tempo. O futebol, por conta, né, da segunda-feira que foi feriado, tá mais próximo, né? Amanhã já tem bola rolando, no sábado também, a Série B em reta final, mas a gente já tá olhando também para 2027. Ontem, no Jogada Terceiro Tempo, a gente conversou com o vice-presidente da Federação, Mauro Neto, que falou que o Cearense, do ano que vem, vai ter uma nova fórmula. Então vai ser diferente do que a gente viu, por exemplo, nos últimos 3 anos. E a gente vai descobrir amanhã como vai ser esse formato, se os clubes vão aprovar ou não, mas é um cearense que vai ser feito de maneira diferente dos anos recentes, dos anos mais recentes. Já essa preocupação com a próxima temporada, e a gente tem que lembrar que o estadual ano que vem, ele pode dividir a atenção com outras competições, porque, por exemplo, se o Fortaleza confirmar o seu acesso e disputa essa briga, o Fortaleza vai disputar o estadual em meio à disputa da Série A. E a Copa do Brasil, 3 fases da Copa do Brasil serão em meio ao estadual também. Então tudo isso vai dividir a atenção com a primeira competição do ano, que é o Campeonato Cearense. Trazendo só esse detalhe, porque amanhã nós teremos também o Conselho Técnico, além do jogo do Fortaleza contra o Sport, que o Ceará só entra em campo no próximo sábado.
2: Boa, Breno Rebouças! Fabiano, vamos dar boa tarde agora dele? Vamos falar com o nosso herói? Ah, o Fabiano gosta das trombetas. Ele gosta do tapete vermelho e ele faz a reverência. Ele faz a reverência digna dos devotos. Porque tá chegando ele, que é o comentarista que joga com a verdade.
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8: O homem é bom, o homem é espetacular.
2: Buenas tardes, seu Wilton.
8: Wilton Bezerra.
1: Boa tarde, fala, mas fala desconfiado. Fica desconfiado.
2: É sabiado, né?
1: Daqui a pouco vem uma daquelas. Boa tarde, André. Boa tarde, Breno. Boa tarde, nosso querido Rangel. O nosso Daniel. Grande, de boa. Tudo bem, Brunaço? E o Fabiano? Fabiano tá mais calmo hoje, né? Deve ter tomado o remédio, tá um pouco mais calmo. Pois é. Quando ele deixa de tomar o remédio, a pílula, aí ele faz daquelas, né? Meus amigos, eu ouvi aí.

0: a manchete dando... A manchete não. Participação do nosso querido narrador falando de campeonato estadual.
1: Sim.
0: Campeonato estadual, e ele fala de um calendário cheio de competições, umas em cima das outras.
1: Já para janeiro.
0: Isso é para janeiro. Vejam que o nosso futebol não tem jeito. Muita gente falou aqui de estrutura, de governança, de uma série de coisas em torno do Fortaleza. Quando o futebol brasileiro é que está precisando disso. Infelizmente, nós não temos uma liderança que revolucione isso aqui. O futebol brasileiro precisa ser remexido em todos os seus aspectos, todos os seus setores. Não pode ser um calendário massacrante, inclusive com os estaduais, no meu modo de ver, ameaçados na sua forma de ser. Porque com os pequenos e os intermediários cada vez mais frágeis,

vencido em todos os seus aspectos, todos os seus setores. Não pode ser um calendário massacrante, inclusive com os estaduais, no meu modo de ver, ameaçados na sua forma de ser. Porque com os pequenos e os intermediários cada vez mais frágeis, o campeonato está perdendo o seu sentido. Os times menores têm enormes dificuldades. Não há nunca nenhuma medida no sentido de criar um fundo de apoio,

0: que vai ser no dia 18.
1: Isso.
0: E aí, é claro que vai o pessoal que tá inscrito, mas sendo que a corrida de rua ela é tão febre que às vezes tem um pessoal que não tá inscrito, que não tá ali naquele evento em si, mas que vai acompanhar, que vai participar.
1: É uma coisa muito bacana que eu venho encontrando aqui em Fortaleza. Mesmo porque você sai ali 5 horas, 6 horas da tarde ali, o povo já tá andando, caminhando pela orla. O pessoal aqui tem um culto à saúde muito grande. Então é uma aceitação ao esporte muito grande. Que é justamente sobre outro projeto que eu tenho, que a gente vai falar daqui a pouquinho também, né?
0: Vamos falar sim. Mas, Marcelo, fala um pouquinho mais pra gente sobre as outras atividades, porque vai ter prática esportiva, como você falou, até de competição. De repente a gente tá vendo ali os novos talentos que podem despertar esse olhar mais atencioso ao esporte. Mas também vai ter palestra, também vai ter momento de troca de experiência. Conta um pouquinho pra gente dessa programação.
1: A minha função ali é justamente, né, dar a largada na corrida. No dia da corrida eu vou estar lá dando a largada. E depois tem um momento comigo ali, onde a gente vai poder bater um papo, trocar ideias, se aproximar um pouquinho mais daquela pessoa que só me viu jogando, né, na televisão, e agora vai estar junto comigo ali, participando, tirando dúvidas. Eu vou contar um pouco da minha história também. Vai ser um momento muito bacana, né? Fora isso, a gente tem uma coisa que é nova no projeto, que é a natação. É uma coisa muito legal fazer essa natação nesse mar maravilhoso aqui, que a gente vai ter também, vai ter essa prova de natação. E o beach vôlei, que a gente já conhece, né? O vôlei de praia. E a gente também tem o futevôlei. Então, esportes que são bem praticados aqui. Mas vai ser um dia, assim, um final de semana muito, muito legal, muito agradável.
2: Marcelo, você já trabalhou com essa dicção, hein? Pessoal aqui da FM, que se cuide, hein?
1: Eu tive assim, uma passagem, assim que eu parei de jogar. Sim. Eu fui trabalhar na Band. Trabalhei na Band, cheguei a fazer alguns quadros na rádio também. E trabalhava na televisão, apresentando um quadro de vôlei, mas de esportes do modo geral. Então ali eu vi feras como vocês trabalhando junto comigo ali. O Elias Júnior é um cara que eu amo ele. Isso. Álvaro José também é outro cara que eu amo ele. A gente estava sempre junto ali. Mas é uma coisa que muita gente já me falou. E eu gosto desse negócio de rádio, cara. Eu gosto.
2: Comunicar.
1: Rádio eu acho uma coisa muito bacana. Então todas as vezes que eu tenho um convite de rádio, a Jovem Pan faz muito, a Transamérica faz muito programa esportivo. Então eu estou sempre indo lá, mesmo que não seja programa de esportes. O Pânico na época fazia muito programa aí também. Então eu ia sempre para estar dando uma palavra, conversando. Conversando com os ouvintes, é muito legal.
0: Legal, bom demais. Fala bem demais, pô. Fala bem demais. Marcelo, bom demais esse nosso primeiro momento. Reforçar o convite pro pessoal, vai ser nesse final de semana. O pessoal que fez a inscrição, obviamente, já vai comparecer em peso. Inscrições encerradas, mas quem quiser acompanhar na Praia de Iracema nesse final de semana, vai estar lá acontecendo o evento. Você pode chegar lá, pode levar a família, leva os amigos. Tem a causa social também, como disse o Marcelo, 2 quilos de alimento, você vai estar ajudando também as pessoas que mais precisam, que é um lado muito importante também. Mas eu vou te dizer, vai só tomar uma água ali, não vai embora não, porque tem outro assunto pra gente conversar mais ainda bacana, daqui a pouco, bacana. Tá bom?
1: Vamos lá.
0: Marcelo Negrão. Valeu. Marcelo Negrão tá aqui com a gente, vai voltar daqui a pouco pra gente conversar ainda mais aqui no nosso Jogada Segundo Tempo.

tem mais Marcelo Negrão, tem muita coisa aqui no nosso Jogada Segundo Tempo. 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
1: Obrigado, Golden Boys. Estamos de volta. 5 horas e 23 minutos na tela da TV Diário, na Verdinha FM 92.5 e também no arroba Jogada SVM, que é o nosso canal no YouTube. Vou trazer meu amigo Daniel Farias com informações do time do Ceará, que tá de olho no Juventude. Vai encarar um adversário difícil que tá brigando pelo título até mesmo da Série B do Campeonato Brasileiro. Mas o jogo é em casa, com apoio do torcedor. Muito boa tarde para você, Daniel Farias.
2: Boa tarde, André. Um abraço para você, para os companheiros de bancada e para todo mundo ligado no Jogada Segundo Tempo. Pois é, o Ceará segue firme na sua preparação para esse importante jogo que tem no sábado contra o Juventude, 34ª rodada da Série B e a primeira de 5 finais que o Ceará tem pela frente nessa sua luta pela permanência na Série B, que ainda não está confirmada. Claro que a gente fala daquela pontuação de 45 pontos que o Ceará pode alcançar caso vença mais uma partida, mas existe gente dizendo que talvez até mais seja necessário para confirmar matematicamente essa permanência. Então, será precisaria, quem sabe, de 2 vitórias ou 1 vitória e alguns... tá precisando também.
1: Dinheiro tá precisando também.
2: E a gente tem aí agora na tela, para você que tá ligado na TV Diário, no YouTube do Jogada, e para você que tá acompanhando na Verdinha, a gente vai citar qual é a sequência desses 5 jogos que tá precisando. É uma mensagem subliminar aí.
1: É uma mensagem subliminar.
2: Quais são os 5 jogos que o Ceará tem em sequência até o fim da temporada de 2026? São os jogos que vão definir o futuro do Ceará, onde o Ceará estará em 2027. Então, em sequência, o Ceará enfrenta o Juventude na Arena Castelão, depois o Goiás também na Arena Castelão, em seguida viaja para enfrentar o Atlético fora de casa num confronto direto, porque o Atlético está lutando também junto com o Ceará pela permanência, depois o Ceará volta para enfrentar o América Mineiro já rebaixado aqui na Arena Castelão e encerra num jogo muito difícil contra o CRB, CRB que provavelmente nessa última rodada ainda vai estar lutando ali, quem sabe, por um acesso seja no G6 ou no G2. Então essa é a sequência de 5 jogos do Ceará. Qual é o ponto que a gente pode destacar como ponto positivo? Será faz

0: mais jogos em casa do que fora. São 3 jogos como mandante, 2 como visitante. Se a gente pega o recorte mais recente, Ceará tem ido bem nos seus domínios. Nos últimos 4 jogos são 4 vitórias. Então a gente está querendo estipular e debater também, André, entender até que ponto essa sequência do Ceará é difícil para garantir uma permanência ou é acessível. Se o Ceará pode, quem sabe, tentar nessas 2 partidas em sequência que ele tem em casa já garantir essa permanência. A gente vai ouvir agora também o técnico Daniel Paulista falando um pouco sobre isso, sobre essa sequência final que o Ceará tem na Série B, e depois eu quero ouvir também a opinião de vocês e também do torcedor que está acompanhando em casa. Vamos ouvir o Daniel Paulista.
1: Nós temos que olhar para frente, né? O campeonato está acabando, agora são 5 rodadas, dessas 5 nós temos 3 compromissos desse jogando dentro de casa, onde a gente tem que mostrar novamente a nossa força, que vem sendo apresentada principalmente no retorno, para que a gente consiga a pontuação que precisamos aí até o final e possamos sair dessa situação desconfortável para nós. Dentro da competição, claro que você elevou o nível do Botafogo com essa vitória, né? Porque foi um jogo onde o Botafogo, nós tínhamos uma vantagem de 4 pontos, hoje ela é apenas de 1 ponto, mas é uma vantagem ainda. E agora vamos jogar 2 partidas seguidas dentro de casa, onde nós temos que fazer o nosso dever, fazer a nossa obrigação para consolidar essa pontuação que nós precisamos.
0: Tá aí o Daniel Paulista falando sobre esses 15 pontos em disputa. E ele segue falando agora um pouco mais especificamente sobre esse compromisso que o Ceará tem no sábado contra o Juventude, partida difícil. Lembrando, o Juventude é o 3º colocado, então não vai ser um adversário fácil para o Ceará mesmo jogando na Arena Castelão. Vamos seguir ouvindo o técnico.
1: Nós temos ainda uma vantagem, é uma vantagem importante, ela não pode ser desprezada, mas a gente sabe que ainda nós necessitamos de pontos para atingir o nosso objetivo, né, que é consolidar a permanência do Ceará dentro da Série B. Não foi só conversa que nós tivemos com os atletas, né? O Ceará passou por uma reformulação e não foi uma reformulação pontual, foi uma reformulação grande, expressiva do próprio elenco, uma quantidade grande de atletas. Nós fizemos mais de 12 contratações na última janela, então foram muitas mudanças, muitas questões que nós precisávamos de trabalho, tempo desses atletas que chegaram, de se condicionar melhor para poder nos ajudar, e isso está ficando evidente no retorno que o Ceará está fazendo, um retorno muito mais forte, muito mais competitivo.
0: Então é um retorno mais forte do Ceará, mas é até curioso, André, se a gente pega essa mesma sequência no primeiro turno, você sabe quantos pontos o Ceará fez?
2: Quantos?
0: 2. De 15 pontos em disputa, o Ceará fez 2 no primeiro turno. Perdeu para o Juventude, perdeu para o Goiás, empatou com o Atlético e com o América e perdeu para o CRB. Agora, no segundo turno, a história vai ter que ser diferente, porque se ele fizer só 2 pontos, ele corre sérios riscos de ser rebaixado.
2: Se fizer 2 pontos, chega a 44.
0: Exatamente. Muito arriscado mesmo.
2: Não chega aos 45. Mas aí, Breno Rebouças, você tem o América Mineiro em casa, que é a obrigação de ganhar. Você tem o Juventude, que é um jogo difícil, mas depois o Goiás, que também tá ali no meio de tabela. E aí você faz 2 jogos fora contra Atlético e CRB. E essa sequência final é difícil? Tá mais na mão do Ceará mesmo?
3: O Dani tinha perguntado agora há pouco se a gente acha uma sequência acessível. Eu acho que ela é acessível não pelos adversários ou por ser fora ou dentro de casa as partidas. Ela é acessível porque o Ceará precisa de pouquíssimos pontos do que ele vai disputar. Ele só precisa de 3. Porque por mais que hoje 45 ainda não dê para cravar matematicamente, mas como a gente falou, o último time, Rangel lembrou isso no começo da semana pra gente, o último time que caiu da Série B com mais de 45 pontos foi em 2011, faz muito tempo. Então chegou nos 45, você não cai. É muito, muito raro que caia. Portanto, você precisa de 3 pontos. E ele pode conseguir isso de diferentes maneiras. O Ceará pode se dar ao luxo de nem vencer mais e escapar, se ele empatar 3 vezes em 5 jogos. Então eu acho que é acessível por conta disso. É acessível porque ele só precisa de 3 pontos dentro de 15. E a gente, quando fala isso, sempre acaba recordando o que aconteceu ano passado. É inevitável. Porém, vamos lá. O Dani falou assim, olha, no primeiro turno só conquistou 2 pontos contra esses adversários. Mas o retorno do Ceará é melhor do que o primeiro turno. Isso é muito evidente. O Ceará no retorno, se a memória não me falha, faz uma campanha quase que de G6 ou de G6 de pontuação. Só considerando os jogos do segundo turno, tá? O retorno do Ceará é melhor. Tanto é que ele conseguiu, inclusive, bater times de G6. Ele bateu o Novo Horizonte no líder, ele bateu o Criciúma, que brigava por liderança. Ele ganhou do São Bernardo, quando o São Bernardo estava numa condição melhor também, lá dentro. Então o retorno do Ceará também é diferente. Por isso que eu não vou me apoiar só nos jogos da primeira parte do campeonato. Eu acho que ele tem condição de fazer mais. E ter o América Mineiro, como você disse, André, no meio desses 5, é a coisa mais favorável. Porque se tudo der...

0: errado nos outros jogos, ele tem a obrigação de ir no Castelão, diante de um América Mineiro rebaixado, ganhar o jogo e se salvar. Então o América Mineiro é aquela partida de segurança, é aquela bola de segurança para o Ceará ter margem de erro. Mas eu acredito que ele vai pontuar ainda mais contra outras equipes. Acho que o Ceará consegue fazer mais. Eu acho até que o Ceará faz mais que 3 pontos daqui para o final da competição. Então é acessível por conta disso. Ele precisa de pouco, ele tem um adversário que não quer mais nada com a vida e ele faz um segundo turno melhor. Tudo isso indica que o Ceará deve escapar sem muitos problemas diante da vantagem que ele já construiu. Agora, tudo isso é no papel. Quando vai para a prática, pode ser diferente. Eu espero que não seja.
1: Agora, eu vou te dizer um negócio, seu Wilton Bezerra. Para isso que o Breno está falando, vai ter que jogar mais bola. Porque o que nós vimos contra o Botafogo de Ribeirão Preto, como você costuma dizer, foi ruim sem defeito.
2: Ruim sem defeito. Olha, eu vou te contar uma coisa. Precisava o Ceará fazer isso? O Ceará precisava ficar nessa situação de novo? Aquele mesmo mal-estar do ano passado, quando ele caiu? Ficou do mesmo jeito aí. Tem tantos jogos, vamos calcular. Vai ganhar aqui, vai empatar com lá. Perdeu, caiu. Esse é que é o problema. Aquele jogo contra o Botafogo foi assustador. Logo agora, Ceará. Depois de alguns resultados que até animaram. Aí ele perde sem jogar nada. E tem sido uma constante na vida do Ceará. Você não sabe o que é que vai ser. Não se trata de ser pessimista de carteirinha. Mas no duro, no duro. A gente olha os pontos de segurança. O América, e só. Porque nos demais jogos, ninguém tem certeza nenhuma que o Ceará vai conseguir alguma coisa. Pode até ser. Mas agora, ganhar do Juventude, como é que vai ganhar? Pode até ser. Ganhar do CRB fora, ganhar do Goiás, só tem o América. Pô. Só tem o América para ele fazer ponto. O tal do jogo acessível, eu não concordo com isso. Não tem adversário acessível. É igual a história do cavalo acessível, como é pelo que amor é? De Deus. Então, meus amigos, é uma situação realmente difícil. Não precisava passar por isso. Ainda bem que ele se apoia nessa diferença de 6 pontos, né? É de 6 pontos para o último.
0: 6 pontos.
2: 6 pontos
0: para o primeiro dos recuados.
2: Não é possível que o time do Ceará não aproveite isso. 6 pontos de vantagem, podendo fazer mais 3, no mínimo, não é? E arriscar nos outros jogos, mais 2 pontinhos, é por aí. Mas, de qualquer maneira, uma preocupação. E todo mundo sabe que não dá para se orgulhar pela posição que o time do Ceará tem no momento.
1: Nem pouco.
2: Não dá para se entusiasmar, não dá para contagiar. Até aquela vontade de apoiar, ela é prejudicada. Porque isso não é papel de um time que já caiu da primeira para a segunda divisão. E aí, se no final da competição da Série B, ainda corre o perigo de cair para a Série C. Realmente ninguém esperava que isso pudesse acontecer. Muito ruim esse cenário.
1: É muito ruim esse cenário do Ceará, ainda mais porque o torcedor viu um rebaixamento no ano passado, está vendo agora uma busca contra, uma luta contra outro possível rebaixamento, que a gente torce, ao que parece, vai ser aliviada com a permanência na Série B. Mas vamos falar de coisa boa, vamos falar de acesso, vamos falar de título, vamos falar de subida de divisão, vamos falar de coisa boa, de estreia. O Nord Vôlei tá na preparação pra Superliga A, meu amigo. Aqui não tem negócio de B, não. A B, os homens paparam, foi tudo.
2: Isso.
1: Campeão no ano, na última temporada e já vão agora na preparação pra disputa dessa Superliga A que tá chegando. Tem mudança no elenco, tem novidades. Marcelo Negrão, que continua aqui com a gente falando sobre o Nord Vôlei. Como é que tá a ansiedade? Como é que tá a preparação? Até porque a estreia na temporada vai ser em casa. Já tem data, já tem horário, dia 26. Coloque aí na sua agenda, torcedor. Dia 26 é uma segunda-feira. Dia 26 agora de outubro, 9 horas, tem Nord Vôlei contra Vôlei Renata no ginásio Paulo Sarazate. E meu amigo Marcelo, Superliga A, o desafio é maior.
3: É, como você bem disse, não vai ser fácil. A gente vai estar enfrentando simplesmente as maiores equipes do mundo, não só do Brasil, mas do mundo. Você tem o Sada Cruzeiro, o Renata e o Minas Tênis também, que são times que jogam campeonatos mundiais e times que já são campeões mundiais. Orçamentos milionários, né? Mas a gente está fazendo o nosso. Começamos o projeto há 3 anos atrás, ganhamos a Liga C, ganhamos a Liga B, agora estamos indo pela primeira.

0: primeira vez para a Liga A. Eu acredito que vai ser um ano de muito aprendizado, tanto estrutural como para o público também, para a gente abraçar as empresas, os empresários locais, experimentarem o que é um voleibol de alto rendimento, para que a gente possa ir, de repente, para os próximos anos, projetar uma longevidade grande, mas com um time de alto rendimento mesmo, falando de orçamentos maiores, buscando e já prevendo títulos lá na frente, fazer com que aqui o Ceará, e esse é o meu maior objetivo, se torne uma referência. Eu não quero ser simplesmente o coitadinho daquele time, né, do Nordeste, como todo mundo está acostumado a falar, que vai lá e vai tomar pau de todo mundo, é fácil jogar. Não, para com isso. Eu acho que nós temos aqui condições, nós temos atletas, nós temos empresas, nós temos estrutura, nós temos tudo. Não falta nada para a gente conseguir almejar títulos. Por que não? Agora, é claro, eu preciso começar. Eu estou começando, muita gente não sabe. E uma das coisas que é bacana, vocês estão abrindo esse espaço para mim aqui hoje, para estar divulgando o time, para que as pessoas possam ir no ginásio, para que a gente possa fomentar cada vez mais o nosso esporte aqui, que é o voleibol de alto rendimento. Não só o voleibol praticado na escola, na praia. Não, o voleibol de alto rendimento. Aquele que dá sustento para as famílias, aquele que muda a vida de famílias, muda a vida de atletas. Enfim, é um esporte que movimenta muita gente também, como o futebol. Assim como o futebol também tem um alto rendimento, que você está movimentando ginásio, empresas que têm que trabalhar, segurança, enfim, tudo que gira em torno do ginásio é a mesma coisa do futebol. Então é renda para todo mundo, a gente está falando isso aí também, né?
1: E foi muito legal a gente ver como o torcedor cearense, ele abraçou. A gente tem aqui a Bia. Alô, Bia, no nosso estúdio, por exemplo, que ela trabalha aqui com a gente, faz parte do nosso time aqui do Jogada Segundo Tempo, de que ela que manda aqui, na verdade, tá, Marcelo? Na verdade, é ela que manda.
0: Mas
1: ela...
0: a mulher manda em qualquer lugar, meu amigo.
1: É ela quem bota moral, ela bota moral aqui.
0: Em qualquer lugar, manda, pode ter certeza.
1: Com os meninos lá da CPP lá em cima, é ela que bota moral, ela bota quente. Mas ela é só um exemplo de quem teve lá, quem acompanhou os jogos, e o torcedor, ele abraçou. Torcedor, e faz a diferença jogar no estádio com um bom público, estádio na arena lotada, no ginásio lotado, o ginásio Paulo Sarasate, no caso. Esse ambiente, essa atmosfera faz muita diferença, né?
0: Sem dúvida. A Bia pegou a parte boa, que ela foi ver lá no Aécio os jogos, mas quando nós começamos o projeto, não ia ninguém, não tinha ninguém, era jogo sem torcedor nenhum. Mas é claro, ninguém conhecia ainda a história e tal, e nós chegamos a lotar o ginásio com 1.500 pessoas dentro do ginásio, mais 1.000 pessoas fora do ginásio, porque não comportava o tanto de pessoas que iam assistir. Então assim, tem público, tem gente que gosta, tem apaixonados pelo esporte. Nós vamos ter a oportunidade agora de ver os grandes atletas jogando aqui do lado, né? Porque é raro ter isso, ou seja, Norte e Nordeste no Brasil inteiro, não tem nenhuma equipe que representa essa região no Brasil. Nós somos a única equipe no Brasil inteiro, dando essa possibilidade das pessoas estarem vendo ali o Bruninho, o Lucarelli, tantos outros jogadores, o Wallace, tantos outros jogadores da seleção brasileira que estão na atividade ainda, de perto jogando contra a gente aqui. Então a gente vai estar movimentando esse lado do torcedor, esse lado do fã, e lógico, torcendo pra gente ali, uma casa lotada, que eu espero que lote o nosso ginásio ali, para que se torne um caldeirão. Porque aí, vendo do lado da gente aqui, quanto mais torcida, quanto mais pressão o time adversário sente. É muito calor, eles não estão acostumados, sai de viagem, vem para cá, vem jogar. A gente precisa desse apoio.
1: Marcelo, fala um pouquinho pra gente sobre a preparação. Teve muita mudança no elenco, no grupo de jogadores. Como é que chega para essa nova temporada?
0: Alguns jogadores saíram, que foi uma coisa não é boa, mas ao mesmo tempo eu fico feliz pelo trabalho que eu estou fazendo, que receberam propostas melhores daquilo que eu podia oferecer para esses jogadores se manterem aqui. Então, como técnico, né, que eu também sou técnico do time, eu fico feliz porque, poxa, o trabalho foi bem feito e esse jogador vai dar andamento à vida dele e teve uma proposta melhor. Show de bola, segue a vida, não tem problema não. Com isso, eu trouxe outros jogadores, outros reforços que gostaram da ideia e estão muito empolgados de jogar a Superliga A. Então são jogadores fortes também que estão vendo no Nordvôlei uma oportunidade. Jogadores que estão vindo de fora, que há muitos anos estavam jogando lá fora e que precisam se reafirmar aqui. Jogadores que nunca jogaram ainda uma Superliga, que precisam ter essa bagagem e essa credibilidade de jogar uma Superliga A. Então, profissionalmente, vão crescer também. Então, assim, é um time de oportunidade nesse primeiro ano. E nosso maior objetivo é nos mantermos na Liga A. Entre as 10 melhores equipes, são 12 equipes, o nosso objetivo maior esse ano é esse daí.
1: Isso passa muito pelo desempenho em casa. Breno Rebouças.
2: Pois é, o Marcelo está aqui conosco falando sobre o Nordvôlei, que está nessa preparação para a Superliga A. Marcelo, eu queria saber, o André te perguntou sobre a questão da mudança do elenco, você já citou que está trazendo alguns jogadores que estavam atuando fora, Mas eu queria que você falasse pra gente quais

0: são as principais diferenças técnicas, né? Você mesmo falou, uma coisa é a Superliga A, outra coisa é a Superliga B. O que, que você acha que vai ser mais exigido do Nordvôlei nessas partidas? O que, que você vai trabalhar mais para que essa equipe possa atingir esse objetivo que você falou? Estar pelo menos entre as 10 ali e tentar se manter de maneira longeva dentro da competição?
1: Bom, André, é outro mundo, tá? A gente está falando de Superliga A, é um mundo completamente diferente. Imagina que a gente estava correndo no kart e agora a gente está indo para a Fórmula 1. Né? Então o nível de exigência, tanto do nosso técnico como dos jogadores, é atenção redobrada. O nível de erros tem que diminuir completamente. Se o jogador ia para o jogo e errava 2, 3 saques na mesma rotação, o time, né? No caso, errava 2, 3 saques na mesma rotação, não pode acontecer isso. Você tem que minimizar o erro ao máximo, porque um jogador de Superliga A, ele é considerado um dos melhores do mundo. Jogadores de seleção brasileira nós vamos enfrentar. Esse jogador, ele não erra. Ele não erra. E a hora que ele dá uma vacilada, é ali que você tem que pegar essa oportunidade. Se você deixar passar e trocar a bola 2, 3 vezes, esquece. Numa Superliga B acontece. Ralis, que a gente fala, né? Um ataca aqui, um ataca ali, a bola não cai. Na Superliga A não tem essa oportunidade. Vai vir uma pancada do lado de lá que vai ser muito difícil de segurar. Mas a hora que você conseguir segurar, você tem que botar a bola no chão. Porque se você errar e não botar essa bola no chão, com certeza o time não vai errar 2 vezes. Então os treinamentos estão sendo muito voltados para qualidade técnica. E isso daí faz com que o jogador melhore o seu nível também, né?
0: Marcelo, e com relação também à distância, como o Nordvôlei é o único time da região, acaba que vocês vão ter que viajar muito mais do que os demais. É, claro, todo mundo vai ter que vir até aqui, mas eles vão vir uma vez até aqui. Você vai lá várias vezes. Como que vocês estão planejando essa questão logística para evitar até o desgaste, porque vai ser realmente muito... vai ter um desequilíbrio muito grande em termos de deslocamento do Nordvôlei para as demais equipes participantes.
1: Bom, são algumas questões que, quando a gente contrata e fala com os procuradores, a gente já explica justamente esse fato de ter a distância. São 3 horas e meia até São Paulo ou Minas, e dali existem as conexões. Dependendo da conexão, e já aconteceu várias vezes, você perde o voo, você fica 11 horas parado no aeroporto. Sim. E ali a gente precisa de uma estrutura para alimentar esses garotos, que não é fácil. Jogador de 2,05m, 2,10m, você acha que eles se sustentam com uma coxinha no aeroporto?
0: Imagina. Rapaz, Marcelo, entendeu? Eu não tenho 2,05m, não, mas também não me sustento só com uma coxinha, não.
1: Não dá, entendeu? Então, começa a ficar caro, a brincadeira começa a ficar cara. Né? Então eu preciso justamente de apoio para isso também, né? De empresas que venham apoiar o time para que esses imprevistos aconteçam o tempo inteiro. Então eu já converso com os procuradores, olha, tem o fato da distância, tem o fato que atrapalha muito, mas eu procuro, enfim, eu estou tentando passar essa fase para não ficar aquele cara que está se lamentando o tempo inteiro. Mas nós não temos um time profissional aqui no Nordeste. Então eu vou estar estreando na Superliga contra o Renata Campinas, que é considerado um dos melhores times do mundo, sem ter jogado nenhum amistoso contra ninguém. Porque não é que eu não tenho times para jogar contra. Então imagina só a dificuldade que é. Mas o time já sabe disso, os garotos sabem disso, a gente está treinando justamente e fazendo coletivos entre a gente ali para que a gente supere essa falta, né, de adversários, para a gente chegar lá e dar o melhor possível. Como eu disse antes, é um time de superação. É um time que vai estar aproveitando essa oportunidade de jogar o melhor campeonato do mundo. Eu acredito muito nessa superação. Cara, acredito que a vontade vence mais do que o talento. Se você tem vontade, você está treinando, você está se empenhando, está sendo merecedor, você consegue conquistar alguma coisa. E é nesse sentido que a gente está com esse ano no Nordvôlei, né?
0: É pioneirismo total, né, André? Acho que fica muito claro que total. O pioneirismo é total diante do que o Marcelo acabou de trazer. Marcelo, e só para complementar aqui da minha parte, eu queria saber, óbvio que você não precisa falar de valor absoluto, mas em termos de porcentagem, por exemplo, você teve que dobrar o seu orçamento em relação ao investimento do ano passado, a mais que dobrar, só para a gente entender, para quem está acompanhando também na TV e no rádio, o quanto é diferente a Superliga em termos de investimento? Quanto que você teve que ampliar para poder ser competitivo dentro da Superliga?
1: Na verdade, eu nem ampliei. Eu ainda estou em defasagem. Eu não tenho esse dinheiro ainda. Nós somos o último orçamento da Superliga, tá? Hoje, para você jogar uma Superliga, o orçamento mínimo dos times que vão estar jogando são 4 milhões. A gente ainda não atingiu esse patamar de 4 milhões. Tá, não temos isso, e vamos enfrentar nada mais nada menos que times que colocam 20 milhões por ano. Então a diferença é gritante em relação a isso, né? E eu tô indo atrás, um dos motivos de estar sempre na televisão, colocando, pedindo. Eu virei o que vocês conhecem, que a gente fala muito, o pidão, né? Onde eu vou, eu tô pedindo,
2: entendeu? Embaixador.
1: Até copo de plástico eu tô pedindo, entendeu? Eu tô aceitando, porque assim, é um conceito que aqui no Ceará não tem, de investir no esporte de alto rendimento. Tem o futebol, né? E a gente vê os perrengues, eu fico escutando aí, tô vendo vocês aí,

0: nas dificuldades que acontecem. Imagina no voleibol, imagina em outras modalidades também a dificuldade. Mas eu sou um sonhador, um batalhador, vou atrás. Já coloquei muito dinheiro meu particular no time também, né, para que a coisa andasse. E conto com a ajuda, né, dos empresários para que a coisa melhore. Como eu falei, eu não quero passar a imagem do coitadinho. Não acho que é por aí. Eu acho que nós temos muito valor para dar ainda. Nós temos muito a conquistar aqui ainda. A região é muito forte. Sai daqui da cidade grandes jogadores. Já saiu o Carlão, que foi meu capitão na época na Olimpíada de 92. Saiu daqui. Eu comecei a minha carreira no voleibol em Recife, em Pernambuco. Dani Lins, levantadora. A Jaqueline, atacante, saindo do Nordeste também. Então nós temos grandes referências aqui. Então por que não ter uma base boa aqui no Nordeste? Mas precisa de investimento. E grandes empresas, vocês conhecem mais do que eu, nós temos aqui. Né? Então, o apelo é para esse pessoal aí, para ajudar a gente mais ainda, para que a gente se torne grande também no voleibol.
1: Perfeito, Marcelo. Para a gente finalizar, convida a galera, chama o torcedor, chama o pessoal para acompanhar e apoiar o Nordvôlei nessa temporada.
0: Tá certo, dia 26 vai ser a nossa estreia, agora de outubro, contra o Vôlei Renata, tá? De Campinas. Um time onde tem o Bruninho, grandes jogadores, o elenco muito forte, mas a gente vai estar ali brigando de igual para igual ali, querendo essa primeira vitória, e contamos com a sua presença no ginásio, no Paulo Sarasate. Tá bom? Se eu não me engano, o jogo acho que é às 9 horas da noite.
1: Isso, 9 horas.
0: No Paulo Sarasate. Então, contamos com a presença de todos vocês ali.
1: Beleza? Marcelo,
2: você finalizar? Você viu que tem um comentário pro Marcelo aí no YouTube? Da Ana Fontenelle, Dramida?
1: Arrocha aí.
2: Dá uma olhada aí.
1: Sim. Que honra, o Marcelo Negrão treinando o time de Fortaleza, no Nordeste do Brasil. Saudades de quando via brilhar nas Olimpíadas. A Ana.
0: Obrigado.
1: Mandando a mensagem aqui com a gente.
0: Obrigado.
1: Bom demais. E que honra nossa de ter o Marcelo aqui participando com a gente. Meu amigo, muito obrigado pela presença.
2: Teve alguém que comentou aqui que eu e o Wilton na frente do Marcelo Negrão ficamos pequenos e você sumiu.
1: Não, eu sumi. Eu sumi totalmente. Cara, valeu demais, Marcelo. Muito obrigado por ter vindo aqui, ter batido esse papo com a gente. A gente está na torcida para que seja mais uma temporada muito vitoriosa, de muito sucesso, e que o projeto, principalmente, possa ser abraçado, continuar sendo abraçado pela torcida, pelos empresários, para que possa ter vida longa e mais continuidade. Conte conosco, muito sucesso.
0: Valeu, gente. Obrigado.
1: E tamo junto.
0: Agradeço o momento aqui que vocês dedicaram aqui ao esporte. Valeu.
1: Valeu, tamo junto. Falamos com Marcelo Negrão, projetando a estreia do Nordvôlei na Superliga A elite do vôlei brasileiro, e nós temos um representante que deve ser abraçado e apoiado. Vamos fazer o seguinte, Fabiano subiu a casinha, parada para hidratação. Na volta tem um Rangel Diniz falando pra gente sobre o embarque do time do Fortaleza. Tem desfalque, tem novidade, tudo isso logo mais aqui no Jogar Segundo Tempo.

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1: Obrigado, Gonemóis. Estamos de volta com o nosso Jogada Segundo Tempo. E vamos falar sobre o Fortaleza, vamos falar sobre o Leão, sobre o Tricolor de Aço, porque o Fortaleza embarcou hoje para a partida de amanhã contra o time do Sport. Tem novidade na lista, novidade de jogador que está voltando, ou melhor, que está sendo relacionado pela primeira vez, inclusive. Tem voltando, tem relacionado pela primeira vez, mas também tem ausência, também tem desfalque. Quem traz tudo pra gente é o Rangel Diniz. E aí, Rangel, boa tarde!
2: Rangel Diniz!
3: Vamos lá, André. Então, o Fortaleza tem novidades, tem desfalques para um jogo importantíssimo contra o Sport, clássico nordestino, e que, claro, o Fortaleza não quer perder aquele tabu fora de casa, né? Quer continuar ali sendo superior ao Sport. A grande novidade é a presença do zagueiro Bastos. Vai fazer a estreia dele, né? Vai pelo menos ser relacionado, viajou, e eu tenho um bastidor. O Bastos, ontem, como o Pedro Martins, CEO do Fortaleza, falou por aqui, ele chegou com um contrato de produtividade. Ele já sabia que o Bastos não poderia jogar tão cedo. Mas a questão é, quando ele chegou, ele vinha só para fazer aquele treinamento físico, né? Porque ele conhece o Pedro Martins, estiveram juntos lá no Botafogo, e quando ele chegou, o Fortaleza falou, a gente tá precisando de um zagueiro. E ele falou, mas assim, eu não tô em condições físicas para jogar. Então o Fortaleza falou que ia preparar ele fisicamente, então assinou esse contrato de produtividade, ele falou que realmente não queria receber durante aquele período, não colocou nenhuma banca quanto a isso, e agora tá apto para jogo, viajou e tá disponível. Quem volta também é o Chico da Costa. Chico da Costa, atacante emprestado pelo Cruzeiro ao Fortaleza, ele passou ali 2 jogos em que ele pôde atuar, depois ele ficou ausente, né? Teve uma lesão no adutor da coxa direita e ficou sem poder jogar pelo Fortaleza. Agora tá de volta, viajou também. A ausência é pesada também, tá? Quem fica de fora é o Lucas Sacha. Depois do Pierre desfalcar o Fortaleza no último jogo e agora tá voltando, depois de cumprir suspensão, quem fica fora daquela trinca que o Altuori gosta de usar com eles dois e o Rodriguinho é o Lucas Sacha, não viajou, não joga contra o Sport e também não deve jogar contra a Ponte Preta. E agora, até fazendo um comparativo, o Daniel falou ali da reta final do Ceará, o que fez no primeiro turno, a gente tem do Fortaleza também. Naquela época, ainda era o Thiago Carpini que treinava a equipe, e vou dizer pra vocês, a sequência que demitiu o Carpini poderia até dar o acesso pro Fortaleza. Por quê? Faltam 5 jogos e naquela ocasião o Carpini venceu 3 deles. Claro, não tô defendendo, dizendo que o Carpini faria a mesma coisa. Mas ele fez 9 pontos, o que levaria o Fortaleza a 66. 66 classificou o segundo colocado em pelo menos 5 das últimas 6 edições da Série B. Ficou pelo menos em segundo lugar. Então seria o suficiente. E se o Altuori é o Carpini reverso, se o Carpini só vencia em casa e o Altuori só vence fora de casa, talvez a pontuação fosse a mesma e seria suficiente para o Fortaleza.
1: Seria suficiente. O torcedor espera repetir pelo menos em termos de resultado esse desempenho aí, porque dá uma maior tranquilidade. Agora eu vou dizer um negócio pra você, seu Wilton Bezerra.
2: Diga.
1: O Rangel, ele traz pra gente um baile de informações. Primeiro, o Bastos, não tá preocupado com o dinheiro, não. Tá preocupado com o dinheiro, não. Vem tranquilo, sossegado, né?
3: É o amor ao esporte aí, né?
1: É o amor ao esporte.
3: Não, assim, obviamente, né? Existe um contrato de produtividade por quantidade de jogos, por quanto ele vai render, seja por jogos sem sofrer gol, já que é um zagueiro, então tem várias cláusulas. Mas, a princípio, ele não recebe. Ele fica por ali, veio pra melhorar a parte física, que é o verdadeiro foco dele, e sabendo que pode ajudar o Fortaleza nessa reta final. Então, não é uma contratação, como muita gente pensou, de, por exemplo, vamos utilizar ali pro ano que vem. Ou não, vai tentar apressar pra ele jogar logo. Não é o caso. O Bastos realmente chegou pra aprimorar a parte física, pela amizade que tem com o Pedro Martins, e acabou que o Fortaleza precisou de um zagueiro, e ele se mostrou apto a participar.
2: Esse jogador é um jogador de bom nível.
1: Ele é bom jogador, cara.
2: Bom jogador. Agora, essa questão de se apresentar e ganhar condições para poder jogar, eu acho até uma coisa inusitada. Porque quando o jogador é veterano e quando ele não tem uma boa condição física, se diz que ele está jogando, não, ele está roubando. Né?
1: Sim.
2: Ah, fulano está roubando, não sei aonde. Isso é o pau que rola.
1: Como se estivesse enganando, né?
2: Enganando.

0: tá enganando, tá roubando. Tá roubando não sei aonde. Tá enganando não sei aonde. Eu acho isso horrível. Eu acho isso horroroso, profissionalmente. Então o cara é honesto. Não tenho condição ainda de jogar. Preciso me recuperar. Preciso de tempo. Não posso, sem ser utilizado, ser um fardo para um time carregar financeiramente. Tá aí uma coisa rara. É uma coisa rara no futebol.
1: Lembrando que ele é campeão da Libertadores com o Botafogo,
0: exatamente,
1: né? Então é um jogador que leva muita experiência pro Fortaleza.
0: Qual a idade exata do Bastos?
1: Ele tem entre 35 e 36 anos, né? Eu vou confirmar 35. Aqui, mas é entre essas duas 35. Idades. 35 anos, 35. Isso.
0: Mas com a saúde que ele tem, eu vou dizer.
1: Sim, o físico é de impressionante.
0: É marrento, super marrento. Como parece que é feito é de ferro, entendeu? É um negócio sério. Então, bom jogador. Agora eu quero saber o seguinte. Como é ele? Sai o Marçal, o Gasal?
2: Pois é, aí é um outro questionamento.
0: Porque o Cardona não pode.
2: O Cardona não sai.
0: O Cardona é o organizador, pelo lado esquerdo, é o quarto zagueiro mesmo.
2: Ele é o melhor zagueiro, né? Do Fortaleza.
0: É, ele é um jogador organizador, é o crânio ali atrás. Agora, pelo lado direito, tem vaga? O jogador Gasal tem sido tão ruim assim? Tem falhado tanto assim? É um negócio assim, meio, sabe? Mesmo porque o Bastos está chegando e está se recuperando. Tá buscando uma melhor forma de vida. E aí entra assim mesmo?
1: Eu acho
0: Mas
1: difícil,
0: como é que
1: é? Então.
0: Tá sendo anunciada a utilização do jogador ou ele apenas segue no banco?
1: Não, ele apenas viaja com a equipe e aí o autor vai decidir se ele entra ou não. A princípio, o Jailson, ele foi relacionado no último jogo, por exemplo, o volante que já jogou no Palmeiras e chegou nas mesmas condições, né, ali de contrato de produtividade. Então, o Bastos, ele viaja e o autor vai decidir se ele joga, mas a princípio, acho muito difícil que ele saia como titular.
0: Tá certo. E o Jailson já tá bem também.
1: Jailson também tá bem e viajou.
0: Quando chegou, não tinha condição física nem pra um bate-papo, né?
1: É, o Jailson, ele chegou a passar uma semana ali no Fortaleza antes de qualquer informação. Isso, na verdade, é algo bem comum nos clubes de futebol brasileiro, que algum jogador ia até a sede de um clube que tem relações com o presidente ou com o CEO e se recuperar fisicamente. E lá dentro, o Fortaleza falou, olha, você pode acabar agregando na equipe. Conversou com ele, algo muito parecido com o Bastos.
0: Tá certo. Então, avalia... Se tiver condição de ser útil, tá tudo correto. E não, como muito aconteceu já no passado, né? Ficou só o volume. Volume, o Fortaleza mesmo fez isso no ano passado. Contratou jogador que nem utilizou. Quem é que não se lembra do caso do Benevenuto? Né?
3: Uhum.
0: Do Benevenuto.
3: O Benevenuto pertencia, né? O
0: Fortaleza. Sim, mas mesmo assim.
3: É o show tipo de volta reforço, e não jogou,
0: O tipo do reforço que veio, que não reforçou nada. Sim. Não só ele. Você sabe que naquela hora do desespero, na verdade, o Fortaleza fez um bocado de besteira. Um bocado de besteira. Fez volume, mas...
3: Como é aquela história que você fala na hora que tá se afogando?
0: Não, é aquela história, né? O desespero, sempre tá se afogando. Se agarra com um jacaré, pensando que é talho de bananeira. Perfeito. Ou de árvore, coisa desse tipo. Mas mesmo assim, não justifica. Não se faz futebol assim. O desespero não é amigo de ninguém. Não é amigo de ninguém. Chico da Costa. Bom... Mais uma tentativa de mais um camisa 9 de um goleador. Problema que o Fortaleza não resolveu. Não resolveu. Se Miriteiro perdia muitos gols, o Fogaça não resolveu. Chico da Costa também não deixou uma impressão muito lisonjeira no primeiro jogo, mas vai voltar ao time tricolor. De resto, pode ser que é Pedro Henrique. Quem é que joga? É Vitinho. No sistema do meio campo, no lugar do Sacha... É o Rodrigo. Vamos tentar aqui organizar o Fortaleza, meu querido repórter.
1: Vamos lá. Eu acredito que o Fortaleza vai a campo com João Ricardo no gol. A dupla de zaga deve ser Cardona e Gasal. Claro que existe essa chance do Bastos, mas acredito que ainda vai o Gasal. Na lateral direita, o Maílton. Na esquerda, o Mucuri. O meio de campo com Pierre, Rodrigo e Rodriguinho. Isso. Pelo lado direito, ali também sendo meio, o Vitinho. Pelo lado esquerdo, o Luiz Fernando, ou o Pedro Henrique, acredito que o Luiz Fernando, e de centroavante, o Chico da Costa. Mesmo ele voltando agora, acredito que ele vai ser titular, porque o autor estava aguardando muito por esse retorno dele. Inclusive, na lista de relacionados, Miretelho fora novamente.
2: Pois é. Nem vai nem no banco, né?
1: É, não vai nem viajar.
2: Vai nem viajar. Nem viajou. Mesmo sendo
1: aqui viajou
2: pertinho
1: isso.
2: Do lado.
1: É, lembrando, minutos, a Fortaleza viajou já hoje pela tarde, ele não viajou.
0: Deve ter chegado pro Miretelho e disse, não, você já viajou muito, fica aí. Vamos deixar os outros.
2: Tá com muitas horas de voo já, né?
0: Exatamente.
2: Opa. Eu tô escutando a sanfona tocando. E se a sanfona toca, é porque o relógio marca. 18 horas! Momento ecumênico do nosso programa em que fazemos a conexão com o interior do estado do Ceará. Com o Padre Cícero Romão.

0: Batista.
1: A hora da iluminação. E como está bonita a estátua do Padre Cícero.
0: Linda.
1: O Horto, o Entardecer, o Cariri, esse oásis cearense, essa terra que teve a felicidade de contar com as bênçãos, com o apoio, com o trabalho espiritual do Padre Cícero Romão Batista.
0: Ele é o padroeiro, o patrono do Jogada Segundo Tempo. Ao som do bendito, nós fazemos essa conexão todos os dias. E lembramos que o Verbo se fez carne
2: e habitou entre nós.
0: Ô, imagem do Padim Padre Cícero Romão Batista.
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0: Breno Rebouças, o Rangel trouxe aí pra gente um provável Fortaleza. É isso mesmo? Chico da Costa já voltando, vai no time titular. O Pierre voltando, entra no lugar do Lucas Sacha. Não tem muito mistério. Ou a gente poderia imaginar, de repente, o Gasal, ele tá sendo muito criticado pela torcida. De repente, o Bastos ganhando a titularidade. Ou ainda não.
4: E não é de agora que o Gasal tá sendo criticado, né? Se a gente voltar aqui a fita nos jogos do Fortaleza, em pelo menos duas oportunidades, eu tava ontem, junto com meu amigo Samuel Conrado, lá em cima, vendo alguns vídeos de gols que o Fortaleza sofreu com o Autório. O Gasal teve pelo menos duas ou três falhas individuais que geraram gols. De erro dele, erro do bote, erro na saída de bola. Então o Gasal, ele realmente, talvez da zaga, talvez não, com certeza da zaga, ele é o ponto mais fraco. Agora, o Bastos, pelo tempo que ele tá sem jogar, eu não acredito que do nada ele seja lançado como titular. Talvez, a depender de como estiver o resultado, o Autuori tenha condição de lançá-lo a campo para que ele comece a retomar o seu ritmo de jogo. Mas para titularidade, vindo de um tempão sem atuar, acho muito difícil, muito difícil. Então não creio que ele vai mexer na zaga. O Pierre retornar ao time titular é o óbvio e ululante, como diria meu amigo Sérgio Ponte, porque o Pierre, ele é um titular da equipe do Fortaleza, como o Sacha também é. Eles só não estão em campo quando eles não podem, por lesão ou suspensão. Eles estando à disposição, são titulares, né? Não tem o que discutir. Então o Pierre retorna. Quanto ao Chico da Costa, esse é que eu já tenho um pouco de dúvida. Eu acredito que ele deveria começar a partida. Por quê? O Chico da Costa, quando veio pro Fortaleza, quando foi contratado, ele veio para tentar resolver um problema que nem o Meditelho, nem o Nathan Fogaça, nem ninguém que foi testado por ali conseguiu resolver. Que ia ser aquele camisa 9, referência, o homem gol, o cara que você sabe que se a bola chegar, vai guardar. E não é isso que acontece com o Meditelho. O Meditelho, apesar de ser um dos artilheiros do time na temporada, perde mais chances que o que converte. O Nathan Fogaça também não até agora correspondeu ao que se esperava. E o Chico da Costa veio para suprir, mas teve pouco tempo porque se lesionou. Então eu acho que ele deveria ir porque é quem pode fazer alguma coisa diferente. A gente já sabe o que o Meritelli pode entregar e quero só dizer aqui, abrir um parênteses para dizer que não concordo com o Meritelli não sendo opção. Eu acho que o Meritelli não obrigatoriamente tem que ser o titular, mas você não contar com ele nem no banco, eu acho que não faz o menor sentido. É um cara que você tem que ter como opção. Tem uma característica de um centroavante, de uma característica de presença de área, então peraí, eu não concordo que ele não deva estar pelo menos no banco de reservas. Mas voltando, a gente sabe o que esperar do Meritelho, a gente sabe o que esperar do Nathan Fogaça, do Chico da Costa, é o único que pode fazer algo diferente, porque a gente viu ele jogar pouco com a camisa do tricolor. Então acredito que ele deveria começar como titular. Porém, pelo tempo que ele passou fora também, tá retornando, precisa retomar o ritmo de jogo, precisa ver como é que tá a questão física, talvez ele comece como ele fez no jogo passado, ou com o Cantídio, ou ele faça uma outra formação. Eu não tenho 100% de certeza que ele já começa com o Chico da Costa como titular. Eu acho que ele talvez comece no banco, mas acho que ele deveria. Acho que é o único cara que pode fazer algo diferente do que a gente já sabe, do que já é previsível, é o Chico da Costa. Creio que ele deveria começar, mas não tenho 100% de certeza. O Pierre eu tenho certeza absoluta que vai ser titular.
0: É isso aí, não tem muito o que questionar não. E pra você, torcedor, Chico da Costa deveria já voltar como titular? Sim ou não? 98887-1306. 98887-1306. É o número do nosso WhatsApp. Aqui para você participar do nosso Jogada Segundo Tempo. Também tem o arroba Jogada SVM, que é o nosso perfil no Instagram, e também o perfil do YouTube. Fique à vontade para interagir, para participar da maneira que você bem quiser.
4: muito bem. Gostei dessa divisão.
0: Oi?
4: É, você fez uma coisa diferente aí.
0: Foi?
4: Foi uma coisa meio Galvão Bueno, e você fez falando devagar.
0: Que você bem quiser.
4: Exatamente.
0: Nosso querido Denis Medeiros, que fazia as imitações do Galvão Branco. Denis Medeiros vai ser pai, você viu?
1: É?
0: É?
1: Pois é,

0: Porra.
1: Tá grávida, a Cindy, que é a esposa dele.
0: Beleza. Como é o nome dela?
2: Que é isso?
1: Cindy.
2: Que é
0: Cindy.
2: Isso.
0: Cindy. Cindy Crawford.
1: Cindy.
0: É uma atriz. Cindy. Meus parabéns, rapaz.
1: Parabéns. Felicidade.
0: Vamos aumentar esse país. Vamos aumentar a população desse
1: aumentar
0: país.
1: Aumentar a população.
0: Tá vendo
1: isso aí?
0: O homem é responsável.
1: Ou não, eu acho que ele até já divulgou já. Eu acho que é menina, Bernardo, eu acho. Acho que ela, menina, ele postou nas redes.
0: Mas pô, o homem é ligeirinho, né? Foi ligeirinho.
1: Ligeirinho.
0: Teve negócio de esperar. Não deu tempo nenhum, não. Foi lá, na primeira etapa, já vai votar.
1: E já estão casados.
0: Filha do mundo, coisa boa.
1: Já estão casados.
0: Já estão casados.
1: Casou no civil. E depois vai fazer a festa aí.
0: Tá certo. Tá bom, um abraço.
1: Valeu. Viu? Chega de falar da vida alheia aqui, né?
0: Ainda bem,
1: valeu,
0: viu, Fabiano.
1: Valeu, Fabiano. Dê Fábio. Saiu o Fabiano e entrou ele.
2: Ele.
1: Ele.
0: Hoje o Fabiano cometeu.
1: Ele voltou.
2: O aclamado.
0: É. Fabiano não cometeu. Ah, meu Deus. Eita, quinta-feira.
1: Aí, ó.
0: Agora eu prefiro
1: saúde
0: ele.
1: Saúde aí, padre. Saúde aí, padre.
0: O Fabiano, viu?
1: Tá te mostrando aí, padre.
0: Não, o padre tá com a bola toda, sabe por quê? Porque o Fabiano é de lascar.
1: É.
0: Fabiano cometeu atrocidade.
2: O cara só foi fechar a porta.
0: Não, mas eu ia dizer.
2: O cara tá fez só tá fechar assistindo a porta.
0: Fabiano, até mais, viu? Vá logo.
1: Aí as piadas, tá aí o Fabiano.
0: Ai, meu Deus do céu.
1: Teve uma mensagem que chegou aqui. Eu estou padrequizado.
0: Padrequizado.
1: Padrequizado.
0: Foi ele que mandou.
1: É.
0: Não,
1: eu vi uma no YouTube
0: ontem. Foi? Como é que é?
1: No YouTube, o pessoal pedindo pra você mudar de manhã? Ah, pra voltar de tarde, né?
0: Ah, tá certo.
1: Boa, boa. Deixa eu mandar um abraço aqui para o príncipe, que é o nosso Heron, né? O príncipe Aronildo Brito, que está retornando da Pajuçara, Maracanaú.
2: Ontem ele jogou o jogo todo?
1: Ao lado de Lucas Catribe. Lucas Góes, Salles Catribe. Fez um belo jogo ontem, só falou. Valeu! Que dupla pesada, viu? Lucas Catribe e Aronildo Brito. Demais, demais. Vamos fazer o seguinte, a gente vai daqui a pouco ouvir a galera. Quero saber
0: Tchau,
1: a opinião do torcedor. Quem é que deve jogar, se o Chico da Costa é para ser titular, se na zaga o Bastos merecia entrar no lugar do Lucas Gasal, se ele vem falhando nos últimos jogos, quero saber a sua opinião. Mas agora é momento da gente falar sobre dinheiro. É dinheiro, padre. Tu chegou aqui já para falar de dinheiro. Vamos falar de coisa boa, porque acumulou, hein, gente?
0: Para.
1: Acumulou Breno. Se a gente tava falando... É a nova.
2: Já aumentou, pode estar mais 20 aí, viu?
1: É, porque já aumentou.
2: Pode estar mais 20.
1: Se a gente tava dizendo ontem que era... Você viu aí, né? Ontem o sorteio era de 150 milhões. Ontem era 150 milhões. Mas acumulou. Tá em 170 milhões de reais. Acumulou. É grana, viu? É Ave dinheiro. Maria. Olha aí, 170 milhões e o sorteio é domingo, hein? 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
2: Você falou aqui que se o Fortaleza tivesse um jogador, o Sport estava todo melado.
3: Ah, diarreia. Moisés.
2: Moisés pintava e bordava, Moisés, né?
3: Rapaz, o que o Sport tinha medo desse Moisés não era brincadeira. Era um negócio muito sério. Teve um dia que ele dizimou o Sport lá, né? Grande Moisés. Ele ainda está no Santos ou negociado?
2: Ele está no Santos, né?
3: Tá no Olha, Santos. Vacina antirrábica. Tá vacinação antirrábica a partir deste dia 17, ali na Praça da LBA. E na Praça do Chafariz. É o comunicado que eu recebo aqui. Me pediram a divulgação.
4: Rapaz, você fabianou da prefeitura. Fabianou bonito agora, você.
3: Como é que é, meu filho?
4: Você fabianou.
3: Ah, foi?
4: Porque assim, foi do mais absoluto nada. Tudo bem, não, não, não, é mas prestação aqui... de serviço, mas não, foi do mais serviço. Absoluto nada.
3: Mas aqui é o seguinte.
4: Olha aí, ó, o que, é que ele tá dizendo aí?
3: Rapaz, esse programa aqui, a Feira de Caruaru pede.
4: Vamos ver. O Glauber está dizendo, tá dizendo para você que o Verdinho Notícias é depois desse programa, viu?
3: É. Grande coisa, grande descoberta. Nada demais. Rapaz, ai, ai, na sua.
0: Saúde e bem-estar.
3: Aí dentro, padre. Eu gosto mesmo é de farofa, viu, padre? Agora a farofa é só para despistar. Né? Engraçadinho, né? Engraçado, engraçado.
2: Do saúde,
3: é uma aí, maravilha.
2: Aí tem. Aí.
3: É uma coisa engraçada.
2: Vacinação.
3: Acabou. Já deu não,
2: só pra repetir.
3: Não. Encerrei já. Já deu noticiário e já colocou aí. Tudo bem.
2: Lá no Parque Rio Branco.
3: Não, não é no Parque Rio Branco. É na sede da LBA, ali na praça, em frente à sede. E na Praça do Chafariz.
2: Tá, Praça do Chafariz.
3: O pessoal da prefeitura me procurou hoje, lá no Parque Rio Branco, pediu para que eu divulgasse. Correto? A partir do próximo sábado. Vai se vacinar, viu, Cão Raivoso?
2: Pronto, tá aí o que tu queria. Tá aí o que tu queria, viu, padre? Vamos fazer o seguinte, paradinha ligeiro bala, parada para hidratação na volta, é você na jogada. Eu já tô com um bocado de mensagem aqui. Daniel Farias já me mandou de rumo. E pode mandar mais, Farias. Que na volta é o torcedor que vai falar. Na volta a gente vai abrir aqui, ó. Vai abrir espaço pra você participar. Como é? É o combo? Exatamente. Vai ser o combo, vai ser o combo. Você na jogada. Pode mandar mensagem, pode arrochar o nó aí. Que na volta é você falando aqui. Voltamos já.
5: Tá na hora do comercial, mano.
2: Eu sei, Chibatinha. Cuida.

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1: O Centro de Artesanato Municipal Mestra Maria Cândido está com inscrições abertas para o curso de pintura em tela. O cadastro será realizado presencialmente no equipamento, localizado na rua Carteiro José Barbosa dos Santos, no bairro Vila Fátima, em Juazeiro do Norte, até esta sexta-feira, dia 16 de outubro, das 8 às 11h30 da manhã e de 1 às 5 da tarde. Para se inscrever, é necessário apresentar cópias do RG, CPF e comprovante de residência. As aulas começam no dia 19 de outubro e serão realizadas de segunda a sexta-feira, de 1 às 5 da tarde, no próprio Centro de Artesanato. Todo o material necessário para as atividades será disponibilizado pelo equipamento. O curso será ministrado pelo artista Dinho Lima, que recentemente apresentou a exposição Beata Maria de Araújo, Do Silêncio do Oculto ao Óbvio da Eternidade, no Teatro Marquise Branca, também em Juazeiro do Norte. Após a conclusão do curso, os participantes poderão solicitar a Carteira Nacional do Artesão. A emissão é gratuita e o Centro de Artesanato oferece orientação durante o processo. O documento formaliza a atividade artesanal e facilita a identificação dos

0: profissionais, além de ampliar o acesso a oportunidades no setor. Tadeu Gomes para a Verdinha FM.
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2: Obrigado, Golden Boys. Estamos de volta e, como prometido, quem vai falar aqui agora é tu.
3: É o povo.
2: É você. É o povo. É o povão. Você na jogada. Bota o povo pra falar.
4: André, boa tarde.
2: Boa.
4: Aqui é o Antônio Faustino, do Vicente Pinzon, motorista de aplicativo. Onde vocês arranjaram esse cara tão bom, hein? Esse Rangel aí. Ô, caba bom, medonho.
3: Olha aí,
4: aí. Aí, bem, te cuida, viu? Tu e o Alexandre.
3: Olha aí, rapaz.
4: Brincadeiras à parte, André. É, vocês conseguiram mais um comentarista aí à altura, viu?
2: Acaba bom,
4: muito
2: rapaz.
4: Muito bom esse Rangel, o Rangel aí, viu?
3: Olha aí, Rangel.
5: Muito bom,
4: viu? Um abraço aí para o WP. É, para todos vocês aí, o Alexandre. Também que comenta muito super bem. Todos vocês.
2: Né?
4: Um abraço aí para vocês. E vamos lá, Leão. Vamos lá, Leão. Ganhar.
3: Olha aí.
2: Um abraço, valeu.
3: E aí, Rangel?
6: E aí, rapaz, olha aí.
3: Não vai se mascar lá, não, hein?
6: Jamais.
3: Ô, cuidado, Dani, a fama corrompe.
7: Ô, Dani, quando você for selecionar, não bote parente, não, viu? Que aí não fica legal.
5: É o menino de papai,
3: é ele mesmo.
2: Aí chegou voando já o Rangel de
3: Nunes. A cara do Fagner.
8: E boa noite, pessoal da jogada seguinte. Boa noite. Eu sou agora aqui na Paranguaba, torcedor do Ceará. Tô ouvindo esse programa de vocês, mas eu sei, não adianta deixa o Ceará se arrumar em cima do América Mineiro, não, porque ele é rebaixado, que ele é rebaixado veio aí no Castelão e deu de treino no Fortaleza.
2: É, mas na época ele não tava rebaixado ainda.
3: Ah, certo, tá bom.
2: Mas realmente, ano passado, não, 2024, na última rodada da Série B, o Ceará pegou o Guarani já rebaixado. Bastava ganhar que ele subiria. O Ceará não ganhou o jogo, o Ceará empatou. Aí foi porque o Novo Horizontino perdeu do Goiás, foi que o Ceará subiu. Mas ele não fez o seu papel, não.
3: Foi o negócio certo. Vamos lá.
9: Boa tarde. Oi. Rapaz, o Wilton Bezerra, o homem sem fé, viu?
3: E aí, é?
9: Onde é que o Ceará só vai ganhar do América, rapaz? Contra o Juventude, o Ceará ganha nem que seja um ponto. Contra o Goiás, vai ser mais dois pontos, faz três.
3: Como é que faz dois pontos?
9: O Ceará vai fazer cinco pontos nesses 15 pontos que ele tem aí pra disputar.
3: Deus lhe ouça, meu.
7: Eu gostei que ele botou dois pontos numa partida. E como é que ganha, WB? Dois,
3: rapaz, pontos. É um novo critério aí, né?
7: Não, ah, meu filho, tudo bem?
3: Ele falou o seguinte: contra o Juventude é um ponto, contra o Goiás é mais dois.
7: Olha,
3: eu disse aqui que não queria ser pessimista de carteirinha. Mas que é, pelo que o

Ceará nos surpreende negativamente, você fica meio desarmado. Eu, sinceramente, eu vejo 3 pontos com a América. 3,6 que ele tem de desvantagem. Eu acho que o Ceará se ancora aí. Contra o Juventude, o que é que vai ser?

0: novo essa história, né? No fim, nos últimos 5 jogos, aí tá aqui todo mundo já fazendo as contas. É só isso, meu filho. Mas olha,
1: tá,
0: nosso desejo é que o Ceará permaneça na Série B. Mas não é esse o papel que cabe ao Ceará. É muito mais do que isso. Pode ficar certo disso, tá certo? Um abraço. Vamos botar um pouco pra
2: baixo. Boa tarde, André, Breno e WB. Esse jogo Fortaleza e Sport é um jogo altíssimo de risco. Como se liberar um público para um jogo desse? Cadê o Ministério Público? E esse jogo por Fortaleza é uma decisão para a permanência do G6. Carlos Veras.
3: Valeu, o Sport fez uma jogada. Me chamo Sueldo aqui no sítio.
0: A respeito desse assunto, o Sport foi sabido, né? O Sport pegou 2 jogos de suspensão, né? Sem público. Correto?
4: Correto.
0: Mas aí tem 10 dias de prazo para que a pena seja aplicada. Aí o time do Sport, antes de começar a pagar essa punição, ele tem a realização desse jogo. Tem uma jogada aí que eu não entendi bem. O que é que aconteceu?
4: Conseguiram eliminar.
0: Eliminar, perfeito. Vamos falar obrigado.
5: Foi? Agora sim, pronto. O que aconteceu, Wilton? O Sport, ele tinha sofrido uma punição por conta do jogo contra o CRB, em sim. que uma parte da torcida organizada tentou invadir um setor lá do Rei Pelé, então ficou 2 jogos sem poder levar a torcida pronto. Dentro de casa. Mas o que aconteceu? Não é que eles conseguiram reverter totalmente, mas eles conseguiram um efeito suspensivo, sim. então eles não vão ser julgados antes do jogo contra o Fortaleza. Então, contra o Fortaleza, eles vão ter portões abertos e a torcida deve lotar lá a Ilha do Retiro.
0: Sim, mas me parece, não sei. Eu tive uma informação.
4: Foi esse efeito suspensivo. Seriam 2
0: jogos. Um por efeito suspensivo e outro porque tem uma data que você conta a partir de 10 dias, né? É que você passa a cumprir a punição. Tem um embrólio aí, meu filho.
5: Isso logo depois. O efeito suspensivo não é a punição. Sim. A punição aconteceu por conta da confusão. Sim. E o efeito suspensivo é o que? A equipe jurídica do Sport fez para poder adiar essa punição em 10 dias.
0: Em 10 dias. Pronto. Eu é que embolei aqui o meu campo. Muito obrigado aí. Tá dizendo aí que esse menino é bom, rapaz?
4: Bom,
0: esse Rangel é o que o ouvinte disse, rapaz. Tá aí uma revelação? Ótimo, tá esclarecido. E aí o torcedor tá furo com essa com essa liminar, né? Que o Sport vai ter torcida, né? É. Vai ter portões abertos.
4: Exatamente. Bota o povo pra falar.
3: Boa noite, eu me chamo Sueldo aqui no sítio de São Paulo, município de Pereira. Pedindo aí uma música aí de Amado Batista, pode ser qualquer uma.
0: Amado Batista?
3: Esse aí o Zé, a Adélia, a Era Ivan, meu irmão.
0: Olha uma música aí que ele quer.
3: Loura, Luna.
0: Não é pra esse programa não, rapaz.
3: Todas as famílias aqui, viu?
0: Ei, que diabo é isso aí? Ei,
3: Cid Pereira.
0: Ei.
3: São Paulo.
0: Amado Batista, bota aí.
4: Não faz esse programa.
0: Bota aí, Amado Batista. Isso é o padre fazendo isso, né?
4: É o padre,
0: né? Só pode ser ele.
4: É, rapaz. Pedido de música, negado essa fazenda. Acabou o respeito. Acabou.
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4: Meu ex,
0: ai, trabalhar.
4: É muita sacanagem. Até pedido de música, né, cara, tá fazendo esse programa.
3: Boa noite, André, Wilton, Brenão, os melhores. Aqui é Raimundo, torcedor do Live. Jardim das Oliveiras, viu?
4: E aí,
3: Raimundo? Rapaz, eu acho que sim, ele deve ser titular sim, o Chico da Costa, viu? É um bom jogador, eu acho.
4: Valeu, pra ele, Chico da Costa já volta como
0: Chico
4: titular.
0: Chico da Costa.
7: Rapaz, aqui é o Cícero da Parangaba.
4: E aí, Cícero?
7: O Fortaleza tava empatando desse jeito, porque o time só treina em meio campo.
1: Oh,
7: yeah. E esse step pra casa, sabe treinar esse time em meio campo. Meio campo não se treina, não. Treina o campo todo, rapaz.
0: Ah, é?
7: O cara treina em meio campo, quando joga meio tempo, se acabou de Fortaleza, aí, caindo pela tabela. Tem que treinar o time no meio campo, o campo todo.
0: Ah, é? Tem isso. Campo reduzido, né? É, ali pra poder ganhar habilidade e tal, questão de pouco espaço, tira o espaço, bota meio campo. Meu amigo, você sabe de uma coisa hoje em dia? Hoje em dia, pelos sistemas defensivos, muitas partidas são jogadas praticamente na metade do campo. São 2 times dentro da metade do campo. Não acontece muito isso, né? Mas o que ele tá dizendo aí é outra coisa, a questão dos treinamentos.
4: Exatamente.
0: Mas tem o que tem
4: aí? Recebi uma mensagem aqui, recebemos uma mensagem de Dona Araci.
0: Dizendo o quê?
4: Dona Araci entrou em contato com o WhatsApp da Verdinha pra dizer o quê, Daniel Farias?

0: Peça ao Wilton Bezerra pra olhar o WhatsApp.
1: Perfeitamente.
0: Tudo não bem. Olhe, não.
1: Rapaz, olha. Rapaz, sabe de uma coisa? Não, olhe, narrador...
0: não, WhatsApp pra você ver.
1: Calma, como é que...
2: Não,
1: peraí.
2: Ainda vai?
1: Tá aí,
2: vai. Ainda vai?
1: Espera, não vamos dramatizar isso aqui. Não tem isso aqui. Isso é um recado que sabe.
0: Vai. Olha, ela bota
1: mas
0: aqui.
1: Mas tinha um narrador aqui, que ele tava botando o torcedor no ar. Isso faz tempo, né?
3: Sim.
1: Aí, eu não vou nem dizer o nome dele, não. Fulano, olha. Diga! E o placar para o Nissan, o gás acabou, viu? Aí ficou um negócio chato pra caramba. Tá tudo bem, vamos nós.
0: Então, agora o seu WB vai ver o recado da patroa que tá exatamente chegando ali no WhatsApp dele.
1: Não tem problema.
0: Rodrigo Eric, aqui do Jockey, mandando, pedindo pra tocar Matuê em homenagem ao Breno Rebouças.
3: Não, em homenagem a mim não, meu amigo. Pelo amor de Deus, só sou pra ele, viu?
0: Nem
3: ainda,
0: tem.
3: Ainda bem, viu, meu querido Glauber?
0: Nem que tem, não. Vamos em frente.
4: Rapaz, aqui é o Cícero da Parangaba.
0: Ah, o Cícero já foi, né?
5: Boa noite a todos os jogadores.
0: Boa, é o Carioca.
5: De Cascavel.
0: Na
5: minha opinião, deve entrar aquele jogador que teve o melhor desempenho durante os treinamentos.
0: Maravilha!
5: Porque todos que entraram não resolveram, então pelo menos tem que botar aquele que foi melhor durante os treinos.
0: Boa, valeu, Carioca.
4: Boa noite, André. Maravilha. Boa noite, Wilton. Boa noite, Breno. Rapaz, eu botava esse ataque aí com Vitinho, Chico da Costa e Contígio. Dava certo, viu?
1: É, esse cantinho.
4: Dava
1: é,
4: certo.
1: Esse cantinho fez muita coisa mesmo, viu? Maravilha.
3: É. Sim, qual é o recado?
0: Ah, os outros também não têm feito nada.
1: Não, tô só dizendo. A gente falamos ontem aqui a respeito das contratações.
3: Qual o recado?
1: Até agora, meu amigo. Aliás, ela se mande o recado, que o meu aqui não tá pegando, não. O meu não tá pegando, ó.
0: Ela vai me mandar.
1: Céu novo.
3: Mande pro da Verdinha, mande pro da Verdinha.
1: É, não, deixa de ser beijo, cara. Esse pato se mete em tudo, né, rapaz? Fica na sua, você tá todo espertozinho, né,
0: tá,
1: rapaz?
0: Tá saidinho.
1: Ah, tá muito saidinho, muito saliente.
6: Fala direito, mano.
0: É o efeito Fabiano aí.
1: Vem cá, vamos lá.
7: Olá, boa noite, André. Quem tá falando aqui, Zé Carlos, tô ligado no programa
0: e todos aí,
7: os
0: Zé?
7: Dias.
0: Boa noite.
7: Um abraço, tô morrendo de achar graça aí do padre com o Hilton Bezerra.
1: Não, tudo
7: e
1: bem.
7: O Bezerra tá sempre morrendo de raiva aí.
1: Esse padre
7: esse
1: é devagar.
7: Padre Mandrake. Um abraço, André, aqui do Zé Carlos, Otávio Bonfim.
0: Um abraço.
7: Sou torcedor do Ceará. O Ceará vai ganhar com folga, vai escapar da degola. Um abraço a todos aí da mesa.
0: Valeu, Zé Carlos. Caramba, obrigado, viu, amigo? Um abraço. Deixa eu mandar um abraço pra uma dupla, um casal, melhor dizendo, a dona Selma e o seu Rosenildo. Eles são torcedores do Fortaleza. Era pra eu ter mandado esse alô ontem. Me desculpe, tá, dona Selma, seu Rosenildo? Encontrei com eles no supermercado ontem pela manhã e eles disseram: rapaz, todo dia a gente tá ligado lá no programa de vocês. Todo dia a gente assiste, acompanha, se diverte, dá boas risadas. E eu falei: que coisa boa. O que mais dá alegria pra gente é saber que o pessoal se diverte vendo nosso programa.
1: Exato.
0: Claro que a gente informa, Breno Rebouças, a gente traz a opinião e tudo.
1: É. Aqui não é a filial do mau humor.
0: A gente quer levar a informação, a opinião, mas de maneira leve, descontraída. Isso é o mais importante.
3: É o mais importante. A galera fica informada, consegue participar, opinar, mas se diverte também, porque sorrir, segundo o WB, é o segundo maior prazer do homem.
1: Perfeitamente. Depois daquele outro.
0: Daquele outro. Vamos continuar com a galera, ouvindo o povo.
7: Olá, boa noite, André. Quem tá falando aqui, Zé Carlos, tô ligado.
0: Ah, o Zé já foi aqui.
8: Boa tarde, André.
0: Boa.
8: Boa tarde aí para o Breno Rebouças.
3: Boa tarde.
8: E o. Da, e o. E o Tom Bezerra. Eu estou aqui, Tabatinga, Francisco Tabatinga, estou assistindo
1: aqui
8: o programa de vocês, tá bom?
0: Valeu, Cabo Bom, obrigado.
9: Bom dia, Denise.
0: Opa!
1: Pessoal do Dourado.
3: Ele também
1: tá fazendo de sacanagem.
0: Bom dia.
1: Não, já, não tem nada. É você.
3: Ele tá culpando o padre, ó.
1: Faz tudo que não presta nesse programa, ele que faz. Pode prestar atenção.
6: Aí é loucura.
0: Ô, comédia, vamos fazer o seguinte, tem mais uma parada, né? Ou duas? Então, paradinha, ligeiro bala, a gente volta já com o Daniel Farias falando sobre o time do Ceará.
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1: Obrigado, Golden Boys. Estamos de volta com Jogada Segundo Tempo na tela da TV Diário, na Verdinha FM 92.5 e também no nosso canal Jogada no YouTube. 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
0: Fala Vaz, quem pegou a referência pegou. Daniel Farias, vamos falar mais sobre o time do Ceará, Farias.
2: Exatamente, André, para ouvir um personagem Farias, que a gente pode até debater e discutir se ele merece espaço ou não. É justamente essa pergunta que eu quero fazer para vocês, mas antes vamos ouvi-lo. Lenny Lobato, atacante que há dois jogos marcou um gol importante, gol que deu a vitória ao Ceará sobre o Criciúma na última partida que o Ceará fez em casa, né, na Arena Castelão. Na última partida ele também entrou no segundo tempo contra o Botafogo, mas não conseguiu ajudar o Ceará, que acabou derrotado. E hoje ele concedeu entrevista coletiva lá em Porangabuçu e falou um pouco sobre essa partida importante que o Ceará tem no sábado contra o Juventude. Vamos ouvir o Lenny.
3: Então, acho que o jogo do sábado contra o Juventude é uma final pra gente. É uma ótima oportunidade para atingir esses 45 pontos. Internamente a gente sabe que é o jogo mais importante do ano. Por mais que depois tenha mais algumas rodadas para a gente conquistar esses 3 pontos, mas a gente internamente é uma final para a gente sábado.
2: O Lenny Lobato falando sobre esse jogo de sábado, diz que é uma final difícil, é claro, mas uma final para o Ceará. E ele fala também um pouco sobre a possibilidade de ser, quem sabe, titular. Eu perguntei justamente isso a ele, se ele achava que merecia a titularidade, se ele estava fazendo por onde, né? Daniel Paulista, depois daquela partida contra o Criciúma, elogiou bastante o Lenny, disse que ele estava treinando bem, que conversou com ele na semana antes da partida contra o Criciúma. Quem sabe ele não possa pintar aí como uma novidade nesse jogo de sábado. Ele fala sobre essa possibilidade.
3: Merecimento, não sou eu que vou decidir isso. Eu tô me sentindo bem, venho treinando muito para isso, tomara que possa ser, mas aonde for para ser eu tô preparado. O que você falou das últimos 4 jogos em casa, eu acho que o que faz total diferença é a nossa torcida, é uma torcida muito forte, todo mundo no Brasil conhece a torcida e sabe o quão difícil é jogar contra o Ceará no Castelão, então isso é de suma importância pra gente. E a gente espera que esteja o clima como no jogo passado, que foi muito bom para nós.
2: Tá aí o Lenny Lobato falando um pouco sobre essa realidade do Ceará jogando em casa, mas destacou lá no começo da pergunta sobre o aspecto de titularidade. Ele disse, estou treinando bem, estou me sentindo bem, mas o merecimento não é da minha parte, é o técnico que vai decidir. Aí eu vou passar essa pergunta para vocês, não só sobre o Lenny, mas a gente tem uma dúvida, a gente está considerando as possibilidades de escalação do Ceará para o jogo de sábado, e existe uma possibilidade, né? A saída do Matheus Araújo, e o retorno para aquele esquema com 3 atacantes. Nos últimos jogos, o Ceará estava jogando com 2 atacantes de ofício, né? Um mais de velocidade e outro mais fixo. E o Matheus Araújo fazendo essa função de ponta pela esquerda. É momento de repetir essa estratégia com 4 homens de meio, o Matheus Araújo mais aberto pela esquerda, ou está na hora de voltar o Rian Santana, dar uma oportunidade para o Lenny ou o Nico Ferreira? Quero perguntar isso para vocês.
4: Matheus Araújo fez uma partida bem ruim no jogo passado. Foi extremamente sumido, não conseguiu ajudar em nada. E ele oscila muito mesmo. O Matheus Araújo tem partida que você não está esperando nada, ele vai lá, um dos melhores. Aí depois você fica com expectativa, ele passa 2, 3 partidas sem ajudar. O Lenny Lobato, eu acho que é um cara que, quando tem entrado, tem pelo menos demonstrado vontade. Teve jogo que ele entrou e mudou a história da partida, e teve outros jogos que ele entrou e pelo menos ele tentou fazer alguma coisa. Eu acho que ele está pedindo um pouco de passagem. É o momento de você colocar quem tá com a confiança mais alta, é o momento de você colocar quem tá buscando alguma coisa, quem pode, de fato, com a sequência de jogos, crescer. E eu acho que o Lenny tem essa margem para crescimento. Eu acho que eu já começaria com o Lenny Lobato, cara mais veloz, quando tem a bola ali perto do pé, tenta fazer alguns dribles, tenta fazer algumas jogadas ali, é mais arisco, eu acho que eu começaria com ele. O Matheus Araújo já teve muitas oportunidades, eu repito, é muito vagalume, como diz Vitor Bezerra. Muito imprevisível. O Matheus Araújo tem jogo que ele se esconde. No jogo passado ele não conseguiu fazer nada, absolutamente nada. Não tem pra mim o porquê de você mantê-lo como titular, não.
5: Quem é que não oscila nesse time do Ceará? Aliás, nem oscila. Quem é que não joga coisa nenhuma? Tem essa última partida não dá pra salvar ninguém, pô. A não ser o goleiro. Sistema de defesa, meio campo, funcionou. Eu acho que essa partida passada não serve como parâmetro pra coisa nenhuma. Pra você tirar conclusões, não, acho que não. Eu insistiria, eu acho que o Ceará teria que insistir nessa formação com quatro no meu campo. É evidente que o Matheus Araújo não fez uma boa partida, a última. Mas em outras ele esteve bem. Matheus Araújo, Melk. E os dois jogadores que jogam um pouco atrás da função, sabe, de mais contenção. Que é o João Gabriel e o Zanocello. Zanocello, Melk, Matheus Araújo. Na frente, um jogador que tem aquela característica da jogada mais firme de ruptura é o Leandro Lobato. Esse eu colocaria. Sabe por quê? Porque ele faz mais isso do que Nico, mas muito mesmo.
0: É mesmo.
5: E faz mais do que o Rian. Parece que o Rian é o jogador que fica ali farejando, sabe, uma posição na área para finalizar. Ele é um jogador muito rápido, um jogador que se mexe, que tem velocidade, mas ele é um cara que a gente, nitidamente, ele é um cara do gol, ele quer acertar no gol. Ele não é bem de trabalhar para os outros, embora ele se mexa. Nesse quesito, acho que o Leandro Lobato é o melhor que o Ceará tem para essa função, o extrema verdadeiro. Afora o Leandro Lobato, eu não vejo ninguém com a característica ideal da ruptura. Pois não.
2: Dúvida, abrir, viu? Nesse caso, mantendo o Matheus Araújo e colocando o Lênin, quem perderia espaço? O Enzo ou o Saulo?
0: Não.
5: Olha, o Saulo também não vem jogando.
2: Não, porque
5: o Saulo já está em
0: condição. Porque a gente imaginou que ele entraria no lugar do Matheus, né?
2: Isso, só que o WB defendeu a permanência do Matheus, mas eu também a entrada do Lênin.
5: É preciso o Ceará manter um time. Poxa,
0: então
5: mantém
0: quem sairia?
5: Uma formação, rapaz.
0: Quem sairia?
5: Rapaz, é aquela história do Gilvan Dias com carinha. Qualquer um. Eu quero que você saia daqui. Entendeu? O carinha soltou um pum. Eu entro no lugar de quem? De qualquer um. Eu quero que você saia daqui. Ninguém lhe aguenta. O Saulo não vem bem. A verdade é essa. E aí, vamos ver aí o que é que se pode fazer, o que é que tem. Renzo não é? Não pode ser Renzo. Então ele jogaria o quê? Com dois jogadores para jogadas em profundidade, para jogadas de velocidade.
2: Enzo e Lene.
5: Já que ele não tem o goleador mesmo. Ele não tem o centroavante. Não tem o Wendel. Não tem Luca. Não tem o Saulo. Então, fazer o quê? Botar dois corredores lá na frente. Nem porque eu imagino que o time do Juventude vai querer se impor. Juventude vai querer
0: também
5: chegar
0: acho.
5: Aqui.
0: Mesmo jogando visitante.
5: É, ele como vai. Visitante, mas cheio de marra. Eu imagino. Estamos teorizando. É bom que se liga a isso. Botaria esse menino eu não tiraria do time, não. O Enzo, não. O Enzo é o cara que vai pro. Enzo é o que você pedir a ele. Mete a bola na frente e deixa com ele. Eu colocaria esses dois espertos da frente. E colocaria quatro homens no meu campo. Rapaz, com a bola e sem a bola, tem que olhar direitinho. E o Ceará tem que ter muito cuidado na vida, tem que acertar mais as coisas. Não pode chegar numa partida, se deu bem, fez um jogo bom, ganhou de 1-0. Aí no jogo seguinte, meu Deus do céu. O time é todo de lacerado, digamos assim. É por isso que o torcedor achou que eu estou sendo pessimista, perto para todo mundo. Não, não estou dizendo que perto para todo mundo. Mas quem de sã consciência está seguro que contra o Juventude está tudo bem, saúde boa. Como diria o Rolim, comi. Não pode dizer isso. Eu acho que o Ceará é um time que se acerta.
0: O Ceará
5: ainda
0: não é
5: procura
0: favorito
5: se acertar.
0: O Ceará não é o favorito para o jogo.
5: É.
0: O favorito é o Juventude.
5: Claro, pelas posições, basta como assim, bem que Em futebol, muitas vezes, isso não conta, não é?
0: Não, favoritismo não representa vitória. Aquela história que a gente já falou várias vezes. Mas você vai ter.
5: Sempre repetir.
4: Deixa eu mandar um abraço.
0: Claro.
5: Quem está ouvindo? Não tinha nada a ver, tá vendo aí?
4: Não, você terminou.
5: Olha, tá vendo aí?

0: Tá vendo aí?
1: Aí fala você de mim. Você concluiu o seu comentário. Deixa eu mandar um abraço.
0: Pô, tá liberado. Pronto, acabou.
1: Quem tá ouvindo a gente pelo rádio, dando carona pra gente, na verdade, é o nosso amigo Hugo Eduardo, tá dentro de um carro de aplicativo.
2: Grande,
1: que é o Daniel, que é o motorista, transportando o Hugo Eduardo, os dois estão ouvindo. E ele falou que curte muito esse momento que o Wilton Bezerra tá explicando. Não tem boi, não. Que o Wilton Bezerra tá explicando que ele gosta do que o Wilton Bezerra, né? Faz comentários mais longos, né? Aquele momento que o Wilton Bezerra se estende um pouco mais nos comentários.
0: Ele acha bom?
1: Gosta.
0: Muito obrigado.
1: Ele curte pra caramba.
3: Aí é loucura.
1: Aqueles comentários de 20 minutos que você faz pós-jogo,
0: ele adora.
1: Ele dá um mau valor. Dá um mau valor.
0: Tá certo.
2: Tá bom demais. Grande abraço pro Hugo Eduardo, também conhecido como Sereia, né?
1: Sereio.
2: Se fantasiou aí.
1: Ah, é?
2: Hoje tem, né? Hoje eles vão.
1: Ele jogar. Vai de quê hoje?
3: Ui!
1: Ele vai vestir de homem mau, então, hoje? Como é que é?
2: Será que ele vai vestir de homem mau? Será? Não sei, né? Parece que eles estão treinando aí pra ter uma revanche com a gente. Aí, entra na fila, né, amigo? Entra na fila, irmão. Como é que é, rapaz? O time é bom, pô.
0: Bom brilho.
2: Vamos fazer o seguinte, paradinha ligeiro bala. Na volta tem mais Rangel Diniz falando sobre o time do Fortaleza. Voltamos já.
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1: André Almeida.
2: Obrigado, Golden Boys. Estamos de volta, 6h50. 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
0: Rangel Diniz, ontem, um aspecto em especial chamou a atenção na fala do Paulo Autuori aqui com a gente, não foi, Rangel?
2: Na fala do Pedro Martins do sobre Pedro o Autuori.
0: Do Pedro Martins sobre o Autuori. Exatamente, eu estava vendo aqui o Paulo Autuori.
2: O Pedro Martins, CEO do Fortaleza, esteve aqui ontem com a gente no Jogada Segundo Tempo e ele falou sobre o Paulo Autuori, que apesar dos resultados ruins dentro de casa e atuações ruins em outros jogos fora de casa em que conseguiu o resultado, ele disse que vai manter o treinador até o final da temporada. Então vamos ouvir ele aí.
3: Para que a gente fizesse a troca do Thiago Carpini, houve uma reflexão muito grande, porque a gente não esperava que esse era o caminho, né? A gente não achava. A troca de um treinador, na minha avaliação, tem que ser o último caminho, né? E a gente precisa entender se, da porta para dentro, com as pessoas que estão lá e com a liderança daquele treinador, se a gente consegue continuar a entregar o desempenho que a gente projetou. E hoje a resposta é que hoje, com as pessoas que estão dentro do clube, diretoria, comissão técnica e com os jogadores, a gente acredita muito que a gente vai entregar o desempenho e conquistar o último objetivo que nos falta. Porque a gente já conquistou todos os outros, né? Falta um. E o nosso grande objetivo é devolver o Fortaleza para a Série A com as pessoas que hoje estão aqui dentro do clube.
2: É isso, como ele destaca no final, com as pessoas que estão dentro do clube hoje. E até para trazer um bastidor, André, depois do jogo, do empate contra o CRB, o Autuori chegou bem estressado no vestiário, tá? Deu uma dura valendo. E assim, o time tava merecendo, né? O jogo mal, ele já tava irritado durante a partida, alguns passes de lado errado, domínios próximos a laterais que deixavam a bola sair. Ele já tava bem irritado, falou com a equipe. E assim, como o Pedro Martins falou, ele tem sido importante no vestiário e principalmente ali nos treinamentos, né? Então é por isso que ele dá tanta confiança no Autuori e espera que nessa reta final o time volte a jogar bem. E dentro dessa questão da pontuação que o Fortaleza precisa, o Pedro Martins ele falou muito que está a 3 pontos de distância dos 2 primeiros colocados. Mas é claro que o Fortaleza precisa olhar também para a própria sequência, né? Porque agora enfrenta o Sport fora, amanhã às 8h30. Depois continua fora de casa e enfrenta a Ponte Preta. Volta para os seus domínios para jogar contra o Atlético Goianiense. Viaja para jogar contra o Novo Horizontino e termina o campeonato contra o Vila Nova. Então, por mais que a distância seja curta para os 2 primeiros colocados, a sequência de jogos não é nada fácil.
0: A sequência é pesada, Bruno.
4: A distância é curta e o caminho é cheio de pedras.
0: Como é? Queria depois leva para você.
4: Esse negócio aí dá para desconfiar.
0: É.
4: Mas, ó,
5: que isso?
4: Não posso. Olha,
0: não, deixa
4: com relação a vai manter o Autuori até o final, claro, seria até um absurdo a essa altura dos acontecimentos se falar em mudança de treinador. Inadmissível, né? Agora que o treinador tem se irritado porque realmente a coisa não está funcionando a contento e que pelas partidas que o time tem que fazer tem que melhorar muito, me parece que o seu mau humor, suas broncas não tem servido muito. Se o Pedro Martins acha que o vestiário dele é bom, é convincente, mas na prática o jogo do time não tem nada a ver. Não há uma correspondência com isso. Se o projeto é G2, é chegar lá em cima e ganhar...

0: ganharam a volta à Série A, claro que falta muita coisa. Falta qualidade. Falta ainda, digamos, uma superação em termos de trabalho de um treinador para o outro. Do que saiu e do que foi contratado. Essa é a pura realidade. Agora, pelas respostas ontem do Pedro Martins, o grande problema é a ansiedade. A ansiedade me parece que extrapola, né? Embora muita gente diga que isso é conversa fiada. Muitas pessoas ligaram aqui para mim e disseram, rapaz, esse negócio de ansiedade. Ansiedade é comum em todos nós. Né? Na sociedade, todo mundo vive ansioso. Isso não é desculpa. Tem essas coisas. É. Mas, aí as justificativas do Pedro Martins, ele assegura que está tudo bem, está todo mundo pago, tudo sob controle, agora falta jogar. Falta jogar, fazer como Praxedes, né? O Nicasio arrotou durante uma pré-eleção dele, ele disse, arrote, mas jogue. Não, pode arrotar o tempo que você quiser, mas jogue.
1: Mas jogue.
0: Então, Fortaleza, eu acho que o treinador Altuori tem que reclamar, tem que espernear e tudo, desde que o time jogue, mais do que está jogando.
1: É isso, está precisando demais.
2: Tava bom, queria ter um filho assim.
0: Rangel.
1: Aí, Rangel, tá em alta, você viu que o ouvinte elogiou ele anteriormente, né? Você tava aqui já, né? Você viu, então a concorrência aí tá grande, viu?
2: Caba bom, queria ter um filho assim.
1: Ei, Caba bom, pra gente finalizar, Fortaleza amanhã, encara o Sport, fora de casa, transmissão ao vivo aqui da Verdinha, né?
3: Perfeito, às 8h30, transmissão começa antes. A gente tava definindo, vai ser 7h30 mesmo, André?
1: 7h40.
3: 7h40, perfeito. 10 minutinhos aí a mais pra descansar, né?
1: Isso.
3: Então começa 7h40, o jogo começa 8h30. A gente leva mais uma hora de pós-jogo ali, né? Conversando sobre o resultado do Fortaleza. E lembrando, sequência difícil, jogo importante contra o Sport, tentando também manter o tabu que vem sendo longevo aí das equipes nordestinas.
1: Mas amanhã, às 5 horas da tarde, a gente se encontra aqui no Jogada 2.
3: Com certeza.
1: Estaremos juntos. Rangel Diniz, Daniel Farias. Amanhã também estaremos juntos para falar mais sobre o time do Ceará, que encara o Juventude. Faria?
4: Exatamente. Amanhã o técnico Daniel Paulista comanda treino já pronto, encerrando a preparação. E a gente vai trazer, inclusive, a provável escalação do Ceará para o jogo de sábado contra o Juventude.
1: Boa. Valeu.
4: Valeu.
1: Você vai ter um chinelaço, né?
0: Não, eu vou ter que me ausentar apenas por 2 dias. Por questões outras que você sabe, perfeito. Mas tá tudo ok, tá tudo bem.
1: Tudo ok, tudo bem.
0: A folgazinha, afinal de contas, é só a locomotiva, né?
5: É só um outro nome.
0: Comigo não, comigo não tem. Comigo não tem folga. Tô todo dia nesse programa, jornada esportiva. Não tem negócio de
5: vir pro programa, vem pro jogo.
1: Tudo, sou danado. Você vai fazer qual jogo no final de semana?
5: Eu estarei no jogo do Ceará. Ceará contra Juventude no Castelão.
1: Eu também estarei
5: no jogo do Ceará. Eu acho que depois que eu voltei de férias, é a primeira vez que eu vou voltar ao Castelão. Eu tava fazendo todos os jogos aqui.
1: É?
5: Eu acho que eu não tinha ido ao Castelão ainda depois que eu voltei de férias.
1: Estaremos juntos.
5: Agora, bora.
1: Bora. Valeu.
0: A paz dos sentidos.
1: A tranquilidade da carne.
0: O sono dos espíritos.
1: Encerramos o Jogar o Segundo Tempo de hoje. Amanhã, às 5 horas da tarde, a gente se encontra, não com o WB que vai estar no chinelaço, mas eu, Breno Rebouças, Daniel Farias, Rangel Diniz, estaremos aqui com a Bia, o Padre, o Gutierre, o Jefferson, o Davi, o Moraes, todo o nosso time e com o Conselho Técnico do Campeonato Cearense também, trazendo as novidades para você do nosso estadual 2027. Fique agora com o Verdinha Notícias, sob o comando de Alan Pereira. Valeu, gente! Boa noite!
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1: Agora em Fortaleza, 7 horas e 3 minutos. Muito boa noite para todos vocês. Estamos começando mais um Verdinha Notícias. Hoje, quinta-feira, já, meus amigos, dia 15 de outubro de 2026. E vamos juntos a partir de agora com os principais acontecimentos do dia. Aquele cardápio de notícias que você já está acostumado, né? Para terminar o seu dia muito bem informado. E claro, a gente abre espaço hoje aqui no nosso programa para abordar de uma forma especial a PEC, que trata do fim da escala 6x1, que foi aprovada pelo Congresso Nacional. E a gente vai explicar para você que agora a medida segue para outros trâmites. Mas o que será que acontece? Quais os prazos que você, trabalhador, deve ficar atento? E para quem é empregador, o que é necessário fazer? Quais os setores que serão diretamente inseridos na medida? Ou há diferenças? Há exceções? São questionamentos que a gente vai tentar responder e passar essas orientações para você, nosso ouvinte, telespectador, em torno desse assunto, né? Uma pauta que parou o Brasil na noite de ontem e que ainda repercute em todo o dia de hoje. Em instantes, a gente traz as informações. Antes, eu trago outros destaques nesta quinta-feira. A gente continua a falar sobre a PEC, que trata do fim da escala 6x1, mas você sabia que aqui no Ceará esse tema virou assunto de filme? É isso mesmo, meus amigos. A gente vai trazer daqui a pouco essa curiosidade para você, um curta-metragem, né, tratando o assunto que foi produzido aqui no estado do Ceará. Indústria cearense de calçados segue em segundo lugar no ranking nacional de exportações. O setor pretende expandir a produção com a implantação de 10 novas fábricas em cidades do interior. No agro, um novo tipo de algodão que está sendo produzido aqui no Ceará pretende concorrer com os famosos algodões egípcios e peruanos. Na área da segurança pública, um baiano denuncia ter sido alvo de racismo e tentativa de homicídio.

0: suicídio em uma barraca na Praia do Futuro. A gente vai trazer o relato e as informações desse caso que chamou a atenção no noticiário hoje. E hoje se completam 7 anos desde o desabamento do edifício Andrea, uma tragédia que deixou mortos, feridos e um trauma sem precedentes. Essas e outras notícias a partir de agora.
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0: 7:06, nós começamos essa edição do Verde Notícias, trazendo novas informações sobre a PEC, que trata do fim da escala 6x1, um assunto que repercutiu em todo o Brasil, né? A gente teve a votação no Congresso Nacional com 75 votos a favor, né, dos senadores, inclusive com a participação direta de parlamentares cearenses nessa votação. E nós tivemos, então, a aprovação da medida em 2 turnos. Agora, o que que acontece daqui para frente? É o que nós vamos entender. Vamos acionar a nossa repórter correspondente direto de Brasília, Beatriz Matos, que chega trazendo as informações. Boa noite para você, Bia. Seja bem-vinda ao Verdinha Notícias.
1: Beatriz Matos.
2: Olá, Alânio. Boa noite para você e aos nossos ouvintes. Exatamente, essa PEC que foi aprovada ontem aqui no Senado Federal, Alânio, e já tem inclusive uma data e hora marcada para a promulgação, né, do fim da escala 6x1. A cerimônia vai ser amanhã, às 9 horas, em uma sessão solene do Congresso Nacional. Né, essa é a última etapa, inclusive, para que a mudança passe a fazer parte, de fato, da Constituição. Como a proposta já foi aprovada pela Câmara e pelo Senado, não precisa passar pela sanção do presidente Lula, né, um rito diferente, ela passa por uma promulgação. E essa mudança vai atingir principalmente aqueles trabalhadores que têm apenas um dia de folga na semana, que é o caso, por exemplo, de muitos funcionários de supermercados, farmácias, lojas de shopping, bares e também restaurantes. Muita gente aí está com dúvida de como que essa PEC vai começar a funcionar na vida do trabalhador. Então, são essas pessoas que muitas vezes trabalham de segunda a sábado ou de terça a domingo e têm apenas um dia para descanso, serão os principais beneficiados pela redução da PEC 6x1. Então, pelo período agora, como que vai funcionar, Alânio? 2 meses depois da promulgação, porque essa mudança ela vai ser de forma gradual, né? Ela vai ser promulgada amanhã, mas isso não significa que os trabalhadores já terão 2 dias de folga a partir de amanhã. Isso vai funcionar de forma gradual. 2 meses depois da promulgação, a jornada máxima semanal será reduzida de 44 horas para 42 horas, com 2 dias de descanso por semana. E um ano depois dessa primeira mudança, a jornada vai cair novamente para chegar até as 40 horas semanais. Na prática, como a promulgação já vai acontecer amanhã, a jornada, então, essa primeira etapa começa em dezembro deste ano, né, de cair para 42 horas. Né? A segunda, quando cair para 40 horas semanais, vai começar a partir de dezembro de 2027. E tem um outro ponto importante. Os supermercados, restaurantes e farmácias, por exemplo, eles poderão continuar funcionando normalmente aos sábados e aos domingos. O que muda é a escala dos funcionários. Então, as empresas terão que se reorganizar os turnos, em alguns casos poderão precisar aí contratar mais trabalhadores. Essa adaptação ela já preocupa principalmente esses setores de comércio, a indústria, a saúde, a hotelaria, que alertam aí para o aumento dos custos. Mas, em contrapartida, é mais emprego para a população, Alânio. Então, essa mudança não será aplicada da mesma forma para todos, porque cada um tem aí o seu horário de trabalho, tem a sua carga horária de trabalho semanal, mas eu também tenho que ressaltar aqui para os nossos ouvintes que os servidores públicos, por exemplo, eles não estão incluídos nessas novas regras e também há uma exceção para profissionais com diploma superior e uma remuneração acima de aproximadamente 21 mil R$ 1.000. Então, para quem estiver dentro das novas regras, a redução da jornada não poderá também significar a redução de trabalho, porque essa proposta, além de garantir os 2 dias de descanso, também vai garantir que o trabalhador não deve receber menos por trabalhar menos horas, ou seja,

0: O salário vai continuar sendo mantido, mesmo que tenha a redução de horas trabalhadas, Alânio. Agora o Congresso aí se prepara para oficializar, enfim, a mudança que vai acontecer nesta sexta-feira, às 9 horas da manhã, Alânio.
1: Obrigado, Beatriz Matos, a nossa correspondente direto de Brasília, com essas informações importantes sobre esse trâmite, né? Os próximos passos aí envolvendo essa PEC, a proposta de emenda à Constituição que trata do fim da escala 6 por 1. Obrigado, Beatriz. Boa noite para você.
0: Boa noite, Alânio. Tchau, tchau.
1: 7h11, nós continuamos a falar desse assunto agora aqui nos nossos estúdios com a presença do Dr. Franco Almada, advogado, vai também nos ajudar a entender um pouco mais de como é que funciona tudo isso na prática. Dr. Franco, boa noite, seja bem-vindo, tudo certo?
2: Boa noite, Alânio. Boa noite a todos que nos ouvem, todos que estão aqui no estúdio, tudo certo.
1: Pois é, a nossa Beatriz Matos dizia aí, doutor Franco, anteriormente, né, que há essa expectativa de promulgação dessa medida, né? Amanhã se falava mais cedo no noticiário, né, em todo o país, que a expectativa era de que fosse feita essa promulgação na próxima semana. É algo que a gente vai ter que aguardar realmente o trâmite por parte do Congresso Nacional. Eu gostaria de iniciar o nosso bate-papo esclarecendo para a nossa audiência por que que essa medida, né, essa PEC da 6 por 1, ela não precisa, por exemplo, passar pela sanção presidencial.
2: Porque ela foi aprovada já nas duas casas. E agora, para entrar em vigor, a grande pergunta é essa, né? Quando é que começa a valer, eu já posso reduzir aí essas horas? Precisa de dois passos. O primeiro que você já colocou aqui, a promulgação, que como foi dado a informação, está prevista para amanhã. E o segundo passo é a publicação. Então, é a partir da publicação no Diário Oficial que vai se contar os prazos. Qual é o primeiro prazo? 60 dias para que em até 60 dias haja redução de 44 horas para 42 horas semanais e 2 dias de folga na semana. Aqui vem um detalhe, tá, Alânio? Os dias de folga não são necessariamente sábado e domingo, tá?
1: Isso, essa é uma dúvida que inclusive muitas
2: Muita
1: pessoas
2: gente tem.
1: têm e as pessoas estão se perguntando: será que eu posso, por exemplo, ter a minha folga quebrada? É possível,
2: Outro
1: né,
2: ponto,
1: doutor Franco?
2: os dias de folga não vão ser necessariamente consecutivos.
1: Isso.
2: Então, eles vão se distribuir e podem se distribuir ao longo da semana. Mas, de todo modo, é uma grande vitória, né? A gente está participando, eu falava ontem com um grupo de juristas, juízes, advogados, a gente está participando, Alânio. Não sei se você tem a noção disso, você está dando um registro histórico, vamos
1: Sim.
2: ficar aí para a história. Porque da última vez que se teve uma redução de jornada foi lá na Constituição de 88, quando se reduziu de 48 para 44 horas semanais. Então a gente está vivendo a história.
1: Perfeito. Estamos recebendo aqui em nossos estúdios Franco Almada, advogado, para nos ajudar a entender um pouco mais sobre essa PEC, né? A proposta de emenda à Constituição que trata do fim da escala 6 por 1, como é que fica, né? A partir do momento em que essa proposta de emenda à Constituição entrar em vigor, né? A gente acabou de explicar, tem esse prazo aí da promulgação, e a partir do momento que ela for publicada no Diário Oficial da União, aí realmente ela passa a valer, tendo esse prazo inicial de 2 meses, né, para iniciar as adequações. Doutor Franco, outra dúvida que certamente as pessoas estão se perguntando, e eu vi muita gente comentar entre ontem e hoje, é a respeito de horas extras e dias de trabalho em finais de semana. Aquelas pessoas que já têm uma escala ali, mas que trabalham ou aos sábados ou aos domingos. Como é que fica a situação desses trabalhadores?
2: Essa questão da hora extra, ela vai existir. Então, a jornada, regra geral, foi reduzida, mas ainda vai ser possível fazer horas extras. Eu
1: Sim.
2: queria só dar uma informação aqui, que às vezes a gente confunde os 60 dias com 2 meses. Mas os 60 dias, principalmente
1: Verdade.
2: agora, Alan, em outubro e novembro, vai ser antes dos 2 meses. E isso é importante porque, às vezes, por um dia ou por dois, o trabalhador pode estar prejudicado ou a empresa está correndo aí em algum ilícito trabalhista. Então, são 60 dias, tá? A partir
1: Perfeito.
2: da data da publicação. Desculpa, você perguntou outra coisa, a questão da hora extra.
1: Dos isso,
2: E quem
1: extra e
2: já.
1: também nos finais de semana, os sábados e os
2: Bom,
1: domingos.
2: quem trabalha no final de semana agora vai ter que se adequar a ter duas folgas na semana. Não necessariamente sábado e domingo, mas essas folgas vão ter que ser 2 dias de folga. Um detalhe que também muita gente me perguntou é o seguinte: e se.

0: o trabalhador já trabalha numa escala de 36 horas ou de 40 horas, isso, o que é comum hoje em dia. Então nós temos duas situações. A gente tem trabalhadores que já trabalham numa escala de 36 horas, não vão diminuir o horário proporcional, que o trabalhador pode pensar, ora, uhum, se quem trabalhava 44 agora vai só 40, quem trabalha 36 vai diminuir, isso, também? Não vai diminuir. Mas o detalhe, vai ter que se adequar aos 2 dias de folga. Então é comum hoje em dia, inclusive em algumas profissões regulamentadas, que essas 36 horas sejam divididas em 6 dias na semana, ou essas 40 horas em 6 dias na semana. Agora vai ter que ser dividido em 5 dias.
1: Perfeito. Doutor Franco, outra questão é em relação a categorias, né? Nós temos algumas categorias que têm particularidades, né, dentro das leis trabalhistas no nosso país. A nossa, inclusive, é uma, né, dos jornalistas. E muitos colegas estão se perguntando, né, entraram em contato com a gente perguntando desde ontem como é que fica a nossa situação. Mas, além dos comunicadores, a gente tem, por exemplo, trabalhadores da área da saúde, né, que tem aqueles, aquele regime de plantão diferente. Para essas pessoas, como é que deve ficar essa situação?
0: Esses regimes especiais, eles vão ser contemplados dentro dessa nova dinâmica. E aí vai, mais uma vez, a força dos sindicatos. A gente percebe um movimento de retorno à força da negociação coletiva. Então, os instrumentos coletivos de trabalho, qual seja o acordo coletivo, a convenção coletiva, eles vão ser essenciais para que seja adequada à realidade de cada profissão. Então a gente vê um movimento assim, de fortalecimento dessa negociação coletiva também a partir dessa mudança.
1: É isso. Então, você que é trabalhador da área da saúde, você que é trabalhador da área da comunicação, vigilante, trabalha em portarias, né? Os porteiros, a gente tem muitos dos nossos ouvintes aqui que são porteiros, que mandam mensagem todos os dias. Pois bem, fica atento aí para como é que vai funcionar a questão da negociação, né, do seu sindicato, né, da sua categoria, para definir realmente como é que vai ficar aí essa carga horária, né, essa jornada. Mas uma coisa é fato, o montante geral da carga horária realmente tem que seguir aí a legislação, né, que está sendo implantada a partir de agora, né, no nosso país, essa modificação. Claro que as escalas aí vai depender muito de cada empresa, né, doutor Franco, e das categorias em si dos trabalhadores.
0: A gente falou muito, Alan, desse primeiro prazo que é de 60 dias, né? E tem um outro prazo que é de 12 meses. Sim. Então, após esses 60 dias, todo mundo tem que estar com a jornada, que era de 44 horas, reduzido para 42. Então, a gente está imaginando já final do ano. E a partir disso, as empresas vão ter 12 meses para se readequar e reduzir para 40 horas. Então, o objetivo é, dentro desses 12 meses, ter essa redução de 40 horas, que é um tempo mais do que suficiente, a gente está falando de um ano aí, para readequação. E essa mudança, a gente sempre tem que entender que ela vem dentro de um contexto. Nós já tivemos aqui em outra oportunidade falando sobre isso, saúde mental do trabalhador, sim, as alterações da NR1, onde os riscos psicossociais também estão com mais atenção. Então a gente traz esse contexto, a gente vê esse contexto onde o lazer, a saúde mental e a produtividade estão sendo discutidos.
1: Estamos conversando com Franco Almar, advogado, trazendo essas informações sobre o fim da escala 6x1, né? A PEC, que foi aprovada no Congresso Nacional e que agora segue para a fase de promulgação. E tudo indica que nós teremos aí essa oficialização muito em breve, né, do Diário Oficial da União, e a gente vai aguardar todo o desenrolar, acompanhando tudo de perto. Doutor Franco, para a gente finalizar, a gente não pode deixar de falar do lado das empresas ou dos empresários, né? O que é que deve ser mais desafiador, né, para os empregadores aí diante da oficialização dessa medida?
0: Olha, o grande discurso para quem é contra essa medida ou tem alguma resistência é a questão dos custos. Então, esse realmente é um desafio que o empresário vai ter que suportar. O que a gente não quer que aconteça, Alânio, é a juniorização. O que é isso? Se eu estou falando que eu vou ter que pagar o mesmo que eu pago para quem trabalhava 44 horas, trabalhar só 40, alguns empresários podem pensar em demitir essas pessoas e contratar novas pessoas com salário menor. E por isso que a gente chama o fenômeno da juniorização, pessoas menos experientes. Mas o que eu quero trazer aqui é que essa não é a melhor saída. A melhor saída hoje, com ferramentas, se a gente tem, em muitos casos, né, ferramentas que melhoram a produtividade, e também pensar que o trabalhador, com mais tempo de descanso, mais tempo de lazer, ele também vai dar a contrapartida dele

0: Os senadores cearenses, os três, votaram a favor. Nós tivemos Camilo Santana, do PT, Cid Gomes, do PSB, e Sargento Reginauro, do PSDB. Ao todo, a matéria recebeu 75 votos favoráveis e um contrário. O único foi o senador Hamilton Mourão, do Republicanos do Rio Grande do Sul. Agora, como nós dissemos, né, a medida segue para promulgação. Com quase 7 anos de tramitação, o texto caminhou no Congresso simultaneamente a outras duas medidas que buscavam alterar a jornada de trabalho. A matéria, que foi chancelada, né, pela Casa Alta do Congresso, prevê essa alteração, então, na Constituição Federal, que reduz a jornada máxima semanal de 44 horas para 40, sem diminuição salarial. E você sabia que esse assunto, né, da PEC, do fim da escala 6x1, virou tema de filme? Pois é, aqui no estado do Ceará, viu? Produção de pessoas que moram aqui no nosso estado. O João Gabriel Tress é quem explica como é que funcionou essa produção.
1: Gravado em 3 dias, sem recursos de editais e construído de maneira coletiva, o curta-metragem cearense 6x1, do cineasta Wes Maria, foi disponibilizado gratuitamente no YouTube em maio deste ano. 5 meses depois, com a aprovação da proposta de emenda à Constituição, que concede mais descanso e reduz a jornada de trabalho, o filme do cearense voltou a repercutir nas redes sociais. Desde a disponibilização inicial, o curto já ultrapassou 100 mil visualizações em diferentes plataformas e chegou até ao conhecimento da ministra da Cultura, Margarete Menezes. Pela sinopse oficial, o filme acompanha Silva, que passa a ter delírios como frutos das fadigas física e mental causadas pela escala 6x1. O assunto já estava no escopo de interesses de Wes, porque um dos projetos futuros dele é o curta Troca de Turno, que aborda os temas. Uma manifestação em Fortaleza, ocorrida em 4 de maio, foi o cenário principal para as gravações do curta, que teve o roteiro escrito poucos dias antes. Cenas complementares foram filmadas no Pirambu, onde ele mora, totalizando 3 dias de filmagem. O tempo de montagem foi de 1 semana e, no dia 20 de maio, o curta chegou de graça à internet. A produção pode ser encontrada no YouTube da produtora independente Sétima Ilha. João Gabriel Tress para a Verdinha FM 92.5 e TV Diário.
0: Agora são 7 horas e 24 minutos. Bora trazer informações para você que nos acompanha sobre pesquisa, hein, meus amigos? Pesquisa Datafolha com intenções de voto para a presidência da República, saiu agora há pouco, e nessa segunda rodada estimulada da pesquisa, que é quando o entrevistador pergunta em quem o eleitor vai votar, Flávio Bolsonaro, do PL, aparece à frente de Lula, do PT, numericamente, mas em empate técnico. Flávio Bolsonaro aparece com 51% das intenções de voto contra 49% do petista. Como a pesquisa traz uma margem de erro de 2 pontos percentuais para mais ou para menos, essa diferença, né, de 2 pontos está dentro da margem, o que significa empate técnico em mais uma pesquisa de intenções. No meio dessa semana já, né, nós tivemos a pesquisa Quest também trazendo um cenário semelhante de empate técnico, e agora a Datafolha mais uma vez confirmando aí esse equilíbrio, né, entre os dois candidatos. Em relação à rodada anterior, eles oscilaram dentro da margem de erro, né? Em votos totais, Flávio aparece com 47% das intenções de voto e Lula tem 45%. O Datafolha também mostrou que 6% dos eleitores ainda pretendem votar em branco ou nulo e 2% estão indecisos sobre o voto em segundo turno. E certamente esses eleitores, né, que estão pretendendo votar em branco ou os que estão em dúvida vão fazer a diferença aí, tanto para um lado como para outro, na definição, né, de quem será o presidente da República. Ao todo, 2.520 pessoas participaram da pesquisa presencialmente entre os dias 13 e 15 de outubro, com a margem de erros, repito, 2 pontos percentuais. O levantamento foi encaminhado foi encomendado pela Folha de São Paulo e pela TV Globo, e o nível de confiança é de 95%. Agora na capital, 7 horas e 26 minutos.

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1: Um novo tipo de algodão que está sendo produzido aqui no Ceará, a gente pode concorrer com, inclusive, famosos, tá? Algodões egípcios e até peruanos. Quem traz informações pra gente desse assunto é a Gabriela Custódio.
2: O novo algodão cultivado no Ceará tem fibra longa e potencial para concorrer com o algodão egípcio e o pima peruano. Segundo a Secretaria do Desenvolvimento Econômico do Estado, testes da Embrapa validaram a qualidade da fibra, que pode ser utilizada na indústria têxtil fina, como na produção de camisas. Para retomar o cultivo em escala comercial, o governo do Ceará investiu R$5 milhões na compra de sementes selecionadas. A distribuição e o plantio começam em janeiro de 2027, com produtores de 100 municípios cearenses. A iniciativa amplia um projeto piloto realizado em 18 cidades neste ano. Entre as regiões prioritárias estão o Sertão Central, os Inhamuns, o Vale do Jaguaribe e o Cariri. O objetivo é integrar a produção de algodão às indústrias de fiação, tecelagem e confecção do estado, além de estimular a instalação de pequenas indústrias no interior. A retomada busca recuperar uma cultura agrícola que foi dizimada no Ceará pelo bicudo algodoeiro no início da década de 1990. Com informações de Paloma Vargas, Gabriela Custódio para Verdinha FM 92.5 e TV Diário.
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1: Há exatos 7 anos, meus amigos, o estado do Ceará registrava uma das maiores tragédias de sua história. O desabamento do edifício Andrea, aqui em Fortaleza, deixou 9 mortos, vários feridos e um trauma sem tamanho, né, para muitas pessoas. Esse episódio também marcou um trabalho incansável por parte de profissionais do Corpo de Bombeiros, socorristas. Foram mais de 100 horas de dedicação na tentativa de resgatar pessoas dos escombros, né, e encontrar sobreviventes. O Ítalo Cosme relembra um pouco dessa história trágica, mas que marcou a nossa história.
3: Sete anos se passaram desde o desabamento do edifício Andrea, em 15 de outubro de 2019. Em homenagem às 9 vítimas da tragédia, o Corpo de Bombeiros Militar do Ceará reuniu familiares dos mortos, sobreviventes, ex-moradores, vizinhos e representantes de diferentes religiões em solenidade na manhã desta quinta-feira. A solenidade ocorre anualmente e é organizada pela 2ª Companhia do 1º Batalhão do Corpo de Bombeiros. A sede deste batalhão foi construída sob o espaço onde o prédio ficava, e foi lá onde ocorreram as homenagens. Inicialmente, houve hasteamento da bandeira e 1 minuto de silêncio. Depois, um momento interreligioso, onde cada líder prestou homenagem prevista. Familiares falaram, bem como um militar e a síndica de um prédio vizinho. 9 rosas foram entregues aos presentes, simbolizando o número total de mortos. Capitão Aguiar do Corpo de Bombeiros ressaltou que a tragédia marcou a história do Ceará, apesar do trauma para os afetados direta e indiretamente. O trabalho do Corpo de Bombeiros durante a tragédia durou 5 dias. 3 pessoas foram indiciadas, 2 engenheiros e 1 pedreiro. Em 2023, após uma longa batalha judicial, as famílias receberam a indenização referente à desapropriação do terreno onde o prédio estava localizado, um total de R$ 1,7 milhão pagos pela Prefeitura de Fortaleza. O valor foi dividido entre 12 famílias. Uma quantia maior foi paga a um proprietário da cobertura. Apesar disso, a tragédia deixou consequências físicas, emocionais e financeiras para sobreviventes e antigos moradores, mesmo 7 anos depois. Ítalo Cosme para a TV Diário e Verdinha FM.
1: Meus amigos, é um assunto que sempre mexe, né, com os nossos sentimentos, com os ânimos. Para quem teve a oportunidade, né, de acompanhar, eu mesmo já estava nesse mundo da imprensa e foi um dia realmente para todos nós jornalistas, né, que atuamos nessa cobertura, muito marcante. Ainda bem que nós tivemos sobreviventes, né, mas a gente sempre lamenta e as vidas que foram perdidas. 7 horas e 31 minutos, no próximo bloco, um baiano denuncia ter sido agredido e ainda alvo de racismo em uma barraca de praia. A gente traz os detalhes a seguir. 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
1: Agora em Fortaleza, são 7 horas e 34 minutos.
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1: Olha, gente, duas linhas de ônibus vão ser ampliadas aqui em Fortaleza, tá? E a mudança vai impactar cerca de 1.400 moradores do residencial Cidade Jardim 4. Inclui também 6 novos pontos de parada. Rodrigo Miranda é quem traz as informações.
2: As linhas 680, José Walter, Cidade Jardim Papicu, e 699, Cidade Jardim Messejana, passarão a percorrer as ruas G e A1 do residencial Cidade Jardim 4, no bairro Prefeito José Walter, em Fortaleza. Ao todo serão implantados 6 novos pontos de parada. As duas linhas de ônibus ampliam os itinerários a partir de segunda-feira, dia 19 de outubro. Com a mudança, pelo menos 1.400 pessoas passam a ser beneficiadas com transporte coletivo, circulando pelas ruas do entorno do conjunto habitacional. Segundo moradores, antes da mudança, quem precisava do serviço tinha que caminhar cerca de 700 metros até as vias principais para poder embarcar nos ônibus. De acordo com a empresa de transporte urbano de Fortaleza, a Etufor, a circulação dos ônibus dentro do residencial foi viabilizada após a requalificação das vias pela Secretaria Municipal da Conservação e Serviços Públicos. Por meio do programa, o trabalho está na pista. As condições anteriores da pavimentação não permitiam a passagem dos veículos. O passageiro do sistema poderá consultar os horários e os itinerários atualizados das duas linhas pelo aplicativo Meu Ônibus Fortaleza, disponível gratuitamente para dispositivos Android e iOS. Rodrigo Miranda para a Verdinha FM 92.5 e TV Diário.
1: 7h36, bora ver como tá. Eita, rapaz, a Washington Soares, hein? Nesse momento, trânsito parado aí. É, para você que vai seguir viagem em direção ao Cambeba, atenção, viu, meu amigo e minha amiga motorista, porque a fila de carros está bem grande, ocupando as três faixas, né, da Washington Soares, em toda a extensão da via, né? Pertinho ali do cruzamento com Oliveira Paiva, fica ainda mais acentuado.

0: esse trânsito, e do outro lado a via livre, para quem vai em direção à Unifor, você que vai para os lados do centro de eventos do Ceará, mas repito, em direção ao Cambeba, né, sentido Messejana também, o trânsito bem difícil. 13 de maio agora, região do Benfica, a gente nota ali o sinal fechado, né, alguns pedestres atravessando a via, mas aparentemente um movimento, rapaz, por pouco, meu Deus do céu, um pedestre quase sendo ali atingido por um motociclista, pelo amor de Deus. O pessoal tem que redobrar a atenção, né? O sinal para quem está acessando a 13 de maio está aberto ainda. Mas é isso, para você que vai no sentido da Jovita Feitosa, a gente percebe que há um fluxo maior, né? De carros, de motos, no sentido 13 de maio. Aí agora com a abertura do sinal vai dar para ter uma noção, mas aparentemente um movimento menor, né? No sentido do bairro de Fátima, para você que vai seguir pela 13. Agora a Heráclito Graça no centro, e a gente percebe também um movimento bem mais considerável para quem vai pegar, vai seguir na avenida, né, sentido a Duque de Caxias, do outro lado via praticamente livre para você que vem aqui para os lados da Aldeota, às 7 horas e 38 minutos.
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0: Um baiano denuncia ter sido agredido e ainda alvo de ofensa racista numa barraca de praia, na Praia do Futuro, aqui em Fortaleza. O Bergson Araújo é quem traz as informações desse caso.
2: Adilson Alves, de 53 anos, natural da Bahia, denuncia ter sofrido racismo e tentativa de homicídio por seguranças do complexo Croco Beach, localizado na Praia do Futuro, em Fortaleza, na última terça-feira. A empresa negou todas as acusações. A vítima mora em Fortaleza há 2 anos, quando se mudou com a esposa. Os dois trabalham entregando água e vendendo almoço. Em depoimento obtido pelo Diário do Nordeste, a vítima afirmou que estava na areia, saindo do mar, e caminhava em direção à sua moto quando foi abordado por 4 seguranças do complexo Croco Beach. Um dos seguranças teria o segurado pelo pescoço, insinuado que ele teria roubado uma bolsa. A vítima lembra que levou um mata-leão e que os seguranças lhe bateram com uma mangueira com algo rígido dentro, como um ferro, na cabeça, no rosto, nas costas, nas pernas e nos ombros.
3: Um me enforcou e ao redor dele tinha mais uns 3 com a mesma roupa que ele, uma roupa preta de segurança. Aí eles chegaram com um pedaço de mangueira, um objeto tipo uma mangueira, alguma coisa assim desse tipo, que eu não vi direito, que eu fui desacordando já. Ele me deu um mata-leão, que eu não estou nem conseguindo falar direito ainda, que atingiu algumas coisas na minha garganta. E quando eu acordei, eu estava na beira do mar, sem saber o que tinha acontecido, desacordado, desnorteado. Aos poucos eu fui me lembrando de alguma coisa. Aí saí para fora, onde estava a minha moto, voltei para o banheiro da barraca, Cocobite, para me lavar, que eu estava todo ensanguentado. Aí chegou o segurança que me desmaiou, me botou para fora de novo, saia daqui. Você roubou, não? Eu roubei o quê? Tentei conversar com ele, ele não deixou, nem conversou e nem nada, me botou para fora de novo. E eu fiquei sem saber o que estava acontecendo.
2: Adilson Alves foi levado ao IJF, onde recebeu atendimento médico, fez exames, uma sutura no supercílio e foi liberado. A Croco Beach, em nota ao Diário do Nordeste, disse que tomou ciência pela reportagem da denúncia de agressão racial e esclareceu que repudia veementemente qualquer forma de violência, discriminação racial ou conduta que atente contra a dignidade e a integridade das pessoas. Em relação às recentes acusações envolvendo supostas agressões atribuídas à equipe de segurança, a empresa afirmou que não reconhece a ocorrência de qualquer das acusações divulgadas, ressaltando que as circunstâncias do episódio estão sendo objeto de apuração pelas autoridades competentes e que internamente não constatou nenhum acontecimento nesse sentido nas dependências da barraca. Da redação, Bergson Araújo para Verdinha FM 92.5 e TV Diário.
0: E a gente vai seguir acompanhando, porque certamente a Polícia Civil deve comparecer à barraca, né? Deve buscar aí câmeras de segurança que porventura tenham registrado algo nesse sentido, mas algo pior poderia ter acontecido, né? Afinal, pelas os hematomas aí.

0: espalhados pelo corpo do baiano, dá para ter uma noção do que realmente ele passou, né? A gente, claro, não vai tomar partido por nenhum lado, porque ao que cabe a nós, jornalistas, né, a gente noticia o fato, mas a gente vai seguir acompanhando para ver o desenrolar aí dessa investigação. A denúncia é grave. 7:42, a Polícia Civil prendeu o 8º suspeito de participar de um duplo homicídio que terminou com corpos esquartejados e jogados em um canal, gente, no bairro Jacarecanga. O preso tem 26 anos e foi capturado no bairro Cristo Redentor. Durante o cumprimento da ordem judicial, a Polícia Civil também efetivou outros 3 mandados de prisão preventiva pelos crimes de tráfico, homicídio e por integrar organização criminosa. As investigações policiais apontam que o alvo possuía ligação com lideranças da facção Comando Vermelho. Após ser capturado, ele foi conduzido a uma delegacia do Departamento de Homicídios. No dia 25 de setembro, a Polícia Civil realizou uma operação, né, que resultou no cumprimento aí de 5 mandados de prisão contra outros suspeitos de participação nesse homicídio. Naquela ocasião, 5 acabaram sendo presos. Na sequência, essas prisões, né, nos bairros Pirambu e Jacarecanga, um 6º suspeito foi capturado na Maraponga, no dia 26 de setembro. No dia 7 de outubro, um 7º suspeito foi preso no Genibaú. E agora o 8º, então, capturado aí no Cristo Redentor. Várias pessoas envolvidas, né, no duplo homicídio aí de 2 homens que acabaram sendo, além de mortos, esquartejados e tiveram os restos mortais jogados em canal, né, lá no bairro Jacarecanga. Agora, na capital cearense, 7:43.
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0: A companhia aérea Lufthansa anunciou a ampliação e a modernização da frota de aviões da TAP. Egídio Serpa chega com mais detalhes.
2: Boa noite, teleouvintes da Verdinha 92.5 e da TV Diário. Eu divulguei ontem, quarta-feira, aqui no Verdinha Notícias, a informação de que a empresa aérea alemã Lufthansa comprou por 1,2 bilhão de euros a parte minoritária de 49% do capital da empresa aérea portuguesa TAP, que tem voo diário ligando Fortaleza a Lisboa e vice-versa. Pois bem, hoje, quinta-feira, dia 15 de outubro, a Lufthansa anunciou que vai ampliar e modernizar a frota de aviões da TAP, começando já neste ano, com a incorporação de novos aviões Airbus dos modelos A320, A321 e A330-900neo. Até o fim deste ano, a Lufthansa acrescentará à frota da TAP mais 10 aviões fabricados pela Airbus. Até 2030, a frota da TAP, que é hoje de 110 aviões, saltará para 130 aviões, entre eles o gigante A350, que pode voar durante 15 horas sem reabastecimento. A TAP enfrenta hoje alguns problemas que a impedem de aumentar sua frota. É por isto que os voos de Lisboa para Fortaleza e daqui para lá estão sendo feitos por aviões A330 de uma empresa espanhola. Isto vai acabar provavelmente no início do próximo ano de 2027. Devo repetir que a Lufthansa é alemã, assim como é alemã a empresa Fraport, que administra o Aeroporto Internacional de Fortaleza, Pinto Martins. Egídio Serpa para o Verdinha Notícias.
0: A indústria cearense de calçados se mantém em segundo lugar no ranking nacional de exportações. A Tainá Martinez detalha os números.
3: Entre janeiro e julho de 2026, o Ceará registrou US$ 84 milhões em exportações. Foram quase 16 milhões de pares de calçados embarcados ao exterior nos 7 primeiros meses do ano. O resultado deixa o estado atrás apenas do Rio Grande do Sul em todo o território nacional. O desempenho representa cerca de 19% de todo o valor exportado pelos 5 principais estados fabricantes do país no período. Segundo o Ministério do Desenvolvimento, Indústria, Comércio e Serviços, as indústrias cearenses demonstraram capacidade de adaptação. A produção

0: registrou avanço significativo em mercados estratégicos na América Latina e América do Norte. A Colômbia é o segundo principal mercado para exportações de calçados do Ceará. O país sul-americano foi responsável por 11 milhões de dólares em importações de produtos saindo do estado. Ainda na América do Sul, países como Equador e Peru aparecem em quinto e oitavo lugares entre os maiores destinos da indústria calçadista cearense. O governo do estado considera que esses números podem crescer ainda mais com a implantação de 10 novos polos industriais no interior. Um pacote em execução prevê mais de 140 milhões de reais em investimentos e a geração de mais de 4.100 empregos diretos. Essas novas fábricas serão instaladas em municípios como Irauçuba, Granja, Pedra Branca, Baturité, Porteiras, Mauriti, Brejo Santo, Itapajé e Pentecoste. Tainá Martinez para a Verdinha FM 92.5 e TV Diário.
1: Indústria calçadista que sempre foi importante demais, né, para o nosso estado historicamente. Olha, meus amigos, no próximo bloco nós vamos trazer as informações sobre um observatório da pessoa idosa que foi lançado nesta quinta-feira aqui em Fortaleza, medida aí voltada aos direitos humanos. Eu trago os detalhes a seguir, Verdinha, jornalismo que fala a nossa língua.

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1: Em Fortaleza, 751. Deixa eu mandar um abraço pra Ana, o Felipe e o Neguinho lá no Planalto Caucaia nos acompanhando. Valeu! O Arraia está aqui no Dionísio Torres. Quem mais está conosco? O Túlio e a Erlene estão lá em Crateús. E o Túlio reclamando aqui, dizendo que está sem água por lá. Vamos dar aquele puxão de orelha, hein, meu amigo, no Cisar. Obrigado, viu, pela sua participação. Boa noite, obrigado pela audiência.

0: Agência, o Erivaldo, lá de Itapipoca, ele diz que é conhecido como social. E gostaria de mandar um abraço para todos nós que nos acompanham todas as noites. Valeu, meu querido, um abraço para você. Quem mais está por aqui? O Frank Silveira, nos acompanhando também lá de Sobral, Isaías Arruda. Deixa eu ver quem mais está por aqui. O Clodoaldo, porteiro, lá no Edson Queiroz, diz que todos os dias na escuta e hoje está de plantão. O Cavalcante está conosco lá em Ipueiras. O Eduardo e a Cícera, lá em Torrinha. Aquele abraço para vocês, Torrinha, que é em São Paulo, né? Também em São Paulo, o Toninho está lá em Guarulhos. Valeu, meu querido. Um abraço para você e para todos aí. A Isabel e o Ricardo estão lá na Serrinha. E a Isabel manda aquele abraço para todos nós aqui, em especial para o Glauber Souza, que ela gosta muito quando o Glauber tá por aqui. É isso, nosso padre, que hoje está comandando os trabalhos aqui, viu, Isabel? Abraço para você. Quem mais? O Vando em Santa Maria do Cambucá. Toda a turma também nos acompanhando. O Nazareno lá em Nova Russas, a capital do crochê. Faz tempo que eu não vou a Nova Russas, viu? Abraço para todos vocês. O Edinho Canidé tá no Parque Araxá também nos acompanhando. O Edinho tá com o irmão dele, o Piaba. Valeu, o Glauber gostou do Piaba, viu? Quem mais tá por aqui? Na Água Preta, lá no Tururu. Valeu, meu querido. Um abraço para você, Marcos Aurélio, tá? Gratidão pela audiência sempre. É isso. E você que tá aí do outro lado, faz como eles. Manda mensagem para cá no 988-87-1306. Agora em Fortaleza, 7 horas e 53 minutos.
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0: Fortaleza lançou nesta quinta-feira, gente, um observatório da pessoa idosa. A iniciativa é voltada aí ao aprimoramento de políticas públicas, né, destinadas à população com mais de 60 anos. Essa ferramenta deve funcionar como uma plataforma técnica de apoio à gestão e à transparência pública. A ideia é monitorar, mapear e analisar as condições de vida das pessoas idosas que moram, né, aqui na capital. Segundo a Secretaria Municipal dos Direitos Humanos e Desenvolvimento Social, serão criados mapas temáticos por bairro e gráficos de evolução temporal. Esses recursos vão permitir identificar desigualdades e também devem apontar territórios com maior vulnerabilidade, né, para essas pessoas idosas e que devem concentrar aí ou obter uma prioridade, né, do poder público em relação às ações, à ampliação de serviços. A plataforma também possibilita acompanhar metas, planejamento, execução física e investimentos destinados às políticas para pessoas idosas. Agora vamos com notícias internacionais.
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0: Olha só, gente, uma batida entre um ônibus e um trem de carga deixou 19 pessoas feridas nesta quinta-feira na entrada francesa do túnel da Mancha, que liga a França ao Reino Unido. O Sávio Manfredini é quem traz esse e outros destaques internacionais.
2: O acidente aconteceu na plataforma de embarque do Eurotúnel, na região de Pas-de-Calais, no norte da França. O veículo, descrito pelas autoridades como um micro-ônibus, transportava caminhoneiros que se preparavam para embarcar no serviço de transporte de veículos pelo túnel. Ele tombou sobre os trilhos e foi atingido pelo trem de carga. O acidente provocou interrupções no tráfego ferroviário pelo túnel. A ocorrência afetou a circulação entre os dois países e serviços de transporte precisaram ser suspensos ou sofrer alterações. As circunstâncias da colisão ainda não foram esclarecidas. As autoridades francesas acompanham a ocorrência e apuram as causas do acidente. E os Estados Unidos consideram utilizar sua maior bomba não nuclear contra o Irã, caso o presidente Donald Trump decida retomar os combates na guerra, informou a CNN nesta quinta-feira. Segundo autoridades familiarizadas com o assunto ouvidas pelo veículo, as Forças Armadas americanas avaliam a possibilidade de utilizar a bomba GBU-43B, conhecida pelo apelido de Mande Todas as Bombas, para atacar infraestruturas energéticas e instalações nucleares iranianas. Se aprovada, a ação representaria uma escalada significativa no conflito, embora autoridades militares questionem sua capacidade de alcançar os objetivos estratégicos declarados pela Casa Branca. Segundo especialistas ouvidos pela CNN, o artefato é capaz de destruir uma área equivalente a 9 quarteirões e causa preocupação por representar uma ameaça a um grande número de vítimas civis. Sávio Manfredini para a Verdinha FM 92.5 e TV Diário.
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0: Olha, a Anvisa aprovou nesta quinta-feira, gente. Aliás, nesta semana, né? Foi na terça-feira que a gente divulga hoje para você o uso de um novo medicamento para o tratamento contra o lúpus, uma doença que é rara, mas que pode trazer muitas complicações, né, para as pessoas que convivem com ela. É autoimune, né? A gente lembra o lúpus, tá? O órgão passou a recomendar o remédio para os adultos com uma doença inflamatória, né, em casos moderados a graves. O medicamento chamado de Gaziva. Ele já era utilizado desde janeiro para o tratamento contra a leucemia linfocítica, aliás, crônica, e também contra o linfoma folicular, além de ser indicado para pacientes com nefrite lúpica, que é uma inflamação nos rins causadas pelo lúpus. Apesar da aprovação, a cobertura do medicamento pelo SUS ainda é incerta. O remédio deve ser avaliado pela Comissão Nacional de Incorporação de Tecnologias, né, no nosso Sistema Único de Saúde, e o protocolo clínico do lúpus teria que ser atualizado para isso. O preço elevado do medicamento ainda é um dos obstáculos. A gente lembra, né? O lúpus é uma doença autoimune crônica, caracterizada aí pela produção desregulada de autoanticorpos que causam inflamações, né, em múltiplos órgãos e também sistemas do corpo. As articulações, rins, sistema sanguíneo, sistema nervoso central e a pele são as áreas mais atingidas. Mandar aqui os últimos abraços. O Germano está conosco lá em Ipueiras. Danilo Germano, valeu, meu querido. Um abraço para você. Muito obrigado pela audiência sempre, tá? Deixa eu ver quem mais está por aqui acompanhando a nossa programação. A Marta Maria, lá no Iguatu. A Ruth, no Paracuru, também nos acompanhando. Um abraço para você, minha querida. Gratidão pela audiência sempre, tá? Muito obrigado a todo mundo que esteve conosco em mais um Verdinha Notícias. Obrigado também ao nosso time, Rodrigo Miranda, junto com Glauber Souza, hoje aqui nos estúdios, comandando os trabalhos. O Gutierre Madeira não quis dar moral para o Glauber Souza, só para o Rodrigo hoje. Glauber, que está de verde, vestindo a camisa da Verdinha. O Gutierre Madeira na direção de imagens. Jefferson Gomes, os caracteres. PH Lima no Master. Temos a supervisão da Tainá Martinez, o apoio da Clara, nossa estagiária, e também do Sávio Manfredini. A coordenação é da Karine Zaranza, a gerência da Ivla Bessa, e a direção geral e disposta do Gustavo Bortoli. Na sequência vem o Breno Rebouças, Glauber Souza. Breno Rebouças comandando jogada terceiro tempo na Verdinha FM, e nós voltamos amanhã, 7 horas, dá pra sextar junto com você. Abraço.
3: Ei, tchau. Foi tchau, viu?
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2: Olá, olá, muito boa noite para você ligado na Verdinha FM 92.5, também você que nos acompanha em todo lugar do estado do Ceará, é só pelo rádio, né, Glauber? Eu ia passando aqui pro YouTube, mas é só no rádio, na FM 92.5, na Verdinha. É. Bom demais ter a sua audiência, ter você conosco, porque este programa é a sua companhia da noite. É o programa que traz as últimas informações de hoje, as primeiras de amanhã. Eu sou Breno Rebouças, te faço companhia até 9 horas. Portanto, vamos juntos, tá? Você pode participar, você pode interagir com a gente, mandar seu áudio, mandar sua mensagem. O número é 8887-1306. 8887-1306, DDD85, para quem está fora de Fortaleza e da região metropolitana. Você pode mandar seu áudio, você pode fazer sua pergunta, seu comentário, discordar aqui da gente. Problema zero, mande áudio, porque aqui você fala. Você sabe, né? Nosso ouvinte já é de casa, ele sabe disso. E muita gente chega, né? Todos os dias, gente nova, gente que não conhecia o Jogar a Terceiro Tempo, que estava aí zapeando pelo rádio e parou na Verdinha, tá ouvindo aqui. Pô, tem esporte nessa hora? Tem futebol? Tem sim. Por isso que você pode participar e vai espalhando para mais pessoas. Fala que às 8 da noite, no rádio, todo dia tem uma resenha legal, tem um bate-papo esportivo muito bacana para a galera ouvir. Tem muita gente voltando para casa, se movimentando no trânsito, dando carona para Verdinha. Tem gente que já chegou em casa, já tá aí na sua rede, no seu sofá, na sua cama, só descansando, curtindo de boa. Glauber Souza, que tá comigo hoje na mesa de som, diz que tem gente que leva o rádio pro banheiro para tomar seu banho, né, para ficar lá, fica com o radinho ligado dentro do banheiro ouvindo a Verdinha. Tudo bem, o que importa é que você esteja com a gente aqui, tá? Pode participar e pode interagir conosco. Hoje nós não teremos Vlad Marques. O voo que sai todos os dias da Transilvânia para cá não veio. O avião acabou dando um problema, por isso o Vlad Marques não está conosco. Mas, porém, contudo, entretanto, todavia, nós vamos aqui falar muito de futebol, principalmente, tá? E eu vou começar falando de Campeonato Cearense. Amanhã tem um conselho técnico que vai definir tudo do estadual, que vai começar em janeiro, dia 6 de janeiro, já vai ter bola rolando. Virou o ano, meu amigo. Ó, o ano vai virar, só pra vocês terem uma ideia aqui, vou pegar aqui o dezembro, Glauber Souza. O ano vira numa quinta-feira. Quinta-feira virou o ano. Na quarta-feira seguinte, já tem bola rolando pelo Cearense. Já começa o Campeonato Cearense dia 6 de janeiro. Ontem você ouviu aqui o vice-presidente da federação, o Mauro Neto, falando sobre isso. E ele antecipou também que a fórmula vai mudar. O Campeonato Cearense vai ter uma nova fórmula, um novo formato. Você lembra, né, que ele falou isso? Pois bem, pois nós vamos trazer aqui agora é a mudança. Ele não quis contar pra gente ontem, mas a gente foi atrás e descobriu. Essa fórmula, na verdade, ela foi divulgada primeiramente pelo pessoal do Futebol, pelo meu amigo Hugo Eduardo, e eu consegui confirmar hoje à tarde a proposta nova, o novo formato do estadual. Pelo menos é o que a federação vai propor para os clubes amanhã. E os clubes vão...

aprovar ou não, mas a probabilidade muito maior, como o próprio Mauro Neto falou aqui ontem, é que os clubes aprovem, porque eles já vinham mantendo conversas individuais com as equipes, e amanhã é só para afinar, a gente pode dizer assim, a fórmula. O que, que vai ter de principal mudança? A apuração que a gente tem. Nós não teremos mais fase de grupos. Nos últimos 3 anos nós tivemos grupos na primeira fase. Grupo A e grupo B, você lembra? E aí não tinha clássico rei na primeira fase, só na segunda fase? Isso não vai mais ser uma realidade. A proposta da federação é que na primeira fase todo mundo enfrente todo mundo. Todos contra todos. Ou seja, os 10 times vão se enfrentar. Jogos apenas de ida. Isso quer dizer que cada equipe vai fazer 9 partidas. Depois de 9 jogos, os 2 últimos estão rebaixados. Breno, é pouco jogo. É mais que no ano passado. Porque no ano passado, quando você dividia em 2 grupos de 5, cada equipe fazia 4 jogos e toda rodada folgava 1. Depois desses 4 jogos, você ia para o quadrangular de descenso e você fazia mais 3, eram 7. Agora você vai fazer 9. Então, aumentou, né? Então, são 9 jogos que vão ser disputados na primeira fase. Jogos apenas de ida, todos contra todos. Os 2 últimos serão rebaixados. Os 4 primeiros, eles vão disputar semifinal. Primeiro contra quarto, segundo contra terceiro. Qual o detalhe? Jogo único. Jogo único. Não tem negócio de ida e volta, não. Semifinal é só uma data. Jogo único. Passou para a final. Os 2 que são finalistas, aí sim, jogo de ida e volta. 12 datas, campeonato resolvido. E a competição, eu acho que ela vai ser mais corrida. Não vai quebrar tanto. Portanto, essa é a proposta da FCF. Primeira fase, todos contra todos, jogos de ida. Cada equipe faz 9 jogos. Os 2 últimos caem. Os 4 primeiros vão para a semifinal. Semifinal, jogo único. Passam 2, os finalistas se enfrentam em ida e volta e estamos conversados. Essa é a proposta de fórmula do Cearense de 27. Eu confesso que eu até gosto mais. Acho que vai ser um campeonato rápido, objetivo. Acho que pode dar dinamismo. Gosto da ideia. E amanhã, no conselho técnico que vai ser realizado lá no Castelão, lá no setor premium do Castelão, vai confirmar provavelmente essa fórmula, pode afinar uma coisinha ou outra, mas a fórmula deve ser essa. As 12 datas são aquelas que a gente falou, do dia 6 de janeiro ao dia 7 de março, é o Campeonato Cearense. Muito curtinho, muito enxuto, são as datas que a CBF separou para os estaduais, e a gente tem que lembrar que em meio ao Cearense vai ter bola rolando para a Copa do Brasil, porque vai ter a primeira, segunda e terceira fase da Copa do Brasil, e podemos ter também Série A, porque se o Fortaleza subir, a Série A começa em janeiro. Então o Fortaleza pode ter que dividir a atenção entre Campeonato Cearense e Campeonato Série A. Copa do Brasil, a primeira data, só quem pode utilizar, 6 de janeiro, na verdade, os estaduais, Glauber, eles deveriam começar dia 10 de janeiro, que é no primeiro fim de semana após a virada. Sem contar 1 e 2, né? Mas por que vai ser dia 6? Porque as federações autorizaram que se o futebol cearense não tiver... As federações que não tiverem, que precisarem de mais uma data e que não tiverem clubes na primeira fase da Copa do Brasil, que é aquela fase dos times piores ranqueados, podem utilizar. Dá para ter um cearense na primeira fase da Copa do Brasil? Dá. O Icasa. Mas para isso o Icasa tem que ser campeão da Fares Lopes, que começa em novembro. Se o Icasa for campeão da Fares Lopes, ele joga a primeira fase da Copa do Brasil. Se ele não for, não teremos time cearense na primeira fase da Copa do Brasil. Mas teremos times na segunda e na terceira fase. Então... vai ter que se adequar a tudo. Dia 6 de janeiro a bola rola para o estadual. 7 de março está prevista a final. 3 meses aí de competição. E esse vai ser o Cearense de 27. Amanhã a Federação do Conselho Técnico vai não só confirmar essa fórmula, como vai explicar o porquê dessa mudança. Por que sair da fase de grupos e vai para pontos corridos. Por que teve essa ideia. E vai explicar outros detalhes. Amanhã o Conselho Técnico vai trazer realmente um raio-x do próximo estadual e informações mais detalhadas, né? Informações completas de como vai ser o nosso Cearense de 2027. E o mais legal é que nós já vamos ter a tabela. Vocês lembram que a tabela demorava a sair um pouco, né? A tabela saía um pouco tempo, bem depois. Agora não, vai sair imediatamente. Então... amanhã você já vai saber qual é o primeiro jogo do seu time no ano que vem. 2027 já vai começar amanhã pro futebol cearense. A tabela sai junto com o conselho técnico. E é uma novidade. Eu até falei isso pro Mauro Neto ontem e repito. Eu não lembro de nenhuma federação no Brasil fazer isso. Em momento nenhum. O dia que você faz o conselho técnico, já sai a tabela. Para mim isso é novidade total. Mas vai ser... lançada já amanhã. Então amanhã você já pode saber qual vai ser o primeiro jogo que você vai acompanhar
no ano que vem, dia

0: estadual começa cedinho. Gostou dessa fórmula? Acha melhor do que dividir em grupos? Pontos corridos, é mais rápido, mais dinâmico? Manda tua mensagem pra gente. 8887-1306. 8887-1306, DDD85, para quem tá fora de Fortaleza e da região metropolitana. Vai mandando sua mensagem, lembrando que a federação também vai apresentar aos clubes uma proposta para que se use mais jogadores sub-23. Você tem uma obrigação de ter uma porcentagem de atletas sub-23 em cada elenco. Para quê, Breno? Para revelar jogadores. A CBF acabou de fechar isso com os clubes da Série A do Brasileiro e B, num congresso técnico, um congresso que teve, numa reunião que teve no mês passado. Isso vai valer a partir do ano que vem. E a federação quer fazer a mesma coisa aqui no futebol cearense. Eu acho super interessante, porque quando você olha a Série A, a Série B, a Série C do Cearense, são os mesmos jogadores. Os caras saem da A, vão pra B, saem da B, vão pra C. E assim você não dá espaço pra jogador jovem, você não revela, você não muda. Pode pegar aí os últimos anos de Cearense, você vai ver que os times pequenos, muda só de time, mas são os mesmos atletas. E você não ajuda a renovar. E essa renovação ela é importante, gente, porque tem muito jogador talentoso, jovem, que não vai conseguir espaço em Ceará e Fortaleza, que são as duas grandes vitrines. Às vezes não consegue também em Ferroviário e Floresta, que são equipes que também disputam Brasileiro, e acabam se perdendo. E às vezes você tem um Maranguape, um Horizonte, um Iguatu, um Itapipoca, que pode dar uma oportunidade a um garoto jovem. Esse cara se destaca no estadual, desse destaque ele ganha uma oportunidade num Ferroviário, num Floresta, ou num Fortaleza e num Ceará, e esse cara desponta. Já aconteceu muitas vezes, ou não? Vocês lembram do Felipe, volante? O Felipe brilhou no Fortaleza. Onde é que ele começou? No Maranguape. O Pulga, antes de brilhar no Ceará, começou no Atlético Cearense. Eu acho legal essa iniciativa. Se a federação conseguir, se os clubes comprarem a ideia... Quem? O Hércules. O Hércules começou no Atlético Cearense. Você acha que o Pulga, o Hércules, o Felipe, se eles fossem direto para Fortaleza e Ceará, eles teriam conseguido vaga? Talvez não. Talvez não passassem na primeira peneirada. Porque é muito garoto, é muita gente. Eles já vão buscar jogadores de base em outros estados. Então, é difícil. O clube pequeno ele serve para isso mesmo. O clube pequeno ele tem essa missão de dar oportunidade a que os grandes não conseguem dar. E os grandes não conseguem dar, muitas vezes, não é porque não quer, porque tem muita gente atrás de oportunidade lá. E se perde. Então, eu acho super legal que a federação vai apresentar amanhã para ter essa regra de ter uma quantidade específica de jogadores sub-23. E eu acho que para os clubes pequenos barateia também, sai mais barato e você dá oportunidade a novas caras. O cearense precisa ser renovado de rostos também que disputam o estadual. Eu que acompanho de perto a Série A, a Série B, a Série C, eu sei que são os mesmos rostos. Isso não é legal. Então eu vou achar muito legal se amanhã os clubes comprarem essa ideia, aprovarem e a gente tiver mais atletas dessa categoria sub-23 presentes no Campeonato Cearense. Vamos ver se os clubes vão comprar essa ideia, mas acho que vai ser muito legal e precisa. Se você vai fazer uma Série A do Brasileiro, no estadual acho que é muito interessante também, e outros detalhes que a gente vai saber nesse Conselho Técnico de amanhã, dentro do Jogar o Segundo Tempo, claro que a gente vai trazer detalhes, mas acho extremamente importante. E precisa valorizar, né, o Campeonato Cearense, precisa ser mais atrativo para o torcedor, para os clubes também. Uma competição rápida, eu acho que tem que ser uma competição rápida mesmo. E 12 datas eu acho que está de bom tamanho. E a federação amanhã vai destrinchar tudo isso para a gente e deve confirmar essa fórmula que eu contei aqui para vocês. Primeira fase, pontos corridos, todos contra todos, fase só de ida. Os 4 melhores vão para a semifinal em jogo único, os 2 melhores disputam a final em 2 jogos, os 2 últimos caem para a Série C, da Série B do Campeonato Cearense, tá? Eu vou para o primeiro intervalo, na volta a gente vai falar um pouco do jogo do Fortaleza amanhã contra o Sport. Leão já viajou, já embarcou, você sabe quais são os relacionados? A lista completa? Eu conto para você depois do intervalo, fica aí.
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8: Breno Rebouças. De volta com Jogada Terceiro Tempo aqui na Verdinha. 8h18. Gente, uma notícia que acaba de chegar aqui pra gente. Fui olhar aqui direto no site da FIFA. O Fortaleza já tinha um transfer ban, né? Referente à história do pagamento do Guzmán. Vocês lembram disso, não é isso? Pois bem, tem um novo transfer ban lá registrado. Agora o Fortaleza tem 2 transfer bans. Válido também por 3 janelas de transferências, assim como o do Guzmán. E a gente está tentando confirmar junto ao clube aqui, mas a informação, inclusive publicada pelo jornalista Afonso Ribeiro, é que seria com dívida com o Ceballos, em relação ao Ceballos. Você lembra do Ceballos? É, colombiano? Pois bem, seria relativo ao Ceballos e é um novo transfer ban. Então, no site da FIFA, Registration Bans, estou com ele aberto aqui olhando. Agora o Fortaleza tem 2 transfer bans. E deve aumentar, tá? O Pedro Martins, inclusive, falou ontem aqui no Jogada Segundo Tempo. Vocês acompanharam a entrevista? Se não acompanharam, vocês podem acompanhar a entrevista completinha lá no @jogadasvm no YouTube, tá? Inteira, você pode ouvir. E eu perguntei pra ele: Pedro, é verdade que você falou lá no Conselho Deliberativo que o Fortaleza tinha mais 2 transfer bans pra tomar em 2026? E ele disse que, de fato, o clube tinha essa previsão de tomar outros transfer bans esse ano. Já sabia que ia tomar o do Guzmán. Por isso que anunciou o Bastos e o Jailson antes, para que desse para anunciar. E eles sabiam que tinham outros porque o clube tem dívida e o clube não vai pagar essas dívidas. Por quê? Porque está priorizando pagar salário. Entre pagar dívidas de coisas antigas, de compras antigas, que podem gerar transfer bans e estão gerando, e pagar o salário do elenco, eles estão priorizando o salário do elenco. Isso eu acho correto. Não dá para atrasar o salário de quem está atuando nesse momento. Mas os transfer bans também atrapalham. E tem que achar uma solução. Se o Fortaleza subir, como diria o outro, muito que bem, porque você sabe que você vai ter uma arrecadação maior ano que vem, e mesmo que você não receba antes, você pode antecipar, você pode ir no mercado, porque você tem uma garantia que você vai ganhar mais dinheiro no ano que vem. Se subir. A preocupação é se o Fortaleza não subir. É claro que o time trabalha com a ideia de subir, isso é óbvio. E eu acho que o Fortaleza, eu vou repetir o que eu venho dizendo aqui nos últimos dias, pra mim não tem possibilidade do Fortaleza não ir pelo menos pro playoff. Não tem como. Por que é que não tem como? Porque o time não perde. Ele pontua toda a rodada. Se ele pontuar em toda rodada, ele não vai sair do G6, gente. Não vai. Se é suficiente para subir direto ou não no G2, é outra história. Mas eu não acho que o Fortaleza vai ficar fora do G6. Fortaleza, para ficar fora do G6, ele tinha que... O Fortaleza, para ficar fora do G6, ele tinha que praticamente perder os jogos todos agora. Ou não pontuar mais, e não é o que acontece. Não é o que acontece. Então eu não acho que ele vai ficar de fora do mata-mata, pelo menos não. Mas se não subir é problema, porque olha, são 2 transfer bans ativos. Se o Fortaleza não subir, ele já vai ter que reformular o elenco, porque o Campeonato Cearense começa dia 6. Ok, mas esquece o Cearense. Vem Copa do Brasil. Mesmo que ele vá para a

É que ele vai ter mais dinheiro, vai ter que já reformular, porque a Série A começa em janeiro. Vai ter que pagar, porque para tirar o transfer ban tem que regularizar a dívida. E são dois. E o Pedro Martins comentou que, de fato, poderia vir até mais um para esse ano.

por hora não pode pagar. Fortaleza por hora realmente não pode pagar e é algo que preocupa, principalmente se o clube falhar na missão de acesso, que a gente espera que não aconteça. A gente espera que Fortaleza suba para ele ter recurso para encontrar dinheiro para pagar essas dívidas e tirar esses transfer bans e poder contratar. Porque subindo, a competição começa em janeiro, a Série A, nível lá em cima, sarrafo. Se não poder reforçar o time, vai ser pancada. Dezembro, o Fortaleza vai ter que fazer balanço, né? Antes de dezembro vai acabar a Série B. E o Fortaleza vai precisar resolver essa parada. Mas a gente está trazendo essa informação, que acabou de chegar, de mais um transfer ban sofrido pelo Leão. Agora, focando no jogo, Fortaleza enfrenta amanhã a equipe do Sport. Jogo válido pela 34ª rodada da Série B do Brasileiro. Num duelo de times que brigam pelo acesso. O Sport está tentando entrar no G6 ainda. Fortaleza lá está. Não dá para entrar no G2, tá? Breno, mas a distância não é só de 3 pontos? É, mas o Novo Horizontino tem 2 vitórias a mais que o Fortaleza. E nesse momento, gente, o critério de desempate ele vai ser tão importante. Porque o Novo Horizontino tem 60 pontos e 17 vitórias. O Fortaleza tem 57 pontos e 15 vitórias. Se ele vence, ele vai aos mesmos 60 pontos do Novo Horizontino. Mas ele só vai a 16 vitórias. Não dá para ultrapassar. Então não dá para entrar no G2 nessa 34ª rodada. Não dá. E olha que você só tem a 34ª, 5ª, 6ª, 7ª e 8ª. Você tem 5 jogos. Então, vencendo nessa próxima rodada, ele vai ter 4 jogos para tentar voltar para o G2. Pega o Sport na Ilha do Retiro. O Sport hoje é o 8º colocado com 51 pontos. Se vencer, vai a 54. O Sport, sim, tem chance de entrar no G6. Duelo direto de equipes que estão brigando para estar na Série A no ano de 26. Fortaleza relacionou quem para essa partida, Breno Rebouças? Vambora. Fortaleza levou os goleiros João Ricardo, Vinícius Silvestre e Magrão. Os laterais Caio Henrique, Maílton e Maurício Mucuri. Os zagueiros Bastos, Cardona, Lucas Gazal e Neres. Eu não tava nem lembrando do Neres, viu para você, Globo. Os meio-campistas Lucas Crispim, Rodrigo, Pierre, Rodriguinho, Jailson e Ronaldinho. Os atacantes Cantillo, Chico da Costa, que essa é a novidade, o Chico da Costa está de volta, Luiz Fernando, Nathan Fogaça, Paulo Baia, Vitinho, Pedro Henrique e Wellington. Já deu para notar que o Militelho está fora. E eu vou dizer um negócio aqui para vocês. Não se justifica para mim o Militelho está fora e o Crispim está nessa relação. Não se justifica, gente. Por que que o Crispim vem sendo lançado a campo pelo Altuori? O que é que o Crispim tem contribuído? Não é só com o Altuori, não. É desde o começo da temporada. Tenho o maior respeito pela história do Crispim no Fortaleza. Acho que em 2021 ele comeu a bola. 2021 ele foi o cara. 22 ele já deu uma diminuída e depois ele não conseguiu ser nem a sombra do Crispim que ele foi no primeiro ano dele no clube. E esse retorno dele, que eu até pensei assim, pô, a Série B... Ele já tinha saído embaixo. Eu falei, mas na Série B talvez ele ajude. Nada. Ele não conseguiu ajudar nem no estadual. Não vive um bom momento. E eu acho que o Crispim tem consciência disso. O Crispim não é um cara que acha que joga mais que o que joga. Ele não é um cara que se vende. Não, eu acho que ele é um cara que ele tem consciência que ele não tá bem. Não é que ele não tenha mais bola, mas no Fortaleza ele não tá rendendo. Eu acho até que ele sabe disso. Aí eu não consigo entender, olhar para um lixo de relacionados, tá o Crispim, não tá o Militelho. O Militelho tá longe de ser a solução do Fortaleza no ataque. Mas já fez alguns gols essa temporada. É um dos artilheiros, tem a presença diária dele. E abrir mão dele para, que é um cara que vez por outra tem ajudado pelo Crispim, que não tem contribuído esse ano, para mim não faz o menor sentido. Para mim não faz o menor sentido. Mas o Militelho fica de fora mais uma vez. E o jogo vai ter torcedor, tá? O Sport conseguiu, na justiça, né, uma liminar para ter público contra o Fortaleza. E um jogo desse, que é um duelo direto de times que brigam por acesso, para o Sport ter torcedor é fundamental. A diretoria reverteu aquela punição do STJD e conseguiu liberar a presença de público, né, para o jogo de amanhã às 8h30 da noite. O que que acontece? O clube tinha sido punido pela primeira comissão disciplinar com 2 mandos com portões fechados e uma multa de 50 mil. Essa confusão foi no jogo contra o CRB, lá no Rei Pelé. Pra você ver, a confusão foi fora de casa. Mas o Sport foi punido por conta da torcida dele que brigou, que fez confusão, que fez baderna.

0: foi punido em jogos em casa. O departamento jurídico do clube conseguiu um efeito suspensivo até que ele seja julgado no pleno. Então o Sport vai ser julgado de novo. Nesse novo julgamento, o pleno pode manter a pena, pode diminuir a pena e pode aumentar. Eu já vi clube que foi pro pleno do STJD recorrer de uma punição de 2-3 jogos, chegou lá, o pleno falou, vamos botar 4-5, aumentar, pode acontecer. Mas até que o pleno julgue de novo esse caso do Sport, dessa confusão da torcida do Sport no jogo contra o CRB, o Sport pode receber público. Até que o pleno possa julgar novamente. Então os ingressos foram vendidos, check-in também, e amanhã nós teremos público na Ilha do Retiro, nesse duelo do Fortaleza contra o Rubro Negro, esse duelo de leões. WB até brincava no Jogar a Seguro Tempo que Fortaleza não tem mais o Moisés, não vai mais botar o medo que ele botava no Sport, né? Porque o Moisés tinha mania de chegar na Ilha do Retiro e destruir, né? Vocês lembram disso, torcedor do Fortaleza sabe bem disso. Mas não tem Moisés esse ano. Quem será que vai ser o protagonista, então? Quem vai chamar essa responsabilidade? A boa notícia é que o Pierre tá de volta. A má notícia é que o Sacha tá fora. O Sacha acabou se lesionando. Não é opção. E vamos ver quais são as modificações que o Autori vai fazer. Se ele vai fazer muitas modificações também, né? Em relação ao jogo anterior. Acho que vai, porque ele ficou pé da vida com a atuação no jogo passado. O homem não queria nem dar a coletiva muito longa, Glauber. Falou logo assim, rapaz, 15 minutos tá muita coisa. Tem o que falar, não. Então acho que ele vai fazer mudanças, muitas mudanças nesse time para o jogo de amanhã. Time do Sport, vou até ver aqui se o Sport está com algumas baixas já definidas, né, para esse duelo, porque é importante também a gente saber, né? O Benevenuto está fora, e vamos trazer aqui o provável time do Sport, vamos lá, né? O Marcelo Benevenuto foi expulso na partida passada, por isso que o Sport vai ter que mexer. Sem ele, o Mariano Sosso, que é o técnico do rubro-negro pernambucano, tem duas opções. Ele pode botar o Abraão, ex-Fortaleza, cria do Fortaleza, e o Matheus Baraka. São as duas opções. Ele também poderia botar o Kaique Almeida, mas ele não vem sendo nem relacionado, então eu nem considero. Então, Abraão, ex-Fortaleza, e Matheus Baraka. Um dos dois deve substituir o Benevenuto para essa partida. O Abraão, ele surge até como o principal candidato para assumir essa vaga, né? Desponta um pouco na frente do Baraka. Breno, qual é o provável Sport para jogar contra a equipe do Fortaleza? Thiago Couto no gol, Claudinho na direita, o Abraão e o Marcelo Aju na zaga e o Rai Lopes na esquerda. Aí o meio de campo com o William Oliveira, Patrick de Paula e Diego Hernandes, Depena, Barleta e Neto Pessoa no ataque. Esse é o provável Sport que encara o Fortaleza amanhã na Ilha do Retiro às 8h30 da noite, jogo que você acompanha aqui na Verdinha. Por isso não terá jogado o terceiro tempo. Amanhã ali o Egóis dá o recado, os comentários são do André Almeida e a reportagem é do Rangel Diniz. Vou para mais um intervalo, na volta eu quero ouvir você. Na volta é você na jogada, eu vou ouvir a galera, eu volto já.
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1: Breno Rebouças. Estamos de volta com o nosso Jogada Terceiro Tempo no seu rádio, sua companhia da noite. Esse é o Jogue 3 para você. Hoje só para você que costuma nos escutar, né? Só recapitulando, você chegou agora, não tá ouvindo a voz do Vlad Marques, é porque o nosso querido Vladimir hoje não tá presente, o avião não saiu da Transilvânia para Fortaleza, mas amanhã não, que amanhã tem o jogo, né? Mas na segunda-feira, na nossa próxima edição, o Vlad Marques estará aqui, porque eu já liguei para a companhia aérea da Transilvânia e disse, ó, não pode ser assim, viu? Preciso de Vlad Marques comigo aqui todas as noites para fazer este programa, né? A galera já está acostumada com os comentários do Conde Vlad. Mas agora é hora de ouvir o torcedor, é hora de colocar você na jogada.
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1: Fala, torcedor.
2: E aí, Clube do Brega com Silvinho Neves.
1: É daqui a pouquinho, viu?
3: Boa noite, Brenão.
1: Boa noite.
3: Pra ser bem sincero, eu acho que o Fortaleza vai conseguir, isso é um pressentimento meu, 6 pontos agora contra a Sport Ponte Preta.
1: Seria maravilhoso, viu?
3: Por quê? Porque pega o desempenho atual do time fora de casa, 5 vitórias seguidas, o Sport tem que se lançar pro ataque, porque o Sport quer entrar no G6,
1: isso é verdade.
3: O Fortaleza já está dentro, então pode se dar o luxo de esperar o Sport tomar as rédeas do jogo, e o Sport não tem uma defesa confiável. Então eu acredito que o Fortaleza consiga 6 pontos. E Ponte Preta nem se fala, né, Brenão? Ponte Preta é café com leite. Um abraço, boa noite.
1: Valeu, é isso mesmo, concordo contigo.
4: Boa tarde, Breno. Excelente programa.
1: Boa noite.
4: Os clubes hoje pagam, Breno, por não usar a base, contratando os jogadores de fora, né? Tendo a base. E o que eu não entendo, sabe? Eu acho que cada dia que passa eu fico mais burro. O que eu não entendo é que o clube pega, tem a base, gasta com dinheiro com a sua base e vai trazer jogador de fora, de outro estado, da base de outro estado. Eu morro e não entendo como eles conseguem fazer essa burrice.
1: Perfeito.
5: Noite, galera esperta, galera legal. Sou o Flavinho Peligeiro, um grande ouvinte desta grande rádio, desse grande programa. Torcedor do Lai, motorista de aplicativo. Diz aí, macho velho, que eu dei o maior valor a esse sistema aí do Campeonato Cearense para 2027. Pensa, eu acho que vai ficar mais disputado. E é bem dinâmico mesmo, viu? É isso aí, eu concordo aí com esse estilo de campeonato. Um abraço a todos, que Deus abençoe a cada um neste noite.
1: Perfeito, valeu.
6: Boa noite a todos do programa de Jogado Terceiro Tempo.
1: Boa noite.
6: É João Bosco Crato, Breno Rebouças, Glauber Souza. Essa fórmula é boa para o campeonato cearense. Só em todos os jogadores contra todos já é um grande avanço. Essa fórmula também eu queria no campeonato brasileiro da Série A, Série B e Série C. 30 times na Série A, 30 na Série B e 30 na Série C, com jogos só de ida, se é necessário dos jogos de volta. E acabava com a Série D. Boa noite para vocês.
1: Boa noite.
7: Boa noite. Parabéns aí pelo programa. O Givanildo Montes, eu achei excelente, ó, essa fórmula aí. Muito boa, viu? Eu tava saudade daquelas épocas lá de 80, né? Que era ponto corrido. Muito boa. E outra coisa também que eu queria sugerir que o campeonato cearense qualquer ano aí começasse, estresse com o clássico. Aquilo que começa assim, de preferência, um clássico rei de preferência, né?
1: Rapaz, assim, pro torcedor é maravilhoso que comece com um clássico. Agora eu acho que Fortaleza e Ceará, primeiro jogo do ano, já ser de cara eles dois, eles nem aceitariam, né? Porque primeiro assim, eles terminam de jogar bem mais tarde que os outros, tem que dar período de férias, tem a pré-temporada que é bem curtinha, acho que eles não aceitariam isso jamais, né? Pro público seria ótimo, né? A gente gosta do Clássico Rei, mas acho que não tem condição, não. Eles jogam até muito tarde, né?
7: Era legal, assim, uma coisa bem inusitada, viu? Mas a tabela ficou legal, essa forma de disputa, muito massa, ó. Valeu, tamo junto, um abraço,
1: valeu.
7: Viu?
8: Fala, Brenão, boa noite.
1: Oi, boa noite.
8: Rapaz, esse campeonatozinho vai ficar interessante, viu? Porque vai ter a oportunidade de todos os times pequenos aí, né, do Ceará, pegarem Fortaleza e Ceará. É uma grande ajuda pra eles de se mostrar, né? Legal. E o Fortaleza vai subir, viu? Vai subir.
1: Fala. Valeu, valeu. Vamos ouvir mais um.
9: Boa noite, Breno Rebouças. Breno, queria fazer uma pergunta pra você, que é o Sousa do Montese. Breno, quando é que o Castelão vai parar pra reforma da Copa do Mundo do ano que vem, feminino? Grande abraço, Sousa do Montese.
1: Vamos lá, Francisco. Em relação ao gramado, o gramado vai ser... Eles vão utilizar mais agora em dezembro, porque não vai ser uma troca de gramado.

0: Eles vão emendar, acho que a palavra pode ser essa, né? A parte sintética no que eles já têm de gramado natural e no que tiver que mexer. Vai ser uma coisa meio que emendando, né? Aproveitando já o que já tem. Então não vai precisar trocar o gramado, né? E que demoraria muito tempo. A FIFA precisa, eu posso até buscar isso de volta, o Rogério Pinheiro disse isso aqui numa entrevista recente no Jogada Terceiro Tempo. Deixa eu ver aqui, FIFA vai pagar gramado. Eu lembro que o Rogério Pinheiro falou sobre isso. Eles têm que entregar, acho que 40 dias antes, se eu não me engano, meu amigo, para a FIFA, o gramado, então, o estádio. Então vai ser lá para maio, junho, tá? Deixa eu ver se eu vejo aqui, eu achei até a matéria. Mas eu quero ver se dentro dela fala do período que você tem que entregar a chave do estádio, né? Pra FIFA. Tô procurando aqui dentro da matéria, competição. Não vai ter nessa aqui. Mas enfim, fica tranquilo que eles estão fazendo de tudo para evitar o impacto no futebol cearense. Mas a competição começa em junho. Pelo menos um mês antes, você tem que passar ali pra FIFA a chave. Aí já vai mexer lá para maio, final, comecinho de junho. Mas eu prometo para você que no próximo programa eu trago a informação certinha, porque a gente teve uma entrevista com o Rogério Pinheiro. Posso até resgatar para o próximo programa, amigo, a fala do Rogério Pinheiro sobre isso. Que ele data direitinho, porque eu não tô com isso na cabeça, né? O processo vai iniciar, a questão do gramado, né? O processo vai iniciar após o fim do calendário do futebol local e deve durar cerca de 20 a 25 dias, já que o novo gramado será costurado. A palavra é essa. O novo gramado será costurado. A empresa vai ser contratada pela própria FIFA. Então, essa questão do gramado, que é a principal, 20 a 25 dias resolve e vai começar já depois que terminar a Série B do Campeonato Brasileiro.
1: Boa noite, Breno.
0: Boa noite.
1: Por isso que eu quero na Maraponga. Rapaz, Breno, é o seguinte. Pelo que eu tô vendo aí, o Ceará não vai descer, certo?
0: Não.
1: E o Fortaleza não vai subir. Ele não vai ficar nem entre os seis. Ele tá pontuando, como você falou, pontuou até agora. Acho que o único ponto que vai fazer ainda é contra a Ponte Preta. Porque também, se não fizer, não faz contra mais ninguém. Os outros jogos, todo pedreira. Apanhando o Sport, abandonando o Horizontino, apanhando o Vila Nova. É pé até o final do campeonato. Só não ganha da Ponte. Então, nem Ceará desce, nem Fortaleza sobe. Um abraço.
0: Abraço.
2: Boa noite, Ronaldo. Se o Ceará não tivesse esse jogador amigo aqui, tanto para ser um amigo como em campo, desde o início, eu talvez o Ceará ia lutar por alguma coisa melhor. Então, boa noite, bom poder falar.
0: Valeu, eu não consegui entender nada, o áudio está bem ruim, mas obrigado pela audiência.
3: Boa noite, Brenão, tudo bom?
0: Boa noite.
3: Brenão, eu vou falar de um assunto atual, não. É que a gente tem um grupo da torcida do Ceará.
0: Ah.
3: A gente tava formando um elenco dos últimos 5 anos do Ceará.
0: Certo.
3: Aí ficou uma divergência na zaga pelo lado esquerdo. Quem é que você acha melhor? Jogou melhor no Ceará? William Machado ou David Ricardo?
0: Zaga pela esquerda? Rapaz, David Ricardo. Rapaz, agora você fez uma. É boa essa disputa aí, viu? Eu acho que a temporada... Porque assim, o William Machado, ele fez parte desse time que foi rebaixado, né? Mas a temporada dele, ele foi o único que se salvou. O David Ricardo é um cara mais jovem, que tava despontando. Mas entre os dois, eu acho que o William Machado é mais técnico. Eu, se eu fosse votar, votaria no William Machado. Acho que ele é mais técnico. E olha que o David Ricardo fez também uma temporada muito interessante. Mas eu gostava mais do estilo de jogo do William Machado. Mas é uma boa discussão. Tá aí que agora você fez uma discussão legal aqui. Obrigado pela mensagem, pela audiência. 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
7: Breno Rebouças. Estamos de volta com o nosso Jogada Terceiro Tempo. Reta final do nosso programa. Sempre bom ter você aqui. Já vou passar pela galera mais uma vez. Hoje o pessoal tá participando bem. Eu gosto quando a galera manda mensagem, quando a galera interage. Galera, ano que vem, cara, vai ter mais um brasileiro na Fórmula 1. Olha que legal. O pernambucano Rafael Câmara será o primeiro piloto nordestino. Ô, rapaz, se já era bom ter mais um brasileiro na Fórmula 1 sendo nordestino, aí é que é legal mesmo. Pernambucano Rafael Câmara será o primeiro piloto nordestino na Fórmula 1. Você tava sabendo? Ele é o atual líder da Fórmula 2, piloto do Recife, e vai ser o segundo brasileiro no grid no ano que vem. O outro é o Gabriel Bortoleto. A equipe dele vai ser a Haas. Ele vai correr na Haas, ou Haas, seja como for. Foi anunciado nessa quinta-feira, será um dos titulares do time em 2027. O primeiro nordestino na história da categoria, cara, que legal. Ele tem 21 anos de idade, é o atual líder da temporada de 26 da Fórmula 2 e vai ser o companheiro do Biermann, do Oliver Biermann, que faz seu terceiro ano na categoria. Com a confirmação, o Brasil voltará a ter dois pilotos no grid depois de 10 anos. A última corrida em que isso aconteceu foi lá no GP de Abu Dhabi de 2016. Onde você tinha o Felipe Massa e o Felipe Nars. Você lembra dele? Estavam correndo lá em 2016. Em 2027, o Rafael Câmara vai estar na Haas e o Gabriel Bortoleto vai estar na Audi. Dois pilotos com a bandeira verde e amarela ano que vem. Eu só lamento porque são duas equipes que a gente sabe que não tem chance, né? A Haas e a Audi não tem. Mas só em ter o brasileiro ali, eles podem depois migrar para outras equipes mais fortes. Aconteceu já com outros pilotos. O Radjar fez isso, por exemplo. Mudou de uma equipe menor para uma equipe mais forte. E quando eles conseguem fazer boas corridas, por exemplo, você estando numa Haas, numa Audi, você terminar em oitavo, é uma baita de uma corrida. E o Bortoleto, ano passado, chamou a atenção numa Sauber, que não corria nada, e ele conseguia ficar ali em décimo, décimo primeiro, nono. Chama a atenção. Então, boa sorte, não só para o Gabriel Bortoleto, mas ano que vem para o Rafael Câmara. Rafael, nordestino. É verde e amarelo, mas é também sangue do Nordeste na Fórmula 1. Eu vou torcer muito pro Rafael Câmara ano que vem. Mais um piloto brasileiro na F1. O que é que tem, Glauber? Se ele conseguisse ganhar uma corrida, e o tema da vitória dele tinha que ser uma música do Alceu Valença mesmo. Podia ser Anunciação. Na bruma leve das paixões que vem de dentro, vens, eu já escuto os teus sinais. Que legal, gente. Fiquei muito feliz com essa notícia do Rafael Câmara e vou acompanhar ano que vem a Fórmula 1 para ver de perto esse brasileiro nordestino correndo na principal categoria do automobilismo. Fala do Alvinegro de Porangabuçu. A senhora colocou os ingressos para o jogo contra o Juventude a partir de R$5, gente, com entrada grátis para idosos e crianças. Porque o que será que é galera lá. Até porque é o jogo que pode confirmar a permanência do vovô. Confirmar a permanência como, Breno? 45 pontos, os matemáticos ainda não dão como garantidos. Mas eu tô dizendo que tá. Se o Ceará fizer 45 pontos, o Ceará não cai, gente. 45 pontos, a gente tava verificando, o último time que fez 45 pontos e caiu foi o Icasa, 2011. Faz tanto tempo. 45 pontos. Ah, Breno, mas a tabela do Avaí é fácil. Vamos lá, vamos ver aqui a tabela do Avaí. O Avaí pega agora o Atlético em casa. O Atlético só tem um ponto a mais que o Ceará. O Atlético não tá livre ainda, não. Eu acho que é um jogo complicado. Mas é na ressacada, tudo bem. Aí o Avaí pega o Botafogo de Ribeirão. Outro confronto direto.

0: acha que vai ser mole? Botafogo de Ribeirão e Avaí? Vai nada, gente. É confronto direto. O Botafogo quer se garantir também. Mas é na Ressacada. Beleza. Depois o Avaí vai pegar o Náutico fora. O Náutico também não escapou, não. 42 pontos. O Náutico tá brigando pela permanência. Outro confronto direto. E é nos aflitos. Aí depois, o Avaí pega o São Bernardo na Ressacada. Esse já escapou pra mim. 46 pontos. E pode não estar brigando por nada já nesse momento de 37ª rodada. E depois ele vai pegar o América Mineiro fora. Eu acho que ele só vai ter mais tranquilidade com o América Mineiro e São Bernardo. Os outros jogos, contra Atlético, contra Náutico e contra Botafogo, três times que estão, assim como ele, brigando para permanência, vocês acham que vai ser fácil? Acham que vai ser tranquilo? Eu acho que não, confronto direto, amigo. Será que pegou o Botafogo lá, perdeu? Confronto direto é assim. O Ceará pegou o Avaí dentro da Ressacada e ganhou. Confronto direto. Me desculpa a expressão. É pau, meu amigo. Confronto direto. Então achar que porque o Avaí vai pegar só o time que tá ali perto dele vai ser fácil e que 45 pontos não vai salvar, eu não acredito. Pra mim, se o Ceará vencer o Juventude sábado, e não é fácil isso acontecer, mas se ele vencer, eu acho que o Ceará tá na Série B. Tá garantido. 45 pontos, eu acho difícil com 45 pontos não ficar na Série B. A última vez foi em 2011 que isso aconteceu. Então é uma partida que pode salvar o Ceará. Então eu acho que tá certo. Bota ingresso a R$5 mesmo. Bota torcedor idoso e criança de graça. Eu acho que tá certíssimo. Acho que o Ceará faz bem isso. Olha, tem ingresso a partir de R$5 para as mulheres. As vendas já começaram. E para garantir ingresso gratuito de criança e idoso, tem que retirar os bilhetes com antecedência, tá? Tem o site lá, ingressosa.com, e lá você consegue tirar essa gratuidade. Vamos para os preços dos ingressos? Na Inferior Norte, R$10 a inteira, 5 a meia e 5 para a mulherada. Superior Norte, 10 a inteira, 5 a meia e 5 para a mulherada. Inferior Central, 30 a inteira, 15 a meia, 5 para a mulherada. E a Premium, 280, é mais salgada, né? E 140 a meia, e não tem o da mulher de R$5 na Premium. Mas ainda assim, gente, se você tirar a Premium aí, pô, 30, 10 reais, 5 reais, dá pra ir. Torcedor Alvinegro, acho que é o momento de chegar junto, porque pode ser o jogo do salva, o jogo do fica. Então tem que ir mesmo, acho que a galera tem que apoiar. O Ceará fez uma partida bem ruim, fez. O último jogo foi péssimo do Ceará. Mas ele tinha vencido o Novo Horizontino em casa e tinha vencido o Criciúma. Dois times de G6. O Juventude é um time de G6, é difícil, mas o Ceará já teve essa experiência recentemente de ganhar jogos. E tá botando o ingresso com preço lá embaixo, pra quê? Pro torcedor ir. Para o torcedor acompanhar. E acho que faz bem em fazer isso. É o momento de chamar a torcida mesmo. É o momento de tentar resolver. Não é momento do Ceará deixar para depois. Não, porque tem os 5 jogos. Homem, se puder resolver, resolva logo. Se puder resolver, resolva a vida logo. Ano passado, a gente viu o que aconteceu. Tinha que fazer 2 pontos em 15. Não conseguiu. Então, não deixar para depois. Acho que o Ceará não deve dar bobeira. O jogo contra o Juventude é difícil. E se empatar contra o Juventude, nem acho ruim, não. O Ceará tem que pontuar. Ele não pode sair sem nada, especialmente no jogo em casa. Mas se ele conseguisse fazer o que ele fez contra o Novo Horizontino e Criciúma e vencer, aí, meu amigo, é outra parada. Então, eu acho que é realmente uma partida pro torcedor tentar chegar junto mesmo. 4h30, lá no Castelão. Eu acho que é um horário bom, é um dia bom também para futebol. E o Ceará tá tentando atrair o máximo de torcedores possíveis para essa partida. Não vai ter o Luiz Otávio, como o torcedor já sabe, né? O Luiz Otávio tá suspenso. E aí, vamos ver se ele vai de Júlio César ou se ele vai de Éder. O Brian Borges tem chance de voltar. Tem possibilidade de retornar. O Gabriel é mais difícil, né? O zagueiro. Vamos encerrar com a galera? Vamos botar o torcedor pra falar? É você na jogada.
1: Você na jogada. Você na jogada.
0: Fala, torcedor.
2: É bom você escutar um áudio aí que tava ruim, era eu, porque tava no fone, aí não consegui falar direito. Mas o que eu falei foi que se o Ceará não tivesse esse Vina, e já rebaixou o Ceará várias vezes, e tivesse um jogador da base, teria sido muito melhor pro Ceará. Esse cara é um câncer no Ceará.
0: Homem,
2: uma boa noite.
0: Mas não use essa palavra nunca, essa palavra, Eu acho que é a doença mais maldita que tem. Não gosto de usar essa palavra, não. Mas eu entendi o que você quis dizer, mas... Vamos dizer que... Você pode dizer que ele não ajuda e tudo mais. Ok, mas não use essa palavra, não, pelo amor de Deus. Que palavra horrível.
3: Boa noite, Breno Rebouças. Rapaz, eu tava olhando aqui, né? Tem torcedor aí que parece que não tem o que fazer, não. Esse aí que acabou de dizer que o Fortaleza vai perder...

0: todos os jogos. Aí, pô, assim, eu sou torcedor do Fortaleza, o Ceará vai perder pro Juventude, perder pro Goiás, perder pro América Mineiro e vai ser rebaixado. E aí? É muita imbecilidade.
1: Peraí, a galera agora... Calma, galera, vamos ouvir mais um.
2: E aí, Brandon, boa noite.
1: Oi.
2: E aí, pro torcedor aí... O Leão vai subir sim. E eles vão só cumprir tabela e secar o Lion. Fran Leão da Messejana.
1: Valeu, Fran.
3: Boa noite, Verdes Mares. Aqui é o porteiro Clodoaldo do Leão Terois. Confirmando a audiência. Torcedor do Fortaleza. E que Deus abençoe a todos vocês da rádio. Dudu!
1: Dudu!
4: Dudu! Boa noite, jogada terceiro tempo. Breno, boa noite. Breno, Fortaleza. É o melhor elenco da Série B, indiscutível. E o time, se tiver de perder dessas 5 partidas, vai perder uma partida. Fortaleza não perde mais nenhuma partida. Não perde. Se tiver de perder, vai ser uma partida. E vai ser dureza contra o Novo Horizontino. E olhe lá, esse time aí tá fechado, esse time aos trancos e barrancos vai subir. E a grande dor do Ceará é que eles não conseguiram fazer um time para brigar nem entre os 8, os 7, os 6. Tá brigando ainda diretamente para cair ou não cair. Apesar de eu acreditar que já livrou, mas é ridículo esse pensamento aí de brigar lá na parte de baixo da Série B. Mas o Fortaleza briga e o Fortaleza sobe. E o Fortaleza vai terminar entre o primeiro e o segundo lugar. E ele vai decidir o G2 dele aqui contra o Vila Nova. Anota aí.
1: Valeu, obrigado. Gente, vamos encerrando aqui. Jogada terceiro tempo vai ficando por aqui. E a gente volta na segunda-feira, porque amanhã tem bola rolando. Amanhã tem Fortaleza contra Sport. Amanhã tem Lio Góes, tem André Almeida e Rangel Diniz, a partir das 7h40 da noite. Valeu, Glauber Souza. Valeu você que está escutando a gente. Fique agora com a Voz do Brasil. E depois tem Silvino Neves e o seu Clube do Brega. Tchau, tchau.
5: Boa noite. Boa noite. 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
8: Olá, boa noite.
9: Boa noite para você que nos acompanha em todo o país.
8: Quinta-feira, 15 de outubro de 2026.
9: Vamos aos destaques do dia.
8: Combate aos incêndios na Amazônia.
9: Reforço de pessoal e investigação criminal são algumas das iniciativas para conter o fogo na região. Graziele Bezerra.
10: O Ministério da Justiça vai enviar ao Amazonas bombeiros e viaturas para reforçar a equipe da Força Nacional de Segurança. Segurança Pública que trabalha no enfrentamento aos incêndios florestais no estado.
8: Conectividade em rodovias federais e estaduais.
9: Lançada a política para reduzir áreas sem cobertura de celular. Luana Karen.
11: Para viabilizar a ampliação da conectividade nas estradas, está o compartilhamento de sinal entre as operadoras.
8: Hoje é dia do professor.
9: Brasil tem mais de 2 milhões e 400 mil docentes na educação básica.
8: E o que é ser professor no país? Ouvimos docentes e alunos que destacam a importância da profissão.
12: Quero desejar um feliz dia dos professores a todos os mestres que nos ensinam e nos inspiram todos os dias. Parabéns pelo seu dia.
9: Na apresentação da Voz do Brasil, Luciano Seixas e Mariana Jungmann.
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9: A segurança nas rodovias é um dos pontos da Política Nacional de Conectividade em Rodovias, lançada hoje.
8: O projeto prevê dobrar a cobertura de telefonia móvel nas estradas federais.
9: A iniciativa busca reduzir áreas sem sinal, aumentando a segurança dos motoristas.
11: Lançada na sede da Bolsa de Valores em São Paulo, a Política Nacional de Conectividade em Rodovias. A medida prevê a conexão de internet em toda a extensão das BR-101, 116, 135, 163, 242 e 364. De acordo com o ministro das Comunicações, Frederico Filho, entre as ações para viabilizar a ampliação